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2: Bom, estamos de volta aqui no Fórum Esportivo, na sua Rádio Jornal. Fórum hoje num dia diferente, numa terça-feira, por conta da transmissão do jogo do Náutico ontem. E nesse bloco do Fórum estamos recebendo o presidente Bruno Rodrigues aqui no Estúdio 2 do Sistema Jornal do Comércio e Comunicação. Presidente, boa noite, bem-vindo ao Fórum Esportivo.
3: Boa noite, João Vitor. Boa noite, Igor Moura. Muito obrigado pela oportunidade. Hoje é um dia de muita alegria, né? Felicidade. Deu tudo certo ontem.
2: Verdade. Igor Moura.

0: Na realidade, a estrutura é um fundo, né, com vários investidores. A gente fez questão de não ter um sócio majoritário, né, com 50% mais um. Então, a gente pulverizou com esses investidores. São investidores de alta, quer dizer, são muito reconhecidos nas suas atividades, nos seus países. E a gente optou por esse sistema. O Tairo Arruda será, além de investidor, ele também entra como investidor também no pequeno percentual, mas será o CEO da operação. E aí tem realmente um colombiano, um americano, um italiano. Esses nomes serão publicados a partir de amanhã, para dar publicidade e dar transparência ao processo. Já veio recentemente o indiano, né, que é o Paraj Tayo. Também está muito satisfeito com tudo que viu aqui. Então, assim, as coisas estão andando bastante. Eu acho que virar aquela página que nos incomodou muito, né? A mim, principalmente, porque eu conduzi aquele processo com tanto empenho para que a SAF saísse o mais breve possível. E, naquele momento, deu tudo errado. Mas é aquela história, né? Deus fecha uma porta e abre uma janela. E eu tenho certeza absoluta que, se a gente tivesse feito com aquele outro pessoal, a gente estaria arrependido hoje. O que é que tem sido feito agora? Um grupo muito mais, muito mais estruturado, né? Uma musculatura muito maior financeiramente, inclusive com experiência no futebol, que o Tyron, como todos sabem, comandou o Botafogo do Rio de Janeiro por 4 anos, e em 2024 ele foi campeão brasileiro, foi campeão, da Libertadores da América. O seu sócio na Matrix, que é o Danilo Caicedo, foi também CEO do Lyon da França, interino algumas vezes. Então, são pessoas que têm contato, têm experiência com futebol, isso ajuda muito, né? E então, assim, as coisas estão evoluindo. Na quinta-feira, próxima passada, a gente teve a reunião do Conselho Deliberativo. Se vocês lembrarem, a gente aprovou o internamento do Conselho, essa transmissão, né? Essa transição, na realidade, da venda da Cobra Coral para a Matix, né? E dentro lá da Cobra Coral são três sócios, dois estavam de acordo e um não. Por conta disso, entrou com a liminar, o que nos prejudicou diretamente, né? Essa liminar foi impetrada pelo Irã Barbosa, que só fez atrapalhar o nosso processo. Mas a gente está conseguindo destravar agora, né? Hoje, inclusive, no dia de hoje, terça-feira, a gente já conseguiu.
1: Agora, só para ficar presente, o problema não é com o Santa. É entre o Irã e o pessoal da
0: Nada a ver com
1: novo
0: Santa
1: grupo.
0: Cruz, né? Entre eles lá. Agora, como é que pode uma questão interna deles, né? Respingar no Santa Cruz, parar o clube. Então, é de uma irresponsabilidade sem tamanho. Então, dito isso, a gente peticionou ao juiz da RJ para que ele já autorize, né? Esse DIP de 6 milhões de reais. O DIP é um empréstimo, que vem como empréstimo. Com 6 milhões de reais, esses valores vão ser todos alocados no futebol, para a gente zerar tudo, qualquer débito do futebol, né, da base também, mas dos nossos jogadores profissionais, comissão técnica, elenco, enfim, vai ser resolvido. O segundo momento qual é? A gente chamar a recuperação judicial, a Assembleia Geral de Credores, para apresentar um plano de pagamento aos credores. Se vocês terem ideia, esse débito gira hoje em mais de 350 milhões. É um débito estratosférico para o tamanho de Santa Cruz, que não gera caixa, não gera
1: Mas não caiu,
0: receita,
1: né, presidente, com alguns pagamentos?
0: com algumas negociações. Esse é o débito principal. Logicamente, quando a gente fizer essa aprovação no, na Assembleia Geral de Credores, isso cai bastante. Mas aí precisa, depois que cair, precisa pagar. Como é que a gente paga isso? Com os recursos advindos da SAF. Então, isso será entre final de outubro e começo de novembro, que a gente está planejando. E em novembro será feito o leilão da UPI, que é aquele último momento do qual, se algum interessado do Brasil ou do mundo afora quiser dar uma proposta maior, ele vem e cobra a proposta. O que é bom para o clube, na realidade, né? Dá transparência e dá mais oportunidade para quem quiser cobrir a proposta que está aí. E a partir dali está concretizada a SAF. Naquele momento, os atuais investidores vão aportar mais 24 milhões, completam os 30 milhões iniciais, e esses 6 milhões que estão chegando a título de empréstimo para o clube, eles viram ação da SAF. Então, o clube não terá débito algum com a SAF, entendeu?
1: Vou passar para o Igor. Ô, presidente, só rapidinho mesmo, se o senhor puder resumir, como o Santa resolveu a sua bronca com esses antigos investidores? Que agora o senhor já destacou, o problema é com os próximos investidores e os antigos, eles que estão se resolvendo. Mas como foi resolvida essa situação do Santa com os antigos?
0: Olha, na realidade, a gente poderia romper unilateralmente esse contrato, por quebra de contrato, né? Eles quebraram diversas vezes. Só que o novo investidor também nos fez ver, e a gente concordou, que era melhor fazer uma pacificação, uma transição entre eles, para isso não ser judicializado. É lógico que a gente ia ganhar, mas veja, quando você judicializa uma questão, o próprio investidor fica, né, fica

0: acuado, fica com receio. Segunda, uma coisa que vai parar na justiça, vai ter outros desdobramentos. Então, o ideal era fazer uma coisa de comum acordo, e assim foi feito. Veja, os sócios da Cobra Coral, inclusive um quarto que nem sócio é da Cobra Coral, que chamamos Fernando, que está aí em toda a imprensa, o Fernando, que foi o único que colocou dinheiro, inclusive, o Fernando Vieira.
1: 8 milhões?
0: 8 milhões de reais, né? Os outros três não colocaram nenhum real. Então, foi um quarto investidor que estava financiando essa operação inicial da Cobra Coral, que colocou os 8 milhões e já concordou em sair também. Então, veja, um único investidor lá fez toda essa confusão. Mas aí, ele respondeu diretamente. Então, para a gente não judicializar e não criar um problema maior, jurídico, foi contextualizado e a gente fazer um acordo entre as partes e a gente dar anuência. E assim está sendo feito. E graças a Deus está chegando aí nos finalmente.
1: Queria falar sobre organograma do futebol, presidente. A gente sabe que o Santa está muito próximo de um acesso. E o Tairo já vem trabalhando com você, inclusive estava no jogo, na vitória sobre o Floresta. Acredito que estará em Fortaleza também, talvez. O que vem sendo debatido entre vocês? Porque há uma cronologia para o pessoal da SAF assumir o futebol, definitivamente, o Tairo, como CEO. Só que acredito que nessa cronologia, novembro, dezembro, o Santa vai ter que estar se movimentando para a temporada 2027 com a Série B dificílima pela frente. Como é que está sendo feito esse tipo de decisão? A renovação contratual obrigatória com o Christian em caso de acesso? Interessa permanecer com o Moisés e com o Alex Brasil no organograma do futebol para ano que vem? O que é que você pode passar para a gente sobre isso?
0: Então, Igor, veja, a gente vai fazer tudo a quatro mãos, né? É evidente que esse processo, eu acho que se encerra no final do ano, então a gente tem que se movimentar antes, como você acabou de falar. Quando acabar o campeonato da Série C, que é agora em outubro, né, a gente vai sentar para planejar 2027. E é evidente que a questão de dispensas, a questão de quem fica no clube, isso aí vai ser discutido internamente com nossos profissionais, mas também com a SAF já, o próprio Tairo, e o Danilo participando das negociações. É natural que eles também tragam uma equipe. Nós temos excelentes scouts, uma excelente equipe de estrutura no futebol, mas eles também vão trazer o pessoal dele, né, para a gente fazer uma coisa em comum acordo. Então eu não vejo dificuldade, pelo contrário, eu acho que até o time é legal, porque é justamente quando a gente está jogando agora a Série C, ninguém está se movimentando no mercado. Acabou a Série C, a gente vai partir para evoluir na questão do novo formato. Acho que ele, o futebol, 90% é a SAF, que vai quando os investidores vão ter 90% da SAF, nós vamos ter 10%, mesmo tendo poder de veto. Mas a administração, né, do futebol profissional, base, será da SAF. Então eles terão logicamente, toda a liberdade. Mas até eles oficializarem e adentrarem ao clube, que será na minha cabeça até o final do ano, a gente vai fazer uma coisa a quatro mãos, como estamos fazendo agora. A gente já está discutindo, por exemplo, patrocínios. Estamos discutindo projeto para o Arruda, estamos discutindo várias questões já a quatro mãos. Porque quer dizer, o presidente do clube vai ter um conselho, vai ter um assento no conselho, então a gente vai participar ativamente do dia a dia do futebol também.
2: Ô, presidente, o Igor falou de renovações para o futuro. É claro que tem que acabar o campeonato para começar a debater isso, né? Mas tem algumas unanimidades. A gente pode falar aqui, Eurico é uma unanimidade hoje na torcida. Matheus Diniz é uma unanimidade na torcida. Esses jogadores, esses dois especificamente, o senhor sabe dizer, porque eu sei que tem muita coisa para o senhor estar decorando, né? Ele já tem contrato para ano que vem, o Santa, acho que o Matheus não, mas o Santa já iniciou alguma conversa, tem alguma previsão, porque são jogadores que performaram no ano inteiro, né?
0: Sinceramente, de data agora, eu vou ficar lhe devendo essa informação, posso lhe passar quando sair daqui. Mas é evidente que nós temos alguns jogadores que performaram muito bem, né? Você citou dois deles, e eu acho que vamos fazer parte do elenco também no próximo ano, não tenho dúvida disso. Quem tiver encerrando o contrato agora, até o final da Série C, nós vamos fazer um esforço para renovar, e outros que já vão estar com o contrato para frente. Mas eu acho que nosso elenco é um elenco que mostrou qualidade dentro de campo, está mostrando qualidade, né? Está mostrando técnica. E, acima de tudo, compromisso, comprometimento com a camisa, né? Há muito tempo que a gente não via um comprometimento tão grande dos jogadores, né, em todos os jogos. Então, assim, isso é muito valoroso. Aí eu quero aproveitar também nesse momento e agradecer à minha comissão técnica, né, ao professor, ao Christian, ao Alex Brasil, ao Roberto, que trabalha com o Christian, né, o Moisés, que trabalha com o Alex Brasil, toda a nossa comissão técnica e nossos jogadores, né, porque são guerreiros e mostraram que estão aí para marcar a história no clube. Então, a gente vai ter esse planejamento em conjunto com os investidores, mas eu acho que o time realmente será a partir do final do campeonato da Série C.
1: Ainda sobre o Arruda, daqui a pouquinho eu quero falar mais sobre o futebol, mas sobre o Arruda, a gente aproveitar, esse papo com o tópico SAF. O Tairo falou muito sobre como é que vai ser a questão do Arruda voltar, ainda sem aquela a capacidade pública definida, vai depender muito dos órgãos responsáveis. Mas o que, é que você acha que vai acontecer para a volta do Arruda no ano que vem? Sua expectativa de público permitido, quando é que o Arruda definitivamente vai estar apto para receber a torcida? O que, é que o presidente pode fazer de geral sobre o Arruda?
0: Olha, o Arruda realmente é um assunto que nos incomoda bastante, né? Porque a gente não esperava nunca chegar nesse ponto, né, de não ter o Arruda liberado. Há algum tempo já a Comissão Patrimonial vem cuidando disso, e agora recentemente a gente está fazendo uma força-tarefa, a palavra é essa, para que a gente consiga reabrir o Arruda ainda esse ano. É evidente que a gente não vai jogar os jogos da série C até o final do ano no Arruda por conta da capacidade de público. Mas penso eu tenho trabalhado... Esse assunto, inclusive, Igor, eu tenho tratado diariamente. Hoje mesmo eu tratei sobre esse assunto. Então eu acho que é possível que a gente reabra o Arruda para um público de 30 mil, 35 mil, e já para jogar o Pernambucano. Então a gente fazendo essas pequenas reformas pontuais e também a parte documental, então acho que até o final do ano a gente teria o estádio do Arruda liberado para começar o ano já com ele, né, à disposição. O que é muito importante, eu estava ouvindo agora há pouco, né, no dia de ontem, aliás, estava ouvindo com o Carlinho Bale, o pessoal todo aqui, até brincando, disse que o melhor gramado disparado, né, de Pernambuco é o nosso, o melhor gramado disparado, de todos os profissionais.
2: Está muito bom mesmo.
0: Então, assim, a gente tem que fazer um esforço. Mais uma vez, eu repito, veja, isso não foi culpa de uma pessoa, duas ou três. E eu não costumo apontar o dedo, tá? Mas o estádio do Arruda tem 54 anos. Então, eu acho que houve investimentos, mas faltou realmente um cuidado maior, faltou investimentos maior ao longo da história, ao longo do tempo. Né? Então, isso é o que aconteceu. Agora é olhar para frente, né? Não é apontar o dedo, olhar para trás, é o seguinte, é resolver. Então, a gente vai tentar reabrir o estádio ainda esse ano para jogar o Pernambucano já no Arruda.
2: Presidente, mesmo sendo um admirador da sua gestão, né? Da sua pessoa também, eu não tenho problema nenhum de criticar quando eu acho que merece. Mas eu queria aproveitar esse momento também para elogiar uma coisa aqui, que acho que também não, a gente não pode deixar de elogiar e criticar quando tiver oportunidade. O Santa Cruz, ele está indo para uma Série B, mas com o futebol praticamente montado com dirigentes estatutários. É claro que a gente não quer que continue estatutários, né? Vai profissionalizar e tal. Chegaram aí alguns executivos que o senhor trouxe esse ano, mas esse trabalho começou lá atrás com o Alan, começou com o Hidalgo, né? Com o Saulo, profissionais que pegaram uma situação que, veja, nem todo executivo teria a habilidade que eles tiveram para botar o Santa Cruz hoje numa situação como essa.
1: Os contratados tinham apenas o Salles e o Itamar, né?
2: Veja só.
1: Com essa equipe toda que
2: então,
1: você acabou
2: veja, de falar. Então, veja, aí tem o trabalho também do Itamar, o trabalho do Marcelo Cabo, né? Que passaram aí, ajudaram cada um com o seu... O Claudinei, menos tempo, mas... eu queria que o senhor falasse desses profissionais do dia a dia do Santa Cruz, porque eu vejo que são um pouco falados também. É claro que se valoriza o jogador, se valoriza o treinador, mas esses caras também, junto com o senhor, junto com o vice-presidente, o Marcos Benevides também, enfim, toda a gestão que está aí hoje, a gente vê o trabalho de Guilherme mesmo, Guilherme, a organizar um estádio com 45 operação mil jogo, pessoas, né? Com uma operação de jogo complexa como essa, numa casa que não é sua, né? Porque uma coisa é organizar no Arruda, né? Outra coisa é organizar na Arena. Então, esse trabalho dos abnegados do clube, porque hoje tem uma coisa que todo mundo critica, é abnegado, mas são esses caras que estão devolvendo o Santa para a Série B.
0: Então, João, deixa eu te falar. Primeiro, eu acho que eu sempre dei muito valor ao nosso pessoal do estatutário, a quem está no clube conosco. Primeiro, dizer o seguinte, que são poucas pessoas. Infelizmente, eu, quando assumi o clube, eu achei até que ia ter mais, né, mais estrutura de trabalho. E não é assim que funciona. No dia a dia, é muito pouca gente carregando piano. Então, aí é que vai minha homenagem. Você citou três diretores estatutários nossos, né? Que foi o Saulo, o Diego Hidalgo, e o Alan. Fizeram um grande trabalho, participaram diretamente do acesso nosso, né, da Série D para a Série C, e tem aqui minha gratidão. A retaguarda nossa hoje do futebol hoje está bem mais profissionalizada. E acho, sem nenhum arrudeio, tá, que ninguém faz nada só. Essa coisa do técnico ser o responsável pelo acesso, o presidente do clube, isso não existe. Você não faz nada só, né? O Marco Benevides, que é meu vice, tem sido um cara muito ativo, correto, trabalhador, está sempre conosco também, né? Os poderes do clube, conselho deliberativo, enfim. Agora, é muito pouca gente para muito trabalho, essa é a verdade. Então, eu quero aqui dar meu testemunho desses estatutários, falou também de Guilherme, né, que tem feito um grande trabalho nos seus departamentos. Mas eu acho

0: acho que o momento que a gente se transforma em SAF, não tem outro caminho a não ser
1: Isso.
0: profissionalizar também os departamentos, os demais departamentos.
1: Que não quer dizer também, presidente, que eles não possam, assim, no caso do Guilherme, estar dando uma consultoria para um ou para outro,
0: Claro, não,
1: mas tem que ser profissionalizado, né?
0: veja, João, é primeiro, quando a gente por exemplo, eu sou presidente do clube, mas como se sabe, há muito tempo eu presidi o SEASA, eu tenho as minhas questões particulares, né? Trabalho outras coisas também. Veja, eu não posso dar 24 horas dentro do clube. Então, como é que a gente fazia lá? Eu ia toda tarde para o clube, eu não podia ir de manhã porque eu estava trabalhando. Então, na hora que você tem um presidente full time, como é a história do CEO, é outra história. A mesma coisa nos outros departamentos. Agora, o que é que eu defendi, inclusive, para o Tyron e para os investidores que estão chegando aí, para todos eles? Veja, a gente tem que aproveitar o que tem de melhor. Vou dar um exemplo. O Tyron tem um grupo de scouts lá, que, segundo ele, é de primeira linha. Tá? Nós temos os nossos também, que eu acho também são muito bons. Então, veja, não é problema você
1: Juntar.
0: aproveitar, né? Ou seja, é a gente aproveitar o que tem de bom. Então, o que tem de bom aqui, não tem problema nenhum de você continuar no clube. Agora, acho que a gente tem que realmente profissionalizar e partir para a cobrança, né? Porque uma coisa é quando você está dando ali sua meia hora por dia no clube, aí não vai no outro dia, daqui a pouco o cara critica, ah, pô, eu vou deixar minhas coisas. Você não pode nem cobrar o cara, né? Outra coisa é quando você pode cobrar, pode demitir, né? Demitir, contratar, aí é bem mais fácil. Você vê, hoje os departamentos do clube, por exemplo, a comissão patrimonial, que é muito criticada, inclusive, mas eu, por exemplo, vi mais de uma vez, final de semana, de sábado, talvez até domingo, eu chegar no clube para trabalhar também e ver reunião lá com alguns engenheiros, arquitetos, dando seu tempo gratuitamente para ajudar dentro do clube. Então, isso você tem em cada área do clube, isso nos deixa muito orgulhoso e muito satisfeito. Mas eu acho que o caminho é um só, é profissionalizar. E vou até pegar um gancho, viu? Viu, Igor? Vou pegar um gancho agora interessante que eu vi semana passada. Recentemente, eu sempre fiz a defesa da SAF com muita veemência, né? Com muita tranquilidade. E sempre disse, os dois únicos clubes do Brasil hoje, né, isso muda, mas que se sustentam é Flamengo e Palmeiras, só. E aí um dia desse eu estava sendo entrevistado em uma emissora, e aí o cara perguntou, ó, presidente, mas o presidente do Flamengo não vai gostar porque ele disse que o clube se sustenta sem SAF. Então ele é contra a sua opinião, eu digo respeito. Agora, dirigir o Flamengo com 2 bilhões de receita por ano, 2 bi por ano de receita, é mole. Com todo respeito, é mole. Né? E aí vem outra questão. A Leila do Palmeiras, a quem eu também respeito muito, tenho uma grande admiração, foi agora há pouco, semana passada, para a imprensa dizer que defende a SAF. Que o Palmeiras também tem que ter SAF. Os clubes têm que ser SAF. Na mesma linha minha. Ela até citou a NBA, citou os campeonatos americanos, a Liga Inglesa, como sempre citei. Ou seja, o que deu certo. Então a gente tem que imitar, vamos chamar assim, o que deu certo. Né? Então, eu acho que esse é o caminho. E, para terminar, dizendo que quando eu assumi o clube, vocês vão lembrar bem disso, eu fui textual, fui transparente. Eu só assumo o clube para tentar fazer a SAF, transformar o clube em SAF. E aí tivemos aí 96% de aprovação no nosso Conselho Deliberativo, 99% na Assembleia Geral de Sócios. Então foi tudo como a gente, né, imaginou.
1: Passar para Igor, só deixar claro aqui, registrei esse elogio também ao Departamento de Futebol, que eu critiquei muito também em vários momentos, mas que merecem os elogios, né?
0: Com
1: É, agora
0: certeza.
1: o clube tem que avançar, tem que se profissionalizar, mas tem que também falar, porque eu conheço essa história, Igor. Daqui a pouco vai ter um monte de vigarista dizendo que fui lá e mandei contratar isso. Foi... A gente sabe como é a história, vai lá,
2: É verdade, é verdade. No futebol
1: Igor. É,
2: ainda
1: apareceu um
2: mais.
1: monte de pai da ideia, né?
2: E no futebol a gente erra todo dia, acerta todo dia, né? O que importa é que o acerto gere mais resultado que o erro,
0: É isso aí,
2: no fim das
0: a
2: contas.
0: balança, né?
2: É, exato. Presidente, queria perguntar mais para você sobre o pré-jogo do Floresta. Como é que foi a semana preparatória para o jogo do Floresta? Como é que foram suas conversas com o elenco? Questão do dinheiro não ter saído de um dinheiro talvez prometido, não sei se prometido é a palavra, da quitação do que o Santa deve aos jogadores. E o seu planejamento para essa semana visando o próximo jogo do Floresta, que uma vitória coloca o Santa matematicamente na Série B. Como é que foi a conversa com os líderes do elenco? Antes da vitória e agora, antes de um jogo que, em caso de vitória, o acesso vem.
0: Perfeito, Igor. Veja, primeiro que eu tenho uma relação muito tranquila, muito transparente, muito direta com os jogadores e comissão técnica, né? Então, eu participo diariamente do clube, das conversas. Eu sabia dessa ansiedade, né? Dessa dificuldade que a gente tinha em receber aquele aporte dos 6 milhões, né? Para quitar o atrasado com os jogadores. Mas eles acompanharam. Até foi interessante que muitos me disseram que a sessão do Conselho Deliberativo na quinta-feira, muitos estavam acompanhando via internet, sei lá. Então, porque aquele era importante para o clube, né? E todos eles viram que a gente foi pego de surpresa com a decisão judicial, suspendendo. A decisão judicial que não foi o que a gente interessava. Então, eu fiz ver a eles, olha, está tudo tranquilo, a gente vai fazer esse movimento. Inclusive, a gente fez um pagamento na sexta-feira, né, com recursos do clube, pagamos uma folha de CLT, pagamos todos os funcionários, né? E fiz questão também de levar o Tyron para uma conversa direta com eles, para tranquilizá-los, porque é importante, olho no olho, ele ouvir também do investidor, né? Como é que está, como é os próximos passos. Então, foi uma semana tranquila, né? Muita gente, é natural, né? Muita gente aí tentando conturbar, né? Não sei, torcedores de outros clubes aí, não sei, Rubro Negro, Alvi Rubro, mas tentando agitar, mas brincadeiras à parte, deu tudo certo. Então, a gente tem, eu acho que eu tenho, já ouvi isso do elenco, eu tenho o respeito, tenho a credibilidade deles e nunca cheguei para mentir, nem para oferecer uma coisa que não ia ser feita. Sempre coloquei o dia a dia, o que a gente podia fazer. Né? Até teve uma coisa engraçada. Teve uma dessas vezes que a gente pagou na sexta-feira à noite, né? Um pagamento, já era 7 da noite, a gente conseguiu pagar todo mundo. Não foi essa agora não, foi antes. E alguém foi reclamar, alguém não do clube, do time, alguém da imprensa. Poxa, pagaram hoje, mas por que não pagaram quinta-feira? Aí eu até brinquei, né? Eu vou dizer o que eu disse aqui, né? Mas porque na quinta não tinha dinheiro para pagar, né? Então é simples, mas bem. Então assim, a gente trata de forma muito transparente. E a próxima semana, veja, o clima nosso é o melhor possível. O time está muito unido, né? Eu acho que, como é que está o passo a passo? No dia de hoje, terça-feira, a gente deu entrada, né, junto ao juiz da recuperação judicial para que ele autorize esse empréstimo, esse DIP, que assina a autorização, o investidor, que é a Matrix, tem 48 horas para nos depositar esse recurso. Então, veja, a gente está aguardando a decisão judicial, mas que eu não vejo. Eu estive lá pessoalmente com o juiz, despachando anteriormente. Ele entendeu a situação do clube, da premência desses recursos. Então, isso não vai demorar. Mas a gente tem todo um rito, né? E isso aí eu passo para os jogadores, o que está acontecendo. Eu estou lá sempre, eu converso com cada um. Muitos, inclusive, me procuram para falar, né? Quer bater um papo com você individualmente? Eu também não tenho dificuldade com isso. Então, eu acho que a gente, essa semana, vai ser uma semana importantíssima, porque, eu repito, nada está ganho, né? Eu acho que é uma série C equilibradíssima. Vocês veem aí cada jogo, cada resultado. A gente performou com 3 vitórias, uma coisa fantástica. Eu acho que nos dá muita alegria, muito orgulho. E alegria para o nosso torcedor. E agora a gente está basicamente por um ponto, eu penso. Eu acho que 10 pontos você estaria dentro. Então, nós temos 3 jogos para fazer um ponto. Mesmo assim, nós temos que ter pé no chão, respeito pelo adversário, cabeça fria e conseguir, não, ponto não, mais 3, mais 6, enfim. E trazer realmente o acesso para a Série B. Eu acho que essa semana vai ser uma semana muito importante para todos nós. Eu tenho ido no clube, tenho conversado com cada um, tenho tranquilizado. E eu acho que esse momento nosso é um momento de muita felicidade. Como a gente conversava há pouco, se a gente fizer uma retrospectiva de 2 anos e meio para cá, né, eu acho que a gente virou a chave. E agora, com o advento da SAF, eu penso que, se Deus quiser, a gente vai fechar com chave de ouro o ano.
1: Queria que o senhor detalhasse também, o Igor pediu para falar do pré, esse pós-jogo do Floresta, visando o próprio Floresta. Questão de ingresso, essa coisa toda, não tem torcida o Floresta, mas o Santa tem e é muito grande, com certeza vai estar lá, pode ser o jogo do acesso. Oficialmente, matematicamente, como é que está sendo construída essa questão?
0: O time adversário sempre tem a carga de 10% dos ingressos. Né? Para a gente, com carga de 10% lá no presidente Vargas, é pouco.
2: Né? 2 mil, né? Cabem 20?
0: Cabe 20, apenas. 2 mil. Eu tô em negociação para tentar aumentar essa carga de ingressos. Né? Eu acho que para o Floresta é um jogo também de vida ou morte, mas como tradicionalmente eles não põem um grande público, pelo outro lado, toda e qualquer receita é do próprio clube deles. Então, eu estou tratando diretamente esse assunto para que, aí ao longo de mais 1 ou 2 dias, eu tenha uma posição completa.
1: Você está querendo o quê? Sair de 10% para...
0: Eu quero que ele dê a carga que ele puder nos dar. Uhum. E a gente atende e enche o estádio lá, porque eu vou esticar a corda, como se diz, no bom sentido. Né? Eu vou demonstrar que é uma coisa boa para os outros clubes. Né? A gente vai levar uma torcida maior, toda e qualquer receita vai ser do Floresta. Então, eu acho que a gente pode ter êxito nessa questão.
2: Talvez 25%, já 5 mil já ajuda bastante, né, eu acredito. Mas, presidente, algo que a gente falou ontem no Excreto na Rede, na TV, que eu queria até abranger um pouco mais aqui para a audiência rotativa do rádio também, do Fórum Esportivo, para quem está também acompanhando por vídeo, sobre a premiação para o elenco. Como é que foi tratado com o elenco essa premiação? os remanescentes sabem que foi prometido ano passado 2 milhões, né, para o acesso que aconteceu da D para C, e agora estica a corda ainda mais. É um aumento para 3 milhões, que é um bicho bem gordo, pelo acesso da C para B. Como é que vocês chegaram nesses valores? E se há possibilidade de, depois do acesso, que eu acredito que vai subir, acontecer uma nova rodada de conversas para, quem sabe, ter um bicho pelo título?
1: Santa não conquistou assim. Achou um pé de dinheiro, foi, Bruno?
0: Não, então, mas 3
1: milhões? Inteiro.
0: Na realidade, eu sou defensor em tudo na minha vida da meritocracia. Eu acho que quando a gente, né, o resultado chega e você merece, você tem que ser bem remunerado. Eu vou lhe dar um exemplo. Agora mesmo na Série C, agora mesmo, já teve alguns jogos que muita gente não soube. A gente dobrou o bicho. Dobrou o bicho internamente. Teve um jogo, inclusive...
2: Você pagou para a Ferroviária um bicho sem vitória.
0: Exatamente, bem lembrado. Teve um bicho que o bicho não era devido. Porque empate em casa a gente não paga bicho. Mas aquele jogo contra a Ferroviária que a gente estava perdendo, né?
2: Um a menos,
0: 4, total, né? E a gente conseguiu sair com empate. Eu acho que foi uma demonstração de raça. Eu fui pro vestiário e disse, ó, vocês vão receber o bicho. Não era devido, mas a gente pagou, né? Então, são circunstâncias. Uhum. Então, assim, o que puder ser feito para incentivar, né, para incrementar o nosso elenco, vou fazer. Eu estou muito otimista e ele sabe o meu esforço. Eles todos sabem. Então, o que eu pudesse fazer, a gente vai ser feito.
1: Quem é que está ajudando nesse bicho, presidente? É bom dizer também às pessoas não, que ajudam, né?
0: Não, veja, para falar a verdade, não tem aquela coisa de grupo de empresários que dão a fortuna, não tem nada disso.
1: Tem mais não, então?
0: Não, pelo menos na minha gestão nunca teve. O que existe é o seguinte... E aí eu tenho realmente uma gratidão, as pessoas até pedem para não citar os nomes, eu respeito isso, mas tem um grupo, né, de WhatsApp de torcedores tricolores que cada um dá um valor varia de um para outro, né, e aí é depositado, você está um bicho pelo acesso. Esse dinheiro é depositado numa conta, né, hipoteticamente não houvesse o acesso, mas graças a Deus vai haver, esse dinheiro seria devolvido. Aconteceu no ano passado também na Série D. Então, assim, é uma ajuda... É circunstancial, momentânea, mas de alguns torcedores, né, conselheiros que ajudam e eu acho que é bom, que é mais incentivo também para o nosso elenco.
2: O João perguntou se eu achou um pé de dinheiro, aí é uma pergunta que eu vou tentar fazer essa ligação. O Santa teve a maior renda da temporada
0: da história do clube.
2: Da história do clube, né? R$1.800.000, quase R$1.900.000. Esse valor, ele vai ser canalizado para o pagamento de funcionários, jogadores, ou quando você conseguiu, com recursos do próprio clube, pagar CLT de elenco, CLT de comissão, CLT de funcionário, já foi contando com essa renda milionária que você sabia que iria ter no domingo?
0: Não, veja, o clube de futebol, né? A gente tem, basicamente, a nossa grande despesa é futebol. Nós temos base, logicamente, né? Alguns outros esportes, tem a manutenção e funcionários, que é um número bem menor. Então, assim, a gente tem esses números, a gente trabalha com planejamento. A gente sabia que ia ter um público recorde, ou quase recorde, porque a gente até maior ano passado, mas que ia chegar na sua totalidade, conseguimos. Acho que vamos também conseguir no outro jogo, Maringá. Dia 3 de outubro, contra o Maringá, vamos também ter esse fluxo financeiro. Ajuda muito. Lembrando que muitas pessoas não sabem, ou são desavisadas, há 1.800.000, é verdade. Né? A despesa é em torno de 40%. É muita coisa, muita despesa.
2: 800, né? Fica 1 milhão.
0: De segurança, de tudo, é uma despesa muito grande, né? Mas ajuda bastante.
2: Tem uns 8%, né, da federação.
0: 8% da federação e por aí vai, né? É muita despesa. Então, assim, na realidade, se você ver também os nossos públicos, inicialmente, foi muito abaixo do esperado. O nosso planejamento, o nosso planejamento não foi alcançado. Porque a gente tinha público de 10, 12, 15 mil, que eu achava que ia ser mais de 25 ou 30. Então, isso também deu, né, um pequeno desarrumação. Mas veja, o importante agora é o seguinte: a gente vai conseguir, né, fazer esses pagamentos. A SAF entrando, é um dado importante. A SAF, ela vai com ela todo ativo e passivo. Todo ativo e passivo. Vou lhe dar um exemplo. A gente teve aí uma contratação, de algumas contratações que deram errado, né? Mas vou falar um. Primeiro, falar do atleta, né? Que foi nosso goleiro, o Felipe Alves, né? Uma pessoa de caráter. Pessoa correta, um grande profissional, né? E que entrou e saiu, está saindo pela porta da frente do clube. Por quê? Foi criado lá um débito enorme pela antiga SAF, que se comprometeu a pagar e não pagou. Deixou lá só o pepino. Agora, né, o Tyron já e a Matix, os investidores, já fizeram a composição com o Felipe, né? Estão em vias de assinar uma composição de pagamento, onde vão quitar esse débito. Ou seja, esse deve ter lá do clube. Então, esse é um exemplo. Uhum. Então, todo qualquer valor financeiro que esteja em aberto, a SAF vai levar. E também, a partir daí, todas as receitas, né, dos 90% vão ser delas. Então, eu acho que a gente vai fechar o ano, eu acho que com um ano vitorioso dentro de campo e com um ano muito equilibrado fora de campo.
2: Já chegaram a um denominador comum com o Galhardo?
0: Esse é outro assunto. Está sendo negociado. A informação que ele próprio me passou, o Tyron, é que já tinha batido o martelo com o Felipe e estava em negociações com o Galhardo. Eu não participei disso, mas eles estão tratando. Eu acho que também é bom, até para, né, passar a régua, como se diz, e quitar. Ele também tem alguns acertos de pagamentos parcelados de algumas rescisões. Ele vem pagando uma parte e outras não. Então, todo esse passivo também vai ser quitado pela SAF. Eu acho assim que é um momento de muito compromisso, né? Nosso com o torcedor, com sócios, com conselheiros, e um momento de resolver, né, essas pendências que ficaram.
1: Presidente, todo mundo tem falado, hoje, né, é muito fácil também falar isso, que o senhor pode se tornar o maior presidente da história do clube, mesmo tendo ressalva dessa questão do Arruda, que ficou fechado em uma parte importante da gestão. Mas o Santa sai de um abandono sem divisão, atrasado para a Série B. Provavelmente tem 3 jogos aí para conseguir essa vaga. E aí se fala o que será do Bruno Rodrigues daqui para frente. Se a pessoa foi muito importante para o clube, é claro que o torcedor quer que continue no clube fazendo alguma coisa. O senhor será candidato, sem arrudeio, o senhor será candidato à presidência do Santa Cruz novamente? Pode ser candidato, não pode. E uma outra coisa que é dentro dessa pergunta, a SAF vai ter espaço também para indicar alguma pessoa do clube, para
2: conselho, né?
1: De conselho fiscal, alguma coisa assim, presidente?
0: Não, veja, aí vou ser muito sincero a você, e você é meu amigo, o Igor também, posso falar muito abertamente. O estatuto do clube reza um mandato de 3 anos, com direito a apenas uma reeleição. Já tinha definido, a palavra, vou ser bem sincero, pelo esgotamento, pela exaustão que eu estava de me dedicar tanto ao clube, e isso toma muito tempo seu. E o emocional também, né? Então, eu acho que eu estou fazendo a minha parte com meus companheiros, estamos dando nosso melhor. O que acontece? A SAF, que vai entrar até o final do ano, eles têm uma leitura, tá? Uma leitura correta, vamos falar bem abertamente, de que, até por merecimento, pelo que nós fizemos pelo clube, mas também para dar continuidade à implantação da SAF, seria importante a minha permanência. Porque imagine que você, eu não sou candidato lá, eu não sendo candidato, vou ter 2, 3 chapas disputando. E você pode ter pessoas de bem que assumam o clube e vão tocar da mesma forma. Aí você pode ter o azar de também pegar aí porra louca aí, que queira atrapalhar o clube e depois tudo a perder. Essa é a verdade. Então, colocado pelos investidores. E aí eu fiz tratar nada disso antes de acabar o campeonato da Série C. Porque eu acho que mistura, atrapalha. Eu não tenho dúvida alguma que a gestão está bem avaliada. As pessoas que estão ao nosso redor, todos eles deram uma grande contribuição. Os que estão no clube agora e que saíram da nossa gestão.
1: É só uma dúvida, presidente. No estatuto não pode?
0: Pode uma reeleição, 3 anos mais.
1: Então está liberado.
0: Até dezembro, Então eu vou esperar acabar o campeonato da Série C, que é agora em outubro. Vou reunir primeiro, né, todos os nossos companheiros e tratar da eleição, que vai ser dia 6 de outubro a eleição. Isso vai ser resolvido. Em paralelo à sua pergunta, não, a SAF não terá nenhuma ingerência no clube. Qual é o papel do presidente aí na SAF? Né? Alguns brincam, você vai ser a rainha da Inglaterra, né? É por aí. Mas veja, a gente vai ter direito, o clube, a 10% da SAF. Inclusive vai ter assento no conselho gestor. E com poder de veto. Então, primeiro é um cargo muito importante para você acompanhar, né, a SAF, acompanhar o dia a dia da SAF e estar representando o clube. Segundo, nós temos um grande trabalho ali também, que é cuidar do Santa Cruz, da sede do clube, que há muito também não teve nenhum investimento. Eu lembro bem, o Santa Cruz era campeão brasileiro de voleibol, de handebol, de futebol salão, nem se fala. Então, assim, a gente tem que resgatar os esportes olímpicos, já que, como é que é o formato da SAF? 90% investidor, 10% do clube. E ali, como vocês conhecem bem o Arruda, se você tem aquela rua interna do clube, o estádio do Arruda, quem vai cuidar é a SAF. A sede somos nós. Então, eu acho que é um papel muito relevante, né, até de você também estar dentro e fiscalizar todo o investimento e a utilização dos recursos. Mas a gente só vai tratar realmente, viu, João, depois da eleição, o que eu diria a vocês?
1: Mas eu já sinto que o senhor está mais inclinado agora para disputar, né?
0: Não, veja, na realidade, você tem outro papel aí, porque você imagina que o futebol, né, que é onde desaguam todos os problemas do clube, uhum, quem vai cuidar agora é uma equipe profissional. Então, você também tira uma carga muito grande de você. Então, é mais fácil você tratar isso. Mas eu estou muito feliz, a palavra é essa, estou muito satisfeito com as entregas que nós fizemos, o que a gente tem trabalhado dioturnamente.

0: dá para escrever um livro, Igor. Escrever um livro, o que eu passei nesses 2 anos e meio, 3 anos no clube, né, de aflições, de aperreio, de buscar, né, cada momento. E também, não posso negar, das felicidades, né, da alegria. Eu sempre dizia isso, e falo na boa, sem sacanagem nenhuma. Eu sempre tive o sonho de presidir o clube. Eu acho que o torcedor, eu acho que a grande parte dele tem um sonho de presidir seu clube. É uma coisa de muito orgulho, né? E eu fiz isso um caixão de vida. Eu vou tentar dar o meu melhor e tentar errar o menos possível. Assim foi feito. Errei muito, né? E também acertei. E assim, eu acho que o mais importante é que eu tenho a credibilidade e tenho crédito com nossos diretores, gerentes, funcionários, né? Eu vejo, por exemplo, funcionário do clube que tem 30 anos lá. Que eu passo, ele não diz a ninguém, não, diz aqui no meu ouvido, diz, ó, pô, presidente, o senhor é diferenciado, porque o senhor não promete e faz, o senhor não tem, enfim. A gente tenta fazer uma coisa que tenha liberdade, né, e tenha a gratidão e tenha o reconhecimento das pessoas. Então, isso está sendo feito. Então, eu acho que a gente conseguiu aí fazer muito com muito pouco, eu sempre digo isso, muito com muito pouco. Não só a questão do futebol, que a gente está saindo de um momento sem série, para ir, se Deus permitir, para a Série B nesse momento, como um momento de resolver a questão financeira do clube na recuperação judicial, coisa muito grave, muita gente não sabe. Mas veja, o Santa Cruz podia entrar em falência, fechar as portas do clube. Poderia acontecer isso. Então isso talvez seja até mais importante nesse momento que qualquer outro um acesso até. E a questão da SAF, que é uma coisa que está intrinsecamente ligada, uma coisa vem com a outra. A gente só consegue resolver a questão da recuperação judicial com dinheiro novo, com a SAF, né? E a partir daí a gente profissionalizar o futebol.
1: Olhando mais macro, você como gestor de um grande clube pernambucano, você acha que o futebol pernambucano ficou um pouco para trás em relação à Bahia, ao Ceará, e está vendo alguns rivais como o futebol alagoano chegando perto, mais com o CRB do que o CSA? É, muito por conta desse passivo, não só do Santa, porque a gente sabe que o passivo do Náutico é milionário, o passivo do Sport também. O futebol pernambucano, ele perdeu um pouco a pujança e o poder dentro da região Nordeste, muito por conta disso, na sua visão?
0: Eu acho, Igor, eu acho que é um conjunto de fatores, né? Mas eu lembro bem, eu tenho 56 anos, nasci em 70. Então, eu lembro bem, eu comecei a ir para campo com 10 anos de idade, 8, 10 anos de idade, década de 80. De 70 nem se fala, mas eu não lembro porque eu era um garoto, né? O Santa Cruz foi quarto colocado no Brasileiro, aqueles grandes times de, né, Nunes, Fumanchu, Ramon. Mas veja, década de 80 era Pernambuco-Bahia. Eu lembro disso, era Pernambuco-Bahia. Você acabou de falar, e tá certo. Os outros estados não tinham esse destaque que tem hoje, né? Era Pernambuco-Bahia, basicamente. E eu acho que, ao longo do tempo, a gente foi, o futebol assim, foi se deteriorando aqui em Pernambuco. Os nossos clubes aqui sempre tiveram assim, um protagonismo, participaram de Série A, Campeonato Brasileiro. Tinha outros nomes também, né? Brasileiros, Copa Ouro, sei lá. Enfim, eu acho que o futebol pernambucano perdeu muito protagonismo ao longo da história, das últimas décadas, vamos chamar assim. E é muito ruim, né? Até o próprio Campeonato Pernambucano, né? Eu acho que o Pernambucano serve para quê? Para a rivalidade dos clubes, o torcedor, mas de resto não serve, porque é deficitário, né? A gente não tem nenhuma dimensão lá fora. Então, assim, eu acho que até o Pernambucano, que sempre foi uma coisa que a gente sempre brigava muito, é uma coisa que hoje está com uma relevância muito menor. Todo mundo está o quê? Está apontando para o Brasileiro, que é onde você rentabiliza, onde você pode manter o clube sadio, né? Então, o objetivo principal de qualquer clube é o Brasileiro. O regional aqui está muito defasado. Então, assim, acho que a gente perdeu, efetivamente, muito espaço. E, repito, eu lembro bem, era Bahia. Na realidade, não era Bahia e Pernambuco, não. Era Bahia e Santa Cruz. Os dois. Era Bahia e Santa Cruz. Aí depois vinha o resto aí. E aí depois vinha o restante. É verdade, você está rindo por quê, João?
2: Eu não estou rindo, não. Eu estou rindo dos comentários aqui que eu estou olhando no YouTube.
0: Era Bahia e Santa Cruz. E depois vinha os demais. E aí, isso aí foi mudando, né?
2: Olha, eu estou vendo aqui no YouTube as mensagens. O José Ricardo. Deixa o nosso presidente, pelo amor de Deus, SAF já. Cadê a outra aqui? Quando o Santa volta para casa? Foi o Jeanson, acabou mandando já a resposta, o Bruno já respondeu. Presidente, agora a SAF vai ou não? Ele acabou de falar. Presidente, como anda a liberação do Arruda? Toda hora uma mensagem dessa. Foi sim,
0: tem que sair.
2: O Ido também perguntou aqui. Sérgio Santos, por favor, presidente, qual o risco de Irã prejudicar o andamento da SAF? Sérgio Santos, do Rio de Janeiro.
0: Zero chance. O que poderia acontecer é atrasar, né? Mas aí eu acho que ele não é responsável a esse ponto. Então, já atrasou, inclusive, o que tem que atrasar, né? Então, agora, quer dizer, influenciar diretamente na decisão e na solução, zero.
2: Erison Bueno fez uma pergunta aqui legal. Ronald vai para o jogo ou não, sábado?
0: É, boa pergunta essa aí, inclusive. É, a gente tá, quer dizer, o departamento médico, né? Ele tá bem melhor. A gente não tem essa garantia ainda que ele volte. Talvez só no jogo contra o Maringá.
2: É, tá, o Instagram aqui que tá aparecendo é Copa Pajeú. Meu presidente, boa noite. Primeiro quero lhe parabenizar por tudo. Santa Cruz, na segunda divisão. Vamos ter reforço de qualidade. Um abraço. Agora tem aqui. É Clério Alberto, de Afogados da Engazeira.
0: Veja, é o que eu sempre digo. A Série D, nós passamos por isso, é um inferno completo total. Completo total. Um campeonato deficitário, duríssimo. Você acabou de frisar, né, João? De você subir, porque tem os mata-mata. Campeonato injusto. Você muitas vezes tem um elenco melhor, mas joga duas partidas e de volta e faz o jogo mal e tá fora. Tá aí, grandes times. Na Série D não consegue sair.
1: América, Natal,
0: é, antes e antes. Não consegue sair. É duríssimo. Então, veja, assim, e digo mais, totalmente deficitário. Santa Cruz precisa de torcida, ainda você consegue equacionar. Na Série C, ainda é deficitário, né? Mas você já começa a melhorar um pouco, mas é muito ruim ainda. E a Série BA é outro patamar. E eu sempre repito o número, que é o número oficial. É, a gente recebe recursos da CBF na ordem de 1,5 milhão na Série C. E na Série B, quem recebe menos são 15 milhões, é 10 vezes mais, né? E outro patamar, porque você muda patrocinador, quer dizer, os valores, né? Você muda, quer dizer, e vai para outra prateleira do futebol também. Aí, respondendo essa pergunta, que foi muito pertinente, veja, qual é o investidor que quer chegar na Série B e cair? Então, veja, esses caras, a partir de agora, são profissionais, eles querem rentabilizar o dinheiro deles também, né? Então, veja, a Série B é uma série rentável, ela rentabiliza a operação do futebol. É evidente que a gente vai brigar para fazer um elenco fortíssimo. E aí tem um detalhe importante que é bem relevante, e eu escutei isso já de algumas fontes, depois me debrucei e confirmei isso. Todos os clubes, ou vamos lá, quase todos os clubes, para não me enganar, ou quase todos os clubes que estão na Série B e na Série A, já anteciparam recursos da televisão.
2: Recursos não tem nada
0: de 50 anos, né? Esse contrato de 50 anos para frente. Já, então, quem sobe agora para a Série B, como nós vamos subir, se Deus permitir, a gente vai subir lá, chegar limpinho. Entendeu? Então, até isso, você tem essa facilidade. Se você quiser antecipar algum recurso de televisão para fazer um plantel, um elenco melhor, você vai conseguir fazer. Uhum. Então, eu acho que é isso. É a gente fazer um bom elenco, fazer um grande campeonato para o ano, né? Permanecer por ali, subir no momento, enfim. Eu acho que daqui para frente são só boas notícias.
1: Vou encerrar o valor de 37. Então, já. O valor, aproveitando só o assunto, o valor previsto em contrato com a SAF de 36 milhões mínimos para a disputa da Série B, é um valor todo colocado pelos investidores ou é mínimo, contabilizando já tudo que o Santa Cruz conseguir para a temporada 27, em caso de acesso, que a gente sabe que está bem perto, eles complementarem, por exemplo, somando Copa do Brasil, somando o Pernambucano, que a gente não precisa nem contar o Pernambucano, né? Que não entra. É agora, história. Série B, tal, chegou a um número de 26 milhões. Para chegar a 36, faltam 10 milhões, eles colocam, aplicam 10 milhões. É para explicar direitinho como é que vai funcionar essa situação.
0: É basicamente isso, Igor. Eu só queria fazer um reparo. Na Série B são 52 milhões.
1: Ah, 52 na Série, 36 na C, 52 na B.
0: Na B, 52 milhões. Então, eles têm a obrigatoriedade contratual de fazer um investimento anual por ano de 52 milhões na Série B. É evidente que aí vai entrar os patrocínios. Vamos lá, 15 milhões da CBF, abate esse valor.
1: Sim.
0: Abate esse valor. Patrocínio, renda, tá. Então, dos 52, conseguiu 30 e 40 milhões. Os 12, vai ter que colocar. Isso é mínimo, porque na realidade ele pode colocar mais também. Isso é um investimento mínimo. Ou seja, mas lembrando alguns números para você, nesses 3 anos lá, o balanço de 26 vai fechar ainda, logicamente, mas 23, 24 e 25, o nosso balanço oficial, balanço, foi 15 milhões em 23, 30 milhões em 24 e 35 milhões em 25. Então, veja, é um número irrisório. Se a gente mantivesse esse patamar de 35, ele teria que completar com, para 52, mais 17 milhões, é isso?
1: Isso.
0: Pronto. Então, isso o mínimo, tá? Então, isso nos dá uma tranquilidade, para também a gente saber que vai ser competitivo. É por isso que é importante a cadeira do presidente no Conselho da SAF, para a gente acompanhar esses investimentos, entendeu? Então, estou muito tranquilo com relação a isso. E é evidente que o que também me deixa bem tranquilo é porque esse pessoal que está chegando, além de trazer grandes investidores internacionais, com laço financeiro, com dinheiro em caixa, são pessoas do futebol. já transita no futebol. Então, é bem, falando da parte prática, né? É muito mais fácil um cara como esse ligar.

0: qualquer presidente de clube do Brasil para buscar um jogador, né? Algum diretor buscar um jogador, porque o cara já é do meio. Então isso também nos facilita.
1: Presidente, eu tenho uma pergunta aqui do Aldi Júnior, e vou emendar com uma também para a gente pra encerrar a minha parte, aí eu passo para o Igor encerrar também. Aldi Júnior diz assim: João, agradeço ao presidente pela forma com que lidou a situação entre Alex e Christian. Ali foi determinante para a situação que estamos hoje. Se houver saída de algum naquele momento, a campanha iria por água abaixo. Não tem nada a ganho e rumo ao acesso. Sábado teremos um jogo banho de piscina na sede, se Deus quiser. Eu, inclusive, fui a favor que um saísse ou os dois saíssem. Mas o Bruno bateu no peito, puxou para ele a responsabilidade, segurou os dois e está dando certo. Queria que o Bruno falasse sobre isso. E a minha pergunta, Bruno, é diferente dessa. Aí, se o senhor puder responder as duas. É bastidores de como o senhor conheceu o pessoal dessa SAF. Como surgiu esse namoro? Quem apresentou o senhor, enfim?
0: É, então, veja, a primeira pergunta, o que é que eu acho? Eu, primeiro, a questão do Christian foi uma decisão pessoal minha quando eu trouxe ele para Santa Cruz. E eu, veja, agora está performando, está tudo certo, mas não tem nenhum. Ou seja, eu digo o que aconteceu. Por exemplo, antes do Christian, o treinador que veio, o Claudinei Oliveira, fui eu que trouxe também. Foi uma decisão minha pessoal. Que é um grande profissional, inclusive, só que não performou na época. Como é que funciona? A gente tem alguns nomes, quando a gente tem que trocar, evidentemente. A decisão trocada está tomada, como é que a gente vai fazer? Então, tem um nome, tem dois, tem três. No final das contas, como a última palavra é minha. Então, foi o que trouxe o Claudinei. Não deu certo naquele momento. Mas quero aqui dar meu testemunho da humildade, da seriedade, do caráter do Claudinei. E aí eu fiquei pensando, pô, tem outros nomes aí no mercado também, que eu não vou citar. Já tenho até... Alguns já tinham sondado.
1: Lisca, estava no...
0: E eu fiquei pensando no Christian sem conhecê-lo, né? Porque era o cara que era o líder do campeonato.
2: Enfrentado o Santa há pouco tempo, né?
0: Com o Amazonas. Então, eu tinha um amigo lá, a gente fez uma ponte e chegamos lá e trouxemos o Christian. Deu certo, né? Então, assim, a questão do Alex Brasil. Eu também fui tratar com um amigo meu em São Paulo. Até o Alex Brasil também falou isso. A gente passou 4 horas conversando. 4 horas. E deu tudo certo. O que é que eu vejo? Cada um na sua posição, né, no seu trabalho, tem prestado um excelente serviço ao Santa Cruz. E eu sou testemunha disso. Então, eu não queria perder nenhum dos dois profissionais. E tinha realmente alguma discordância. Mas muito longe do que alguns apregoaram aí, que era uma coisa gravíssima, que teve briga, não teve nada disso. É uma questão pontual que um pensa que é de um jeito, outro pensa que é de outro. E realmente chega um momento que é evolução, né? O calor aumenta, e aí você tem que ter alguém para intermediar isso. E foi meu papel. Então eu fiz ver, conversei com cada um individualmente, e depois chamei os dois para a mesa, e conversamos juntos, dizendo, não dá para ser assim. Veja, eu não quero, eu não tenho, nem tenho interesse em saber da vida de vocês fora do clube. Eu não quero saber se vocês são amigos, vão ser para almoçar, jantar juntos, são amigos, de família, não quero saber. Agora, entrou no clube, tem que ter compromisso, tem que ter profissionalismo. E acho... Disse a eles, acho que é o momento, a gente está criando crise, é muito ruim isso, e acho que é o momento de a gente ter unidade e você ter compromisso e responsabilidade com o clube, né? E depois comigo, mas com o clube em primeiro lugar. Então isso foi muito conversado, os dois entenderam essa questão, entenderam. É evidente que uma questão como essa, cada um vai abrir mão de uma, né, de uma certa situação, mas o que eu quero dizer a você é que virou a página, acho que acertamos. Como eu disse, errei muito, também acertei muito, acho que nessa acertamos, porque eu acho que a saída de um dos dois iria criar uma lacuna, né, naquele momento, iria criar também outras narrativas, o que era muito ruim, né, até dos dois. Então, acho que aquilo foi um acerto e está comprovado que aquele momento a gente acertou. E a sua segunda pergunta, como eu conheci...
1: Como vocês conheceram?
0: Então, veja, eu fui a São Paulo, Rio, Minas, Brasília e Rio Grande do Sul dezenas de vezes. Depois eu vou até elencar dezenas de vezes para tratar exclusivamente de SAF de Santa Cruz. Desde que assumi. Final de 23, começo de 24. Buscando investidor. Logicamente, conhecer algumas pessoas do mercado, investidores, bancos, fundos de investimento. E sempre buscando, detalhe importante, tá? Aqui eu não quero fazer propaganda minha não, mas eu quero registrar. Em todas essas viagens que eu fiz até hoje, nunca utilizei dinheiro do clube. Nem para viajar, passagem de avião, nem para alimentação, nem hotel. Zero. Tudo no meu bolso.
1: Tá bonitinho, presidente.
0: Não é isso não. Veja, e outra coisa, eu acho que podia ser do clube mesmo, porque eu estava a trabalho. Eu estava a serviço. Não estou aqui fazendo propaganda. Mas eu fiz uma questão também de vida, como eu disse a você.
1: O senhor está dizendo que está rico, mas tudo bem.
0: Eu vou dizer, eu vou pagar no meu bolso qualquer despesa. Até hoje é assim. Aliás, até hoje, no próprio Campeonato Brasileiro da Série D e agora na Série C, agora, todos os jogos eu vou do meu bolso. Passagem, hospedagem, alimentação. Eu posso ir, porque a CBF dá 32 passagens da delegação. Então, o que, é que eu faço? Eu abro a minha passagem para ir mais um profissional do clube, para reforçar o nosso pessoal e pago no meu bolso. Então, veja, mas isso é um detalhe. Então, nessas conversas, né, eu já conhecia o Tyron, né, não de amizade, mas já conhecia o Tyron e sabia que eles tinham interesse na SAF. Quando a gente conversou inicialmente, né, ele é um cara do mercado, disse, pô, presidente, a gente tem que ver os números do Santa Cruz, né, os números, o débito, porque eu coloquei para ele algumas questões. Primeiro, eu só assino com qualquer investidor a SAF se resolver a nossa recuperação judicial. E não adianta eu passar a SAF para o camarada, para o investidor, e ficar devendo 300 milhões, 350 milhões, o mesmo que baixa o valor que seja. E aí o clube não paga. Então, assim, primeira questão, só resolve SAF, só assina o SAF se resolver a nossa RJ. Tá? E aí, logicamente, ele foi se debruçar, fez aquela dual diligence, aquela coisa toda, para saber a real situação nossa. Né? Ele também me disse algumas coisas na época. Pô, o Santa Cruz é um patrimônio, né? Essa torcida que ele tem... venda de camisa, venda de ingresso, né? Você criar um plano de sócio-torcedor competente. Então, geração de receita, nós temos muito como criar. Agora tem que ter o quê? Gente competente, gente do ramo, né? Para gerenciar isso. Então, essa coisa avançou, a gente teve algumas conversas, em São Paulo, inclusive, e aqui também, e acho que foi muito bem conduzido, foi muito pertinente, eu acho que a gente está no caminho certo. Sem sombra de dúvida, veja, eu iria ficar... totalmente frustrado se terminasse meu mandato, o nosso mandato, e eu não terminasse a SAF. Ia ficar. Mas acho que a gente agora está nos finalmente. Toda a parte documental já avançou, né? A parte das diligências em termos de números. Né? E o que atrapalhou é, infelizmente, essa SAF que deu errado aí. Então, procrastinando por conta de uma briga interna deles lá, é bom frisar, briga interna, né? E aí rebate no clube. Mas eu acho que isso aí está sendo solucionado e Deus quiser, a gente vai fazer essa grande entrega também ao nosso torcedor.
1: Tem mais alguma para fechar, Igor?
3: Só uma para fechar? Foi até bom, o presidente hoje tá levantando muita bola para eu cortar, já que ele jogou vôlei.
1: Você joga vôlei, Igor?
3: Hã?
1: Joga vôlei? Então?
3: Não. Eu sou do futebol.
0: E dá esporro no futebol, né?
3: Mas o presidente jogou vôlei, né? Você estava dizendo aí que jogou muito vôlei. João, eu queria perguntar exatamente sobre o Tyron pro presidente. A gente tem um grupo interno nosso. E na quinta-feira, eu estava até de férias, quando aconteceu a coletiva, o presidente estava presente, tudo, nós elogiamos a coletiva do Tyron.
1: A oratória.
3: Não só a oratória. O que a gente até elogiou bastante foi o seguinte, o João usou um termo que eu adorei, alquimia. Ele não chegou com alquimia, dizendo que ia fazer o Santa se transformar no Real Madrid em 2 anos de gestão. Eu também gostei muito que ele me pareceu ser muito realista, principalmente do que é o futebol. É
1: porque tem gente que sai prometendo, né? Em 2 anos já para Libertadores, porque, em 3 anos já... O Shen combinou com os adversários.
3: Porque tu vai ser o seguinte, tu vai ser gestor pro bem desse time, mas aí tu vai ser o gestor pro ruim pro outro. O adversário vai perder todo. Ninguém quer ganhar, só você. Russo, né? Pois é. Então, mas eu gostei muito da coletiva dele e o João também. Nas conversas que você teve com o Tyro e que vem tendo com o Tyro, existe muita diferença em expertise, experiência e conhecimento de bola. Bola, campo de futebol... gestão de grupo, de elenco, de comissão técnica, tudo como CEO que ele vai ser. Com o grupo anterior, você está vendo muita diferença, até pela experiência que ele teve, não só no Botafogo, como em outros clubes.
0: Veja, aí brincadeiras à parte, não quero menosprezar ninguém, mas é água e vinho, né? Tem nada a ver uma coisa com a outra. Aquele pessoal estava vindo para fazer a gestão financeira, trazer profissionais do futebol. E deu tudo errado. Né? Eu acho que o Tyron, uma coisa que me chamou a atenção foi a responsabilidade dele. Né? O que é que ele disse? Primeira questão, quando a gente definiu que não ia ter um sócio majoritário, né, foi pensando no seguinte, você vem aqui como CEO, né, você faz tudo certinho, até porque você tem que equilibrar as finanças do clube, porque o clube é ano a ano, você não fecha o clube no ano. Então você tem que fazer tudo certinho para pagar as contas, manter o clube sadio, aí vem o dono do clube com 51%, 50.1%, não, eu quero contratar, vou contratar aqui fulano tal, é tantos milhões, e contrata, o dono é ele. Então, o majoritário é ele. Então, em termos de governança, a gente entendeu que o ideal seria um grande fundo, né? com investidores com menores valores, ninguém, não tem nenhum majoritário, né? E ter um CEO, até porque esse grupo pode tirar o CEO, se não estiver performando. Então, esse foi o primeiro movimento. O segundo, é lógico, pelo histórico dele, no Botafogo, né? Mas ele sempre com o pé no chão, nessa linha. Veja, a gente tem que tornar o Santa Cruz um clube equilibrado. Ele até usou esses termos lá na reunião, né? Equilibrado. A gente não pode pensar só no título, né? A gente tem que pensar no clube equilibrado e a longo prazo. Porque esses movimentos de aumento de receita são feitos, né, com tempo, não é de um dia para outro. Então, como eu falava agora, venda de camisa, número de sócios, isso tudo vai aumentar quando o time for também performando. A questão do estádio do Arruda, que eu vou voltar a falar. Existe um projeto maravilhoso, que existe um investimento próprio da SAF, que são 10 milhões no primeiro ano, de imediato, para quê? Para que a gente já comece a arrumar a casa. Mas existem projetos que estão sendo conversados de transformar aquela Arruda num equipamento moderníssimo. Só que sair um novo modelo, onde você vai ter que... Você vai poder, na realidade, ter investimento para ter restaurante lá, ter escritórios, outras atividades que rentabilizam. Isso está sendo conversado em paralelo. Uma coisa não inibe a outra. Mas o que, assim, para fechar, Igor, eu acho que um fato que me chamou a atenção nesse período todo que eu conversei com ele, com o Danilo também, é que são pessoas resolvidas nas suas questões. Vamos falar do CPF. São resolvidas no seu CPF, né? Mas estão de olho num grande projeto. E o Santa Cruz é diferente. O Santa Cruz tem uma coisa que pouca gente, pouco time tem, que é a torcida que nós temos, apaixonada, né? E grande. Então, assim, eles viram essa oportunidade e aí eu acho que casou bem. Eu estou muito, vamos dizer assim, satisfeito, porque em nenhum momento, vocês vão lembrar até, né? Naquela outra SAF lá, a gente teve alguns pega-rabo. Vocês participaram de alguma mesa redonda que a gente fez, né? Que até um dos investidores...
3: João estava lá.
0: Certa vez, disse que eu fui agressivo com ele. Fui tão agressivo que ele saiu do grupo, que eu fui para cima dele mesmo, né? A gente trata diferente agora, né? Com mais tranquilidade, com mais compromisso, com mais realidade. Então, eu estou muito tranquilo com o que está sendo feito e tenho certeza, absoluta convicção, que a gente vai fechar esse ano com acesso, com a nossa RJ resolvida e com a SAF resolvida.
1: Só uma... Eu sempre tenho mais uma, né? Mas para fechar agora, eu vou fazer uma pergunta pernambucana raiz. O senhor não percebeu em nenhum momento que tinha muita pala naquela última SAF, não, presidente?
0: Não, veja, aquilo foi interessante. Quando a gente assinou em janeiro de 2025, a gente estava lastreado, veja, pela maior gestora de fundos do país, que quebrou, né, depois, né? Mas veja, qualquer clube assinaria aquele contrato, porque a gente estava calçado. Depois, o envolvimento aí com um monte de confusão, e os caras saíram. Só que já estava assinado, né? E aí a gente tinha dois movimentos, ou destratar e mandar embora logo, ou tentar, né, trocar o lastro. E aí foi feito com o Fernando, que também... O próprio Fernando disse que não quer continuar, né? Esses 8 milhões que ele tem aqui no clube, do empréstimo, ele mesmo disse, a gente acerta aqui, eu recebo de qualquer forma, eu não quero prejudicar o clube. Tá? O dinheiro entrou no negócio que deu errado. E eu não posso continuar no negócio. Uhum. Questão dele lá, pessoal. Então, pronto. Então, assim, na realidade, você vê... A gente tem um pouco de experiência nisso também. Você vê quando o cara é meio aluado, né? Não sei se é a palavra é essa. Aluado. Mas... Eu acho que em termos de documento, em termos de valores, em termos de lastro, a gente fez a coisa como deveria ser feita, até porque a gente está muito bem assessorado por vários escritórios daqui e de São Paulo também, né? Para fechar essa SAF. Então, eu acho que agora, João, sinceramente, de coração, é esquecer aquilo, virar a página, olhar agora o que vem de bom no futuro e servir de aprendizado, né? Mas eu acho que vai dar certo.
3: Menos mal que, em meio a todo esse turbilhão de pala, usando o termo que você usou, ainda assim, o Santa subiu, né? Mesmo em meio a isso, o Santa conseguiu sair da D para jogar a C.
1: Eu vou dizer, o cara tem muita sorte, viu? Esse pessoal da Nova SAF, porque os caras deram um tiro numa coisa e já estão pegando na Série B, praticamente, né?
3: Já pensou.
1: Vieram aqui com a expectativa, vamos tentar subir para B e já estão pegando praticamente
0: hoje,
1: na B.
0: Hoje, né? Até para encerrar, hoje eu almocei com o Tyron. Almocei com
1: o
0: Tyron e depois...
1: Não é o que, presidente, nesse almoço com o Tyron. O que é que o pessoal come?
0: Rodízio.
1: Não, é porque eu soube que na última vez os almoços não saía nem o pagamento direito. Era
0: nem um cafezinho. Não saía nem um cafezinho. Não, mas depois, comi uma carninha hoje no Rodízio e depois eu fui levá-lo no aeroporto, que ele teve voo agora para o Rio de Janeiro, onde ele reside. A gente almoçou e eu disse exatamente isso, viu, João? Uhum. Esse rapaz, como é a vida, né? A gente acertou tudo, quer dizer, estava avançando documentalmente, a gente na Série C, quer dizer, tu vai já entrar na Série B. Eu não, nós, né, presidente? Vamos tudo. Isso é bom pra gente, que vai ter mais recursos, vai ter mais tudo. Então, assim, é verdade, isso aí tá.
1: Já pegou no. num lugar bom. Bom, quero agradecer aqui o presidente do Santa Cruz, Bruno Rodrigues, esteve ontem no Escreto na Rede, hoje no Fórum Esportivo. Você que chegou agora pode acompanhar o programa todo aí no YouTube, é só voltar um pouquinho aí a transmissão. Agradecer meu amigo Jonathan também e ao Igor Moura. Presidente, obrigado.
0: João, muito obrigado.
1: Boa sorte, ganha o jogo do Floresta para
0: Deus quiser. Vamos lá trazer os três pontos, né? Já trazer e dia 3 de outubro contra o

0: a gente vai estar em peso lá, vendo de perto a história sendo feita, se Deus quiser.
1: Santinha tá chegando, viu, na Série B. Depois do intervalo, a gente volta aqui no Fórum.
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4: 10 e 7.
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4: Acabou o Fórum Esportivo, Marcelo Araújo, claro, tá aqui pronto, preparado e querendo pro movimento.
6: Tamo junto, né, meu amigo?
4: Simbora, Marcelão.
6: A gente até prosseguiria com o Fórum Esportivo sem nenhum problema.
4: Não é porque tem um limite, né?
6: Tem. É isso aí, né? Vai dar aquela descansada.
4: É, né, verdade.
6: Show de bola. Abraçado. Parabéns pelo programa espetacular, né?
4: Que você participou.
6: Exatamente.
4: Por isso que foi espetacular.
6: Não, mas eu parabenizei a segunda parte agora, com o Bruno Rodrigues, entendeu?
4: A primeira parte você não parabenizou.
6: Não, parabenizei também, mas sem a minha parte. Tá um abraço, João.
4: Um abraço, Marcelo. Valeu. Acabou o Fórum. Vem aí o movimento. Boa noite.
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6: Boa noite, 10 horas, 11 minutos.
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6: Marcelo Araújo. E vamos juntos a partir de agora com o programa Movimento Cultural desta terça-feira, dia 22 de setembro de 2026. Hoje mais curtinho, hoje você curtiu o Fórum Esportivo com o João Vitor Amorim, com o Alex Santos, com o Ricardo Luiz.

Tivemos o prazer e a alegria de participar também. No final, João Vitor com Igor Moura entrevistando o presidente do Santa Cruz, Bruno Rodrigues. Movimento de hoje, da terça-feira, dia 22, programa tem a produção de João Lubambo, os trabalhos técnicos de Emílio Bezerra, o Guga Laruso, também Elivelto Henrique e Rafael Moreira. Na redação, José Roberto. Movimento cultural de hoje tem Daniel Urion, produtor do show Clarice Clarão. Espetáculo idealizado por Beatriz Azevedo e Moreno Veloso. Tem o escritor Josué Souza. Como sempre, tem os craques do Scratch de Ouro com os destaques do futebol. Gavião vai cantar alto também na noite dessa terça-feira. E hoje, como especial homenagem, não poderia ser diferente, Rick e Renner.

0: E aí a notícia triste, né? Do início de semana, desde ontem que o helicóptero estava desaparecido em uma região de Santa Catarina, hoje infelizmente confirmada a morte do cantor Rick, que fez uma história na dupla Rick e Renner. E nós vamos relembrar a trajetória deles aqui no Movimento Cultural, na Biografia Musical. São 10 horas e 13 minutos, o movimento está só começando.
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0: Com Diogo Nogueira, 10 e 13.

0: Robertinho. Olha aí. Grupo Revelação aqui no programa Movimento Cultural nessa noite da terça-feira, 10 horas e 21 minutos agora.
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0: Olha, Caixa Cultural Recife recebe musical Clarice Clarão, de Beatriz Azevedo e Moreno Veloso, temporada do espetáculo inspirado no universo de Clarice Lispector, com início nesta quarta-feira, também universalmente conhecido como Amanhã. Nós estamos aqui ao telefone com a própria Beatriz, também com Moreno Veloso. Deixa eu ver quem fala comigo primeiro aqui. Boa noite! Oi? Boa noite, Beatriz! Boa noite, Moreno. Vamos reconectar, né? Vamos reconectar, então. É, inclusive, agora sim. Tá chegando aqui? Deixa eu ver. Oi?
2: Tá boa noite,
0: pronto.
2: Marcelo. Tudo bem?
0: Ô, Beatriz, prazer tê-la aqui com a gente. Que legal. Ah. Muito bem-vinda. Tudo bem, né?
2: Muito obrigada. Estou aqui com o meu parceiro Moreno Veloso. A gente acabou de pousar no Recife. Uma alegria estar aqui com vocês.
0: Que legal. Beatriz, você já tinha vindo a Recife, não?
2: Olha, eu já vim muitas vezes como turista, como uma artista apaixonada pelos maracatus.
0: Sim.
2: Eu fui aluna da Raquel Trindade, que é a primeira filha do poeta pernambucano Solano Trindade. Então, eu vim muito atrás dessa história dos maracatus, do teatro que tem, né, a dramaturgia que tem nos maracatus. Então, sempre vim assim, nunca é a minha primeira vez para realmente fazer um show, apresentar um trabalho nosso, então tô animadíssima.
0: Mas nós ficamos felizes por receber também o nosso querido Moreno Veloso. Moreno, boa noite, bem-vindo.
3: Boa noite, Marcelo, obrigado.
0: Tudo tranquilo, né?
3: Tudo bem.
0: Você já tinha vindo outras vezes também, né, Moreno?
3: Já, eu estava aqui outro dia mesmo, toquei ali em Olinda com meu amigo Igor de Carvalho.
0: Sim.
3: Já vim aqui com a Orquestra Imperial, já vim aqui tantas vezes.
0: Puxa, super legal. Agora vamos falar sobre esse espetáculo que se inicia amanhã, né, Beatriz?
2: Isso mesmo. É quarta-feira, nossa estreia aqui no Teatro da Caixa Cultural, às 8 da noite.
0: Maravilha. Moreno, fala um pouquinho pra gente sobre a produção, como é que foi essa construção até chegar ao espetáculo, Moreno.
3: A gente estava querendo homenagear a Clarice Lispector pelos seus 100 anos.
0: Sim.
3: E a Clarice foi criada aqui, né, em Recife. Então, desde o começo a gente se reuniu para montar um espetáculo em volta da figura da Clarice. E daí foram surgindo ideias, surgindo canções, e agora está sendo concretizado, finalmente, a gente está apresentando aqui na cidade dela o espetáculo que a gente preparou já desde 2020. Nossa, faz muito tempo, foi no meio da pandemia que a gente começou a produzir isso. E agora, finalmente, estamos chegando aqui.
0: Poxa, super legal. Beatriz, a gente escuta várias pessoas falando de Clarice Lispector, mas queria escutar também, para você, quem é, o que representa Clarice, e depois o Moreno também. Queria começar contigo, Beatriz.
2: Olha, a Clarice é uma escritora única no panorama da literatura brasileira e internacional, do mundo inteiro. Ela encontrou muito cedo, nos primeiros textos, uma voz dela. E é isso que marca, né, qualquer artista, qualquer escritor, escritora, é ter um fluxo de escrita, de reflexão através da palavra e que seja original e pessoal, né? Então, assim, por isso ela cativa leitores no mundo inteiro, mesmo em traduções, né? Agora, sim, ela é uma autora brasileira, que escolheu ser brasileira, né? Ela é traduzida para o inglês, para o francês, para o espanhol, pro chinês, pro japonês. Ela tá, das autoras brasileiras mais traduzidas no mundo, né? E eu não conheço quem não se comova com o rasgo que ela faz na alma do leitor, porque ela se rasga ali, ela se desnuda, ela se entrega, ela se questiona, ela se critica, ela fala do mundo, ela fala de si, ela fala da natureza, ela fala da morte, do amor, do corpo. E ao se expor tanto, ela abre essa exposição para cada pessoa que entra em contato, né? Então, assim, é muito difícil que alguém passe de maneira indiferente a Clarice Lispector. Então, eu tenho, assim, profundo respeito, amor. Eu comecei a conhecer Clarice na adolescência e me marcou muito, porque era diferente de tudo que eu estava lendo na escola, né? Que a gente vai tendo uma formação da história da literatura brasileira. Quando chega a Clarice, você fala, opa, aqui mudou de dimensão, aqui fomos para outro lugar no cosmos, né? E isso é muito impactante, e que sorte a nossa que ela veio para Pernambuco, chegou em Recife, passou a infância aqui, aprendeu português, e que sorte a nossa que ela quis ser uma escritora brasileira, porque ela é das maiores. Né? Deixa eu ver. Eu comungo com o meu amigo Moreno, a gente se encantava. Eu li um trecho para ele, ele lia um trecho para mim, a gente falava, nossa, era sempre um encantamento, uma surpresa, nunca era algo assim, esperado. Você começa uma frase com Clarice e você, no meio você já fala, opa, ela está me levando para onde? Onde vamos chegar? Né?
0: Espetacular.
2: Então, esse desnudamento e esse fluxo da criação dessa mulher é realmente uma arte gloriosa do Brasil. E então eu só aprendi muito com ela e quero ouvir também as impressões do Moreno.
0: É interessante. O que é que representa Clarice para você, Moreno?
3: Para mim é muito simples. Ela é uma das maiores escritoras do mundo. E a liberdade com que ela escreve é cativante. O susto que ela dá no leitor a cada página. Isso não tem preço, não tem como quantificar. Ela está no topo dos maiores escritores do mundo, sabe? Não só os brasileiros, mas o mundo agora também está descobrindo.
0: Agora, Beatriz, para quem não teve contato, para quem não tem uma ideia ainda do espetáculo, a pergunta chave eu acho que é: como musicar e representar a Clarice Lispector? O que é que vocês vão levar para o palco?
2: Olha, a gente está se perguntando isso todos os dias. No processo de criação, no ensaio, a gente se pergunta, mas como que a gente leva tudo isso, né?
0: Sim,
2: essa mulher,
0: sim,
2: essa literatura, essa arte, através das nossas canções, da nossa leitura. A gente teve esse olhar simples também, pra, exatamente quando você se depara com algo grande, universal, forte, profundo, como a obra da Clarice, dá um medo também. A gente também fala, nossa, é muito vasto. Né?
0: Sim.
2: Mas ela também nos ensinou e nos guiou a ter liberdade, a respirar e dar o próximo passo nessa vastidão toda. Então, a gente faz um roteiro que vai um pouco das nossas memórias, da cultura brasileira, das canções, das sensações, né? Então, por exemplo, cabe uma insensatez que não é de Clarice, que foi escrita por Vinícius de Moraes e Tom Jobim, mas a Clarice, de alguma forma, também está falando dessa insensatez, também está falando quem nunca amou não merece ser perdoado. São sensações que a gente foi articulando, né? E tem uma coisa muito que eu não sei se o público de Recife sabe, mas eu vou contar aqui para vocês, que o Moreno, ele estudou física. Então, além de ser um compositor brilhante, cantor, músico, ele é também um físico quântico. Então, está perto do Moreno traz para a gente essa percepção do tempo, da música, do questionamento profundo do tempo, que a Clarice fez na obra dela,
0: sim,
2: porque isso todo leitor de Clarice pode testemunhar. O que ela busca é o instante já.
0: Uhum.
2: Ela está sempre querendo o instante já.
0: Maravilha.
2: E a física quântica também, acho eu, que não estudei física,
0: uhum,
2: tem esse encontro visceral com as dimensões de tempo e espaço, né?
0: Uhum.
2: Enfim, tô dando assim uma pincelada nas coisas que me instigam e que a gente, de alguma forma, materializa no espetáculo.
0: Mas uma definição espetacular, e eu queria que o Moreno, obviamente, complementasse. É, eu dei uma verdadeira viajada aqui, viu, Moreno, com essa definição da Beatriz, mas sei que você ainda tem mais a acrescentar sobre como musicar essa presença da Clarice Lispector, hein, no palco, Moreno.
3: Pois é uma tarefa, ao mesmo tempo, difícil e fácil. Fácil porque a gente se deixa perpassar pela obra dela,
0: uhum,
3: e essa influência vai trazendo da gente as nossas canções, as nossas memórias, as nossas ideias, e a gente depois vai construindo junto as ideias paralelas minhas e da Beatriz, a gente vai construindo um espetáculo que não necessariamente fica falando explicitamente da Clarice ou usando os textos delas, mas isso também, mas principalmente a nossa visão da própria cultura brasileira e da música a partir da influência dos textos de Clarice.
0: Espetacular. Beatriz, o espetáculo vai até o dia 26, não é isso?
3: Isso mesmo, sábado, de quarta a sábado.
0: Poxa, maravilha. Eu só tenho a agradecer a você, Beatriz, a você, Moreno. E óbvio, agora é com o público apreciar esse show. São 4 dias. Tem algo mais que vocês querem deixar aqui registrado que eu não perguntei?
3: Não, só o fato de que eu não sou físico quântico. A minha especialidade é física atômica, mas para quem para quem fizer sentido.
0: Maravilha, maravilha. Moreno, grande abraço e muito sucesso, Moreno.
3: Abraço, Marcelo. Obrigado.
0: Valeu. Obrigada, Beatriz. Marcelo. Abração.
2: Estamos esperando Recife para esse encontro.
0: Maravilha. Sucesso para vocês. Valeu.
2: Valeu.
0: Beatriz Azevedo e Moreno Veloso, e cantando aqui no Movimento Cultural Canto. Eu quero...

0: Olha aí, para você curtir aqui no Movimento Cultural, tivemos Beatriz Azevedo e Moreno Veloso. 10 horas e 37.
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0: 10 horas e 39.
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0: Ah, vamos falar de livros, vamos falar de livros. Nós estamos conectados a partir de agora com o escritor Josué Souza. Josué, boa noite, bem-vindo.
3: Boa noite a todos os ouvintes da Rádio Jornal, do Movimento Cultural. É um prazer falar com vocês.
0: Vamos lá. Alegria toda nossa, que legal, cara, que legal. Josué Souza Tourinho Júnior é acadêmico de letras, português e inglês na Universidade de São Paulo. Tem 4 livros publicados. Sua obra explora temas como memória, infância, imaginação, amor, perda e permanência, construindo narrativas capazes de dialogar simultaneamente com crianças, jovens e adultos. Meu querido Josué, antes de a gente falar de Elefante, eu queria que você falasse um pouquinho para a gente sobre os outros 4 livros. Aproveite e fale sobre o ano de lançamento deles. Fosse eu, já estaria esquecido, mas eu sei que você lembra, viu?
3: Não, então, são 4 publicações. 2 foram, digamos assim, na minha juventude, porque eu tinha uns 21 anos quando eu publiquei.
0: Sim.
3: Então, até fora de catálogo, tá? Uhum. Chama Aos Cuidados, que é o menino que deseja publicar um livro, então são livros que já estão fora de catálogo. E eu tenho um livro de contos também, de 2016, sim, que é Terezinha e Outros Contos de Literatura Queer, pela editora Ru, que é um selo da Companhia das Letras, uhum, da Universo dos Livros.
0: Sim.
3: E agora também estou lançando esse meu mais recente, que é o Elefante, que é um livro infantil juvenil pela editora Patuá. Então ele é um livro fresquinho, foi publicado agora em 2027.
0: Tem uma coisa que acontece, Josué, com escritores e escritoras, livros que foram lançados, vamos lá, há 10 anos, há 15 anos, aí o escritor chega aqui e diz: rapaz, eu não tenho uma boa relação com esse livro, porque eu modificaria tal coisa, o final hoje eu faria outro. Isso acabou acontecendo contigo também, ou você é bem resolvido com esses 4 livros anteriores?
3: Talvez o menino que deseja publicar um livro, eu mudaria assim, algumas coisas nele, porque ele parte da temática de um jovem, que tudo que ele faz é tentar publicar um livro. Então, a narrativa dele toda, acaba focando nisso. Então, talvez eu mudaria um pouco esse enredo para
0: Sim.
3: mostrar mais a questão do texto dele. Então, como eu, naquele momento eu estava mais preocupado em falar sobre a publicação do livro, todas as enrascadas que ele se mete, né, esse autor, eu talvez eu faria um pouquinho de uma mudança de enredo nesse livro se eu fosse reeditá-lo.
0: Espetacular, faz parte da vida do escritor. Agora vamos nos debruçar sobre esse elefante. De onde vem, como ele nasce, Josué?
3: Então, eu estava na, né, eu sou acadêmico da USP, né? Então eu
0: Sim.
3: estava justamente no período da pandemia, né? A gente estava começando o período da pandemia, e aí, infelizmente, acontecem dois casos muito tristes, né? Muito próximos, que foram a morte do João Pedro e a morte do Miguel Otávio. Foram datas muito próximas.
0: Sim.
3: Então, me chocou isso. Me chocou de maneira muito profunda, porque além de serem um adolescente, e no caso do Miguel Otávio, uma criança de 5 anos,
0: Ah.
3: a gente estava no período da pandemia e são duas crianças negras. E aí,
0: Sim.
3: então, foi um período muito difícil que eu falei assim: no dia que aconteceu, sobretudo da morte do Miguel Otávio, né, que foi aquele caso, aí que ficou conhecido no Brasil inteiro,
0: Isso,
3: da
0: isso.
3: Sari, que vê o menininho entrando no elevador e simplesmente deixa. Então, eu fiquei com isso martelando na minha cabeça: como é possível que a gente não proteja as infâncias, né?
0: Sim,
3: Como
0: sim.
3: é, qual é essa sociedade que está se apresentando que não tem mais esse olhar para a infância, que tem que cuidar dela, né? Fazer com que essas crianças tenham ao menos o direito de crescer.
0: Perfeito.
3: Então, foi nesse momento que nasceu Elefante. E quando eu estava, no penúltimo ano da graduação, eu tive a oportunidade de fazer estágio em escolas, porque tinha uma parte que é do currículo que eu tinha que cumprir, que eram de horas de aula, né? E
0: Sim.
3: também eu tive a oportunidade de trabalhar com crianças que já eram oriundas de regiões mais periféricas aqui de São Paulo. Então, já são crianças de escolas públicas, mas que já têm uma realidade que tanto é da questão social, né, socioeconômica, menos
0: Sim.
3: favorecida, mas também eles têm um convívio certo com a violência urbana. Então, eles também trouxeram essa demanda durante os trabalhos, porque eu tinha feito uma proposta de eles trazerem temas que eles gostariam que fosse abordado nas aulas, e eles falaram assim: ah, eu gostaria de contar da minha realidade. Então, eu gostaria de falar do pai que trabalha, que
0: Sim.
3: sai de manhã, sai de madrugada, mas só volta à noite. Então, eles não têm muita contato com eles, porque eles estão sempre nessas jornadas de trabalho, as dificuldades financeiras e a questão, por exemplo, também do Estado, quando ele entra nessas comunidades, quando ele vai fazer o trabalho dele de proteção, geralmente ele entra armado, entra no, não entra numa questão de você proteger as pessoas, mas na questão do embate mesmo do crime. E aí acaba acontecendo de você ter tanto criminosos, quanto
0: Sim.
3: pessoas que são inocentes, que moram nessas comunidades, sendo atravessadas pela questão da violência urbana. Então, esse caldeirão de ideias, digamos assim, né, de temas, acabou
0: Sim.
3: me fazendo uni-los para trazer Elefante, que é essa
0: Interessante.
3: obra que vai contar.
0: Interessante, Josué, é que você está em São Paulo, né? Reside em São Paulo, estuda em São Paulo, estudou, no caso, e acabou lhe chamando a atenção um caso daqui, né, que ocorreu aqui em Recife, um dos dois casos. Você chegou a ter contato com a mãe dele, com familiares, com alguém de Recife, ou você acompanhou daí tudo via televisão mesmo, José?
3: Eu acompanhei tudo via noticiário, e eu
0: Sim.
3: também tinha uma preocupação, porque assim, quando a gente lida com essas questões, sobretudo que parte, eu tenho por hábito não tentar explicar a dor. Então, assim,
0: Sim.
3: eu acho que se eu tivesse conversado com a medicenata, talvez até por uma questão, claro, seria muito legal eu conhecê-la, eu poder
0: Sim.
3: falar, porque a questão do caso dela me ajudou e inspirou com que eu escrevesse Elefante. Mas eu acho que tem uma, pelo menos quando eu trabalho com essa temática, eu tento não exprimir o que seria uma mãe ou o que seria um familiar que perdeu um ente querido. Eu tenho uma
0: Sim.
3: preocupação muito grande com isso.
0: Sim.
3: Então, eu acompanhei tudo de longe, mas sempre tentando pensar questões outras, né?
0: Uhum.
3: Então, o que que a gente está pensando enquanto sociedade? O que que a gente está pensando em relação a essas crianças? O que que a gente está fazendo com a nossa vida que a gente não está percebendo quem são essas pessoas que estão no nosso entorno? Então, assim, até quando saiu, eu publiquei, porque a Medicenato, ela se formou recentemente, né? Então, ela se formou em Direito e ela levou o cartaz do filho. Foi uma cena muito emocionante. E eu cheguei, eu publiquei e eu percebi que ela curtiu a postagem minha, né? Mas a gente
0: Sim.
3: não se conversou. Mas, assim, eu também não tenho como pretensão fazer uma coisa autobiográfica
0: Sim.
3: dessas pessoas, né?
0: Sim,
3: Dessas
0: perfeito.
3: pessoas que, infelizmente, não estão. Porque você acaba mexendo com muitas questões particulares e que a gente não tem um controle, né? Então, como eu digo, essas histórias elas inspiraram, mas Elefante não é uma autobiografia delas, né? Então,
0: Sim.
3: é uma história de um outro menino que está cercado por uma família que tem a questão da violência ali no seu entorno, mas que não é uma autobiografia dessas histórias,
0: José,
3: uma
0: tem uma...
3: biografia dessas histórias.
0: Sim, perfeito. É uma coisa bem interessante, quando a gente lê teu release e vê o seguinte, vê que são situações, de violência que ocorrem na nossa sociedade, né? E aí a gente observa, idade recomendada a partir de 10 anos. E aí eu vejo, com sensibilidade e acolhimento. Queria que você falasse sobre esse filtro que você utilizou, né, para falar, inclusive para crianças e adolescentes, já que o livro é recomendado a partir de 10 anos, de coisas tão assim terríveis. Eu gosto de escutar o escritor falando sobre essa sensibilidade, de que forma você foi conduzindo o texto, Josué?
3: Então, como eu coloco, porque o livro ele vai trazer o Gugu, mas
0: Sim.
3: para a história mesmo o Gugu já não está mais presente. Então, quem está contando essa história é o pai dele, um dos pais dele, né, que é
0: Sim.
3: o Guilherme, está contando
0: Sim.
3: essa história. Então, ele era filho de dois pais, né, o Guilherme e o
0: Sim.
3: Joshua, mas quem está contando efetivamente é o Guilherme. Então, o que que o
0: Sim.
3: Guilherme faz? Ele reconstrói as memórias do filho. Então, quando ele vai falando dessas coisas, ele vai conduzindo, ele vai levando o leitor por meio dessa vivência do Gugu. Então,
0: Sim.
3: como o Gugu era dentro de casa, como o Gugu falava com o elefantinho imaginário dele, como o Gugu levava esse elefantinho para a floresta que ele também imagina, porque no quintal da casa dele tem uma mangueira. Então, ele imaginava que essa mangueira fazia parte de uma floresta. Então, ele vai conduzindo o leitor por meio dessa fantasia.
0: Sim.
3: Então, eu escolhi a fantasia para mostrar essa questão e fazer com que tanto o leitor adolescente quanto o leitor adulto ou de outras faixas etárias, eles percebessem a condução da memória e da fantasia tocando nessas questões, né? Não tornando elas como aquilo que vai demarcar o livro, mas mostrando como que a fantasia e como a imaginação ela é um meio de fazer tanto o acolhimento quanto fazer o filtro para a gente mostrar essas temáticas que estão também no livro, né? Ali de modos mais adjacentes.
0: Josué, onde nós encontramos o livro?
3: Vocês encontram ele na Editora Patuá, então no site da Editora Patuá, www.editorapatuá.com.br, e na Amazon. Então, se digitar lá Elefante Josué Souza, já aparece lá na Amazon e o livro pode ser adquirido por lá também.
0: Maravilha. Queria que você ficasse à vontade para falar sobre seus perfis nas redes sociais, Josué.
3: Vocês podem me procurar como JS Escritor. Com dois T's, eu estou no Instagram, estou no Threads, e que são as redes que eu mais uso para divulgar os meus livros, e no Facebook também. São as redes que eu mais uso para divulgar os meus livros.
0: Pretensão de fazer lançamento aqui em Recife?
3: Olha, seria um grande prazer. Se eu tiver a oportunidade, eu gostaria, sim, de fazer o um lançamento em Recife, em todo o Nordeste, na região Sul também, que já tem pessoas que se interessarem. Então, se houver oportunidade, eu irei com maior prazer.
0: Maravilha. Aliás, eu queria que você ficasse à vontade para falar. Geralmente, o escritor, ele tem uma equipe, ele está ligado a uma editora, né? Você está ligado à editora Patuá. Como é que é essa
3: Isso.
0: relação com a editora? Você está confortável? A pergunta que podemos fazer, José?
3: Ah, com certeza. A editora Patuá é uma editora de mais de 10 anos no mercado. Ela está sempre concorrendo a títulos, tanto no cenário estadual, né, daqui de São Paulo, quanto nacionalmente. Então, ela já tem prêmios Jabuti, ela já tem vários prêmios dos autores. E o Eduardo Lacerda, que é o editor-chefe da editora, ele sempre dá muita liberdade para a gente,
0: Sim.
3: enquanto escritor, de poder dizer como a gente pensa o livro antes de publicar. Então, ele conversa. Hoje, ele está com uma equipe também de editores que acompanham a gente. Então, desde a pré-produção até a questão da pós-produção, de como o livro vai chegar, para saber se aquilo está de acordo mesmo com a ideia do autor. Então, é uma editora muito legal. Então, se você também tem um original, eu sempre falo, quer uma editora, pode, eu sempre indico a editora Patuá, se vão ter se for aprovado, né, porque passa,
0: Sim,
3: eles não cobram pela publicação, né, então passa por uma avaliação. Então, se o seu original que for submetido, ele for avaliado e aprovado, pode ter certeza que eles vão fazer um trabalho espetacular para o seu livro.
0: super legal, super legal. E você está falando aqui no ambiente correto, porque tem muita gente que acompanha a coluna, né? Que é o movimento, o Literatura em Movimento, dentro do movimento cultural. A gente só tem a te agradecer, Josué, e desejar muito sucesso. E quando tiver coisa nova, é só avisar pra gente. Abração, Josué.
3: Abraço. Deixa eu só falar, só fazer um comentáriozinho rapidinho,
0: À
3: porque
0: vontade.
3: quem me antecedeu
0: Beatriz
3: foi para falar da Clarice Lispector, que
0: e
3: é
0: o
3: uma
0: Moreno.
3: autora
0: Isso.
3: que ela atravessou a minha formação. Então, só para deixar, porque também a editora Patuá, e quando a
0: Sim.
3: gente fala de Clarice Lispector, a gente sempre fala da grande escritora que ela é, e é de fato, mas a gente sempre precisa pensar nessa literatura que é produzida por mulheres. Então, eu acho que a Clarice Lispector, ela vai trazer essa questão de uma literatura que é produzida sob o ponto de vista das mulheres. E a editora Patuá, ela tem uma política de sempre ela trazer metade das publicações de mulheres e metade das publicações de homens. Então, ela sempre procura publicar a mesma quantidade de homens e mulheres para a gente também ter essa representatividade
0: Super legal.
3: feminina produzindo literatura. Então, eu
0: Isso é
3: também
0: muito.
3: gosto muito de ressaltar isso quando me pergunta para doar, que ela é uma editora muito aberta às mulheres. Então, se você é uma escritora e tem um trabalho que você acha que pode submeter para avaliação, fica tranquila, porque a editora Patuá, ela tem um expertise em lidar com autoras.
0: Mas isso é muito importante, muito importante. Josué, e aproveitando o ensejo, eu queria te fazer a mesma pergunta que eu fiz à Beatriz e fiz para o Moreno Veloso também. Quem é Clarice Lispector para você? Como é que você definiria? Tem o que é que mais lhe chama atenção na literatura da Clarice?
3: Sempre falo que a literatura da Clarice Lispector, ela não é só uma literatura de invenção, né? Porque a Clarice Lispector, ela é uma inventora de literatura. Porque a gente sabe que tem pessoas que escrevem bem, mas tem autores que eles inventam
0: Sim.
3: a literatura. E a Clarice Lispector, para mim, ela é uma autora que ela é uma invenção. Mas, como eu digo, ela é uma autora visceral. Então, quando você toma contato com a Clarice Lispector, você nunca sai do mesmo jeito que você entrou. Porque ela não vai só te mostrar como ela escreve. Na maior parte das vezes, ela vai fazer um diálogo muito íntimo com você.
0: Sim.
3: Então, quando você lê Clarice Lispector, vai chegar em algum momento que você vai achar que você está se lendo vendo a Clarice Lispector. Então, eu falo que ela é uma explosão mesmo. Como ela coloca em A Hora da Estrela, né? E vários momentos ela faz essa questão do nascimento como uma explosão, né? Então eu falo que a Clarice Lispector, ela é uma escritora de explosão. Então
0: Sim.
3: você, a todas as suas estruturas, tudo aquilo que você compreende de mundo, vai ser implodido com a Clarice Lispector.
0: Poxa, maravilha. Josué, muito obrigado pela entrevista. Um grande abraço, muito sucesso, Josué.
3: Muito obrigado, agradeço a oportunidade e muito obrigado aos ouvintes.
0: Josué Souza, tchau, tchau. Conversou com a gente, lançando o seu livro Elefante, editora Patuá e também Amazon. Josué é acadêmico de letras, português e inglês, na Universidade de São Paulo. Tem 4 livros publicados. Sua obra explora temas como memória, infância, imaginação, amor, perda e permanência, construindo narrativas capazes de dialogar simultaneamente com crianças, jovens e adultos. Aproveitando o ensejo da literatura em movimento, deixa eu mandar um grande abraço a meu querido amigo Sidney Niceias, grande escritor, produtor, editor. Tivemos um encontro super espetacular com o Sidney, com sua filhinha Maia, 8 anos, espetacular, simpatia. E é óbvio, né? Quando a gente senta numa mesa para conversar, a gente fala muito de literatura, fala um pouquinho das coisas da vida também, ainda fala um pouquinho de rock and roll, tá? Exatamente, um pouquinho de rock and roll, de heavy metal. E aí, óbvio que dentro dos projetos, o Sidney está agora envolvido com o livro da Odi, né? Que aliás está com uma repercussão extraordinária em todo o Brasil. A gente conversou aqui, né, com os dois, com o Sidney e com a Odi, entre Cobras, Leões e Timbus, né, que é a história que fala sobre o trabalho das ambulâncias, né, que a Odi tem um trabalho extraordinário no futebol pernambucano, e dessas idas e vindas entre Arruda, Ilha do Retiro, Aflitos, Arena de Pernambuco, né, tudo que cerca essas jornadas esportivas, me dá um grande sucesso. E o intuito de agradecer também é porque o Sidney abraçou o nosso projeto e logo, logo, eu vou deixando vocês a par aqui, vamos escrever um pouquinho sobre estoicismo, filosofia estoica, neurociências e os estresses da vida de hoje. Vamos falar muito sobre saúde mental, inclusive antes até, né, desse lançamento, que virá um pouco mais adiante, a gente vai abastecendo aqui com pílulas. E a gente faz esse convite a você, inclusive hoje, daqui a pouquinho, uma pílula. Acho que eu vou trazer uma de Marco Aurélio, do Imperador. Vou trazer daqui a pouquinho, viu, Guguinha? No Movimento Filosófico. 10h59 agora.
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0: Jota Quest, espetacular essa aí, hein? 10h59.

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3: 11h06, aqui no WhatsApp da Rádio Jornal. Movimento Filosófico. Foi, não tem problema não. Movimento Filosófico, vou abraçando, colocando dentro já do Movimento Filosófico, filosofando aqui com meu querido Belarmino, do Totó. E disse, eu gostei do meu presidente, vamos ajustar o Arruda, nossa casa. Parabéns para todos da Rádio Jornal. Manda um abraço para meu amigo Viva, do Totó. Planalto, que é rubro-negro. Jojó e holandense da Vila Holanda, saudoso Clube Holanda, o Quente, pede aos holandenses que no dia 29 de novembro vista-se de azul e branco para a festa da velha guarda da Vila Holanda. Tá legal? Deixa eu ver também com a gente aqui. Lucivaldo Alves Rubro, de Limoeiro. Ele pede uma música do Rick Renner. Lucivaldo, não

0: Então, a música, teremos a biografia musical de hoje dedicada à dupla. Emiliano de Piedade, Luiz traz uma sugestão aqui pra gente, a gente vai colocar pra produção. Beleza, Luiz, muito obrigado. Grande abraço, amigo. Está sempre ligado aqui no Movimento Cultural. Vamos então para o Movimento Filosófico. Foi, então começou, né? Começou? Diga aí, começou, vá. Começou? Começou. Então vamos lá. Eu queria trazer aqui pequenos trechos de Marco Aurélio, Meditações. É um filósofo, imperador de Roma, né? Imperador de Roma e filósofo. Mas você percebe nas letras escritas pelo Marco Aurélio que vai além de um simples imperador. Tá? Imperador, geralmente, quando a gente imagina a imagem da maioria, óbvio, não de todos, é uma figura imponente, uma figura às vezes até arrogante, né? Uma figura às vezes autoritária, por vezes. Mas de Marco Aurélio você vai ouvir agora em suas meditações o que ele diz. Disseste, a benevolência, o exemplo de uma casa conduzida pela autoridade paterna, o projeto de viver conforme a natureza, a dignidade sem afetação, atender aos amigos com presteza, a tolerância para com os ignorantes e para com os que opinam sem refletir, a harmonia com todos, de tal forma que seu trato seja mais agradável que qualquer adulação. E os demais, naquele preciso momento, sentiam o máximo respeito por ele, a capacidade de descobrir com método indutivo e ordenado os princípios necessários para a vida, a não ter dado nunca a impressão de cólera, nem de nenhuma outra paixão, mas antes ser o menos afetado possível pelas paixões e, ao mesmo tempo, ser o que mais profundamente ama a humanidade. O elogio, sem estridências, o saber multifacetado, sem alardes. No item 10, nós achamos o seguinte, ele fala, Marco Aurélio, sobre Alexandre, o gramático. A não censurar sem interromper alguém de modo ultrajante por um barbarismo, uma falha relacionada às regras de linguagem ou a pronúncia desagradável, mas habilmente orientar a única expressão a ser proferida, seja a título de uma resposta, seja uma aprovação, seja uma confirmação comum em torno do mesmo assunto, sem levar em conta a forma, seja ainda mediante alguma outra advertência oportuna, feita de maneira conveniente e agradável. De frontão, aprendi a observar como é a inveja, a astúcia e a hipocrisia própria do tirano e que, em geral, os que entre nós são chamados de patrícios são, de certa forma, incapazes de afeto. De Alexandre, o platônico, o não dizer a alguém muitas vezes sem necessidade por escrever por carta, estou ocupado, e não recusar assim sistematicamente as obrigações que impõem as relações sociais com a justificativa de ter muitas ocupações. Para a gente fechar, Marco Aurélio diz que aprendeu de Catulo a não desprezar um amigo por ser acusado por ele, ainda que sua acusação seja sem razão, mas me empenhar em fazê-lo retornar à sua disposição anterior. Quanto a meus mestres, elogiá-los com ardor, como se deve lembrar de Domício e Atenodoto, a cultivar amor verdadeiro pelos filhos. Um pouco de meditações do filósofo estoico Marco Aurélio, aqui no Movimento Filosófico. 11 horas e 11 minutos.
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0: Às 11 horas e 12 minutos, a partir de agora, a biografia musical desta terça-feira, homenageando a dupla Rick e Renner. 11 horas e 12 minutos.

A carreira de Rick Renner começou de forma humilde em 1986 em Brasília, no Distrito Federal. Rick, Geraldo Antônio de Carvalho, é natural do Tocantins, mas mudou-se para a capital federal ainda criança. Lá, ele conheceu Renner, Ivair dos Reis, no circuito noturno da região. Rick Renner.

No início, eles passaram anos se apresentando em bares e casas noturnas no Distrito Federal e arredores para conseguir espaço. Inclusive, começaram com os nomes Rick e Ray. Rick e Renner, na biografia musical.

grande virada aconteceu quando a dupla Zezé de Camargo e Luciano assistiu a uma apresentação de Rick e Renner na plateia. Impressionados com o talento dos músicos, eles os indicaram para a gravadora Continental, atual Warner Music. Rick e Renner, na biografia musical.

Com o apoio e a ponte feita com a gravadora, eles lançaram o primeiro disco oficial em 92. Pouco depois, mudaram-se para São Paulo para impulsionar a carreira nacional. Rick e Renner, na biografia musical.

Embora já tivessem gravado discos nos anos 90, o sucesso absoluto em todo o Brasil vem em 98, com o lançamento do álbum Mil Vezes Cantarei, impulsionado pelo mega hit que tocamos agora há pouco, Ela é Demais. Essa música liderou as paradas por meses. Rick e Renner, na biografia musical.

Além de cantar, Rick consolidou-se como um dos maiores e mais requisitados compositores do sertanejo. Ele tem mais de 660 músicas registradas e escreveu sucessos gigantescos para outros artistas de peso, incluindo faixas gravadas por Chitãozinho e Chororó, Zezé de Camargo e Luciano e Daniel. Rick e Renner na biografia musical.

Geralda Helena, viúva de Rick, chegou ao Brasil após o acidente trágico. A informação foi confirmada à Splash, do UOL. A esposa do artista viajou para o Brasil após a queda do helicóptero. Ela estava com o motorista da família a caminho de Sorocaba. O casal morava em Orlando, nos Estados Unidos. Geralda estava lá quando soube do acidente aéreo e viajou de volta aqui para o Brasil nesta terça-feira, antes da confirmação da morte. O voo do local até Guarulhos dura cerca de 9 horas. Segundo um paparazzo da AG News, ela desembarcou no Aeroporto Internacional de Guarulhos, em São Paulo. Uma passageira informou à agência de que Geralda passou mal durante o voo e a assessoria disse não saber da situação. Devido a isso, teria usado uma saída alternativa para deixar o aeroporto. Geralda e Rick estavam juntos há mais de 40 anos. Eles têm 2 filhos, Mônica e Vitor Henrique, e 3 netos, Matheus, Isabela e Mariana. Rick, nome artístico de Geraldo Antônio de Carvalho, foi encontrado morto aos 59 anos após ficar desaparecido desde ontem. Ele estava em um helicóptero que perdeu comunicação na área rural de Urubici, na região de Santa Bárbara, na Serra Catarinense. Rick e Renner na biografia musical.

O Corpo de Bombeiros de Santa Catarina localizou os destroços da aeronave no dia de hoje. As buscas iniciaram na tarde de ontem, 21 de setembro, e seguiram madrugada adentro, até serem encontradas próximo ao meio-dia de hoje, dia 22. Além do cantor, outras quatro pessoas morreram no acidente. Estavam no helicóptero o empresário Bruno Avelar, o videomaker Paulo Soares, o piloto Antônio Roberto Nóbrega de Araújo e o copiloto Leopoldo Barros Teixeira. Rick e Renner na biografia musical.

Nossa homenagem a Geraldo Antônio de Carvalho, Ricker, o Rick da dupla Rick e Renner, na biografia musical desta terça-feira aqui no Movimento Cultural. 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
1: Olha o Gavião. Gavião cantando alto com os craques do Scratch de Ouro.
2: 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Outro show de bola.
1: 11 horas e 49 minutos. O Esporte Clube do Recife destaque a partir de agora. O Alex Santos está chegando. Abraço, Alex.
3: Valeu, Marcelo. Boa noite para você. Boa noite para todo mundo que está ligado aqui no Movimento. E o Esporte segue se preparando para o clássico do próximo sábado contra o Náutico. O clássico que pode, inclusive, dependendo da combinação de alguns resultados, recolocar o Esporte entre os 6 melhores colocados da Série B. Mas para isso precisa vencer a equipe alvirrubra e também contar com o tropeço de equipes como o Operário de Ponta Grossa, CRB e também do Atlético Goianiense. E uma informação muito importante para esse clássico: o lateral direito Augusto Pucci não está suspenso, não recebeu o terceiro cartão amarelo. Na última suspensão dele, ele cumpriu na partida contra o Londrina, mas depois recebeu cartão amarelo no jogo contra o Novo Horizontino e agora na última partida, que foi contra o Juventude. Então ele está pendurado com 2 cartões amarelos. Então ele pode sim ser titular no clássico dos clássicos no jogo do próximo final de semana. O técnico Mariano Sosso então não perdeu ninguém e pode contar com a força máxima para encarar a equipe alvirrubra. O atacante Kervin Andrade, venezuelano, que acabou se destacando na sua passagem pelo Fortaleza, ele fala com a gente agora sobre a expectativa de repetir o mesmo futebol apresentado no tricolor do PC, agora aqui no Leão da Ilha do Retiro.
4: Acho que minha passagem por Fortaleza foi uma passagem, digamos assim, né, boa, porque também estava mais novo, estava começando a jogar futebol no alto nível, e acho que claro, né, como todos nós jogadores, nós sempre quer fazer o melhor, a gente sempre quer fazer gols, sempre quer fazer números, né, para, claro, para melhorar e tudo isso, mas eu tô trabalhando muito para conseguir meu melhor nível e ainda mais nesse clube, né. A minha passagem pelo Israel não foi tão boa porque, como todo mundo sabe, né, é um país que tem guerra. Eu acho que sou um jogador muito emocional, que se minha cabeça não tá bem, acho que eu não consigo me desempenhar bem. E acho que foi isso que atrapalhou mais na minha passagem pelo time do Israel. Sobre o jogo... Eu estou bem fisicamente, realmente. Claro, não vinha jogando, não estava tendo muitos minutos, mas vinha me preparando muito bem para voltar ao Brasil. Mais ainda, quando recebi a ligação do esporte, comecei a me cuidar e a treinar muito mais forte para vir para cá e os treinadores e o time me encontrar fisicamente bem.
1: Pronto, Marcelão, aí está o Kervin Andrade conversando com a gente aqui no Movimento. Valeu,
5: valeu.
1: Boa noite.
5: Boa noite, obrigado, Alex. 11 horas e 52 minutos.
1: Olha o Timbu como destaque, Raldinei Alves está chegando. Abraço, Raldinei.
6: Um abraço, boa noite para você e para todo mundo que está nos acompanhando aqui na Rádio Jornal. O elenco do Náutico voltou hoje para o Recife e amanhã tem a reapresentação para começar a preparação para o Clássico dos Clássicos, marcado para o sábado, às 16h30, jogo válido pela Série B do Campeonato Brasileiro. O Náutico, depois da derrota por 3-0 no duelo contra o Cuiabá, vive uma situação de pressão dentro da Série B, mas ainda não tem uma preocupação grande em relação à pontuação. É que o Náutico tem 38 pontos, o número mágico para se salvar do rebaixamento é de 45. Se o Náutico fizer mais 7 pontos nos próximos 9 jogos, muito provavelmente sacramenta a permanência na Série B para o ano que vem. O técnico Guilherme dos Anjos falou sobre a postura que o elenco tem que ter depois dos resultados negativos.
7: Competição de longo prazo, né? A gente tem que virar a chave rapidamente, esquecer tudo aquilo que passou, corrigir, né? Mas ciente de que é inadmissível esse tipo de comportamento, principalmente. Né? Acho que nós temos que refletir né, principalmente com relação à vontade, ao prazer de fazer as coisas. Nós tivemos uma equipe muito, muito, muito fora daquilo que é a normalidade nossa.
6: Muito bem, palavras de Guilherme dos Anjos, técnico do Náutico. O clube anunciou de forma oficial, através de uma nota, a redução da capacidade do espaço destinado à torcida visitante no clássico de sábado. O número, que era de 3 mil, caiu para 1.623 torcedores. São os destaques do Náutico aqui no Movimento.
5: Ok, valeu, obrigado, Raldinei. 11 horas e 54 minutos. A Cobra Coral como destaque a partir de agora. Quem tá chegando, Igor Moura. Um abraço, Igor.
8: Fala, amigo. Forte abraço para você. Um abraço para todo mundo ligado aqui na Rádio Jornal. A terça-feira foi de reapresentação pro elenco do Santa depois da segunda-feira de folga. Após a vitória fundamental no domingo na Arena de Pernambuco, a vitória sobre o Floresta pelo placar de 1-0, que adiantou muito a possibilidade de acesso matemático do Santa à Série B após uma década de ausência na segunda divisão nacional. A quarta-feira será de trabalho no período da tarde para o elenco Coral Santa Cruz, treinando, se preparando para o jogo do sábado, às 5 da tarde, no estádio Presidente Vargas, em Fortaleza, diante do Floresta. A viagem acontece na sexta-feira pela manhã, às 7 da manhã. A comissão técnica do Santa ainda vai estudar a melhor alternativa, questão física mesmo do elenco, se um treinamento mais leve no hotel será realizado ou se o Santa, à tarde, na sexta-feira, vai treinar na capital cearense, Campo e Bola. O certo é que o técnico Christian de Souza deve ganhar o retorno de Ourico, que ficou de fora de última hora no duelo contra o Floresta, e o Santa ainda não sabe se vai poder contar ou não com o Ronald. Diretoria do Floresta liberou um setor inteiro, né, do Presidente Vargas, que tem capacidade para 20 mil torcedores, para a torcida Coral, a torcida visitante, nos valores de R$ 80,00 inteira, R$ 40,00 a entrada para o jogo de sábado. 6 mil ingressos colocados à venda. A tendência é de que a torcida do Santa esteja em peso nesse setor frontal no estádio Presidente Vargas, no jogo mais importante da história recente do Santa Cruz Futebol Clube. Uma vitória sobre o Floresta vai recolocar o Santa matematicamente na Série B do Campeonato Brasileiro para 2027. Entretanto, se o Santa Cruz empatar com o Floresta, aí vai depender de uma derrota do Maringá em João Pessoa para o Botafogo da Paraíba, que vai jogar sua última cartada nessa Série C. E se isso acontecer, mesmo com o empate, o Santa vai poder celebrar o acesso matemático à segunda divisão nacional. Se isso acontecer, o acesso, 3 milhões de reais de premiação serão dados aos jogadores, aos funcionários no departamento de futebol. Quem confirma, o presidente Bruno Rodrigues.
9: Não, claro, Igor, veja, o ano passado a gente prometeu um bicho, né, chamado bicho de 2 milhões de reais, e foi cumprido integralmente. E agora, nessa fase, estamos acertados de um bicho de 3 milhões de reais. Também é um bicho muito, um valor muito alto, mas a gente está conseguindo construir aí essa solução financeira. E eu estou muito tranquilo com relação a esse momento, porque o pior acho que já passou, né? O pior, esse desequilíbrio financeiro que foi criado pelos antigos investidores, e agora a gente vai equacionar esses débitos.
8: Tá aí, portanto, palavras do presidente do Santa, Bruno Rodrigues, na participação que teve no programa Escrete na Rede da TV Jornal. Tricolor do Arruda, que busca junto à justiça, o juiz da recuperação judicial, a liberação de um dinheiro que está em juízo, um adiantamento feito pela nova SAF de 6 milhões de reais. Esse valor será utilizado única e exclusivamente para o Santa Cruz equacionar todos os atrasados com o seu elenco, incluindo também férias e 13º do ano passado para os remanescentes, coisa que o Santa ainda não conseguiu pagar esse ano. São as últimas do Tricolor aqui nesse Movimento.
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5: Valeu, obrigado, Igor. 11 horas e 58 e vamos chegando ao término do programa Movimento Cultural. Obrigado, Emílio Bezerra, o Guga Laruso e também Elivelto Henrique nos trabalhos técnicos. Na redação, José Roberto. O programa tem a produção de João Lubambo. Grande abraço a você, onde quer que esteja. Muito obrigado pelo carinho da audiência. Você segue na programação da Rádio Jornal A Madrugada Amiga, com o comunicador, amigo e o rei convida, iniciando a madrugada. Grande abraço e uma ótima quarta-feira para você. Fomos!

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1: Meia-noite e um. 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
2: Boa noite. Um abraço para você. Ótima quarta-feira. 90.3 FM. Caruaru 91.3. Garanhuns 107.5. Pesqueira 90.9, Limoeiro 99.5 e Petrolina 90.5. É a grande rede da Rádio Jornal. Estamos começando a Madrugada Amiga, estamos começando a Madrugada Musical aqui na Rádio Jornal. Rei convida Roberto Carlos e seus súditos. Muita música bonita para você nesta madrugada. Aqui também você curte as reprises do debate, você curte também, se você não ouviu, Passando a Limpo.

0: meia-noite e 13 minutos na Rádio Jornal.
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0: Recife, Pernambuco, 12:38.
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0: na Rádio Jornal, meia-noite, 49 minutos.
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0: na Rádio Jornal Uma Hora.
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0: Em Pernambuco, 1:11.
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0: Em Pernambuco, 1h24.
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2: Uma excelente madrugada para você, onde quer que você esteja, no trabalho, descansando. Se você estiver em qualquer lugar, permita-me acompanhá-lo aqui pela Rádio Jornal, na madrugada amiga, com O Rei Convida.

0: na Rádio Jornal 1:35.
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0: em Recife 1:47.
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0: 1h57 na Rádio Jornal.
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0: 2:09.
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2: Como valeu, valeu demais. É sempre bom recordar, não é verdade? Ótima quarta-feira para você. Tudo de bom. Vem aí o debate, vem o Passando a Limpo e também o consultório. E logo depois a Voz do Povo. Beijo no coração.

0: Ótima quarta mais uma vez. Tchau.
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2: 2:10.
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3: O Dia Mundial Sem Carro, celebrado hoje, terça-feira, dia 22 de setembro, convida todos nós a repensarmos a forma como nos deslocamos todos os dias. Em meio a congestionamentos, desafios no transporte público e também por aplicativo, além da dependência do automóvel, esse dia, essa data, coloca em debate alternativas como bicicleta, caminhada. Quais são os meios? O serviço de ônibus, de metrô, o que é que está à disposição do pernambucano, da pernambucana e como são as condições desses serviços que são colocados à disposição de todos. É por isso que no programa de hoje nós vamos falar com os nossos convidados sobre integração entre diferentes meios de locomoção, custo de deslocamento, como é a vida mesmo do pernambucano. E aí, fazendo uma pergunta aqui, gente, você que ouviu a nossa chamada, percebeu que nós deixamos uma pergunta no ar. O pernambucano, a pernambucana, eles estão preparados para deixar o carro em casa? Será que eles estão? Será que tem condições para isso? Nós vamos tentar responder ao longo do programa. Eu quero aqui agradecer, saudar a presença de Bernardo Braga, que é gerente de desenvolvimento estratégico e comunicação do Sindicato das Empresas de Transportes de Passageiros aqui no estado, a Urbana PE. Mais uma vez, bem-vindo. Bom dia.
4: Bom dia, Natália. Bom dia, professor Leonardo. Bom dia, Zé Inocêncio. Bom dia a todos. Um prazer estar aqui com vocês.
3: Prazer é nosso. Zé Inocêncio, gerente regional de operação da Companhia Brasileira de Trens Urbanos, a CBTU. Também é muito bom recebê-lo. Bem-vindo, bom dia.
5: Bom dia, Natália. Bom dia, ouvintes. Bom dia, pessoal da mesa.
3: Prazer aqui estar com o senhor. Leonardo Meira, especialista em tráfego e professor da Universidade Federal de Pernambuco, a UFPE. Obrigada mais uma vez por atender ao nosso chamado. Bem-vindo.
6: Obrigado, bom dia Natália, bom dia aos ouvintes, bom dia Zé Inocêncio e Bernardo.
3: Bom, gente, eu preciso aqui, antes de tudo, porque as pessoas ficam se perguntando, né? Bom, quem vai fazer esse programa? Quem vai falar das questões? Então, a gente tem aqui a Urbana, representada por Bernardo, temos CBTU com o metrô, representado pelo seu Zé Inocêncio, a questão técnica com o professor Leonardo, e nós também chamamos representante do Grande Recife Consórcio de Transporte. Não tivemos, nesse momento, a possibilidade dessa fonte, porque o porta-voz que seria destinado à pauta teve algumas questões familiares, então não pôde estar com a gente. Mas é claro que esse assunto aqui, a gente fala sendo Dia Mundial Sem Carro ou não. A gente fala sobre esses temas todos os dias. Dia Mundial Sem Carro. Ouvinte já mandando mensagem, continua mandando que já a gente traz aqui para o ar. 991478520, nosso WhatsApp. 991478520. Professor Leonardo, a população pernambucana que tem carro, é importante fazer esse recorte aqui, está preparada, tem condições para deixar o carro em casa, não só hoje, mas em outras oportunidades?
6: Não está preparada, e eu diria que a maioria do caso não quer estar preparada.
3: Tá? Não faz esforço para isso?
6: Não faz esforço nenhum, não atua enquanto cidadão, não atua, na verdade é muito cômodo ter o automóvel. Se você pensa na lógica da pessoa, do CPF, individualmente, é muito fácil. Se eu tenho a condição financeira de ter um automóvel, se eu tenho a condição de pagar os impostos ligados ao automóvel e botar gasolina nele, é muito fácil rodar com ele para todo lugar. Eu estou pagando, eu tenho direito, eu sou um cidadão. Na ótica individual, isso é perfeito. Tá? Agora, se você pensa na ótica da coletividade, é impossível, impossível, e eu canso de repetir isso onde eu vou, nenhuma cidade do mundo resolveu seus problemas de mobilidade com todo mundo usando ou um automóvel ou uma moto particular.
3: Eu sei que o professor fala sobre isso, mas Severino, ele traz aqui um elemento que é bem importante. Aliás, seu Severino, que aqui está assinando como Almeida taxista, ele está no trânsito todo dia, é um motorista profissional, e ele diz o seguinte, que não estamos preparados, ele diz que vê muitos carros com apenas um passageiro dentro. Então, um taxista, alguém que está no dia a dia, que depende do veículo para trabalhar, para levar renda, e reconhece isso, que o individualismo também nos leva para situações e ver pesquisas que mostram Recife como a capital mais congestionada do Brasil, professor.
6: Isso, e a média, segundo os dados oficiais da prefeitura, não sei se tem dados mais recentes, mas o dado do plano de mobilidade, se eu não me engano, de 2021, é 1,2 passageiro em média por automóvel. Tá? Então, é praticamente todos os carros andando sozinho. Isso lembrando que tem gente que anda com 3, 4 pessoas num carro, né?
3: Sim,
6: mas assim, 1,2, você vê, é muito próximo de uma pessoa por automóvel. É. E um automóvel cada vez maiores, automóveis cada vez mais pesados. É, nesse Dia Mundial Sem Carro, acho que é importante também a gente falar, desmistificar um mito de que o veículo elétrico é amigo do trânsito, que é amigo do meio ambiente, ou o veículo híbrido, ou o veículo a combustão, de qualquer forma. Tá? Eles são veículos, ocupam espaço. Então, hoje, um automóvel vai ocupar por volta de 12 metros quadrados ou mais numa via pública para levar uma única pessoa para algum canto. Então, você tem que pensar na coletividade, você tem que pensar e tem que se preparar para isso. Já que a pergunta foi, o cidadão está preparado? O cidadão, na maioria dos casos, não está, mas deveria começar a pensar. Porque a gente caminha a passos largos para um congestionamento completo, um caos completo nas nossas ruas e avenidas. E, spoiler, provavelmente esse ano a frota vai aumentar 5% na região metropolitana e já tem aumentado 4% todos os anos. Então é 4% em cima de 4% em cima de 4%.
3: Mas você imagina. Falando em frota, eu fui pegar uns dados da Senatran aqui com relação ao estado de Pernambuco, aponta que em automóveis são mais ou menos 1,5 milhão, e aí me corrijam, não é, se tiver aqui errado. É, motocicletas e motonetas também cerca de 1,5 milhão. Chegou um determinado momento, inclusive aí de um ano, se não me engano, ano passado, que Pernambuco tinha mais motos registradas do que carros. E aí a provocação inicial aqui para o professor foi o pernambucano. A pernambucana está preparada? Está preparada para deixar o carro em casa? Aí o professor avalia que não, que ele não se esforça para isso. A gente precisa também perguntar, e aí eu começo aqui com o querido Zé Inocêncio do metrô do Recife, se os serviços também estão preparados para receber esse pernambucano. A gente questionou lá nas redes sociais, seu Zé, sobre essas questões, as pessoas acharam, alguns ouvintes, que a gente estava até fazendo piada, brincadeira. Porque falando, peraí, vocês sabem que não nos atende, que os intervalos são grandes, que demora entre um ônibus e outro chegar, que o intervalo no metrô também é bastante elevado se comparado no passado ao que já teve. Inclusive, aqui tem ouvinte, seu Zé, aproveitando, o Luciano, que é motorista de aplicativo. Ele também fala, se nós tivéssemos serviços, né, de qualidade no transporte coletivo, aí sim, quem sabe, teríamos essa possibilidade. Como está o metrô do Recife hoje, seu Zé? A gente sabe que tem muitas questões sempre, muitos questionamentos. Vou começar pelos carros novos. O que já está à disposição da população para, inclusive, diminuir esses intervalos?
5: Então, a CBTU tem trabalhado há muitos anos em planejamentos de melhorar a situação que nós estamos vivendo lá. Nós fazemos o serviço acreditando que a melhor solução para o Recife seria um metrô bem mais forte, bem mais robusto. E os investimentos, infelizmente, eles não estão acontecendo a contento. Isso faz com que a confiabilidade no sistema caia a cada ano, né? Além do aumento do preço da passagem, isso dificulta um pouco as pessoas optarem pelo metrô. Hoje a gente observa que as pessoas pegam uma moto e pega em casa e deixa onde quer. O metrô tem uma linha, não pode levar as pessoas aonde as pessoas quiserem, e isso vai diminuindo cada ano o número de passageiros.
3: Hoje nós são quantos, mais ou menos? Eu vi até que a CBTU fez uma publicação hoje ainda, lá nos seus, no, na sua rede social, no seu Instagram, seu Zé, para falar sobre essa questão do Dia Mundial Sem Carro, que é o que nos reúne aqui hoje. Vou pegar rapidinho aqui para nos ajudar aqui com os dados. Ó. A própria CBTU no Instagram está falando 120 mil pessoas por dia.
5: Isso.
3: É o que o metrô do Recife transporta diariamente, 71 quilômetros de rede que conectam Recife, Jaboatão, Camaragibe e o Cabo. É, 120 mil pessoas, mas o senhor falou que poderia ser muito melhor. Hoje são quantos carros, quantos veículos à disposição?
5: É, hoje nós temos 17 trens, está chegando agora uns que foram adquiridos em Belo Horizonte. Isso devido a esses trens, muitas pessoas questionam que poderiam ser com ar-condicionado, sim, enfim. Isso também é um desejo da gestão. O problema é que a gente tem uma urgência, a previsão que em abril do ano que vem a gente não conseguisse rodar mais o sistema da linha sul, ele iria colapsar e a gente não tinha trem para comprar imediatamente. Um trem para chegar em Recife, aliás, em qualquer lugar, se você comprar hoje, tiver dinheiro hoje, você leva de 2 a 3 anos para chegar. E isso chegaria no prazo em que os estudos previam que a gente iria colapsar em abril. É, nesse momento, os dois trens chegaram 4, 2 já estão em operação e eles já estão colocando o nosso sistema, assim, dependendo deles. Se a gente não tivesse esses dois, provavelmente a gente teria vários dias aí sem a operação na linha sul. Então,
3: são 6 no total?
5: São 6 imediatamente.
3: 4 chegaram, 2 estão atuando.
5: Isso, são 6, foram adquiridos 6, chegaram 4, 2 já estão em operação.
3: Zé, aproveitando aqui sua presença, a gente acompanha com muita frequência as paralisações do metrô. Semana passada até teve. E as mais recentes chamam a atenção sempre que elas são praticamente sempre pelo mesmo motivo. Falha na rede elétrica. Falha na rede elétrica. Por que isso acontece? É por falta de manutenção? E o que está sendo feito?
5: Não, não é falta de manutenção, é falta de investimento. A rede aérea, ela não deveria ter, essa que está lá não deveria mais estar. Para você ter ideia, a cada 15 anos deve-se trocar uma rede aérea. A gente está com 40 anos de uma rede aérea. Então, assim, a população não entende, a gente entende que eles têm razão de reclamar, mas é falta de investimento e há um planejamento há muitos anos da necessidade da troca de rede aérea. Não tem, e a gente fica emendando, a manutenção funciona nesse aspecto de fazer funcionar e a gente precisa fazer funcionar com segurança.
3: Claro.
5: Sem investimento vai ficando difícil, vai ficando cada vez mais complicado. Não tem como a gente até prever, né, onde, por exemplo, hoje vai partir a rede, porque ela já está quase obsoleta.
3: Aí, gente, aí está o eleitor e a eleitora, ó, 40 anos é a rede atual. A cada 15 deveria ser trocada, ali imagino que no limite, né? E aí a gente precisa fazer essas cobranças, não é, nesse período também, porque não é falar de uma gestão agora, de outra gestão ontem, não. É papo muito antigo,
5: isso,
3: não é? É assunto muito antigo, mas que precisa estar em pauta aqui com a gente. Bernardo Braga está aqui representando a Urbana. Eu já estou recebendo várias mensagens também de usuários do ônibus ou pessoas que gostariam de usar e não têm coragem pela violência. Sim, pela violência. É o que eu estou mais recebendo aqui mensagem, gente. Seu Antônio, que é de Aldeia, ele falou: vou ficar esperando uma hora na parada pelo ônibus e ser assaltado? Aqui também outro ouvinte colocou, o Marcelino, que está com a gente todos os dias. Pessoas são assaltadas a caminho de casa até chegarem nas paradas de ônibus. Eu quero saber como é essa ligação também para falar com o SDS, com o governo do estado, para garantir a segurança desse passageiro, Bernardo. Sei que não é responsabilidade de vocês, mas como se dá essa conversa? Não,
4: a questão da segurança pública, de fato, é muito importante. É um diálogo permanente que o setor tem com a Secretaria de Defesa Social. Nós integramos uma, chama FT Coletivos, Força Tarefa Coletivos. É uma ação que acredito que tenha começado por volta de 2015, 2016, talvez um pouco antes. E nós compartilhamos as imagens, informações sobre a operação para ajudar a planejar a ação policial e tem conseguido resultados expressivos. O número de assaltos tem reduzido bastante. Isso também vem, claro, em função de outras ações que têm sido feitas pelo setor. A modernização da frota, né? A modernização da bilhetagem eletrônica, a redução do dinheiro a bordo tem também contribuído bastante. Mas os resultados, de fato, em termos de segurança pública, têm sido bastante expressivos. Temos esse contato, acontece, temos reuniões pelo menos mensais com a Secretaria de Defesa Social. Todos os ônibus são equipados com até 5 câmeras de monitoramento. Todos os ônibus têm GPS para monitoramento em tempo real da operação. Então, houve avanços, sim. E eu escutei

0: queria até comentar um pouco também do que falou um dos ouvintes, falou que se gostaria de ter mais qualidade para poder voltar. E a nossa sensação é que isso é compartilhado por boa parte dos passageiros da sociedade de forma geral. Uma pesquisa da CNT, que foi divulgada no ano passado, ela apontou que 64% das pessoas que foram entrevistadas disseram que retornariam aos ônibus se seus problemas fossem resolvidos, fossem atendidos. E o que o passageiro quer, ele quer mais qualidade, mas principalmente ele quer um menor tempo de viagem, quer segurança também.
1: Sim.
0: Mas ele quer que o sistema tenha regularidade e seja competitivo, seja atrativo.
1: O seu Arnaldo Gomes, que é de Aguazinho Linda, ele coloca o seguinte, que nos dias úteis a operação tem mais de 20 veículos e nos finais de semana são 6. Ele utiliza a TI Xambá Joana Bezerra. Eu estou aqui utilizando a mensagem do seu Arnaldo, mas essa também é uma queixa bem frequente das pessoas, que é a diminuição no fim de semana. Claro que a gente sabe que diminui, porque o trabalhador, em geral, está, enfim, em casa, né, com maior frequência aí no fim de semana. Mas também precisa. E as pessoas ficam, olha, muito tempo na parada no fim de semana, até conseguir chegar ao destino, demora. E aí é calor, é sol, é o medo do assalto, a insegurança. Como é feito esse cálculo, Bernardo, de quantas linhas na rua?
0: O planejamento da operação é importante também definir quais são as atribuições no sistema de transporte. O planejamento, a gestão da operação é feito pelo órgão gestor, né? As empresas, elas que aqui estou representando a Urbana, as empresas operadoras, elas devem operar conforme o que é estabelecido pelo órgão gestor. Ele que define a quantidade de linhas, quais são as linhas, o itinerário, quantos ônibus devem ser atendidos. Mas é importante também entender o que é que influencia o atendimento e a operação no dia a dia, né? Um dos principais fatores é porque os ônibus ficam presos nos engarrafamentos, né? Não há prioridade viária para o transporte coletivo. Isso é fundamental, isso é o ponto de partida para qualquer discussão, e eu acho que é muito interessante que a gente venha discutir isso hoje, né? Nesse dia a dia mundial sem carro, a gente não está discutindo apenas a questão de migração modal do sistema de transporte, mas, sobretudo, é uma visão mais ampliada sobre a viabilidade das cidades e que, sobre o prisma da mobilidade. Então, o que é que a gente precisa fazer? O que é que deve ser feito para qualificar as cidades, a mais qualidade de vida para seus habitantes a partir da mobilidade? E aí, acredito que o principal ponto é inverter a lógica que foi predominante ao longo dos últimos anos, das últimas décadas, e priorizar o transporte coletivo e não motorizado em detrimento ao transporte individual motorizado, aos carros e às motos. Os carros e as motos, ao longo das últimas décadas, receberam praticamente toda a atenção e maior parte dos recursos públicos, né? E o resultado a gente vê nas cidades, nas ruas, né? A gente tem visto o aumento do conflito urbano, especialmente agora com o aumento das motos. Como você disse agora há pouco, Natália, e pela primeira vez a frota de motos foi maior que a frota de carros. E os efeitos a gente tem percebido, especialmente em termos de custos da saúde pública, do impacto na saúde pública, a quantidade de sinistros. Roberta Soares, repórter aqui do Sistema Jornal do Comércio, tem feito uma cobertura excepcional, referência nacional sobre o assunto. E os dados são alarmantes. Eu sei que o professor Leonardo também estuda bastante isso. E cada notícia, cada novo dado é alarmante. E realmente a gente precisa, de fato, inverter essa lógica e priorizar o transporte, que é o transporte coletivo não motorizado, que é essencial para cidades mais justas, sustentáveis e equilibradas.
1: E quando a gente olha, professor Leonardo, quero lhe ouvir, para o que é colocado à disposição enquanto política pública, aí a gente vê linhas de financiamento sempre sendo estimuladas e aumentadas. A CNH, que mudou muito para ter obtenção, e sim, você está no trânsito, tem que fazer a sua carteira, vai lá e faz a carteira, aprende direitinho para estar mais seguro no trânsito. Mas existe um estímulo de um lado, ao mesmo passo em que o ônibus é visto, e aí o metrô também, claro,
2: exato,
1: como o modal da pessoa que não tem dinheiro para ter um veículo, o pobre.
2: Então,
1: complementando... E não tem problema com isso, né?
2: Tem, complementando o que o Bernardo falou, só para falar de investimento no recente. Aqui foi feito, na mesma época, a Via Mangue e os dois corredores de BRT. A Via Mangue custou mais caro, e quando faltou dinheiro para terminar, se buscou dinheiro em outras fontes de financiamento. O corredor de BRT foi inaugurado em 2013, inacabado, está inacabado até hoje. O metrô tem a dificuldade de financiamento, que Zé Inocêncio já abordou anteriormente, o ouvinte escutou. Então, ou seja, na hora do investimento para carro, na Via Mangue não passa um único ônibus, tá?
1: Não passa, né?
2: Na hora do investimento para carro, tem dinheiro e a obra acaba. Na hora do investimento para ônibus, não tem dinheiro e a obra é entregue do jeito que dá. E aí depois, o sistema não presta. Veja, imagine se você compra uma casa que o arquiteto projetou e engenheiro construiu, mas a casa não tem telhado. Choveu, você se molha, o projeto não ficou pronto. Como é que você vai avaliar esse projeto como sendo um bom projeto se ele não ficou pronto? Então, tem esse problema. E tem também o problema de novo, infelizmente,

0: Infelizmente, até as pessoas mais pobres e mais humildes estão dentro de um ônibus, mas estão sonhando o dia que vão ter um carro ou vão ter uma moto, porque o sistema, já que o sistema não tem investimento. Isso nunca é demais lembrar que Recife não ganha um único metro de faixa exclusiva para ônibus. Tem 7 anos. 2019, não é isso, Bernardo?
1: 2020, acredito. Foi o dia que
0: 2020.
1: tinha unha, né?
0: Então, ou seja, não ganha um único metro de faixa exclusiva para ônibus.
2: Aquela faixa azul que a gente vê. E
0: Isso.
2: o que está hoje à disposição é suficiente? Porque quase 7 anos, então, não ganha. Mas o que está à
0: Passa
2: disposição?
0: longe de ser. E veja, cidades que colocaram. E eu não estou falando de cidades de país desenvolvido, não. Eu sei que muita gente fala de Bogotá, mas é importante falar de Bogotá. Um trajeto de 20 quilômetros em Bogotá, se você vai de carro no congestionamento, você leva 1h30, 1h40. Se você vai de ônibus, você leva cerca de 50 minutos. Quanto vale esses 40 minutos a mais que você chega mais cedo na sua
3: Todos
0: casa?
3: os dias.
0: Todos os dias de manhã e 40 minutos de manhã e 40 minutos de noite. Quanto vale essas quase 2 horas para você descansar, para você curtir seus familiares, sua mulher, seu marido, seus filhos? Quanto é que vale isso? Então, a gente não investe o suficiente no transporte, a gente não dá as condições. As nossas calçadas têm melhorado, mas ainda num ritmo muito lento do que deveria ter. Então, tem muito ouvinte aqui que deve estar agora escutando e deve saber o seguinte: deve ter um parente que já se machucou seriamente andando numa calçada. Não só no Recife, como na região metropolitana, mas em outras cidades do Brasil. Não é um privilégio, digamos, pernambucano. Acho que nossas calçadas, na sua maioria. Eu faço um trabalho, Natália, com meus alunos de engenharia de tráfego há quase 20 anos. Eu peço para eles olharem a calçada da esquina que eles moram, da quadra. Saia, ande os 4 lados da quadra e verifique a calçada. Eu sonho no dia que vai chegar um. E aí tem gente de bairro rico, de bairro pobre, de favela, de todo canto. Meu sonho é o dia que vai chegar um dia, dizendo assim: a minha calçada eu consegui dar a volta no meu próprio quarteirão e a calçada presta o tempo todo. Nunca chegou um. Foram centenas de alunos que já fizeram esse trabalho. Nunca chegou um único aluno para dizer: a minha calçada não é a calçada do seu imóvel, é o quarteirão inteiro.
2: E aí a gente pergunta, que já fizemos programa, debate, de quem é a responsabilidade, não é? Tem o proprietário, tem o poder público, aí ninguém sabe nem quem
0: Mas a
2: manda na calçada.
0: responsabilidade é do poder público, tá no código de
2: Porque
0: trânsito,
2: ele
0: tá na
2: pode
0: legislação, faz parte da via.
2: multar a pessoa, o proprietário que não cuida da
0: Então,
2: calçada.
0: mas mesmo assim a propriedade é do poder público. E cabe a gente também, enquanto sociedade, se tiver um buraco no pavimento, a população se revolta, o telefone daqui da rádio toca,
2: Isso.
0: todo mundo reclama, bota boneco no pavimento, canta bolo, parabéns, para reclamar do pavimento. Agora, na calçada, pode ter um buraco, caiba um elefante dentro, que ninguém reclama. Então, aí é uma falha nossa enquanto sociedade. Vamos reclamar também da calçada junto ao poder público? Vamos reclamar junto ao dono do imóvel, se for o caso? Vamos fazer essas coisas melhorarem, porque, veja, a nossa população, inclusive, está envelhecendo. Minha mãe hoje tem dificuldade de mobilidade, se precisar andar, ela é cadeirante. Tenta andar com cadeirante nessa cidade para você ver a confusão que é. Você simplesmente não consegue. Mas eu costumo dizer o seguinte: a calçada não é ruim para cadeirante, a calçada é ruim, ponto, na maioria dos casos. Então a gente tem avançado um pouco? Tem, mas ainda muito longe de chegar. Então a gente tem dificuldade com o transporte público? Tem, mas nesse Dia Mundial Sem Carro a gente precisa entender também o papel das calçadas. Você primeiramente é pedestre. Você às vezes quer sair da sua casa para ir no mercado de bairro, e deixa de ir, porque além da questão da segurança já falada, o próprio pavimento da calçada não presta, a travessia da rua ela não é segura. Então a gente tem que olhar como um todo. E na cidade inteira. Isso quando tem a calçada, porque ainda tem isso. Tem muitos bairros da cidade que a via ocupa o espaço inteiro, não tem espaço para calçada. A pessoa, para andar numa calçada, tem que ser equilibrista e dos bons, né, para poder conseguir andar na calçada. Então tudo isso, eu espero que o ouvinte. E sem falar em absolutamente nada político, mas estamos em época de eleição, que você lembre, que você cobre daquele seu candidato, daquele seu candidato, da sua candidata. A gente, enquanto sociedade, atue para melhorar isso. Porque se a gente não fizer as cobranças, as devidas cobranças, se a cobrança for sempre o pavimento tem que estar perfeito, mas a calçada pode estar uma tragédia, o pavimento vai ficar eventualmente melhor.
2: Nunca, esse jogo nunca vai mudar, não é? As cobranças, os questionamentos aqui vão ser sempre os mesmos e a gente não vai avançar. Eu vou para o intervalo, mas antes ler aqui rapidinho o que disse o Fernando Santos, que é psicólogo e professor universitário. O seu Fernando fala o seguinte: claro que os serviços precisam melhorar, mas ele diz assim: eu duvido que a classe média, ricos e muitos ricos queiram um dia sequer pegar um meio de transporte que não seja seu carro, o seu próprio meio de transporte. Transporte público não dá status. A gente tem que discutir isso. E aí eu questiono aqui, Fernando, que está nos acompanhando: onde estão também as campanhas governamentais, iniciativas que falem, que tirem um pouco dessa pecha que tem o transporte público, dizer que sim, todo mundo pode usar, mais incentivo em segurança, mais incentivo em fazer reparos e fazer investimentos. Então, assim, precisa de tudo isso para que as pessoas também estejam lá. Falta campanha, não tem nada, não tem absolutamente nada. A gente vai para o intervalo e volta já.
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5: 2:35.
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2: Voltamos com o nosso debate aqui na Supermanhã da Rádio Jornal, falando para você sobre o Dia Sem Carro. E, inclusive, vou lembrar que os nossos convidados que hoje, a partir das 16h, a Meciclo vai fazer um ato aqui saindo da sede da Meciclo, pertinho da Rua da Aurora, que é um grupo que fala sobre a questão dos ciclistas. Aliás, seu Zé Inocêncio, gerente regional de operação da CBTU Metrô Recife. Muitos ouvintes mandaram mensagem até falando, vá de bicicleta. E assim, buscando a bicicleta como uma alternativa, por entender que tanto o metrô quanto o ônibus têm essas dificuldades. É. Isso. É uma forma de circular também super justa, não é, gente? E saudável. É. Mas precisa que tudo esteja colocado à disposição, não é? Segurança. Com a tranquilidade, com a segurança que o nosso ouvinte, que o pernambucano e a pernambucana
6: ele
2: merece.
6: Pode ir e não voltar.
2: É verdade também. Seu Zé, eu quero entender o seguinte, ainda quando a gente fala agora, volta a falar sobre metrô. Muita gente questiona o futuro do metrô, porque está nesse processo todo, né, de posteriormente ter uma concessão, os trens novos usados, sim, mas estão chegando, estão aí para atender a população. Como o senhor, o pessoal da CBTU, está vendo esse futuro do metrô do Recife? Empregos podem estar sendo questionados, sabe se vai conceder ou não, como fica com a CBTU. O que o senhor projeta, pensa para o futuro do metrô do Recife, tendo em vista todas essas mudanças que podem acontecer?
6: Veja, a CBTU ela fica à disposição do governo federal, no caso o Ministério das Cidades, para encaminhar o que for decidido. Isso é decisão de governo. A gente não tem assim, voz no sentido de impedir ou não a concessão. A concessão, inclusive, já foi tratada. Em relação aos trabalhadores, foi feito um acordo chamado Acordo Especial, Acordo Coletivo Especial, que prevê a absorção dos empregados tanto na CBTU como em outras empresas. Isso deverá vingar durante 2 anos, podendo ser renovado. A gente está aguardando as ordens, né, do Ministério para dizer quais são os encaminhamentos a fazer. A gente fica à disposição e sempre passando as informações. Claro. E tomando as medidas que forem decididas.
2: O que incomodou, de certa forma, o pernambucano foi quando, nesse processo de concessão, até tem uma palavra que eu acho feia, mas se fala muito, que é a tal da estadualização.
6: Sim, sim.
2: Volta para o Estado, depois concede, enfim, todo o rito, né? Todo o processo. Mas aí, seu Zé, o que incomodou muitas pessoas, especialmente o usuário, é o seguinte, que quando esse processo estava caminhando, aí se liberou recurso.
6: Sim,
2: para fazer melhoria e recurso elevado, recurso para fazer compra de trem.
6: O povo não é bobo, não.
2: Por que antes? Por que não foi feito isso antes, para evitar que o metrô do Recife tivesse tantos problemas? O senhor concorda com isso?
6: Veja, para a gestão a gente...
2: É difícil.
6: É complicado, porque isso assim... Se
2: Mas
6: for,
2: existiam pedidos,
6: cidadão...
2: se fazia pedidos por dinheiro para fazer melhoria?
6: Sim. Todos os anos nós fazemos, porque há um acompanhamento do desgaste do sistema.
2: Uhum.
6: E toda parte que tem desgaste, a gente manda para o Ministério, dizendo que precisa de investimento. Isso é feito todos os anos.
2: Uhum.
6: O fato de decidir pela concessão não cabe à gestão, entendeu? O cidadão é que tem direito de reclamar, enfim, verificar as experiências que tiveram aí, verificar se foi boa e tomar suas, né, suas posições.
2: Hoje é um caminho sem volta. A CBTU vê esse processo como um caminho sem volta?
6: É, a CBTU está trabalhando como se a concessão fosse acontecer.
2: Uhum.
6: Mas a gente verifica que os investimentos para a concessão acontecer é um pouco maior do que estava previsto. Então, a gente acha que vai ter gargalo aí, mas a gente está trabalhando conforme o Ministério solicita.
2: Hoje, já vou passar a palavra a Bernardo Braga, que é da Urbana, mas hoje o senhor tem ideia de quantas pessoas trabalham na CBTU aqui no Recife, quantos servidores? É,
6: em torno de 1.300.
2: 1.300. É. E seria necessário mais?
6: Por incrível que pareça, sim.
2: Sim, acredito que sim, porque é um serviço importante.
6: Exato,
2: né?
6: Várias áreas tiveram demissões voluntárias, tiveram aposentadorias, então, e não foi reposto isso.
2: Quantos mais ou menos, assim? Eu sei que às vezes é difícil a gente estimar.
6: A gente acha que pelo menos mais umas 200 a 300 pessoas para o metrô funcionar em pleno vapor.
2: Claro, sem falar nos trens, tudo,
6: isso,
2: né?
6: Isso, exato. Sem falar na compra de trens, reforma, né, nas estações, subestações, via, enfim, tudo está sem ter receber investimento.
2: Vamos embora aqui, então, avançar na questão dos ônibus, dos coletivos, com Bernardo Braga, que é gerente de desenvolvimento estratégico da Urbana. Claro que o povo está aqui falando sobre várias questões. Por exemplo, Bernardo, o seu Ibson questionou o seguinte: quem paga a passagem quando, por exemplo, vê-se situações dizerem com muita frequência pessoas pulando as catracas, entrando nas estações de BRT pela porta lateral? Quem paga essa conta, sendo que essas pessoas não estão pagando a conta? E como as empresas também têm se posicionado nesse sentido? Porque falta no caixa da empresa. Pede ajuda do Estado, pede ajuda de alguém do Grande Recife. Como é feito isso, Bernardo?
1: Infelizmente, a questão da evasão de receita no sistema é um problema gravíssimo. E a verdade é que quem paga a conta são os demais passageiros.
2: Sim.
1: Certo? Naturalmente, quando uma pessoa não paga, aquele custo de deslocamento dela é dividido entre todos os demais passageiros pagantes. Certo? Isso também, claro, tem que considerar como é feito o custeio do sistema como um todo. Então, temos feito várias campanhas, inclusive também temos dialogado com a SDS, temos feito ações semanais nos terminais e nos principais corredores para coibir a evasão, certo? É um problema grave e que a solução depende não somente de uma articulação do poder público, das empresas, mas também precisamos de apoio da sociedade, certo? Isso é uma atitude cidadã, um entendimento que aquele transporte que serve a todos, ele precisa operar com qualidade e precisa que cada um faça a sua parte.
2: Sim.
1: É fundamental. A evasão acontece em todos os sistemas do mundo, isso não é um problema exclusivo do Brasil ou do Recife. E há formas de combater esse tipo de atitude.
2: Claro. Climatização, Bernardo. Muita gente pergunta sobre o metrô,
6: sim,
2: mas também sobre o ônibus. O calor do Recife, é o Ninho agora que promete também temperaturas mais elevadas. Para o Nordeste, uma seca intensa, então a temperatura se eleva, mas fora isso já é muito calor naturalmente. Essa questão da climatização nos ônibus é sempre um impasse. Hoje tem ideia de quanto da frota é climatizada?
1: Cerca de 20% da frota é climatizada. 20%. Mas precisamos climatizar toda a frota, naturalmente. Isso, isso é uma demanda dos passageiros.
2: Sim.
1: Certo? Para fazer isso, esse custo precisa estar previsto no sistema. Como eu disse no começo da nossa conversa aqui hoje, não cabe à empresa definir qual é a linha que vai operar, quantos ônibus, nem qual é o modelo do ônibus. Isso é definido pelo órgão gestor. Isso precisa estar planejado e estruturado na planilha de custeio do sistema, porque naturalmente tem um custo, né?
2: Uhum.
1: A operação muda. Um carro hoje, um ônibus deve custar na casa dos 700 mil, um ônibus com ar-condicionado, talvez uns 20% a mais, talvez na casa de 1 milhão, um ônibus elétrico vai para 2 milhões e meio, 3 milhões. Então, é um impacto muito grande no custeio do sistema, isso precisa ser observado. Mas essas questões que trazem qualidade para o sistema devem ser perseguidas.
2: E que atraem, inclusive, o usuário.
1: Sim. Veja, nós temos perdido, é notável, o sistema perdeu qualidade ao longo dos últimos anos e temos perdido, por conta disso, passageiros, temos perdido demanda. Entre 2012 e 2025, perdemos praticamente metade dos passageiros pagantes. É uma situação muito assustadora. Agora, também é importante entender que esses passageiros que deixaram o sistema, deixaram de utilizar o serviço, essa decisão não foi exclusivamente deles, né? Essa decisão é um resultado de um processo,
6: sim,
1: de décadas de incentivo ao transporte individual motorizado e de descaso com o transporte coletivo.
2: É.
1: Então, novamente, precisamos inverter essas prioridades e incentivar, priorizar e qualificar o transporte público para atrair o passageiro de volta para o sistema.
2: para o nosso ouvinte entender como funciona essa composição do orçamento, já que só 20% da frota, então, é uma estimativa da Urbana, é climatizada. É, você coloca numa planilha os custos, tudo que precisa para sair operando, assim como

0: O metrô certamente faz
1: Pois
0: também,
1: é,
0: né, seu Zé?
1: exato.
0: Mas esse orçamento ele vai para quem? É para a Grande Recife Consórcio? O que é responsabilidade da empresa, do empresário? O que é responsabilidade? Porque tem subsídio do Estado também para fazer o transporte público circular sem o subsídio, talvez.
2: Não, não, é impossível operar sem subsídio. Nenhuma cidade
0: Nem
2: no mundo
0: conseguiria.
2: consegue, até pouco tempo atrás, isso é importante dizer,
0: Ah.
2: até praticamente um pouco antes da pandemia, toda a operação era custeada apenas com arrecadação tarifária. E isso é insustentável. Nenhum sistema no mundo consegue. A regra
1: Consegue,
2: geral.
1: não.
2: Não consegue.
1: É.
2: E a regra geral é que cerca, no máximo, 30% ali do sistema deve ser financiado com arrecadação tarifária e o resto, né, isso é a regra que é utilizada em outros sistemas de referência, que vem com subsídios ou de outras fontes extratarifárias, certo? Financiar o serviço apenas com arrecadação tarifária vai sobrecarregar o passageiro e não vai permitir um serviço de qualidade. Então, naturalmente, é necessário que sejam utilizadas outras fontes de custeio.
0: O Bernardo nos diz que o ideal é 30% da arrecadação própria.
2: De forma geral é isso.
0: E hoje esse número se reflete aqui?
2: Não, não, veja. Hoje esse número é... Hoje a gente tem aumentado a participação dos subsídios, certo?
0: Uhum.
2: Isso seria interessante conversar também com o poder público, que é ele quem determina esse custeio. Ao fim e ao cabo, é uma decisão política também. Quem determina o custeio, quem aprova a política tarifária aqui no nosso sistema é o Conselho Superior de Transporte Metropolitano, o CSTM, e quem aplica, quem apresenta esses estudos tarifários é o órgão gestor, que é o Grande Recife Consórcio de Transporte.
0: Sim.
2: A empresa cabe operar tal qual foi determinado, definido.
0: Contrato.
2: Certo? A empresa não tem como decidir, eu vou colocar todos os meus ônibus com ar-condicionado porque essa conta não vai fechar.
0: É daí que vem essa ideia de orçamento, então, de composição.
2: Isso.
0: Né?
2: Isso. E agora existem propostas para financiamento, para mudança do modelo de financiamento, são muito interessantes. É, esse assunto veio à tona, ele esteve sendo em discussão, em pauta no Brasil.
0: Sim.
2: Principalmente por conta veio a reboque da discussão da tarifa zero, mas é uma discussão muito importante e oportuna ainda. É, há, inclusive, uma proposta para remodelagem do modelo de financiamento que é defendida pela Associação Nacional de Transportes Urbanos, a ANTU, que é o programa Transporte para Todos. Eu acho que é um tema muito importante, se a gente tiver tempo, inclusive, para poder se debruçar um pouco sobre ela.
0: Uhum.
2: Vale a pena. Ele prevê uma mudança na forma como é financiado o serviço, que permitiria também qualificar o sistema. De forma geral, ela é apoiada em três tripés, né? Em um tripé, desculpa. O primeiro ponto seria remodelar o Vale Transporte, né? Atualmente, o Vale Transporte Ele é financiado pelo empregador e até 6% é descontado do valor do contra-cheque do funcionário.
0: Uhum.
2: Então, ele prevê uma remodelagem desse sistema de forma que o trabalhador teria gratuidade no sistema e a empresa contribuiria em função da quantidade de funcionários que ela tem à disposição, a partir de 10 ou 11 funcionários, que é um modelo baseado no modelo francês. O segundo ponto é custeio das gratuidades, que, para não me alongar muito, basicamente elas seriam... custeadas pelos entes proponentes, né, pelas pastas do governo, das políticas públicas de onde elas vêm. Se é uma gratuidade para a educação, que a pasta da educação ajuda a contribuir com isso.
0: Claro.
2: E o terceiro ponto seria o financiamento de um vale transporte social. Isso, no caso, seria aquelas pessoas do Cadastro Único ou do Bolsa Família que teriam gratuidade também no sistema, que talvez sejam as pessoas que mais precisam, né? Porque nosso sistema já tem um alto índice de gratuidades. Só para você ter noção, Natália, e para o ouvinte também, cerca de 50% dos passageiros que utilizam o sistema, eles já têm algum benefício tarifário ou gratuidade.
0: Uhum.
2: Certo? É o estudante, paga meia passagem, ou o estudante, o idoso, a pessoa com deficiência. Outros 33% são beneficiários do Vale Transporte. E 17% são aquelas pessoas que não têm nenhum benefício e pagam a tarifa cheia do seu bolso.
0: Cheia, ok. É. Sim, isso faria com que muitas pessoas, ou mais pessoas, né, professor Leonardo Meira, estivessem nesse serviço. Parece que a gente só reclama, só fala do que está ruim, né? Mas, ao mesmo tempo, a gente precisa pontuar e não só ficar no sonho, mas acreditar que em algum momento possa mudar. A gente já falou sobre algumas propostas nesse sentido aqui no programa, né, professor? Como é possível avançar, finalmente avançar, mudar esse jogo?
3: Então, assim, essa pergunta é difícil de responder, mas eu diria o seguinte, eu começaria dizendo o seguinte. O último planejamento metropolitano, da região metropolitana, aqui do Recife, é de 2008. Vai completar 20 anos. Então, é impossível você avançar sem fazer um grande levantamento de como está o sistema, de como estão as linhas, de como o metrô está funcionando, como as pessoas estão atendidas. E aí eu diria que esse levantamento não deveria ser de transporte público, deveria ser de mobilidade.
0: Sim,
3: tá?
0: É quase...

0: inacreditável.
1: Um plano metropolitano de mobilidade, até porque nós vivemos em cidades conurbadas. Ou seja, se não tiver uma placa dizendo aqui acaba Recife, aqui começa Olinda, aqui começa Jaboatão, aqui acaba Olinda e começa Paulista, as cidades elas se comportam como se fosse uma só. Então a gente tem que ter um planejamento metropolitano para começar, porque sem planejamento, e eu sou uma pessoa que ensina o planejamento, então mais para o ouvinte, se você não se planeja para executar uma ação, a chance de dar errado é muito grande, porque mexe com a vida das pessoas. Se transportar mexe com a vida de milhões de trabalhadores aqui na região metropolitana, de pessoas, de estudantes. Então você tem que se organizar e tem que planejar. Então a gente hoje, por exemplo, o sistema nosso de transporte público ainda tem uma quantidade enorme de linhas que vai até o centro da cidade, que vai até a Avenida Guarapes, vai ao Cais de Santa Rita, que talvez não precisassem mais ir tanto, porque elas andam vazias em muitos horários, essas linhas, esta quantidade de linhas. Não estou dizendo, por favor, que para tirar todas as linhas. Mas assim, talvez diminuir algumas linhas, talvez algumas linhas ficarem ali pelo Derby ou em outros pontos de interesse da cidade, porque a cidade está modificando.
0: Estão abertos
1: o tempo todo, novas universidades, novos shopping centers, novos polos de comércio, novos polos de serviços. Mas isso você só sabe estudando. É. E embora existam ações municipais, em alguns municípios, tem os planos de mobilidade municipais. A gente precisa de um planejamento metropolitano. E para isso a gente precisa engajar não só o governo do estado, que eu não estou dizendo que é só função do governo do estado, mas que os municípios, ou seja, o prefeito de Paulista, o prefeito de Olinda, o prefeito de Jaboatão. Porque a gente também aqui na região metropolitana tem uma coisa que não acontece em outras capitais ou em muitas delas. Eu estava mostrando isso ontem na minha aula. Enquanto nós temos quase 4 milhões de habitantes, Recife tem menos de 1,5 milhão. Ou seja, menos da metade. Então, se você vai para Jaboatão, Cabo, Jaboatão tem 645 mil habitantes, o Cabo tem mais 200 mil. Onde é que essas pessoas trabalham? Na maioria dos casos, em Recife. Se você vai para o lado, isso é no lado sul, se você vai para o lado norte, Olinda tem 350 mil habitantes, Paulista tem 350 mil habitantes. Ou seja, você tem 700 mil habitantes que vêm, provavelmente, trabalhar onde? Recife. Se você vai para o lado oeste, aí é um pouco menos, mas Camaragibe, se a memória não falha, 150 mil habitantes, São Lourenço da Mata, 110 mil. Onde é que essas pessoas trabalham? Recife. E como é que você vai tratar isso se o seu planejamento está defasado 20 anos? Fundamentalmente, para resolver a questão, a gente precisa parar um pouco. Não tem uma solução mágica. É. Não tem algo que alguém estale um dedo e resolva. Mas, de repente, fazer um estudo sério de 6 meses, um ano e meio, para dizer o seguinte: o que é que a gente precisa, o que é que a gente não precisa, o que é que a gente remodela, o que é que, de onde vem o dinheiro, como o Bernardo falou, e eu sou 100% a favor das propostas que ele colocou, acho que são interessantes, mas, ou seja, como é que vai entrar gratuidade, como é que vão entrar novas tecnologias, onde é que o home office entra com isso, onde é que os aplicativos entram com isso, como o transporte público pode entrar na rede de mobilidade pensando em calçadas e bicicletas, pensando em, até recentemente, muitos dos terminais não tinham nem bicicletário. Como é que eu levo minha bicicleta dentro de um ônibus ou dentro do metrô? Ou seja, isso a gente precisa realmente dar condição. Se eu quiser usar meu carro, de repente, vamos imaginar o primeiro ouvinte que falou, acredito, mora em aldeia. Isso. Se ele quisesse chegar com o carro dele, vou dizer o seguinte: eu vou parar no terminal do Quimbi, em Camaragibe, para vir até o centro de ônibus. Isso é super comum no exterior. É um conceito que chama park and ride. Estacione e vá de transporte público o resto da viagem. Quantos dos nossos TIs têm estacionamento? Eu respondo um só, o do centro da cidade do Recife. Tá? O terminal central do metrô, junto do Museu do Trem, tem um estacionamento rotativo ao lado. Então, nos outros não tem. Como é que eu posso... Então, assim, a gente tem que fazer esse planejamento. A gente tem que parar, dar um freio de arrumação, porque, na verdade, é o que o Bernardo falou. A gente está num caminho de colapso do sistema. O Zé também falou.
0: Sim.
1: Então, se a gente não parar para dar um freio de arrumação, para fazer planejamento, eu vou bater sempre nessa tecla, para nos prepararmos para sabermos onde é que a gente quer chegar, porque para quem não quer estar indo, qualquer lugar serve. Para quem não sabe onde está indo, qualquer lugar serve. Então, nisso, a gente tem que focar bastante.
0: E que o ouvinte tenha essa consciência que a gente não quer ficar sempre falando dos problemas. Isso. Não. A gente quer falar que melhorou, sim, seja com concessão, aí são outros modelos, a forma de financiamento, mas precisa ser discutido com seriedade. A gente vai para o intervalo e volta já já.
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3: 2:54.
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0: Voltamos, gente, com o nosso debate para dar tchau, mas rapidamente, Zé Inocêncio, que é gerente regional de operação da CPTU Metrô Recife. Esses trens que chegaram, então são quatro que já chegaram, dois estão em operação, seis no total. Tem previsão para esses outros dois operarem, esses que já estão aqui?
4: Nós estamos numa fase de comissionamento, que é colocar o trem em condição de rodar. Então, eu acho que mais uma semana roda mais um e mais 15 dias roda o outro.
0: Outubro, não, seria outubro ali, outubro, começo com de certeza, outubro.
4: Nós teremos quatro.
0: Os quatro rodando. Isso, e aí esses outros dois que faltam, previsão?
4: Novembro, no mais tardar.
0: Bom, até o fim do ano.
4: Isso, até o final do ano.
0: Vamos aguardar. Seu Zé, obrigada por vir falar com a gente, até a próxima.
4: Tá, estamos à disposição e obrigado a todos que estão aqui na mesa também.
0: Prazer. Bernardo Braga, que é da Urbana Pé, obrigada também, até a próxima.
5: Muito obrigado, é um prazer estar aqui. Eu só queria aproveitar, começou o programa escutando um trecho da entrevista, do discurso de Lula, e eu queria parafrasear, dizer que realmente precisamos de vontade política, de ter clareza de objetivos, saber muito bem onde queremos chegar para poder promover uma mudança, uma transformação no nosso sistema de transporte.
0: E esse é um recado para todos, né? Político, sociedade, para todo mundo. É para geral. E muito bem, muito bom. Obrigada, Bernardo. Professor Leonardo, obrigada. Até a próxima.
1: Obrigado, Natália. Obrigado aos ouvintes. Até a próxima.
0: Sempre um prazer recebê-los. Sempre um prazer falar desses temas e torcer, né, meu gente, que a gente possa avançar. O Dia Sem Carro não é sobre apenas você tirar um carro da rua. Não, é pensar o sistema todo. É por isso que a gente está aqui todos os dias. Até amanhã.
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3: 2:57.
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6: Começa agora o Passando a Limpo. Muito bom dia a todos. Para você que nos acompanha pelo rádio, pelo aplicativo JCPE, do Sistema Jornal do Comércio e de Comunicação. Você que nos acompanha também pelo YouTube. Você pode nos acompanhar pelo YouTube também, nos canais JC Play, TV Jornal SBT e ainda pelo canal Rádio Jornal. Lá, todos esses três canais, você acompanha a programação completa da Rádio Jornal, você acompanha o Passando a Limpo também. Dar as boas-vindas aqui a Terezinha Nunes, Pedro Beja e Romualdo de Souza. Nossa, Fabi, que está aqui, Fabi Raposo está aqui nos trazendo água, salvação aqui de manhã, a água e o café de Fabi. Obrigado, Fabi. E a gente começa falando, ontem, deixa eu começar falando do debate que aconteceu. Ontem teve um debate, ontem aqui com os candidatos ao governo de Pernambuco, foi na TV Guararapes, e foi um debate de muito embate, né? Só teve, não teve pergunta de jornalista, não teve nada. Foi embate o tempo todo ali. Os candidatos perguntando aos candidatos, com tema livre, às vezes com tema sorteado. E você tinha a expectativa, porque o assunto naquele momento ali, o assunto ontem, era a história da laqueadura. Do vídeo, um vídeo antigo, em que a Raquel Lira, ela diz que... Como é que era para fazer?
3: Que podia fazer uma laqueadura sem consentimento da mulher.
7: De uma mulher que tinha...
3: De uma mulher que tinha sete filhos.
7: Que tinha sete filhos. E aí ela já, imediatamente, ela gravou um vídeo, no domingo mesmo, gravou um vídeo pedindo desculpas, dizendo que aquilo não era a forma como ela pensava, que ela se arrependia, que ela não se reconhecia no vídeo e que pedia desculpas por aquilo. Ok. A repercussão seguiu. Mas, ontem no debate se esperava que esse fosse um assunto ali do João Campos e quem primeiro perguntou sobre o assunto foi o Ivan Moraes. Ela aproveitou para reiterar o pedido de desculpas e dizer que aquilo não é ela, que aquilo não é a forma como ela pensa, que aquilo não é a forma... Ok. E aí, não sei se vocês perceberam uma coisa, que aí ela começou a usar uma tática ali para o João Campos ficar, porque ela falava o tempo todo, tem que ter maturidade, não sei se vocês perceberam isso. A cada 10 perguntas, 10 ela dizia que tem que ter maturidade para ser governador.
3: Experiência, maturidade.
7: E aí ela dizia que tem a maturidade de assumir os erros. E aí dizia, perguntava se o João Campos se arrependia disso, se arrependia daquilo, se arrependia de tal coisa.
8: Ela citou por várias vezes a obra da orla.
7: A obra da orla.
3: A obra da orla,
7: E aí ela começa, ela faz essa conexão, realmente assim, foi uma coisa que ficou visível isso, que ela faz essa conexão, ela diz, olha, eu estou sendo madura para... Veja o que é o discurso. Eu estou sendo madura para admitir um erro. Para ser governador tem que ter maturidade, tem que ser maduro. E aí, João, você se arrepende de ter feito tal coisa? E aqui não estamos entrando no mérito se está certo, se está errado, não. O João, ou o que quer que seja que ela tenha falado, se é da orla ou o que é. Mas você nota que tem isso, assim, porque para poder dizer, olha, eu estou sendo madura de admitir erro. E você? Sabe, ela passou o debate falando sobre isso. O assunto parece que ficou. O assunto ficou ali no início, na pergunta de Ivan, e depois acabou. João, e aí eles partiram para outros assuntos. Acabou sendo bastante propositivo o debate por conta disso.
3: E quando é propositivo, favorece muito Raquel.
7: É.
3: Favorece muito ela. Por quê? Porque ela tem trabalho a mostrar. Né? É. Então, João também mostrou o que fez no Recife, mas ela tem muito mais, porque é a dimensão do Estado. Então, ela fala para o Estado inteiro e ele fala só sobre o Recife. Então, nesse caso, eu acho que ela teve mais tempo, teve mais condições de apresentar as propostas. E ela, na minha opinião, ela foi quem melhor se apresentou no debate. Entendeu? Ela naquele debate, porque nos dois primeiros, deixou muito a desejar. Ela estava nervosa, ela estava, sei lá. Dizem que ela está cansada demais, tudo bem. Mas no debate de ontem, realmente, ela se saiu muito bem.
8: É. A minha percepção do debate é que o debate saiu um pouco do debate de acusação né, e debate moral também, e foi para esse embate sobre propostas e entregas. Né? Então, acho que isso deu uma dinâmica diferente para o debate que a gente não tinha visto nos outros dois. Foi muita trocação, mas sem uma trocação de você fez isso, mas não fez aquilo. Foi mais de acusação moral mesmo, né? Tanto que João levantou as acusações contra a Raquel, tudo. Ontem a gente viu muita coisa, como João falou, que Terezinha disse agora, João mostrou coisa da prefeitura, mas ela mostrou coisa do governo, né? E aí João bateu na tecla de eu tinha 6 vezes menos orçamento e fiz tanto, né? Então foi muito nessa... Acabou que ele tentou dar essa proporção, né?
7: Sim.
8: Mas aí ela vinha com a resposta de certo. Mas você não fez a orla de Boa Viagem que não entregou até agora. Você não fez tal coisa. Então ficou nesse embate. Eu sei que eu sempre gosto de destacar a participação de Ivan Moraes.
7: Sim.
8: Porque ele pontua com 1% nas pesquisas, ele chega no debate, ele ataca os dois. Ele não tem... Ele não é escada para ninguém, ele não funciona de ponto para nada.
7: Rapaz,
8: e ele reclamou, inclusive, estavam querendo me usar de escada para bater um no outro. Não vão, não.
7: Posso comentar uma coisa, dizer uma coisa sobre isso? Eu acho bem interessante quando um vai fazer a pergunta, ou tanto o João quanto o Raquel vão fazer uma pergunta para ele, tentando usar ele como aliado e dizer, olha, o outro não fez, ou a outra... não fez tal coisa, né? O que é que você acha disso? Aí ele dá uma cortada em quem fez a pergunta, né? Ele dá uma cortada em quem fez a pergunta. Isso você também não. Ele começa Tipo, o objetivo dele é dizer, vocês dois são iguais, um diferente é que sou eu.
3: E ele está ganhando ponto com isso, viu?
7: É, exato. Ele
3: está ganhando ponto com isso.

0: aconteceu então, com o Dani
1: quando
0: ela
1: foi
0: candidata.
1: Pode ser um movimento que aconteça com o Ivan, de não ser só 1%, de ser um pouco mais que isso.
0: É um contexto diferente, né? Tem dois candidatos muito fortes.
2: Outra coisa,
0: agora,
2: é o primeiro candidato do PSOL que não é radical.
1: Ele tem um discurso mais...
2: O discurso dele é um discurso... moderado, um discurso responsável.
0: Mas eu não acho que Dani tinha um discurso radical.
2: Tinha.
0: Não acho que Dani tinha um discurso radical.
1: A diferença é que tem um governo muito estruturado.
2: Debate da prefeitura, Dani... Se bem que Dani estava um pouco contida na questão da prefeitura, porque a gente soube depois que tinha havido um acordo do PSOL com o PSB.
0: Mas ali é diferente.
1: E o voto em Dani da esquerda era uma esquerda que não votaria no PSB. É uma esquerda que não quer estar ali com o João. Então, não reconhecia João como candidato de Lula e foi com Dani, né?
0: Agora, o que é que a gente tem hoje? Tem sabatinas hoje,
1: A gente tem sabatinas. Os três candidatos vão se distribuir em sabatinas. João Campos, Raquel Lira e Ivan Morachim. Os três têm sabatinas hoje. E aí, agora a gente espera o que é que acontece quarta-feira e quinta-feira. Porque quarta-feira a gente tem pesquisa Quest e quinta-feira a gente tem pesquisa Datafolha. Então... ainda está no cenário de... vamos ver o que acontece daqui para quarta-feira e quinta-feira. As pesquisas estão na rua, inclusive. Ainda está em processo de apuração.
0: A captura das entrevistas, no caso, as entrevistas elas estão sendo feitas, no caso da Quest, até hoje.
1: A Quest até hoje. Datafolha até quinta-feira.
0: Até o dia mesmo. Até a quinta-feira.
1: Começa hoje, 22 até 24.
0: Porque o Datafolha, eu sempre lembro aqui... O Datafolha, eu até estava conversando com um amigo que me trouxe hoje aqui no Uber, e ele estava bem interessado, perguntando sobre pesquisas e tudo, e eu estava explicando a ele que tem essa diferença mesmo das pesquisas, que a diferença que tem do Datafolha, que é o Jonathan, que me trouxe hoje no motorista de aplicativo, e eu estava explicando que existe essa diferença da Quest para o Datafolha, que é o seguinte, a Quest faz pesquisa nas casas, nas residências. Então, a Quest vai lá na residência, faz a pesquisa na residência. E aí, tem uma amostra que é diferente, porque pega casa a casa. Pega a pessoa em casa, tranquilo e tudo. É um jeito de fazer. Não tem certo e errado. Até Maurício Garcia, que diz isso muito aqui, que é especialista em pesquisas e está sempre aqui, faz parte da bancada, Maurício diz sempre isso aqui. Ele diz, olha, não tem, é a mesma discussão de se você bota o arroz embaixo do feijão ou em cima do feijão. Ou tem gente que bota o feijão em cima do arroz, tem gente que bota o arroz em cima do feijão. Mas, no fim, o resultado é o mesmo, certo? Então, a Quest faz a pesquisa nas residências e por isso que acaba antes, porque não tem como ir até o dia e residência, casa a casa, e o Datafolha faz em locais de grande circulação. Então, o Datafolha, pesquisador vai ali para quem está passando na rua em determinado momento, pergunta qual é o bairro dele e tudo e tal. E aí você tem algumas diferenças ali, mas no geral não tem certo e errado. É só realmente uma diferença. Tanto que você tem Quest e Datafolha, se vocês observaram bem, eu repeti isso algumas vezes aqui, nas pesquisas anteriores, você tem as três pesquisas Quest anteriores e as três Datafolha, elas fazem o mesmo movimento.
1: Isso.
0: Na terceira pesquisa lá para trás, você tem a diferença entre os candidatos. No Datafolha era de 5 pontos. Aí passa para 7, depois volta para 5. Então tem esse movimento. 5, 7, 5. No caso da Quest, 6, 8, 6. A mesma coisa.
1: Proporcionalmente.
0: Então, proporcionalmente, você dá um númerozinho ali diferente. Mas
2: e aí você
0: vê
2: que elas realmente mostram a realidade, né?
0: Mostram
2: a realidade.
0: Exatamente. Então tem sabatina, temos sabatina. E agenda de candidato hoje é tudo sabatina. Ou tem agenda também?
2: Tem também.
0: Vão para a rua.
2: Como é que você vê, ontem João saiu do debate para a rua.
0: E foi para um evento já.
2: Foi para a rua.
0: Para a rua. Como é que está essa questão dessa última semana agora? A gente tem essa semana... para esses eventos, para tudo. Vai ter muito evento na semana que vem também, porque a campanha em rádio e TV é até a quinta-feira, mas campanha pode fazer até a sexta-feira, né? Até o sábado.
2: Certamente que vai ter, né? Porque agora estão concentrados na região metropolitana. É mais fácil fazer 3, três caminhadas, três carreatas, mini carreatas por dia. Então, eu

0: Acho que para a semana vai ser muito, muito trabalho na rua.
1: Eles vão para o interior ainda ou não? Está
2: João já teve no interior no
0: João
2: fim de semana.
0: João teve no fim de semana em Petrolina.
2: Isso.
0: Né?
2: Uhum. Aí acho que vai ter algum movimento agora de Raquel para ir para o interior. João deve voltar para cá, para a RMR, né?
0: Talvez Raquel vá a Petrolina também.
1: É, e aí faz ali pelo menos... Eu acho que devem fazer pelo menos os três maiores polos, né? Você vai região metropolitana, e você vai para Caruaru e para Petrolina. Região metropolitana, Caruaru, Petrolina.
2: A Raquel deve hoje vai estar em Caruaru, isso. Inclusive.
1: Vai estar à noite, tá vendo?
0: Vai estar em Caruaru.
1: Tá vendo? Então faz esse movimento. Romualdo de Souza. Teve pesquisa, Romualdo, nacional, né? Teve quest nacional. E eu ouvi algumas pessoas do governo, ligadas ao governo, comemorando. Que disseram, o governo Lula, né? Comemorando, que disseram, olha, estava todo mundo esperando que o Flávio Bolsonaro continuasse crescendo e abrindo distância. Mas, na verdade, Flávio Bolsonaro estacionou e Lula cresceu um ponto. Aí, não respiraram aliviados, mas foi quase isso.
3: É que há algumas pesquisas que a campanha do presidente Lula tem para consumo interno apontam que o Flávio Bolsonaro está na frente de Lula. O quesito pesquisa Quest pode levar a respirar um tanto quanto aliviado, porque um ponto percentual é muito numa pesquisa, aliás, numa campanha tão apertada, mas em outras pesquisas ou em levantamentos internos da campanha de Lula, o presidente, principalmente em colégios eleitorais importantes, está em declínio. Então, é claro que não dá para a campanha de Lula dizer, a Quest tem esse número, mas eu tenho esse número. Então, não vai mostrar a pesquisa interna, que os partidos contratam, e como não é para divulgar, não precisa registrar no tribunal. Agora, o que acontece é o seguinte, esse ponto percentual pode dar uma aliviada, e aí o que vai acontecer é que Lula chega amanhã de manhã de Nova York, chega de madrugada, dá uma cochilada e vai fazer... vai decidir, daqui a pouco a gente vai falar sobre o que ele vai fazer sobre uma medida provisória a respeito das BETs, e no final da tarde vai caminhar pelas ruas de Brasília, é claro que é uma área bem controlada. Entre a rodoviária, sobe uma escada rolante que sempre está quebrada, em todos os governos, do PT, do PSB, do MDB, de todo mundo sempre está quebrado, vai subir a escada rolante e vai caminhar numa região chamada Conic, que é um centro comercial onde sempre tem manifestações da esquerda. Esse é o pretexto de Lula amanhã. E no meio da rua com as bandeiras do PT e dos aliados para mostrar que ele ainda respira e respira muito bem.
1: Agora, o Romualdo, tem alguma notícia da agenda dele pelo Brasil o resto da semana? Porque o pessoal do PSB está esperando aqui que ele venha sexta-feira. Está confirmada essa viagem dele na sexta-feira para cá?
3: Confirmado não está. Ontem eu estive no comitê de campanha de Lula, e aí tomando café com um, bebendo água com outro. No planejamento tem prioridade Ceará e Bahia, e não necessariamente nessa ordem, porque depende de levantamentos. Ceará e Bahia são prioritários. Depois tem Pernambuco e Alagoas. Então, vindo ao Nordeste, Lula poderia pegar um prioritário, que é, por exemplo, a Bahia, e um secundário, que pode ser Alagoas, onde Renan Filho já disse ao presidente, esteve em Brasília antes de Lula viajar para Nova York, e disse ao presidente, mostrou ao presidente que ele e o MDB de Alagoas estiveram o tempo todo com Lula e precisa do apoio de Lula. Então, Lula pode ir a Alagoas, onde Renan Filho está empatado com JHC e, às vezes, eles se alternam na frente. E tem o pedido do PSB Nacional para que Lula faça com o João Campos o que o PSB tem feito por Lula no Brasil todo. Então, o que é prioritário, daquilo que eu vi, é Bahia e Ceará. Depois disso, pode ser Alagoas e Pernambuco, não necessariamente nessa ordem.
1: Aquela história de ir para o Mato Grosso...
3: Mato
1: Grosso do Sul, por enquanto...
3: Não vai mais, porque o Edinho Silva disse... gente, inclusive ao coordenador da área política, convenhamos, com todo respeito, a gente não vai atrás de uma campanha, se bem que o candidato Trade, do PT, pode levar a campanha à eleição para o segundo turno, mas segundo turno é outra história, não vai atrás da Soraya Tronic agora.
1: Lá é o Trade, é o Nelsinho Trade?
3: Não, não, é o irmão do Nelsinho Trade. Ah, tá. Alguma coisa Trade.
1: Tá, beleza. Ok. Então, vamos lá. O Lula, então, ele tem prioridade agora, quando voltar dos Estados Unidos, a prioridade Bahia e Ceará, e secundário, Pernambuco e Alagoas.
3: E Alagoas.
1: Mas deve vir para o Nordeste. Dá para ele passar por todos esses estados rapidinho, numa viagem só?
3: Talvez três. Daquilo que eu tenho conversado, seria Bahia, Pernambuco e Ceará. E deixar o filho de Renan Calheiros de lado. Uhum. E o candidato do PT em Mato Grosso do Sul é Fábio, filho de Nelsinho Trade.
1: Fábio Trade, sim. É. Fábio Trade. Tá certo. Eu vou chamar um intervalo e a gente volta ainda para falar sobre essa pesquisa nacional, tá bom?
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1: De volta com o Passando a Limpo e a gente vai agora, vamos falar um pouquinho mais sobre essa, veja, está com os gráficos aí. A campanha de Flávio, a informação é que a campanha de Flávio ficou um pouco frustrada porque esperava que ele crescesse mais, esperava que ele continuasse crescendo. Ele tinha crescido, esperava que ele crescesse mais. Ele está à frente, mas era 42-40 e o Lula subiu um ponto, foi para 42-41. E o que eles esperavam era que com a crise no STF, isso afetasse o Lula e o Lula e o Flávio crescesse. Isso. Na verdade, foi o contrário.
2: Dando uma geralzinha só nos números aqui, que Flávio ele lidera no segundo turno, né? Isso manteve o cenário da última pesquisa, do dia 14. Sim. Flávio aparece com 42% contra 41% de Lula no segundo turno. No cenário de primeiro turno, né, Lula lidera com 37%, subindo um ponto, e Flávio Bolsonaro com 33% em segundo, subindo dois pontos. Então, ele tem os dois cresceram no cenário de primeiro turno, né, e Lula cresce no cenário de segundo. O que é que acontece? A campanha de Flávio apostava nesse crescimento por conta da crise do STF, né? Mas o efeito começou a se dissipar um pouco, né? Começou a segmentar um pouco mais. Na pesquisa Quest, a gente tem dois pontos interessantes, que é o efeito do STF e o efeito da crise do Banco Master. Primeiro, na crise do Supremo, é que a pergunta feita é: essa crise no STF influencia seu voto para presidente? Você diria que... E aí, você tem que 62% dizem que não tem influência sobre o voto. Mas na outra pesquisa era 67%. Cai em 5 pontos, né, da última pesquisa para cá. E 4, né, de aumento de que reforçam a escolha atual. Hoje são 26%. Então o eleitor ele começa a definir seu voto. Né, quem tinha dúvida sobre essa crise, né, em relação aos candidatos, começa a definir o voto. E aí, na crise do Banco Master, a gente tem uma queda no número de pessoas que falam que todos eram afetados negativamente pelo escândalo do Banco Master. Na última pesquisa, 46%, né, apontavam que todos eram afetados negativamente. Hoje são 37%. Né, uma queda aí de 9 pontos em uma semana. E aí você tem um crescimento de 4 pontos, né, de 17 para 21, dos eleitores que acham que Bolsonaro, ou Flávio Bolsonaro, é afetado negativamente pela crise do Banco Master. E Lula cai 6 pontos, né, sai de 17 para 11. Né, então você tem um aumento de eleitores que acham que Bolsonaro foi afetado negativamente e uma queda do eleitorado que acha que Lula foi afetado negativamente. E um crescimento de eleitores que acham que o STF foi afetado negativamente. Então você tem 3 linhas aí que vão mudando de panorama, né, do eleitorado. Só 2% acho que o Congresso é afetado negativamente, por exemplo. Então, diante disso tudo, a maioria acha que todos foram afetados negativamente e começa a segmentar em 3 fases os que acham que Bolsonaro foi afetado negativamente, Lula e o STF. Estão divididos nesses 3 grupos. E aí...
1: E vai crescendo pelo jeito ali quem acha que é uma coisa do STF, que não tem...
2: Isso. Mas hoje, a maior parcela desse segmento Bolsonaro-Lula-STF é o quem acha que Bolsonaro é afetado negativamente.
1: Flávio Bolsonaro.
2: Isso, no caso do Flávio Bolsonaro. E aí, existe também o lado dos recortes dos lulistas, da esquerda não-lulista, da direita não-bolsonarista e dos bolsonaristas. Ou seja, a polarização diante do tema. E aí você tem um crescimento da avaliação dos lulistas acreditando que Bolsonaro é quem é afetado negativamente. E o crescimento dos bolsonaristas de que Lula é afetado negativamente. Uhum. Então, esses números vão convergindo para esse ponto de que Bolsonaro, né, cresce na pontuação de afetado negativamente e Lula cai. Né?
1: Mas eu soube que foi algo muito comemorado ali na campanha de Lula, porque duas coisas. Primeiro, que o Flávio não abriu. E, como disse o Romualdo, eles têm outros números, outras pesquisas ali que mostram o Flávio melhor, pesquisas internas do próprio PT.
2: E até a avaliação do governo acabou saindo na margem positiva para Lula, porque a desaprovação não caiu, mas ele teve um ponto, né, de subida para a aprovação.
1: Uma tendência ali de subida. Tem uma coisa que me chamou a atenção, que é o seguinte, viu, Terezinha? Beneficiários e não beneficiários do Bolsa Família. Tem muita gente que diz, inclusive o professor Adriano Oliveira já conversou, já falou isso para a gente aqui, essa é uma eleição de medo. Quem impõe menos medo. E a Quest faz uma pergunta específica sobre medo. Você tem mais medo da volta da família Bolsonaro ou do Lula continuar na presidência? Entre, no público geral, Lula sai pior aqui, porque ele tem 47% dos eleitores que dizem que tem mais medo do Lula continuar presidente. 47%. O Flávio Bolsonaro é 37%. 37% dizem que tem mais medo do Flávio Bolsonaro. É interessante isso porque lá atrás chegou a ser empatado. Lula e lá em agosto estava empatado.
3: Eles durante Lula muito tempo ficaram empatados.
1: Sim. Lula e Flávio, tinha ali Lula 44, Flávio 42, então dentro da margem de erro aqui. Aí foi abrindo. Lula passou de 44 para 46, Flávio Bolsonaro caiu para 39. O medo do Flávio Bolsonaro. Uhum. Aí o medo do Lula continuou em 46 até esta pesquisa de ontem, onde subiu um ponto, foi para 47. Então o Lula teve uma variação positiva do medo, do Lula, de o Lula continuar. Aumentou, vinha 46, estabilizado já há três pesquisas, e aí agora aumentou 47%. Isso no geral, no geral, público geral. Quando você vai para o Flávio Bolsonaro, chegou a 41 depois e agora caiu para 39 e depois para 37. Então agora o medo do Flávio Bolsonaro reduziu, diminuiu. O eleitor que tem medo do Flávio Bolsonaro está em 37. É uma diferença considerável aqui. É. Quando você vai para os beneficiários do Bolsa Família, é totalmente o contrário. Entre os beneficiários do Bolsa Família, o medo do Flávio Bolsonaro já chegou a ser de 51 e agora está em 59. Era 55, manteve 55, caiu para 51 ali em setembro, agora no início de setembro, dia 7 de setembro. Depois, na pesquisa seguinte, do dia 14, subiu para 56 e agora foi para 59. Então, subiu muito. Lula vinha estável entre 31 e 33, entre 31 e 34. Ali o medo do Lula entre os beneficiários do Bolsa Família. Isso agora, nessa pesquisa. O que foi que aconteceu nessa pesquisa? Foi exatamente o aumento do Bolsa Família. O reajuste do Bolsa Família.
3: Exatamente.
1: Nesse período aqui, de 34, ele passa para 29.
2: 5 pontos.
1: Então, a diferença caiu 5 pontos aqui e a diferença agora é de 30 pontos percentuais. E aí, de pessoas que têm mais medo do Flávio Bolsonaro do que...
3: Por isso que Flávio Bolsonaro começou um discurso dizendo que ele vai dar um aumento ainda maior no Bolsa Família.
1: Foi, né?
3: E dizendo que Lula não compensou nem a inflação.
2: Ele chamou de merreca, né?
3: E quem aumentou realmente o Bolsa Família foi Bolsonaro, porque foi na época da pandemia.
1: Ele diz isso, né?
3: Que ele passou para R$600. Sim, e aí deu para mais gente, não foi só para os beneficiários, mas foi para R$600. Então esses R$600 vêm do governo Bolsonaro. Então ele disse: foi para R$600. E eu vou dar muito mais.
2: Só para ilustrar, Igor, porque esse recorte do beneficiário é interessante de destacar, porque a gente está falando do universo de 19,3 milhões de famílias. É muita gente. Então, é um dado para ficar de olho do medo, né? E o movimento que Lula faz não é à toa.
1: São 20 milhões, né?
2: Exatamente,
1: são 20 milhões
2: de famílias.
1: Agora, tem uma coisa também, o Romualdo, tem uma preocupação do PT, é que esse povo vá votar, né? Tem uma preocupação de que esse povo vá votar, porque dizem que o pessoal que é beneficiário de Bolsa Família e tudo, às vezes não vai votar. Eles são obrigados a votar? Se eles não votarem, perdem o benefício? Não. Tem alguma coisa relacionada?
4: Não.
1: Nada, né?
4: O que tem que fazer é pagar uma multa. E aí sim, como diz Flávio Bolsonaro, uma merreca de multa.
1: R$3.
4: Que aí você chega... O único problema é gerar o boleto, mas o restante não é obrigado. Aí tem aqui o levantamento em uma das pesquisas internas, convencer, não diretamente o beneficiário do Bolsa Família, mas convencer esse eleitorado, digamos C e D, a sair de casa para ir votar. E aí vem com aquele discurso a festa da democracia, é importante manter programas sociais de crescimento. Então, a campanha de Lula, no rádio e na televisão nos próximos dias, não vai se dirigir diretamente ao beneficiário do Bolsa Família, mas vai falar às pessoas da importância do voto para ela, para que elas não fiquem em casa. Porque os levantamentos apontam que a maioria das pessoas que se abstém de votar, está exatamente nessas classes C, D e E, principalmente D e E.
1: Rapaz, é o seguinte, eu estava vendo aqui o valor pode chegar a R$3,51. da multa. Você não multar. Se você não pagar, é a multa que você paga. O mais difícil de pagar essa multa é você arranjar R$1,50 de moeda, para você arranjar R$1,51 ali de moeda, se você
3: mas
1: for pagar.
3: Mas me paga com dinheiro?
1: paga no boleto, né? Paga no boleto. Mas já pensou, você tem que arranjar 51 centavos para poder pagar? Não tem como. Deixa eu fazer uma coisa. Eu quero saber... Eu quero que...
4: Pode ser paga por Pix, viu?
1: Você paga por Pix?
3: Pronto. Pronto. Paga por Pix. Resolvido,
1: aí dá para pagar um...
4: Você chega lá no site do TSE... Eu sei do TSE, então vai no TSE, aí tem gera multa. Aí aparece lá o QR Code. Você paga na hora no
1: tá
4: Pix.
1: Tá bom, tá certo. Mas chama atenção essa história dos beneficiários do Bolsa Família. São 20 milhões, né?
2: 19,3 milhões.
1: 19,3 milhões é um bocado de voto. É um bocado de voto aqui. E você tem realmente esse público caiu aqui. Me chama muito a atenção porque a diferença é muito grande. De quem é não beneficiário para quem é beneficiário. O não beneficiário, o medo é de Lula, quase 50%.
2: Agora,
1: quando você vai para o beneficiário do Bolsa Família, o medo é de Flávio Bolsonaro, quase 60%.
2: Ainda assim, no segundo turno, no cenário de segundo turno que a pesquisa Quest levantou, dentro dos beneficiários do Bolsa Família, Lula cai 2 pontos. Cai para 56 e Flávio cresce 3 pontos, de 27 para 30.
1: É mesmo?
2: Ou seja, existe um medo de que Flávio Bolsonaro seja eleito por parte dos beneficiários, mas esses beneficiários começam a olhar para Flávio Bolsonaro também e votar.
1: É porque talvez seja, isso reforça talvez a minha tese de que tem um medo, não é um medo, na verdade é um cansaço do Lula. Pessoas têm eleitor cansado do Lula, não vê perspectiva, então está cansado. É aquela coisa de, esse aí pelo menos é diferente. Se vai ser bom, se vai ser ruim, mas pelo menos é diferente. Então tem gente pensando assim.
2: O que fica bom para Lula...
1: As pesquisas estão, né, apontando para isso.
2: O que fica bom para Lula, no fim das contas, é o segmento feminino, né, que no geral começa a... no segmento de eleitorado feminino, Lula cresceu 3 pontos. É um número também que acho que é interessante destacar, porque Lula tem feito essa menção a esse eleitorado ao longo da campanha, porque ele vinha caindo nas pesquisas e Flávio subindo, né? Então, a campanha deu essa ligada de a gente tem que pegar esse eleitorado de volta. Né? E agora ele tem começado a sinalizar. A própria campanha das bets que começou a circular, né, ela é orientada, até as pesquisas mostram isso também, né, de que o público feminino é muito afetado. Né? E a campanha ela começa, inclusive, na entrevista de Lula com uma mulher. Né?
1: A gente vai falar de Beto daqui a pouquinho. O Romualdo de Souza, você já sabe o que é que Lula vai dizer na Assembleia Geral da ONU?
4: Olha, desde a semana passada que o texto está praticamente pronto e o Lula vai falar sobre a importância dos povos, dos países, viverem sem interferência. Vai falar sobre a necessidade de uma união latino-americana. Ele vai reforçar aquilo que ele disse no último encontro do CELAC, que é aquele encontro de países latino-americanos, e vai dizer que é preciso respeitar a autodeterminação dos povos. Dito isso, Lula vai fazer a propaganda do seu governo, principalmente aí no campo dos programas sociais, e Lula também vai reforçar um plano que estava sendo encabeçado pela ex-presidente do Chile, Michelle Bachelet. Bachelet seria a candidata desses países latino-americanos e alguns africanos à Secretaria-Geral da ONU. Só que ela perdeu o apoio no próprio país dela. Ou seja, mesmo que o Chile não votasse nela, mas o Chile teria de apresentá-la como candidata. O presidente do Chile disse não a Michelle Bachelet. Então, Bachelet retirou o nome. Logo, Lula está sem candidato à Secretaria-Geral da ONU. Mas, ainda assim, o presidente vai reforçar que é fundamental acabar com essa história do veto, acabar com o Conselho de Segurança Nacional restrito a um grupo de 5 países e tudo isso. Então, ele quer uma ONU o mais democrático possível.
3: Ele vai reforçar também o multilateralismo.
2: Em um momento que a ONU atravessa uma crise gravíssima. Respaldo, de respeito. Não tem mais.
3: Existe um movimento de países já em função disso e Lula vai reforçar.
1: Vou tentar reforçar isso porque o Trump ele tem brigado e forçado e pressionado para acabar com o multilateralismo e trabalhar sempre com bilateralismo, né? Que é negociar país a país. A gente já falou sobre isso aqui, falando de política internacional, isso funciona da seguinte forma. Para os Estados Unidos, que são muito fortes, é muito melhor lidar com um país de cada vez. Porque, veja, se você tem 10 vezes a força de todos os outros países, certo? Você tem 10 vezes a força de todos os outros países. Você negocia com o país A vai ter que fazer o que você quiser, porque você é 10 vezes mais forte do que ele. Mas se o país A se juntar com outros 9 países, e aí é onde entra o multilateralismo, ele fica com a mesma força dos Estados Unidos. E aí fica mais difícil de negociar. Fica mais apertado para negociar. Uhum. Então a lógica do Trump é essa. Ele diz que os Estados Unidos levam vantagem se negociar. Se ele vai negociar com a França, os Estados Unidos têm condição de se impor e pressionar a França para fazer o que os Estados Unidos quiserem. Agora, se a França se juntar com toda a União Europeia e com o Mercosul, aí os Estados Unidos ainda são mais fortes, tá? Ainda são mais fortes.
3: Mas essa força
1: diminui, essa vantagem diminui muito. Uhum. E aí o Trump diz, eu quero negociar país a país. Yeah. E os países lutam contra isso, que é para poder ter algum tipo de...
2: Quem negociou com ele diretamente sempre saiu perdendo. Até os aliados.
1: Até os que são muito aliados sempre saem perdendo, porque ele tem condição de impor, ele tem força financeira, econômica e militar para fazer o que ele quiser. Para que obrigar todo mundo a fazer o que ele quiser. Então, ele trabalha muito isso. O Lula entra nessa. Agora, eu estou curioso para ver o quanto o Lula vai falar nesse discurso ali, de alguma forma, que ajude ele na campanha eleitoral. Uhum. O que é que ele vai fazer para ajudar na campanha eleitoral? Deve falar de soberania nacional, do que Romualdo falou da autodeterminação dos povos e tal. Ok, beleza. Mas eu estou mais curioso ainda para ver o que Trump vai falar, porque Trump é que fala depois dele. Eles se encontram normalmente, não sei se vai acontecer dessa vez, mas normalmente eles se encontram no corredor. Um descendo do púlpito e o outro subindo. E aí, não sei como é que vai ser. Da última vez rolou uma química.
2: Trump gostou
1: dele. Não sei se vai ter química dessa vez. Não sei se tem química depois desse isso.
2: Lula falou de Trump na entrevista para a CNN americana, chamou o Trump de imperador. Ele disse, a forma de governar que Trump tem, ele disse que não concorda, que é um jeito de governar baseado em eu sou mais forte, sou mais poderoso, mais rico, posso tudo e todos os outros têm que obedecer. É a lei do mais forte, foi o que Lula falou para a CNN.
4: E o Lula é forte também, viu?
1: O Lula
4: mandou o Corinthians fazer uma camisa exclusiva para ele levar, para entregar ao prefeito de Nova York.
1: Eu estava vendo agora ali.
4: Ele entregou uma camisa ao prefeito Zohran Mamdani, camisa do Corinthians, que não é a camisa que está sendo usada oficialmente atualmente. Por quê? Porque a camisa oficial atual tem o patrocínio bem grande de uma bet dessas da vida. E Lula vai falar mal das bets. Então falou para o presidente do Corinthians, manda fazer uma camisa para mim, para eu levar lá de presente para a ONU.
1: Bets. Uma camisa
4: mas
1: limpa.
4: Sem nada de bet.
1: Colocar, já imaginou colocar o prefeito de Nova York para fazer propaganda de bet no meio dessa coisa toda. Ai, ai, ai. Ô, Romualdo de Souza, não vou chamar o intervalo não. Fale logo para a gente dessa história da Polícia Federal que está investigando o apoio do PCC a Daniel Vorcaro na prisão. Que história é essa?
4: Pois é, quando Daniel Vorcaro foi preso lá em São Paulo, lá no aeroporto, momentos antes de viajar, numa viagem em que ele comunicou ao ministro Alexandre de Moraes, do Supremo Tribunal Federal, e a gente não sabe qual foi o recado de sua excelência, mas ele informou, então ele foi preso e foi levado para uma carceragem lá em São Paulo. Imediatamente, um grupo próximo de Daniel Vorcaro, que eles chamam de a turma, né? A turma que cuidava de absolutamente tudo, de arrumar suíças, algumas até pernambucanas, até apagar gente.
1: Trabalho sujo, né?
4: Fazer aquele serviço que pouca gente quer fazer, mas que ganha bem para integrar esse jogo sujo. A turma foi lá em integrantes do PCC e disse, olha, nós temos um homem importante na cadeia aí e a gente quer que vocês cuidem dele. Essa informação chegou à Polícia Federal já faz um bom tempo, mas aí a Polícia Federal deixou de lado. Só que agora esse assunto voltou porque em uma das gravações que a Polícia Federal tem, o Vorcaro comunica à turma, diz à turma que foi muito bem tratado pelos amigos. Então, a Polícia Federal está ligando. Os amigos lá na cela, em São Paulo, eram exatamente os amigos do PCC, o que pode agravar, o que já é grave, a situação do ex-banqueiro. Mas a turma pediu ajuda, pediu arrego ao PCC para proteger Daniel Porcaro na cadeia.
1: A gente vai para o intervalo. E na volta a gente fala sobre Cássio Nunes Marques, sobre STF, as novidades que tem de lá. E voltamos a falar aqui sobre Pernambuco, porque tem Pesquisa Quest amanhã para o governo de Pernambuco. Rapidinho.
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5: 3h40.
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1: De volta com o Passando a Limpo, vamos falar um pouquinho sobre a pesquisa. Tem uma pesquisa Quest que sai amanhã. Vai ser divulgada amanhã, pesquisa Quest sobre Pernambuco, governo de Pernambuco. A última pesquisa mostrava uma diferença, na pesquisa Quest, uma diferença de 6 pontos, não é isso? 6 pontos de Raquel Lira para isso. João Campos. Como é que vocês, o que é que vocês acham que vem agora? Porque, assim, eu vi nos trackings das campanhas e tudo, ao longo dos últimos dias, da época da pesquisa Quest para agora, uma ampliação dessa distância. Como se tiver, Raquel Lira não sobe, mas ficou teve uma ampliação, sobe bem pouquinho, mas teve uma ampliação dessa distância. Não sei se na Quest vai se mostrar isso, até porque a Quest está sendo feita agora, nesse período, e nos últimos dias, desde domingo, muita polêmica com Raquel Lira e tudo, vídeo, gravação dela falando da história da laqueadura e tudo. Vocês acham que pode vir algum efeito nessa pesquisa?
3: Eu acho que pode vir, sim, algum efeito, mas é preciso lembrar que essas questões, quando acontecem em campanha, e a gente acabou de ver aí uma propaganda do João Campos atacando o Raquel nesse sentido, ela demora um pouco, né? Ela demora um pouco a fazer efeito na população. Uhum. Porque isso está muito em quem é formador de opinião, quem está na internet, etc. Mas o povo em geral desperta com a propaganda eleitoral. E isso começou agora, então pode ser que demore um pouco mais a mostrar se houve ou não algum estrago. Então é possível, eu acho que é possível que reduza a diferença, mas ainda não tanto quanto pode vir a reduzir. Se realmente essa campanha que está sendo feita contra a Raquel a respeito da laqueadura pegar na população.
1: Tem que aguardar para ver os números amanhã. Você acha, veja, que...
2: São movimentos que tem que ficar de olho mesmo, porque como, de fato, é nessa semana que está sendo feita a entrevista, os efeitos não são os mesmos se fosse na última semana, né? Se fosse no final de semana, como a gente já teve pesquisas que o espectro de análise foi durante o final de semana, você pegava efeito de uma semana e do início da outra, né? Nesse não, vai ficar muito ligado ao que está acontecendo agora, né? Então esses temas podem ficar muito recentes no ouvido do eleitor.
1: Datafolha também. Uma coisa que me chama a atenção, eu estou muito curioso, inclusive eu escrevi um texto, está lá no jc.com.br, lá na cena política, na coluna Cena Política, que eu coloco lá o seguinte. Está lá já, se você abrir agora, você olha, tem a manchete, logo abaixo está lá. O número que mostrará quanto da eleição ainda pode mudar em Pernambuco. Esse número é o número que, para mim, hoje é o número mais importante que tem, que é o percentual de eleitores que estão decididos a não mudar de voto, que eles não mudam mais de voto, que eles dizem que não vão mais mudar. Esse número era de 72% numa pesquisa anterior, estava em 72%, e na última pesquisa foi para 76%. Eu vi... um tracking esses dias que esse número já estava indo para 78. Vamos, eu estou curioso para saber se realmente subiu esse número, de certeza, de não vou mudar de voto, porque a gente está faltando o quê? 10 dias para a eleição, praticamente,
3: quase.
1: Né?
3: Quase.
1: 12 dias. 12 dias para a eleição. Então, assim, falta muito pouco para a eleição. Falta muito pouco para a eleição. É, as inserções em TV, em rádio, vão até quinta-feira da semana que vem.
3: Uhum.
1: Então você tem praticamente uma semana e um dia e dois dias de inserção. Então, assim, não sei realmente se pode acontecer alguma coisa com um grande impacto para mudar isso se você tiver um número mais alto. Digamos que chegue realmente a 78%, 80%. Você tem 80% dos eleitores dizendo que não mudam mais de voto. Não mudam mais o voto. É claro, gente, isso não é... Se, dependendo do que acontecer, essas pessoas que dizem que não vão mudar de voto podem mudar. Mas elas demonstram que já estão decididas.
3: É.
1: Quando você já está decidido, é mais difícil de você querer, de você aceitar, qualquer coisa que aconteça, você aceitar... modificar aquilo ali. Você sempre vai arranjar alguma coisa. Ah, mas isso aí foi não sei o quê. Ah, mas isso aí... E aí você mantém o voto. Por isso que esse número é importante. Esse número, para mim, é mais importante. Eu estou mais curioso com esse número amanhã do que até com os números de quem está na frente e quem está atrás. Porque quem está na frente e quem está atrás, isso se modifica. Isso vai se modificar ou não, dependendo do número de pessoas que estiverem já ali dizendo que não mudam mais de opinião. Então, era 72, subiu para 76. Se continuar nessa toada de 4 pontos, você vai chegar perto de 80.
3: De 80,
1: agora. Então, você imaginar, Romualdo, uma semana da eleição, você ter 80% dos eleitores dizendo que... Quase 80% dizendo que não mudam mais de opinião. Quem estiver na frente está em vantagem, né?
4: E aí tem um aspecto que é muito importante. Aqui em Brasília, o que se fala... é que essa caixa de Pandora, que tornou-se o caso do Banco Master, por enquanto, só vai revelar mesmo... Vai revelar muita coisa, mas o foco vai ser o Supremo Tribunal Federal. Ainda que apareça uma ou outra foto agora, no primeiro turno, esse caso Master não vai afetar tanto assim, pelo menos é o que a gente ouve de análise. Portanto... é fundamental, e aí mais uma vez, teve um encontro no fim de semana aqui no Distrito Federal, e nesse encontro no fim de semana aqui no Distrito Federal de integrantes da campanha do presidente Lula da Silva, eles dizem o seguinte: vamos bater na tecla dos indecisos. Então, a tecla mais forte agora é indeciso, pá, pá, pá, pá, vamos votar, vamos virar o voto, ou vamos definir o voto. E também... aquela história de que o número, a quantidade de eleitores que não for votar, aqueles que vão se abster, esse número também é preocupante na campanha de Lula.
2: Oi. Só um detalhe também que a gente pode ficar observando nessas duas pesquisas, também o Senado, porque as duas pesquisas apresentaram queda no número de indecisos, principalmente a Datafolha. Né? Uhum. A Quest, você teve uma queda de... Na verdade, a Quest teve um aumento no indeciso de um ponto, mas a Datafolha veio com queda de 4 pontos dos indecisos. Então, pode ser que o cenário comece a ficar um pouco mais definido. Lógico, tem muita coisa para acontecer, mas essas duas pesquisas também são muito importantes do Senado, né, para ver como é que vai ficar, se sai o embolado ali do empate de todo mundo, ou se começa a abrir um pouco mais, né, quem estava na frente, que é Marília Reis, que aparece liderando as duas pesquisas, né, Marília e Humberto lideram as duas pesquisas. Vamos ver se os dois vão manter essa tendência de crescimento ou se todo mundo embola de novo, porque foi o que aconteceu há duas pesquisas atrás, né? Todo mundo tem embolado e depois começou a abrir um pouquinho. Aí vamos ver se essa tendência se mantém nessa pesquisa também para o Senado.
3: É porque está havendo um movimento agora, essa semana, da governadora na televisão pedindo voto para os senadores dela.
1: Né? Ela começou a pedir voto para os senadores.
3: Ela está dirigindo o voto. Está dirigindo o voto.
2: Uhum. É porque você teve na Quest... Eduardo da Fonte e Túlio Gadelha, os dois cresceram um ponto, mas na Datafolha Eduardo da Fonte cai um ponto e Túlio não cresce.
1: Uhum.
2: Se manteve com 5%. E acabou que o Mendonça também não cresceu na Datafolha, né? E o crescimento ficou para Marília e Humberto. Então é um movimento para...
1: Tem uma curiosidade em relação ao Senado. Se Mendonça vai crescer porque teve a visita do Flávio
2: Exatamente.
1: Bolsonaro. Sim, né? Teve visita do Flávio Bolsonaro e observar o comportamento do eleitor do Mendonça Filho é importante. Porque, não só porque o Flávio Bolsonaro esteve aqui, mas pelo discurso que o Mendonça fez lá no evento com o Flávio Bolsonaro. Esse discurso chamou a atenção de todo mundo e eu quero ver se ele tem efeito ou não, se ele vai ter algum efeito ou não. Porque qual foi o discurso? Ele chega lá e diz, ó, cada vez que vocês votarem no Eduardo da Fonte, vocês estão tirando um voto meu. Porque o Eduardo da Fonte, ele tem segundo voto de Túlio, ele tem segundo voto do
3: de
1: próprio Marília, Mendonça.
3: Tem de Marília, tem de Humberto.
1: E o Mendonça Filho, ele não tem segundo voto, porque como ele está fora de uma chapa ali, ele não tem um segundo voto. Então ele não tem ninguém pedindo voto para ele. O voto é ele, quem vota nele e acabou. Então ele não tem ninguém. Tem o Carlos Santana, né? Mas aí o volume é muito pequeno.
2: Chamou mas, o Santana pro palco, tudo.
1: Exato. Mas aí o volume é muito pequeno.
3: O povo não sabe nem quem é Carlos Santana.
1: Pois é, e aí ele diz, olha, cada vez que vocês votarem no Eduardo da Fonte, mesmo que votem em mim, mas se o segundo voto vocês derem no Eduardo da Fonte, vocês estão tirando um voto meu. Porque aí aumenta. O Eduardo da Fonte aumenta a proporção do voto.
3: Agora,
1: do Eduardo
3: tem uma característica nesse eleitor que é que os evangélicos estão muito mais com o Eduardo da Fonte.
1: Estão, né?
3: Muito mais. Tem uma força muito grande dos evangélicos.
1: É porque é o seguinte, aí é uma.
2: Uma das suplências da Assembleia de Deus, né?
1: E também o Eduardo da Fonte ele tem esse histórico realmente de estar sempre ali na igreja, de estar sempre acompanhando com os pastores e tudo. Então ele tem essa aproximação. Não é algo surgido agora, ele tem essa aproximação. E aí o que é que acontece? Quando você pega o eleitor bolsonarista, ponto, separa aqui, separa o eleitor bolsonarista, o eleitor de direita. Esse eleitor de direita, dentro desse eleitor de direita, dentro do volume desse eleitor de direita, você tem os que são evangélicos. E aí você tem o eleitor de direita que é evangélico e o eleitor de direita que é bolsonarista, que é ali que vota porque é Bolsonaro. Isso pode fazer com que esse voto da direita se divida entre os dois. Pode não, faz. Faz com que se divida entre eles dois. Por isso a preocupação do Mendonça. E por isso que eu estou curioso. É. Não é nem para dizer, olha, agora está resolvido. Gente, a eleição do Senado só vai se resolver na última semana. Tá? Na última semana, quando você tiver uma pesquisa na semana que vem, pesquisa na semana que vem, que mostrar ali, aí você pode dizer, não, ok, agora a coisa está acontecendo. Mas, por enquanto, é muito ainda é muito incipiente. Você não tem como garantir que, Marília está na frente, então Marília vai ganhar. Humberto está em segundo, Mendonça está crescendo, então Mendonça vai ganhar. Não, nada disso. Não tem como dizer nada agora.
2: Acho que a mesma ideia de que a gente pode ver um efeito...
1: O Túlio está lá atrás, Túlio não tem chance. Não dá para dizer nada disso.
2: Na urna que a gente
1: só
2: vai saber.
1: Só na última semana. E, principalmente, na urna que vai ter como saber isso.
2: Só um adendo é que a gente pode ver esse crescimento, um eventual crescimento de Mendonça pela visita de Flávio, mas também tem um movimento que é Marília Reis teve uma das propostas encampadas por Lula. Isso está na campanha de Lula. Uhum. Então, a gente pode também ver um efeito disso. Porque o nome dela passou a se nacionalizar, né, devido a Lula colocar essa proposta das canetas emagrecedoras, tudo isso entrou no programa de Lula.
1: Exato, exatamente.
2: Então vamos ver se isso pode gerar um efeito para ela.
1: Gente, a gente está acompanhando, a gente começou ontem e está fazendo pelo menos algumas entrevistas relacionadas às preocupações do eleitorado brasileiro. A maior preocupação do eleitorado brasileiro, segundo a pesquisa Quest, que nós já falamos sobre essa pesquisa aqui, a maior preocupação do eleitorado brasileiro é com violência. Ontem nós fizemos uma entrevista aqui falando sobre violência, sobre segurança pública e tal. Ok? Beleza. Segunda maior preocupação. Assumiu essa segunda posição recentemente, por causa de tudo que vem acontecendo. Corrupção. Corrupção é a segunda maior preocupação do eleitor brasileiro. E a gente está na linha agora, a gente está conectado agora com o Isaac Luna, que é cientista político, exatamente para conversar com a gente sobre isso. Professor, seja muito bem-vindo ao Passando a Limpo. Muito bom dia para o senhor.
5: Bom dia, Igor. Bom dia, Terezinha. Bom dia, Romualdo. Bom dia, Pedro. Bom dia a todos os nossos ouvintes da Rádio Jornal.
1: Professor, deixa eu lhe fazer uma pergunta. Essa preocupação com corrupção, ela é sazonal, ela depende de algum escândalo que esteja acontecendo ali na hora, porque a gente viu subir muito esse interesse por corrupção nesses últimos meses. Mas não era. A gente sempre teve saúde. Sempre quando você fazia essas pesquisas, era uma coisa histórica, assim. Você tinha já. Era saúde, sempre era a maior preocupação. Agora a saúde foi ficando para trás, porque você tem a preocupação com segurança pública e depois com corrupção, que cresceu muito recentemente. Essa preocupação com corrupção, ela é sazonal, digamos assim, ou ela é temporária, ela depende do contexto, ou é uma preocupação que o brasileiro sempre tem?
5: Bom, Igor, nós temos aí uma superexposição desses temas nos últimos dias. Uma superexposição da questão da corrupção, sobretudo capitaneado pelo caso Vorcaro, né, e todas as ramificações que o caso Vorcaro estabeleceu com o poder legislativo, com o poder executivo, com o poder judiciário. Evidentemente que essa hiperexposição, sobretudo nas redes sociais, que é retroalimentada pelo sistema algorítmico, que mostra às pessoas justamente aquilo que está prendendo mais a atenção, que está capturando mais percepção e mais pertencimento e demora, evidentemente que isso faz com que as pessoas tragam para dentro do seu campo de análise aquilo que está na pauta do dia, na ordem do dia. Então, a superexposição desses casos de corrupção, agora na última semana, envolvendo inclusive aquela icônica sessão no STF, envolvendo suposta corrupção de ministros do STF. Evidentemente que isso traz para o centro da preocupação e da análise do eleitor a questão da corrupção como uma questão grave ou, como a pesquisa aponta, uma das questões mais graves que o Brasil tem que combater. Então, não tenha dúvida, Igor, que essa superexposição midiática, principalmente nas mídias digitais, desses temas envolvendo a corrupção, faz com que as pesquisas mostrem, apontem, esse crescimento da percepção do eleitor de que a corrupção é um dos problemas mais sérios, mais graves, que tem que ser resolvidos no Brasil. Não é à toa também, Igor, que a violência está em primeiro lugar, a segurança pública, porque esse é o tema das facções criminosas, do domínio das facções, do poder de controle territorial das facções, da violência desmedida das facções. Esse é o tema também que rivaliza com a corrupção como tema central de discussões, debates e exposições nas redes sociais. Como hoje a grande mediação do debate público passa pelas plataformas digitais, como é no ambiente virtual que a agenda do debate é definido, evidentemente que esses dois pontos dominando as plataformas digitais dominará também a agenda do debate político.
1: Eu faço essa pergunta, e aí é uma pergunta que parece óbvia, mas ela tem um motivo para eu estar fazendo ela, que é o seguinte. A ideia que as pessoas têm de corrupção é que é sempre algo que é feito por políticos ou por gente com poder. É a ideia que as pessoas têm de corrupção. Então, assim, depende muito do que é que está acontecendo naquele momento. Eu lembro que naqueles movimentos ali de 2013 e tudo, quando começou e Lava Jato e tal, tinha muito aquela coisa de, ah, eu sou contra a corrupção, todo mundo era contra a corrupção. E eu lembro que quando a gente dizia, tá, beleza, você sabia que fura-fila também é corrupção? Você sabia que levar vantagem indevida em alguma coisa também é corrupção? Aí a pessoa meio que travava, fazia isso. Não, mas aí é uma coisa pequena, né? É uma besteira. Não é nada. O problema é quando rouba milhões lá no... E tudo é corrupção. Então tem muito essa coisa de você ficar preocupado com a corrupção é mais quando a corrupção é do político, é uma coisa grande, principalmente num período como esse, que aí é do seu adversário político, aquele que você não gosta, aí tudo bem. Mas quando você começa a falar de forma geral de corrupção, nas pequenas coisas também, as pessoas meio que travam e recuam. Não, peraí, aí não é bem assim. Por isso que eu faço essa pergunta com essa intenção, para entender realmente, é sazonal? É sazonal. Depende ali do que estiver acontecendo naquele momento. Terezinha tem uma pergunta para o professor Isaac.
3: Bom dia, professor. O senhor acha que essa preocupação com corrupção, que hoje é nacional, sobretudo nacional, por conta do STF e dos envolvidos políticos nessa questão, ou ela vai descer também para os estados? Quer dizer, que repercussão pode ter essa onda de corrupção, de levantamento de casos de corrupção, vai influir também na eleição estadual?
5: Bom dia, Terezinha. Veja, eu acredito que a corrupção ela depende muito do sistema de incentivos e da proximidade de quem analisa do fato. Nós temos muita percepção de corrupção, da corrupção do outro lado, né? Mas da corrupção do meu lado, a corrupção dos políticos que eu admiro, geralmente é relativizada, né? E quanto mais próximo do político o eleitor está, mais essa análise é contaminada. Então, por exemplo, o eleitor de uma cidade do interior que tem uma relação direta com os gestores e com os candidatos, não percebe como corrupção as vantagens que estão recebendo para apoiar aquela candidatura, né? Mas percebem como corrupção.

0: as vantagens que o outro lado está oferecendo aos seus apoiadores. Então, quanto menor é o universo analisado, mais a percepção está contaminada pelo sistema de incentivos. Se eu tenho alguma vantagem daquele ato de corrupção, eu tendo a relativizar aquilo como uma coisa normal da política. A política é assim que funciona, o sistema é assim. Quem não fizer isso não ganha e quem não fizer isso não governa. E quanto mais distante eu estou do fato, e aí a eleição nacional é a eleição mais distante do eleitor médio, né, mais ele tende a colocar no mesmo balaio todas as análises de corrupção. Então, sim, eu acredito que quanto mais nós nos aproximamos, descemos para a esfera estadual, para as eleições, para governo e para Senado, no primeiro quadrante, e depois para as eleições para deputado estadual e federal, que são eleições mais localizadas, né, decididas mais por regiões, por distritos, né, menos essa questão da corrupção vai influir, né, porque todos estão, de um lado ou de outro, implicados em alguma coisa. Você anda, Terezinha, eu ando muito como coordenador jurídico de campanha, como coordenador de campanha no interior, eu ando muito e as pessoas dizem: eu não sei ainda em quem vou votar porque ninguém me procurou ainda para me dar nada. Né? Então eu não tenho ainda compromisso com ninguém porque ninguém me procurou. Né? Então eu prefiro não sair de casa. Desse jeito nem de casa eu saio. Né? Então esse eleitor está extremamente preocupado com a corrupção do caso Vorcaro, mas ele não entende essa conduta dele como uma conduta que contribui para a normalização da corrupção como uma estrutura arraigada na cultura política brasileira. Né? Então, quanto mais afastado nós estamos, mais nós percebemos a corrupção como grave. Quanto mais próximo nós estamos do fato, mais nós tendemos a normalizar e a acreditar que isso faz parte do sistema e que a nossa conduta não se confunde. Ah, não, mas aqui o candidato vai só me dar um emprego. Eu não vou ganhar milhões como Vorcaro, nem comprar ministro do Supremo. Ali é corrupção, aqui não. Aqui é a realidade da política, é a real política acontecendo no solo da minha cidade.
1: Então aqui é só uma ajudinha.
0: Que a sua pergunta é real, Terezinha. A percepção, a corrupção na eleição presidencial, ela é muito mais forte do que a percepção da corrupção nas eleições mais localizadas nos estados e nos municípios.
1: É interessante. Quanto mais distante está, você olha para ali e lá o povo é corrupto. Aqui é uma ajudinha que eles dão, não tem problema não, né? Aquela coisa. Deixa eu mandar um abraço aqui para o Jailton. Jailton é motorista de aplicativo, tá? Agora com a Alice, que é a nossa repórter aqui. E a Alice estava dizendo que está lá e ele está escutando Passando a Limpo. Um abraço para o Jailton, que é motorista de aplicativo, está nos ouvindo. Muito obrigado pela audiência. Romualdo de Souza.
2: Professor, como vai o senhor? Tudo bem? Professor, o senhor analisa no seu livro exatamente quem está no controle sobre esse chamado deslocamento, para onde vão os algoritmos, para onde vão esses conceitos, principalmente daquilo que a sociologia chama de cidadão médio. E aí a pergunta é a seguinte, professor: o TSE, o Tribunal Superior Eleitoral, vai intensificar nas suas inserções para que o eleitor vote, não deixe de votar. E campanhas eleitorais, inclusive do presidente Lula, também vão bater nessa tecla. Compareça na votação. Do ponto de vista da análise que o senhor faz, a partir das plataformas, o eleitor está mais na moita, mais esperando para ver se vale a pena mesmo pegar um ônibus arrochado, apertado e ir votar? Ou o senhor acredita que o eleitor brasileiro já está consciente e diz o seguinte: dane-se o que está acontecendo, mas eu vou dar o meu voto?
0: Bom dia, Romualdo. Pergunta muito pertinente e difícil de responder. Mas eu diria que o sistema de incentivo hoje para ir votar ou não numa eleição nacional, ele está muito mais controlado pelas plataformas digitais do que pelos discursos de campanha. Eu acho que os partidos políticos e as instituições como o TSE, por exemplo, o Congresso, a própria imprensa formal, eles perderam o protagonismo desse papel de ser o principal lugar, locus de incentivo para o voto e de incentivo para participação e cidadania. Acredito que as plataformas digitais hoje, elas conseguem concentrar

0: tal, não só sobre quem irá votar ou não, mas sobre em quem se irá votar ou não. Né? Os algoritmos de recomendação, né? A participação, Romualdo, isso me preocupa mais do que qualquer coisa. O TSE, é muito importante o que o TSE tem feito, as resoluções do TSE, a legislação, mas existe um limite de atuação do TSE. O TSE não consegue chegar no cidadão comum, que é um influenciador com milhões de seguidores e que não é vinculado a partido político nenhum, nem é candidato a nada e nem declara voto em ninguém, mas que pauta temas da política e dos costumes que irão definir voto. E tem 300 mil visualizações, 200 mil compartilhamentos em 5.500 municípios diferentes. Milhares e milhares de influenciadores, o TSE não tem capilaridade nenhuma para chegar nessa movimentação que definirá uma parte substancial dos votos no Brasil. Então, de certa forma, o resultado da eleição está em alguma medida, e nós não sabemos ainda em que medida, condicionada ao que as redes sociais, ao que os algoritmos e as plataformas irão privilegiar nos feeds das pessoas nos últimos 10 dias de eleição. Isso não é um risco pequeno para a nossa democracia, é um risco gigante.
1: Isaac Luna é cientista político, conversa com a gente aqui sobre a preocupação do eleitorado com a corrupção e como a corrupção, esse tema, pode interferir nas eleições de 2026, no momento em que eu estou vendo ali o Lula entrando no carro agora, a caminho da Assembleia Geral da ONU, onde faz o discurso de abertura, como sempre, é uma tradição, ele faz o discurso de abertura da Assembleia Geral da ONU. O Brasil sempre abre a Assembleia Geral da ONU, depois. Tem uma bandeira do PT ali, lá longe. Pessoal, a segurança separando ali, mas tem o um pessoal com a bandeira do
2: A
1: PT
2: militância em
1: ali.
2: Nova York.
1: É lá em Nova York. O Partido dos Trabalhadores em Nova York. Mas está indo agora para a Assembleia Geral da ONU. Professor Isaac Luna conversando com a gente. Pedro, beija, para a gente encerrar.
2: Professor, bom dia. Em 2013, recuperando até o que Igor falou, a gente tinha aquele cenário, né, da indignação contra a corrupção já bem latente, e todo mundo com aquele discurso do contra tudo que está aí, né? Eu lembro muito disso, do contra tudo que está aí, fora todos e afins. Então era a corrupção, a indignação com a corrupção, muito ligada a uma negação da política. Mudou muita coisa para o cenário de hoje, porque a indignação contra com a corrupção, ela persiste e isso está ligada à decisão do voto também, né? Mas ainda há uma crença na política ou a negação da política continua no eleitorado brasileiro?
0: Bom dia, Pedro. Eu penso que o que houve aí foi uma mudança de percepção. Porque, veja, quando eu acredito que todos são corruptos, ninguém mais é corrupto. É uma característica do sistema. Eu transfiro a questão da corrupção do campo da escolha pessoal do político para o campo da característica do sistema. É muito comum você escutar o eleitor dizendo: ah, fulano é até honesto, mas se entrar vai ter que fazer o que os outros fazem. Não tem jeito. Quem entrar, quem se eleger, vai ter que fazer, senão não se elege mais, senão vai sair do sistema. Então, como eleitor, não identifica mais uma percepção, eleitor médio, não identifica mais uma percepção de diferença substancial entre os candidatos no quesito corrupção, e aí eu volto ao caso Vorkaro. O caso Vorkaro uniu todos, de leste a oeste, de norte a sul, né? Todos os poderes foram implicados e de todas as matizes ideológicas. O eleitor acaba dizendo: olha, já que todos são corruptos, eu vou votar naquele que se aproxima mais da minha percepção de realidade social, né? Independentemente da sua postura com relação à corrupção. Quem são os candidatos antissistema que nós temos hoje aí? O Renan Santos e o Augusto Cury, né? Veja, os dois juntos não chegam a 2 dígitos nas pesquisas eleitorais. O Augusto subiu, depois caiu, o Renan caiu, né? Então a tendência agora, nas últimas 2 semanas, é de que haja uma migração cada vez mais constante dos votos desses candidatos intermediários para os dois candidatos que estão nos polos. O voto anti-Lula e o voto anti-Flávio. Né? Quem não se decidiu ainda por Lula ou por Flávio, quem não está ali naquele empate técnico de 34, 35% de Lula e Flávio, vai votar agora contra Lula e contra Flávio. Para derrotar Flávio, eu vou votar em Lula. Para derrotar Lula, eu vou votar em Flávio. Então, o eleitor que está ali com Augusto Cury, né, com Renan Santos, com o Romeu Zema, com o Ronaldo Caiado, a tendência é que esse eleitor, nos últimos momentos, migre o voto para quem ele acredita que tem chance de vencer, derrotando aquele que ele

0: não quero de jeito nenhum. Então, o voto será o voto para derrotar quem eu não quero de jeito nenhum, né? E isso renova efetivamente, traz novamente a discussão política para o cenário, né? Não é, eu não estou negando a política, eu estou negando aquele candidato. Eu não quero aquele candidato de maneira alguma, né? De uma certa forma, o debate político hoje ele está mais efervescente do que esteve na eleição passada. Em alguns momentos, nós temos algum debate político, ainda que enviesado. Ainda que não tratando os temas efetivamente que deveriam ser tratados de interesse público, que efetivamente mudam a condição de vida e a qualidade de vida da população. Mas, de uma certa forma, nós temos a política muito mais no eixo agora do que tínhamos há 5, 6 anos atrás.
1: Muito bem. Professor, obrigado. Isaac Luna, cientista político, conversando com a gente sobre essa preocupação do eleitorado, que é com a corrupção. Obrigado. Volto sempre aqui ao Passando a Limpo.
0: Sempre um prazer, Igor. Sempre à disposição. Forte abraço a todos os nossos ouvintes. Forte abraço a Terezinha, Romualdo e Pedro.
1: Forte abraço. Vamos para o intervalo e a gente volta. Tem um levantamento do Estadão. Tem um levantamento que o Estadão está fazendo baseado na pesquisa Quest. Que eu quero trazer aqui é um levantamento de projeção para o Senado. Quais são os partidos que devem fazer mais cadeiras para o Senado? Trago daqui a pouquinho após o intervalo.
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3: 4:12.
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1: De volta com o Passando a Limpo, o Estadão fez uma projeção aqui com os candidatos ao Senado, né? Candidatos ao Senado e quem é que está na frente hoje nas pesquisas, usando as pesquisas Quest. E aí, o número total, quando você soma aqui, dá mais de 81, são 81 cadeiras. Mas é porque eles colocaram todos aqui, porque tem a projeção. Tem pesquisas que eles estão. Tem senador empatado numericamente, tem candidato ao Senado empatado numericamente, tipo 15 a 15. E aí não dá, aí coloca os dois. O Estadão escolheu colocar os dois. Mas o que é que você tem aqui? Você sabe qual é o partido que mais deve fazer, segundo essa projeção das pesquisas hoje, qual é o partido que mais deve fazer senador? Quer arriscar? Qual é a maior bancada? Qual deve ser a maior bancada, Romualdo? Quer arriscar? Estou sem o áudio do Romualdo.
4: Arrisco o
1: Agora.
4: PL.
1: PL? É o PL mesmo. Hoje são 15 o do PL. A projeção é que chegue a 21. Então, de 15 deve ir para 21. Essa é a projeção para o PL. O PT, você acha que cresce também? Hein, Terezinha?
5: Acho que sim.
1: Cresce também. Passa de 9, hoje são 9 senadores, passaria para 12 senadores com os resultados de hoje das pesquisas, tá? O PP hoje tem 7, passa para 9. O MDB tem 9, deve continuar com 9. O Republicanos tem 6, deve passar para 7. O União Brasil tem 3, deve passar para 6. O PSD é o que mais perde. PSD do Gilberto Kassab, tá? Hoje são 14 senadores. E nas pesquisas, hoje, quando você vai puxar lá, nas pesquisas, pode ficar com 5. Só 5. Deve ficar a bancada do PSD, porque hoje são 14 e fica com 5. Quem também perde muito é o PSB. O PSD, D de dado, é o partido da Raquel Lira, sai de 14 para 5 senadores. E o PSB, que é o partido do João Campos, ele é presidente nacional do PSB, inclusive, sai de 7 para 4. Perde também quase metade dos senadores, quase metade da bancada no Senado. O PDT vai de 2 para 3, o Podemos iria de 3 para 2, perde 1. A Rede e o PSOL, que não tem ninguém, podem fazer um senador, Rede e PSOL. E
5: Deve ser
1: a
5: Marina.
1: Marina Silva, né, que está liderando a pesquisa lá em São Paulo. O PSDB, que tem 4 hoje, deve ficar com 1 só. O Novo, que não tem nenhum, deve ficar com 1. O Avante, que tem 1, deve ficar sem nenhum. E o. Tem aqui, não pode ser
3: Sem partido.
1: Sem partido, é. Sem partido aqui não tem lógica, porque não sei quem é que é o candidato sem partido, que não tem como você ser candidato sem partido. Mas tem um aqui que ficaria um também sem partido. Mas isso aqui é a bancada, é quem já está lá e não é candidato. Ok, beleza, ok. Tem algum candidato, tem algum senador que não é candidato, tem mais 4 anos pela frente e
4: está
1: sem partido e vai continuar sem partido, porque ele não é candidato esse ano. Ok. Me chamou a atenção isso, crescimento do PL e crescimento do PT. Agora o PL ainda com a projeção, isso é tudo projeção, viu gente? Projeção de maior bancada.
5: A matéria traz até um dado aqui que até deixa esse número do PL ainda maior, né? Porque você tem esse crescimento da bancada e 9 dos atuais senadores do PL estão concorrendo a 9 dos 15 assentos, né? E 9 deles não estão disputando reeleição esse ano. E 4 deles são candidatos a governo, né? Que é Efraim Filho, Sérgio Moro, Wellington Fagundes e Wilder Moraes. Ou seja, esse número já dá para ter uma noção que são nomes novos, né? É uma renovação da bancada. Ou seja, sairiam 6.
1: É um
5: né?
1: aumento do PL, ter uma renovação.
5: Isso deixa o número ainda mais importante. É. Agora, chama atenção também, eu estava dando uma olhada por estado, vários desses candidatos do PL que estão na projeção, eles estão em segundo. E boa parte deles estão na conta, bem pertinho ali.
1: No limite, com o terceiro cheirando ali.
5: Exato. Então, assim, é uma projeção, claro, mas não tem nada garantido para o PL, não. Lógico, o projeto do PL, se for essa projeção mesmo, projeto bem sucedido, porque Valdemar fala em 28 senadores e dizer que quer mandar mais que o presidente da República,
1: lembrando
5: então está indo no caminho certo.
1: Lembrando que eleição de Senado acaba de domingo agora 8, tá? Eleição do Senado a gente vai saber já de domingo agora 8. Porque não tem segundo turno para Senado, não. Segundo turno é para governador e para presidente. Só. Primeiro turno acaba a eleição de deputado federal, deputado estadual e acaba também a eleição de senador. É bom a gente estar sempre dizendo isso porque às vezes o pessoal esquece. Não tem eleição de segundo turno para senador. Então, a eleição é agora. Domingo, agora, você conta 8 dias, à noite a gente vai ter um resultado já disso aqui. Como é que vai ficar essa bancada?
5: Tem muito estado apertado ainda, muito.
1: Tem muito estado, que beija tá certíssimo. A projeção hoje é essa,
4: até porque a definição do Senado mesmo só acontece na última semana, né?
1: A definição do Senado só acontece na última semana. Principalmente quando são duas vagas. Eu lembro uma coisa, 2018, você tinha nas pesquisas o Humberto Costa em segundo e o Jarbas em primeiro, tá? Eles foram eleitos, mas era Jarbas em primeiro e Humberto Costa em segundo. Até a última pesquisa. E os outros, Mendonça Filho,
4: Bruno Araújo,
1: lá para trás. Quando abre as urnas, a gente ainda fala abre as urnas, que a gente é antigo, porque agora, hoje não é mais, não se abre mais urna. Mas antigamente a gente dizia, porque quando o voto era impresso, a gente dizia quando abre a urna. Então, quando abre as urnas, quem passa em primeiro, na verdade, é Humberto Costa, Jarbas passa em segundo e por um no interior a gente chama um cabelinho de sapo. Por um pouquinho o Mendonça Filho não fica com a segunda vaga, não se elege. Então assim, tem surpresa, sempre tem alguma surpresa, sempre surpreende de alguma forma. Romualdo, rapidinho, medida provisória das bets deve focar na restrição à publicidade. Vai ter a medida provisória das bets? O Lula vai querer fazer isso realmente agora? Vai mexer com bet?
6: Vai mexer com o Bet e vai ser amanhã pela manhã. O mais provável amanhã. É que já amanhã o presidente anuncie essa medida provisória que já entra em vigor imediatamente e que vai ser mais ou menos como foi no governo do presidente Fernando Henrique Cardoso, em meio àquela onda de tem ou não tem publicidade de cigarro. É bom que o ouvinte se lembre, no governo de Fernando Henrique Cardoso ia ter uma corrida de Fórmula 1 em São Paulo e José Serra, o ministro da Saúde, disse o seguinte: não vai ter carro correndo com propaganda de cigarro, porque a nossa regra é não tem propaganda de cigarro. A Fórmula 1 teve de se adaptar àquela decisão, então vai restringir a propaganda online, a propaganda de bets. E um outro detalhe importante é tolerância zero para cassinos online. Como isso vai ser, eu não sei. Até porque o governo está arrecadando mais de 7 bilhões de reais por ano e essa é a tecla que a Fazenda está batendo. De onde é que a gente vai tirar esse dinheiro?
1: Exatamente. Vamos ver. Vamos embora. Terezinha, obrigado. Pedro Beja, Romualdo de Souza, Muito obrigado a vocês. A gente vai chegando já ao finzinho aqui do Passando a Limpo de hoje. Trabalhos técnicos de Evandro Chaves e Avanildo Cerqueira aqui no Passando a Limpo. Produção

0: São de Max Augusto, e amanhã a gente volta às 8 da manhã. Amanhã, 8 da manhã, a gente volta aqui com o Passando a Limpo, e a gente ainda não vai ter a Quest, eu acho que a Quest sai só à tarde, né? À tarde. Mas a gente vai estar acompanhando nessa expectativa aqui também dos números da Quest, e na quinta-feira a gente repercute com certeza. A gente vai ter informação também sobre visita de Lula ou não essa semana, na sexta-feira, tudo indica que sim, que vai ter essa visita de Lula. Vamos aguardar, vamos ver. Obrigado, tchau.
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2: 4:22.
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3: Gente, a menopausa é uma fase muito temida pelas mulheres, porque realmente traz impactos para a vida feminina, e não só para a vida da mulher, mas também muitas vezes para a vida do casal. Inclusive, nosso ouvinte Carlos da Varze pediu para a gente fazer um consultório falando sobre menopausa e libido. Vamos entender se tem impacto, se não tem, o que que a menopausa traz para a vida das mulheres? A gente está aqui com a doutora Ivanilde Vasconcelos Cavalcante, médica endocrinologista, membro titular da Sociedade Brasileira de Endocrinologia, preceptora de endocrinologia da Residência de Clínica Médica do Hospital de Servidores do Estado e também professora do curso de medicina da Uninassal. Boa tarde, doutora Ivanilde Vasconcelos Cavalcante, que atende no Hospital Português. Obrigada por estar aqui.
4: Obrigada, é um prazer. Obrigada pelo convite. Falar desse tema tão importante, prevalente para as mulheres. Obrigada.
3: A gente que agradece demais, doutora Ivanilde, por a senhora estar aqui com a gente, para a gente poder entender um pouquinho, né, do que acontece com a questão dos hormônios nessa fase da menopausa. Mas eu também estou com a doutora Miriam Esconiamilho. Ela é médica ginecologista. Os atendimentos têm foco em ginecologia, atuação também em laser íntimo. E atualmente a doutora Miriam atende em consultório particular no Hospital Memorial São José. Boa tarde, doutora Miriam. Seja muito bem-vinda.
5: Boa tarde, Anne. É um prazer estar aqui com você. Agradeço. Espero contribuir aí e tirar as dúvidas, né, dos ouvintes.
3: Tenho certeza que a senhora vai ajudar muito todo mundo a entender também um pouquinho dessa fase tão temida que é a menopausa. Agora, como eu disse para vocês, quem pediu esse consultório foi o nosso ouvinte, o Carlos da Varze. Então, vamos escutar o áudio que ele enviou.
6: Boa tarde, é Carlos da Varze. Eu gostaria de saber, tirar uma dúvida. A mulher, quando ela entra na menopausa, ela perde totalmente a libido, ela não quer fazer sexo de jeito nenhum, isso é normal?
3: Obrigada, viu, seu Carlos, pela sua pergunta. Eu vou começar aqui com a doutora Miriam, ela é ginecologista e pode ser que ela escute muito essa queixa também lá no consultório. Então, doutora, qual é o impacto da menopausa na libido feminina?
5: Boa tarde. A menopausa, ela, a interferência no libido, nem todas as pacientes sentem, né? A grande maioria, por conta da queda no nível hormonal. O estrógeno, ele não é importante no libido, mas ele diminui, aumenta o ressecamento vaginal, então dá dor na relação, né? Dá humor diminuído, às vezes diminui o sono, né? A falta da progesterona, que são os hormônios que, uhum, quando entra na menopausa, o ovário deixa de trabalhar. E com isso deixa da produção de estrógeno e a progesterona, e um pouco também de testosterona, que é um hormônio que é bom pela libido. Todos eles fazem parte da produção ovariana. Na hora que o ovário deixa de funcionar na menopausa, dá um impacto de diminuição disso. Como o libido não é só hormonal, o libido também é cabeça. Algumas mulheres entram na menopausa e se tiver, não tiver esse sintoma tão gritante, ela às vezes não interfere tanto no libido. Uhum. Mas uma grande parte das mulheres, ela sente essa dificuldade por conta do impacto da falta do hormônio, né? Da dor, da irritação.
3: Mas é zero vontade, porque ele fala assim, perde totalmente a vontade.
5: Não, é isso aí, é isso que eu digo. O libido é a falta da vontade. E essa falta vem, não é totalmente zero. Em algumas pessoas é por conta disso, geralmente tem uma causa. Ou está com dor na hora da relação, porque a vagina fica seca. Com o ressecamento vaginal, toda vez que ela liga que vai ter dor, ela diminui a vontade, ela não quer ir, né? Então, é uma causa que está ligada a isso aí. Se uma pessoa for bem resolvida, muitas vezes não tem aquele ressecamento tão grande, tão abrupto, e vai se adaptando. E tem um casamento bom, mais tranquilo. Não tem, porque tem outros problemas também. Nessa idade, os filhos estão grandes, mas às vezes os problemas voltam para casa. Então, não é só o relacionamento com o marido. Às vezes é o problema familiar, né? Que muda e a cabeça dela não está boa. Como a cabeça não está bem, diminui o desejo, né? Como você já está com pouco hormônio, já está ressecado, então você já tem medo, já não quer ir, entendeu? Mas tem pessoas que passam isso bem, né? Mas o hormônio é importante? É.
3: Isso vai variar muito de mulher para mulher, né?
5: Com certeza, de mulher para mulher, exatamente.
3: Agora, doutor Ivanilde, né? De toda forma, quando a pessoa entra na menopausa, tem essa queda hormonal. Esse é o normal, assim, da característica da menopausa?
4: Então, a menopausa é caracterizada com 12 meses, um ano aí sem menstruar, e a fase do climatério já é uma fase que antecede isso, geralmente em torno de 45 a 55 anos, varia, muito variável de acordo com as mulheres, e aí vai tendo uma queda progressiva do estrógeno. O paciente já pode começar a ter sintomas mesmo sem ter entrado na menopausa, então já pode começar a ter sintomas de fogachos, que são aquelas ondas de calor, sudorese noturna, que são os suores noturnos, começa a ter ressecamento vaginal, uma certa atrofia vaginal, dor não ter relação, pode ter alguns casos de esquecimento, alteração de humor, mais depressão. Tem várias alterações que já vêm nessa fase do climatério e a menopausa seria essa última fase, seria esse período sem menstruar, realmente, esses 12 meses. E aí, a libido é uma das causas que podem ser decorrentes disso, dessa queda do estrógeno, da progesterona, da testosterona também, pequena quantidade ali no ovário também, mas principalmente os estrógeno e a progesterona, que são os hormônios principais da mulher.
3: Ô, doutora, e cai em média quanto, assim, pra gente ter uma ideia? Quando chega... A senhora falou que no climatério, que antecede a menopausa, certo, já está ali, tendo alguma queda,
4: isso,
3: né?
4: Exato.
3: Quando chega na menopausa, cai para quanto, assim?
4: Em teoria, esse estrógeno não tem um número exato. Ela cai abaixo dos valores de referência, mas tem um aumento já inicial no climatério, do aumento que a gente chama de FSH, que é um hormôniozinho produzido na hipófise, que ele já descreve que o ovário está ali produzindo menos estrógeno. Uhum. Então, esse FSH começa a aumentar, é uma das coisas que a gente pode avaliar, mas principalmente guiado pela clínica, pelos sintomas. E aí, com o tempo, esse estrógeno vai caindo. A gente não fala zerar, mas vai um valor abaixo do valor de referência. Então, esse estrógeno vai ficar aquém do que seria numa mulher que seria jovem e está na menarca, que seria no período menstrual.
3: Seria com que idade, mais ou menos? A partir de qual idade?
4: Varia. A gente considera abaixo de 40 uma insuficiência ovariana precoce, então não é, né? É algo patológico. Então, acima dos 40, principalmente 45 anos, geralmente pode já ocorrer, não seria considerado patológico, por exemplo. E seria 45, 55 anos seria algo que poderia acontecer de forma natural, certo?
3: Doutora Miriam, e para passar por essa fase, hein? Assim, com menos... Veja, porque o que o doutor Ivanildo trouxe aqui... que o estrógeno vai cair mesmo para todas nós, enfim. E a gente vai ter vários impactos, não só nessa questão do desejo sexual. Desejo sexual, como a senhora trouxe, pode ser que em algumas mulheres caia, né, bem mais, ela não tenha nem... E em outras ela passe com relação a isso bem, mas assim, tem outros impactos. Sudorese, nervosismo, estresse, enfim. Como é que passa por essa fase, doutora?
5: Bem, hoje em dia, cada vez a gente tem hormônios mais novos, hormônios melhores. Então, a reposição hormonal é o que vai ajudar isso. Então, nenhuma mulher merece passar por isso sem fazer uma avaliação médica primeiro, porque tem que ver se... grande maioria, realmente, com a evolução dos hormônios, muito poucas pessoas não vão poder usar hormônio. A grande maioria pode usar hormônio, né? Então, é muito importante, nessa fase, ela procurar um médico, né? geralmente a mulher vai todo ano para o ginecologista. E é nessa hora que você vai ter que dizer as queixas e solicitar a reposição. Porque se, às vezes, o médico nem oferece porque acha que a pessoa não quer, né? Mas você vê que a reposição, hoje em dia, é tranquilo. Tem hormônios novos, que são gel, que não tem o risco que tinha. Teve um trabalho no ano 2003 que assustou as mulheres, né? Esse hormônio não existe mais. É um hormônio antigo. O trabalho não foi um trabalho bem desenvolvido. Teve vários erros. E em novembro do ano passado, foi visto e foi... O FDA pediu desculpa às mulheres, né? Porque aquele hormônio realmente era um hormônio que fazia mal, mas que ele não existe. E que os hormônios de hoje não têm aquele risco que o outro. Então, isso deixou um grande medo nas mulheres de fazer a reposição, né? E graças a Deus, o ano passado, em 2025, em novembro, saiu essa nova norma e tirou a tarja preta dos hormônios. Então, com isso, as mulheres devem procurar e pedir, porque a reposição não é aquele bicho que todo mundo tinha. Então, dá para você passar. Agora, claro, tem que ir no médico, porque não é todo mundo que vai poder. Sim. Mas a grande maioria pode fazer reposição.
3: A gente ainda vai detalhar muito a reposição, mas só para a gente fechar aqui esse pensamento. Quando a mulher começa a reposição, por exemplo, esse desejo sexual melhora?
5: Com certeza. Se a causa for hormonal, entendeu? Porque muita gente menstrua normal, não tem menopausa e tem diminuição de libido. Por quê? O libido é um desejo, é uma vontade. E isso tem alguns fatores extra-hormonal que vai pesar, entendeu? Vida com o casal, algum problema que passou com a família, alguma fase de vida que ela esteja passando, falta de dinheiro, vários problemas que vão interferir. Tem que pensar que a mulher tem uma dosagem de testosterona pequena. O homem é testosterona pura, então dificilmente o desejo para ele muda. Porque ele tem um hormônio, enquanto a mulher tem 40, ele tem 700, né? Então, assim, a testosterona é um hormônio muito forte para o homem, né? Então, o homem, às vezes, assim mesmo, ele ainda abala com problema, e a mulher, que tem aquele pouquinho. Então, ele precisa de um estímulo, ele precisa de um marido que entenda, de um marido que seja bom, assim, com ela também, entendeu? Cansaço, a mulher tem 3 jornadas de trabalho, né? Então, tem uma fase da vida dela que o libido diminui. Por quê? Porque está cansada. Porque chega em casa morta, ainda tem que fazer as coisas da casa. Então, eu acho que o marido tem que aprender a ajudar ela, né? Quer dizer, se ele ajuda, vê o que é que ela está passando, né? Tenta ser melhor, tudo o desejo melhora, com
3: certeza.
5: Não
3: colocar a culpa só na menopausa, tá, gente? Bem, eu sei que já tem gente aqui participando, ouvinte, mas se você que também quiser participar, fazer pergunta para a doutora Miriam, fazer pergunta para a doutora Ivanilde, só mandar a sua mensagem para o nosso WhatsApp. O número é o 991478520, é o WhatsApp. Manda mensagem de texto ou de áudio que eu passo aqui para as doutoras. Fazer um intervalo e volto já.
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0: 4:34.
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3: Consultório do Rádio Livre hoje está falando sobre os impactos da menopausa na vida da mulher, na vida do casal também. A gente está conversando com a doutora Ivanilde Vasconcelos Cavalcante, médica endocrinologista, e doutora Miriam Esconiamilho, médica ginecologista. Doutora Miriam falou aqui no consultório sobre a questão da testosterona, por exemplo, do homem, né, que é muito alta e que o homem é puro desejo sexual. Porque a gente começou esse consultório falando sobre libido, que diminui em muitas mulheres quando entra nessa fase da menopausa, e muito se fala só sobre os hormônios. E aí, doutora, Miriam trouxe isso. E na mulher, a testosterona já é em níveis mais baixos. Então, doutor Ivanilde, se o homem tem lá a testosterona bem alta, né? A mulher tem a testosterona mais baixa. Quer dizer, então, que a gente vai só repor o testosterona e pronto, é isso? Resolveu o problema? Porque é isso que muita gente pensa.
4: Não, então, a gente não dá para resumir um desejo sexual, libido feminina, totalmente com a testosterona, né? Até porque é um hormônio que a gente não tem níveis tão elevados durante a época da menstruação. E, geralmente, na verdade, a gente está ao contrário. Faz a investigação quando está excesso de acne, excesso de pelo, desse excesso de testosterona. Então, não é um hormônio que está em níveis elevados. E o que é que acontece? Pós-menopausa, a principal reposição hormonal é com estrógeno e progesterona, que é o hormônio predominante das mulheres nessa fase. A reposição da testosterona tem uma indicação específica, que é desejo sexual hipoativo, que é feito nas mulheres pós-menopausa, que quando causa um sofrimento, tem que ser investigado, excluído outras causas relacionadas à libido, e também após ser feita a reposição hormonal com estrógeno e progesterona. Então, é uma conduta de exceção a reposição da testosterona para esses fins, e é uma dose bem menor, cerca de 1% da dose masculina. Então, é uma dose bem menor do que a gente já possui aí no mercado para os homens.
3: É, porque a gente já sabe que tem gente, né, que quer fazer uso de testosterona, até Sim. homens mesmo, e a gente sabe que isso não é indicado. Então, para a mulher, mesmo as mulheres ouvindo assim, eu tenho menos testosterona do que os homens, não quer dizer que você tem menos, você vai ter que igualar, não é isso, isso, né?
4: Isso. Na verdade, não tem nem essa indicação de fazer a dosagem de testosterona na mulher para saber se esse nível está no nível adequado ou não. Teoricamente, não tem essa finalidade. A discussão seria um diagnóstico clínico e seria com vários critérios e não pela dosagem de testosterona para indicar se ela está baixa ou não, para indicar a reposição.
3: Vamos falar de reposição hormonal, que vocês estão tocando bastante nesse assunto. E a Sol da Iputinga, ela estava escutando a gente, tá ainda, e falou assim, mas às vezes os ginecologistas não estão preparados, eu passei por vários, sofri bastante, mas aí ela escutou a doutora Miriam falando sobre essa questão da reposição hormonal, que hoje, né, já está bem mais avançada essa questão da reposição. Aí ela falou que ela não vai poder fazer a reposição agora, doutora Miriam, porque ela vai fazer uma histerectomia. Isso procede se a pessoa for fazer um procedimento cirúrgico com uma histerectomia? Não pode fazer reposição?
5: Não, tem que entender por que ela vai fazer essa histerectomia, né? Se ela tem uma patologia benigna, possivelmente ela ainda deve ter hormônio, porque você geralmente a histerectomia é feita, né? Se não for câncer, por mioma, por sangramento. E as pessoas só têm esse mioma, sangramento, se você ainda tem hormônio, ainda está menstruando. Então, precisaria saber o porquê, né? Porque se ela ainda está menstruando, vai tirar o útero por conta de uma causa de mioma, de alguma patologia benigna, ela não está precisando de reposição ainda, né? Então, a cirurgia também não vai atrapalhar, porque ela vai ter que fazer a cirurgia e continuar. Se ela tem um câncer, tem que ver qual é o tipo de câncer, né? Se é um câncer de endométrio, que a maioria não vai ter problema, mas aí tem que ver o pós, entendeu? Então, assim, tem que saber o porquê. A cirurgia em si não vai contraindicar ela fazer o hormônio. Agora, tem que ver se ela está realmente precisando desse hormônio.
3: Tá certo. Agora, a dona Gorete também quer participar do consultório.
2: Boa tarde, Anne Barreto. Gorete de Casa Amarela, né? Eu tenho 60 anos, já estou na menopausa, né? Mas eu entrei na menopausa tarde, porque eu menstruei até os 57 anos. No começo, eu não sentia nada, né? Foi de boa. Eu fiquei pensando, cadê? Cadê? Que eu não estou sentindo nada. Não estou sentindo nada. Aí, daqui a pouco, começou, né? Aí, agora, realmente, a casa caiu para mim. E eu estou pensando em fazer a reposição. Só que tem uma onda, assim, de pessoas que falam, né, que a reposição hormonal causa câncer. E aí eu gostaria de saber das profissionais aí o que elas têm a dizer sobre isso.
3: Muito obrigada, dona Gorete, pela sua pergunta. Eu acho que a senhora fez aqui a pergunta que muitas mulheres também gostariam de fazer. Doutor Ivanilde, vamos responder a dona Gorete.
4: Vamos lá, então. Primeiro, a gente tem uma janela de oportunidade, que é indicada essa reposição. Geralmente, cerca de 10 anos aí após a menopausa. Se a gente já faz superior esse tempo, acaba tendo mais malefício do que benefício. Então, é preciso ser analisado esse período pós-menopausa e avaliado sintomas, fogachos, ressecamento vaginal, atrofia vaginal, essas ondas de calor, sudorese noturna. Então, checar como é que esses sintomas da paciente. E se tiver sintomas que estão piorando a qualidade de vida dessa mulher, é muito bem indicado indicado. A reposição hormonal com estrógeno e progesterona, realmente, como a Miriam falou, é bem seguro. Hoje a gente tem principalmente uma preferência pela via transdérmica, que não tem uma passagem hepática, e com isso não tem um aumento do risco de tromboembolismo, de embolia pulmonar, o aumento do risco de aumentar triglicerídeo, de aumentar pressão. Então, acaba que é uma via mais segura. Então, para quem tem útero,

0: A gente também faz associação com progesterona. Então, e hoje em dia, como ela já falou, a Anvisa americana, que é o FDA, teoricamente a gente não contraindica mais dizendo que esse estrógeno vai causar um risco de câncer. Na verdade, não. O que a gente faz é acompanhar, fazer o que a gente já faz, mamografia, citologia oncológica, preventivo, faz exames de rastreio anuais de câncer, como a gente vai fazer com toda mulher. E caso seja detectado um câncer, logicamente a gente vai parar essa reposição hormonal. Mas não é. Não quer dizer que ele vai induzir propriamente esse câncer.
1: Entendi. Doutora Ionido falou dessa via transdérmica. O que que significa na prática? Assim, é pomada, é gel? É o quê, doutora Miriam?
2: Oi. Existe o gel, existe um intradérmico também, que é menos usado, né? Mas a maioria é em gel mesmo. Tem gel, tem adesivo também, né? Então, é o gel, é o adesivo, é o mais usado. Existe também os implantes, que passou uma época que não tinha, que hoje em dia tem. Agora, o implante, eu acho que assim, para você usar logo o gel ou outro, é melhor, porque você vai ver na adaptação. Porque o implante, quando você coloca um implante de estradiol que tem, você não vai poder tirar. Então, você já, se der qualquer problema, você vai ter que ficar com ele 6 meses. Então, o ideal é você começar realmente com o gel. Se for uma pessoa que esquece muito, pode até se pensar nisso, entendeu? Mas assim, o que mais se usa hoje é o gel. Existe também a pomada vaginal. Agora, a pomada, ela não repõe o estrógeno geral no corpo, ele só age no local, né? Ela tem uma absorção menor, então é mais para a parte de ressecamento vaginal.
1: Certo.
2: O ideal é você usar o gel, né? Porque você vai usando, ele vai para a corrente sanguínea e vai melhorar como um todo, né? Os calores, para dormir, tudo vai melhorar. Às vezes, você precisa usar o gel e tem que usar um pouquinho da pomada, dependendo de cada pessoa, porque às vezes você usa uma dose pequenininha e você não consegue melhorar totalmente do ressecamento. Aí precisa associar, pelo menos umas 2 vezes na semana, uma pomada. Mas assim, resolve quase 99% das pessoas se dão super bem usando. E assim, eu acho que hoje em dia não tem que ter esse medo, né? Tem que estar primeiro ser avaliado. Você não pode começar um hormônio sem fazer mamografia, sem fazer preventivo, sem fazer uma ultrassom, sem procurar um médico, né? E alguém falou que o médico não estava preparado. Todos os ginecologistas estão preparados para isso, entendeu? Às vezes a pessoa também pode não estar naquele momento precisando, né? Então, assim, e é importante também que ela diga: ó, eu queria fazer reposição hormonal. Porque muitas vezes você não oferece, né? Você espera que a pessoa pense. Então, às vezes, a pessoa vai e diz aquilo. Não, não, então, ela diz: olha, eu estou começando a ter isso, será que eu estou precisando? Né? Então, ela tem que chegar ao médico e fazer essa pergunta. Porque, às vezes, a pessoa não chega a pedir, né?
1: Doutora Miriam, quando a mulher começa essa reposição hormonal, seja pela via que a senhora falou, se é o gel, a pomada, enfim, seja como for, ela já consegue sentir esses efeitos, por exemplo, a diminuição do calor, se for o desejo sexual que está muito baixo por causa de hormônio, ao momento, ela consegue sentir essa melhora. Depois de quanto tempo de uso?
2: Geralmente o primeiro um mês, mais ou menos, né? Os 15 dias vai melhorando, mas depois de um mês de uso, geralmente ela já sente a melhora. E com o tempo, ela vai sentindo que vai estabilizando mais, né? Porque é a adaptação, né, do
1: Sim.
2: hormônio,
1: Entendi.
2: viu?
1: Essa reposição, ela tem que ser feita até que fase da vida, assim, da mulher? Começou a menopausa, você já falou, né?
0: Isso.
1: Começou, vai lá, vai fazendo. Mas faz até quando?
0: Isso, tem bons estudos até 60 anos, porém também tem estudos acima dessa faixa etária também, cerca de 60, 65, e varia. Então, assim, depende do quanto aquela mulher vai ter ainda de sintoma. Grande maioria das vezes a gente faz cerca de 60 anos, mas é muito individualizada para cada mulher, certo?
1: Pegando o exemplo da dona Gorete, que
2: Eu
1: está com 60, né?
2: particularmente, assim, eu acho que não tem idade, sabe? Porque isso depende muito da
0: Da
2: mulher.
0: mulher,
2: Porque, assim, a parte dos calores até melhora.
0: isso.
2: Mas hoje em dia a mulher é ativa com 70,
0: Isso.
2: com 75, né?
0: Verdade.
2: E muitas vezes você não quer parar o hormônio, porque aquilo ali está lhe dando qualidade de vida, né? Que vida sexual hoje não tem mais idade, né? As mulheres estão envelhecendo. E se você tem desejo, se você não tem ressecamento, se você está bem, você quer continuar tendo, né? Então, eu acho que a idade é muito da pessoa.
0: Relativo.
2: Sem falar em uma coisa: a reposição hormonal, ela é importante para o osso, osteoporose. Hoje em dia a gente sabe que ela é importante para o cérebro, porque para o coração. Então, o hormônio feminino, o estradiol, se você pensar que a mulher tem mais infarto quando? Depois dos 50. Quando é que a mulher tem osteoporose? Depois de 5, 60, 70 anos. Ninguém tem antes. Por quê? Porque falta o hormônio. Principalmente se viu isso muito.

0: muito nesses 20 anos que veio esse medo todo de hormônio. Todo mundo parou. Está agora a consequência: osteoporose, Alzheimer, né? Todas essas doenças que é pela falta do hormônio. Então, assim, quanto mais você usa, mais tempo, melhor. Entendeu? Então, assim, agora tem que ser bem acompanhada. Isso ela
1: Sim.
0: tem que ver, porque você chegar assim e começar a usar, aí é errado, porque isso pode dar, se você usar o hormônio errado, a consequência pode ser grande, porque aí é ao contrário. Se você usar estradiol, tem que usar progesterona, pode ter câncer de endométrio, entendeu? Tem que estar olhando a mama. Então, assim, tem que ir no médico. Não pode ficar por si só, porque uma amiga usa, eu vou usar. De jeito nenhum. Entendeu? Para a amiga pode ser bom, para ela pode ser
1: Não
0: ruim.
1: pode, né? Perfeito. Bem, dito isso, fazer mais uma pausa aqui no consultório, mas quem quiser participar, 99147-8520 é o número do nosso WhatsApp. Eu sei que tem gente que está ligando, mas eu não consigo atender ligação nesse número. Então, pode mandar um áudio, pode mandar uma mensagem, só não liga porque eu não vou conseguir atender. Pode escrever sua mensagem aí e mandar um áudio para esse número 99147-8520, que eu passo a pergunta aqui para as doutoras. Fazer um intervalo e volto já.
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3: 4h47, bom dia.
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1: O consultório do Rádio Livre hoje está falando sobre os impactos da menopausa na vida da mulher e na vida do casal também. Esse consultório foi pedido pelo nosso ouvinte Carlos Davazzi. A gente está conversando aqui com o doutor Ivanilde Vasconcelos Cavalcante, ela que é médica endocrinologista, também com a doutora Miriam Sconiamilho, que é médica ginecologista. Tem uma pergunta aqui da Ingrid, doutora Miriam, que ela fala o seguinte. Ela pergunta se é verdade que quando a menina menstrua muito cedo, ela vai entrar na menopausa mais cedo, ou se isso é um mito.
0: Não tem uma ligação muito forte, não. Né? Assim, a gente... Na teoria se fala, não, você vai menstruar, se menstruou cedo, vai ficar mais cedo. Mas, na prática, você não vê que uma pessoa que menstruou muito cedo vai ficar, uma que vai até 15 anos, vai ficar até 55. Às vezes, uma pessoa menstrua com 11, 12, vai até os 55 anos. Então, não tem uma ligação provada assim tão forte que ela menstruou mais cedo, ela vai entrar na menopausa mais cedo. Se ela menstruar mais tarde, ela vai ficar mais tarde. Não tem muito a ver. Até porque isso, às vezes, depende mais da quantidade de óvulos que ela tem, né? Do que aconteceu na vida dela. Às vezes, toma anticoncepcional muito tempo, né? E, assim, tem algumas inibições que você tem durante sua vida, algum tipo de vida que você teve, em termos de alimentação, de tudo, que, às vezes, eu acredito que isso vai interferir um pouco na produção, para os óvulos em si viver mais, né? Então, assim, não tem uma razão de ser, que eu saiba, não. Não sei se tu tem algum aí como endócrino.
4: Não, em teoria, já é pré-estabelecido e não tem uma relação. Seria mais mito, mesmo.
1: O anticoncepcional, qual é a relação que a senhora falou? Assim,
0: não, é porque o anticoncepcional, geralmente, por exemplo, você deixa os ovários sem trabalhar, você é uma coisa que, assim, para. Né? Quer dizer, eu hoje em dia eu acho que assim, você tem que repensar muito antes de tomar um anticoncepcional pelo risco. Enquanto o hormônio não dá esse risco todo, o anticoncepcional aumenta o risco de câncer de mama, aumenta o risco de trombose. E ninguém tem medo. Todo mundo toma sem medo. Né? Por quê? Porque é jovem. Né? Mas o uso dele muito tempo, seu ovário, enquanto você usa ele, seu ovário está lá paradinho. Né? Então, assim, de todo jeito, eu acho que dá uma interferência grande. Quem usa, assim, 10 anos, não é uma pessoa que usa um ano, 2 anos, não vai mudar muito. Mas uma pessoa que passa a vida usando um anticoncepcional, com certeza, quando voltar a menstruar, tem uma queda, tem alguma diminuição em termos de função. Não que o ovário vá deixar de trabalhar, não, ele volta a trabalhar. Né? Mas, assim, eu acho que arrisca, mas em termos, assim, de câncer, de trombose. Então, hoje em dia, a gente tem muito cuidado para não ser discriminado o uso de anticoncepcional.
1: Tá certo. Tem ouvinte com a gente. Vamos ouvir.
5: Meu nome é Amélia, eu moro aqui no Ibura. Eu sou filha de uma mulher que morreu com câncer de mama. E os médicos, eles não aconselham a reposição hormonal. Só que eu entrei na menopausa. Estou com a baixa de todos os hormônios. Estrógenos, que vocês... O que a gente perde, né? No período de menopausa. Então, a libido acabou. E eu queria saber como é que a gente faz para reverter isso. Obrigada e boa tarde.
1: Obrigada também, Amélia. Para reverter ou melhorar, a gente aqui entendeu com as doutoras que a reposição hormonal seria a indicação. Mas aí, doutora Ivanilde, ela fala assim, ó, minha mãe morreu por câncer de mama, e aí eu não teria indicação de fazer a reposição. É um fator que realmente de contraindicação para a reposição hormonal?
4: Não absoluto, certo? Não necessariamente. A gente precisa entender como foi esse câncer de mama, qual foi a idade materna, se foi uma idade muito jovem, se tem uma mutação familiar que toda a família tem. Então, a maioria das vezes, o câncer é esporádico, que o paciente vai adquirindo ao longo do envelhecimento das células. Então, não teria necessariamente, ele não passaria para a filha, por exemplo. Então, assim, não necessariamente porque a mãe teve câncer de mama, a paciente vai ter uma contraindicação absoluta. Então, precisa ser analisado qual foi esse câncer, a idade. Então, não realmente, não é contraindicação absoluta, não. Precisa ser entendido melhor, checado os sintomas. Uhum. Vai ser o risco-benefício aí. Sendo que, como a gente já falou, o estrógeno não necessariamente tem um aumento do risco de câncer propriamente dito.
1: Quando certo? A senhora fala, assim, da idade certo. Que o câncer de mama uhum. apareceu, que idade é essa que faria, por exemplo, só dizer assim, ó, isso aqui não vai passar... Não tem uma relação de hereditariedade, por exemplo?
4: Quanto mais jovem aquela paciente tiver câncer, mais um fator genético envolvido tem a ver. Então, menor que 35 anos, 30 anos, certo. Tem um risco de ter causas genéticas, que é menos comum a paciente ter câncer mais jovem, porque com o envelhecimento, nossas células envelhecem e o aumento do câncer acontece com a própria idade. Então, muitas vezes, esse câncer veio pelo estilo de vida, pelo enfim, tabagismo, envelhecimento, outras causas, e não necessariamente um fator genético associado.
1: Então, se não tem um fator genético associado, ela poderia fazer a reposição?
4: Sim, né? Sim. Teria que ser discutido, teria que ser entendido câncer de mama, poderia ser discutido sim. com oncologista, mas sim, não é contraindicação absoluta, não.
1: Doutora Miriam, quais são as contraindicações para reposição hormonal?
0: A contraindicação maior seria o paciente que tem câncer de mama.
1: Se a pessoa né? já teve
0: câncer de mama, é a maior contraindicação. Para mim é essa. Né? Uma trombose... É uma contraindicação, mas hoje em dia, esses hormônios mais novos, tem até trabalhos mostrando que ele não aumenta o risco de trombose, entendeu? Então, assim, porque muitas vezes a causa da trombose tem que ver também, né? Porque às vezes você teve uma trombose porque você fez uma cirurgia tomando um anticoncepcional. Uhum. Então, são duas coisas que estavam ajudando a trombose. Então, uma trombose, em alguns casos... Pode ser uma contraindicação, mas tem que estudar o caso. E, para mim, seria uma paciente que teve câncer de mama. Né? Então, a quem teve câncer de mama, não que o hormônio vá fazer mal. Mas, assim, se você já tem um câncer de mama, você vai fazer... Aí eu acho que não é uma indicação de você fazer. Uhum. Para mim, a maior contraindicação é essa. É o câncer de mama.
1: É só câncer de mama.
4: Paciente também, se tivesse...
0: O câncer de endométrio também. Útero. Entendeu? Que o endométrio, ele está ligado ao estrógeno, tem a progesterona. Então, assim, mas, por exemplo, se ela teve um câncer de endométrio, ficou curada, porque muitas vezes o câncer de endométrio, você tira o útero, você curou. Ele estava só ali localizado. Então, já não... Tirou o útero, não tem mais contraindicação, porque ela não vai ter mais o útero para ter o câncer de novo. Então, o hormônio não vai afetar, porque o câncer de endométrio, ele é muito provocado pelo estrógeno, da falta da progesterona. Aí dá uma hiperplasia que vira um câncer. Mas se você tira o útero, acabou o problema. Então, assim, um passado de câncer de endométrio, que a pessoa já está curada, que tirou o útero, não tem problema, entendeu?
4: A questão de infarto também, se o paciente teve infarto, se teve AVC, se tem cirrose, ou seja, cirrose hepática. Então, se tem essas causas ativas, teoricamente seria contraindicação também.
1: Mas tudo vale uma avaliação, né?
4: Sim, com certeza.
1: Até para quem está nos ouvindo assim, eita, então eu já não poderia. Mas assim, você pode ter tido e fazer uma avaliação mais completa para ver se realmente você não se enquadraria, pode ser isso?
4: Sim, sim, para ver se realmente teve infarto, às vezes você nem tem certeza daquilo, então precisa ser avaliado realmente cada caso.
1: Ok, eu digo isso porque quem faz reposição hormonal vê que melhorou tanto, que diz assim, eu não sei mais viver sem a reposição. Então, para quem está sofrendo, né, com os impactos da menopausa, acho que vale a pena fazer essa investigação. A pedido do nosso ouvinte Carlos Avazzi, a gente está aqui com o doutor Ivanilde Vasconcelos Cavalcante, médico endocrinologista, também com a doutora Miriam Sconiamilho, médica ginecologista. E tem uma pergunta aqui do Pedro Henrique, de Paulista. Ele disse que a irmã tem 47 anos, fez recentemente uma cirurgia de esterectomia e já havia retirado os ovários, e, enfim, ele botou assim.
6: Quantos anos?
1: 47. Aí disse assim, nesse caso, necessariamente, ela terá que fazer uma reposição hormonal? Terá?
0: Ela tirou os ovários?
1: Fez esterectomia e já tinha retirado os ovários.
0: Se ela tirou os ovários, ela tem que fazer reposição hormonal. Principalmente pela idade, 47 anos, ela é nova ainda, né? Vai ter muito tempo pela frente. Se tirou o útero e o ovário ficou, não tem problema, porque o que vai funcionar é o ovário.
1: Uhum.
0: Se tirou o ovário, pode ter ficado até o útero, mas tirou o ovário, que geralmente não faz isso. Quando você tira o ovário, tira o útero. Tem que fazer reposição hormonal.
4: Não sei que tenha contraindicação, né? Que tenha sido por outra causa de câncer, tenha feito retirada por algum motivo desse sentido, né? Nesse caso, não.
1: A reposição hormonal para quem tira os ovários, por exemplo, é diferente da reposição hormonal de quem...
4: Não. Talvez o que vai interferir mais é a idade, né? Na verdade, a dose que a gente vai fazer, se é uma dose mais alta, uma dose mais baixa, geralmente.
1: Então, para a gente finalizar esse consultório, doutora Ivanilde, o que a senhora diz para as mulheres que estão sofrendo com os efeitos da menopausa e os casais também, né?
4: Isso, oriento procurar ajuda médica, porque tem tratamento, hoje o tratamento está bem melhor do que era antigamente, hoje a gente tem bem mais certezas e menos dúvidas sobre essa reposição hormonal, então eu oriento ir realmente para o médico para acompanhamento e ser avaliada pela equipe multidisciplinar para acompanhar e passar melhor por essa fase. O exercício físico é algo importante também, muito. Além da reposição hormonal, ajuda também demais essa mulher nessa fase, então é outra coisa que vai se fazer, então espero que essas mulheres precisam ser vistas e precisam ser acompanhadas.
1: Não vamos deixar a menopausa ser sinônimo de
4: sofrimento,
1: né?
4: Não.
1: Doutora Ivanilde, muito obrigada por estar com a gente. Seja sempre muito bem-vinda. Deixa aqui um contato, uma rede social.
4: Obrigada. Meu contato é ivanildecavalcante.endocrino. Um abraço.
1: Um abraço, doutora Ivanilde Vasconcelos Cavalcante, médica endocrinologista, atende no Real Hospital Português. Doutora Miriam, a senhora falou aqui, tem umas ouvintes aqui dizendo, poxa, a doutora falou de que a gente, quando vai para o médico, a gente fala que a gente quer reposição hormonal, mas... o médico está lá com os nossos exames, ele não pode indicar, ele que é o profissional. Eu não vou conseguir colocar o áudio da nossa ouvinte, mas ela trouxe essa dor dela aqui. O que a senhora pode dizer para quem está nos ouvindo?
0: Bem, na verdade, ela tem razão. Não era para ela pedir. Eu só dei essa dica porque muitas vezes você vai ao consultório e o médico não oferece, né? Então, assim, eu dei a dica mais em relação, na verdade, é para o médico já sentir que ela está na menopausa e já oferecer. Uhum. Mas se não oferece, você já sabe que isso aí é uma fase, pede, né? Eu digo assim, eu queria fazer reposição, porque passou um tempo muito grande de tabu por conta do medo. Então, a maioria dos médicos acostumou a não oferecer o hormônio, porque na hora que oferecia, todo mundo tinha medo. Então, aquilo ali foi uma lacuna que teve, que está mudando agora. Né? Então, assim, a reposição, hoje em dia, já vai virar uma coisa mais normal para todas as mulheres. E, assim, eu aconselho que quem puder, faça. Porque a qualidade de vida é bem melhor. Não só para ela, para o marido, para a família. Por quê? Porque, e hoje em dia, uma dica só. Quem teve câncer de mama não pode fazer reposição hormonal. Mas existem alguns tratamentos, tipo laser vaginal, que melhora o estímulo vaginal. É uma ponteira com o laser, aquele mesmo que você coloca no rosto. Existe uma ponteira vaginal que estimula o colágeno. E a aplicação de laser volta a lubrificação. Claro, o envelhecimento continua, mas você teria que fazer uma vez no ano, pelo menos. Mas volta a lubrificação. E a parte do ressecamento vaginal melhora muito, né? E você consegue ter uma vida melhor, mesmo tendo tido câncer de mama e não podendo usar o hormônio como toda ela pode usar.
1: Sempre tem uma saída. O negócio é você procurar, não desistir. Doutora Miriam, obrigada por estar com a gente. Deixe também um contato ou uma rede social.
0: O Instagram é Miriam Skog. Miriam Skog, né?
1: Skog, S-C-O-G, né?
0: S-C-O-G. Miriam Skog. Doutora Miriam Skog, que é o Instagram.
1: Tá certo. Doutora Miriam, prazer lhe conhecer. Obrigada por estar com a gente. Doutora Ivanilde também. Sejam sempre muito bem-vindas. Obrigada também ao Carlos que pediu esse consultório. Esse foi o consultório do Rádio Livre hoje. A produção foi de Gabriela Bento. Trabalhos técnicos de Big Alves, Edilson Lima e João Alves. Na coordenação de jornalismo, Vitor Tavares.
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3: Agora são 5 horas e 1 minuto no Recife.
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6: Bom dia.
3: Fala, gente boa brasileira. Hoje, 23 de setembro, é um dia especial para celebrar aqueles que transformam a nossa vida de maneira única, os nossos filhos. 23 de setembro, dia do filho. O dia dos filhos. Filho é presente de Deus. É amor que chega e muda tudo. É aquele abraço que acalma, o sorriso que ilumina e a esperança que renasce a cada conquista. Ser pai ou mãe é descobrir que o coração pode morar fora do peito. É acompanhar os primeiros passos, ensinar os caminhos da vida, aconselhar quando necessário e estar presente, mesmo quando as palavras não conseguem expressar tudo o que sentimos. E neste dia dos filhos, vale lembrar, mais importante do que oferecer bens materiais, é oferecer presença, carinho, educação, respeito e bons exemplos. Porque o maior patrimônio que podemos deixar para nossos filhos é uma formação baseada no amor, na honestidade e na fé. Aos filhos que estão perto, um abraço apertado. Aos que estão longe, uma mensagem cheia de saudade. E aos que já partiram, nossa eterna lembrança e nosso amor, que o tempo jamais apaga. Que Deus abençoe cada filho, proteja seus caminhos, ilumine suas escolhas e fortaleça todas as famílias. E você? E você que tem um filho, uma filha ou alguém que considera como tal? Não deixe para amanhã aquele gesto de carinho. Ligue, abrace e diga: eu te amo. Às vezes, uma simples palavra pode transformar o dia de alguém. Feliz Dia dos Filhos! Que nunca falte amor dentro de casa, diálogo nas famílias e Deus no comando de todos os nossos caminhos. E muito bom dia!
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3: E que linda família brasileira. Bom dia, boa tarde, boa noite, onde você estiver. Quartou, né? Olha, quarta-feira, meio de semana, hein, gente? Dia 23 de setembro de 2026. Já se passaram 266 dias do ano. Faltam 99 para o ano acabar. Hoje é dia da visibilidade bissexual. Dia internacional contra a exploração sexual e o tráfico de mulheres e crianças. No Brasil, é o dia dos filhos. Dia Nacional do Sorvete. Vai um para você agora? Olha, Dia Nacional do Sorvete. Tem até sorvete de cachaça, não tem? Aí, Dia do Soldador, meu amigo, meu grande profissional. Dia do Soldador. Santos do dia de hoje são São Pio e São Lino, com trabalhos técnicos de Avanildo Serigueira.
7: Bom dia!
3: Aí, Serigueira, bom dia! E produção de Cristiano Bassan, em rede, pela Rádio Jornal Recife, Limoeiro, Caruaru, Garanhuns, Pesqueira e Petrolina. Estamos começando Mais um programa, A Voz do Povo.
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1: Acorda, Recife, acorda, Pernambuco, acorda, Brasil, acorda, filho. Hoje é o dia do filho. É um sorvete, filho. Hoje também é dia do sorvete. Dia do soldador, o filho soldador, um abraço, bom dia. Olha o cuidado, viu? Olha o cuidado, a visibilidade com os bissexuais. Internacional contra a exploração sexual, não pode, né? Tráfico das mulheres, crianças. Então, visibilidade para tudo isso aí, hein? O Brasil é dia dos filhos, né? Dia Nacional do Sorvete, que beleza! Recife, grande Recife, você ouvindo a gente, Rádio Jornal Recife. A alegria de você, Limoeiro, pertinho da gente, Limoeiro. Alô você, bom dia, Rádio Jornal Limoeiro. Vem fazer parte desse cordão maravilhoso. Vem pra cá, você de Caruaru, Rádio Jornal Caruaru, bom dia, bom dia. Filhos queridos de Caruaru, bom dia, bom dia. Eita, Raulzinho Lima, grande poeta, bom dia, bom dia. Batatinha, tudo da soparia já tá na panela.

0: deixa o frevo rolar.
1: Faz a diferença, faz a diferença sim.
0: Ah, meu bem, sem você não há carnaval.
1: Sem você, onde você estiver, não tem carnaval. Aí você vai seguindo, depois de Caruaru, vai para Pesqueira, a cidade da Graça. Ela apareceu, eu sou a Graça, abraçando todos os indígenas de toda essa região. Alô, Garanhuns, bonita Garanhuns, Rádio Jornal Garanhuns. Que alegria, né? Alegria, cidade bacana aí, bonita, bonita. Cidade das Flores. Tem o relógio das flores, né? O relógio e a hora certa lá, viu? A hora certinha, certinha. Não erra, não atrasa. Tem manutenção. Alô, você de Petrolina. Olha o rio bonito aí. As margens do rio São Francisco. Que coisa linda, né? Você aí de Petrolina. Nesse rio aí bacana, o Rio da Integração Nacional. Cuida dele. Cuida dele, você também é responsável, viu? Não somente a autoridade, né? Municipal, estadual, seja lá quais forem as autoridades para cuidar do rio, nós também temos essa responsabilidade.
0: Sim.
1: Eita, olha os metais,
0: Podem acabar o petróleo, pode acabar a vergonha, pode acabar tudo, enfim, mas deixem o frevo pra mim.
1: Deixa o frevo, deixa o forró, deixa a música popular brasileira de uma forma geral. Bonita, bonita, chama atenção no mundo inteiro pra você vibrar. Porque isso vale.

0: Obrigado, um abraço. Um abraço para todos vocês, filhos.
1: Isso vale um abraço.
0: Vale um abraço, sim.
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0: Um aperto de mão para você onde você estiver, para seu filho. Você ouviu aí cantando? Quero ver você feliz. Meu filho, meu filho, meu filho. Deus lhe proteja. Diga assim para ele, vai. Deus lhe proteja de todos os males.
1: Vale um abraço,
0: família, família pernambucana.
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0: Olha, cuida da terra, cuida da terra. Um pouquinho aí da história de Paulo Sérgio, que deixou saudade. 36 anos, né? Deixou saudade. Ele faleceu em São Paulo aos 36 anos, em 1980. Jovem cantor, né? Compositor, 36 anos. Ele que é do Espírito Santo.
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0: Olha a viola, olha o musical, olha o violão, olha o pandeiro. Todos os instrumentos juntos. E vocês, grandes artistas aí. Um abraço para toda a família pernambucana, cuidando dos filhos. Olha as escolhas, viu? Presta atenção nas escolhas. Tá chegando aí o dia. Você é muito importante, né? Se você sempre foi importante, imagina agora, né? Imagina agora. Então, presta atenção nas escolhas. Isso depende muito para a educação dos filhos, para o bem do Brasil. Escolhas. Escolha bem,
1: escolha bem.
0: Vale um abraço, sim. Para você saber o tempo.
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2: Será que vai chover?
0: Será?
2: Será
0: que vai?
2: Será que vai dar sol?
0: Cristiano Bassan informa.
4: Vamos agora à previsão do tempo para esta quarta-feira, 23 de setembro, conforme as informações da Agência Pernambucana de Águas e Clima, a APAC. Na região metropolitana do Recife, o tempo é parcialmente nublado, sem chuva em toda a região. No Cabo de Santo Agostinho, a temperatura máxima é de 28 graus. Já as mínimas em Camaragibe são de 23 graus. Na zona da Mata de Pernambuco, o tempo é parcialmente nublado, sem chuva em toda a região. As máximas em Glória do Goitá, na Mata Norte, devem chegar aos 29 graus. E em Maraial, na Mata Sul, as mínimas são de 19. No Agreste Pernambucano, a previsão é semelhante. O tempo é parcialmente nublado, sem chuva em toda a região. Em Gravatá, no Agreste Central, a temperatura máxima pode chegar aos 30 graus. E em Saloá, no Agreste Meridional, as mínimas devem chegar aos 17 graus. No sertão do estado, o céu é claro a parcialmente nublado, sem chuva em toda a região. Em Carnaíba, no sertão do Pajeú, a temperatura máxima prevista é de 35 graus. E em Exu, no sertão do Araripe, as mínimas são de 18 graus. Previsão do tempo, Cristiano Bassan, Rádio Jornal, Rádio Notícia.
0: Muito bem, e hora certa para você, agora são 5h17.
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0: Jornal do Comércio, a diferença é enorme. Em novo embate, Mendonça acusa Moraes de direcionar Polícia Federal. Na ONU, Lula faz discurso com jeito de campanha e marca agenda no Recife na sexta-feira. Em meio à polêmica, Raquel e João realizam agenda com apoio de mulheres. Número de roubos cai 56% na região metropolitana. Trânsito mata, fere e mutila mais em cidades médias e grandes, aponta estudo. Morre Zuenir Ventura, escritor e jornalista, aos 95 anos. Talento na literatura, escritor e jornalista. Então, a saudade. E mais, torcida do Santa Cruz deve ocupar cerca de 30% do estádio no jogo contra a Floresta. Tá chegando, torcedor. Aê, destaque se capa da edição de hoje do seu Jornal do Comércio. Para saber, tem que ler o JC.
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0: Parabéns para você que está aniversariando hoje. Está começando a Era de Libra, hoje, 23 de setembro. Olha, para você saber o que diz a astrologia. Seu olhar tende a ficar mais criativo hoje. Se trabalha com comunicação, arte, ensino, ou qualquer atividade que dependa de boas ideias, aproveite para anotar tudo o que surgir. Claro que nem toda inspiração precisa ser colocada em prática agora, mas vale a pena guardá-la. Para você que é de Libra, está começando hoje. Parabéns para você. E com você também, na festa do aniversário, Paulo Ricardo. Músico, compositor, cantor, baixista, guitarrista, jornalista e ator brasileiro, Paulo Ricardo. Cante com ele.

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1: Roberto. Escuta só, minha gente, também aniversariando hoje, grande político, né? Michel Temer, advogado e político brasileiro, 37º presidente do Brasil. Você aí com ele, com o Ricardo, Paulo Ricardo, né? E faça a sua festa, você merece. E saber mais aqui o seguinte: voto. Voto em 4 de outubro para aposentados e pensionistas do INSS significa prova de vida, efetuada com sucesso e continuidade dos pagamentos. Não é isso, Germano Rodrigues?
2: Está chegando o dia das eleições 2026, dia 4 de outubro. E aposentados, pensionistas e titulares de benefícios assistenciais do INSS que for deixar seu voto nas urnas nas eleições deste ano terão a prova de vida realizada automaticamente. O beneficiário não vai precisar enviar o comprovante de votação, nem muito menos solicitar a atualização no Instituto. Segundo o INSS, os dados serão encaminhados pela Justiça Eleitoral e incluídos no sistema usado para verificar se o titular do benefício ainda continua vivo. A medida alcança parte dos cerca de 40 milhões de beneficiários ativos na Previdência e de programas assistenciais. E de acordo com o advogado especialista em Previdência, Rômulo Saraiva, o processo vai simplificar ainda mais a prova de vida para os aposentados.
3: Há uma notícia boa em relação a aposentados e pensionistas do INSS, é que o ato de você votar na próxima eleição já coloca como satisfeito o requisito da prova de vida. Esse comparecimento às urnas, né, ele é um dos elementos que consta como probatório para você saciar o INSS em relação à prova de vida e, por consequência, garantir, né, a manutenção e a continuidade do pagamento do seu benefício previdenciário ou assistencial. Esse procedimento ele foi alterado em 2019. A partir de 2022, um ato, né, do próprio INSS, por meio de uma portaria, ele estabelece que a prova de vida acontece a partir do mapeamento que o INSS faz, usando seus dados informacionais da vida de cada aposentado pensionista. A partir de então, acaba, né, aquela necessidade do aposentado comparecer até o INSS ou a agência bancária.
2: O procedimento de revisão anual é focado em identificar se o titular do benefício previdenciário ou assistencial continua ainda vivo, para garantir a manutenção de pagamentos. A prova de vida passou por modificações para reduzir filas, custos e transtornos que o antigo modelo presencial gerava, especialmente para idosos e pessoas com mobilidade reduzida. O exercício do voto no dia das eleições atende a essa diretriz, dispensando o beneficiário, que voltou de outras formas para a comprovação. Ainda de acordo com Rômulo Saraiva, além de simplificar a prova de vida a milhões de segurados, a medida também traz segurança ao pagamento de benefícios da Previdência Social.
3: Depois de 2022, é o INSS quem vai atrás de algum registro no banco de dados em relação àquele aposentado pensionista para saber se ele está vivo. Então, são vários elementos de prova para isso. É a questão da votação nas eleições, é uma das situações quando você declara imposto de renda, faz empréstimo consignado, tem um atendimento no INSS, faz uma perícia médica, renovação de carteira de motorista, carteira de trabalho, passaporte, identidade, atualização no CAD único, vacinação, e entre outros exemplos. Então, no próximo mês de outubro, né, a colocação do aposentado como votação desse dever cívico também já resolve a situação no INSS. Você pode ficar mais tranquilo.
2: Germano Rodrigues, Rádio Jornal, Rádio Notícia.
1: Você ouviu aí, né? Eu tenho certeza, como você já recebeu um monte de mensagem aí desses golpistas falando exatamente para o prova de vida, né? Não vá nesse passo a passo não, meu amigo. Você ouviu aí as orientações, né? Você ouviu aí as orientações, né? No momento não é necessário nem você comparecer à Caixa Econômica e INSS, porque automaticamente isso vai acontecer. Imagine você receber uma mensagem aí e cair nessa de passo a passo, né? Perguntando, olha aí, você pode perder isso, você pode aquilo. Eles são bons, né? Eles são bons aí para surpreender você. Não vai nessa não, meu amigo. Não vai nessa não. É automático isso aí. Um abraço para você e se cuida. Mas de repente, você pode ter outro tipo de reclamação aí no seu bairro, na sua rua. Tem um WhatsApp da Rádio Jornal assim.
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1: Ô, Carlos Bigode, olha o Bigode aí, vem comigo.
4: Bom dia a todos. A gente está falando é Carlos Bigode, do Gordo Carroceiro. E venho, através dessa oportunidade, informar que tem uma empresa que está instalando umas caixas de água aqui na comunidade. E junto com essa caixa, eles instalam uma bomba direto no cano da Compesa. Bomba essa que puxa a água do cano da Compesa para encher exatamente essa caixa. E com isso, está causando problemas para outras casas que essa bomba não é instalada. Por quê? Porque a água da Compesa não está chegando nas casas que não tem o auxílio dessa bomba que está puxando a água do cano da Compesa para encher essas caixas. Então nós aqui ficamos sem água praticamente o dia todo. Só chega água aqui depois de uma hora, duas horas da manhã, porque as casas que tem as caixas com essa bomba, no caso, a caixa já está cheia, então a água passa a normalizar, não tanto, né? Ainda fica fraca quando chega nas casas. Então eu peço a Compesa que tome uma responsabilidade e venha aqui no córrego para saber com o engenheiro, com a pessoa responsável que está instalando essas caixas, o que fazer.
1: E você, meu amigo, você do esporte, você do Santa Cruz, você do Náutico, quer saber? Chances de acesso à Série A, possibilidades, probabilidades atualizadas de Sport Náutico após a 22ª rodada da Série B. Então, você tem tudo isso aqui no NE10, no nosso portal do Sistema Jornal do Comércio de Comunicação, como também você tem a pesquisa Quest. No primeiro turno, Lula tem 37% dos votos totais, Flávio, 33%, Cury, 6%, Caiado, 4%, segundo a pesquisa Quest. Então você fica ligado, tudo aqui na Rádio Jornal. E por falar em eleição, tem mais essa aqui, olha. Pesquisa revela que eleitorado discorda da mistura religião e política, apesar de relatos do uso da fé para conversão em votos dentro das igrejas. Escute com Ernesto Pereira.
5: Com o período eleitoral em pauta, os assuntos que surgem na mídia geralmente são relacionados aos debates entre candidatos, propostas de mandato, além do que é permitido durante a campanha. Outro tema frequente nesse período diz respeito ao uso da fé para obter votos. Segundo a pesquisa do Instituto de Estudos da Religião, em parceria com a Quest, 8 em cada 10 pessoas são contrárias a discutir política em espaços religiosos. De acordo com a cientista política Priscila Lapa, os números apenas reforçam a ideia de cansaço do eleitor em relação à mistura entre fé e politicagem.
6: Mas a gente tem claramente hoje um envolvimento afetivo, inclusive, das lideranças religiosas com esses movimentos políticos. Por outro lado, a gente vive um desgaste disso também. Da mesma forma que o eleitor comum já apresenta um pouco de sinal de cansaço perante essa intensidade com que as informações e as dissensões políticas acontecem, mas ao mesmo tempo há uma crítica muito fortemente colocada nesse sentido pelas próprias comunidades religiosas que seguem, obviamente, em grande parte as indicações e seguem sua liderança nos seus posicionamentos políticos, mas que querem ver a religião, a frequência religiosa separada das atuações políticas.
5: A pesquisa ouviu 15 mil entrevistados e detalha que o chamado abuso religioso ganhou força nas eleições de 2022, onde 18% das pessoas apontaram que líderes religiosos recomendaram em quem votar. De acordo com Priscila Lapa, a política está em tudo o que o ser humano faz. No entanto, utilizar da fé para fazer campanha vai no caminho oposto à democracia.
6: A gente não deve excluir a política de nenhuma esfera da vida em sociedade, né? A política ela está presente em todas as nossas decisões, em todas as nossas ações. Mas uma coisa é uma visão política no sentido de construção de uma visão de mundo, de pensar as questões do país. Outra coisa é você atrelar a sua atuação religiosa a um determinado partido ou um determinado segmento político. Então, no momento em que você tem lideranças políticas que se atrelam diretamente à política e que, portanto, usam o espaço do templo ou da atividade religiosa para a militância política, isso pode gerar condições desiguais de competição política, alguns enviesamentos que não são tão saudáveis assim do ponto de vista democrático.
5: Vale ressaltar que o cidadão pode denunciar irregularidade durante a campanha eleitoral de forma gratuita. É o aplicativo Pardal. A ferramenta da Justiça Eleitoral está disponível nas lojas App Store e Google Play. Para registrar uma denúncia no Pardal, a cidadã ou cidadão deverá se identificar por meio de autentificação, pelo e-título ou pelo gov.br. A denúncia deve conter informações que permitam a identificação e a apuração da possível irregularidade e poderá ser acompanhada de fotos, vídeos ou áudios que contribuam para demonstrar a ocorrência relatada. Ernesto Pereira, Rádio Jornal, Rádio Notícia.
1: Eita, sempre ligado conosco, Pedro Luiz. É o papo de peso, viu? Pra saber aí quem sobe, quem desce e sai por aí afora, né? Pedro Luiz, um abraço pra você, obrigado pelo carinho da audiência. E tem aqui uma denúncia de lixo, viu? Em ruas de São Lourenço da Mata, vem comigo.
7: Eu sou de São Lourenço da Mata, na rua Irmão Fox. Aqui é muito lixo, faz mais de 3 meses que tem esse lixo aqui. A gente reclama, tira foto, manda, mas a prefeitura não limpa. E São Lourenço da Mata, São Lourenço tá entregas de barata.
1: Tá vendo tu aí? Então, é lixo, meu amigo, e é escalada. A escalada da violência no cotidiano coloca o tema do combate à criminalidade em destaque nas campanhas eleitorais, bem acima da inflação e do desemprego. Escute aí com João Carneiro.
8: A segurança pública ganha espaço no debate eleitoral em um momento em que a violência aparece como a principal preocupação dos brasileiros. Segundo pesquisa Quest, divulgada em parceria com a Pax, 28% dos entrevistados apontam a violência como o maior problema do país. Corrupção aparece em seguida, com 22%, enquanto economia tem 19% e saúde 15%. O levantamento também mostra uma forte percepção de piora da segurança. 7 em cada 10 entrevistados afirmam que a violência aumentou muito nos últimos 2 anos. Diante do cenário, o tema também entra nas discussões sobre as propostas apresentadas durante a campanha eleitoral. Para o pesquisador e especialista em segurança pública, Armando Nascimento, o enfrentamento da criminalidade precisa considerar as diferentes realidades do país.
9: O problema é político, o problema é de organização. Nós temos um dos melhores sistemas que ainda se encontra no papel e aqueles municípios que vêm implementando, como eu falei, e Pojuca, e agora o CAD, tem outros aqui em Pernambuco e outros estados do Brasil. Vem implementando, vem funcionando. Agora, o problema é que o modelo de um candidato, que ele utiliza a partir do seu status quo, ele não é solução para o continente Brasil. O Brasil, ele é um continente. Ele precisa dessa integração com colaboração. É como eu digo, sem integração com colaboração, você pode ter recursos, você pode ter o que você imaginar, mas não vai funcionar.
8: A tecnologia também aparece entre as alternativas defendidas pela população para reforçar a segurança. 86% dos entrevistados são favoráveis ao uso da inteligência artificial na área. Quando a pesquisa pergunta sobre câmeras de monitoramento integradas à inteligência artificial e ao trabalho policial, a adesão chega a 93%. Entre as possíveis aplicações estão o patrulhamento, a prevenção de crimes, o combate a roubos e furtos e a busca por pessoas desaparecidas. Mas para Armando Nascimento, além das ferramentas disponíveis, é preciso organizar a forma como as políticas de segurança são executadas.
9: Precisa sim organizar, precisa se pensar na governança, organizar a estrutura e pegar os recursos que já tem, então é um montante de recursos altos, quando você soma o recurso do Fundo Nacional aos recursos próprios dos estados, inclusive municípios, você vai ver que o problema é um problema político, é um problema de falta de interesse de implementar o que já existe hoje na sua arquitetura, que é uma das arquiteturas mais modernas de segurança pública do mundo.
8: A Pesquisa Nacional de Segurança e Tecnologia ouviu 2.004 brasileiros com 16 anos ou mais entre os dias 12 e 15 de setembro. A margem de erro é de 2 pontos percentuais. Para mais ou para menos. João Carneiro, Rádio Jornal, Rádio Notícia.
1: E no WhatsApp da Rádio Jornal está aqui Soraya da Iputinga, dizendo, olha, o serviço aqui está pegado no caboclo aqui no entorno, né? Muita gente reclamando aí da buraqueira, mas parece que agora vai. E ela diz, olha essa música aí que você tocou com o Paulo Sérgio. Minha mãe gostava muito. Quero ver você feliz. Tá bom, um abraço para vocês aí da Iputinga. Olha, deixa eu ver mais quem está comigo aqui no WhatsApp da Rádio Jornal. É muita gente. Eita, tá aqui. Levei um turista à praia de Boa Viagem. Nas mesas. Nas mesas? Nas faixas de areias. Barulho tremendo, ensurdecedor, mistura de som portátil e sai por aí. Pronto, pronto. Agora são 5 horas e 39 minutos. Tem mais aqui. É muita gente. Bom, eu quero lembrar o seguinte, que vocês estão mandando aí por áudio. É, agora não dá para atender, tá bom? Mas aí vocês fiquem atentos que nossa produção aí está preparando tudinho para ser atendido, tá bom? Tem mais aqui. Eita! Amigos, lembrem aí no ar. Bandeira 2, no meu aniversário. Minha irmã Rita de Cássia, da Brasília Teimosa. Amanhã, hoje, né? Hoje, 23. Tá bom? Um abraço para vocês aí. Porém, não somos gêmeos. Nós nascemos no mesmo dia. 2 anos de diferença. Tá certo, meu amigo? Quem aqui fala é o Rico Viana. Ô, Rico Viana, um abraço para você. Obrigado pela audiência. Tem aqui. Ó, meu xará aqui, ó. Paulo Queiroz. Paulo Queiroz, ele diz, passei agora na rampa do metrô, na estação Mangueira, e os vendedores de lanches, seu Dão e a rubro-negra Marlene, estavam todos com rádio nas alturas ouvindo você. Obrigado pelo carinho da audiência. Agora são 5 horas e 40 minutos, tem aqui uma pessoa denunciando, viu? Uma denúncia de um semáforo quebrado na cidade de Tabajara. Vem comigo.
10: Mais uma vez, eu venho falar sobre esse semáforo que tem aqui na entrada da cidade de Tabajara. Esse semáforo que ele está sentido paulista, Recife, sentido aqui, paulista cidade. Bom, o que acontece é o seguinte, tem uma faixa de pedestre ali que já está apagada. E a saída ali dos cadeirantes está em cima dessa faixa que está apagada. O que acontece? O semáforo fica lá na frente, quase 30 metros na frente. Então, se o cara ontem mesmo já ia acontecendo 2 acidentes, a senhora vai saindo com o cadeirante, o semáforo fechou, as pessoas não param na faixa, vai querer parar embaixo praticamente do semáforo. Primeiro porque a faixa está apagada, eu acho que deve haver uma correção entre a colocação daquela faixa e aquele semáforo. Já essa semana já ia acontecendo 2 acidentes com idosos também, o idoso olha, vê o semáforo fechar. Quem vem de carro de sentido paulista para cá, quem já conhece o trajeto aqui, o percurso, para antes. Mas quem não conhece só quer parar embaixo do semáforo. Então é bom que alguém tome uma providência antes que aconteça um acidente grave aqui, nessa PE15 aqui, esse semáforo que tem aqui na entrada da cidade de Tabajara. O perigo é sentido paulista, Recife. Aí eu peço encarecidamente que você... divulgue isso aí para ver se alguém vê isso aí antes que aconteça um acidente.
1: Pronto, você falou e a gente enfatiza aqui, meu amigo. Também no WhatsApp da Rádio Jornal tem Alisson Cavalcante, Curicica, Rio de Janeiro. Ele que é o irmão de Anderson Alvirrubro, São Lourenço. E manda abraço também para Miriam Negreiros, Vila Rica. Um abraço, querido. Um abraço muito forte. E ele está dizendo o seguinte, olha. Chuva, muita chuva por aqui, viu, Paulo? Muita chuva. Tá bom, segura, segura o tempo. Agora, 140, meu amigo. 140 filhotes de papagaios são resgatados em floresta no sertão de Pernambuco. As informações com a repórter da Rádio Jornal Petrolina, Edjane Almeida. Vem comigo.
11: Com sinais severos de desnutrição, presença de larvas pelo corpo e queimaduras no papo, 140 filhotes de papagaio verdadeiro e papagaio do mangue foram salvos no município de Floresta, no sertão. O resgate das aves ocorreu em decorrência de uma força-tarefa realizada pela Polícia Rodoviária Federal em parceria com o Instituto Brasileiro do Meio Ambiente e dos Recursos Naturais Renováveis, IBAMA. As informações a respeito do caso foram oficializadas na última segunda-feira, dia 21. A situação crítica de saúde na qual as aves foram encontradas decorre do transporte e acondicionamento precários durante o tráfico. Devido ao estado debilitado ao chegarem, dois filhotes não resistiram e morreram logo após o término da ação policial. Por terem apenas poucos dias de vida, a grande maioria dos animais ainda necessita de cuidados constantes e alimentação fornecida diretamente no bico. Atualmente, o grupo resgatado encontra-se sob acolhimento no Centro de Triagem e Reabilitação de Animais Silvestres, CETRAS, órgão vinculado à Agência Estadual de Meio Ambiente, CPRH, onde uma equipe multidisciplinar formada por biólogos, veterinários e tratadores realiza o tratamento intensivo dos sobreviventes. A PRF e o IBAMA não forneceram detalhes específicos sobre a identificação, prisão ou autuação dos infratores transportando as aves no momento da abordagem. Elijane Almeida, Rádio Jornal, Rádio Notícia.
1: Eita, Elijane Almeida, um abraço para você aí em Petrolina. Vamos tratar bem dos nossos animais, não só em Petrolina, mas em todo canto, né? Trate bem seus animais. E tem aqui ainda maus-tratos, viu? Maus-tratos. Antes, deixa eu ver aqui, que está aqui também no WhatsApp da Rádio Jornal, minha amiga Paula da Barraca da Miroeira, reclamando de muito lixo, viu? Próximo ao campo do Rivaldo, na Miroeira, muito lixo, Rua Bom Conselho, muito lixo e a prefeitura não liga para resolver o problema. Tá bom, Paula da Barraca Miroeira, obrigado pelo carinho da audiência. E tem outra aqui, olha, outra denúncia, maus tratos, cachorro em Jaboatão, vem comigo, vem.
12: Bom dia, eu sou aqui de Jaboatão, velho, tô com uma cachorrinha aqui, de rua, que ela perdeu os dois dedos das patas, tá cega de um olho e já tá querendo perder o outro olho. A gente aqui da rua reuniu aqui, fez uns curativos, comprou as injeções, aplicou, deu as medicações, e ela tá aqui na garagem de um vizinho aqui, precisando ser resgatada. Já falei com tudo que é candidato aí, que diz que é da proteção animal, defesa animal. Já procurei a prefeitura de Jaboatão, que tem um telefone fantasma, e ninguém quer vir fazer o resgate do animal. Viu? Aqui de Jaboatão Velho, Rua Padre Roma, Jaboatão Centro. Bom dia.
1: Bom dia. Agora são 5 horas e 45 minutos.
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1: Jornal do Comércio, a diferença é enorme. Em novo embate, Mendonça acusa Moraes de direcionar a Polícia Federal. Eita, na ONU, Lula faz discurso com jeito de campanha e marca agenda no Recife na sexta-feira. Em meio à polêmica, Raquel e João realizam agenda com apoio de mulheres. Número de roubos cai 56% na região metropolitana. Trânsito mata, fere e mutila mais em cidades médias e grandes, aponta estudo. Morre, minha gente, o sentimento, hein? Morre Zuenir Ventura, escritor e jornalista, aos 95 anos. E mais, olha aí, torcida do Santa Cruz deve ocupar cerca de 30% do estádio no jogo contra a Floresta. Destaque de capa da edição de hoje do seu Jornal do Comércio. Para saber, tem que ler o JC.
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1: Em destaque, o que aposentados e pensionistas precisam saber para embolsar as requisições de pequeno valor, RPVs, com um limite de 60 salários mínimos? Você vai saber aqui. A primavera chegou, minha gente. A primavera chegou e com ela as doenças respiratórias como rinite, sinusite, asma e conjuntivite alérgica, além do risco da automedicação. Se cuida. Apartamentos compactos de um quarto e o programa Minha Casa Minha Vida do governo federal podem contribuir na ocupação residencial e a revitalização do centro do Recife. Na mesma semana, na Semana Nacional do Trânsito, Polícia Rodoviária Federal alerta para o aumento das mortes de motociclistas nas estradas que cortam o estado. Tá vendo aí? Olha, não faltam estratégias para escapar dos golpes digitais, como eu falei para você, né? Principalmente aí agora, querem saber de você. Prova de vida, não cai nessa não, meu amigo. Não cai nessa não. Esse passo a passo, então você se complica. Então cuida. Falsos golpes. Os golpistas que estão aí. Então, não faltam estratégias para escapar dos golpes digitais do falso gerente de banco, a clonagem das contas e empréstimos fraudulentos. Não vai nessa. Tem mais para você, redator de plantão 6 horas.
13: 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Paulo Roberto, na Rádio Jornal, acordando a família brasileira.
1: Obrigado pelo carinho da audiência. Terminou a Voz do Povo. Obrigado. E você continua na Rádio Jornal, agora com Bola de Primeira.
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1: Eita, torcedor, tem desfalque para o clássico. Outras informações com Aldinei Alves.
16: Muito bom dia para você e para todo mundo que está nos acompanhando aqui na Rádio Jornal. Hoje, segundo a comunicação do Náutico, o elenco se reapresenta e começa a se preparar para o próximo compromisso na Série B do Campeonato Brasileiro. O duelo que os alvirrubros vão ter no sábado diante do Sport é o clássico dos clássicos, marcado para as 4h30 da tarde no Estádio dos Aflitos. Para esse jogo, o Náutico não vai poder contar com o zagueiro Wanderson, tomou o terceiro cartão amarelo dele, está suspenso. Gustavo Henrique ou Índio, da base, ou até Igor Fernandes, podem substituir a ausência de Wanderson. Se fosse Igor Fernandes, ele seria puxado para a posição de zagueiro e, naturalmente, Rian entraria na lateral esquerda, mas Rian é um jogador que está sendo muito criticado pelas atuações dentro de campo com a camisa do Náutico. É um momento de pressão para os alvirrubros, que vem de derrota para o Cuiabá pelo placar de 3-0. O Náutico continua estacionado com 38 pontos, ainda faltam 7 até chegar na marca dos 45, suficiente para se livrar do rebaixamento de forma definitiva. O técnico Guilherme dos Anjos falou depois do jogo contra o Cuiabá e destacou que o time precisa se recuperar e focar no clássico de sábado para que os resultados voltem a acontecer.
17: Competição de longo prazo, né? A gente tem que virar a chave rapidamente, esquecer tudo aquilo que passou, corrigir, né? Mas ciente de que é inadmissível esse tipo de comportamento, principalmente, né? Acho que nós temos que refletir, né? Principalmente com relação à vontade, ao prazer de fazer as coisas. Nós tivemos uma equipe muito, muito, muito fora daquilo que é a normalidade nossa.
16: Muito bem, palavras de Guilherme dos Anjos, técnico do Náutico, são os destaques do Timbu aqui no Bola de Primeira.
1: E aí, torcedor, já está pronto aí para cerca de 30% do estádio no jogo contra o Floresta? Vai nessa! Outras informações com Igor Moura.
18: Fala, amigo, forte abraço para você, um abraço para todo mundo ligado aqui na Rádio Jornal. A terça-feira foi de reapresentação para o elenco do Santa depois da segunda-feira de folga, após a vitória fundamental no domingo na Arena de Pernambuco, a vitória sobre o Floresta pelo placar de 1-0, que adiantou muito a possibilidade de acesso matemático do Santa. Santa Série B após uma década de ausência na segunda divisão nacional. A quarta-feira será de trabalho no período da tarde para o elenco Coral Santa Cruz, treinando, se preparando para o jogo do sábado, às 17h, no estádio Presidente Vargas, em Fortaleza, diante do Floresta. A viagem acontece na sexta-feira pela manhã, às 7h. A comissão técnica do Santa ainda vai estudar a melhor alternativa, a questão física mesmo do elenco, se um treinamento mais leve no hotel será realizado ou se o Santa, à tarde, na sexta-feira, vai treinar na capital cearense, campo e bola. O certo é que o técnico Christian de Souza deve ganhar o retorno de Ourico, que ficou de fora de última hora no duelo contra o Floresta, e o Santa ainda não sabe se vai poder contar ou não com o Ronald. Diretoria do Floresta liberou um setor inteiro, né, do Presidente Vargas, que tem capacidade para 20 mil torcedores, para a torcida Coral, a torcida visitante, nos valores de R$ 80,00 inteira, R$ 40,00 meia entrada para o jogo de sábado. 6 mil ingressos colocados à venda. A tendência é de que a torcida do Santa esteja em peso nesse setor frontal no estádio Presidente Vargas, no jogo mais importante da história recente do Santa Cruz Futebol Clube. Uma vitória sobre o Floresta vai colocar o Santa matematicamente na Série B do Campeonato Brasileiro para 2027. Entretanto, se o Santa Cruz empatar com o Floresta, aí vai depender de uma derrota do Maringá em João Pessoa para o Botafogo da Paraíba, que vai jogar sua última cartada nessa Série C. E se isso acontecer, mesmo com o empate, o Santa vai poder celebrar o acesso matemático à segunda divisão nacional. Se isso acontecer, o acesso, R$ 3 milhões de premiação serão dados aos jogadores, aos funcionários do departamento de futebol. Quem confirma? O presidente Bruno Rodrigues.
19: Não, claro, Igor. Veja, o ano passado a gente prometeu um bicho, né, chamado bicho de R$ 2 milhões, e foi cumprido integralmente. E agora, nessa fase, estamos acertados de um bicho de R$ 3 milhões. Ixi, também é um bicho muito, um valor muito alto, mas a gente está conseguindo construir aí essa solução financeira. E eu estou muito tranquilo com relação a esse momento, porque o pior acho que já passou, né? O pior, esse desequilíbrio financeiro que foi criado pelos antigos investidores, e agora a gente vai equacionar esses débitos.
18: Tá aí, portanto, palavras do presidente do Santa, Bruno Rodrigues, na participação que teve no programa Escrete na Rede da TV Jornal. Tricolor do Arruda, que busca junto à justiça, ao juiz da recuperação judicial, a liberação de um dinheiro que está em juízo, um adiantamento feito pela nova SAF de R$ 6 milhões. Esse valor será utilizado única e exclusivamente para o Santa Cruz equacionar todos os atrasados com o seu elenco, incluindo também férias e 13º do ano passado para os remanescentes, coisa que o Santa ainda não conseguiu pagar esse ano. São as últimas do Tricolor, aqui, nesse Bola de Primeira. Bom dia!
1: E depois dos comerciais, a gente volta para você do esporte.
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1: Aí, torcedor, você sabe que tem os apelidos, né, dos campos dos nossos adversários aí, a Calveirão, isso ou aquilo, é assim que os adversários falam, mas agora não tem mais essa não, né, agora não tem mais essa não. Então, e para Náutico Esporte, outras informações com o Alen Santos.
2: Muito bom dia para você que está ligado aqui no Bola de Primeira. E o Sport segue se preparando para o clássico do próximo sábado contra o Náutico. O clássico que pode, inclusive, dependendo da combinação de alguns resultados, recolocar o Sport entre os 6 melhores colocados da Série B. Mas para isso precisa vencer a equipe alvirrubra e também contar com o tropeço de equipes como o Operário de Ponta Grossa, CRB e também do Atlético Goianiense. E uma informação muito importante para esse clássico: o lateral direito Augusto Pucci não está suspenso, não recebeu o terceiro cartão amarelo. Na última suspensão dele, ele cumpriu na partida contra o Londrina, mas depois recebeu cartão amarelo no jogo contra o Novo Horizontino e agora na última partida, que foi contra o Juventude. Então, ele está pendurado com 2 cartões amarelos. Então, ele pode sim ser titular no Clássico dos Clássicos no jogo do próximo final de semana. O técnico Mariano Sosso, então, não perdeu ninguém e pode contar com a força máxima para encarar a equipe alvirrubra. E o atacante Kervin Andrade, venezuelano, que acabou se destacando na sua passagem pelo Fortaleza, ele fala com a gente agora sobre a expectativa de repetir o mesmo futebol apresentado no Tricolor do PC, agora aqui no Leão da Ilha do Retiro.
3: Acho que minha passagem por Fortaleza foi uma passagem, digamos assim, né, boa, porque também estava mais novo, estava começando a jogar futebol no alto nível, e acho que claro, né, como todos nós jogadores, nós sempre quer fazer o melhor, a gente sempre quer fazer gols, sempre quer fazer números, né, para, claro, para melhorar e tudo isso, mas eu vou e tô trabalhando muito para conseguir meu melhor nível e ainda mais nesse clube, né. A minha passagem pelo Israel não foi tão boa porque, como todo mundo sabe, né, é um país que tem guerra. Eu acho que sou um jogador muito emocional, que se minha cabeça não tá bem, acho que eu não consigo me desempenhar bem. E acho que foi isso que atrapalhou mais na minha passagem pelo time do Israel. Sobre o jogo, eu estou bem fisicamente, realmente. Claro, não vinha jogando, não estava tendo muitos minutos, mas vinha me preparando muito bem para voltar para o Brasil. Mas ainda quando recebi a ligação do Sport, comecei a me cuidar e a treinar muito mais forte para vir para cá e os treinadores e o time me encontrar fisicamente bem.
2: Pronto, aí está o Kervin Andrade conversando com a gente aqui no Bola de Primeira. Bom dia.
1: Pronto, obrigado pelo carinho da audiência. Terminou Bola de Primeira. 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
1: Olá, muito bom dia a todos. Bom dia, Simone Oliveira.
2: Olá, Paulo Roberto. Bom dia para você e para todos. Um dia maravilhoso.
1: Estamos aí na quarta-feira, dia 23 de setembro de 2026.
2: Destaques, o redator de plantão, edição número 11.192.
1: O que aposentados e pensionistas precisam saber para embolsar as requisições de pequeno valor, RPVs, com limite de 60 salários mínimos.
2: A primavera chegou e com ela as doenças respiratórias como rinite, sinusite, asma e conjuntivite alérgica, além, claro, do risco de automedicação.
1: Apartamentos compactos de um quarto e o programa Minha Casa Minha Vida do governo federal podem contribuir na ocupação residencial e a revitalização do centro do Recife.
2: Na Semana Nacional do Trânsito, Polícia Rodoviária Federal alerta para o aumento das mortes de motociclistas nas estradas que cortam o estado.
1: Não faltam estratégias para escapar dos golpes digitais, do falso gerente de banco, a clonagem das contas e empréstimos fraudulentos. Agora são 6 horas e 3 minutos.
2: 6 e 3.
1: O Rio Mar Recife, no Pina, zona sul da capital, promove a partir de hoje, com acesso gratuito, os concertos da primavera.
2: E na abertura, logo mais às sete horas da noite, na Praça de Eventos 1, no piso L1, a Orquestra Criança Cidadão.
1: Serão 18 músicos com instrumentos de cordas, sopros e percussão, com repertório variado do clássico ao contemporâneo.
2: A apresentação será conduzida pelo maestro venezuelano Rafael Domar, diretor artístico do grupo.
1: Na quinta-feira, também às 7 da noite, o público vai conferir uma diversidade musical com a orquestra Matéria-Prima.
2: Na sexta-feira, a atração é o Despertar da Flora, da Companhia Súbitos e a Orquestra Sons e Cordas. E no sábado, Arthur Kroner. 6 horas e 4 minutos.
1: 6 e 4.
2: Na ONU, Lula diz que vai combater o crime organizado, mas grupos de 14 países anunciam PCC e Comando Vermelho como organizações narcoterroristas.
0: Brasília.
1: Romualdo de Souza.
3: Na Assembleia Geral da ONU, o presidente Lula da Silva disse que, nesse momento, o Brasil está enfrentando o crime organizado. Prometeu que vai intensificar as ações para evitar que o cidadão brasileiro saia e volte tranquilamente para a sua casa e disse que o seu governo não terceiriza problema.
4: Senhor presidente, o Brasil não subestima o desafio representado pelo crime organizado. Estamos preparados para enfrentar as organizações criminosas que aterrorizam nossas comunidades. Trabalhadores são roubados, mães perdem seus filhos, policiais não voltam para suas casas. As pessoas estão cansadas da violência.
3: Ontem mesmo, na ONU, depois do discurso de Lula, um grupo chamado Escudo das Américas, composto de 14 países da América Latina e do Caribe, classificou 25 grupos criminosos como organizações terroristas e grupos narcoterroristas. Entre eles, estão dois grupos brasileiros, o Comando Vermelho e o PCC. Só que o Brasil não assinou esse manifesto porque o Brasil se nega a participar desse grupo chamado Escudo das Américas. E uma última informação é que o Conselho Superior do Ministério Público vai realizar na próxima sexta-feira uma sessão de audiência para analisar um requerimento e definisse o Procurador-Geral da República, Paulo Gonet, vai continuar atuando na chefia das investigações.

0: salários mínimos.
1: O Recife chamando. Os repórteres de Pernambuco.
2: João Lubambo.
3: Mais de 2,5 bilhões de reais estão sendo liberados para pagamento de requisições de pequeno valor, as RPVs do INSS e de outros órgãos federais. Mas quem tem direito ao recurso precisa ficar atento aos prazos de liberação e principalmente às tentativas de fraude. O lote de pagamentos beneficia segurados que venceram ações judiciais contra o INSS sem possibilidade de novos recursos. O montante abrange processos já finalizados em que a ordem de pagamento foi emitida pelo juiz. Após a expedição da RPV, o tribunal leva cerca de 60 dias para efetuar o crédito. É o que explica o advogado previdenciarista João Varela.
4: São aqueles jurisdicionados para as pessoas que entraram na justiça contra o INSS ou qualquer outro órgão federal e tiveram um processo finalizado, não tem mais recurso contra essa ação, já foi feito o cálculo, expedida a requisição de valor e enviada para o tribunal. Aí, depois que enviada, demora 60 dias para ser pago esse valor. Então, não é porque esse processo acabou, já teve sentença, que necessariamente você vai receber.
3: E para quem tem valores a receber, uma das principais dúvidas é justamente como acompanhar o pagamento e identificar quando o dinheiro está disponível. João Varela explica como o beneficiário pode fazer essa consulta.
4: Ele pode consultar o advogado, a defensoria pública que estava acompanhando o processo, mas ele também pode fazer uma autoconsulta. Vai lá no site do tribunal, no caso nosso aqui de Pernambuco, é o trf5.jus.br, e lá tem uma janelinha, tem um íconezinho que tem consultar RPV precatório. Bota o CPF, o CNPJ, se for uma empresa, mas o CPF, a gente está falando aqui de segurado do INSS, bota lá e vai verificar se já houve pagamento ou não.
3: O beneficiário deve consultar a data exata da liberação para não ir ao banco antes da hora e encontrar o valor bloqueado. Se o titular da ação faleceu antes de sacar, herdeiros e dependentes, como a viúva pensionista, podem se habilitar na justiça para receber os atrasados. Com um grande volume de dinheiro em circulação, aumentaram também as tentativas de golpe do falso advogado. Os golpistas usam o nome de defensores e exigem pagamentos adiantados sob o pretexto de liberar os valores. O advogado João Varela faz um alerta fundamental para não cair em fraudes.
4: É muito comum os golpes agora do falso advogado. Então tenha cuidado, veja o número, salve o número do seu advogado, do seu celular. Hoje, com certeza, já tentaram dar golpe, inclusive com o meu nome. E aí, é só ter atenção ao número correto, ver se é do estado que você contratou realmente o advogado. E também tenha cuidado com as pessoas que dizem, olha, seu dinheiro está liberado, deposita uma quantia. Aí, se seu dinheiro está liberado, você não precisa depositar quantia nenhuma.
3: Se o beneficiário nunca entrou com uma ação contra o INSS e receber mensagens sobre valores disponíveis, desconfie, pois trata-se de golpe. Na dúvida, consulte sempre a página oficial do tribunal. João Lubambo, Rádio Jornal, Rádio Notícia.
2: 6:09.
0: 6:09.
2: Além de ressaltar a queda da violência com base em estatísticas, SDS prepara a nova etapa do futuro concurso para as polícias militar e civil e também corpos de bombeiros.
0: Cristiano Bassan.
5: Os registros de roubos caíram mais da metade no Grande Recife nos 8 primeiros meses deste ano, segundo os dados da Secretaria de Defesa Social de Pernambuco, SDS. Foram 12.271 ocorrências de crimes violentos contra o patrimônio entre janeiro e agosto de 2026. O número é 56,36% menor que o registrado no mesmo período do ano passado, quando foram mais de 21.700 casos. Quando o recorte é feito apenas sobre roubos a transeuntes, a redução na capital chega a 44,66%. Foram 3.552 casos de janeiro a agosto deste ano, contra quase 8 mil no mesmo período do ano passado. No Recife, que concentra mais da metade das ocorrências, a redução também foi expressiva. Foram 6.440 registros neste ano, contra 12.693 em 2025, uma queda de cerca de 50%. O secretário de Defesa Social, Alessandro Carvalho, afirma que o resultado é fruto dos investimentos feitos nos últimos anos.
6: As taxas de homicídio e de roubos são as menores da série histórica, iniciados para homicídios em 2004 para roubos em 2011. Isso é fruto de muito trabalho e muito investimento do governo do Estado. Nós temos investimentos recordes

0: tanto para logística, para aquisição de meios, de armamentos, de equipamentos de inteligência e de investigação, como realizamos o maior concurso da história da segurança pública de Pernambuco, mais de 7 mil novos policiais e bombeiros. Dessa turma, falta se formar apenas 180 oficiais da Polícia Militar, o que deve ocorrer em dezembro.
1: Alessandro Carvalho afirma ainda que outro concurso público será realizado para o recompletamento do efetivo nas forças de segurança no estado.
0: O recompletamento do efetivo ele continua, já fizemos entendimentos e estamos prestes a assinar contrato com a OCP e com o SEBRASP para fazer os concursos da Polícia Militar, Polícia Civil e Corpo de Bombeiros. Aumento da frota da Polícia Militar em mais de 35%, da Polícia Civil em mais de 10%. E, com tudo isso, nós temos um estado de Pernambuco já mudando a realidade da questão da violência.
1: Cristiano Bassan, Rádio Jornal, Rádio Notícia.
2: E os policiais civis vão estar daqui a pouco às 8 da manhã na frente da sede do governo estadual, o Palácio do Campo das Princesas, na Praça da República.
3: O protesto no formato de café da manhã tem como principal reivindicação a correção das distorções do plano cargos e salário da categoria.
2: Agora são 6 horas e 13 minutos.
3: 6 e 13.
2: Não faltam estratégias para escapar dos golpes digitais. Do falso gerente de banco, a clonagem das contas e empréstimos fraudulentos.
3: Kevin Paes.
4: As compras online facilitaram o consumo da população, que passou a receber em casa produtos que antes só podiam ser consumidos após um longo deslocamento. No entanto, em meio à facilidade da compra no meio digital, também houve o avanço no número de golpes aos consumidores. A partir disso, são necessários novos hábitos de segurança no dia a dia. Recursos como deepfakes e clonagem de voz permitem que golpistas simulem conversas reais com alta precisão. A advogada especialista em direito do consumidor, Alessandra Lemos, relata o que uma vítima de um golpe deve fazer e qual a orientação, caso um banco não colabore com a denúncia.
5: Primeiramente, comunicar o banco. Essa é a medida imediata, comunicar e contestar todas as transações que foram realizadas de forma fraudulenta. Em seguida, realizar um boletim de ocorrência. Porque é nesse boletim de ocorrência que você vai delimitar quais foram as transações, para quais contas foram e que o procedimento de comunicação ao banco já foi feito. Caso você tenha sofrido um golpe e o banco se negou administrativamente a devolver o dinheiro, você pode sim acionar juridicamente para reaver esses valores.
4: Entre as abordagens mais frequentes no comércio eletrônico e nas redes sociais estão ligações ou mensagens que simulem centrais de atendimento para solicitar dados ou confirmações de transações, criminosos que alegam transferência incorreta e pedem o estorno para uma conta diversa, anúncios patrocinados em redes sociais que direcionam a páginas clonadas ou geram pagamentos para terceiros, ou mensagens urgentes no WhatsApp pedindo transferências imediatas. Alessandra Lemos fala sobre os cuidados que a população deve ter para evitar ser vítima de golpe na internet.
5: Informação. Eu acho que é muito importante todos nós avaliarmos na hora que vamos clicar em um link, instalar um aplicativo no nosso celular ou até atender uma ligação de uma pessoa se passando por nosso gerente, sempre verificar, não fornecer dados pessoais como senha, número de agência, conta para desconhecidos. Isso é muito importante.
4: Além do acionamento bancário, o consumidor vítima de um golpe na internet deve registrar o boletim de ocorrência e guardar todas as provas disponíveis, como comprovantes de transferência, capturas de tela de conversas, números de telefone, e-mails e links de anúncios falsos. Kevin Paes, Rádio Jornal, Rádio Notícia.
3: 6 horas, 16 minutos.
2: 6 e 16.
3: A primavera chegou e com ela as doenças respiratórias, como rinite, sinusite, asma e conjuntivite alérgica, além, claro, do risco da automedicação.
2: Ernesto Pereira.
6: Com o fim do inverno e início da primavera, a previsão do Instituto Nacional de Meteorologia, IMET, é de aumento gradual da temperatura, especialmente na região Nordeste, para onde estão previstos valores acima de 28 graus Celsius. Apesar de ser uma estação propícia para atividades ao ar livre, já que ocorre o desabrochar de diversas espécies de plantas, a primavera também é um período do ano onde pessoas alérgicas tendem a ter crises, como destaca o médico alergologista Valdemir Antunes Neto.
7: A primavera ela tende a desencadear uma grande piora por causa da polinização, os pólenes que aumentam a circulação na primavera, em regiões onde tem mais circulação de pólen, principalmente no sul do país. O paciente alérgico ele tem uma hipersensibilidade à inflamação da mucosa nasal principalmente, da mucosa pulmonar, né, causa rinite, asma, que isso deixa o paciente mais suscetível às mudanças climáticas e até aos gatilhos desencadeantes, como o próprio ácaro, pelo de animais, esses fatores que agravam e desencadeiam as crises de alergia, propriamente dita aqui no Nordeste, em Recife, principalmente.
6: O doutor Valdemir
7: se precaver controlando a sua rinite, controlando a sua alergia, ter um acompanhamento médico mais próximo. É importante ressaltar o grande grau de comprometimento da qualidade de vida do paciente alérgico da rinite. A rinite prejudica bastante a qualidade de vida, o desempenho escolar, o desempenho do trabalho. Então, tratar corretamente, usar a medicação correta, ter muito cuidado para não fazer a automedicação, não usar aquelas gotas nasais para descongestionar, aquilo ali faz muito mal, não usar medicamentos sem prescrição médica, nem tampouco repetir a prescrição médica que foi feita há algum tempo.
6: É importante que pessoas que tenham sintomas persistentes procurem atendimento médico. Segundo o Departamento de Informática do SUS, DataSUS, do Ministério da Saúde, a asma atinge de 10% a 25% da população brasileira e é responsável anualmente por 400 mil internações hospitalares e 2.500 mortes, além de um número incontável de atendimentos ambulatoriais. Ernesto Pereira, Rádio Jornal, Rádio Notícia.
2: Agora são 6 horas e 18 minutos.
3: 6 e 18.
2: Doadores de sangue são convocados a reverter a baixa dos estoques de bolsas de todos os tipos de sangue no GSH Hemato, localizado na Boa Vista, Recife.
3: Germano Rodrigues.
8: Doar sangue faz bem e ajuda muita gente, mas parece que isso não tem ajudado na hora de contar com essas doações. Esse problema vem acontecendo com o GSH Banco de Sangue Hemato. Eles estão recebendo de 60 a 70 doações de sangue por dia, quantidade abaixo do ideal, para manter os estoques em níveis equilibrados. Para atender o conforto, a demanda dos hospitais seria necessária cerca de 100 bolsas diárias. E segundo a coordenadora de captação regional do GSH Banco de Sangue, Ana Luísa Araújo, enquanto as doações seguem abaixo do necessário, a demanda dos hospitais não para, sobretudo para atender pacientes que dependem de transfusões e emergências, tratamentos oncológicos, cirurgias de grande porte e outros procedimentos.
9: A gente está aqui fazendo novamente esse apelo, porque sempre que tem esses feriados mais prolongados, existem essa evasão, né, dos doadores, e eles voltam do feriado com as suas rotinas que ficam um pouco inacabadas, então esquecem realmente de vir doar, mas os pacientes continuam lá internados, as cirurgias continuam acontecendo. Então, novamente, a gente faz esse apelo por doadores, porque estamos realmente com o estoque baixo.
8: E ainda de acordo com Ana Luísa Araújo, a situação já exigia uma mobilização maior dos doadores, mas neste mês de setembro, alguns fatores contribuíram para uma queda ainda mais acentuada nas doações, como as chuvas frequentes e o aumento dos casos de gripe sazonais. E além disso, o feriado nacional também reduziu o movimento. Ela ainda reforça que todos os tipos sanguíneos são necessários. E uma única bolsa de sangue pode ajudar até 4 pessoas.
9: Se você traz um documento oficial com foto, estando dentro dos pré-requisitos, né, idade de 16 até 69 anos, um peso acima de 50 quilos, se você já é doador, pode doar até 69, se nunca doou até os 60, até o momento que vai estar em vigor aí a portaria nova. Mas enfim, é rápido, você faz aqui todo o processo. Existem alguns mitos que permeiam a doação de sangue. Ah, se eu doei uma vez, vou ter que doar frequente. Não, não é dessa forma. Todo o volume de sangue retirado é baseado no seu peso, na sua altura. A gente faz todos aqueles testes, né? Faz a entrevista, faz os sinais vitais. Então é retirado somente o que pode retirar do doador. Essa bolsa, a gente tira um volume em torno de 400 a 450 ml. Esse sangue é fracionado em até 4 hemocomponentes. Aí A gente fala que pode ajudar até 4 pessoas. A gente fraciona ele no sangue total, no concentrado de hemácias, no plasma fresco, no crio e também nas plaquetas. Então aí a gente

0: E fala que você pode salvar aí até 4 vidas com apenas uma doação.
1: Para doar, basta comparecer ao GSH Banco de Sangue Hemato, que funciona diariamente, inclusive aos finais de semana e feriados, das 7 da manhã às 6 da tarde, na Rua Dom Bosco, número 723, bairro da Boa Vista. Germano Rodrigues, Rádio Jornal, Rádio Notícia.
2: Recife, 6 horas e 22 minutos.
3: 6h22.
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3: Em novo embate, Mendonça acusa Moraes de direcionar Polícia Federal.
2: Na ONU, Lula faz discurso com jeito de campanha e marca agenda no Recife na sexta-feira.
3: Em meio à polêmica, Raquel e João realizam agenda com apoio de mulheres.
2: Número de roubos cai em 56% na região metropolitana.
3: Trânsito mata, fere e mutila mais em cidades médias e grandes, aponta estudo.
2: Morre Zuenir Ventura, escritor e jornalista aos 95 anos.
3: E mais, torcida do Santa Cruz deve ocupar cerca de 30% do estádio no jogo contra a Floresta.
2: Destaques de capa da edição de hoje do seu Jornal do Comércio.
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12: 6 horas e 26 minutos.
13: 6h26.
12: Apartamentos compactos de um quarto e o programa Minha Casa Minha Vida do governo federal podem contribuir na ocupação residencial e a revitalização do centro do Recife.
13: Cristiano Bassan.
14: Uma mudança nas regras do Minha Casa Minha Vida pode abrir espaço para mais moradias no centro do Recife. A proposta é permitir o financiamento pelo programa de apartamentos com apenas um quarto. Hoje, segundo o setor da construção, as regras da Caixa Econômica criam dificuldades para enquadrar esse tipo de imóvel no programa. Um estudo realizado pelo Grupo de Líderes Empresariais de Pernambuco, o Líder PE, e a BCB Inteligência, com mais de 3 mil entrevistados, mostra que entre as pessoas que consideram morar no centro, 49% não são casadas e 41% não têm filhos. Um perfil que, em tese, se adapta a imóveis menores. Como explica o especialista em inteligência de mercado imobiliário e CEO da BCB Inteligência, Bruno Cantalupo.
15: As famílias brasileiras, elas vêm mudando muito o seu perfil nos últimos anos. Então, o último censo traz um dado extremamente relevante, é que 43,8% das famílias brasileiras são até duas pessoas, ou seja, um casal sem filhos. Tá? E desses 43%, 43,8%, 19,7%, eles são de unipessoal, ou seja, de até uma pessoa. Então, esse contexto, ele influencia diretamente no jeito e na lógica do morar.
14: Os apartamentos compactos também poderiam atender estudantes, idosos e pessoas que trabalham na região central. Além disso, 47% dos entrevistados que buscam imóveis no centro têm interesse em investir para obter renda com aluguel. O modelo mais compacto também influencia no preço, o que pode facilitar a vida de quem quer adquirir um imóvel.
15: Quando eu vou para uma moradia de 2 quartos, essa moradia de 2 quartos ela vai ali para 38, 40, 44 metros quadrados, o que impacta diretamente no preço de venda, no ticket final de venda. E aí a gente sabe que esse ticket final, às vezes, acaba desencaixando da renda familiar. Então, o produto de 1 quarto, ele vem com um produto com um ticket menor. Você vai ter ali o 28, o 24 metros quadrados, e esse ticket final influencia diretamente no preço de compra.
14: A ideia faz parte de uma discussão mais ampla sobre a ocupação do centro do Recife. Uma das estratégias é o retrofit, que é a reforma e adaptação de prédios antigos para novos usos, inclusive moradia. A prefeitura já tem uma parceria público-privada que prevê mais de 1.100 unidades habitacionais em 6 edifícios da região central, entre moradias sociais e unidades vinculadas ao Minha Casa Minha Vida. Cristiano Bassan, Rádio Jornal, Rádio Notícia.
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13: A apresentação Simone Oliveira
12: e Paulo Roberto.
13: O redator de hoje teve produção e edição de Zé Roberto.
12: Além da participação de toda a equipe de produção de notícias, a Rádio Jornal.
13: Trabalhos técnicos Elivelto Henrique e Avanildo Cerqueira.
12: Emissoras de rádio do Sistema Jornal do Comércio de Comunicação.
13: Empresas do grupo JCPM. Orgulho de ser nordestino.
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12: Entre em contato com a gente pelo WhatsApp 991478520. Repetindo, 991478520.
13: Vem aí o Bandeira 2 com a Dulce Lucena.
12: Bom dia.
13: Muito bom dia, se cuide.
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0: 3 de setembro de 2026, aqui na Radional FM 90.3, no Recife 6h32.
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0: Últimas 24 horas sangrentas em todo o estado. De ontem para hoje foram registrados no total 14 homicídios em Pernambuco, sendo 9 na região metropolitana do Recife e 5 no interior. Crimes de morte foram contabilizados em todas as regiões do estado. Ronaldo Cavalcante da Silva, com 43 anos de idade, ele foi brutalmente assassinado na rua Pitangueira, em Barra de Jangada, Jaboatão, um dos Guararapes. De acordo com informações repassadas pela polícia, o homem foi morto dentro da casa onde morava, com disparos de arma de fogo e golpes de faca peixeira. Motivação, dinâmica e a autoria desse crime ainda são desconhecidas da polícia. Policiais da Força Tarefa de Homicídios do DHPP, sob o comando do delegado Sérgio Ricardo, estiveram no local do crime para dar início às investigações. Logo após os trabalhos realizados pelos peritos criminais do Instituto de Criminalística, o corpo da vítima, Ronaldo Cavalcante da Silva, 43 anos de idade, foi encaminhado para o Instituto de Medicina Legal. Um homem que não portava documento de identificação foi assassinado a tiros na rua Caracol, no bairro de Candeias, na cidade de Jaboatão dos Guararapes. No local, ninguém disse conhecer a vítima e nem o parente apareceu para reconhecer o corpo. Motivação, dinâmica e autoria desse crime estão sendo investigadas pelos policiais da Força Tarefa de Homicídios do DHPP, que foram até o local sob o comando da delegada Daniela Pinto. Logo após os trabalhos dos policiais, o corpo da vítima foi encaminhado para o Instituto de Medicina Legal no bairro de Santo Amaro, na área central do Recife, onde vai passar por perícia para ser identificado oficialmente. Henrique Severino do Nascimento, um jovem com 18 anos de idade. Ele foi assassinado com disparos de arma de fogo na PE-05, no bairro Nova Tiúma, em São Lourenço da Mata. De acordo com informações repassadas pela polícia, o corpo da vítima foi encontrado próximo à ponte Bico do Peba. Motivação, dinâmica e a autoria do crime estão sendo investigadas pelos policiais da Força Tarefa de Homicídios do DHPP, que foram até o local sob o comando do delegado Sérgio Ricardo. Logo após os trabalhos realizados pelos peritos criminais do Instituto de Criminalística, o corpo da vítima, Henrique Severino do Nascimento, um jovem com 18 anos de idade, foi encaminhado para o Instituto de Medicina Legal. Um corpo foi encontrado na mata da Suassuna, no bairro de Vila Rica, em Jaboatão dos Guararapes. De acordo com informações repassadas pela polícia, o corpo estava completamente carbonizado e foi encontrado em uma área de mata. Policiais da Força Tarefa de Homicídios do DHPP, sob o comando do delegado Fábio Lacerda, estiveram no local do crime para dar início às investigações. Motivação, dinâmica e a autoria desse crime ainda são desconhecidas da polícia. Logo após os trabalhos realizados pelos peritos criminais do Instituto de Criminalística, o corpo da vítima foi encaminhado para o Instituto de Medicina Legal no bairro de Santo Amaro, na área central do Recife, onde vai passar por perícia para ser identificado oficialmente. Morreu no Hospital da Restauração Marcelo de Souza Beltrão, de idade não informada pela polícia. Ele foi brutalmente espancado com pauladas na cabeça na rua Paula Batista, em frente à delegacia, no bairro de Casa Amarela, zona norte do Recife. De acordo com informações repassadas pela polícia, o homem foi encontrado bastante machucado e levado às pressas para o HR, onde não resistiu. Pouco tempo depois, a polícia prendeu o suspeito do crime, David Silva de Barros, 43, 42 anos de idade. Ele foi levado para o DHPP, onde foi autuado em flagrante. A polícia não repassou informações a respeito da motivação desse crime. Logo após os trabalhos dos policiais, o corpo da vítima, Marcelo de Souza Beltrão, foi encaminhado para o Instituto de Medicina Legal. Olha só, mais um homicídio na zona norte do Recife, viu? Desta vez o crime aconteceu no brejo da Guabirábia, onde um homem foi executado quando iria visitar a namorada. A reportagem completa, Roberta Coutinho.
1: O crime aconteceu na rua Senhor do Bonfim, na comunidade Singapura, no brejo da Guabiraba, no Recife. Segundo a polícia, Tércio Gabriel da Silva Santos, de 38 anos, ele não morava na comunidade e teria ido ao local para visitar a namorada. De acordo com a perícia, pelo menos 6 disparos de arma de fogo atingiram a cabeça e o tórax da vítima. A Força Tarefa do Departamento Departamento de Homicídios e Proteção à Pessoa, o DHPP, esteve no local e deu início às investigações. A principal linha de investigação é o tráfico de drogas. Técio Gabriel já foi apreendido, quando menor, por tráfico. Apesar da presença de muitos curiosos, ninguém quis falar sobre o crime. Na comunidade, a lei do silêncio impera. As testemunhas também não informaram os investigadores quantos eram os suspeitos e nem como eles abordaram a vítima. No local do crime, ninguém viu nada e, se viu, não quis revelar o que presenciou. Após os trabalhos dos peritos criminais do Instituto de Criminalística, o corpo da vítima Técio Gabriel da Silva Santos foi recolhido e encaminhado ao IML no Recife. Roberta Coutinho para o Bandeira 2.
0: Obrigado, Roberta. No Recife, 6h39.
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0: Eita, Vanildo, chegou a hora boa, a hora do nosso bom dia de hoje.
3: Bom dia.
0: Meu bom dia vai para Davi das Placas, lá na Rua da Concórdia. Beijo no coração, irmãozinho. Obrigado pelo carinho, viu? Ligados no Bandeira 2, lá na Rua Mandari, na Mangueira. Os diretores do Arrasta Tudo Futebol Clube: Arilson, Otávio, Orlando, Vado e Chico Motorista. Beijo no coração de vocês, obrigado pelo carinho. Delegada Lamo Lima, o Amarelinho, lá em Camaragibe, ligado com a gente. A mãe dele, Dona Cosma, e o Jefferson Renato, sobrinho. Beijo no coração de vocês, obrigado pelo carinho. Parabenizando os aniversariantes do dia. Tem muita gente soprando velinha hoje, viu? Amélia Dutra, futura psicanalista. Beijo no coração, minha querida. Que o Papai do Céu te abençoe sempre, viu? Paulo Tassiano, lá de Gravatá, meu primo. Um abraço, irmãozinho. Roberto Souza, também de idade nova. Leila Machado, parabéns. Isabela Mireles, também de idade nova. Rico Viana, de Jardim Muribeca, rapaz, e a irmã dele, Rita de Cássia, da Brasília Teimosa, aniversariando hoje, rapaz, os dois irmãos, parabéns pra vocês. Aniversário de Hugo do Peixe, ele, rapaz, que é esposo de Dona Nilza e pai de Roberto e Robinho, lá do bairro do Pina. Parabéns, Hugo, beijo no coração, meu querido. Parabenizando agora os associados da MERP, PMBM, cujo presidente é o tenente William Vieira. Parabéns para o

sargento Alcione Cesário de Melo, um abraço, parabéns. A pensionista Maria do Socorro Moreira Santos, um abraço. E a funcionária Silene Santos Silva, também de Idade Nova. E um beijo especial para o pessoal que está acompanhando a gente pelo YouTube. Que Papai do Céu abençoe todos vocês.

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0: E olha só, loja de roupas é arrombada e furtada no bairro de Casa Amarela, no Recife, viu? Segundo a dona do estabelecimento, o prejuízo passa dos 20 mil reais. Além dela, moradores e outros comerciantes denunciam insegurança na região. Roberta Coutinho.
2: O estabelecimento arrombado fica na Avenida Norte, na altura do bairro de Casa Amarela, no Recife. A loja ficou completamente revirada. Os bandidos esvaziaram as gavetas e prateleiras e furtaram quase todos os produtos. A proprietária, que prefere não ter a identidade revelada, acredita que os criminosos entraram pela parede de gesso, que tem uma grade. Os bandidos cerraram a grade e entraram no comércio, deixando um prejuízo de quase 30 mil reais.
3: A gente fica indignada com a impunidade, né? Porque a gente está sofrendo com isso aqui e vai faz tempo já.
4: Quanto foi seu prejuízo?
3: Eu acho que é estimado assim uns 25 a 30 mil reais de mercadoria. Levaram roupa, óculos de sol, óculos de grau e outras coisas, ventilador, celular, a câmera, tanta coisa que eu nem dormi de noite.
2: Na região, a insegurança predomina. São muitos os comerciantes que relatam situações de furtos, roubos e arrombamentos. Seu Adriano Lira tem um comércio e diz que já dormiu dentro da loja para evitar invasões dos bandidos.
5: Aqui está ficando perigoso, né? A gente fica sempre com medo, é direto passando para lá e para cá. Aqui, aí atrás, de noite fica muito esquisito. E aqui eu já passei um ano dormindo aqui dentro.
4: E o senhor tinha medo que o estabelecimento fosse invadido?
5: A gente fica assim, meio como se tivesse com o nervo abalado aqui.
2: Quem passou a trabalhar recentemente na localidade também vive assustado. Dona Benedita Maria, por exemplo, revela que tem medo de chegar na lojinha dela e encontrar o estabelecimento arrombado.
6: O que eu vejo dos outros pode acontecer comigo também. Aí eu fico com medo. Eu fecho 4 horas da tarde, só chego de manhã, 6h10, 6h20 eu tô aqui. Mas, completamente, eu morro de medo por causa da insegurança, que é demais.
2: Em nota, a Polícia Militar de Pernambuco, por meio do 11º Batalhão da PM, afirma que o policiamento no bairro de Casa Amarela é realizado com o emprego de viaturas, equipes do tático e do motopatrulhamento. Também são realizadas operações e abordagens no local. A PM afirma ainda que vai reforçar as rondas e destaca a importância de que as ocorrências sejam imediatamente comunicadas pelo 190 e registradas nas delegacias de polícia. Roberta Coutinho para o Bandeira 2.
0: Após estava conversando com a Vanilda aqui, enquanto estava a matéria no ar. A gente não sabe como é que rouba tanto, né, Vanilda? Tanto policiamento na rua, é moto, é a pé, de helicóptero, é danou-se e roubam tanto, né, rapaz? Rapaz, é brincadeira, o cidadão refém da violência em Pernambuco. De ontem pra hoje eu não dormi preparando Bandeira 2, de tanta matéria que teve, tanto homicídio que teve no estado. Fora a tentativa de homicídio que não dá nem tempo. Já perceberam que a gente não coloca roubo aqui? Porque é difícil. Não tem tempo não. Teria que ser umas 2 horas de programa. Agora o cidadão preso dentro de casa. É furto. É roubo. É arma na cara o tempo todo. No estado de Pernambuco. E a gente não vê. Melhora, viu? Porque você pode colocar um policial em cada esquina. Não vai adiantar não. Falta muita coisa. A segurança pública seria outro debate. A gente teria que conversar sobre isso. Seria outra coisa. Não é só policialmente na rua. São leis mais rígidas, educação, trabalho de prevenção, trabalho de inteligência que a gente vem dizendo aqui. Por que esse pessoal furta a loja? Porque tem onde vender. Eu já digo isso aqui quase todo dia. Por que furta fio? Por que furta portão de alumínio? Telha? Porque tem onde vender, rapaz. Cadê o serviço de inteligência da polícia? Pra pegar esses camaradas que compram. Por que se rouba celular? Porque tem onde vender. É muito simples isso. O policiamento não dá conta não, de tanto ladrão não. Não dá. O efetivo é insuficiente. As delegacias, os policiais são suficientes. Se quiser, traga o número pra cá. Eu provo isso. Agora, a violência desenfreada no estado de Pernambuco, viu? Perdia foram mais de 9 homicídios só na região metropolitana de ontem para hoje, em menos de 24 horas. É um absurdo uma coisa dessa, rapaz, que está acontecendo no estado. Agora, mais um, ó. Homem é morto a tiros em uma área de barreira, no bairro de Compostas, em Jaboatão dos Guararapes. A polícia teve bastante dificuldade para chegar ao local, viu? Difícil acesso. Reportagem completa, Cíntia Ferreira.
1: O crime aconteceu numa área de difícil acesso, onde esse corpo foi encontrado no início da manhã. A vítima foi o Eduardo Felipe da Silva Souza, de 31 anos de idade. O corpo dele foi encontrado numa barreira que fica atrás dessa casa em construção. Inclusive, os policiais tiveram até dificuldades de ter acesso ao corpo para iniciar a perícia. Foi necessário acionar equipes do Corpo de Bombeiros para que esse corpo fosse colocado numa área em que pudesse ser periciado. A vítima teria sido morta com disparos de arma de fogo. Segundo a Polícia Civil, chegou uma informação para eles de que, momentos antes de ser assassinado, ele teria tentado tirar a vida de uma outra pessoa. Essa pessoa teria se socorrido com documentação falsa para a UPA de Lagoa Encantada, pois contra essa pessoa havia 2 mandados de prisão em aberto. Momentos depois, esse Eduardo, ele acaba aparecendo morto aqui no local. A polícia está tentando descobrir com qual calibre esse homem de 31 anos de idade, o Eduardo Felipe da Silva Souza, foi assassinado. Ele já tinha sido preso. A polícia acredita que seja um crime relacionado à disputa do tráfico de drogas. Aqui as pessoas ainda estão muito assustadas com o que aconteceu. A perícia foi dificultada por conta do terreno aqui na área, que é bastante acidentado, tem barreira em tudo quanto é lugar. Então o carro do Instituto de Medicina Legal teve até que parar um pouco mais afastado, porque nessa área aqui não chegam veículos, pode até chegar moto, mas carro não. E aí a polícia também vai saber, tentar investigar, se os criminosos, né, eles já conheciam aqui o terreno. A informação é de que a vítima estava na residência, não mora aqui no local, mora perto, e teria dito à esposa que ia ali, e aí ele acabou morrendo aqui no local. A polícia acredita que aqui também tenha sido o local da tentativa de homicídio anterior, que eu falei para vocês. Então, tudo isso está sendo levantado, vai ser alvo, né, de investigação nesse inquérito. O corpo do Eduardo vai ser encaminhado ao Instituto de Medicina Legal.
7: Cíntia Ferreira para o Bandeira 2.
0: Obrigado, Cíntia. E os policiais do 6º Batalhão prenderam um suspeito desse crime, viu? Ele foi levado para o DHPP e autuado em flagrante. A polícia já identificou o outro suspeito que está sendo procurado. Uma idosa com 82 anos de idade foi assassinada com golpes e faca peixeira na casa onde morava, no sítio Várzea Suja, no centro da cidade de Caetés, no Agreste Pernambucano. De acordo com a polícia, o suspeito do crime é o próprio filho da vítima, um homem com 56 anos que foi preso, levado para a delegacia e autuado em flagrante. A polícia não repassou detalhes sobre a motivação desse crime. Logo após os trabalhos dos peritos criminais do Instituto de Criminalística, o corpo da idosa foi encaminhado ao IML. O pedreiro Mário Roberto Santos Ribeiro, conhecido como Baiano, 46 anos de idade. Ele foi assassinado com disparos de arma de fogo na Avenida Nossa Senhora do Rosário, no bairro Antônio Casimiro, na cidade de Petrolina, no sertão pernambucano. De acordo com a polícia, vizinhos escutaram os disparos vindo da residência da vítima e chamaram a polícia. Quando os PMs chegaram ao local, encontraram o corpo do pedreiro. Motivação, dinâmica e a autoria do crime estão sendo investigadas pelos policiais da Divisão de Homicídios. Logo após os trabalhos dos peritos criminais do Instituto de Criminalística, o corpo da vítima foi encaminhado ao IML. Rosicléia Pereira da Silva, com 44 anos de idade, foi brutalmente assassinada próximo ao mercado público na cidade de Ribeirão, na Mata Sul do estado. De acordo com informações repassadas pela polícia, a vítima foi levada de casa e o corpo encontrado próximo à BR-101 com várias perfurações. Motivação, dinâmica e a autoria desse crime estão sendo investigadas pelos policiais da Divisão de Homicídios. Logo após os trabalhos realizados pelos peritos criminais do Instituto de Criminalística, o corpo da vítima foi encaminhado ao IML. Olha só, uma idosa com 92 anos de idade morreu engasgada na cidade de Cupira, viu? A vítima foi levada ao hospital, mas ela não resistiu. Josival Ricardo.
8: A Ernestina Maria da Silva, a conhecida Dona Tina, tinha 92 anos de idade e era a única mulher pedreira de Cupira. Na noite da segunda-feira, ela pediu janta à Rosa Maria, filha dela, e pediu caldo de feijão com carne, quando acabou se engasgando. O desespero foi grande. Nós estamos aqui com a Rosa no IML. Rosa, vocês tentaram salvar a dona Tina, mas infelizmente não foi possível.
9: Sim, não foi possível, Josival. Infelizmente, não foi possível. Fizemos de tudo. Foi um desespero muito grande. Na hora, eu estava com meu esposo em casa. Aí chamei o neto dela, que é bombeiro. Ele chegou rapidinho, mas tentou reanimar de todas as formas. Tentamos e ainda levamos ela para o hospital, mas ela já chegou lá sem vida.
8: Ô Rosa, no momento do engasgo, ela estava se alimentando. Ela tinha pedido uma coisa que gostava muito de comer. Caldo de feijão com carne.
9: Carne, ela gostava demais, né? Gostava demais. E assim, à noite, ela não comia assim muita comida pesada para não, né, dormir muito cheia. Ela gostava de um caldinho de feijão. Era uma papa, um leite, sempre assim à noite. Só que ela tinha almoçado antes, ela tinha almoçado super bem. Como ela almoçou e ficou lá deitada assistindo, aí depois ela chegou a hora dela tomar o remédio dela, aí eu dei o remédio dela 6 horas. Aí quando foi 6:30, aí ela disse, eu vou querer um caldinho para me dormir. Aí eu, mãe, não tome não. Ela disse, não, eu vou querer sim. Aí eu disse, tá certo. Eu fui, botei o caldinho para ela. Ela, não tem carne não. Eu disse, tem. Ela disse, apoi, bote. Aí botei a carne para ela e daqui a pouco eu vi ela se acabando.
8: Desesperado.
9: Muito.
8: No momento, vocês tentaram de tudo?
9: Tudo, fizemos de tudo. Eu e meu esposo, a gente fez de tudo. É, como eu falei, chamei a minha sobrinha, chamei tudinho, né? Corre, acorde, vamos, cuida. E chegaram todo mundo na hora e fizemos de tudo, mas, felizmente.
10: Com informações de Caruaru, Josival Ricardo, para o Bandeira 2.
0: Obrigado, Josival.

Jefferson José Braz de Oliveira, um jovem com 23 anos de idade. Ele foi morto com disparos de arma de fogo dentro da casa onde morava, no bairro do Caçote, zona oeste do Recife. De acordo com informações passadas pela polícia, o jovem estava em casa quando três homens encapuzados invadiram a residência e efetuaram diversos disparos de arma de fogo contra a vítima, que morreu no local. Motivação, dinâmica e autoria desse crime estão sendo investigadas pelos policiais da Força Tarefa de Homicídios do DHPP, que foram até o local sob o comando do delegado Sérgio Ricardo. Logo após os trabalhos realizados pelos peritos criminais do Instituto de Criminalística, o corpo da vítima, Jefferson José Braz de Oliveira, um jovem com 23 anos de idade, foi encaminhado para o Instituto de Medicina

aos 43 anos de idade. Ele foi assassinado com disparos de arma de fogo na rua Almirante Tamandaré, no bairro Aurora, em Paulista, região metropolitana do Recife. De acordo com informações repassadas pela polícia, o comerciante estava no estabelecimento quando dois homens encapuzados chegaram em um carro preto, invadiram o local e meteram bala contra a vítima, que morreu na hora. Um homem com 44 anos de idade, que também estava no local, foi alvo dos disparos, mas conseguiu correr e escapar dos tiros.

dinâmica e a autoria desse crime estão sendo investigadas pelos policiais da Força Tarefa de Homicídios do DHPP, que foram até o local sob o comando da delegada Vanessa Mori. Logo após os trabalhos realizados pelos peritos criminais do Instituto de Criminalística, o corpo da vítima, o comerciante dono de mercearia, André Luiz Carvalho Freitas, 43 anos de idade, foi encaminhado para o Instituto de Medicina Legal.

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2: Cheguei e juntos chegamos à quarta-feira, hoje, 23 de setembro de 2026, Dia Internacional da Linguagem de Sinais no Brasil, Dia do Técnico em Edificações, Dia do Soldador e Dia do Técnico Industrial e também Dia do Sorvete. É dia para todo mundo. Paulo Roberto, bom dia.
3: Vamos de sorvete?
2: Vamos embora?
3: Muito bom dia para você.
2: Já cedo, hein?
3: Aí sim, vai de boa. Muito bom dia para você e todos os ouvintes que nos acompanham.
2: Vamos juntos. Já se passaram 266 dias do ano, faltam 99 para o ano terminar. Lua na fase crescente, o santo do dia, São Pio. No Recife, 7 horas 26 minutos.
3: 7h26.
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2: Vamos então circular a cidade, o trânsito, a movimentação. Você ligadinho com a Rádio Jornal, ligado no trânsito, na saída de casa. Vem com a gente.

0: E tem muita informação. Bruno Araújo, bom dia.
1: Oi, Natália Ribeiro, bom dia a você. Bom dia também aos ouvintes aqui da Rádio Jornal. O Estúdio Volante traz informações da Rua Imperial, no bairro de São José, onde o fluxo de veículos é intenso neste momento, mas não há engarrafamento. E na Rua Nicolau Pereira, no bairro de Afogados, os motoristas trafegam sem dificuldades. Já na Avenida Sul, no trecho do bairro de Afogados, logo ao descer a ponte Motocolombó, o trânsito fica travado no sentido subúrbio-cidade. Tem muitos motoristas tentando chegar ao centro do Recife. E a Rua Arquiteto Luiz Nunes, no bairro da Ibiribeira, o trânsito está lento, perto do cruzamento com a Avenida Engenheiro Alves de Souza, por causa de uma obra. Essa obra está ocupando uma faixa da via. Agora nós vamos trazer informações da Avenida Jean Emile Favre, no bairro do Ipicep, onde os motoristas trafegam nos dois sentidos sem dificuldades. Cenário bem parecido na Rua Blumenau, ainda no bairro do Ipicep. 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
0: Muito obrigada, Bruno, pelas informações. Vamos saber o que o ouvinte fala pra gente. Conta, Jânio.
2: Bom dia, Natália. Bom dia. O trânsito desta manhã aqui na Rua do Imperador está bem movimentado, bem como na Avenida Martins de Barros, movimentado também, na Siqueira Campos, na Praça da República, na Praça da Independência, na Ponte de Maurício de Nassau, Buarque de Macedo, Ponte Giratória, tudo movimentado aqui. O trânsito hoje está intenso nessa manhã de quarta-feira.
0: Eita, bom dia. Tá bem, tá certo, Jânio. Obrigada pelas informações que você traz aqui no nosso WhatsApp 991478520. Para quem consegue estar com a gente no YouTube, Rádio Jornal Recife ao vivo, a gente está vendo juntos, assistindo a movimentação na Avenida Recife. Movimento bem intenso, bastante carro, muito veículo passando, mas está fluindo sem retenção. Avenida Recife, como sempre, importante, avenida da cidade com muita movimentação, mas o trânsito fluindo sem retenção. Imagens do estúdio e também da cidade do trânsito lá no YouTube, Rádio Jornal Recife ao vivo, corre para lá. Vamos para a Petrolina, Edgênia Almeida, bom dia.
3: Bom dia, Natália Ribeiro, para você, para Paulo Roberto e para todos. Fluxo tranquilo em Petrolina, Avenida Cardoso de Sá, as Orlas 1 e 2, tudo tranquilo. Moderado na Orla 3, na Avenida Luiz de Souza, do Distrito Industrial, e na Clementino Coelho. Tranquilo na 7 de setembro, moderado na Integração, moderado na Ponte Presidente Dutra. Rádio Jornal no Trânsito.
0: Obrigada, Ediane. Zona da Mata, Ramos Silva, bom dia.
4: Alô, Natália, muito bom dia. Com uma movimentação de veículos muito tranquila nesta manhã de quarta-feira, é como se apresenta a BR-408 na região da Mata Norte Pernambucana, também sem registro de acidentes graves, pelo menos nas últimas 24 horas. Os motoristas devem ficar atentos às sinalizações do DENIT em alguns trechos da rodovia. Homens estão trabalhando na limpeza e conservação. Vamos evitar acidentes. 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
9: Recife, 7:31.
0: 7:31.
9: As manchetes da primeira página.
0: A acusação na Suprema Corte.
9: O clima no Supremo Tribunal Federal.
0: O ministro André Mendonça acusou o também ministro Alexandre de Moraes de cometer ilegalidades ao pedir à Polícia Federal relatórios de inteligência.
9: Segundo Mendonça, o pedido de Moraes teria como objetivo atingi-lo e acusá-lo de abuso de autoridade e crime de responsabilidade.
0: Na defesa apresentada ao STF, Mendonça afirmou que Moraes também teria cometido abuso de autoridade e direcionado uma investigação ao solicitar, por iniciativa própria, uma série de relatórios de inteligência contra ele.
9: Mendonça é o relator do caso Master.
0: O ministro enviou a manifestação ao presidente do STF, Edson Fachin, nesta terça-feira, o último dia do prazo para apresentar a defesa no processo em que Moraes pediu uma investigação contra ele.
10: A investigação foi aberta por Fachin depois que Moraes tornou público um relatório

0: relatório de inteligência da Polícia Federal. O documento trazia conjecturas sobre a forma como Mendonça estaria conduzindo as investigações da Operação Compliance Zero. A operação apura suspeitas de corrupção de agentes públicos e de fraudes financeiras bilionárias que teriam sido cometidas pelo ex-banqueiro Daniel Vorcaro, dono do antigo Banco Master. Segundo o relatório, Mendonça, como relator do caso, teria direcionado as investigações para atingir adversários políticos. Mendonça contestou essas informações. Ele afirmou que o relatório não tem data, não é assinado e também não apresenta o timbre da Polícia Federal. Além desse documento, outros 5 relatórios semelhantes teriam sido enviados pela Polícia Federal a Moraes. Na defesa, Mendonça questionou a validade desses documentos. Segundo ele, os relatórios não identificam quem são os autores e trazem vários avisos de que não podem ser usados como prova. Mendonça questionou ainda como Moraes tomou conhecimento da existência dos relatórios. Segundo ele, o colega incluiu seu nome no chamado inquérito das fake news sem que houvesse uma suspeita anterior contra ele. Mendonça afirmou, por fim, que Moraes teria tomado para si uma competência que seria do plenário do STF para investigar ministros da própria corte.
1: Dinheiro público.
2: Senador Flávio Bolsonaro responde sobre acusações de destinar emenda a miliciano.
1: Por meio de uma nota da sua assessoria, Flávio afirma que a emenda foi destinada dentro da legislação vigente.
3: Miliciano condenado por participação na morte da vereadora Marielle Franco recebeu R$200 mil de emenda do senador Flávio Bolsonaro, candidato à presidência da República pelo PL. Robson Calisto, conhecido como Peixe, teve a emenda destinada em 2023 para a realização de projetos esportivos. A Polícia Federal, baseada em um relatório do Tribunal de Contas da União, suspeita que o dinheiro tenha sido desviado. Foi no celular do miliciano que os investigadores encontraram mensagens dele com Maria de Fátima Bezerra Castro, secretária parlamentar no gabinete de Flávio Bolsonaro no Senado. Foi ela que articulou a liberação da emenda, conforme demonstram os diálogos registrados no aparelho. Peixe foi condenado pelo Supremo Tribunal Federal em fevereiro deste ano a 9 anos de prisão e a perda do cargo de policial militar reformado. O miliciano era o elo entre os executores do assassinato de Marielle Franco e os mandantes, os irmãos Domingos e Chiquinho Brazão. Em uma das conversas, Robson Calisto diz a Fátima Bezerra: "Amiga, vê com o nosso senador se consegue nos ajudar." A assessora de Flávio respondeu: "Manda solicitação, meu amigo. Um e-mail ou um ofício?" Peixe respondeu com um arquivo intitulado Ofício 002/2023. Em nota, o senador Flávio Bolsonaro afirmou que a emenda foi destinada dentro da legislação vigente e dos critérios técnicos do Ministério do Esporte.
1: Economia em pauta.
2: Ministério da Fazenda reduz previsão de crescimento do PIB para 2026.
1: Estimativa de inflação também caiu. Foi de 5,1% para 4,9%.
4: O Ministério da Fazenda reduziu a projeção de crescimento da economia brasileira para 2026, de 2,3% para 2%. A estimativa de inflação também caiu, de 5,1% para 4,9%. Os números estão no boletim macrofiscal divulgado nesta terça-feira pela Secretaria de Política Econômica da pasta. A projeção de crescimento do PIB, o Produto Interno Bruto, caiu porque 2 dos 3 setores da economia tiveram suas expectativas revisadas para baixo. Serviços, de 2,4% para 1,8% e indústria, de 2,1% para 1,7%. Já a agropecuária teve revisão para cima, de 1,8% para 2,8%, impulsionada por uma safra melhor que o esperado. Como serviços e indústria têm peso maior no PIB, a alta do agronegócio compensou apenas parte da perda, sem impedir a queda geral da projeção. Na edição anterior do boletim, divulgada em julho, o preço médio do petróleo para o ano estava projetado em US$79 o barril. Agora subiu para 87. No mercado à vista, o Brent já opera acima dos US$100. Segundo o Ministério da Fazenda, parte da pressão sobre os juros no Brasil vem de fora do país. A secretária de Política Econômica, Débora Freire, explicou por que esse movimento preocupa o governo.
5: Há uma preocupação com os estoques globais de petróleo, então a gente está em um momento em que os estoques de petróleo têm caído, têm baixado, o que eleva o prêmio de risco global e, obviamente, pressiona as taxas de juros mais longos. Basicamente, porque o que a gente observa é que a taxa de juros das economias avançadas, o juro longo das economias avançadas, tem aumentado consideravelmente nos últimos meses, muito em resposta ao cenário do petróleo, ao cenário do choque do petróleo.
1: Mesmo com a pressão externa, o Banco Central já reduziu a Selic para 13,75% ao ano, após 5 cortes seguidos.
2: O mercado espera mais uma queda até dezembro, para 13,5%.
1: Apesar dos juros mais baixos, o comprometimento das famílias com pagamento de dívidas atingiu o maior nível da série histórica, o que reduz o efeito do aumento da renda sobre o consumo.
2: Para 2027, a Fazenda revisou a expectativa de inflação para cima, de 3,6% para 3,8%.
1: Isso por conta do El Niño, que deve afetar a safra de grãos e o preço da carne. 7:38.
2: 7:38.
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1: Bruno Araújo.
8: Nós estamos na casa de Dona Jasmelina Emília Marques da Silva, de 96 anos, aqui na rua Lourenço Bezerra, número 144, no bairro de Coqueiral, no Recife. A idosa precisa de uma cadeira de rodas, mas a família não tem condições financeiras de comprar uma. 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Nós vamos conversar agora com Dona Solange Marques, que é a filha de Dona Jasmelina, para explicar o porquê sua mãe está precisando de uma cadeira de rodas, desde quando ela está com dificuldades de andar.
9: Pronto, faz uns 6 meses, porque ela teve um AVC. Aí depois, faz um ano do AVC, ou um ano e meio, mais. Aí depois ela teve uma queda, que ela ficou com dificuldade de andar. Aí ela quebrou o fêmur. Aí ela fez a cirurgia. Aí agora, dependendo da idade, 96 anos, ela está com muita dificuldade de andar. E ela fica caindo. Aí a gente sempre tem que levar, mas só que fica difícil, porque a gente tem que se locomover e tudinho. Aí a gente estava precisando muito da cadeira de roda.
8: E essa cadeira de rodas chegou e vai ajudar bastante na rotina de vocês.
9: Um bom momento e na rotina, porque ficava difícil para a gente levar ela para o médico, para tá entendendo? E ela ficava muito dependente dentro de casa, porque como não podia sair, aí agora não, agora ela vai se locomover mais, né, mãe?
8: É. Dona Jasmelina, vai passear agora, vai olhar a rua também.
9: Vou olhar a rua, vou olhar o povo passando na rua, que fica mesmo de frente à minha casa. Não é? Porque a estrada fica no meio de frente da minha casa. E com a cadeira aí eu vejo, olhar o povo, vejo o povo passar tudinho. Uma cadeira de roda está muito bom, porque eu boto lá no portão e fico lá. Não?
8: É verdade, Dona Jasmelina. Aos 96 anos, a gente sabe que essa cadeira de rodas vai trazer mais mobilidade para a senhora, mais qualidade de vida também. Essa é mais uma atitude cidadã que só foi possível graças aos amigos e ouvintes da Rádio Jornal.
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1: 7h46.
2: 7h46.
1: Resumo da violência nas últimas horas em Pernambuco.
2: Adolfo Lucena, o repórter do Bandeira 2.
31: Últimas 24 horas sangrentas em todo o estado. Apenas de ontem para hoje foram registrados no total 14 homicídios em Pernambuco, sendo 9 na região metropolitana do Recife e 5 no interior. Crimes de morte foram contabilizados em todas as regiões do estado. O destaque do interior vem da cidade de Caetés, onde uma idosa com 82 anos de idade foi assassinada a facadas pelo próprio filho, um homem com 56 anos de idade que foi preso em flagrante.
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32: Vamos agora à previsão do tempo para esta quarta-feira, 23 de setembro, conforme as informações da Agência Pernambucana de Águas e Clima, a APAC. Na região metropolitana do Recife, o tempo é parcialmente nublado, sem chuva em toda a região. No Cabo de Santo Agostinho, a temperatura máxima é de 28 graus. Já as mínimas em Camaragibe são de 23 graus. Na zona da Mata de Pernambuco, o tempo é parcialmente nublado, sem chuva em toda a região. As máximas em Glória do Goitá, na Mata Norte, deve chegar aos 29 graus. E em Maraial, na Mata Sul, as mínimas são de 19. No Agreste Pernambucano, a previsão é semelhante. O tempo é parcialmente nublado, sem chuva em toda a região. Em Gravatá, no Agreste Central, a temperatura máxima pode chegar aos 30 graus. E em Saloá, no Agreste Meridional, as mínimas devem chegar aos 17 graus. No sertão do estado, o céu é claro a parcialmente nublado, sem chuva em toda a região. Em Carnaíba, no sertão do Pajeú, a temperatura máxima prevista é de 35 graus. E em Exu, no sertão do Araripe, as mínimas são de 18 graus.
1: 7 horas e 48 minutos.
2: 7h48.
1: Vamos saber o que é a notícia no mundo dos negócios com o economista Écio Costa.
0: A infraestrutura digital e a importância de modernizar o Estado para destravar o desenvolvimento. Na nossa série sobre as voltas para o desenvolvimento de Pernambuco até 2035, avançamos para a sétima frente estratégica do estudo. Infraestrutura digital. A transformação digital do Estado é parte importante da melhoria do ambiente de negócios, especialmente em um cenário em que o excesso de burocracia aumenta custos, dificulta a expansão das empresas e cria insegurança para quem investe e empreende. Uma das propostas centrais é tornar a relação entre Estado, cidadãos e empresas mais simples. A integração segura das bases de dados públicas permitiria reduzir a necessidade de apresentar repetidamente as mesmas informações e documentos. O estudo também propõe revisar o estoque regulatório e fortalecer a análise de impacto regulatório, eliminando normas obsoletas e tornando novas regras mais proporcionais e baseadas em evidências. A digitalização deve alcançar também os serviços públicos. Entre as propostas estão a criação de um portal único de relacionamento, reunindo autorizações, licenças, certidões e pagamentos, além da ampliação dos serviços digitais. O uso de inteligência artificial no setor público também pode automatizar processos, analisar dados, aumentar a produtividade e melhorar a prestação de serviços. Essa transformação precisa chegar a todas as regiões. O estudo propõe ampliar a fibra ótica, a cobertura 5G, as redes de alta velocidade e os centros regionais de processamento de dados, conectando escolas, hospitais, distritos industriais e áreas de inovação. A criação de um observatório de transformação digital permitiria acompanhar indicadores de conectividade, maturidade digital, inovação, segurança cibernética e competitividade dos municípios. Por fim, a proposta é estruturar uma cadeia permanente de projetos de infraestrutura digital, contemplando data centers, computação em nuvem, cidades inteligentes, inteligência artificial, cibersegurança, conectividade rural e digitalização dos serviços públicos. Mais do que incorporar tecnologia, modernizar o Estado significa reduzir custos, ampliar a eficiência e criar um ambiente mais previsível para cidadãos, empresas e investimentos.
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7: 7h56.
8: 7h56.
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7: Eduardo Scoff, bom dia.
9: Bom dia, Natália. Bom dia a todo mundo que está ouvindo na Rádio Jornal. Bom, a capa do JC desta quarta-feira destaca um novo embate no STF. André Mendonça acusa Alexandre de Moraes de direcionar a PF após uma solicitação de relatórios de inteligência contra o relator do caso Master. Na política, Lula faz discurso na ONU com tom de campanha e já marca agenda no Recife para esta sexta-feira. E continuando em Pernambuco, Raquel Lira e João Campos realizam campanha e agenda com apoio de mulheres. A edição também mostra que estudos apontam aumento de mortes, feridos e mutilações causadas pelos transportes em cidades médias e grandes. Na segurança pública, o número de roubos caiu em 56% na região metropolitana do Recife. E o jornal também registra a morte, aos 95 anos, do escritor e jornalista Zueni Ventura. Bom, esses são os destaques do JC desta quarta-feira. 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E nas redes sociais, Sistema Jornal do Comércio. Tenham todos um ótimo dia.
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8: 7h57.
7: 7h57.
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7: Agora são 7h58, quase 59, já passando a limpo. Igor Maciel, bom dia para você. Hoje, na nossa conexão, né, Recife-Brasília, bom lhe ver, bom lhe ter aqui com a gente.
11: Muito bom dia, Natália, bom dia aos ouvintes da Rádio Jornal, conexão Recife-Brasília, que existe sempre, né? A gente está aqui sempre com o Romualdo de Souza, a gente dá um reforço aqui de vez em quando. Mas tem sempre aqui com o Romualdo de Souza, e o Romualdo que está chegando com a gente no Passando a Limpo daqui a pouquinho. Chegando também o Fernando Castilho e o Edgar Leonardo. Vamos ter alguns assuntos de economia importantes, porque, Natália, você sabia, a gente está essa semana, a gente fez isso na segunda, na terça-feira, na segunda com violência, na terça-feira com corrupção. Hoje a gente vai falar de economia, porque são os três principais assuntos e as três principais preocupações do eleitor brasileiro, segundo uma pesquisa Quest que foi feita com esse perfil do eleitor brasileiro. E a principal preocupação deles, violência, depois que é segurança pública, né? Depois corrupção e depois, em terceiro lugar, tem a economia. A gente vai falar sobre isso, principalmente sobre problemas que afetam todos os brasileiros, que é a questão da renda. Vamos falar sobre bets também, porque isso afeta a renda também, mas vamos falar principalmente sobre a renda média do trabalhador, que é muito baixa. Vamos falar aqui também sobre possibilidade de guerra na Europa, tá? Tem uma preocupação grande sobre isso. Putin ameaçando todo mundo e países na Europa se preparando, inclusive, para uma guerra num futuro próximo. E ainda mais, vamos conversar bastante sobre a eleição de Pernambuco e também sobre a eleição nacional. Entre outros assuntos, muitos aqui.
7: Muito bem, tá certo. Ótimo programa, Igor, para você, para todos. Está chegando agora Hernani Tavares e
12: o
7: Dinheiro.
12: O Ibovespa fechou o último pregão em alta de 0,44% aos 187.422 pontos. Nos Estados Unidos, Dow Jones teve queda de 0,36%, S&P 500 com queda de 0,06% e Nasdaq em alta de 0,45%. Na Europa, a Bolsa de Frankfurt na Alemanha registra queda de 0,43%. Enquanto a Bolsa de Paris, na França, opera em queda de 0,04%. Na Ásia, o índice Nikkei subiu 1,38% e Xangai caiu 0,39%. O dólar comercial caiu 0,05%, está valendo R$ 5,11. Já o euro comercial caiu 0,48%, está valendo R$ 5,83. Nas casas de câmbio do Recife, o dólar turismo está sendo vendido a R$ 5,45. Enquanto o euro turismo é vendido a R$ 5,84. A atual cotação da moeda criptografada Bitcoin é de R$ 438.105. A poupança rende hoje 0,67% ao mês e o grama do ouro é vendido a R$ 711,87. A Bolsa de Valores de São Paulo inicia as negociações às 10 horas da manhã.
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11: Muito bom dia a todos, bom dia para você que nos acompanha pelo rádio, pelo aplicativo, você que nos acompanha, o aplicativo é o JCPE, JCPE é o aplicativo do Sistema Jornal do Comércio e de Comunicação, você acompanha o Passando a Limpo, acompanha a Rádio Jornal, toda a programação da Rádio Jornal, também o Jornal do Comércio, também a TV Jornal, tudo que o Sistema Jornal do Comércio promove em relação à informação, trazendo informação para você, você vai ter a partir do aplicativo, tá certo? 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Olha, vou começar o programa aqui dando boas-vindas também a Romualdo de Souza, Fernando Castilho e Edgar Leonardo. Sejam muito bem-vindos aqui na bancada do programa de hoje, que a gente vai falar bastante sobre economia. Fernando Castilho e Edgar Leonardo estão aí para ajudar a gente. Vamos falar sobre política internacional, porque nós temos ameaças da Rússia à Europa. Vamos falar sobre isso também. Tem que falar sobre isso também, porque alguns países europeus se preparando para uma guerra num futuro não muito distante com a Rússia. Eles dizem que estão recebendo ameaças da Rússia e tudo, e que estão se preparando para isso. Vamos falar também... A Rússia, inclusive, está ameaçando atacar a Polônia e tudo. Então, se isso acontecer, você tem uma reação da OTAN, que é a Organização do Tratado do Atlântico Norte, que tem uma cláusula lá que é a seguinte: se um país é atacado, todos se juntam para responder. Então, isso é um problema que está todo mundo querendo evitar. Vamos ver como é que vai ficar, como é que vai evoluir essa história. Vamos falar aqui também sobre eleição nacional, sobre eleição federal, aliás, eleição de Pernambuco também. Daqui a pouquinho a gente vai falar sobre isso, mas eu queria começar falando aqui o seguinte com vocês, o Romualdo de Souza. O Lula fez um discurso ontem na ONU E nesse discurso, para além de todas as crises internacionais que o mundo está vivendo, o Lula vai lá para cima do Trump também agora, dos Estados Unidos. Praticamente fez um comício para a eleição brasileira, apontando o dedo para o Trump. Foi isso?
14: Senhor
11: do Romualdo, agora.
14: Bom dia.
11: Agora vai.
14: Olha, tem um detalhe importante, que antes de participar da abertura da Assembleia da ONU, o presidente deu uma entrevista à CNN, e no meio da entrevista, Lula soltou essa. Mataram o Saddam Hussein, isso foi em 2006, e até agora não encontraram as armas químicas que, de certa forma, seriam responsáveis pela morte de Saddam Hussein. E aí, no discurso da ONU, pulo direto para o discurso da ONU, o presidente começa a falar sobre a importância do Brasil na América Latina, fala de corrupção, de enfrentamento à corrupção, enfrentamento ao crime organizado. Hoje, inclusive, eu separei um trecho que botamos no redator de plantão, que a gente trata exatamente o que Lula reconhece, que o governo brasileiro ainda não está conseguindo vencer o crime organizado, mas não vai desistir. E aí tem uma pegada. O presidente do Brasil diz, e isso virou corte, e quando eu digo virou corte, porque a militância petista e a campanha do presidente soltou imediatamente no mundo todo. A frase é a seguinte: o Brasil não é quintal de ninguém, de nenhum país. Ou seja, não vamos aceitar a entrada de ninguém no nosso quintal, foram as palavras do presidente Lula. Teve uma repercussão imediata, e isso realmente é preocupante, e a repercussão imediata chama-se Escudo das Américas. Escudo das Américas é como se fosse um colegiado, um conglomerado, um ajuntamento de países, exceto o Brasil, porque o

0: grupo Escudo das Américas decidiu que não apenas o PCC, como o Comando Vermelho e outras 20 e tantas organizações, devem ser tratadas como organizações criminosas, terroristas e narcoterroristas. Então, todo mundo saiu contra esses grupos organizados e o Brasil não está lá signatário desse documento.
1: É, agora teve uma resposta logo na sequência, que não foi uma resposta direta ao Brasil, mas que serve para o Brasil também. E por que é que eu estou dizendo isso? Porque na sequência da Assembleia Geral da ONU, acontece o seguinte: quem abre é o Brasil. Quem abre é o secretário-geral, claro. O secretário-geral faz a abertura. Mas entre os países, o primeiro líder a falar é o do Brasil. Isso é uma tradição. Na sequência, quem fala é o líder, que é o representante dos Estados Unidos, o presidente dos Estados Unidos. E aí o Lula falou sobre isso, tudo que o Romualdo trouxe aí, e aí vem o Donald Trump. E o Trump falou o quê, Romualdo? Disse que não hesitaria em usar força militar na América Latina, não é isso?
0: Exatamente. E aí, inclusive, havia uma preocupação do governo brasileiro, e aí vamos ser francos, do Itamaraty, o Ministério das Relações Exteriores. Mais uma vez, o Itamaraty contou que houvesse um encontro, entre aspas, um esbarrão de Lula com Donald Trump em um dos corredores. Mas, para quem conhece o prédio da ONU, o prédio da ONU tem muitos corredores. Lula passou por um, Trump passou por outro e, mais uma vez, não se encontraram. E aí, nesse discurso do presidente Donald Trump, ele foi aplaudido por muitos países da América Latina, inclusive, e aí a gente vê, inclusive representantes do governo da Venezuela, porque a própria bancada da Venezuela que estava ali estava dividida. Tinha lá a presidente que tentou falar com Trump e ainda não conseguiu, e tinha lá um grupo de diplomatas que acha que o que o governo norte-americano fez na Venezuela está resolvendo o problema dos venezuelanos. E, por outro lado, Igor, tem os representantes, os diplomatas de Cuba. Nesse momento do discurso de Donald Trump, os cubanos se levantaram e foram embora, porque o recado de Trump também tem a ver com o que acontece hoje em Havana e na periferia da capital cubana.
1: Essa história do prédio ter várias entradas e saídas é interessante, porque o prédio da ONU, ele tem, realmente você nunca sabe por onde é que vai passar um daqueles líderes. Ele é feito realmente para que você não tenha um controle disso e você consiga separar todo mundo. Então você não sabe por onde eles vão entrar, você não sabe por onde eles vão sair, que é para aumentar a segurança do prédio e das autoridades que passam por ali, para aquela área. Agora, Edgar Leonardo, Fernando Castilho, Edgar, eu queria que você falasse sobre isso também. Do ponto de vista econômico, não ajuda muito numa tentativa do mercado brasileiro de tentar reduzir tarifas e tentar melhorar a situação do mercado com os Estados Unidos, né?
2: Igor, não é de hoje que eu faço uma crítica à maneira. E veja, muitas vezes o que eu comento ele é entendido por outra perspectiva. Mas não é de hoje que eu faço uma crítica à maneira como o Brasil tem, de forma deliberada, se posicionado sempre em um tom agressivo em qualquer oportunidade que se tem de farol, né? Embora seja importante destacar que para o Brasil e para a mídia brasileira, os discursos brasileiros, e aí independe de qual é o presidente, sejam relevantes, mas internacionalmente isso tem pouca repercussão. Tá? Talvez tenha agora, porque a gente está num momento eleitoral, por uma série de outras questões. Mas, via de regra, não é algo que tenha tanta repercussão internacional. Mas, em todas as oportunidades que o Brasil tem se posicionado recentemente de uma forma extremamente crítica, sempre buscando alguma coisa, como, por exemplo, o caso de Saddam Hussein, que tem muito tempo, para fazer críticas aos Estados Unidos. Do mesmo jeito, diga-se de passagem, que no governo anterior sempre se buscava algum motivo para elogiar os Estados Unidos. E isso vai de encontro com o que historicamente é a posição do Brasil, que sempre foi uma posição neutra, uma posição de buscar a coalizão, o acordo, de negociação.

0: negociar com todos. Isso é muito ruim para a economia brasileira quando a gente diz, quando a gente percebe, né, junto com outras questões, e por isso que a gente sempre diz que isso é talvez desnecessário. Mas a gente entende. A gente entende que é um discurso que não foi feito para as Nações Unidas. Esse discurso foi feito para o eleitor que é crítico, né, do ponto de vista ideológico dos Estados Unidos em si, ainda mais se ele estiver sendo governado por Donald Trump, né? E aí esse público fiel, ele sente de alguma forma que é uma tomada de posição extremamente importante e que isso mostra o quão o Brasil é forte. Mas isso é, do ponto de vista de boas relações, algo desnecessário, porque os Estados Unidos, ele é extremamente importante, a gente já comentou sobre isso aqui. As compras norte-americanas do Brasil, elas são compras que, via de regra, envolvem produtos com a cadeia produtiva mais longa, são produtos industrializados, são menos commodities proporcionalmente, que tem mais impacto na economia brasileira. Ele é como se eu tivesse um cliente, tá, que vai na minha loja, compra de forma relevante, é meu vizinho, eu não gosto da forma dele ser, mas eu não preciso implicar com ele, eu posso atendê-lo e não preciso ser amigo dele. Mas ele é meu cliente, ele é meu fornecedor também, e eu preciso ter uma boa convivência aqui, porque ele mora aqui no mesmo bairro. Então, é infelizmente desnecessário. Mas, na hora que encontraram-se os dois com a oportunidade de falar, quem estava no balcão naquele momento tinha sentado num banquinho da bodega alguns amigos que também não gostam desse vizinho. E aí ele resolve, como sempre, fazer comentários que vão deixar bem com as pessoas que estavam ali na bancada junto com ele. É algo que já tem acontecido historicamente.
1: É verdade. Agora, a gente... Romualdo... Castilho falou.
2: Olha, nós temos naquele discurso de Lula dois redatores. Um redator da primeira parte foi o pessoal do Itamaraty. E quando você olha o texto, a construção frasal, a construção dos argumentos, é muito competente. A segunda parte, a última parte, foi feita pelo pessoal de campanha. Então, nitidamente, é como se dois textos foram feitos juntados no mesmo documento, né? O presidente falou inicialmente dentro daquela ideia do multilateralismo, que tem mais gente que defende, tudinho. E quando você lê o texto é muito bem construído e o presidente não saiu dele. É importante observar isso. Na segunda parte, é um discurso voltado para o público interno, que a imprensa brasileira dá mais destaque, mas isso. Agora, tem uma coisa que é preocupante, porque é o seguinte. As informações de hoje dos jornais é que o Brasil não sabia daquela reunião do grupo que Trump criou. Ele foi surpreendido. E aí a colocação de Donald Trump de que o Brasil não é quintal, ou que o Brasil defende o multilateralismo, foi uma resposta, até porque o discurso do Itamaraty deve ter vazado antes, uma resposta imediata do governo americano dizendo, olha, enquanto vocês estão falando aí de multilateralismo, de economia das nações, a gente está criando aqui na América Latina não um quintal, mas uma possessão disso aí. E aquele grupo que assina aquele documento, o Itamaraty, pela informação que tem hoje nas mídias internacionais, o Itamaraty não foi informado, ou pelo menos não sabia que ele seria assinado ontem, ou pelo menos não havia informações consistentes de que haveria essa reunião do presidente lá com esses países, aproveitando a presença da ONU. Isso é muito ruim, como disse Edgar, é um desgaste muito forte, mas a sensação que eu tenho, observando daqui, é que o presidente não foi lá para falar para o mundo, foi lá para falar para os seus aqui na campanha, tentar marcar uma posição, né? Eu acho que ficou muito claro no discurso que ele diz isso. O caso do, como o Romualdo destacou, né, de aqui no El Quintal, é para fazer corte mesmo, aquilo ali foi feito para isso mesmo. Então, agora, é uma tradição da ONU, Lula já falou lá 10 vezes, e ele foi dar o último recado, né, acreditando que possa continuar a falar por mais 4 vezes. Mas essa foi a sensação que eu tive quando li os dois documentos. São dois documentos, né, reunidos para que o interlocutor falasse de uma vez só.
1: Ok. A gente vai falar ainda hoje sobre política internacional, ainda sobre tarifaço, porque empresas brasileiras começaram a receber um reembolso por conta daquele primeiro tarifaço. Tá, vamos falar sobre isso daqui a pouquinho, o Edgar vai falar sobre isso. Vamos falar sobre renda também, porque renda média do brasileiro baixa é uma coisa terrível e ninguém ataca esse problema, e a economia é ali, está entre os três maiores problemas, entre as três maiores preocupações apontadas pelos eleitores brasileiros. Vamos falar também sobre uma possibilidade. Vocês acham que tem possibilidade da eleição nacional acabar no primeiro turno, ou para um lado ou para o outro? Há quem diga que é impossível, mas tem quem diga também que não é tão impossível assim, não. E pode acabar tanto para um lado quanto para o outro, viu? É uma coisa bem apertada mesmo, a gente vai falar sobre isso daqui a pouquinho. O Maurício Moura, que é fundador do Instituto Ideia, ele escreveu um texto agora para o Globo, o jornal Globo, e ele fala sobre isso. Para vocês terem uma ideia, daqui a pouco eu vou falar sobre isso, mas o título é: Não fiquem surpresos se a eleição acabar dia 4 de outubro. Não fiquem surpresos. E aí eu quero lembrar uma coisa, o Maurício Moura, ele foi lá em 2018, ele foi um dos primeiros, ele foi o primeiro, na verdade, a dizer que o Jair Bolsonaro poderia ganhar aquela eleição. Na época, todo mundo ria quando se dizia isso. Na época, todo mundo ria quando alguém dizia isso. Ah, Jair Bolsonaro pode ganhar a eleição. Todo mundo dava risada. E o Maurício Moura sustentou isso e o Jair Bolsonaro venceu a eleição. Em 2022 também ele apontou vantagem de Lula. E agora ele está dizendo que a eleição pode acabar sim. Não é tão fácil. O mais fácil é que realmente vá para o segundo turno. Mas eu vou detalhar isso daqui a pouquinho também aqui para vocês. O Romualdo, o Lula já embarcou de volta para o Brasil? Já chegou ao Brasil?
3: Já está chegando. A expectativa é de que por volta das 11 horas ele já esteja no Palácio da Alvorada, até porque foi convocada uma reunião, e essa reunião é para tratar da medida provisória que vai versar sobre as BETs. E aí tem um detalhe que eu escrevi no Jornal do Comércio, que eu apurei ontem à noite, que é o seguinte: um grupo de dirigentes esportistas ligou ontem mesmo para o ministro Paulo Henrique Cordeiro. Quem é Paulo Henrique? Paulo Henrique é o ministro do esporte, dizendo, pelo amor de Deus, e segura essa medida provisória pelo menos mais uma semana, a gente tem uma série de propostas para colocar na medida provisória, para evitar, diz, a quebradeira, possíveis restrições, e que isso pode comprometer a situação financeira de empresas e afetar contratos dessas empresas com os times. O ministro Paulo Henrique Cordeiro ligou ontem à noite para a ministra, chefe da Casa Civil. E aí, na conversa com Miriam Belchior, pediu para que essa medida provisória fique para depois. E aí ela falou assim, depois quando? Porque o homem está chegando amanhã, que é hoje. Então a gente tem que resolver isso o quanto antes. Então a expectativa é de que ainda hoje tenha uma manifestação do Palácio a respeito dessa medida provisória. E lembrando que no final da tarde, isso se não chover, vai ter um comício de Lula ali no CONIC, que é um centro comercial no centro da cidade, perto da rodoviária. E aí, meu amigo, se você está em Brasília ouvindo a Rádio Jornal, se prepare, porque vai ser um pandemônio.
1: Eu já estou pensando, meu amigo, porque aqui pertinho de onde eu estou, é bem pertinho daqui, inclusive eu vejo a passagem da janela aqui da varanda, eu consigo ver a passagem, vou até acompanhar, vai ser no final da tarde, né? Agora, e a previsão não é de chuva, apesar de que está tudo nublado, mas não tem previsão de chuva, não. Deixa eu falar uma coisa aqui para vocês, que é o seguinte, a gente tem uma preocupação, existe uma preocupação. Daqui a pouquinho a gente vai falar sobre política de Pernambuco e vai voltar a falar sobre política nacional. Mas existe uma preocupação internacional nesse momento. Por exemplo, se a Rússia, essa ameaça da Rússia de escalar a guerra na Europa, ela é real ou não. Há quem diga, tem uma coisa que dizem sobre o Putin, que é o seguinte, ele era da KGB, tá, gente? Ele era da KGB. E, por ser da KGB, ele atua com inteligência e contra inteligência o tempo todo. Está na cabeça dele ali, não é uma coisa que... Está na cabeça dele, ele atua o tempo todo assim. Então, toda vez que ele fala alguma coisa para você, ele mede o seu tempo de reação. Tudo que ele fala para você e tudo que ele faz, ele mede o seu tempo de reação. Às vezes, e todo mundo que trabalha com inteligência, com contra inteligência, faz isso para poder medir. Olha, quando eu realmente ameaçar aquela pessoa ou aquele país, em quanto tempo ele vai conseguir reagir? E aí ele faz isso. Ele tem feito, parece que tem, eles têm feito ataques, alguns ataques cibernéticos para fazer esse teste já faz tempo. E eles fazem esses ataques cibernéticos ali à Alemanha e à França, principalmente, que são os países, e o Reino Unido, que são os países que têm mais força militar na Europa. Eles fazem ataques cibernéticos e observam para ver, a Rússia tem feito isso, observa para ver em quanto tempo esses países reagem. E a informação é que isso tem aumentado muito. Isso tem aumentado muito nesses últimos tempos. É como se ele estivesse fazendo uma sintonia fina dessa medida para tentar entender como é que está a reação dos europeus. A França começou a preparar os prefeitos, inclusive. Tem informações já de que prefeitos estariam sendo preparados para dizer, olha, se preparem, vocês precisam ter um plano para o caso de termos uma guerra. A Alemanha também está fazendo isso com os hospitais, está fazendo isso com hospitais também. Diz, olha, se preparem para o caso de termos uma guerra. Não é uma coisa que vai acontecer amanhã, nem semana que vem, nem mês que vem, mas é algo que pode acontecer num futuro próximo. E o Putin está ameaçando. Putin está ameaçando, está fazendo ameaças à Polônia nesse momento. Tá? Ele está fazendo ameaças, dizendo que pode atacar a Polônia. Tem um probleminha ali na Polônia, que é o seguinte: a Polônia tem um estreito rodoviário que só tem esse acesso, é um acesso rodoviário que tem dos países da OTAN para outros países ali, da Letônia, Estônia e tudo. E existe uma preocupação de que se o Putin atacar essas rodovias, conseguir atacar essas rodovias e tomar esse espaço, a OTAN, todos os países da OTAN ali, eles ficam sem acesso a esses outros países. É como se ele dividisse ali os países da OTAN, que são membros da OTAN. E aí, se o Putin fizer isso, é um perigo muito grande. Por isso, eles estão muito preocupados nesse momento. A França está preocupada, a Alemanha está preocupada também, de olho na Polônia, porque a Polônia seria um alvo do Putin. E tem um negócio que é o seguinte, e aí eu vou passar aqui para vocês falarem sobre isso, Romualdo falar um pouquinho sobre isso também, e Edgar e Fernando Castilho, que é o seguinte: tem uma cláusula no acordo da OTAN, no regimento da OTAN, tem uma cláusula lá que é a seguinte: se um dos países for atacado, um dos países membro da OTAN for atacado, todos os outros países têm que responder. Todos os outros países são obrigados a responder e são obrigados a usar força bélica para responder, para contra-atacar. Então, se a Rússia, por exemplo, jogar um míssil na Polônia e ficar comprovado que foi a Rússia, a Europa inteira e os Estados Unidos, que fazem parte da OTAN, na teoria, teriam que contra-atacar e teriam que atacar a Rússia diretamente. Isso é o que está lá no regimento, é uma das cláusulas do acordo da OTAN. Há dúvidas, né, Romualdo, se o Donald Trump vai cumprir esse acordo caso a Europa seja atacada. Porque ele tem se comportado de um jeito, ó, vocês que se virem que eu não quero saber de vocês, não.
3: Da mesma forma, o presidente Donald Trump tem dito o seguinte, ó, nós, os americanos, é quem bancamos todas as despesas bélicas desse tratado, da Organização do Tratado do Atlântico Norte. O Donald Trump apresentou uma fatura aos integrantes desse tratado, dizendo exatamente quanto os Estados Unidos gastam, o que os Estados Unidos têm hoje, onde estão todas as tropas norte-americanas nas chamadas bases avançadas. E lembra, ele ainda advertiu o seguinte: a última vez que nós pedimos apoio, que nós, os Estados Unidos, pedimos apoio, foi lá em 2001, quando houve o ataque terrorista do 11 de setembro. Então, a gente só precisou da OTAN nessa época, só para a OTAN dizer para o resto do mundo que nós estávamos organizados e protegidos. Então, sempre que falam de Tratado do Atlântico Norte, Donald Trump diz o seguinte: nós, os americanos, é que estamos gastando todo o dinheiro e vocês estão apenas tem uma frase de Trump que ele diz o seguinte: vocês, os outros países, estão se beneficiando da nossa organização, da nossa força bélica. É isso que diz Trump.
1: Aí vamos ver qual seria a reação dele no caso de um conflito com a Europa. Quero entender qual seria a reação dele. O que sempre levou, e aí eu vou puxar aqui para vocês, Castilho, que é o seguinte: o que sempre levou os Estados Unidos a terem um cuidado maior com a Europa? São dois motivos. Primeiro, questão de território e de influência mesmo no continente. Porque você tem um mercado ali, um mercado que é importante para ter essa influência. E essa influência é importante exatamente em tempos de paz, por causa da economia. Tá? Então, assim, não pense que é um negócio, não pense que os presidentes anteriores, porque fica parecendo às vezes que o Trump resolveu que ele é inimigo de todo mundo, que vai brigar com todo mundo. E os presidentes americanos anteriores é que eram bonzinhos porque eles queriam ajudar a Europa. Não é exatamente isso. Todo mundo tem interesse. Tá? Todo mundo tem interesse. O interesse é econômico. Em tempos de guerra, você mantém ali o território. Por quê? Porque a Europa, para qualquer ataque que viesse da Rússia ou da China ou qualquer outra coisa que acontecesse por ali, a Europa é meio que o cenário da guerra se você precisar brigar com esses países, para não ter uma guerra dentro do seu próprio território. Isso em tempos de guerra. Mas em tempos de paz, Castilho, o negócio é dinheiro. E o problema é que o mercado europeu ele já não compra tanto dos Estados Unidos como comprava antes. E aí o Trump está querendo dizer o seguinte, olha, mandem mais dinheiro, porque agora não está mais compensando eu sustentar vocês militarmente.
2: Bom, a OTAN, né, a organização militar, foi feita a partir do cenário da Guerra Fria. Havia isso claramente, uma divisão, uma proteção da lei. Então, a União Europeia entrou nessa construção da OTAN, né, a partir do cenário que era com a União Soviética, União da República Socialista Soviética. Esse era o cenário de criação da OTAN. Ao longo do tempo, e especialmente a partir do fim da União Soviética, né, e a partir da consolidação da União Europeia, o que é que aconteceu? Os americanos continuaram bancando os custos militares. E os governos da União Europeia pegaram a parte que deveriam contribuir também, não contribuíram, foram cuidar do bem-estar social deles. Foi isso que aconteceu. Até que a conta ficou muito pesada para os americanos. Donald Trump diz, olha, peraí, vocês não estão ajudando mais, não estão querendo fazer tudinho. Claro que no meio disso tem só economia, tem venda, tudinho. O que é que pesa? A União Europeia cada vez mais resistente a Donald Trump já no primeiro governo, passou a comprar mais dos outros países. E aí, quando ele volta, ele diz, ué, peraí, que história é essa? E aí parou de dizer assim, primeiro, vocês agora vão ter que pagar. É ruim, porque você tinha esse dinheiro aí, botava no bem-estar social da União Europeia, que avançou muito. E agora você vai ter que tirar dinheiro para fazer custos militares. Os países estão fazendo independentemente, não existe uma ação assim. A União Europeia não está se armando em conjunto para dizer assim, vamos resistir. Cada país está cuidando disso. E Donald Trump está querendo o seguinte, olha, eu quero vender. Se vocês querem pagar essa proteção que vocês dizem contra o Putin, eu quero vender. E aí começou a questão. Só para finalizar, tem uma questão pessoal de Donald Trump com Vladimir Putin. Os dois fazem negócios há mais de 30 anos. A rede Trump de hotel, as relações de Trump com Putin são muito grandes. Não é uma questão só de governo, quis o destino que Trump governasse os Estados Unidos com Putin no comando, mas os dois tratam disso aí. Então, daí a reação de Donald Trump de não querer atacar o amigo, até porque ideologicamente ele se afina, e ele não gosta da União Europeia. A União Europeia não fala bem de Trump, esculhamba ele, reclama dele, diz que ele tem que proteger ela, não compra dos Estados Unidos, e ele está tomando essa posição. Então, é uma questão econômica que o Donald Trump faz. Enquanto isso, O Putin não briga com Donald Trump, né? Consegue sobreviver mesmo com as restrições da Europa, né? E porque você veja bem, só para finalizar, se os Estados Unidos quisessem proibir o tráfego de petróleo, da famosa frota de 80 superpetroleiros que transporta petróleo russo no mundo inteiro, os americanos tinham feito isso. E não fizeram. Nenhum navio da Rússia, que não tem nome, que não sabe, que ninguém sabe como é que chega, que entrega, inclusive no Brasil, né, petróleo, gasolina, tudinho, foi interceptado pelo governo americano. Então, é uma convivência disso aí. Eu diria o seguinte, Trump simpatiza muito mais com Putin do que simpatiza com as lideranças da União Europeia. É visível
1: isso. Isso com certeza.
2: Com certeza está isso aí.
1: Isso com certeza. Então, até porque, Castilho, já o Trump já fez menções a isso, inclusive nos bastidores da Casa Branca, o que se fala é que o interesse dele seria dividir o mundo em três. Ele divide o mundo em três, é que uma parte para o Xi Jinping, da China, uma parte para o Putin e outra parte para ele. Ele se divide em três e está tudo certo. O Trump adora um autocrata, então, então o sonho dele é ser um.
2: É isso aí, desde que ele seja.
1: Vamos
2: para o
1: intervalo. A gente vai para o intervalo e na volta eu vou. A gente vai entrar aqui no assunto política nacional. Vamos destrinchar essa história aqui da possibilidade de a eleição nacional acabar no primeiro turno. Hoje tem Pesquisa Quest em Pernambuco. A gente vai falar um pouquinho sobre a expectativa para essa Pesquisa Quest. Pesquisa Quest em Pernambuco, tá? A gente tem hoje, deve sair lá à tarde, no final da tarde, deve ter essa pesquisa. E a gente vai trazer aqui um pouquinho da expectativa para essa pesquisa. O que é que deve trazer essa pesquisa aí, que foi feita, o tempo de coleta dessa pesquisa é exatamente esse início de semana que teve muita coisa acontecendo aqui na eleição pernambucana. Intervalo e a gente já volta.
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1: De volta com o Passando a Limpo, e eu queria trazer aqui, é o seguinte, olha, o Maurício Moura, eu falei dele aqui, é fundador do Instituto de Pesquisa Ideia, e ele faz muita análise dentro do cenário que a gente tem, dos cenários eleitorais, e ele diz aqui, ele escreve no Globo de hoje o seguinte: não fiquem surpresos se a eleição nacional acabar no dia 4 de outubro. Ele diz: as disputas para governos estaduais devem terminar a sua maioria em primeiro turno. E aí depois ele traz também a informação sobre a eleição nacional. O texto é maravilhoso, vocês podem dar uma olhada depois. Ele fala da avó dele que previa a chuva sentada num banquinho olhando a natureza. E mesmo quando a meteorologia dizia que não ia chover. Mas o que ele diz aqui, basicamente, é o seguinte. Ele diz que pode acontecer um movimento de eleitores que não estão sendo captados pela pesquisa hoje, pelas pesquisas. Então, tem pesquisas que mostram aí indecisos em torno de 20%. E aí você tem ainda uma situação, ele diz que tem uma situação em que esses eleitores que ainda não decidiram, eles podem simplesmente... tem a coisa do voto útil, mas eles podem também ali pensar: olha, estou cansado disso aqui, é melhor a gente resolver dessa forma logo no primeiro turno. Então isso pode acontecer, ele diz que pode acontecer. Se houver um crescimento do antipetismo, por exemplo, pode acontecer inclusive para a oposição. Ele coloca, inclusive, que a possibilidade maior de acabar no primeiro turno é para a oposição. Ele diz que o Flávio Bolsonaro pode ganhar a eleição no primeiro turno se houver um movimento, e surpreende, porque o Flávio Bolsonaro ele tem uma distância maior para o Lula no primeiro turno, teria que crescer muito, mas ele diz que esse movimento de eleitores querendo resolver logo pode, e se você tiver um sentimento de antipetismo no país, se o Flávio Bolsonaro fizer isso crescer, por exemplo, isso pode acontecer sim, e o Flávio Bolsonaro pode ganhar no primeiro turno. Ao mesmo tempo, porque aí você vai ter uma migração também dos outros candidatos, né? Uma migração dos outros candidatos que, quando virem que eles não têm chance, migram para o Flávio Bolsonaro no finalzinho. Aí sim é o voto útil. Mas aí ele diz isso e ele diz também o seguinte, ele diz que a possibilidade ali, a maior é de ter um segundo turno, mas que ninguém se surpreenda se essa eleição acabar no primeiro turno. E em relação aos governos estaduais, ele aponta uma coisa que é bem lógica, inclusive, que se fala o tempo todo. Ele diz que você vai ter, e aí ele usa dois exemplos, que é Pernambuco e São Paulo, e ele diz que Pernambuco e São Paulo vão ter eleições acabando no primeiro turno, porque você só tem dois candidatos realmente com chance, nos dois estados, e acaba no primeiro turno também com uma tendência de os governadores no cargo, o governador Tarcísio e a governadora Raquel Lira, vencerem as eleições por causa da aprovação deles. Ele disse que gestores bem aprovados tendem a ganhar a eleição, então isso pode acontecer já no primeiro turno nesses dois estados, principalmente são os estados que ele usa como exemplo. Aguardar. O Maurício, como eu disse, não é o nosso Maurício Garcia, não, é o Maurício Moura, do Instituto Ideia. Ele é bem, no meio, ele é bem conhecido, porque lá em 2018, como eu dizia aqui, lá em 2018, ele foi um dos únicos, ou um dos primeiros, pelo menos, que disse: olha, Jair Bolsonaro vai ganhar essa eleição, pode ganhar essa eleição. Estão ignorando Jair Bolsonaro, e ele pode ganhar a eleição. E todo mundo ria disso. E o Jair Bolsonaro venceu a eleição, realmente. Depois, em 2022 também, ele tinha ali, eu dizia: olha, o Lula deve ganhar a eleição, pode ganhar a eleição, e aí você tinha também em 2022 você teve esse resultado. Então ele aponta muito para isso, é bem interessante, vale para a gente acompanhar e também saber depois se isso vai acontecer ou não. O Flávio Bolsonaro está trabalhando para isso, né, Romualdo de Souza? Mas o Lula também está.
0: Ambos estão trabalhando. Agora, é importante destacar que nos dois comitês, os dois comitês apostam exatamente num cansaço do eleitor. E aí o negócio é o seguinte, vamos resolver essa parada no primeiro turno, porque a gente não está com paciência para aguentar mais praticamente um mês de campanha. É claro que a animação, aparentemente, é mais... Digamos, o sorriso é mais de canto a canto no comitê do Partido Liberal. Mas o comitê de Lula, da mesma forma, também está muito animado. Animado nesse aspecto do chamado voto útil. E o voto útil não é tanto que o candidato seja útil, não. O voto útil é porque os outros candidatos não têm nada ou não estão demonstrando nenhuma novidade, então tem que ficar nessa polarização, e o voto útil não é porque Lula é melhor do que Flávio Bolsonaro e vice-versa. É porque realmente o eleitor, na linguagem popular, como diria Dona Maria lá do Ibura de Baixo, está com a paciência torrada.
1: A paciência está torrada, está todo mundo cansado. É bom lembrar que você vai ter o quê? 20 dias a mais, né, de segundo turno, isso. Romualdo?
0: Isso.
1: São 20 dias. Porque você tem a eleição no dia 4 e depois tem o segundo turno no dia 24. Então, isso. São exatamente 20 dias, para o segundo turno. E tem gente que não aguenta mais, tem gente que está fazendo a conta agora, de dizer assim, meu Deus do céu, faltam 10 dias, faltam 9 dias, estão contando no dia a dia isso, está todo mundo muito cansado. Olha, a gente vai aqui sempre lembrar uma coisa também. Tem a eleição do Senado. E o Maurício Moura, nesse texto, eu achei bem interessante. Primeiro, deixa eu dizer aqui o que é que ele fala sobre Pernambuco. Ele diz que menos candidaturas, maior chance de termos um vencedor antecipado. São Paulo e Pernambuco são exemplos. Em 2026, só há duas candidaturas competitivas em ambos. O motivo é que os partidos preferem investir o fundo eleitoral em candidaturas para o legislativo. E aí, ele diz que será um ciclo de inúmeras reeleições de governadores, porque temos uma onda de governos bem avaliados. Em tudo constante, governos estaduais majoritariamente aprovados vencerão. Aqui, eu acho que em São Paulo, o Tarcísio de Freitas tem ali mais de 60% de aprovação na maioria das pesquisas. Aqui, Raquel Lira tem mais de 60% de aprovação na maioria das pesquisas também. Vamos ver o que é que acontece, porque, como ele diz aqui, salvo qualquer coisa que possa acontecer, deve ter uma onda de reeleições. Agora, na Câmara, a taxa de renovação deve ser baixa. Ele disse que na Câmara dos Deputados a taxa deve ser baixa, porque nunca os deputados tiveram tanto recurso financeiro para buscar um novo mandato. A gente sabe como é. Provavelmente, ele diz que deve ter majoritariamente PL, PSD, PT, União Progressista e MDB devem dominar o Congresso Nacional. Aí ele diz uma coisa que é importante para Pernambuco e para os outros estados também, sobre o Senado. Ele diz o seguinte, no Senado, esqueçam as pesquisas de opinião. Elas medem no máximo um recall. A decisão de voto é na última hora e a maioria dos eleitores ainda não sabe nem que são dois votos. Então, esqueça a pesquisa de opinião, esqueça a pesquisa sobre Senado, porque pesquisa de Senado para o Senado não serve de absolutamente nada neste momento. E vamos para Portugal.
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12: Rapaz, eu chamei Portugal, chamei Antônio Martins, aí o Martins não estava pronto ainda, a gente foi para um intervalo, eu estava pensando aqui, é porque a gente chegou em 5 minutos, a gente chegou em Portugal, normalmente de avião dá 7 horas, 8 horas, né?
13: A partir do Recife.
12: Então é até bom. É, se saindo do Recife, saindo do Recife. Martins, muito bom dia para você, tudo bem?
14: Bom dia, Igor, bom dia a todos da bancada, bom dia ouvintes da Rádio Jornal.
12: O Antônio Martins, a gente tem brasileiros que estão entre os que mais são afastados coercitivamente de Portugal. São expulsos de Portugal, seria isso? São os brasileiros os que estão em maior número saindo de Portugal?
14: Eles não lideram, Igor, estão em quarto lugar, né? Tem cidadãos da Índia, Argélia, que estão antes, né? Paquistão, e o brasileiro está em quarto lugar. Esses números não são números exorbitantes, porque o que é que acontece? Foram emitidos comunicados de afastamento voluntário para algumas pessoas. E elas, aquelas que não cumpriram essa notificação, é que vão agora para um processo e que acaba na expulsão. Então são poucos números. Daí são corridos de 298 pessoas em 2025 que foram realmente expulsas, depois de serem notificadas, de não atender a notificação e, enfim, terem um processo e esse processo acabar em expulsão. Desses, 21 são brasileiros. Índia tem 50 e poucas pessoas. Já foi muito maior. 2017 era 800 pessoas expulsas. Mas o que aconteceu? Baixou muito em 2024 e agora está voltando a crescer. E voltando a crescer por conta justamente das regras que mudaram aqui para estrangeiros, né, para permanência de estrangeiros. Então a gente deve ver esse número crescer cada vez mais. Isso foi divulgado ontem num relatório de imigração da Agência para Imigração, Integração, Migrações e Asilo, a AIMA, né, que é quem cuida dessa questão dos estrangeiros aqui em Portugal.
12: Muito bem. Antônio Martins, Conexão Portugal, direto aqui no Passando a Limpo, direto de Lisboa. O Edgar Leonardo.
15: Martins, bom dia. E o ritmo de crescimento aí dos imigrantes brasileiros? Como é que tá? Tem crescido?
14: Bom dia, Edgar. Tem crescido o número de, como é que se diz, de migração como um todo, né? Houve um crescimento aí de 22% em relação a... Houve um recuo, na realidade, de imigrações como um todo. Houve um recuo aí de 82%, né, no número de imigrantes, justamente fruto dessas novas regras, né, de estrangeiros. A gente tinha aí, por exemplo, eu vou ter que ler aqui porque eu sou muitos dados, mas enfim, o número de residentes estrangeiros continuou a aumentar, ok, mas num ritmo muito mais lento. A taxa de crescimento caiu de 18,3% para 2,7%, o que dá esses 82% que eu falei de queda no ritmo de crescimento. Há um crescimento muito menor, e a tendência é que daqui a um ano ou dois anos isso seja menor ainda, até decresça o número de fato de estrangeiros aqui chegando para viver, né? Pra você ter ideia, em 2024 conseguiram o título de residência 238 mil pessoas, né? E depois houve esse recuo desse crescimento, né? O país ganhou 42,157 estrangeiros, né, este ano passado, comparando com 238 em 2024. Então, é uma queda muito grande do número de estrangeiros que chegam aqui, né? E é isso, é essa política migratória que está começando a surtir efeito, né? As mudanças na lei de estrangeiros, essa questão que eu falei anteriormente de um aumento, começar a aumentar novamente a expulsão de estrangeiros daqui, que não estão dentro das regras. Enfim, é essa a política sendo implantada e dando os primeiros frutos, vamos dizer assim.
12: Antônio Martins, Conexão Portugal, Romualdo de Souza.
13: Martins, como vai? Tudo bem? Boa tarde, amigo. Portugal agora vira um mercado distribuidor de cocaína e tráfico é a maior ameaça à segurança. Ou seja, virou hub.
14: Bom dia, Romualdo. Pois é, a gente fala sempre que Portugal é entrada para a Europa, né, de uma série de coisas de mercado, obviamente que vai entrar também o mercado das drogas, que é um mercado muito, muito ativo, né? Se é um hub para tudo, para o que há de bom e o que há de ruim. Vamos lembrar também que Portugal tem um território, um litoral grande, então quando você tem esse litoral grande, você obviamente vai ter você é um porto seguro, vamos dizer assim, para embarcações, inclusive embarcações ilegais. E é o que está acontecendo. Foram 28 toneladas de cocaína que foram apreendidas só no ano passado. E o que acontece é que a cocaína ela passa a ser muito distribuída aqui em Portugal via América Latina, porque há um crescimento muito grande do valor dela. Ela rende muito mais aqui na Europa do que talvez em outros locais. Então, houve realmente esse aumento. A polícia está monitorando isso e fazendo grandes operações, existem grandes operações aqui em relação a isso, mas o que é interessante a gente afirmar é que liga com o nosso outro tema que eu estava falando agora há pouco, é que os partidos de extrema-direita sempre falam que o grande problema da insegurança aqui em Portugal é a migração. E aí ontem o ministro do interior, numa entrevista que deu esses dados, ele disse, não, a principal... A ameaça à segurança aqui em Portugal é o tráfico de drogas, né? Pode até ter alguma coisa relacionada com imigração, porque no bojo da,

0: migração, vêm pessoas que acabam, estão envolvidas com esse mercado. Mas não é exatamente a questão da migração. É uma questão hoje de combate ao tráfico de drogas e fazer com que não seja mais vantajoso, né, trazer droga para cá para vender, para aqui para Portugal, para distribuir pela Europa. Então, isso é que tem que ser combatido na realidade, né?
1: Antônio Martins, Fernando Castilho.
2: Martins, tem uma informação nos jornais portugueses de que o pedido de estatuto de igualdade de brasileiros em Portugal também está crescendo, né? Mesmo com essas dificuldades, há um movimento de crescimento do chamado Estatuto da Igualdade de Brasileiros em Portugal. Você tem informações mais sobre isso? É uma coisa que repercute na consciência dos imigrantes brasileiros de pedir igualdade sobre isso?
0: Bom dia, Castilho. Justamente uma salvaguarda para esses brasileiros que estão aqui com título de residência, né? Eles terem esse estatuto de igualdade, porque dá a eles uma série de direitos, né, que os portugueses têm também. É uma forma de você, por exemplo, ter um cartão de cidadão, né? A gente, quando entra aqui, tem uma autorização de residência, recebemos um cartão de autorização de residência. Se a gente tem o estatuto de igualdade, passa a ter um cartão de cidadão. E isso melhora muito a sua situação aqui em Portugal, porque você tem acesso a uma série de coisas, como, por exemplo, pagar mensalidades mais baixas numa universidade. A mensalidade é cobrada um preço para quem é estrangeiro, para quem é de fora da União Europeia, e um preço bem menor, às vezes um terço do preço, para quem é português. Você passa a pagar como português. Também tem muita gente pedindo igualdade de direitos políticos, para poder votar nas eleições autárquicas aqui, que são as eleições municipais, vamos dizer assim. Então, isso também é uma salvaguarda, porque a pessoa começa a lutar pelos seus direitos, inclusive políticos, né? Votar em candidatos que, de alguma maneira, defendem seus direitos, ou pelo menos não votar naqueles que são contra os seus direitos e que perseguem os imigrantes. Então, isso tudo faz parte dessa consciência, como você está falando, essa conscientização da situação aqui, e tem esse estatuto, esse instrumento, que é o que é esse instrumento na realidade. Em 2000, quando houve os 500 anos do Brasil, comemoração e tudo, foi feito esse Tratado de Igualdade, assinado em 22 de abril de 2000, em Porto Seguro. Esse tratado garante que quem pedir esse Estatuto de Igualdade, seja brasileiros morando aqui em Portugal, seja portugueses morando no Brasil, vão ter os mesmos direitos do cidadão do seu país, do país onde estão, né? Ou seja, portugueses vão ter o mesmo direito dos brasileiros no Brasil, brasileiros vão ter o mesmo direito dos portugueses aqui em Portugal. E isso é muito importante. Ora, em 2019, por exemplo, só 7.300 pessoas pediram. Ano passado, foram 22 mil pessoas. Ainda é pouco diante da quantidade de gente que tem aqui, de brasileiros, que nós temos aí 500 mil brasileiros aqui em Portugal. Então, é importante que esses brasileiros tenham consciência disso e que procurem esse estatuto, porque é um direito garantido aqui que nós temos, né? E que ajuda muito na permanência aqui no país, enquanto você quiser ficar aqui, precisar ficar aqui, seja estudando, trabalhando, né? Por qualquer razão, às vezes as pessoas migram aqui realmente temporariamente, que estão fazendo um curso de doutorado ou uma graduação, ou estão num trabalho temporário. Mas enquanto estiver aqui, é importante ter esse Estatuto de Igualdade.
1: Antônio Martins, muito obrigado, Martins. E até semana que vem, quarta-feira. Sempre temos aqui na quarta-feira o Conexão Portugal. Obrigado e até semana que vem. Agora, eu queria antes, Martins, uma coisa que eu esqueci, rapaz, que eu ia lhe perguntar. Existe preocupação hoje em Portugal com as ameaças que a Rússia está fazendo à Europa? A gente está vendo por aí a França preparando os prefeitos para uma possível guerra, a Alemanha preparando hospitais para uma possível guerra. Portugal está se movimentando em relação a isso?
0: Não, não chega a ser como nesses outros países. Eu vejo muito pelas mídias sociais as pessoas falando o que está acontecendo nesses países, como isso tem penetrado na população, mas aqui no dia a dia eu não vejo nem o governo falando disso, nem também as pessoas tão preocupadas. Obviamente que falam de uma possível um conflito Rússia e como é que se diz, e
1: OTAN, né?
0: Europa. Agora
1: Europa.
0: tem um dado interessante que eu acho que a gente tem que levar em consideração, é o seguinte: a gente tem que escolher ou a Rússia está muito lascada por causa da guerra, né? Porque todo mundo está dizendo que a Rússia está em frangalhos.

0: porque o exército, o poderio bélico se perdeu muito com a guerra da Ucrânia, ou ela está forte o suficiente para atacar a União Europeia. Né? As duas coisas juntas não coincidem. Né? Então, alguma coisa não está certa. Né? Alguma coisa muito errada não está certa.
1: Alguma
0: Né?
1: coisa errada não está certa. O fato é o seguinte: o Putin, ele fala muito, ele testa reações e tal, ele testa tempo de reação dos inimigos, né, o tempo todo, mas a verdade é que o Putin estava na guerra da Ucrânia usando soldados da Coreia do Norte já, né? Já faz um tempo que ele vem usando soldados da Coreia do
0: Pois
1: Norte e
0: é.
1: munição da Coreia do Norte, porque não tinha mais estrutura para manter a guerra do jeito que começou. Então, não sei até que ponto vai essa força do Putin, não. Você tem razão, é algo a se observar. Obrigado, Martins. Até semana que vem.
0: Obrigado, até semana que vem.
1: Olha, vamos falar aqui rapidinho sobre Quest. Sai pesquisa Quest hoje de Pernambuco. Romualdo Castilho e Edgar Leonardo. Sai pesquisa Quest de Pernambuco hoje. A tendência com tudo que aconteceu. Com tudo que aconteceu nesses últimos dias, com polêmica de vídeo sobre laqueadura e tal, e a repercussão que teve isso, deve ter uma aproximação aí, uma aproximação dos candidatos. Então, Raquel Lira liderava na Quest, ela liderava por 6 pontos, eram 6 pontos de diferença na Quest, e vamos ver como é que vai estar. Agora, tem que ver como é que vai estar agora, porque essa diferença deve diminuir. Essa diferença, a tendência. Eu digo isso, gente, porque eu fico acompanhando as pesquisas internas dos partidos, das coligações, gente que faz tracking. Tracking é a pesquisa que você faz todo dia, né? Todo dia tem uma pesquisa. Não é pesquisa para publicar, tá? Essas pesquisas não são publicadas. Mas eu fico acompanhando o pessoal que faz tracking, que são. Você tem candidato a senado que faz tracking para poder ver como é que está o cenário. Você tem candidato a deputado, a deputado federal, que faz tracking também. E aí você fica acompanhando um e outro e comparando ali os números. E a tendência é que tenha uma redução dessa diferença. A Raquel liderava com 6 pontos de diferença. Vamos ver como é que vai ficar essa diferença hoje, nessa pesquisa, que deve sair no final da tarde de hoje. Mas eu acho que a tendência realmente é essa, é uma redução, pelo menos nesse momento, uma redução, né, Romualdo?
2: E um detalhe importante, não é, Igor? O mais provável é que na sexta-feira o presidente Lula vai fazer uma caminhada, pelo menos por algumas ruas no centro do Recife, ao lado do
1: Isso.
2: candidato do PSB. Agora, isso só vai ser medido na próxima, na outra pesquisa. Nessa de agora, nessa que deve sair hoje, realmente a expectativa, daquilo que eu acompanhei, é de que a distância deve ser encurtada, não a ponto de haver de ultrapassar, mas uma distância reduzida. E, por outro lado, resta saber exatamente o seguinte: Lula tem aí aproximadamente, números redondos, 59% de aprovação dos eleitores de Pernambuco. Desses 59%, quanto ele vai conseguir transferir? Porque aí pode mudar o jogo, mas isso aí é só na perspectiva da semana que vem. Para esta semana, o que eu tenho escutado e analisado é que a distância pode ser reduzida, ainda que pequena a redução, mas deve ser reduzida.
1: Deve ser reduzida, sim. Agora, uma coisa que sobre a visita de Lula, primeiro, está confirmada, tá? A visita de Lula vai ser na sexta-feira. Ele passa 2 horas eu acho que 2 horas, 2 horas e um pouquinho no Recife. Oi, Castilho?
3: Em solo pernambucano.
1: Em solo pernambucano. Porque é o seguinte, veja, o que é que acontece? O Lula, ele está com a agenda muito apertada. O Romualdo trazia aqui a informação de que, ó, tinha Maceió, tinha aqui Recife, tem Bahia, tem Ceará. Ele desistiu do Ceará. Ele não vai no Ceará. Pelo menos essa semana ele não vai no Ceará. A informação é que teve umas pesquisas internas, tem umas pesquisas internas mostrando que era melhor ele não ir no Ceará. Então ele preferiu não ir no Ceará. Cancelou por enquanto. E aí ele vai para Maceió. Recife ele já vinha, ele vai para Maceió. Vai passar um tempinho no Recife e um tempinho em Maceió, né, Romualdo?
2: Isso, e é importante destacar porque para ele ir a Maceió é porque JHC está crescendo. JHC é do PSDB.

0: E aproveitar também, fazer um afago no Renan Calheiros, o pai que precisa de afago, porque a disputa está acirrada no Senado Federal.
1: Rapaz, a informação que eu tenho é que tá tudo embolado lá na. Primeiro, assim, você não tem pesquisa confiável lá em Alagoas, tá? Você não tem pesquisas confiáveis lá em Alagoas. Cada um tem a sua pesquisa, cada um aparece com uma pesquisa debaixo do braço, e todo candidato que aparece com uma pesquisa debaixo do braço, ele está ganhando com uma vantagem bem grande. A verdade é que está tudo embolado. O JHC com o Renanzinho, com o Renan Filho, e o Renan Calheiros com o Arthur Lira, e a mulher do JHC, que também é candidata ao Senado. Então, eles estão todos embolados, todo mundo empatado, e ninguém sabe o que é que pode acontecer por lá. Lula vai para Maceió para ver o que é que pode fazer para ajudar os aliados por lá. Por que é que ele não vai para o Ceará? Isso é importante a gente dizer, porque quando ele disse, ele não foi para o Ceará agora por conta de pesquisas internas. E eu recebi algumas mensagens dizendo: ah, então é porque Ciro Gomes já ganhou a eleição. Não, não é isso. É porque Lula ajuda, mas também atrapalha. Tá? Lula ajuda, mas também atrapalha. As pesquisas internas indicam, lá no Ceará, indicavam que o Elmano estava começando a crescer, mas que existe uma rejeição ao PT. De alguns eleitores onde o Elmano começou a crescer, que se o Lula for, aumenta essa rejeição e pode atrapalhar esse fluxo de eleitores, tá? Esse fluxo de eleitores que não são petistas e que não apoiam o PT, mas que têm uma rejeição ao Ciro Gomes, eles tendem a votar no Elmano, mas se o Lula for para lá, eles podem desistir e não votar no Elmano. Então o Lula segurou um pouquinho para poder consolidar esses dados. Essa é a informação que eu tive. Outra coisa, isso aí falando sobre essa visita do Lula ao Recife. Eu ouvi de uma pessoa que trabalha com isso e estuda isso o tempo todo, e realmente ele disse o seguinte, essa pessoa disse o seguinte, disse, olha, tem um lado bom para o PSB, a visita do Lula ao Recife, mas tem um contrapé aí. Tem um contrapé, que é o seguinte: João Campos tem eleitores, entre os eleitores que hoje dizem que votam em João Campos, ele tem eleitores que não são de esquerda, eles não são de esquerda, mas eles votam em João Campos por conta do período em que ele foi prefeito do Recife. Eles são do Recife, votam em João Campos por conta do período em que ele foi prefeito. E essa pessoa acredita que o João Campos pode perder esses eleitores com a visita de Lula. Então ele ganha de um lado, mas ele pode perder do outro. Resta saber qual é o saldo disso, no fim das contas. A gente vai ver somente nas últimas pesquisas, na semana que vem, como disse Romualdo. Edgar Leonardo, eu vou chamar um intervalo e na volta eu quero você e o Fernando Castilho falando aqui sobre economia. É a maior preocupação, a terceira maior preocupação do eleitor brasileiro, nacional, na eleição nacional. Eu quero vocês falando sobre a economia, principalmente sobre renda e sobre o impacto das bets também, Castilho, que eu sei que tem reportagem sua hoje no Jornal do Comércio sobre isso. Vamos para o intervalo, a gente já volta.
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7: De volta com o Passando a Limpo, e a gente tem uma pesquisa Quest que foi feita, que mostra quais são as maiores preocupações do eleitor brasileiro. A gente já falou aqui sobre violência, que é a maior preocupação, corrupção, a segunda maior preocupação, e hoje vamos falar um pouquinho sobre economia. Qual é o maior problema quando o eleitor, Edgar, diz, olha, estou preocupado com a economia? Esse eleitor, e eu não estou falando do eleitor que é economista, nem do eleitor que trabalha no mercado financeiro, eu não estou falando do eleitor, eu estou falando do trabalhador brasileiro. Quando o trabalhador brasileiro diz estou preocupado com a economia, ele está dizendo o quê?
8: Igor, esse eleitor, quando ele diz estou preocupado com a economia, ele não está fazendo análise de um número, quanto foi o IPCA, ele não está falando da quanto é a Selic, se a Selic caiu 0,25, porque isso está distante dele. Ele está falando aquilo que a gente ouvia vovô e vovó falar, que é a caristia, digamos assim. Ou seja, hoje, a remuneração que ele recebe lá na ponta, né, no mundo real, tá? Não nos números que a gente muitas vezes se apega apresentando, no mundo real, o que ele recebe não faz frente ao que ele precisa de bens para satisfazer as suas necessidades. E não faz a frente a isso por alguns motivos. Não faz frente a isso porque sua renda é baixa. Sua renda é baixa e ele não tem expectativa de subir outros degraus que permitam a ampliação dessa renda por vários motivos. A sua renda é baixa e, por outro lado, os itens que ele compra para satisfazer suas necessidades, que é a sua feira, pagar seu aluguel, pagar seu combustível, sua passagem de ônibus, pagar por uma série de itens que ele usa no dia a dia, subiram muito. Então, quando esse cidadão na ponta ele faz essa queixa, ele fala basicamente de que o que ele recebe é abaixo do que ele precisa e cada vez compra efetivamente menos itens quando ele precisa ir ao mercado.
7: É, agora, essa renda, eu acho que é o maior problema, realmente, eu acho que a renda média é o maior problema. A gente tem hoje dados, eu vi dados de mais de 80%, mais de 80% dos trabalhadores brasileiros, com e sem carteira, tá? Formais e informais, mais de 80% recebem até dois salários mínimos. Até dois salários mínimos, você considere aí que é o seguinte, porque é um grupo que vive muito apertado, muito apertado. A gente está falando de mais de 80%, 83%, 84%. Desses brasileiros. E qual é a grande questão? Se você ganha até três salários mínimos, até dois salários mínimos, você não consegue ter uma casa própria, então você vai pagar aluguel. Não é fácil você ter uma casa própria, então você vai pagar aluguel. Pagando aluguel, já vai embora boa parte dessa renda. A alimentação está ficando mais cara, ficou mais cara nos últimos anos. E aí, alimentação mais cara, vai embora já uma boa parte dessa renda. E o resultado é que o sujeito vai ficando endividado, e aí o endividamento aumenta. Essa é uma grande questão. O endividamento aumenta, e aí tem outro problema em cima disso. Olha que roteiro terrível, que é o que a gente está vivendo em relação à economia. Você tem salários baixos, as pessoas recebem renda baixa, né? As pessoas recebem pouco dinheiro, as pessoas gastam muito porque a inflação está aumentando, sobra pouco dinheiro, as pessoas se endividam. Quando elas ficam endividadas, ou ficam sem crédito e aí ficam amarradas naquilo ali, pagando dívida o tempo todo, ou ficam sem conseguir consumir mais, ficam ali apenas sobrevivendo, ou então, Castilho, elas correm para alguma salvação milagrosa, alguma mágica, e aí tem as bets. Aí as bets aparecem ali e o sujeito vai... Eu já ouvi falar de gente que está endividado e arranja dinheiro para jogar na Bet para tentar pagar a dívida. É. E é uma coisa terrível. Meu amigo, você está nos ouvindo, não faça isso. Isso é a pior coisa que você pode fazer. Tá certo? Pior coisa que você pode fazer. Porque o pessoal está ali para ganhar o dinheiro. Ele não está ali para perder dinheiro, não. As empresas de bets, tudo, elas estão para ganhar seu dinheiro. E aí você vai apenas se endividar mais. Mas Castilho tem um estudo sobre isso, inclusive, que Castilho acompanhou e escreveu sobre isso hoje, né, no Jornal do Comércio.
0: Olha, só para lembrar, né, 2 salários mínimos significa R$3.200 bruto. Se o sujeito tiver carteira assinada, tem o desconto do INSS. A questão das bets, elas evoluíram de um problema de vício para um problema de saúde pública. Há um estudo que foi divulgado esta semana pelo Ministério da Saúde dizendo o seguinte: quanto custa o fator BETS para o SUS? Segundo o estudo feito pelo IEPS, que é o Instituto de Pesquisa Política de Saúde, o fator BETS vai custar 30 bilhões para o SUS. Por quê? 17 bilhões a mortes e problemas por suicídio e 13 bilhões aos custos de tratamento de depressão, dos quais 10 bilhões perda de qualidade de vida e 3 bilhões de tratamento médico, remédio para o cara que está na chamada ludopatia. Só para a gente ter um termo de comparação, tudo que as BETs recolheram de imposto no ano passado, imposto federal, foi 9 bilhões. Então, as BETs hoje custam ao país 30 e recolheram 9, devem recolher, se antes não for tomada alguma providência, 9 também. Havia um movimento de que, em junho, o presidente Lula fizesse o que deve fazer hoje, uma série de medidas proibindo especialmente a publicidade das BETs. Mas aí veio a pressão da Copa do Mundo, porque as BETs foram as grandes anunciantes da Copa do Mundo, e o lobby das BETs é muito profissional, a pressão. Isso já retardou. Mas agora ficou uma coisa muito complicada, porque estão saindo os estudos, e tem uma coisa que foi determinante, alguns estudos focados na mulher. Como é que a mulher recebe a questão das BETs? Aí tem pesquisa que diz o seguinte: 37% das mulheres jogam nas BETs. É terrível esse dado. É o desespero da dona de casa que tem um dinheirinho que acha que pode ganhar na Bet para comprar comida. Veja que situação. 54% das famílias lideradas pelas mulheres, ou pelas mulheres mesmo, dizem que pelo menos uma pessoa joga nas Bets. E boa parte desses 54% as pessoas negam que jogam nas Bets. E aí, quando você começa a ter problema de depressão, você tem um problema da economia de absenteísmo. O cara não vai trabalhar porque está depressivo. Ele está preocupado, por exemplo, algumas empresas estão restringindo o uso de celular no ambiente de trabalho porque viram que o cara está jogando, né? Isso aí.
7: E aí aproveita como é que está ali no trabalho para jogar.
0: Para jogar.
8: A produtividade baixa.
0: A produtividade cai. Aí qual é a solução do governo? Tem duas situações. Primeiro, eu digo que o governo foi, de certa forma, ingênuo entre aspas, quando acreditou que a questão das BETs seria resolvida. Se eu legalizar, as BETs vão recolher dinheiro para o Brasil, imposto, e eu não vou ter mais jogo da plataforma internacional. Está provado que os caras continuam, as plataformas internacionais que não se legalizaram no Brasil, continuam atuando firmemente. Ponto 1. Segundo, tem um problema mais sério ainda, que é o seguinte: é que as BETs viraram, dominaram alguns setores da publicidade, esse tipo de coisa. O governo está tentando fazer isso aplicando a lei do cigarro, que você não pode anunciar em BET, mesma coisa. Só que o problema está criado. E aí, qual é o risco do governo? Não pode proibir, porque se proibir, os caras vão jogar numa plataforma internacional. Pode restringir? Pode. Sabendo que, como o Romualdo já disse aqui, tem grupo de pressão muito forte, né, querendo que ele não tome nenhuma providência. Na verdade, do ponto de vista de agregação de produto econômico, as BETs são negativas. Não agrega absolutamente nada. Porque, primeiro, uma BET é um instituto de 40, 50 pessoas. Se ela tiver uma equipe mais de marketing, alguma coisa, vai para 200. O conjunto de 70 empresas das Betes, Igor, não dá 5 mil pessoas. Então, se for questão de emprego, não dá para falar isso aí. Segundo, mas a questão é a drenagem de recursos. Esse é um assunto muito sério, porque é uma drenagem. Por exemplo, aí o governo começou a tapar os buracos. Não, quem está no Bolsa Família não pode jogar na Bet, o que não impede de que o marido ou outra pessoa possa jogar no nome dela. Segundo, não, não pode jogar com 18 anos. Aí o cara vai, diz que tem 18 anos e continua jogando. E aí começa esse tipo de problema. Então, na verdade, a questão hoje das Bets é não tratar como um problema econômico, porque as Bets, o que a Bet recolhe de impostos, inclusive nos municípios, por exemplo, o Recife arrecadou no ano passado 75 milhões. É possível que esse ano arrecade mais 75 milhões, né? Porque... E aí a prefeitura baixou de 5% para 2%, foi uma crítica da oposição, mas aí... Mas imagina, se o Recife em 2 anos capturou de ISS 150 milhões, imagine São Paulo, Minas e Rio de Janeiro. São Paulo principalmente. Então, São Paulo, a expectativa é que tenha arrecadado perto de 3 bilhões de ISS.
7: O Castilho.
0: Então, o problema é social. Eu diria que hoje, só para encerrar, as Bets se tornaram tóxicas porque hoje viraram um problema de saúde, dos quais 54% relacionado com as mulheres.
8: Igor, só um comentário rápido.
7: Oi, Edgar.
8: Existiam referências para eles buscarem antes disso? Porque existe um estudo que não é recente, que é da Serasa Experian, que mostra que 30% dos endividados, eles têm algum nível de depressão. Em um país com 80% de endividamento da sua população, com uma renda baixa, como você muito bem colocou, uma renda onde a maior parte dos brasileiros ganha abaixo de 2 salários mínimos, tá? O que é insustentável para a gente manter a saúde financeira de um país, por conta de renda média muito baixa. Tá? Se a gente for para Pernambuco e a gente pegar a mediana da renda pernambucana, é R$ 1.600. Isso é muito baixo. Então, as pessoas com alto nível de endividamento, 80% dos brasileiros endividados, 30% destes, estão de alguma forma com algum nível de depressão. A gente tem 24% da população brasileira com algum nível de depressão devido a uma situação econômica caótica, onde a gente não tem emprego formal. E aí você vai olhar, a gente tem 38% dos brasileiros trabalhando na informalidade. Se a gente for para Pernambuco, 47% dos pernambucanos trabalhando na informalidade. Isso nos leva a uma renda média muito baixa. Isso nos leva ao endividamento, né? E aí isso nos leva à depressão, como o Castilho bem colocou. Então, quando a gente está falando de economia, Castilho trouxe um ponto extremamente importante. A gente está falando, sim, de saúde pública. Porque quem está endividado, quem não pode pagar as contas, quem não pode pagar a feira, vai buscar soluções mágicas e vai se endividar e vai afundar cada vez mais e vai se deprimir.
7: Romualdo, dois assuntos, a gente tem 2 minutinhos, dois assuntos que eu quero tratar bem rapidinho com você. Primeiro, ainda sobre esse caso aí das Bets. O governo Lula está querendo mexer com as regras. E aí, vai fazer isso?
1: Vai fazer uma medida provisória, e essa medida provisória vai tratar sobre limites de publicidade. Lembrando que eu já contei aqui na Rádio Jornal, que no governo Fernando Henrique Cardoso, o então ministro da Saúde, José Serra, ligou para a FIA, a Federação Internacional de Automobilismo, e disse, olha, vai ter grande prêmio em São Paulo, mas não me venham com carros com propaganda da Marlboro, porque esses carros não vão correr. A FIA sapateou, brigou, xingou. Houve a corrida em São Paulo sem a propaganda do cigarro. O governo tem que ser duro nesse aspecto. Não sei se vai ser duro em outros quesitos, mas nesse ponto o governo vai ser duro.
7: Outro assunto rapidinho para a gente encerrar. Romualdo, tem novidade do STF para essa semana?
1: A novidade no Supremo Tribunal Federal é que agora o ministro Luiz Fux é quem vai tomar conta daquele processo que trata da mulher do ministro Alexandre de Moraes, a Viviane Barsi. Portanto, vamos ver como é que o Luiz Fux vai se manifestar. A novidade mesmo, e aí é uma novidade aberta para todo mundo acompanhar, é a reunião que vai ter na sexta-feira que vem, do Conselho Superior do Ministério Público Federal. Vai ter uma reunião aberta, transmitida pelo YouTube, para tratar de um requerimento que define se o Procurador-Geral da República, Paulo Gonet, continua ou não atuando na chefia das investigações que envolvem o caso Master. Ou seja, o Banco Master vai ser o centro das atenções e o nome de Gonet vai estar sendo analisado no Conselho Superior do Ministério Público a partir das 10 horas da sexta-feira, transmitido pelo canal MPF no YouTube.
7: Com os trabalhos técnicos de Evandro Chaves e Avanildo Cerqueira, a produção de Max Augusto, a gente vai ficando por aqui com o Passando a Limpo. Quero agradecer a todos vocês que nos acompanharam. Fernando Castilho, Romualdo de Souza, Edgar Leonardo, muito obrigado a vocês também pela participação na nossa bancada. E a gente volta amanhã, às 8 horas da manhã, com o Passando a Limpo. E amanhã a gente vai trazer repercussão da Pesquisa Quest de Pernambuco, que deve ser divulgada hoje. Hoje à tarde deve ter Pesquisa Quest. E amanhã a gente traz aqui uma repercussão dos números dessa pesquisa. Ao longo do dia você também vai ter repercussão disso no Jornal do Comércio, nas redes sociais do Sistema Jornal do Comércio de Comunicação e aqui mesmo na Rádio Jornal. Na sequência, Tiago Raposo chega com Tudo é Notícia. Um grande abraço para você. Tchau, tchau.
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7: 9h32.
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7: A gente segue com a Super Manhã. A partir de agora, tudo é notícia, a começar pelo trânsito. Primeiro giro, região metropolitana do Recife. A certa hora comigo, 9h32. João Carneiro por aqui. E o trânsito, João, bom dia.
9: Oi, Thiago. Muito bom dia para você. Bom dia também para quem nos acompanha nesta manhã. Vamos à zona sul do Recife, Pina. Porque neste momento, quem passa pelo Antônio de Góes vai ter dor de cabeça. Trânsito parado neste momento ao longo de toda a via. Ainda na Zona Sul, mas indo agora para Boa Viagem, desde um pouco depois do Parque Dona Lindu, o fluxo também é lento na própria Avenida Boa Viagem. Situação que se repete ainda em outras vias, como Ernesto de Paula Santos e Ribeiro de Brito. Por fim, o fluxo segue sem retenções na Rua Antônio Falcão. Rádio Jornal no Trânsito.
7: Muito obrigado, João Carneiro. 9 horas 33 minutos. Agora é a vez do Ernesto Pereira e o Trânsito. Ernesto, bom dia.
10: Muito bom dia para você, Tiago Raposo, e bom dia também aos ouvintes ligados na Rádio Jornal. E, Tiago, eu falo da área central do Recife, que tem trânsito parado na Avenida Governador Agamenon Magalhães. Isso para quem vai no sentido Boa Viagem. Condutores encontram trânsito mais intenso na Rua do Príncipe e Rua Gervásio Pires, enquanto que o cenário é de trânsito moderado de veículos na Rua da Soledade e Rua 13 de Maio. Na Rua da Aurora e Rua Barão de São Borja, fluxo de veículos tranquilo. Tiago, Rádio Jornal, Trânsito.
7: Obrigado, Ernesto. 9h34, para o nosso amigo internauta do YouTube, com direito à imagem, né? Vamos colocar aí a imagem para o nosso internauta amigo do trânsito, exatamente ali na Zona Sul, bairro do Pina, Antônio de Góes. O João Carneiro trouxe a informação de muito engarrafamento, deve ser num ponto após essa transversal. Aí é bem no início. Você está vendo no YouTube, logo o início, logo depois da Avenida Boa Viagem, o início da Antônio de Góes. Um pouco mais à frente, o trânsito para, de acordo com as informações aqui colhidas pelo nosso João Carneiro. Se inscreve no nosso canal do YouTube, Rádio Jornal no YouTube. Dá o like pra gente e ativa o sininho. 9 horas 34 minutos, o ouvinte participa. 991478520. 991478520.
11: manda um zap para mim, diz aí como é que tá o trânsito, por onde você passa. Seu Sérgio Roberto, nosso amigo, nosso ouvinte. Fala, Sérgio, bom dia.
12: Bom dia, Rádio Jornal. Avenida Doutor José Rufino, tem sentido o trânsito fluindo normalmente na mediação da estância.
11: José Rufino, estância, tranquilo nos dois sentidos, maravilha, Sérgio. Obrigado pelas informações. Tem mais ouvinte para participar. Tem João, João Tricolor. Por onde andas, João? Bom dia.
13: Rádio Jornal, bom dia. Informação do trânsito aqui na Zona Sul do Grande Recife. Pegando a Avenida Bernardo Vieira de Melo, já em Candeias, passando pela Curva do S e terminando no trecho já no início de Boa Viagem, Recife. Nesse momento o trânsito está fluindo muito tranquilo, mas logo cedo estava bastante congestionado.
11: É, e de acordo com o Ernesto Pereira, passando do Parque Dona Lindu, já na Avenida Boa Viagem, aí existe uma retenção. A gente sabe que tem as obras do calçadão que atrapalham um pouco o fluxo de veículos. Muito obrigado, João. 9 horas 36 minutos, vamos até Petrolina. E o trânsito às margens do Rio São Francisco, quem sabe a ela. Edijane Almeida, bom dia.
14: Oi, Tiago, bom dia para você e para todos. Trânsito tranquilo por toda a região central da cidade. Distrito Industrial, ok. Clementino Coelho também. O entorno de acesso à ponte Presidente Dutra, subida para a ponte, tudo tranquilo, sem nenhuma retenção. E esse cenário de tranquilidade se repete por todo o centro da cidade. Rádio Jornal no Trânsito.
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11: 9 horas 36 minutos.
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10: E a hora 9h40.
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10: Agora em Pernambuco, destaque local com Simone Oliveira. Bom dia.
11: Tiago, bom dia para você e para todos. O Tudo é Notícia. O Colégio de Aplicação, o CAP, da Universidade Federal de Pernambuco, promove logo mais às 15h o sorteio público referente ao preenchimento das vagas remanescentes para o ingresso no 7º e 8º ano do ensino fundamental e na primeira e segunda séries do ensino médio do ano letivo 2026. No ensino fundamental, há 6 vagas disponíveis para o 7º ano e 6 vagas para

0: Há 6 vagas disponíveis para o 7º ano e 6 vagas para o 8º ano. As 12 vagas para estudantes de escola pública. No ensino médio, há 3 vagas em ampla concorrência e 3 vagas para estudantes de escola pública, para a primeira série e mais 5 vagas na reserva de vagas para a segunda série. O evento será realizado no hall da Superintendência de Tecnologia da Informação da Universidade, com transmissão ao vivo pelo canal da UFPE no YouTube. Mais informações no site ufpe.br/cap. 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
1: Obrigado, Simone Oliveira, 942. O Brasil em destaque, João Carneiro.
2: O ministro Cristiano Zanin, do Supremo Tribunal Federal, negou nesta quarta-feira o pedido de liminar para obrigar o presidente do Senado, Davi Alcolumbre, a dar andamento à criação de uma CPI sobre o caso Banco Master. O pedido foi apresentado pelo senador Alessandro Vieira, do MDB de Sergipe, e busca investigar possíveis relações entre os ministros Alexandre de Moraes e Dias Toffoli e o empresário Daniel Vorcaro, além de eventuais impactos na atuação dos magistrados. Segundo Zanin, ainda não há elementos suficientes para concluir que houve omissão ilegal de Alcolumbre. O ministro considerou necessário esclarecer a existência e a tramitação de outros pedidos de CPI relacionados ao mesmo caso. A decisão não impede a eventual criação da comissão e rejeita apenas o pedido de urgência apresentado pelo senador. O requerimento da CPI reúne 35 assinaturas, acima das 27 necessárias no Senado. Rádio Jornal, Rádio Notícia.
1: Obrigado, João. 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
3: O primeiro-ministro de Israel, Benjamin Netanyahu, chamou de papagaios os críticos do país e acusou a ONU de adotar um viés sistemático contra Israel. O governo de Netanyahu divulgou um vídeo feito com IA de papagaios no plenário da Assembleia que repetiu a frase "culpe Israel". O vídeo é uma resposta a líderes de Estado que já criticaram o país na Assembleia Geral da ONU deste ano e como ação preventiva aos desafetos que ainda vão subir ao púlpito. O presidente Lula e o presidente da França, Emmanuel Macron, são dois dos líderes que teceram críticas a Israel durante discursos na Assembleia Geral de ontem. Rádio Jornal, Rádio Notícia.
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1: 9h44.
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11: E a hora 9h48.
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11: Projeto Sonora Brasil é apresentado em Garanhuns. A reportagem é do Ed Carlos.
12: De 24 a 27 de setembro, o Centro Cultural Sesc, aqui em Garanhuns, recebe o evento intitulado Sonora Brasil, um projeto que celebra a diversidade da música brasileira e coloca em evidência sonoridades, ancestralidades, encontros e criações afro-indígenas. Serão 4 noites de música com artistas de diferentes territórios do Brasil, sempre a partir das 19h30. Neste dia 24, Cabocage, show Vanguarda. Dia 25, Inderé Oblé, show Ancestral Futuro. Dia 26, Suraras do Tapajós, Pará. E finalizando neste dia 27, Jean Pancararu, show Influências de Pernambuco. Vale ressaltar que o Sonora Brasil acontece no Centro Cultural Sesc, em Garanhuns. Ed Carlos, Rádio Jornal, Rádio Notícia.
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11: 9h49.
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11: Denúncia de falta d'água no bairro do Ibura. Bruno Araújo e o projeto Rádio do Povo.
14: Bom dia, Raposão. Bom dia também aos ouvintes aqui da Rádio Jornal. O projeto Rádio do Povo parou na UR4, no Ibura, na zona sul do Recife. Moradores de pelo menos 6 ruas aqui do bairro estão sofrendo com a falta d'água. Nesse momento, nós estamos na rua Soldado Albino César e aqui todas as casas estão sem o abastecimento há aproximadamente 15 dias. A ouvinte que procurou a nossa equipe para fazer a denúncia é dona Ana Paula Silvestre, dona de casa. Dona Ana Paula, não aguenta mais viver sem água na torneira. Nem adianta abrir que não cai um pingo.
15: Bom dia, gente. Realmente, não tem água já faz 15 dias. Eu tenho um problema até no braço. Tô carregando água da outra rua, certo? E quando ele inventa de abrir, ele não abre pra gente, abre pras outras ruas. Quando você entra no sistema, lá tá constando que está tudo normal e não está vindo. Eu estou cansada disso. Eu tô cheia de prato, tô cheia de roupa, eu trabalho. Quando ele inventa de abrir a água, como aqui em

0: 15 dias atrás ele abriu. Passou 2 horas. Eu estava trabalhando, então eu não tive como pegar. Então isso é um absurdo, porque ele tem que abrir num dia e fechar no outro de 7 horas da manhã.
1: Quando a senhora fala ele, seria o funcionário da Compesa.
0: O funcionário e outra, ainda tem uma para dizer. Quando eles vêm, eles zombam dos moradores. Dizem que idoso não é para tomar banho. E eu disse para a moça que era para ela ter filmado e pegado o nome do funcionário.
1: Dona Ana Paula, a denúncia é muito grave que a senhora está fazendo. A senhora me falou que está indo buscar água em outras ruas, outros moradores estão na mesma situação. A gente vai conversar agora com Dona Juliane Carla de Oliveira, dona de casa. Tudo está sujo dentro de casa, roupa, louça acumulada.
2: Tá tudo, bom dia. Tá tudo sujo, eu tô com prato para lavar, roupa para lavar. Ah, eu tenho até uma piscina, mas já tá lá embaixo, porque com essa falta d'água, e isso é culpado, é o responsável mesmo que liga a água pra gente, e a gente passando essa situação absurda. E ainda eu tenho um cadeirante e uma senhora de idade para cuidar. Lá em casa, no total, tem 5 pessoas para eu cuidar.
1: A gente agradece a confiança aqui dos moradores e fica a cobrança pra Compesa, para que o abastecimento de água seja normalizado nessa área do bairro da UR4, que fica no Ibura, na zona sul do Recife. Bruno Araújo, o rádio tem de ir aonde o povo está.
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4: 9h53.
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4: Operação da Neoenergia desativa mais de 150 gambiarras em Petrolina. Os detalhes com Edjane Almeida.
5: Uma ação de fiscalização que durou 5 dias, realizada pela Neoenergia Pernambuco, resultou no combate a mais de 150 ligações clandestinas de eletricidade em Petrolina. O balanço do mutirão aponta uma média diária superior a 30 irregularidades desativadas no município, evidenciando o tamanho do desafio no combate às fraudes na região. A mobilização contou com o trabalho em campo de 10 equipes técnicas da distribuidora. Diferente de abordagens aleatórias, o planejamento da fiscalização teve como pilar um levantamento prévio de inteligência de dados. A empresa analisou o histórico de consumo da rede elétrica local para mapear imóveis com oscilações bruscas, gastos incompatíveis com o perfil do local ou distorções causadas por desequilíbrios na distribuição de energia. Com a identificação das gambiarras e a devida regularização das unidades consumidoras auditadas, a concessionária projeta reaver cerca de 500 megawatts-hora de eletricidade desviada. Para a dimensão do volume, essa quantidade recuperada seria suficiente para durante o mês inteiro. Apesar dos prejuízos econômicos e operacionais causados às redes de distribuição, o principal alerta da empresa gira em torno dos perigos reais envolvidos em intervenções sem conhecimento técnico. Ligações ilegais na rede sobrecarregam o sistema elétrico e aumentam a frequência de oscilações e quedas de energia por toda a vizinhança regularizada. Ou seja, quem está certo acaba pagando por quem age errado. Mais grave do que as falhas no fornecimento é a ameaça direta à integridade física da população. Intervenções improvisadas costumam deixar cabos expostos e estruturas sem qualquer tipo de proteção, o que eleva drasticamente as chances de acidentes severos, incluindo curtos-circuitos, incêndios em imóveis e descargas elétricas letais para moradores ou pedestres que circulam pela área. A Neoenergia reforça que a prática de adulterar medidores ou puxar fiação diretamente da rede pública é enquadrada como crime de furto de energia, previsto no artigo 155 do Código Penal Brasileiro. Quem for flagrado com fraudes responde criminalmente e fica sujeito às penalidades previstas na legislação, além do ressarcimento dos valores devidos. Edjane Almeida, Rádio Jornal, Rádio Notícia.
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4: 9h56.
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23: 10 horas em ponto.
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23: Hoje é o dia de combate ao estresse. A repórter Juliana Oliveira está com um especialista para entender quais as melhores formas da gente conseguir se controlar. Juliana.
24: Dia 23 de setembro, Dia Mundial de Combate ao Estresse. Como sabemos, muitas pessoas estão passando por esse momento, né? Que é uma explosão de sentimentos dentro do corpo, do organismo, que acaba, às vezes, em confusão, em discórdia, em desavença. Pai briga com filho, filho briga com pai, com os amigos, tudo por conta de quê? Do estresse. Mas tem dicas para você não ficar assim. Tem orientações para quando chegar fim de mês, ninguém ficar preocupado, estressado por conta de boleto financeiro, não tenho dinheiro para pagar, como é que eu faço? E aí começa a agonia e a impaciência. Eduarda Serpa, ela é professora e psicóloga clínica também, já vai dar umas dicas para a gente, Eduarda, porque infelizmente muita gente está estressada, né? Isso é notório, a gente percebe. quais são os principais sintomas que o corpo começa a apresentar e que você precisa pedir ajuda médica. Bom dia.
0: Bom dia, olá, muito prazer. Então, a gente precisa perceber o que é que está causando esse estresse, qual é esse meu pico, por que que eu estou tão irritada, né? Esse meu corpo que está tremendo, que está de uma forma muito impulsória, o que é que eu estou fazendo, né, dessa forma?
24: Dá um formigamento, às vezes, nas mãos, nos pés, dá torcicolo.
0: Dá uma energia acelerada, né? A gente não está identificando onde é que está vindo essa energia, esse estresse. Então, é muito importante saber o que é que está me levando a ficar estressada.
24: É, eu estava falando aqui, até brincando, mas tem um fundo de verdade, né? Que as pessoas começam a se estranhar. Falta paciência, a família entra em discórdia. Isso tudo pode ser, sim, ocasionado pelo estresse?
0: Com certeza. Esse meu cérebro não está acompanhando o que é que meu corpo está sentindo. Então, essa desconexão, eu acabo ficando perdida, não consigo processar o que eu estou sentindo. Então, é muito importante a gente buscar ajuda nesse momento.
24: É a hora também de procurar uma atividade física, uma caminhada, uma corrida, uma liberação de hormônios no organismo?
0: Com certeza, e também vai ajudar a gente ficar cansado e ter um bom sono, né? Então a gente vai somar a caminhada, essa energia que eu vou gastar, que eu vou jogar para o universo e esse meu sono tranquilo que vai vir à noite.
24: Se não quiser fazer a caminhada, se você tiver a fim de fazer uma yoga, ficar sozinho num parque, numa praça, vendo a árvore balançar, os passarinhos cantando, isso também é bom para aliviar os sintomas do estresse?
0: Com certeza, tudo aquilo que é saudável para o nosso corpo, que é prazeroso para a gente, vai aliviar o nosso estresse. Seja pintando, seja dançando, seja correndo, ou seja até lendo um livro. O importante é a gente encontrar formas saudáveis de aliviar esse estresse.
24: É aquela coisa, cada corpo é um corpo e você procura o que lhe faz bem. O que me faz bem pode não lhe fazer bem, mas se está me fazendo bem, aquilo que eu tenho que continuar seguindo, e isso vai trazer como consequência um alívio do estresse?
0: Com certeza. E quando a gente perceber que não está aliviando o estresse, buscar essa ajuda, né? Quando ultrapassar todos os limites, que todos os meus exercícios, os meus hobbies, a minha base familiar, os meus apoios não estão sendo suficiente, a gente precisa buscar essa ajuda.
24: Obrigada, viu, Eduarda, pelas dicas, pela explicação. É isso, gente. Está estressado, está sentindo aí qualquer coisa que seu organismo, seu corpo está dando como resposta que tem alguma coisa errada, procure o que lhe faz bem. Juliana Oliveira para a Rádio Jornal, Rádio Notícia.
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23: E a hora 10:04.
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23: Mais um giro aqui pela região metropolitana, 10:04, Ernesto Pereira, panorama de momento.
1: Tiago, trago informações agora da Zona Oeste do Recife, onde condutores encontram trânsito parado na Avenida Abdias de Carvalho. Isso para quem vai no sentido centro da cidade. O cenário é complicado já nas proximidades da Faculdade Estácio. Trânsito moderado de veículos na Avenida Maurício de Nassau e mais leve na Rua Paz Cabral e na Rua Hermógenes de Moraes. Já na Avenida Beira Rio e Rua Real da Torre, trânsito intenso de veículos. Enquanto que na Rua José Osório e Rua Gomes Taborda, tudo livre. 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
23: Obrigado, meu querido Ernesto. Agora é a vez de Hernani Tavares. Fala, Hernani, bom dia.
2: Oi, Tiago, bom dia para você, bom dia também para quem nos acompanha. Vamos falar sobre o trânsito na zona, na área central do Recife. A Avenida Cruz Cabugá tem uns trechos de retenção. Bom, esse trecho vai da Praça General Carlos Pinto, segue ali do Hospital de Câncer de Pernambuco, também pega as proximidades da Santa Casa de Misericórdia do Recife e logo adiante fluxo livre de veículos. E isso em toda a extensão, tanto desse sentido que é no sentido Olinda-Recife, tanto no sentido contrário. Só a retenção nas proximidades do Hospital de Câncer, Santa Casa de Misericórdia e Praça General Carlos Pinto. Bom, falando sobre a Rua João Lira, no entorno do Parque 13 de Maio, pequenas retenções, mas segue com fluxo livre na maioria da via. Quem segue adiante na Avenida Visconde de Suassuna vai encontrar trânsito livre. Avenida Mário Melo também fluxo livre de veículos. Rádio Jornal no trânsito.
23: Obrigado, Hernani Tavares. Agora é o ouvinte Mazinho da Buzina na área. Bom dia.
3: Bom dia, Tiago Raposo. Avenida Recife, livre. Subindo aqui pelo Tancredo de Neves, descendo para Ernesto Paula Santos, tudo livre. E de quem vem de Boa Viagem, Avenida Recife, sentido Ceasa, também está livre. Viu?
23: Obrigado, Mazinho. Estúdio Volante, nossas equipes nas ruas. Agora é a vez de Bruno Araújo. Fala, Bruno. E o trânsito?
4: O Estúdio Volante traz informações da Avenida Panordestina, no trecho do bairro Vila Popular, em Olinda. O fluxo de veículos é moderado nos dois sentidos, não há congestionamento neste momento. Vamos agora para a Avenida Presidente Kennedy, no bairro de Peixinhos, ainda na cidade de Olinda, onde os motoristas enfrentam um trânsito intenso nos dois sentidos, mas também não há congestionamento. Agora a gente segue para a Avenida Cruz Cabugá, no bairro de Santo Amaro, já no centro do Recife, onde os motoristas encontram a via com fluxo bastante movimentado nos dois sentidos, mas também não há engarrafamento. Rádio Jornal no Trânsito.
23: Obrigado, Bruno. 10 horas e 7 minutos. E o trânsito em Petrolina, Edjane Almeida.
7: Ok, Raposão, já de volta. Avenida da Integração. Avenida bem extensa e que às vezes fica com fluxo bem complicado. Hoje, super tranquila. Até na rotatória da Sementeira, o fluxo neste momento está tranquilo. Avenida 7 de Setembro também com fluxo tranquilo, mais movimentado na Estrada da Banana, no Antônio Cassimiro, mas sem retenção. Região central da cidade continua com trânsito super tranquilo. Rádio Jornal no Trânsito.
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23: 10 e 8.
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0: um alerta importante sobre a saúde mental e os impactos do estresse na rotina da sociedade moderna. Então vamos tratar desse assunto, desse tema já já. Também 10h45 no TV Jornal Meio Dia. 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
1: Maravilha! Acerta a hora, Ciro. 10h10.
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2: 10h13.
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2: jc.com.br, para saber tem que ler o JC, Jornal do Comércio, a diferença é enorme. Ana Maria Miranda já está aqui com a gente. Fala, Aninha, tudo bom?
3: Oi, bom dia, Raposão. Muito bom dia também para nossos ouvintes.
2: Registro de roubos, me fala.
3: Então, a gente está trazendo no JC, né, na nossa coluna de segurança, que os registros de roubos caíram 56% no Grande Recife. E aí a gente traz também que, segundo estatísticas da SDS, foram 12.271 ocorrências registradas entre janeiro e agosto de 2026. E aqui a capital pernambucana concentra mais da metade dos casos. A gente traz também, né, que a chegada dos novos...

0: os policiais militares às ruas, né, que completou um ano, reduziu esse déficit histórico de profissionais, né, e também o sentimento de insegurança da população. E aí essa questão dos roubos teve essa diferença nesse período. Com relação à diminuição, né, um dado que a SDS traz, com relação à sensação de segurança, eu acho que acaba dependendo, né, um pouco. A gente geralmente traz muita notícia ainda de roubo de veículos, de pessoas sendo assaltadas, mas segundo esses dados, esse balanço foi de mais de 56% em relação ao mesmo período de 2025. E aí a gente traz na matéria do JC mais detalhes sobre esses dados, também com relação a alguns bairros, né, onde tiveram alguns casos de repercussão, e a gente traz isso na matéria do JC.
1: Esse e muitos outros destaques no jc.com.br para saber.
0: Tem que ler.
1: Obrigado, Aninha. Grande abraço. Acerta a hora comigo, 10h15.
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8: 10h21.
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0: Opa, bom, bom! Quarta-feira, dia de quebrar a semana. Natália Ribeiro chegou, tudo bem, Natália? Bom dia.
1: Bom dia, tudo bem com você, Raposo?
0: Tudo certo, vai quebrar a semana hoje com quem?
1: Vamos quebrar, quebra tudo.
0: Eu acho que eu vou quebrar a cara.
1: Eita! É, no bom sentido?
0: No bom
1: Não,
0: sentido.
1: Sempre no bom sentido.
0: No bom sentido. Né? Vamos nessa, o que é que tu tens aí pra gente hoje?
1: Vamos embora. Rapaz, tem um cidadão aqui importante, um brasileiro importante, como todos, mas ele é muito relevante, que surpreendeu.
0: Mais do que você?
1: Do que nós.
0: É sério?
1: Do que nós todos.
0: Então conta aí, porque...
1: É, ele surpreendeu a todos com um anúncio. E vamos ver aí o que vai ser o futuro. Eu tô falando de uma promessa do tênis brasileiro. Já nem mais promessa, né? Porque ele já é um caso concreto. É um sucesso. É o principal nome do tênis brasileiro, o João Fonseca. Ele fez uma publicação lá nas redes sociais falando que vai dar um tempo na sua carreira, um tempo como atleta, para cuidar do corpo e da cabeça.
0: É importante.
1: É, e aí, claro, que esse anúncio acabou gerando vários comentários, várias perguntas. Ele é muito jovem, ele é muito novo,
0: Bom,
1: né, Raposo?
0: Não sei qual seria o problema do corpo.
1: Já
0: agora,
1: vou
0: se ele fala em problema da mente... Aí todo mundo tem que respeitar.
1: Isso, claro. E, bom, existe toda uma equipe, um atleta, né, desse nível, desse patamar.
0: Inclusive psicólogo.
1: Claro, aí você imagina. E ele disse, ó, ele é de 2006, Raposo, ele tem 20 anos.
0: Menino.
1: Então nesse anúncio ele disse que falou com a equipe que todos entenderam que era o momento de parar. O que tem acontecido? O João Fonseca, gente, ele tá sofrendo com várias lesões ao longo desse ano.
0: Ah, é? Eu não acompanho tanto tênis. Eu acompanhei bastante o Guga Kirtner, né?
1: Isso.
0: Mas, assim, apesar de achar interessante, para mim é um esporte bem, bem interessante, porém, acompanhar a partida toda... Me dá um pouco de tédio.
1: Até porque muitas vezes demora, pode se estender bastante a partida, né?
0: Isso.
1: Inclusive, ele fez esse anúncio, Raposo, depois de participar da Copa Davis. Uma Copa famosa
0: bem importante,
1: no meio.
0: Muito
1: então
0: importante.
1: Ele participou, ele inclusive teve vitórias na Copa. E depois disso tudo, ele fez um anúncio dizendo, então, que não vai disputar o torneio, ou melhor, os torneios da Ásia, para conseguir recuperar fisicamente e também para cuidar da mente. Porque é um menino, ele é muito novo, por mais que tenha se preparado muito para esse momento, é uma preparação da vida inteira,
0: claro.
1: É claro que toda essa visibilidade acaba trazendo certas questões também mentais.
0: E cada um é cada um.
1: Se refletem no corpo também,
0: cada,
1: né, Raposo?
0: Pessoa responde de uma forma.
1: Justamente. Então ele é muito novo, certamente ele vai voltar, é um até breve, um até logo,
0: sem
1: não
0: dúvida.
1: É?
0: Eu acho que ele chegou a conquistar, né, algumas...
1: Sim, ele já tem, ele é o número de 29 no ranking mundial.
0: Olha,
1: e é muito novo, né?
0: Uhum.
1: Inclusive o Guga, né? Ele que é também uma referência brasileira nessa área. Quem não ficou feliz vendo o Guga vencer,
0: com
1: né?
0: certeza.
1: No passado. Ele, inclusive, comentou essa publicação, desejou força, apoiou a decisão do João Fonseca. Então, que possa ser assim, um tempo realmente para recuperação do corpo e da mente, que ele volte em breve para conquistar muito mais.
0: Uma excelente recuperação para o João Fonseca, que ele possa nos dar alegrias. Mas principalmente para ele próprio, né?
1: Com certeza, que ele esteja
0: olha,
1: bem, né?
0: Eu lembro, você sabe do meu fanatismo por Fórmula 1, né? Eu lembro quando o Ayrton Senna ganhou o primeiro campeonato, em 1988. Primeiro o Reginaldo Leme perguntou a ele o que é que ele queria, né? Aí ele disse que queria melhorar como pessoa. Eu achei isso esplêndido.
1: Sim.
0: Aí depois o Reginaldo Leme perguntou se ele sentia que tinha que estava devendo algo a alguém. Aí ele disse, sim, sinto, a mim mesmo. Porque eu... bani a minha vida em prol desse esporte. Então, João, é isso. Dá um tempo pra você. Se recupere e vamos lá.
1: Muito pra conquistar na vida, hein?
0: Sem sombra de dúvidas. Ô, Natália, só pra gente finalizar aqui hoje, porque ontem a bomba foi a questão do helicóptero do Rick e dos demais, né? Infelizmente... A confirmação daquilo que a gente já imaginava, né?
1: Foram todos encontrados sem vida, 5 pessoas, como eu falava pra você, lembra, Raposo?
0: Era o 4 ou 5,
1: e copiloto.
0: Que você viu na imagem
1: na
0: que
1: imagem.
0: Tinha um copiloto.
1: Rick, o empresário, o videomaker, o piloto e o copiloto.
0: E pelo tamanho, lembra que eu falei do tamanho da aeronave, né? O helicóptero de grande porte. Então, de fato, acredito que para um helicóptero dessa magnitude... É até obrigatório o uso do piloto e do copiloto.
1: Sim, era grande, né? Um super helicóptero, né?
0: É porque eu até falei que não entendia tanto, mas.
1: A gente
0: um
1: vai
0: pouco.
1: Acompanhando as notícias.
0: Então, assim,
1: né?
0: Eu sei que tem aquele Robson 22, que é pequenininho para duas pessoas, aí tem o Robson 44, que é um pouco maior, aí tem o Robson 44 com turbina, que já é mais potente. Aí você vai ter o Esquilo, que é uma aeronave já de maior
1: porte.
0: E esse que eu nem conhecia, né? Que tem até trem de pouso. né? Recolhe trem de pouso, como se fosse um avião.
1: Agora,
0: né?
1: As causas, o que levou ao acidente ainda estão sendo investigadas. Claro. Assim, a questão do clima, do tempo.
0: Isso aí é o principal suspeito, né?
1: Mas...
0: E caiu de frente, de bico,
1: isso,
0: né?
1: Isso, mas ainda vai ser investigado. Questão de velório, todo esse processo também ainda vai
0: muito
1: ser
0: doloroso,
1: complicado.
0: Tudo muito doloroso,
1: bem difícil.
0: Uma perda precoce e traumática.
1: 59 anos, né, Raposo?
0: É para todos eles,
1: jovem,
0: né?
1: Claro, mas falando do Rick,
0: sim,
1: né,
0: do
1: que
0: Rick,
1: acaba
0: que é,
1: sendo
0: que é a figura
1: pessoa,
0: pública,
1: né, que chama a atenção.
0: Tá bom. 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
0: E o que bomba!
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0: Natália Ribeiro volta às 11 com um debate sobre o quê?
1: O petróleo no mundo. Novas ameaças para aumentar o preço, viu, do petróleo.
0: Ai, meu Deus.
1: Arábia Saudita.
0: Ai, meu Deus. Não tinha esse personagem, né, que fazia.
1: É, tem novos conflitos acontecendo agora na Arábia Saudita, além da guerra Estados Unidos e Irã.
0: É.
1: Qual é a replicação aqui? Será que vai aumentar o preço do combustível?
0: A gasolina já tá R$7
1: pois
0: o litro, né?
1: Pode ser que venha mais.
0: Então, até lá.
1: Até, te espero.
0: Acerta a hora comigo.
2: 10h28.
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13: 10h30, vamos até Brasília.
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14: Meus amigos, minhas amigas, hoje esse manifesto, pense nisso, vai em direção às rendeiras de pesqueira no agreste de Pernambuco. E aí eu aproveito já também para esticar o meu abraço para aquele projeto que chama-se Barra do Jucu, em Vila Velha, no Espírito Santo, e as rendeiras do Ceará. Mas vamos falar das nossas, das rendeiras de pesqueira. É que ontem eu estava acompanhando a presença da primeira-dama do Brasil na Assembleia Geral da ONU em Nova York. A primeira-dama do Brasil estava usando um casaco vermelho bordado com uma técnica que chama-se tatrez. Tatrez é um símbolo das mulheres da Palestina, das artesãs da Palestina. E aqui, meu amigo, minha amiga, não se trata de ser contra a tradição cultural de ninguém, nem mesmo de nenhuma causa política. Mas eu fico pensando, sabe, em Dona Odete Cavalcante Maciel. Dona Odete, como vai a senhora? Tudo bem? Para Dona Odete e outras tantas dezenas de mulheres rendeiras que tecem sua arte aqui no Brasil, vendem quase sempre por um preço irrisório, para serem vendidos lá fora a preço de ouro. Bem que a primeira-dama do Brasil poderia se prestar a ser a nossa caixeira viajante, viu, Dona Odete? E levar os produtos das artesãs brasileiras para serem exibidos lá fora. Mostrar ao mundo o que nós temos, o que vocês fazem. Seria muito mais útil, muito mais útil. Mas aí, daria esse ibope? Pense nisso.
13: Eu, né? Vou pensar em outra coisa. 10h33.
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13: Jovem assassinado na comunidade do Caçote. Adúcio Lucena.
16: Jefferson José Braz de Oliveira, um jovem com 23 anos de idade, foi morto a tiros dentro da casa onde morava, no bairro do Caçote, zona oeste do Recife. De acordo com a polícia, o jovem estava em casa quando três homens encapuzados invadiram a residência e efetuaram diversos disparos de arma de fogo contra a vítima, que morreu na hora. Motivação e a autoria desse crime estão sendo investigadas pelos policiais da Força-Tarefa de Homicídios do DHPP, que foram até o local sob o comando do delegado Sérgio Ricardo. Logo após a perícia realizada pelos peritos criminais do Instituto de Criminalística, o corpo da vítima foi encaminhado ao IML.
13: Homem assassinado em Jaboatão, Adúcio Lucena.
16: Ronaldo Cavalcante da Silva, com 43 anos de idade, foi brutalmente assassinado na rua Pitangueira, em Barra de Jangada, Jaboatão dos Guararapes. De acordo com a polícia, o homem foi morto dentro da casa onde morava, com disparos de arma de fogo e golpes de faca peixeira. Motivação, dinâmica e a autoria do crime ainda são desconhecidas da polícia. Policiais da Força-Tarefa de Homicídios do DHPP, sob o comando do delegado Sérgio Ricardo, já deram início às investigações. Logo após os trabalhos realizados pelos peritos criminais do Instituto de Criminalística, o corpo da vítima foi encaminhado ao IML, no bairro de Santo Amaro, na área central do Recife.
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13: 10h35.
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2: E a hora 10h38.
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2: Olha o Timbu aí com Raldinei Alves.
4: Hoje, segundo a comunicação do Náutico, o elenco se reapresenta e começa a se preparar para o próximo compromisso na Série B do Campeonato Brasileiro. O duelo que os alvirrubros vão ter no sábado diante do Sport é o clássico dos clássicos, marcado para as 16h30 no Estádio dos Aflitos. Para esse jogo, o Náutico não vai poder contar com o zagueiro Wanderson, tomou o terceiro cartão amarelo dele, está suspenso. Gustavo Henrique ou Índio da base ou até Igor Fernandes podem substituir a ausência de Wanderson. Se fosse Igor Fernandes, ele seria puxado para a posição de zagueiro e naturalmente Rian entraria na lateral esquerda, mas Rian é um jogador que está sendo muito criticado pelas atuações dentro de campo com a camisa do Náutico. É um momento de pressão para os alvirrubros, que vem de derrota para o Cuiabá pelo placar de 3-0. O Náutico continua estacionado com 38 pontos, ainda faltam 7 até chegar na marca dos 45, suficiente para se livrar do rebaixamento de forma definitiva. São os destaques do Náutico aqui na Supermanhã, você sabendo de tudo.
2: Notícias do Arruda com Igor Moura.
5: E o elenco tricolor treina neste momento, agora pela manhã, nas Repúblicas Independentes do Arruda, numa atividade que iniciou agora há pouco. Jogadores corais trabalhando nessa semana, a reapresentação aconteceu ontem, semana que antecede o jogo mais importante da história recente coral. Sábado, 17h, no estádio Presidente Vargas, diante do Floresta, o Santa pode definir matematicamente a sua volta à Série B do Campeonato Brasileiro, divisão esta que o Santa não disputa desde 2017. Tricolor do Arruda, que pode vir a contar com Eurico, a depender, claro, do quadro evolutivo do atleta, direção, comissão técnica, DM, todo mundo tratando com otimismo a volta do Eurico. A dúvida maior é do ponta Ronaldinho. 3 milhões de reais o bicho pelo acesso a todo o departamento de futebol e, claro, comissão técnica e elenco profissional. Tricolor do Arruda que busca junto à justiça, né, já foi feita a solicitação ao juiz da recuperação judicial, a liberação dos 6 milhões de reais de adiantamento da nova SAF, que serão utilizados, o valor que será utilizado nesse caso, para pagamento de atrasados com todo o quadro de funcionários do Santa Cruz, incluindo, claro, elenco profissional. São as últimas do Santa aqui na Supermanhã, você sabendo de tudo.
2: Notícias do esporte ao Leão da Ilha, o Alex Santos.
6: E o Esporte Clube do Recife segue se preparando para o clássico do próximo sábado, trabalhando na manhã desta quarta-feira. E o técnico Mariano Sosso vai poder contar com a força máxima, com toda a equipe à sua disposição, já que o lateral direito Augusto Pucci não está suspenso pelo terceiro cartão amarelo. A primeira informação que ele teria que cumprir a suspensão foi retificada. Ele só tem 2 cartões, então isso significa que está pendurado e não suspenso para o clássico dos clássicos no próximo final de semana. Uma partida importante para o Leão, porque dependendo da combinação de alguns resultados, ele pode voltar a figurar entre os 6 melhores classificados. Mas para isso, precisa vencer o Náutico e torcer por tropeços de equipes como o Atlético Goianiense, CRB e Operário de Ponta Grossa. Destaques do esporte para a Supermanhã, você sabendo de tudo.
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2: 10h42.
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2: É a vez do Bola de Ouro, Ralph de Carvalho, bom dia.
0: Bom dia, Tiago. Vamos ter um final de semana muito importante para Náutico, Santa Cruz e Sport. Tudo no sábado. Tem o clássico Náutico e Sport nos Aflitos e tem Floresta e Santa Cruz no Presidente Vargas em Fortaleza. O Náutico está vivendo uma crise. O clássico pode mudar isso se o Náutico vencer. Mas o time alvirrubro se tornou imprevisível pelas constantes oscilações. Antes era a torcida que reclamava do desempenho do time. Agora são os treinadores que criticam a equipe. Nas redes sociais, continua a pressão da torcida para a troca do comando técnico do elenco do Náutico. Esse é o clima alvirrubro na semana do clássico. Do outro lado, o Sport encontrou tranquilidade porque com as trocas feitas por Mariano Souza, o time melhorou seu desempenho. O Leão refletiu isso na vitória que teve pela frente no último jogo. Ainda teve setores, na verdade, que precisam melhorar, como a lateral esquerda com Raí e a ponta esquerda com Kevin. Esse ano, gente, o Náutico e Sport se defrontaram 4 vezes, com 2 vitórias do Sport, 1 do Náutico e 1 empate. Em janeiro, no início do Campeonato Pernambucano, na primeira fase, no dia 18, o Náutico goleou o Sport por 4-0. No jogo seguinte, a primeira partida da final do estadual, houve o empate de 3-3 entre eles. No terceiro jogo, foi na final do Campeonato Pernambucano e o Sport venceu o Náutico por 3-0 e ficou com o título do ano. O quarto jogo esse ano foi na primeira fase agora dessa Série B e o Leão derrotou o Timbu por 2-0 na 11ª rodada. Esse jogo de sábado será o 5º entre eles em 2026. O Sport chega sábado nos Aflitos mais tranquilo do que o Náutico. Outro jogo que vale 1 ano de trabalho é o do Floresta contra o Santa Cruz. O Santa, vencendo, conquista a vaga na Série B por antecipação. Se empatar, vai depender de uma vitória do Botafogo sobre o Maringá. O Floresta, gente, reservou mais ingressos para a torcida do Santa Cruz do que para a sua própria torcida. O Floresta tem a segunda pior média de público da Série C. Em 12 jogos, a média do Floresta é de 147 pagantes por partida. A área reservada agora para a torcida do Santa Cruz é 3 vezes maior no estádio Presidente Vargas do que o pedaço que foi reservado para a equipe do Floresta. Foram destinados ao Santa Cruz 6.000 ingressos para a torcida coral. E o Santa, que vinha atrasando salários, corre para colocar tudo em dia até sexta-feira. E o presidente Bruno Rodrigues dobrou a aposta. Prometeu um prêmio ao elenco de 3 milhões de reais. Ouçam o presidente coral.
8: O ano passado a gente prometeu um bicho, né, chamado bicho de 2 milhões de reais. E foi cumprido integralmente. E agora, nessa fase, estamos acertados de um bicho de 3 milhões de reais. Também é um bicho muito, um valor muito alto, mas a gente está conseguindo construir aí essa solução financeira. E eu estou muito tranquilo com relação a esse momento, porque o pior acho que já passou, né? O pior, esse desequilíbrio financeiro que foi criado pelos antigos investidores, e agora a gente vai equacionar esses débitos.
0: O treinador Christian de Souza, cujo trabalho está sendo aplaudido, chegou a 10 vitórias à frente da equipe coral. Ele assumiu o Santa Cruz na 6ª rodada e viveu uma sequência de 5 jogos invictos. Assim que chegou, hoje ele está levando o time para a Série B. O Santa Cruz está com um pé lá dentro Então, significa que para o técnico também está sendo um ano muito bom. E para a felicidade se completar, uma vitória ou um empate do Santa Cruz já vai ajudar muito neste jogo de sábado. Um bom dia, minha gente. Bom dia, Thiago.
2: Excelente dia, Ralf. 10h48.
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2: E a hora 10h51.
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2: Seu Marcelo da Maçangana pergunta: caroço dos lábios pode ser câncer de boca? Quem responde é o otorrino doutor André Ricardo Matheus.
4: Uma tumoração no lábio pode ser uma doença benigna ou maligna. Quando a pessoa é usuária de cigarro ou de bebida alcoólica, a chance do câncer de boca aumenta muito. Então, qualquer lesão, seja ela uma elevação, uma mancha ou uma ulceração que perdure por mais de 15 dias, deve ser motivo de levar a pessoa ao especialista na área de boca, que pode ser o otorrinolaringologista, cirurgião de cabeça e pescoço ou dentista.
2: Obrigado, doutor. Agora a dúvida da dona Suzana de Olinda. Existe um período determinado de sono ou cada pessoa tem um perfil individual? Quem responde é a neurologista doutora Cléria Franco.
5: As duas considerações que você fez são pertinentes. Tanto existe um padrão esperado para aquela faixa etária, né, um padrão populacional, para quantidades e qualidade de sono, mas também existe um perfil individual geneticamente determinado. Então, o segredo é quando a gente, avaliando o paciente, junto com a história clínica dele, a história da família, contexto de vida, a gente consegue definir se aquela quantidade de sono que ele está tendo está sendo suficiente para cumprir com a função fisiológica do sono, que não é só fazer com que no dia seguinte ele esteja disposto e bem recuperado, mas também nas funções fisiológicas de manutenção do bom funcionamento, né, de todos os sistemas, e a médio e longo prazo nos proteger de várias complicações.
2: Ok, obrigado, doutora. Vamos aqui para a dona Amélia de Olinda também. Meu gatinho está com uma ferida no focinho, pode ser esporotricose? Danou-se, nem sei o que é isso, mas o veterinário explica, doutor Doralécio Lins e Silva.
6: Pode, é interessante que ela leve esse animal a um veterinário para que seja examinado e diagnosticado.
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2: E a hora 10h53.
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7: O petróleo voltou a ser uma preocupação global. Aliás, ele nunca deixa de ser presente, né, nas preocupações e, mais uma vez, escalada de tensões acabam colocando em risco essa possibilidade de um preço, de aumento no preço desse que é um item fundamental. São rotas de transporte de petróleo sendo questionadas, tem questões da Arábia Saudita, tem questões envolvendo também Estados Unidos, Irã, que continuam sendo presentes na nossa rotina. Questões envolvendo guerras, geopolítica, mercado internacional, que parecem muito, muito distantes de serem resolvidas. A gente começa mais um período novamente preocupados com tudo isso. E é por esse motivo que aqui no debate hoje nós vamos falar com os nossos convidados sobre o preço do petróleo, possibilidade ou não de alta nesses preços, o que esperar nos próximos dias, o que esperar hoje, o que esperar desse mercado e também desses conflitos que acabam pautando as discussões e as nossas vidas. E, gente, para fazer esse programa, eu estou recebendo aqui na Rádio Jornal o Edson Caval, economista, especialista em gestão pública. Sempre importante recebê-lo, ouvi-lo. Bem-vindo, bom dia.
8: Bom dia, Natália. É sempre uma grande satisfação estar aqui com vocês. Bom dia aos amigos de bancada, Alfredo, Bianô. E vamos para esse debate aí que vai ser muito importante para quem está nos ouvindo, aí, a população em geral.
7: Tenho certeza. Para compreender todo esse processo, né, e tudo isso que está em jogo. Bianô Teodósio, internacionalista, professor de Relações Internacionais, também sempre bom recebê-lo. Bem-vindo mais uma vez, bom dia.
9: Bom dia, Natália, bom dia, Alfredo e Wesson. Muito feliz aqui de estar dividindo a bancada com vocês.
7: Tá certo, muito obrigada também pela presença. E fechando a nossa bancada, o doutor Alfredo Pinheiro Ramos, que é presidente do Sindicato do Comércio Varejista de Derivados de Petróleo em Pernambuco, que é o Sindicombustíveis. Sempre não é uma entidade importante nesse momento para a gente entender quais são as expectativas e perspectivas. Seja bem-vindo mais uma vez, bom dia.
10: Bom dia, Natália, bom dia, Wesson, bom dia, Bianô e a todos que nos escutam. É muito importante a gente trazer aqui as nossas preocupações, que não é a preocupação do dono de posto, é a preocupação de toda uma sociedade, em virtude de tudo isso que vem acontecendo nesse mercado. E como o posto é aquele que está o elo atendendo ao consumidor final, na maioria das vezes as pessoas ficam achando que o problema é o posto.
7: É, e aí, claro que com todas essas tensões, pode acontecer nos próximos dias, não, Edson Cavaldo, a gente começar a ver um movimento de aumento nos preços, ou até em outros setores, né, do nosso dia a dia. Mas é importante o nosso ouvinte lembrar o seguinte: essa tensão ela já está no ar há muito tempo, não só no ar, mas efetivamente. Eu estava lembrando, gente, mais cedo e pesquisando aqui sobre o nosso tema, que essa questão do fechamento do Estreito de Hormuz aí já se estende há pelo menos 7 meses. Então, exato, 7 meses desse ano de 26, a gente está vivendo, pelo menos 7 meses, sob essa ameaça. O que foi construído ou desconstruído desde então nessas relações econômicas, Edson Caval?
8: Então, basicamente, esse conflito, Natália, a gente percebe claramente, né? Eu costumo até dizer que todo tipo de guerra ela é pelo imperialismo, tá? Então, o que se mudou nesse período? Que, basicamente, ela afeta a economia de uma forma geral. Né, basicamente 20% do petróleo internacional ele sai ali do Estreito de Hormuz, é o caminho de passagem, e isso evidencia bastante para todos que preço de petróleo ele não tem a ver só com produção. Né? Basicamente a gente tem um custo geopolítico em cima dele justamente pela entrega, pela logística. Claro. É bem interessante que, trazendo caso para o Brasil, se nós pensarmos que o Brasil, ele, de certo modo, ele produz muito petróleo, é quase praticamente em torno aí de 4 milhões e meio de barris por dia. E o próprio Emirados Árabes, de produção ali, ele consegue transferir em torno de 4,7, 4,8 milhões também. Então, muito parecido. Agora, o Brasil sofre muito pela questão dos derivativos. E como foi falado pelo amigo Alfredo aqui, O que nos preocupa nesse mercado, principalmente para trazer nessa situação para o mercado brasileiro, é a questão do diesel. Nós temos um país aí de distâncias continentais, todo mercado de alimentos, né, fertilizante, tudo depende de uma malha viária do diesel, que hoje está sendo subsidiado por valor, ou seja, estamos perdendo dinheiro na compra do diesel, na importação e tudo mais. E o próprio governo brasileiro...
7: Tem subsídio, mas ao mesmo tempo
8: exatamente,
7: tem a contrapartida.
8: Porque nós produzimos até 75% do diesel, mas 25% é importado. Isso significa o quê? Que ele precisa ser atrativo no valor de mercado para importar. E quando esse valor não é atrativo, o governo precisa subsidiar. Então, esse custo é transferido para o orçamento público. Ou seja, afeta a vida de todo mundo. E isso eu nem comecei a falar de inflação ainda.
7: Eita, aqui, deixa eu anotar aqui para não esquecer, porque esse papo também, esse termo também vai estar aqui na nossa conversa. Mas, professor Bianor, deixa a gente entender aqui, contextualizar com o nosso ouvinte. Porque tem essa questão envolvendo Estados Unidos e Irã, que envolve também o Estreito de Hormuz, mas, recentemente, Arábia Saudita e também o grupo dos Houthis, não sei se falo correto esse nome, que surge também como uma nova ameaça para esse comércio do petróleo, porque a Arábia Saudita é muito importante dentro de todo esse processo. Nos contextualize, professor, dentro desses conflitos internacionais.
9: Bem, o Wesson falou super bem das questões do contexto econômico. E aí tem um aspecto importante, porque aquela região do Oriente Médio, ela detém toda a parte logística e de distribuição dos derivados do petróleo e dos derivados de petróleo também. Quando a gente está falando de petróleo, a gente não está falando só de gasolina e diesel, a gente está falando de óleo, a gente está falando de nafta, a gente está falando de uma série de outros derivados
8: que alimenta
9: várias indústrias, inclusive o agro brasileiro.
8: Isso.
9: Então, a gente já tá tendo um efeito no agro já agora, porque
7: então,
9: o agro...
7: na questão dos fertilizantes?
9: Fertilizantes, tudo isso fica, faz parte dessa cadeia de produção do óleo, né? Então, no fim, obviamente, o consumidor vai ver a gasolina, né, o álcool, o diesel na ponta. Porém, no seu feijão tem fertilizante, então tem petróleo ali também. Então, tudo isso faz parte desse contexto econômico e, ao mesmo tempo, político. Porque isso vira uma alavanca de pressão dos países que detêm essa vantagem ou essa produção e, ao mesmo tempo, para a economia. Então, se você tem uma corrente de comércio internacional menor, você também tem menos riqueza rodando no mundo.
7: Só que a gente está falando aqui de conflitos específicos e não falamos sobre Ucrânia e Rússia, porque já ouvimos falar muito também sobre a questão do fertilizante, especialmente agora, pensando nos amigos aí do agro, os produtores, enfim, todo mundo que trabalha nessa cadeia. A gente já ouviu falar muito que esse conflito lá no leste europeu prejudicava o Brasil nesse aspecto também, entre outros fatores. Então, quer dizer que agora, o que acontece lá no Oriente Médio também se soma a isso? É mais um ingrediente?
9: Sim, é mais um fator de custo, por exemplo, e de incerteza, obviamente, dentro desse contexto. Você perguntou sobre os Houthis, né? Apenas para contextualizar para a audiência, os Houthis são um grupo político e armado que fica na região do Iêmen e é associado ao Irã, né? O Irã patrocina, financia esses grupos. E, de um lado, você tem o Estreito de Hormuz nessa disputa, né? Eu acho que é interessante porque a geografia volta, né, ao debate, né?
7: É
9: porque
7: verdade.
9: Muita gente não sabe nem o que existia o Estreito de Hormuz e a importância que ele tem para o mundo em relação a essa logística de combustíveis. Mas, do outro lado, você também tem a região mais abaixo ali do Oriente Médio, que também está sendo controlada pelos Houthis. E eles têm pequenos foguetes, pequenas lanchas e conseguem fazer incursões em navios. Então, a logística hoje mundial, ela está começando a ir lá embaixo, lá na África, e isso adiciona custo para os navios, né? E aí não é só por uma questão do Estreito de Hormuz em si, mas também da região como um todo que está instável. Isso adiciona custo de logística, o frete vai ficar mais caro. E aí o frete, a maior parte da composição de um frete de um navio é o combustível, e o combustível sobe. Então, necessariamente o frete também sobe. Assim como aqui, internamente, o frete no modal rodoviário. Então, você está fazendo uma viagem mais longa, você está consumindo mais combustível, e aí não vou nem falar sobre meio ambiente, né? Que é um outro aspecto que você pode entrar também.
7: Desse...
9: Então, você vai gastar mais tempo, as empresas vão ter que ter estoques maiores, né, no comércio internacional, porque vai demorar mais tempo para chegar aquela mercadoria que vem lá da China, que vem lá do Oriente. Então, você começa a ter esses aspectos. Isso é como se fosse um dominó. você dá um peteleco naquele primeiro e não consegue mais segurar certos efeitos.
7: E vai derrubando as peças,
8: até
7: né?
8: Negativo. É até importante, só complementando rapidinho, sim, Natália, que é uma informação para os nossos ouvintes, é sobre a quantidade de navios. Havia uma média de navios que passavam pelo Estreito do Hormuz na faixa de 125. Tem dias que passam 3.
7: Agora.
8: E nessa última semana, por exemplo, entre 12 a 35 navios. Olha
7: na semana?
8: Por dia.
7: Ah, por dia, desculpa.
8: É, exatamente, por dia. Então, cair de uma média de 125 para 12, 3, 35, é absurdo a diferença que faz isso num custo.
9: Essa questão geográfica, eu lembro do problema lá do Evergreen. Não sei se vocês lembram, na pandemia, aquele navio que ficou atravessado.
7: Sim, lembro.
9: No Egito, então... Foi um acidente, não teve nada de guerra, sim, nem nada. Mas apenas para exemplificar o quanto essas rotas são importantes para nós.
7: Claro.
9: Isso é um fluxo que nós estamos distante, assim, do dia a dia disso, mas isso está diretamente ligado à nossa, à nossa sobrevivência, o nosso dia a dia.
8: É uma rodovia que é fechada.
9: Que é fechada, né? Então, assim, você tem um acidente que

0: Demais, então a gente tem que fazer um acompanhamento bem de perto. Mas o que o senhor planeja, projeta, estima aí para os próximos dias diante dessas circunstâncias?
1: Bom dia novamente. A gente vê que tudo é uma questão de escolhas. O mundo demonizou o combustível fóssil. E aí muita gente deixou de fazer refinarias. O mundo demonizou e acreditou que a energia elétrica fosse dominar o mundo, e a gente sabe que a bateria de lítio é a maior poluidora do meio ambiente. Então, o que a gente vê nesse momento é que a gente tem uma discussão da bacia amazônica, onde a gente poderia ter mais petróleo, a um preço de petróleo que hoje significaria uma grande coisa para a economia como um todo, visto que na balança comercial, a gente hoje, o maior peso da balança comercial é o petróleo bruto que a gente faz a exportação para o mundo inteiro. Uhum. Então, a gente tem as matrizes energéticas as melhores do mundo. A gente tem o etanol, a gente tem a eólica, a gente tem a solar, e muito pouco utilizada nesses termos, onde o governo não apoia a infraestrutura, e a gente vê muitas dessas infraestruturas sendo desligadas porque não tem condição de receber essa questão da matriz energética. Aí vamos falar do nosso produto brasileiro, o etanol. Uhum. Hoje a gente vê uma política de governo não como um commodity, e às vezes foge de a gente entender quando faz um aumento de adição do alcanido na gasolina.
0: Que é recente, que é desse ano, né?
1: É muito bom, é muito bom, a gente sabe disso. Mas os estudos têm que ser levados em consideração. Quando saiu de 27 para 30, é feito um estudo de 32 e 28, dois a mais e dois a menos. Então, quando ele jogou para 32, ele jogou com um estudo que estava feito no 30 a mais. Mas quando ele tinha que fazer 32, ele tinha que fazer um estudo de 34 e 30 que a gente já tinha. É bom para o consumidor, eu acho que nessa linha o consumidor vai abastecer mais combustível nos nossos postos, porque o etanol é menos econômico, apesar de ter uma pegada ecológica a melhor de todas essas. Então, a gente vê o governo incentivar esse tipo de coisa e não incentiva o álcool etanol, aquele hidratado que a gente abastece direto na bomba. Esse sim poderia dar uma diferença na questão da gasolina. Se eu incentivo esse uso e eu tenho as usinas, e agora as usinas de milho que estão tomando conta aí da produção, de uma linha que tem uma produção muito maior, eu não consigo entender por que o governo não viabiliza esse produto com a melhora. Não vou falar em subsídio, porque esse subsídio, às vezes, colocado é o subsídio daquele que a gente acredita que vai ter e o governo acredita que vai dar. Mas tem muitas distribuidoras que não estão aderindo porque não estão recebendo subsídio. Então, o governo aumenta na Petrobras um real no litro do diesel e diminui um litro dando subsídio. Mas já tem 1,12 lá atrás que as distribuidoras estão reclamando que não receberam. Então, a preocupação nesse momento, o óleo diesel, que impacta 65% de tudo que se traz para as nossas prateleiras, é através das rodovias. E aí a gente já vê com a privatização da Acel, em que o governo segura muito a questão dos preços. O mercado deveria ser livre, estaria melhor posicionado. Hoje a diferença do óleo diesel, do petróleo, do diesel da Petrobras, a refinaria, para o mercado internacional é R$ 3,84. Nenhum importador vai trazer um diesel com R$ 3,84 de diferença. Um navio desse vem em torno de 50 milhões. Então, como é que a pessoa vai trazer para arcar com esse prejuízo? Então, a gente vê que a Petrobras diminuiu essa importação. A gente vê que os cálculos com o início da safra do agronegócio, a gente vai ficar com uma defasagem de 700 milhões de litros de diesel para o mês de outubro.
0: Já para outubro?
1: Para outubro.
0: E como resolver isso?
1: Resolver isso é você soltar a questão dos preços. No primeiro momento vai dar um impacto maior, mas aí o que é que vai ter? Oferta e procura. Aqueles importadores que já têm um produto nacionalizado aqui no Brasil, ele vai esperar pelo maior preço, isso é comércio.
0: Sim. Claro.
1: E aí, o que é que acontece? Os postos que estão na linha de frente ficam apanhando. Hoje a gente já vê na Bahia óleo diesel na bomba a R$ 8,00, porque a Selen trabalha com preço do mercado internacional. E a Bahia é 100% atendida pela Selen. A gente é 45%, uhum. 55%, vai depender. Mas tem um impacto muito grande. Uhum. E nos preocupa exatamente por isso. É a inflação que vem, porque subindo o óleo diesel vai subir o arroz, o feijão, a farinha, o óleo. e o próprio combustível que você vai buscar nas

0: Através do óleo diesel. Então, é uma medida, é um momento que a gente fica muito preocupado. A gente, da mesma forma, nós somos consumidores. Eu, para ter um produto desse, eu tenho que aumentar meu capital de valor. Estou aumentando também da gasolina, que a gasolina, apesar de a gente ser menos dependente da gasolina, se a gente subsidiasse ou melhorasse os impostos, no momento aí, diminuísse os impostos para o etanol vinha bomba, eu ia ter uma necessidade menor. E aí concentraria só no óleo diesel. Aí a gente sofre do governo, num período como esse, campanha política dizendo que a culpa é dos postos. A culpa é do governo que não se organizou. Sim. A culpa é do governo que não deu condições da estrutura para se movimentar. A culpa é do governo em estar apontando o pagador de imposto como culpado de uma coisa que está acontecendo, porque se acreditava numa resolução mais fácil. Isso é péssimo para uma economia, para aqueles que empreendem, porque o posto de gasolina não tem subsídio para abrir nenhum posto. Posto de gasolina ele vai fazer com o próprio recurso, fazer a própria movimentação. E aí a gente vê, em cima desses mecanismos, PROCONs, por orientação da Senacom, em cima dos postos, e quando a gente vê o balanço de uma Petrobras e deu 54 bi de lucro, as distribuidoras ganharam 54 centavos por litro em média de produto, e a culpa é do posto. Isso é que deixa a gente indignado, claro, com a situação do momento, onde é muito mais fácil apontar do que resolver.
1: Eu estou pensando aqui num cenário.
2: Queria,
1: sim, fala,
2: eu queria trazer um aspecto aí que o doutor Alfredo trouxe muito bem, a situação dos postos, claro, da ponta do comércio, né? Mas o que é, e talvez o Edson saiba até melhor que eu, né? Para falar melhor que eu, mas o que a gente tem é uma distorção total de mercado de energia no Brasil. Não só de combustíveis fósseis, mas também de energia elétrica, eólica, muitas usinas eólicas fechando. E aí eu queria trazer um aspecto do seguinte: energia é soberania, gente. Então, assim, você ser tomador de preço, que é o que hoje o Brasil é basicamente, a gente não controla o preço do petróleo. Né? Então. Segura ali um pouco com a Petrobras, porque tem a Petrobras. Porque se não tivesse.
1: A cotação do dólar,
2: porque
1: né,
2: também se não tivesse, a gente não teria essa oportunidade de alguma maneira fazer um controle da inflação, alguma coisa nesse sentido. Entretanto, a gente precisa de uma estrutura de energia melhor. Então, mais refinarias. Se a gente tivesse mais refinarias produzindo esse diesel aqui no Brasil em preço real, de real e não preço de dólar, eu conseguiria botar esse preço na bomba do sindicato, mas é mais, aí melhor.
0: Mas é mais difícil, porque se eu vendo o produto com um preço internacional, onde está a minha sobra na balança comercial, é exatamente porque ele está utilizando o preço do real.
1: Sim,
0: quando ele bota, então ele está tendo condições, mas se o mercado fosse livre, em qualquer lugar, o mercado tem que ditar suas regras.
3: Quando existe, quem tem eficiência.
0: Exatamente. Quando existe mais produto, tem preços melhores. Quando existe menos produto, tem preços maiores. Não adianta o governo fazer essa interferência. Essa interferência é prejudicial. Porque imagine você, se tivesse muitos navios ofertando, mesmo com o mercado mais alto, a gente teria oferta e aí o mercado ia se comportar de forma... Se ele tivesse muito produto, ele ia perder mais uma coisinha e o mercado ia se comportar. O que não pode é o governo fazer interferência onde ele acha que é o melhor. Essa questão da bacia amazônica... A Guiana Francesa está aí bombando de dinheiro. 100 dólares no barril de petróleo hoje, o que dava para um crescimento daquela região da Amazônia, era impressionante. Sim. Daqui a 10 anos você pode ter petróleo de 40 dólares, de 30 dólares. E aí, a gente perdeu esses recursos? Eu acredito no meio ambiente. Acredito no meio ambiente de forma racional, de forma inteligente, onde a Inglaterra hoje permitiu a perfuração de mais 100 poços de petróleo, porque ela está enxergando que daqui a tanto tempo aquilo ali não vai ter aquele valor. Os Estados Unidos é o maior produtor de petróleo do mundo, através do xisto, ele é o maior produtor. E agora, o que foi que ele fez? Para acabar com a crise de alta de petróleo lá, ele inibiu, agora eu não quero mais fazer importação. Está segurando, e aí o mercado internacional está sofrendo da guerra lá, a Ucrânia atacando as usinas de óleo diesel, que são as maiores produtoras de diesel no mundo, e os Estados Unidos dizem, agora eu não vou suprir essa faixa que me dava, que eu vou botar no meu mercado internacional.
2: Mas é justamente essa questão que eu estou trazendo, a questão de soberania. Então, assim, veja, a soberania ela é uma moeda...

0: duas faces. Ela tanto pode ser uma coisa positiva quanto uma coisa negativa.
1: Claro.
0: No caso, os Estados Unidos está exercendo a soberania dele de
1: Isso.
0: controlar o mercado dele e se proteger
2: e era
0: de outro.
2: O que ele fazia para não usar o petróleo dele.
0: Exatamente, era a reserva.
3: A
0: assim como a China.
3: Dos preços de mercado, não o governo fazer intervenção. Eu
0: mas
3: nunca
0: aí,
3: vi em
0: mas
3: lugar
0: veja,
3: nenhum do mundo
0: Alfredo.
3: O intervencionismo do governo funcionar. Eu nunca vi em lugar nenhum do mundo.
0: Mas aí
3: o mercado é soberano.
0: Eu aí peço até ajuda ao Erson, assim, para ver se o meu raciocínio está incorreto. Eu entendo o que o doutor Alfredo está trazendo em relação à questão da dinâmica de mercado interno, da venda dos combustíveis, porém a gente está falando de commodities. Então essa relação de mercado e eficiência de mercado, ela se perde muito, porque é monopólio.
3: Seja, monopólio que a Petrobras é a única monopolista.
0: Só um
3: momento. Aí, sim, se eu tivesse mais outras empresas para fazer
1: operando
3: extração de petróleo, eu ia ter um mercado
2: mas
3: que
2: seria livre mercado.
0: Mas veja, o que eu estou querendo trazer é que em lugar nenhum no mundo o petróleo é 100% de mercado. Mesmo os países mais avançados, você não tem extratoras totalmente comerciais.
3: Eu posso estar enganado.
0: Por ser uma questão de estrutura.
3: Países árabes, essa questão é monopolista. E no Brasil, o restante não funcionou. Se você for nos Estados Unidos, as redes de postos estão vinculadas a petroleiras. Então, eu tenho uma empresa de petróleo, tem vinculação comigo 2 mil postos, aí o outro tem outra 3 mil postos. Isso faz com que o mercado regule por ele mesmo. Se eu tenho mais oferta, eu vou dizer, eu vou botar aqui a 2 dólares, o outro vou botar 1,90 e aí vai. Quando eu tenho intervenção do governo, eu vou nivelar para aqueles que têm condições de comprar só da Petrobras. É o que eu estou dizendo. O petróleo hoje no Brasil, ele está com a defasagem internacional de R$ 3,89. Custaria hoje perto de R$ 8,00
2: cada litro.
3: E se essa intervenção tem, aí vem um navio que vinha para o Brasil. Mas um outro país aqui disse, eu vou pagar isso aqui, mais um prêmio, ele vai para lá. Porque o cara não vai trazer um negócio para ficar...
1: Para ficar com defasagem. Olha, a gente está com o Erson Cavalo aqui também, que é especialista em gestão pública. E aí ele vai também nos ajudar a responder todas essas questões. Os pontos de vista são fundamentais para que o ouvinte possa ir formando
2: afinal,
1: a sua opinião.
2: É um
1: opinião.
2: Debate, né, Natália?
1: Mas é isso, é para isso que a gente está aqui. Isso. Bom, eu já chamei o Erson aqui para o papo, já quero saber o que ele pensa sobre commodities e tudo mais, e também as iniciativas que o governo vem adotando, e também o impacto disso tudo, meu querido Erson, no ano eleitoral, inclusive essas expectativas para outubro, que o presidente Alfredo traz para a gente, outubro, que está chegando, e logo mais todo mundo vai para a urna votar. Então vamos fazer o seguinte, eu vou deixar esse assunto aqui na mesa, a gente vai fazer um intervalo rápido e já já volta para fazer mais debate com você.
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1: Estamos de volta com o nosso debate aqui na Supermanhã da Rádio Jornal, falando sobre o petróleo, as preocupações do mundo, as preocupações que estão aqui à mesa. Para o Brasil, sempre um tema muito caro, sempre muito importante, que está sempre indo e voltando, né, gente? Quantos programas, quantos debates, quantos momentos aqui. Claro que a gente tem que discutir questões como essa, pensar no futuro. A gente está no período importante, que é o período eleitoral, e infelizmente pautas, temas como esse, que são fundamentais, a gente escuta pouco, não é? Dos candidatos. O que mais a gente ouve são os ataques e faz parte do processo também, cada um vai colocando a sua forma de pensar dentro das ideologias, mas as questões práticas da vida da população muitas vezes ficam em segundo plano. Mas isso tudo é para dizer que o Erson Caval está aqui com a gente também, economista, especialista em gestão pública. Qual é o caminho para o Brasil, então, Erson Caval? Se você pudesse dar uma dica, uma sugestão aí para os candidatos à presidência, o que implementar, o que fazer? Eu quero saber qual seria a sua dica de ouro, meu amigo.
11: Ah, olha aí, só, pessoal. Natália jogou um B.O. para mim.
1: A pergunta de milhão é sua.
11: Eu, basicamente, não vou trazer respostas, tá? Okay. Eu vou trazer provocações, até para levar reflexão para nosso ouvinte. Eu gostei muito quando o doutor Alfredo aqui falou sobre a questão de demonizar o empresário, em primeiro lugar. E aí me remete ao economista Humberto Campos, que ele sempre falou, o combate à pobreza começa com respeito a quem gera riqueza. E a gente não tem muito isso no Brasil, né? Mas em relação ao que está colocado, principalmente em período de eleição. Natália, todo esse debate que a gente está fazendo, a visão aqui do Bianu, doutor Alfredo, se a gente imaginar, é porque o Brasil tem muitas especificidades econômicas, sim, que inclusive é como eu falo, o Brasil não tem problema econômico, ele tem problema político. Porque se não fosse o problema político, nós seríamos das nações ali na vanguarda do mundo.
1: Mas é só olhar para o que acontece no mundo também, né, professor Bianu?
0: Sim.
1: Esses conflitos todos, eles mostram muito isso.
11: Exatamente. As questões são políticas, o mercado hoje é um só.
3: A gente vê uma distorção muito grande. Quem trabalha tem um reajuste de salário de 6% e quem não trabalha de 15%. Eu não sei, eu tenho nada contra isso aí, não. Mas isso é um assunto para cada um.
11: É. Eu chamo isso de... não tem como não dizer isso, porque em outra situação não é possível, é um programa eleitoreiro. Mas vamos lá. A reflexão que eu quero trazer é justamente Petrobras como monopólio. Será que vale a pena o governo ter empresa? Será que vale a pena? Porque se eu sou dono de empresa, eu tenho que pensar da seguinte maneira. Eu reforço meu caixa ou eu uso esse poder que eu tenho para subsidiar uma economia em termos de combustíveis e tudo mais. Então é muito complexo, Natália, porque se imaginarmos, em período de eleição, uma pergunta direta para mim aqui, para qualquer um, vai ter aumento de combustível? Eu poderia dizer, bate ponto, é quase certo que não até outubro. É quase certo que não.
1: Só Deus sabe.
11: Exatamente.
3: Mas não contaram com as brigas internacionais.
11: Exatamente. Então, basicamente, eu entro no preço de paridade internacional ou eu realmente enfrento os meus custos internos? Aí entra muito no que o Bianu falou. O mercado ele precisa ser eficiente. No Brasil, nós pagamos isso como você, todo mundo aqui como consultor, nós pagamos o preço da ineficiência do Brasil. É o que acontece. Por isso que o governo vive segurando e se intrometendo o tempo todo na economia. E eu estou falando isso aqui de um modo
1: mas
11: bem claro.
1: Deixa eu fazer a provocação aqui, fazer a provocação do nosso ouvinte, que certamente está pensando. Doutor Alfredo, representa a Cinti Combustíveis, fala o seguinte, a gente quer um mercado livre em que exista uma possibilidade de fazer essa coordenação. Gente, o que isso quer dizer? Que é fazer o controle do preço. Dizer, hoje eu estou comprando a tanto, eu vou repassar a tanto. Ok. Só que, por outro lado, a política que a gente tem hoje, nesse sentido, Erson Caval, aqui no Brasil o governo, de certa forma, mantém um controle para garantir uma estabilidade, o preço não aumentar tanto e não replicar em outras áreas, como, por exemplo, ter protesto na rua. Então, o governo faz, de certa forma, o controle. Em um país como esse, tão grande, de características tão distintas e de consumidores também tão distintos, não é importante que o governo exerça, de certa forma, o controle aí, doutor, fazendo a provocação que o ouvinte pode estar pensando, porque o nosso ouvinte pensa assim, o que eu não quero é pagar mais.
11: Sim.
1: O que eu não quero é pagar mais. Só que tem alguém que está pagando. Ok, está tudo bem, alguém está segurando esse aumento. Mas o que muitas vezes o ouvinte legitima aquilo que o governo faz e concorda com esses subsídios que vão sendo dados, porque ele não quer pagar mais.
11: Exato.
1: E como transferir isso,
11: essa mensagem
1: ao ouvinte? O brasileiro
11: pensa dessa maneira, ele não quer saber de inflação, isso. Ele não quer saber se eu estou comprando mais, se
1: qual
11: eu estou
1: é
11: tendo
1: número?
11: Poder de compra e qual é o número.
3: Mas de todas formas, Natália, a gente está pagando mais. Quem está pagando essa conta somos nós, com a ineficiência do Estado.
11: Então, era o que eu queria complementar. Okay. Chegou ao ponto, doutor Alfredo. Basicamente, o problema do Brasil, Natália, para tudo, o governo não tem dinheiro, ele administra os recursos da população.
1: Sim, sim.
11: Então, o maior custo que o Brasil tem hoje é basicamente gastos governamentais. Juros. É isso, isso gera insegurança jurídica, novos investimentos. Então, esse seria o ponto principal. Como é que eu diminuo o custeio do Brasil? Uhum. Para que eu preciso de 39 ministérios, 1.288 municípios com até 5 mil habitantes, dá 24% dos municípios, programas sociais que poderiam, né, em vez de ser de governo, ser de Estado, ou seja, ter uma meta a ser alcançada, não a qualquer custo. E aí, Natália, eu sou obrigado a dizer, sim, perdoa os ouvintes e tudo mais. Projeto político no Brasil, na minha concepção como economista, por números, porque o progresso econômico, desenvolvimento econômico, eu não vejo refletindo em desenvolvimento social. Então, basicamente, como eu sempre falo, é manutenção do poder através da manutenção da pobreza.
1: É, professor Bianor Teodósio, internacionalista, professor de relações internacionais. É claro que a gente precisa colocar tudo à mesa e entender, refletindo mais uma vez aqui, sobre as diferenças que esse país tem. Mas o senhor trouxe um termo e fez a referência, inclusive, à política que os Estados Unidos vem adotando, que é a questão da soberania. E é um tema, inclusive, sim, que o presidente Lula, que concorre à reeleição, levou para a Assembleia da ONU, falando sobre soberania. A gente sabe tudo o que tem acontecido, a questão do tarifaço, o quanto esse tema ele tem participado das eleições. Confesso que achava que seria muito mais presente. Ele talvez não esteja colando muito com o eleitor, mas ele está presente. E aí eu quero, mais uma vez, aqui a sua opinião. O controle do Estado, e aí vou reforçar aquilo que a gente já vinha falando antes, o senhor já estava colocando o seu pensamento. Ele pode ser benéfico em algum ponto, levando em conta os exemplos que vêm de fora, o Estado controlando um pouco essa questão do preço? Porque o ouvinte, reforça, quer saber do preço que vai pagar.
0: Não, sem dúvida. Vamos tirar... É. A gente tem duas capas aqui na conversa, né? Eu, sim, tenho a capa de quem está analisando, claro, e tentando entender o contexto do que está sendo apresentado. E, obviamente, eu também tenho a minha capa como cidadão e consumidor, de um lado, que entendo toda a discussão. Talvez numa profundidade um pouco maior do que o senso comum, porém, tão impactado quanto todo e qualquer cidadão brasileiro. A questão da soberania, Natália, ela é essencial para que a gente entenda a nova dinâmica do globo. Tá? Então, assim, e isso, obviamente, decanta para outros assuntos. Petróleo, economia, feijão, arroz, claro, tudo isso. As pessoas... o Brasil, por ser um país muito grande, na América do Sul, é um pouco distante de alguns centros de decisão, acaba sempre achando que as coisas que acontecem no mundo não impactam a gente. Mas elas sempre impactaram. Tá? A questão é que esse efeito hoje ele é muito mais rápido, dada a velocidade da própria economia internacional, a comunicação hoje, né? Você que trabalha aí, que labuta na comunicação, sabe que as pautas estão quentes o tempo todo.
1: E o mercado está sempre reagindo.
0: Reagindo, né?
1: Acontece
0: a essas
1: uma
0: questões.
1: Ameaça de um lado, o mercado reage no,
0: exatamente,
1: Brasil.
0: E aí, veja, você tem um modelo, né, americano, que tem as suas virtudes e, obviamente, os seus problemas. Do outro lado, você tem um modelo chinês, uhum, que é totalmente controlado. Né? Vou dar alguns exemplos fora até desse assunto que a gente está dando.
1: Claro.
0: Na China não existe banco privado. Todos os bancos na China são bancos estatais. E aí, com isso, eles mantêm uma política de moeda de paridade com o dólar para ser competitivo nas, uhum, exportações há pelo menos 25 anos.
1: E a economia da China, a gente tem que considerar aqui que mudou que... muito nos últimos anos e
0: acho que
1: é autossuficiente.
0: Por mais que o mais, digamos assim, o mais reticente com a China não consegue não admitir de que ela fez uma revolução econômica no seu país.
1: Não consegue nem entender como fez tudo isso.
0: Exato.
1: Né?
0: E do outro lado você tem, por exemplo, o controle de juros. Eu acredito, Edson, e aí você me corrija, obviamente, uhum, eu não sou economista, não tenho talvez a propriedade mais profunda para isso, mas eu acredito que todo esse efeito que a gente está falando aqui, excetuando ali a questão da ponta, né, da venda, tudo isso poderia ser minorado se a gente tivesse, por exemplo, um controle de dívida pública maior, né, em relação aos gastos e também, ao mesmo tempo, a questão do custo dessa dívida pública, que é através dos juros brasileiros. Então, se eu consigo, obviamente, tem um efeito inflacionário, tem todo um outro viés, mas vamos colocar aqui ceteris paribus, né, como os economistas gostam de colocar.
1: Digamos, está por dentro, viu, Edson Cavalho? Está sabendo.
0: O ceteris paribus, né? Então, o que acontece? Considerando os juros que a gente tem hoje no Brasil, que é o maior juros global, tanto nominal quanto real, né? E esse custo de dívida sendo arrastado nesses juros. Então, o empresário consegue, por exemplo, se financiar melhor naquele fluxo de caixa um pouco mais apertado, se ele tem os juros um pouco melhor. Ele consegue também fazer mais investimentos numa área que ele talvez não atue, por exemplo, investindo, sei lá, em energias alternativas. Então, tudo isso, para mim, tem um efeito muito mais de estrutura econômica do país. E aí a gente, obviamente, está observando um ponto que é a questão dos combustíveis. Claro. E,

0: petróleo. Porém, tem uma questão interveniente, que é esse custo de fazer negócios no Brasil. E esses custos hoje estão em 13,75% ao ano. É bem difícil você ter um empresário que tira seu dinheiro do bolso e vai botar num posto de combustível, numa lojinha de conveniência, e vai tirar do banco, podendo estar tranquilo ali no banco, com todos os riscos comerciais que a gente sabe de empreender.
1: Sim.
0: Então, eu acredito que tem esse aspecto, obviamente, de guerra, de soberania e a gente de relações internacionais, que é o que eu estou falando aqui, mas também tem alguns aspectos que a gente precisa fazer outras correlações que influenciam muito fortemente. Então, enquanto o mundo vem num processo muito forte de desaceleração de juros para tentar reativar a economia, que desde a pandemia a gente está falando de problemas de reativação da economia, isso obviamente tem um impacto no consumo de combustíveis e outros derivados de petróleo, a gente está sempre pressionando o brasileiro ou a se endividar num custo muito alto, e aí obviamente isso rebate na compra de combustíveis, na compra de carros, motos e tudo mais, meio de locomoção. E, do outro lado, o brasileiro sendo forçado também a entender de coisas que talvez ele não esteja num contexto que ele no dia a dia dele não está. Então, a gente sempre fala muito de guerra da Ucrânia. Aí se fala muito de drone, de bomba, de problemas que é o assunto da guerra. Entretanto, quais os efeitos disso?
1: Né? O que chega para nós?
0: É. Eu acho que isso é que é muito importante. Aí, olhando como internacionalista, olhando do ponto de vista Brasil.
2: Claro, né? O Brasil olhando para o mundo.
0: Né? Isso, porque a gente muitas vezes, como internacionalista, e isso aí eu faço essa crítica a mim e aos meus colegas, a gente sempre está pensando muito no além-mar. Né? Mas a gente sempre tem que fazer um pouco a análise, considerando a parte interna e como o além-mar influencia nessa parte interna.
2: Até porque o Brasil manda os seus recados também, não é?
0: Sim.
2: Ele também manda os seus recados.
0: Sim.
2: E é um país importante.
0: E veja,
2: né?
0: Nós somos o maior país da América Latina.
2: Isso.
0: E ouvinte, fica orgulhoso disso.
2: Maior produtor de grãos, né?
0: Fica orgulhoso disso.
2: Importante para a produção de alimentos, isso, né? Alimenta o mundo, como muitos
1: nós somos
2: dizem.
1: O celeiro do mundo.
2: Então, a gente precisa colocar esses temas à mesa, que somos observados.
0: E aí, a gente volta à questão do tomador de preço. Por exemplo, nós somos o maior produtor de milho do mundo, o maior produtor de soja do mundo, nós somos o maior produtor de carne do mundo. Às vezes perde aqui e acolá, mas está ali pelo menos no top 5 sempre. E é tomador de preço. Quem define o nosso preço é Chicago. Não é Brasil.
2: E aí, quando o Bianor fala sobre isso, é uma questão importante, doutor Alfredo Pinheiro Ramos, que é presidente do Sindicato de Combustíveis, que é como o professor falou, são questões, são cálculos, são explicações que às vezes estão muito distantes mesmo da população. É entender como isso acontece. Porque quando o nosso ouvinte ele acompanha uma notícia, ouve a notícia, você já fica, eita, vai aumentar. Ok, aumentou o preço do barril, aumenta também o preço na bomba, como é que funciona, doutor?
3: Veja, as pessoas têm uma visão meio equivocada de muitas coisas. Por exemplo, o doutor aqui, o Wesson, vai me ajudar melhor. Coração de um empresário é estoque e caixa. Então, o pessoal diz assim, vai subir amanhã, o posto subiu antes. Eu tenho que preservar meu estoque, meu caixa. Eu tenho 5 bananas, eu comprei R$1. O cara disse, amanhã sua banana, em vez de R$1, vai ser 2. Se eu não subir, eu não compro mais mesmo as 5 bananas. Então, isso é muito difícil. O combustível ainda tem os biocombustíveis. O biodiesel, antes dessa crise, era maior do que o preço, maior do que o diesel. E se ele sobe,
2: impacta.
3: O alcanidro, no período da entre safra, que é 32% da gasolina, impacta também o custo de frete. Então, a gente paga na gasolina R$ 1,57 de ICMS. É muito pouco. Acaba não faz a conta. R$1,57. Mais 80 centavos arredondando de piscofis. Mas o custo da produção disso aí. Então, eu preciso ter, e aí é muito fácil pegar um DRE. E as pessoas acusam, tem gente que fica acusando que o posto é ganhador de dinheiro. Eu tenho 13 licenças para funcionar. Não é de graça.
2: Ambiental,
3: eu tenho o IPTU, um dos mais caros, o mais caro do Nordeste. Eu pago num posto que eu tenho R$6.000, R$6.301 quebrado por mês. Eu tenho um custo de funcionário, se eu tenho 10 funcionários, eu pago de folha mais obrigações, em torno de

0: 45 mil a 50. Eu tenho energia elétrica, que também é muito cara. E as pessoas só enxergam o posto. O posto é revendedor. Eu revendo o que me oferecem. É
1: importante citar que a margem é em centavos.
0: É. Então,
1: em centavos.
0: Tudo isso...
2: Para o lucro,
1: cada litro é um
0: centavo. Tudo isso impacta diretamente. E a gente tem hoje o pequeno, o médio, o grande, a rede e os crimes. Os pessoal aí. Então, à vista da sociedade, vender barato é o bom. Mas o custo para a sociedade é muito maior. A gente fala muito em autonomia, em soberania. Sim. A gente vive com esses caras do PCC e do Comando Vermelho tomando conta dos estados. No Ceará, o cara tem que dar a benção para o Comando Vermelho tal, o Comando Vermelho tal. Isso é soberania que a gente está brigando. Para que soberania americana ou fora americana? Então, tudo isso tem preço. À vista do consumidor, a gente sabe que em Pernambuco também tem esse tipo de empresários não republicanos, como eu chamo. E aí um único cara, ele faz uma contaminação muito grande. Se eu estou com preço 10 centavos mais caro, ninguém aqui abastece no meu posto. Ninguém abastece. E aí eu tenho que acompanhar. Claro. Aí eu não pago minhas despesas. Então pegue alguns municípios do interior, 70%, 60%, 70% do revendedor tradicional saiu. Foi colocado para fora. Pressão de PROCON, pressão do Ministério da Justiça, pressão de ANP. Isso faz bem à sociedade? A gente tem que ter uma regulação. Regulação. A ANP faz aqui no Nordeste um trabalho muito bom. Mas o... independente de eu ter lado político, a gente tinha que mirar a integridade, a honestidade, a disciplina. E a gente não mira isso, a gente está num radicalismo tão forte. E é interesse, e a gente viu a exposição do julgamento no Supremo, que só não discutiu a causa, mas a proteção dos mesmos. Isso é bom para o Brasil? Então, essa questão é que diferencia a gente, que tem gente dentro do posto de gasolina, a grande maioria é tudo decente. Então, nós somos os maiores arrecadadores de ICMS em todos os estados brasileiros e no Distrito Federal. Nós somos uma ilha de serviço. O cara está perdido, vai para o posto de gasolina. O cara está de noite e sem carro quebrou, vai para um posto de gasolina. É iluminação pública, é segurança, é loja de conveniência, é café, é troca de óleo. E as pessoas sonham. Isso tem um custo dentro da minha operação. Doutor, não é só o custo da gasolina.
3: Eu queria fazer uma pergunta e é a provocação ao doutor Alfredo. Falando sobre crime organizado, a gente sabe que em São Paulo, né? Eu acho que o maior exemplo do que acontece no crime organizado é o caso das bebidas batizadas, que foi um crime sobre um crime. Né, o cara estava adulterando gasolina, o outro estava adulterando bebida, se juntou dois crimes e as pessoas morreram.
0: É porque eles estavam trazendo muito metanol e foi quando a polícia começou a dar pressão em cima dos postos, aí eles aproveitaram aquilo ali para botar a bebida.
2: Para ir para outro campo.
0: Para não perder, ter a perda
3: então daquele você problema. Então você tem um encontro, né? Né? Digamos assim, um encontro das águas ali. E eu pessoalmente, assim, como eu também tenho um pezinho na área financeira, eu pergunto ao senhor, e eu acho que é uma pergunta muito comum da população, é um senso comum. Por exemplo, eu estou em Recife, o preço da gasolina é X mais 1. E aí eu pego o meu carro, vou até ali a Vitória e o preço da gasolina é X mais meio. Né? Então eu fico, eu pessoalmente sempre fico,
2: preço, no, é?
3: Fico numa questão muito, muito complicada, porque para mim só tem um motivo e eu vou ter que me arriscar aqui. Natália, eu peço desculpa.
2: Fica à vontade.
3: Mas assim, o cara está lavando dinheiro. Porque não tem como, falando em termos de regulação de preço, né? A gente está falando aqui que o governo interfere e tudo mais. E aí não tem como o cara, por exemplo, praticar 50 centavos quando a gente está falando de lucros marginais.
2: De uma margem tão diferente, né?
3: Então, tem alguma coisa errada nesses postos. Né? E eu acho que a gente pode, é um caminho aí para a segurança pública, para o pessoal de fiscalização, talvez ir nesse modelo e entender. E veja, eu não estou querendo...
1: tanta eficiência.
3: Veja, né? Exato. E aí reproduzir o modelo, né? É, chegar lá no Cine Combustíveis e dizer, olha, eu consigo vender mais barato porque eu faço isso, aquilo, obviamente, correto, né?
2: Primeiro e é fato que o ouvinte sempre questiona isso. Espera aí, eu vou para a rodovia, lá eu abasteço bem mais barato.
0: Primeiro que o Cine de Combustíveis não regula, não orienta, nem administra posto. Esse é um primeiro detalhe. O segundo detalhe é que nós não temos poder de polícia. Então, é outro detalhe importante disso aí. A gente vê muito essas disparidades e, às vezes, a gente é chamada a dar explicação.
2: Pelo PROCON, por exemplo.
0: E explicar o inexplicável. Como é que eu vou explicar o inexplicável? Então, eu chego e eu vejo o posto de gasolina que, em vez de entregar um litro, entrega 900 mililitros. Se ele vende 100 mil litros, 10%, é 10 mil litros na veia. Não é no lucro, não. Então, 10 mil litros a R$ 6,75, quanto custa? Então, eu não tenho esse ganho nessa margem bruta. Então, outra, tem um dispositivozinho que os caras verem o carro é etanol, é flex, ele aperta, ele vende gasolina, entrega etanol e recebe como gasolina. A diferença é R$ 2 e pouco. Eu posso competir?
1: De maneira alguma.
0: Tem gente que pega o independente, ele não está vendendo gasolina. Ele está vendendo esquentar e lavar dinheiro. Então ele vende ao preço de custo, ele tem um volume muito grande, ele paga mais imposto. E aí no final do dia tem aquela. O pessoal diz, ó, peça o cupom fiscal. Pedindo ou não, eu paguei um imposto antecipado. Mas eu pego no final do dia essas empresas que trabalham à margem da lei e aumenta, por exemplo, está vendendo gasolina de R$ 7, ele bota 9. Ele paga R$ 2 a mais, paga um imposto maior, mas esquentou mais dinheiro. Então essa é a competição. É, a Carbono Oculto, aquela operação, pegou 1.600 postos. Pegou os bancos brasileiros todos, que as fintechs, no final do dia, tem que jogar nos grandes bancos brasileiros. E a culpa é do posto?
2: Deixa eu correr rapidinho aqui, conversa com o Cavaco, vou fazer mais um intervalo, porque aí eu vou correr com um assunto que poderia fazer um debate só sobre ele, que aí sim é esse controle. Então, ok, as agências reguladoras precisariam estar mais em cima também quando a gente fala desse controle, para poder também observar essas questões, porque como diz o doutor aqui, bem falado, o posto não faz essa fiscalização de preço, né? O sindicato não faz isso. Mas
1: tem vários segmentos econômicos que precisam dessa fiscalização, Natália. Pode ter certeza. Aqui em Pernambuco mesmo.
2: É?
1: É, a gente fala sobre isso.
2: Eita, meu Deus. Toma show pro intervalo e volto já.
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5: Atenção para quem circula pelo centro do Recife neste momento. Policiais civis de Pernambuco realizam um ato na Ponte Princesa Isabel, nas proximidades do Palácio do Campo das Princesas. A ponte está interditada e o trânsito está sendo desviado. Como consequência da manifestação, há forte retenção na Rua da Aurora, que está praticamente parada neste momento. O ato é organizado pelo Sindicato dos Policiais Civis de Pernambuco, Simpol. Em faixas, os manifestantes cobram valorização e reestruturação da categoria, além da implantação de um plano de cargos e salários para todos os policiais civis. Agentes da CTTU estão no local e orientam os condutores. Mais informações ao longo da programação. 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
6: Voltamos, gente, com o nosso debate aqui na Supermanhã da Rádio Jornal, aprendendo bastante, discutindo, debatendo. Bom demais estar com essa equipe, esse time aqui que sabe muito. Mas o Edson Cavall foi para o intervalo nos prometendo algo. Isso. Então fale o Edson Cavall.
7: Bem, a gente estava falando basicamente sobre fiscalização, isso, tá? Que, na verdade, falta de fiscalização permite que o brasileiro seja criativo nos negócios. E em relação não só à questão do petróleo, que precisaria ter isso, né? Até para, de certa forma, deixar um mercado equilibrado. Igual em competitividade, para quem fosse eficiente ter uma melhor remuneração do seu produto. Por exemplo, vamos pegar o setor aqui de Pernambuco. Nós somos o maior produtor de gesso do Brasil, chegando aí por volta entre 90% e 95% de toda a produção nacional. O maior problema do polo gesseiro, Natália, informalidade. Empresas que não têm CNPJ, funcionam de modo bem artesanal. Cuidado. Empresas que não têm, por exemplo, licenciamento ambiental. Né? E basicamente toda vez que vai uma fiscalização no polo gesseiro, só vão nas mesmas empresas, aquelas que são regulares. Não vão naquelas que estão na retaguarda. Né? Certa vez, alguns anos atrás, nós tivemos até uma reunião com um secretário de fazenda daqui, pedindo que colocasse barreiras fiscais e tudo muito para tentar. Porque para você ter uma ideia, lá passa caminhão carregado de gesso até com nota fiscal cópia, de outras cópias de notas fiscais, sem pagar imposto nenhum, indo para outros estados. E aí o que acontece? Ele disse que era impossível, porque os auditores eram pagos a peso de ouro e ele colocava em segmentos que realmente fazem a pena para o estado, tais como combustíveis, que geram bilhões para o estado. Enquanto o polo gesseiro não dá isso em ICMS.
6: É, mas deve ser para todos. Igual,
7: isso, exatamente. A lei é para todo mundo, isso, né, Natália? Então, é um problema que remete à estrutura da esfera pública, que precisa, ou de certa forma a gente nunca vai corrigir isso.
6: Só digo uma coisa para vocês, tem papo para muito mais programa, muito, não tem? Muito, muito bom estar com vocês. Edson Cavall, obrigado, até a próxima.
7: Obrigado, Natália, obrigado, Alfredo, Bianor, e até a próxima a todos os ouvintes. Obrigado.
6: Professor Bianor, um abraço, obrigada também por vir falar com a gente.
8: Obrigado, Natália, Edson, doutor Alfredo.
6: Um abraço, sempre um prazer receber. Doutor Alfredo também, obrigada por vir falar com a gente. Vamos acompanhar aí os preços. Um abraço, doutor.
9: Obrigado, mais uma oportunidade para a gente debater, claro, um assunto tão importante.
6: Sempre. Bom, e já que o tema é importante, vai ficar aí no nosso site, no site da Rádio Jornal e no YouTube também, para você ouvir e reouvir o programa quantas vezes quiser. Até amanhã.
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8: Boa tarde, amigos e amantes do futebol. A CBF acaba de propor e os clubes aprovaram uma redução gradual no limite máximo de estrangeiros em jogos das séries A e B do Brasileirão a partir do ano que vem. Um assunto sem dúvida importante, polêmico também, controverso e tudo mais. O modelo de regulamento que entra em vigor a partir do próximo ano, a partir de 2027, vai prever até 8 estrangeiros em cada partida. Ou seja, o clube brasileiro pode utilizar até 8 jogadores estrangeiros em cada partida. O limite atual é de 9 jogadores. Então, para o próximo ano, diminui 1. A queda vai se seguir paulatinamente, gradativamente, até 2030, quando o teto ficará em 5 estrangeiros. Então, até 2030, ele sai de 9 este ano para 5 estrangeiros que podem ser utilizados em cada partida. Ou seja, 5 estrangeiros no máximo relacionados por partida. Hoje, os clubes podem escalar até 9 estrangeiros nas súmulas de cada jogo. Redução gradual do limite de estrangeiros fica assim. 2026, no ano atual, são 9 jogadores que o clube pode utilizar numa partida. 2027 cai para 8 jogadores estrangeiros por partida. 2028 cai para 7, 2029 cai para 6 e 2030 fica definitivamente em 5 jogadores estrangeiros por partida. A medida, minha gente, é para frear um aumento paulatino de estrangeiros que foi feito no Brasileirão nos últimos anos. Porque em 2014 o limite passou de 3 para 5, em 2023 de 5 para 7. No ano seguinte, veio a mudança mais recente, que foi de 7 para 9 jogadores. Agora, se você perguntar o que é que motivou a decisão, a redução de estrangeiros já era uma demanda passada à CBF pelo movimento dos clubes formadores do futebol brasileiro. Após estudos, a CBF verificou que o número de estrangeiros, de fato, está reduzindo a minutagem de jogadores brasileiros com menos de 23 anos, realmente está. Agora, a média de idade dos jogadores inscritos na elite do futebol brasileiro está hoje em 28 anos, a média de idade. Olhando lá atrás para 2020, por exemplo, esse número estava em 27 anos, a média de idade. Esse número é superior, inclusive, ao das principais ligas europeias, porque na Espanha a média de idade é 28 anos, na Inglaterra 26, na Alemanha, 26, na Itália, 26, na França, 26. O Brasil, no momento, está numa média de idade de 28. Primeiro que isso reflete uma tendência de mercado, porque o Brasil exporta seus jovens e termina comprando mais medalhões, ou seja, jogadores estrangeiros ou brasileiros já em fim de carreira. No período entre 2016 e 2025, 79% das receitas dos clubes brasileiros com contratações é exatamente com venda de jogadores sub-23. A fatia dos sub-20 é responsável por 50,1% do faturamento, segundo dados da CBF. Nas ligas top 5 da Europa, a arrecadação com venda de jogadores sub-20 não chega sequer a 29%. O cenário tem um impacto no estilo de jogo, por aqui, na avaliação da CBF. Ou seja, a gente termina importando o DNA europeu e esquecendo o DNA brasileiro com a saída de tantos jovens do futebol brasileiro. Nas ligas top 5 da Europa, já está acontecendo isso. Então, o saldo desses fatores é que o Brasileirão tem o menor percentual de minutagem para jogadores sub-23 na comparação com as de top 5 da Europa. Isso realmente acontece. Agora, é uma coisa polêmica. Eu tenho, por exemplo, alguns questionamentos para serem feitos. Questionamentos que certamente não dará para a gente analisar em apenas um comentário, e certamente voltaremos a esse assunto em outra oportunidade. Alguns questionamentos, por exemplo, será que limitar o número de estrangeiros realmente garante mais espaço e melhores jovens do futebol brasileiro para participarem do futebol brasileiro? Ou essa medida vai só penalizar os clubes que são mais organizados, como por exemplo Palmeiras e Flamengo? Essa mudança vai nivelar por baixo o nosso futebol? Todo mundo sabe que bons jogadores jovens são rapidamente vendidos para o exterior antes de completarem 18 anos. E aí, como ficarão os clubes? Contratando cada vez mais jogadores brasileiros em fim de carreira? Eu creio que 9 jogadores por time seja excessivo, mas 5 é complicado, né? Não seria melhor limitar o número a 5 jogadores em campo, jamais com um número máximo de estrangeiros em apenas 5, né? Poderia ser 5 para o campo, mas quem sabe 7 jogadores estrangeiros sendo convocados ou contratados pelo futebol brasileiro. E outra, os clubes, eles fazem mais de 80 partidas por ano. Como suportar sem um elenco grande? Mas para isso a CBF deveria era fazer um calendário minimamente decente antes de impor uma medida tão complexa como essa. Como se observa, vamos precisar amadurecer muito esses questionamentos nos próximos comentários. É isso aí, minha gente. Muito obrigado a todos. Sigam aqui na programação da Rádio Jornal. Vai começar agora o primeiro tempo do Assunto é Futebol. Comando Alexandre Costa, o locutor explosão do Scratch. Boa tarde, Recife. Boa tarde, Brasil.
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3: Em Pernambuco, 12:33.
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3: Boa tarde, amigos e amigas do Brasil. Tá no ar O Assunto é Futebol, Primeiro Tempo, aqui pela sua Rádio Jornal. Recife, Caruaru, Garanhuns, Limoeiro, Pesqueira, Petrolina. 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Seja mais um inscrito, mais uma inscrita no canal da sua Rádio Jornal no YouTube. E hoje é quarta-feira, dia 23 de setembro de 2026. Destaques do futebol pernambucano.
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3: Valdinei Alves.
4: Náutico reduz capacidade do setor de torcida visitante para o jogo de sábado. Técnico fala da importância de virar a chave visando o clássico. Timbu tem desfalque na zaga para a partida contra o Sport.
3: Igor Moura.
5: E em meio à semana de preparação para jogo de sábado que vale acesso em Fortaleza, jogadores corais treinaram hoje pela manhã no José do Rego Maciel. Exame na coxa de zagueiro constatou lesão e Santa perde titular para duelo diante do Floresta. Ponta segue como dúvida. Tricolor deve conseguir pagar todos os atrasados até a próxima sexta-feira. Elenco viaja um dia antes do duelo de sábado.
3: O Alex Santos.
6: Com a finalização da 29ª rodada da Série B, mesmo vencendo o Náutico no clássico do próximo sábado, o Sport não entra no G6. Atacante rubro-negro diz que para passar pela equipe alvirrubra, o mais importante é a questão mental. E o espaço da torcida do Sport dos Aflitos diminui de 3 mil para 1.600 torcedores.
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3: Jornalismo, Bruno Araújo, boa tarde.
7: Boa tarde a você, boa tarde também aos ouvintes aqui da Rádio Jornal. Policiais civis de Pernambuco, na ativa e também aposentados, realizam uma manifestação neste momento aqui no centro do Recife. A ponte Princesa Isabel está bloqueada nos dois sentidos. Os manifestantes cobram a parcela, né, o pagamento de uma parcela complementar do subsídio, que segundo a categoria faz parte de uma adequação salarial. Eles também pedem a implantação de uma lei orgânica, que entraria, entre outras informações, dados sobre o efetivo e o número de delegacias aqui no estado de Pernambuco. E quem vai trazer mais detalhes para a gente sobre essa manifestação é Áureo Cisneiros, presidente do CIPOL, Sindicato dos Policiais Civis aqui do estado de Pernambuco. Presidente, os policiais estavam me explicando que resolveram fechar aqui a ponte Princesa Isabel, porque a categoria não foi recebida no Palácio do Campo das Princesas. Esse protesto deve continuar até que horas?
8: Sim, o que a gente quer, na verdade, é que nos atenda. Deve começar o diálogo, iniciar um diálogo. A gente vai justamente centrar as nossas forças no diálogo para resolver essa questão da Polícia Civil, que é um pleito de toda a população pernambucana. O povo não aguenta mais tanta violência. polícia, quer a delegacia aberta, quer a polícia civil atuando e diminuindo de fato de direito à violência. Então esse ato aqui, a gente agora às 12h40 da tarde, vamos nos reunir numa mini assembleia que está aqui, vai decidir o rumo desse movimento. Pode continuar aqui, podemos recuar esperando uma sinalização do governo para o diálogo.
7: Presidente, muito obrigado pela participação aqui na Rádio Jornal. Por causa dessa manifestação, o trânsito está bastante complicado aqui na área central do Recife. Por exemplo, a ponte Duarte Coelho está com trânsito bastante complicado, tanto para quem segue em direção à Avenida Guararapes, como para quem vem da Avenida Conde da Boa Vista. A Rua da Aurora também está com o trânsito bem engarrafado, bem complicado, principalmente no trecho entre o Cinema São Luís e a Assembleia Legislativa do Estado de Pernambuco, justamente por conta dessa manifestação. Bruno Araújo, Rádio Jornal, Rádio Notícia.
3: Obrigado, Bruno. Daqui a pouquinho tem tudo no futebol pernambucano em destaque para você aqui no Assunto é Futebol Primeiro Tempo. Produção técnica, Big Alves, Evandro Chaves e Elivelton Henrique.
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15: Em Pernambuco, meio-dia e 44.
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15: Se liga na Jornal, uma ótima tarde de quarta-feira, Recife 90.3, faixa estendida 76.1. Caruaru na sintonia dos 91.3, Garanhuns 107.5, Limoeiro 99.5, Pesqueira 90.9 e Petrolina 90.5. 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Clube Náutico Capibaribe é destaque para você. Raudney Alves, boa tarde.
16: Muito boa tarde para você e para todo mundo que está nos acompanhando aqui na Rádio Jornal. No assunto é futebol primeiro tempo. Depois de voltar ao Recife, os jogadores começam a se preparar para o duelo que o Náutico tem no sábado contra o Sport. É o clássico dos clássicos, marcado para acontecer no Estádio dos Aflitos às 16h30. O time do Náutico chega pressionado para esse jogo porque não vive um bom momento. Tem tido algumas atuações ruins, principalmente fora de casa. Perdeu para o América Mineiro, perdeu para o Cuiabá, mas entre esses dois jogos, num jogo em que o Náutico teve uma atuação melhor, que foi contra o Operário, acabou sofrendo empate com dois gols nos acréscimos do segundo tempo, marcados pela equipe do Operário. Então, é um momento conturbado para o Náutico, isso tem repercutido também entre a torcida nas redes sociais. É um momento de crise que o Timbu vive. Apesar disso, em termos de tabela de classificação, a situação do Náutico para se salvar do rebaixamento ainda é absolutamente palpável, realista. O Náutico tem 38 pontos, ficou estacionado nessa pontuação, é bem verdade, mas faltam 7 pontos para alcançar a marca dos 45. E esses 7 pontos precisam ser conquistados nos próximos 9 jogos. Então o Náutico vai disputar 27 pontos e precisa fazer apenas 7 para chegar aos 45, que geralmente é uma marca considerada segura para se salvar do rebaixamento e sacramentar a permanência na divisão. O Náutico tem uma sequência dura, complicada, a começar pelo Sport, mas o técnico Guilherme dos Anjos deu uma entrevista e falou da importância de virar a chave para a fase melhorar na competição.
17: Competição de longo prazo, né? A gente tem que virar a chave rapidamente, esquecer tudo aquilo que passou, corrigir, né? Mas ciente de que é inadmissível esse tipo de comportamento, principalmente, né? Acho que nós temos que refletir, né, principalmente com relação à vontade, ao prazer de fazer as coisas. Nós tivemos uma equipe muito, muito, muito fora daquilo que é a normalidade nossa.
16: Muito bem, palavras de Guilherme dos Anjos, técnico do Náutico, e uma informação sobre o clássico de sábado. O Clube Náutico Capibaribe publicou uma nota dizendo que atuou em conjunto com a Polícia Militar de Pernambuco, o Corpo de Bombeiros e a Federação Pernambucana de Futebol para construir a operação de jogo para o próximo clássico, jogo de sábado contra o Sport. Depois de reuniões, de discussões, com o Náutico apresentando argumentos e buscando garantir condições melhores para sua própria torcida, segundo o clube, o espaço físico destinado à torcida visitante vai acabar sendo reestruturado por questões de segurança. A capacidade, que seria de pouco mais de 3 mil, cai para 1.623 lugares para a torcida do Sport. Segundo o Náutico, ressaltou na nota, é uma medida que foi aprovada, foi construída em conjunto pelo clube e pelos órgãos responsáveis pela operação de jogo e assegura as condições necessárias para a realização do clássico com torcida no sábado no Estádio dos Aflitos. São os destaques do Náutico aqui. No assunto é futebol, primeiro tempo.
15: Olha, rapidinho, Eduardo Batista, depois de ter negado bastante, ele é o novo técnico do Internacional. O clube anunciou o acerto aí com o treinador na manhã de hoje. O vínculo é válido até o final do Brasileirão, com bonificação do caso, né? Cumpra o objetivo de salvar o time do Inter do rebaixamento à Série B do ano que vem. Ele é filho do ex-treinador, o Nelsinho Batista. Todo mundo lembra, comandaram o Sport em outras oportunidades. Eduardo, inclusive, dirigiu a equipe do Criciúma ontem, na derrota para o time do Operário, lá no Heriberto Hilse, placar de 2-0, fechamento da rodada 29 da Série B. Negou na coletiva, hoje foi anunciado pelo Internacional. 11 minutos para uma da tarde em Pernambuco. Tricolor a destaque para você com Igor Moura. Boa tarde, Igor.
18: Valeu, boa tarde. Forte abraço para você, amigo. Um abraço para todo mundo ligado aqui no Assunto é Futebol. Primeiro tempo, quarta-feira de treinamento matinal nas Repúblicas Independentes do Arruda. Jogadores do Santa treinaram hoje pela manhã. Amanhã tem mais uma sessão de treinamento, treinamento mais importante da semana, visando o duelo de sábado, 5 da tarde, no estádio Presidente Vargas, em Fortaleza, diante do Floresta. E na sexta-feira, logo cedinho, 7 da manhã, jogadores embarcam com destino à capital cearense para o duelo mais importante da história recente Coral. Duelo que pode colocar matematicamente o Santa na segunda divisão nacional após uma década na temporada 2027. Uma vitória, o Santa sobe matematicamente e dará um passo enorme rumo, quem sabe, à decisão da Série C desta temporada. Um empate, aí se o Botafogo da Paraíba, no mesmo dia e no mesmo horário, vencer em João Pessoa, na última cartada que o Botafogo tem nessa Série C, o Maringá no Almeidão, se der Botafogo e empate em Fortaleza, o Santa estará promovido à Série B do Campeonato Brasileiro. Eurico teve uma lesão constatada no exame solicitado pelo DM do Santa e fica de fora desse duelo no Presidente Vargas sábado, se preparando para, quem sabe, retornar no jogo contra o Maringá no dia 3 de outubro na Arena de Pernambuco pela quinta rodada do quadrangular. Portanto, Eurico segue fora. Já desfalcou de última hora no jogo que o Santa venceu o Floresta por 1-0. O Edson Miranda fez uma grande partida também, né? O Edson Miranda entrou em seu lugar, deve ser seu substituto natural, e Ronald segue como dúvida, também não deve enfrentar o Floresta. Portanto, o mesmo time que iniciou o jogo contra a equipe cearense deve ser utilizado nesse duelo no Presidente Vargas. Torcida do Santa segue comprando ingressos, né? 6 mil foram destinados à torcida visitante nesse duelo no PV em Fortaleza. Agora, sobre salários. O Santa, ontem, solicitou junto ao juiz da recuperação judicial a liberação dos 6 milhões do DIP, né, do empréstimo ou adiantamento dos novos investidores da SAF, para tentar equalizar todos os atrasados com o elenco profissional, com o futebol, com base, com funcionários, com tudo. Santa pagar, zerar com todo mundo que trabalha hoje no Santa Cruz Futebol Clube. E o presidente do Santa, Bruno Rodrigues, fala como é que foi a semana passada, antes do jogo que o Santa venceu o Floresta, nessa situação, né? Um dinheiro que ele havia colocado para o grupo que poderia pintar, mas que não pintou, antes do duelo contra a equipe cearense. O Santa, com recursos próprios, pagou o CLT de jogadores, comissão técnica e funcionários. E existe a expectativa de que, até a próxima sexta-feira, data da viagem, todo mundo receba, inclusive os remanescentes da Série D do ano passado, possam receber 13º e férias 2025, que ainda não foram pagos a esses remanescentes. Vamos ouvir o que tem a dizer Bruno Rodrigues sobre esse assunto e a relação com o elenco que pode subir no sábado.
19: Perfeito, Igor. Veja, primeiro que eu tenho uma relação muito tranquila, muito transparente, muito direta com os jogadores e comissão técnica, né? Então, eu participo diariamente do clube, das conversas. Eu sabia dessa ansiedade, né? Dessa dificuldade que a gente tinha em receber aquele aporte dos 6 milhões, né? Para quitar o atrasado com os jogadores. Mas eles acompanharam. Até foi interessante que muitos me disseram que a sessão do Conselho Deliberativo na quinta-feira, muitos estavam acompanhando via internet, sei lá. Então, porque aquilo era importante para o clube, né? E todos eles viram que a gente foi pego de surpresa com a decisão judicial, suspendendo. A decisão judicial que não foi o que a gente interessava. Então eu fiz ver a eles, olha, está tudo tranquilo, a gente vai fazer esse movimento. Inclusive, a gente fez um pagamento na sexta-feira, né, com recursos do clube, pagamos uma folha de CLT, pagamos todos os funcionários, né? E fiz questão também de levar o Tyron para uma conversa direta com eles, para tranquilizá-los, porque é importante, olho no olho, ele ouvir também do investidor, né? Como é que está, como é os próximos passos. Então foi uma semana tranquila, né? Muita gente, é natural, né? Muita gente aí tentando conturbar, né? Não sei, torcedores de outros clubes aí, não sei, Rubro Negro, Alvirrubro, mas tentando agitar. Mas brincadeiras à parte, deu tudo certo. Então a gente tem, eu acho que eu tenho, já ouvi isso do elenco, eu tenho respeito, tenho a credibilidade deles, e nunca cheguei para mentir, nem para oferecer uma coisa que não ia ser feita. Sempre coloquei o dia a dia, o que a gente podia fazer, né? Até teve uma coisa engraçada. Teve umas vezes que a gente pagou na sexta-feira à noite, né? Um pagamento era 19h, a gente conseguiu pagar todo mundo. Não foi essa agora não, foi antes. E alguém foi reclamar, alguém não do clube, do time, alguém da imprensa. Poxa, pagaram hoje, mas por que não pagaram quinta-feira? Aí eu até brinquei, né? Eu não vou dizer o que eu disse aqui, né? Mas porque na quinta não tinha dinheiro para pagar, né? Então é simples, mas bem. Então assim, a gente trata de forma muito transparente. E a próxima semana, veja, o clima nosso é o melhor possível. O time está muito unido, né? Eu acho que, como é que está o passo a passo? No dia de hoje, terça-feira, a gente deu entrada, né, junto ao juiz da recuperação judicial para que ele autorize esse empréstimo, esse DIP, que assina a autorização, o investidor, que é a Matrix, tem 48 horas para nos depositar esse recurso. Então, veja, a gente está aguardando a decisão judicial, mas que eu não vejo. Eu estive lá pessoalmente com o juiz, despachando anteriormente. Ele entendeu a situação do clube, da premência desses recursos. Então, isso não vai demorar. Mas a gente tem todo um rito, né? E isso aí eu passo para os jogadores, o que está acontecendo. Eu estou lá sempre, eu converso com cada um. Muitos, inclusive, me procuram para falar, né? Quer bater um papo com você individualmente? Eu também não tenho dificuldade com isso. Então, eu acho que a gente, essa semana, vai ser uma semana importantíssimo, porque, eu repito, nada está ganho, né? Eu acho que uma Série C é equilibradíssima, vocês veem aí cada jogo, cada resultado. A gente performou com 3 vitórias, uma coisa fantástica, eu acho que nos dá muita alegria, muito orgulho, e alegria para o nosso torcedor. E agora a gente está basicamente por um ponto, eu penso, eu acho que 10 pontos você estaria dentro. Então nós temos 3 jogos para fazer um ponto. Mesmo assim, nós temos que ter pé no chão, respeito pelo adversário, cabeça fria e conseguir, não, não mais 3, mais 6, enfim, e trazer realmente o acesso para a Série B. Eu acho que essa semana vai ser uma semana muito importante para todos nós. Eu tenho ido no clube, tenho conversado com cada um, tenho tranquilizado, e eu acho que esse momento nosso é um momento de muita felicidade. Como a gente conversava há pouco, se a gente fizer uma retrospectiva de 2 anos e meio para cá, né, eu acho que a gente virou a chave. E agora, com o advento da SAF, eu penso que, se Deus quiser, a gente vai fechar com chave de ouro o ano.
18: Palavras, portanto, de Bruno Rodrigues, no Fórum Esportivo aqui da Rádio Jornal, aqui no Assunto é Futebol, Primeiro Tempo.
15: 4 minutos para 1 da tarde em Pernambuco, seguimos com o futebol pernambucano. Leão é destaque para você aqui no Assunto é Futebol. Alô, Alex Santos, boa tarde.
18: Valeu, muito boa tarde para você, boa tarde para todo mundo que está ligado aqui no Assunto é Futebol, Primeiro Tempo. E com a finalização da 29ª rodada da Série B, a perspectiva e a expectativa que o Sport poderia voltar a entrar no G6 na próxima rodada, vencendo o Náutico, não existe mais. Ontem, o Operário de Ponta Grossa foi até Santa Catarina e venceu o Criciúma por 2 a 0. Com esse resultado, o Fantasma agora é o 5º colocado com 47 pontos. E o Criciúma, ele caiu mais uma posição. Agora é o último time a figurar dentro da zona de classificação, que também tem 47 pontos. O que é que acontece? O Sport é o 9º colocado com 44. Vencendo o Náutico, e mesmo que as equipes percam o Operário, Criciúma, o Sport empataria em número de pontos, mas perderia no critério desempate. Já que, por exemplo, o Operário tem 13 vitórias e o Criciúma também tem 13. O Sport, vencendo o clássico, chegaria no máximo a 12 vitórias. Então, matematicamente, para essa próxima rodada, o Sport não entra no G6. E sem falar, é claro que o Sport precisa secar outros adversários para poder avançar na tabela de classificação. Tem que secar o CRB, que é o 8º colocado com 45, tem que secar o Atlético Goianiense, que é o 7º colocado com 46, além de Criciúma e Operário. Tudo isso para se reaproximar do G6. Nessa rodada não dá, mas quem sabe nas rodadas subsequentes o Sport consiga entrar de vez nessa zona de classificação. O Leão da Ilha, que trabalhou na manhã desta quarta-feira, dando seguimento aí a esses preparativos para o clássico do próximo sábado contra o Náutico nos Aflitos. Deixa eu ouvir o atacante Neto Pessoa, ele que já passou pela equipe alvirrubra, inclusive, falando justamente dessa perspectiva do clássico para sábado.
20: Então, na minha visão, o clássico ele não se ganha na hora do jogo, né? Ele se ganha na preparação, né? Eu acho que tem toda uma mudança, principalmente mental, mudança de se preparar, de não entrar tanto pilhado também, que às vezes isso pode ser uma isca, né? De você acabar fazendo coisas erradas e tomando decisões erradas. Então, eu creio que a primeira principal preparação tem que ser mental. É claro que o Mariano vai adotar uma estratégia e a gente tem que estar muito concentrado para segui-la da melhor maneira possível. E aquela frase clichê, né? O clássico ele não se ganha, ele não se joga, ele se ganha, né? Então, é preparar bem o mental, preparar bem o físico para a gente chegar no sábado e fazer um grande jogo e sair com a vitória. Clássico é um jogo diferente, realmente uma final. Então a gente tem que encarar assim, acho que estamos encarando assim, né? Desde a representação. E, cara, eu tô aqui para ajudar. Tem o Perotti, que é meu amigo. A gente fez um grande trabalho ano passado na Chape. É um atacante com muitas qualidades, assim. Mas, assim, como a gente fez uma parceria muito boa ano passado, eu creio que a gente também pode fazer. Eu lembro que ano passado a gente brincava que às vezes a vitória saía do banco, né? Às vezes ele entrava e fazia o gol, às vezes quando ele estava titular eu entrava e fazia o gol. E creio que a gente pode repetir isso aqui também, né? Um cara super do bem. E eu creio que quem tem a ganhar é o Sport, né? Com 2 bons centroavantes que brigam não entre si, mas brigam com si mesmo, né? Que eu acho que isso eleva mais ainda o nível. E eu creio que a gente tem tudo para terminar um ano muito feliz.
0: E ontem, o Náutico, em nota, publicou a seguinte informação. O Clube Náutico Capibaribe atuou em conjunto com a Polícia Militar de Pernambuco, o Corpo de Bombeiros e a Federação Pernambucana de Futebol na construção da operação do próximo clássico com avaliações realizadas no Estádio dos Aflitos e também na reunião no Comando-Geral do Corpo de Bombeiros. O que foi definido? Que depois dessa reestruturação, o espaço físico destinado à torcida visitante, nesse caso do Sport, será reestruturado por questões de segurança, enquanto a capacidade destinada ao público visitante será reduzida de pouco mais de 3 mil para 1.623 torcedores. Ou seja, o espaço destinado à torcida do Sport no clássico do próximo sábado vai comportar apenas 1.623 torcedores. Eu entrei rapidamente em contato com a diretoria do esporte, conversei rapidamente com o presidente Matheus Souto Maior. Ele explicou que realmente vai ter que atender às solicitações do Corpo de Bombeiros Militar. Mas acrescentou o seguinte: diminuiu a quantidade, mas aumentou o espaço e o conforto para a torcida do esporte. Só para quem acompanhou aquele último jogo, né, da final do Campeonato Pernambucano, o amontoado, aquela confusão que ficou ali estabelecida na área destinada à torcida do esporte nos Aflitos. Então, diminuiu a quantidade de torcedores, mas aumentou o espaço físico e também o conforto para quem for acompanhar o Leão no jogo contra o Timbu no próximo sábado. Destaques do esporte para o assunto é futebol, primeiro tempo.
15: Agora 1:02, 2 minutos. Daqui a pouquinho outros destaques do nosso futebol.
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5: Uma e sete.
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5: Você se ligando aqui no Assunto é Futebol, novo giro de destaques dos nossos clubes. Aldinei Alves.
6: A reapresentação do elenco do Náutico está marcada para a tarde de hoje no CT Wilson Campos.
5: Igor Moura.
7: Isso, voltando para dizer que 6 mil ingressos foram colocados à venda para a torcida do Santa, a torcida Coral segue comprando esses ingressos. A expectativa de Floresta e do Santa, das diretorias, é de que haja em torno de 4 a 5 mil tricolores nesse duelo no estádio Presidente Vargas. Portanto, a tendência é de que o tricolor que quiser viajar a Fortaleza para ver esse duelo decisivo que pode valer acesso histórico, ninguém fique sem ingresso.
5: O Alex Santos.
8: Estou de volta para confirmar que o Sport trabalhou na manhã de hoje. Hoje é tarde folgo e se reapresentam amanhã. Amanhã e sexta, tudo pela manhã, depois entram em regime de concentração para o jogo do próximo sábado.
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5: Daqui a pouquinho tem opinião de Ralf de Carvalho. Informações da redação, Cristiano Bassan. Boa tarde, Bassan.
10: Oi, Alexandre. Boa tarde. Está ocorrendo um protesto no quilômetro 71 da BR-101 em Jardim São Paulo. De acordo com as informações da Polícia Rodoviária Federal, a rodovia está fechada nos dois sentidos. O motivo ainda não está claro, mas uma das versões é de que um comerciante da localidade teve o comércio interditado pela Secretaria da Fazenda. A Polícia Rodoviária Federal e a Polícia Militar estão no local e neste momento o trânsito é complicado nos dois sentidos da BR-101, no quilômetro 71, em Jardim São Paulo. A qualquer momento, novas informações a respeito.
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Minha gente, tem clássico, tem bronca. E já começou. Nessa altura da disputa da Série B, se o Sport tivesse da posição que ele está, o Sport ainda está com a probabilidade maior que a do Náutico, mas se o Náutico tivesse numa melhor condição na tabela, porque o Sport é nono, o Náutico é 14º, se o Náutico tem ganho seu último jogo fora de casa, seguramente que o Estádio dos Aflitos não seria o local ideal para essa partida. Tinha que ser Arena, justamente pelo interesse das duas torcidas, o jogo cresceria enormemente e teria um apelo de público que o Estádio dos Aflitos não iria comportar. Mas, como não é assim, vamos para a realidade do momento. O que se sabe, até porque foi publicado em nota oficial, o Náutico reduziu o setor de visitantes de 3 mil lugares para 1.623, quase a metade. Quer dizer, o espaço para a torcida do Sport foi reduzido, mas a capacidade de visitantes tem que ser de acordo com a capacidade total do estádio. Nos Aflitos, a capacidade hoje autorizada pelo Corpo de Bombeiros é de 16.320 lugares. Daí, segundo o regulamento, 10% devem ser destinados ao visitante. Nesse caso, o Náutico está certo. 10% de 16.320, que é a nova capacidade autorizada para o campo do Náutico, 16.320. 10% disso dá 1.632 ingressos. É só completar com mais 9 ingressos para ficar na conta exata. Agora, o que não pode é o Náutico vender mais do que 16.320 ingressos. E aí cabe ao Sport fiscalizar, porque se passar disso, o Sport pode reclamar os seus 10%. De fato, a capacidade dos Aflitos original é de 22.856 torcedores. E aí a gente sabe que 10% disso aí iria para 2.085 torcedores. A diferença seria de mais 400 e poucos torcedores, ou 400 torcedores, eu não fiz a conta aqui. Mas o Náutico teve a sua capacidade reduzida por questão de segurança. A segurança fez vistoria através do Corpo de Bombeiro e só autorizou a primeira redução, 18.694 torcedores. Esta era a capacidade autorizada para o Náutico colocar a gente no estádio. Esta redução agora para 16.320, ela poderia ser feita, porque no regulamento que está lá, no regulamento geral das competições, diz que de forma pontual as autoridades poderão reduzir a capacidade do estádio, principalmente em clássicos, para justamente levar em conta essa questão de segurança. Então, esta mudança de 18 mil para 16 mil que aconteceu nos Aflitos, ela pode ser feita de acordo com o regulamento. Mas só que ninguém sabia disso. Eu, por exemplo, não sabia que o Náutico... Eu pensei que o Náutico ainda estava praticando 18.694 torcedores, como capacidade do estádio Eládio de Barros Carvalho. Essa redução agora para 16.320 ficou prevista no regulamento, de forma pontual, como eu falei, e a autoridade de segurança reduziu. E aí o Náutico está fazendo a conta para liberar os 10% do Sport dentro desta nova capacidade do Estádio dos Aflitos. O Estádio dos Aflitos, na tora, sem controle, pegou um público gigante em 1970, no jogo entre Náutico e
Santa Cruz.

0: foi Náutico 1-0 esse jogo, foi em 16 de agosto de 1970 e foi um público recorde no estádio Eládio de Barros Carvalho, ultrapassando a 31 mil espectadores. Esse foi o público recorde do estádio Eládio de Barros Carvalho. Pois é, gente, é uma atitude tomada aqui, porque a gente sabe que se fosse na ilha, quanto menos torcedores do Náutico, melhor. Já que é nos Aflitos, quanto menos torcedores do Esporte, melhor. É assim que os clubes costumam agir e na prática é isso que a gente vê. Diferente do que está acontecendo para sábado, no mesmo dia que tem o clássico aqui entre Náutico e Esporte, tem o jogo do Floresta com Santa Cruz. O Floresta abriu o estádio para o visitante, porque a capacidade do estádio Presidente Vargas em Fortaleza é de 20.166 torcedores. Depois da reforma, o PV ficou com essa capacidade. Repito, 20.166 torcedores. 10%, que é a obrigação de destinar para a torcida visitante, 10% do estádio Presidente Vargas daria um público de 2.016 torcedores. Era o que o Santa Cruz oficialmente tinha direito. No entanto, o time lá, o Floresta, resolveu disponibilizar 6 mil ingressos para a torcida do Santa Cruz. E ainda disse que se chegar mais gente, se os ingressos forem esgotados, que eles abrirão mais espaço no estádio. O estádio pega 20.166 pessoas. Então, eu acho que vai engolir os visitantes, todos vão poder estar no estádio no jogo do sábado. Agora, a disponibilidade inicial é de 6 mil ingressos por parte do Floresta, o que está totalmente afastado daquilo que diz o regulamento das competições. Agora, digo mais, o Floresta teria que fazer isso para poder obter renda, porque a média de público do Floresta é ridícula. Em 12 jogos, a média do Floresta foi de 147 torcedores por partida. Obviamente que um clube desse, ele tem que levar em conta que o visitante, principalmente porque abriu o segundo estádio maior de Fortaleza, abriu o PV. Então, se vai abrir o estádio com 20 mil e o clube tem uma capacidade média de 147, ele, para não passar vergonha, tem que abrir para o visitante. Como Santa Cruz tem torcida para dar e emprestar aos adversários, o Santa Cruz vai certamente ocupar esses 6 mil lugares que foram disponibilizados. Agora, voltando aqui ao clássico, a questão agora vai ser dentro de campo. A gente costuma ter cautela em clássico, porque já vimos acontecer tudo. E no futebol isso é coisa corriqueira. É que o clássico, principalmente aqui em Pernambuco, que a rivalidade ela tem crescido, não estacionou nem regrediu. A rivalidade aqui tem crescido entre Sport e Santa Cruz e Esporte e Náutico, mais do que Náutico e Santa Cruz, mas sempre com o esporte envolvido, a rivalidade tende a ser sempre maior. Então, a gente está vivendo essa rivalidade hoje no futebol de Pernambuco, em campo, no próximo sábado. O Esporte chega mais inteiro, porque suavizou com uma vitória na última partida. O Náutico recrudesceu com a derrota na última partida e pelo placar que foi de 3-0 e pelo que o Náutico não jogou. Porque até então o Náutico vinha sendo criticado pelo torcedor por falta de desempenho. O Náutico agora é criticado pelos próprios treinadores. Todos dois fizeram crítica ao futebol que o time está entregando dentro de campo ultimamente. Mas no clássico tem a rivalidade. É provável que a essa altura, eu me lembro até quando que uma vez que o Cook se referiu à semana de clássico com o Esporte, ele disse que era um desassossego. era gente, inclusive, querendo dar dinheiro para ele fazer gol no Sport, aumentando a cota. Então, por aí se vê o nível de rivalidade. O time, às vezes, prefere perder o campeonato, o título de um campeonato, mas não quer perder uma partida para aquele rival. Isso acontece com Náutico e Sport, que jogam no próximo sábado. Mas tem a rivalidade, como eu dizia, a rivalidade às vezes nivela jogo, gente. E eu falei da rivalidade por isso. A rivalidade faz jogador dar o que não tem, que o nome disso é superação. Então, tudo pode acontecer no jogo, mas pela lógica de análise do comportamento das duas equipes na competição, o Sport, apesar de não ter melhorado tanto assim, mas melhorou em relação ao time que vinha jogando com Gilmar, agora na segunda partida de Mariano Sosso. Então, o time do Sport já apresenta um futebol, no momento, melhor do que o do Clube Náutico Caparibe. O Náutico caiu ultimamente. O Náutico precisa, e o tempo todo se fala nisso, reagir, não por causa desse clássico com o Sport, mas por falta de 7 pontos para lhe assegurar a permanência na Série B no ano que vem. Então, o Náutico está instado a reagir o tempo todo. Mas eu acredito que o time do Sport, ele chega tranquilo, porque lá, em razão do último resultado, sinalizou que com algumas mudanças ainda o time do Sport poderá melhorar mais. O time do Náutico usou tudo que tem. Já usou tudo que tem. E o time tem tido essa oscilação. A conversa da dupla de treinadores agora é colocar o time em alto. Quer dizer, na oscilação tem hora que o Náutico está no alto, tem hora que está lá embaixo. O Náutico vem de um jogo onde ele ficou lá embaixo. E agora os técnicos precisam criar a motivação para botar o time lá em cima para poder fazer esse clássico, que é dentro dos aflitos. Quer dizer, no campo do Clube Náutico Caparibe. Eu estava vendo aqui, e só para deixar na memória do torcedor, o time que o Náutico tem na mão. O último jogo do Náutico com o Cuiabá, jogou com Muriel, Reginaldo, depois colocou Arnaldo, Wanderson, mas o Wanderson já pegou o cartão amarelo, acho que foi o terceiro, não deve jogar o clássico. Betão, Igor Fernandes. O meio campo começou com Auremi, o Anderson e Jean Carlos. Auremi deu lugar a Pato Nunes e o Jean Carlos a Danielzinho. E o ataque foi com Borazzi, depois entrou Todinho, Cauã, depois entrou Derek e Vinícius. Este foi o último time do Náutico. Eu diria que aqui está hoje a base do time titular dos aflitos. O time do Sport, que enfrentou o Juventude e ganhou por 2-1, ganhou com Thiago Couto, Augusto Pucci, que também foi visto como terceiro cartão amarelo, mas segundo o Alice disse há pouco, depois se descobriu que o Pucci só tem 2 amarelos, então ele poderá ser utilizado se o técnico quiser. Augusto Pucci, Aju, Benevenuto, Raí Lopes, depois entrou o Edson Lucas. O meio-campo, William Oliveira, Fernando Sobral e Diego Hernandes. E a gente sabe que aqui, se o Rua Elano tiver em condições, certamente a vaga é dele no meio-campo do Sport. O ataque, Barleta, Perotti e Kevin Andrade. Esse foi o ataque que jogou contra o Juventude. Quem ainda não mostrou dos novos? Raí Lopes, eu acho que Edson Lucas deve voltar à titularidade. E o Kevin Andrade não jogou absolutamente mais do que o Cleisson vem jogando. Pode até perder a titularidade para esse jogo contra o Clube Náutico Caparibe. Mas é isso, gente, que nós estamos esperando. A bronca do espaço, a bronca por ingresso no estádio, quem define é o regulamento da competição. E o Náutico, apesar de ter reduzido, diz o Náutico, que foi por determinação da segurança do Corpo de Bombeiro, reduziu a capacidade do estádio, reduziu também a disponibilidade para o visitante, o que não tem absolutamente nada de errado nisso. É cumprimento do que está escrito no regulamento geral das competições. Uma boa tarde, minha gente. Volta o Explosão. vem para o segundo tempo do Assunto é Futebol.
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3: Boa tarde para você, continua se ligando aqui na sua Rádio Jornal, Recife, Caruaru, Garanhuns, Limoeiro, Pesqueira, Petrolina. O segundo tempo do Assunto é Futebol está no ar para toda a rede, pela internet, para todo mundo. 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
3: Estou aqui com Haroldo Costa e Ralf de Carvalho para a gente comentar os assuntos do futebol pernambucano. E eu tava, já falei isso aí ao término da jornada no domingo e volto aqui com os amigos agora para um debate, né, sobre esse assunto, que Pernambuco vive um momento histórico, né? A história é, sem dúvida, espetacular para esse ano de 2026, que pode tornar um 2027 com uma marca positiva no nosso futebol. Muita gente até pensa, né? Mas seria positivo subir para a elite do futebol brasileiro. Guardadas as devidas circunstâncias, hoje, da elite do futebol brasileiro, tem que chegar bem organizado lá, senão você tem um sofrimento aí maior para a torcida pernambucana. Mas o que eu coloco aqui, Haroldo e Ralf, nesse momento histórico que eu falo, é na situação do Santa Cruz Futebol Clube. O Santa viveu 10 anos de muita dificuldade, que todo mundo conhece, né? Faz uma Série C hoje sem ter o estádio dele, tem suas dificuldades que a gente já vem debatendo aqui no dia a dia, que até são deixadas de lado momentaneamente, porque o grande foco é o acesso. E eu concordo quando se debate esse assunto, né? O foco é subir de divisão. O Santa teve lá batendo na trave, lembro bem, com o Roberto Fernandes. Haroldo lembra dessa época aí, 2018, né? Época que o Operário subiu. Santa fez aquele placar lá com o Vitor, gol do Vitor, no Arruda. Jogo da volta, perdeu para o time do Operário de Ponta Grossa. A gente estava lá, inclusive conversando com o Roberto. Lamentou muito, não teve muito êxito naquela oportunidade. De lá pra cá, o momento foi pior, né? Porque ao invés dele continuar numa Série C e tentar em outros anos, ele fez mais um ano na Série C e caiu pra Série D. É uma coisa que já tinha acontecido lá em 2012, se eu não estou enganado. 2011, 2012, numa situação de voltar pra quarta divisão do futebol brasileiro. E hoje, o Santa vive um momento tão, diria, tão positivo que ele pode carimbar essa presença já no fim de semana nessa partida contra o time do Floresta. São jogos da volta, né? São 6 partidas. Ele fez o jogo da semana passada na Arena e faz o jogo da volta lá no PV, no Presidente Vargas, em Fortaleza. Então, Haroldo, é um momento, sem dúvida, histórico para o futebol pernambucano, marcante para essa torcida que tanto sofreu aí ao longo dos anos, que viu tantos problemas, jogadores indo embora, formação de elenco que não deu certo, treinador também tentando acertar de todo jeito, mudança na diretoria, possibilidade de SAF, tudo isso está sendo, no momento, deixado de lado para um foco no acesso que seria a Série B do brasileiro. Haroldo, boa tarde.
5: Boa tarde para você, Alexandre, Ralf, quem nos acompanha aqui na Rádio Jornal. É, o futebol pernambucano vive esse momento de poder reaparecer bem no cenário nacional, né? Quando você fica em divisões inferiores, como o Náutico ficou 3 anos na Série C, o Santa Cruz na Série D, o Santa Cruz chegou a ficar sem divisão, isso é muito ruim para o Estado, né? Para a imagem do Estado. Mas os 3 na Série B, e vamos esperar, mas já estão garantidos, né? Digamos, os 3 ainda não, falta o Santa Cruz subir. O Náutico também, faltam aí duas vitórias para garantir. Não imagino o Náutico caindo, não é possível. Acho que o Náutico tem 9 jogos para ganhar 2. Então, vamos lá. Em princípio, né? Teoricamente, os 3 na Série B já nos coloca numa situação muito, muito legal. É mais ou menos o que acontece com Goiás, né? Goiás, eles são os reis da Série B. Eles têm 3 lá, né? O Vila Nova do Guto Ferreira deve subir. O Atlético Goianiense, que está na briga para subir, hoje é o 7º, mas está brigando ali diretamente com a vaga no G6. E o Goiás, que também eu acho que o Goiás não cai mais. O Goiás tem 42 pontos,
0: 42,
5: né? O Goiás não vai cair. Então a gente vai meio que para essa situação, né? Virar os reis da Série B com 3 representantes. Vamos esperar o campeonato terminar. Pode ser ainda que o Sport brigue por uma vaga na primeira divisão, mas tem que ter essa arrancada aí para chegar no G6. O Náutico, imagino que não vai cair. São 9 jogos para ganhar 2, né? Não é possível que não consiga essas 2 vitórias.
0: Tem que ter cuidado também, né?
5: É.
0: A gente lembra muito aí do time do Ceará do ano passado, né? Que caiu na última rodada, né?
5: Que caiu na última rodada, é verdade. E agora o Santa Cruz está indo para lá. E a saída do Santa Cruz, Alexandre, que é o tema que você aborda, ela é realmente uma recuperação histórica de uma camisa que passou por momentos difíceis, né? O 24 do Santa Cruz, o ano 2024, foi reconhecidamente o pior ano da história do clube, né? O ano em que ele não jogou o Campeonato Brasileiro, não disputou o Campeonato Brasileiro. Vejam que o Santa Cruz tem uma história também na competição e acabou ficando fora lá em 2024. E a redenção vem agora, né? Em 26, com, aliás, com esses acessos consecutivos, porque o Santa Cruz saiu da Série D para a Série C e está muito perto de sair da Série C para a Série B. E a gente espera já que seja no próximo sábado, né, no jogo contra o Floresta, lá no Presidente Vargas. É a recuperação, é a redenção, é uma nova página sendo escrita no clube. Eu estou acompanhando, você está acompanhando também, né? Nós estamos acompanhando agora já essas informações sobre a SAF, né, que é também, passa a ser uma realidade que está agora batendo na porta do clube, né? O clube vai viver um novo momento de aportes financeiros para esquecer tudo o que passou. É sempre bom lembrar que clubes como Santa Cruz, o próprio Náutico, o Sport também e outras camisas do futebol nordestino padeceram muito com os seus passivos, né? Esses passivos impossibilitam você de fazer novos investimentos. Esses passivos limitam o clube financeiramente. Esses passivos diminuem absurdamente a capacidade de investimento dos clubes. Aí o patrimônio fica ruim, o patrimônio fica dilapidado, o patrimônio fica abandonado, que é o que passou o Santa Cruz no último ano. O Arruda já está fechado há mais de um ano. Mas agora eu acho que o Santa Cruz, como eu falei ontem aqui, faz uma espécie de virada de chave. O Arruda vai ser recuperado. Aliás, estava ouvindo até o presidente ontem no Fórum Esportivo, né, falando que quer liberar para 30 a 35 mil. Ainda não a capacidade total de um estádio como é o Santa Cruz, o estádio José do Rego Maciel, que cabe muito mais gente. Mas vai ser liberado ali para 30 a 35 mil torcedores já para o Campeonato Estadual. O dinheiro vai entrar para jogar a Série B, porque quando você mudar de divisão, aumenta também a exigência. Mas é um vento soprando muito a favor a partir de agora. Acompanhar esse processo, ver o Santa Cruz sair desse buraco, né, do fundo do poço, do cadeado no portão, como foi 2024, para ver o Santa Cruz aí muito perto da Série B, é realmente muito, muito importante para a história do clube, muito, muito importante para o esporte do estado, né? Para o futebol pernambucano. Então, é a recuperação de uma grande camisa, de uma grande torcida, indiscutivelmente, de uma apaixonada torcida. E a gente fica aqui esperando que, se não for nessa rodada 4, que seja na rodada 5, que talvez nem chegue na rodada 6, a última rodada do quadrangular, mas tudo conspira a favor. Estava ouvindo o presidente Bruno Rodrigues falando que alguns tricolores têm se mobilizado, né? Ele até falou que é um grupo de WhatsApp e eles vão lá e ajudam. E tem uma premiação, Alexandre, no valor de 3 milhões, né? Se o time subir. É isso, os tricolores se reanimaram, se remotivaram. O clube saiu daquela caverna, né? Onde ele estava lá em 2024, sim, sem divisão, né? Apagado. Não pela sua torcida, que se tivesse divisão, se tivesse que jogar qualquer divisão, estaria lá. Mas havia aquela sombra, né, de que o Santa Cruz estava realmente no ostracismo quase. Porque você ficar sem jogar 8 meses, que foi o que aconteceu com o Santa Cruz, né?
0: Exato.
5: Lá em 2024, isso é terrível para um futebol profissional, para um clube que é futebol profissional. E, aliás, o próprio nome do Santa Cruz remete a isso, né? É Santa Cruz Futebol Clube, né? É um clube de futebol. Então, é um momento realmente de muita alegria dos tricolores, de muita festa, ver de novo essa recuperação do Santa Cruz. O Bruno Rodrigues tem um papel importante nisso, né? Abraçou o clube num momento realmente muito difícil também. Já sofreu críticas, né? Teve a SAF que não deu certo, a SAF que não vingou, agora já está vivendo outro momento. A gente fica muito feliz, Alexandre, em comentar esse momento do Santa Cruz. É claro que é jogo, né? Tem que ganhar, tem três partidas pela frente. O próprio Christian de Souza falou, né? É preciso controlar nesse momento o interno externo.
0: Ganhou nada ainda,
5: porque tem esse... Já subiu, tá subindo. Que pode chegar nos jogadores, ele tem que manter o grupo focado. Mas é muito bom a gente comentar esse momento tricolor.
0: Acho que os ventos são muito, né, a favor.
5: Soprando, né? Muito a favor.
0: Estão muito soprando a favor. Você faz um jogo contra o time do Floresta, e eu estava pensando aqui, conversando em off, viu, Ralf, com o Haroldo. Você tem lá o torcedor do Floresta que não vai em grande número. Se brincar, você vai ver uma torcida maior do Santa Cruz, no Presidente Vargas, em Fortaleza. O torcedor tricolor que mora lá, o pernambucano que mora em Fortaleza, vai para esse jogo, vai apoiar, fora as caravanas que vão daqui.
6: Se brincar, estão... não. Ela vai ser maior.
0: Exato, exato. Então, assim, fora a mobilização aqui de caravana, de ônibus, o pessoal viajando como pode para acompanhar essa partida. Então, sem dúvida, Ralf, você que é um cara experiente, acompanhou muitos acessos e descensos do nosso futebol, muitas dificuldades e glórias, nós estamos vivenciando aí um momento histórico para o futebol pernambucano, com o Santa Cruz aí subindo de divisão, podendo subir já, repito, neste jogo do sábado, né, Ralf? Boa tarde.
6: É verdade. Boa tarde, Alexandre. Boa tarde, Haroldo. Minha gente, olha, a gente começa a historiar, como você fez há pouco, e vai encontrar um Santa Cruz trôpego no início desta Série C. E um time oscilante. Na sexta rodada, entrou esse treinador. Ele pegou na sexta rodada. Já tirou momentaneamente a oscilação, arrumou a defesa e manteve o Santa Cruz invicto em 5 rodadas seguintes. Daí perdeu, oscilou de novo, estava ganhando mais fora do que dentro, depois está ganhando dentro do jeito que ganha fora. Então Santa Cruz parou a oscilação e atingiu um patamar de regularidade. Então hoje, se for cobrado isso ao treinador Christian de Souza, ele pode responder com aquela frase: muitos tropeçam e caem, mas só os fracos ficam estirados ao longo do caminho. Então, Santa Cruz teve tropeço, mas conseguiu se levantar e está chegando na final. E quem chega nessa reta final são os vitoriosos. E quanto a isso aí do público do Santa Cruz, ele será maior porque, observando a média de público da equipe do Floresta, o Floresta fez bem em disponibilizar 6 mil ingressos, porque a média do Floresta é de 147 torcedores por jogo. Difícil, você vê que, né? Não tem torcida o Floresta. E para ganhar um dinheirinho, até porque o jogo está no segundo estádio do Ceará, que é o PV, o jogo é lá, a capacidade do estádio é de 20.166 torcedores, ficaria um vexame reduzir a 10% da probabilidade de ingressos para a torcida do Floresta. Aí o Floresta ia dar o quê? 20% de 147, aliás, 10% de 147, que é a média, vê aí, fica uma coisa reduzida de 14 e pouco. Agora, o que ele fez? Se liberou 6 mil ingressos e ainda deixou dito de que se tiver mais gente, se abre mais espaço. Claro, o estádio tem capacidade para 20 mil. Então, eu acho que o Santa Cruz, ele está num momento bom. Não acredito, porque diz, olha, não se pode comemorar antecipado. Verdade. E é verdade. Nós estamos dizendo aqui que o Santa Cruz está com um pé lá. Mas o Santa Cruz precisa de 2 pontos e precisaria ganhar o jogo do Floresta para bater no peito e dizer, por antecipação, o Santa Cruz se classificou para a Série B. Mas se empatar e o Botafogo ganhar, todo mundo já está cansado de saber essa composição. Se o Botafogo ganhar do Maringá, o Santa basta empatar com o Floresta, ele também se classificará por antecipação. Quando um clube está tão perto, a torcida tem direito da sua euforia, de estar já preparando o festejo, os fogos para comemorar, porque isso é comum no futebol.
3: É verdade. Vamos fazer intervalo, amanhã a gente vai estar aqui novamente comentando, e eu vou trazer aqui um detalhe interessante, a redenção de alguns jogadores, né, nesse elenco do Santa Cruz, a gente vai falar sobre isso, a recuperação de alguns, fazendo com que o Santa Cruz chegue nesta reta final de Série C, com probabilidade gigantesca de subir. A gente volta daqui a pouquinho, depois do intervalo.
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10: Uma e 46.
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10: A gente poderia falar do futebol, né? Logicamente, como estão os dois em campo. O Ralf até falou sobre isso aqui no comentário dele, de quem chega melhor, quem chega mais organizado, mais preparado para um clássico. Mas sem dúvida esse assunto de bastidores também tem movimentado aí o torcedor tanto do Náutico, mas também do Sport. O que é que você achou, Haroldo, dessa redução anunciada pelo Náutico? Obviamente que ainda fica aquela dúvida lá nos valores dos ingressos, tem gente que contesta. Sempre quando tem um clássico aqui no futebol pernambucano isso acontece, né, Haroldo?
12: É verdade, Alexandre. Os últimos dois clássicos não foram legais, né, sobre isso. A maneira como o Rubro Negro foi tratado nos aflitos, a maneira como o Alvi Rubro foi tratado na ilha, me pareceu que a gente estava voltando aí para um tempo muito ruim, né, do futebol, com essas... o torcedor, inclusive, sendo maltratado, né, que isso não é legal. Mas sobre essa redução, eu estava acompanhando aqui as informações, segundo o Corpo de Bombeiros, a capacidade hoje dos aflitos é de 16.320 lugares, e serão destinados ao torcedor do Sport 1.632 ingressos, ou seja, 10% da capacidade do estádio, que é o que diz a lei. Aí não tem muito mais o que discutir, né? Isso foi alinhado com o Corpo de Bombeiros, com a Polícia Militar, com a Federação Pernambucana. Então, não tem mais muito o que discutir. A questão dos preços aí já é outra polêmica, né? Porque o mandante sempre quer tirar ali, aumenta o ingresso para o visitante... não pode ser uma coisa exorbitante, acho que, acredito, espero que o Náutico não faça isso, esteja dentro lá do contexto de uma partida na média de ingressos, na média do valor que a gente já sabe. Mas fora isso, ficam alimentando, né? Fica sendo alimentado essa forma de um torcedor ser tratado no estádio, outro torcedor ser tratado de uma forma pior, não, porque o jogo nos aflitos fizeram isso, aí na ilha fizeram outra coisa. Isso é muito ruim, né, pro futebol. Isso é um, sabe, esse... Eu sei que existe rivalidade, que é Náutico, esporte, mas é um revanchismo, uma coisa...
10: É pequena.
12: É inexplicável, assim, sabe? poxa, sempre vai ter clássico no, nos aflitos, sempre vai ter clássico na ilha. Eles vão sempre se enfrentar.
13: É porque o futebol demora a se civilizar, né?
12: É, pronto, Ralf, você falou tudo aí. Absurdo, falta civilidade, né? Falta sentar, conversar. É, rivalidade sempre vai ter. O cara que gosta do esporte, ele gosta do esporte. O cara que gosta do Náutico, ele gosta do Náutico. E é assim, e vão morrer assim. Mas não precisa ser essa coisa, sabe, sem civilidade. É uma pena isso. A gente fala aqui, né? É, buscando sempre o melhor para o futebol, para o torcedor, para ele ser bem tratado, para levar a família, né, para ir para o jogo, torcer. Se o time ganha, ele sai feliz. Se o time perde, ele sai triste. É normal isso, é o espírito do futebol. Mas a coisa passou um ponto, como disse Ralf agora, né, usando a palavra correta, da civilidade. Vamos tratar mal, vamos fazer o pior para eles, porque lá a gente vai fazer também. Isso é muito ruim.
10: É, Ralf, criou-se, inclusive do estadual, como o Haroldo citou aqui, né? Alimentou-se essa revanche de vamos tratar mal para depois, né? Aí vem lá o outro e dá a revanche, dá o troco. Isso não é do futebol, né? O futebol a gente sempre teve aqui, pelo contrário. O Ralf acompanhou em outras datas, em outros tempos áureos do nosso futebol.
13: Já foi pior.
10: Mas tinha gente até que ia misturado, né, Ralf? Não tinha pancadaria, não tinha confusão. E ficava lá as camisas, via até imagens de outros, até distintos, né? O Náutico é não cair, o Sport para tentar chegar no G6, enfim. É, nesses momentos que antecedem um clássico como esse, não é legal isso, né, Ralf?
13: Não é, não. Agora, a primeira briga foi por essa questão levantada aí por você do ingresso, né? Agora, eu fui olhar o regulamento da competição para ter certeza. O regulamento da CBF garante a torcida visitante, o direito de 10% da capacidade total do estádio.

0: ou da capacidade autorizada pelos órgãos de segurança competentes. Então, vejam bem, carga de ingresso. O clube visitante tem direito a reservar até 10% dos lugares disponíveis no local da partida. Compra antecipada. O regulamento também estabelece que o clube visitante pode adquirir de forma antecipada 50% da carga de ingresso destinada ao setor. O Sport fez isso por escrito. Preço máximo do ingresso. Outra polêmica. O valor do ingresso cobrado para o torcedor visitante não pode ultrapassar o dobro do preço do ingresso mais barato disponibilizado para a torcida do mandante, sem considerar aqui a meia entrada. Agora, eu estava vendo aqui, o Estádio dos Aflitos, ele tinha uma capacidade, vamos deixar a capacidade do início para lá, mas vinha se praticando uma capacidade de mais de 18 mil. Agora, ela foi reduzida para 16.320, porque a direção do Náutico comunicou, isso foi através de uma nota oficial, que está disponibilizando 1.632 ingressos. Aliás, 1.620, uma coisa assim. 1.620, na verdade são 1.632. Falta o Náutico mandar mais 10 ingressos. Mas o Náutico está certo se, de fato, o estádio foi reduzido por determinação do Corpo de Bombeiros. Se realmente a capacidade hoje dos Aflitos passou a ser de 16.320, a quantidade de ingressos para o Sport é de 10%. Aí é o que está na lei. A lei que eu falo aqui é o Regulamento Geral das Competições. Então, estaria de conformidade. Porém, essa questão de reduzir a capacidade de estádio, no regulamento também prevê que, por questão de segurança, as autoridades, num clássico, podem até reduzir a capacidade, que eu acho que é o que está acontecendo hoje aqui com o Clube Náutico Capibaribe. Mas essa briga por ingresso é porque, normalmente, o mandante, quando se trata de um clássico, quer ver a torcida do visitante bem longe. Ele quer que o visitante, se possível, não vá para o estádio. Então, essa é uma briga que o dirigente compra de graça.
1: Sem dúvida. É uma briga que o Ralf falou que o dirigente compra e é ruim, né, para o futebol. Bem, a gente vai estar comentando muito mais aqui nos esquemas, né, dos times como estão, essa probabilidade de cada um na tabela também, a caminhada de cada um, as chances de chegada também. O Náutico tem momentos difíceis, vive uma crise, o Sport está naquela de buscar ainda o G6, embora eu estava observando aqui a tabela, até no jogo de ontem, né? Um assunto liga o outro. O Eduardo Batista deixou lá o time do Criciúma, porque perdeu em casa por 2-0, já vinha sendo pressionado, não tinha ali a afeição de alguns torcedores lá do Tigre, e assume o Internacional. E o Operário, que venceu ontem, vai para a quinta colocação. Entrou no G6 o Operário. Eu tava comentando, viu, Ralf, com a Haroldo. Eu disse, rapaz, como é que esse Operário tomou meia dúzia do Náutico, né? Hoje está no G6. Diga aí, Ralf.
0: Olha, ainda dá tempo para a gente relacionar aqui os fake news que saíram ontem nas redes sociais e que foi combatido hoje. Um deles, de que teria havido... Isso deu trabalho para o grande repórter Alden Alves, hoje, pesquisar. Teria havido uma briga depois do jogo do Náutico?
1: Ah, rapaz, estava vendo isso aí. Que coisa, né?
0: A briga teria começado entre o Anderson e Cauã. E que depois o Cauã teria se voltado para o técnico do dia, que era o número 2, o Guilherme. Então, foi dito até agora, por quem estava dentro do vestiário, que não houve isso, que não houve isso. E disseram que o Criciúma estava interessado em Hélio dos Anjos. E começaram a forçar isso para ver se o torcedor quer ver Hélio dos Anjos fora dos Aflitos. Aí começaram com isso. Eu liguei, inclusive, para o Avaí. Não houve absolutamente nenhum convite e nenhum interesse. O Hélio, na verdade, ele tem o mercado querendo ele.
1: É.
0: Isso aconteceu com o Ceará, quando perdeu o Moza, se lembra?
1: Sim,
0: Naquele período, o Hélio foi consultado. Mas o Hélio, por uma questão contratual, obviamente com o Náutico, que querendo respeitar isso, o Hélio preferiu ficar no Náutico. Outra coisa também, a comissão técnica do Náutico, ela é muito cara a nível de Série B.
1: Sim.
0: E é difícil outro clube querer se abraçar.
1: É verdade. Valeu, Ralf. Um abraço. Nosso tempo foi embora aqui. E a gente se encontra aqui na Rádio Jornal. Valeu, Arruda.
2: Valeu, Alexandre.
1: Tchau, Ralf. Um abraço.
0: Tchau. Abraço.
1: Um intervalo e a gente volta aqui para fechar o segundo tempo do Assunto é Futebol.
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2: Fechando o assunto, é futebol, segundo tempo, 18 horas tem bola rolando, depois vem o Movimento Esportivo Debate, aí tem notícias, debates aqui do futebol pernambucano para vocês. Na sequência tem o Rádio Livre, hoje na apresentação do grande Tony Araújo. O programa O Assunto é Futebol, segundo tempo, tem os trabalhos técnicos de Big Alves e Elivelton Henrique. 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
5: A gente volta às informações envolvendo o protesto no quilômetro 71 da BR-101 em Jardim, São Paulo, na zona oeste do Recife. De acordo com a Polícia Rodoviária Federal, PRF, o sentido Jaboatão dos Guararapes foi totalmente liberado. O sentido paulista está sendo feita a limpeza para liberar a via em instantes. A PRF, Polícia Militar e o Corpo de Bombeiros foram acionados para a ocorrência e o motivo da manifestação, ainda segundo a PRF, seria de que um comerciante de localidade teve o comércio interditado pela Secretaria da Fazenda. Indo para o noticiário internacional, o presidente iraniano disse hoje em Nova York que a paz com os Estados Unidos não virá do campo de batalha e que Teerã não vai permitir que o Estreito de Hormuz seja usado para impor a insegurança na região. O Irã não vai tolerar que o Estreito seja utilizado para agressões e para impor a insegurança, declarou Massoud Pezeshkian na Assembleia Geral da Organização das Nações Unidas, ONU. O único representante da delegação norte-americana presente na sessão abandonou a sala quando o líder iraniano acusou Washington de terrorismo. O presidente do Irã exibiu fotografias de Ali Khamenei e de mais de 150 crianças em idade escolar mortas nos primeiros dias de guerra, que continua sem fim à vista depois do colapso das negociações indiretas realizadas em junho. Kevin Paes, Rádio Jornal, Rádio Notícia.
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6: 2:05. Muito boa tarde para você que está acompanhando a nossa programação, começando o Rádio Livre. desta quarta-feira, dia 23 de setembro, com informações para todo o estado. E vamos aos destaques do programa de hoje. Metrô do Recife fecha estações da linha Centro uma hora mais cedo a partir da próxima segunda-feira. No Agreste, mais de 50 bairros de Caruaru têm abastecimento afetado após dano em tubulação. No Sertão, Petrolina entrega mais de 180 escrituras e amplia regularização de imóveis no bairro José e Maria. E no nosso consultório de hoje a gente fala sobre o repouso após cirurgia de hérnia inguinal. O que pode e o que deve ser evitado. E esse foi um pedido do nosso ouvinte Isaac. E aí a gente vai estender esse assunto. E aí você já pode também participar através do nosso WhatsApp. A gente vai estender esse assunto para a questão de direitos do trabalhador. Né? Que direitos o trabalhador acometido, por exemplo, com uma cirurgia como essa, ele tem? Afastamento? Licença? Que tipo de licença? Que tipo de afastamento? Pode-se chegar a uma situação de aposentadoria, por exemplo? Então, se você tem alguma pergunta sobre hérnia inguinal e sua cirurgia, seu repouso e também direitos do trabalhador com relação a essa situação, você pode participar do consultório hoje. Teremos um médico e teremos também um advogado previdenciarista trazendo orientações. 99147-8520 para você participar com a gente. Vamos juntos? Até às 4 da tarde, o Rádio Livre está no ar.
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6: 2:07. O FPE no mercado reúne estudantes e empresas em busca de oportunidades profissionais. E essa informação quem traz para a gente agora é Ricardo Luiz. Ele foi lá conferir. Oi, Ricardo, boa tarde.
7: Boa tarde a você e a todos que nos acompanham aqui no Rádio Livre. Exatamente. Estudantes universitários têm uma excelente oportunidade de ficar mais próximo do mercado de trabalho. Desde ontem e até esta quarta-feira, dia 23, está sendo realizada a UFPE no mercado. A Feira de Empregabilidade está acontecendo no Complexo de Convenções da Universidade Federal de Pernambuco. Realizada pela ACE Consultoria, empresa júnior do curso de administração da UFPE. O evento reúne estudantes, empresas e instituições parceiras em uma programação voltada para o estágio, trainee, primeiro emprego, recolocação profissional e network. João Aragão, que é diretor institucional da ACE Consultoria Júnior e diretor da UFPE no mercado, fala do evento e as principais oportunidades oferecidas pela UFPE no mercado para os estudantes e profissionais que estão em busca de um emprego ou recolocação.
8: Para a gente é muito gratificante, porque desde 2011 a gente constrói a UFPE no mercado e para a gente é um grande case, porque quem constrói a feira é a própria ACE Consultoria, que é a empresa júnior da qual eu sou presidente, em que a gente já é um próprio case ali de empreendedorismo, de inovação, e a gente traz essa possibilidade para os estudantes da UFPE e de todos os outros cursos, de todos os outros locais, também profissionais que buscam colocação, realocação profissional. Então, nosso grande objetivo é ser uma ponte entre mercado para com o estudante e facilitar esse processo, fazendo com que as empresas consigam, de fato, ter ali uma mão de obra qualificada, interagir com estudantes, fortalecer ali uma rede de contatos e ter isso próximo delas.
9: Como é que o participante ele se prepara participando desse evento do mercado de trabalho?
8: Perfeito. Hoje a gente sabe que o mercado está cada vez mais competitivo. Em conversa com vários gestores de RH aqui das empresas presentes, a gente sabe que hoje um grande diferencial que é muito importante é você não só ter o seu currículo ali com habilidades técnicas, mas também comportamentais. Então, mostrar muita vontade, de fato, ir à procura do trabalho que você deseja, trilhar ali a carreira profissional que você realmente almeja, mostrando disponibilidade, um bom trabalho de equipe, essa interação com o lado social muito positiva, porque isso, querendo ou não, é um diferencial competitivo muito importante para os dias de hoje.
7: Arícia de Palma, gerente de marca empregadora da EY, comentou sobre a relevância do evento para a empresa.
10: Bom, para a gente é super relevante estar aqui na UFPE, a gente tem uma parceria já há bastante tempo aqui com a universidade, a gente sabe que é uma universidade super target, super chave para a gente, para a contratação, tem ótimos talentos aqui, temos ótimos talentos na EY hoje, né, que vieram aqui da UFPE, então para a gente é bem importante estar aqui, não é a primeira vez que a gente vem, o evento esse ano está muito legal, o pessoal da ACE está de nota 10, assim, realmente dando muita atenção para a gente. Tem muita gente aqui. Ontem a gente conseguiu mais de 500 inscritos no nosso programa, que é o UI Fast Pass, que é um programa de entrada aqui para jovens estudantes e recém-formados, né? A UI é uma empresa de consultoria, auditoria. A gente tem muita oportunidade para essas áreas, para a tecnologia também. Hoje a gente está com um escritório, né, um dos nossos maiores polos de tecnologia aqui em Recife, e fica ali no Porto Digital, inclusive. Então, é isso, a gente está super feliz de estar aqui, tem talentos excelentes aqui na UFPE, a gente sabe já.

0: Ações da linha centro do metrô do Recife passam a fechar uma hora mais cedo a partir da segunda-feira que vem. E João Lubambo vai trazer esses detalhes para a gente. Você, especialmente, que é usuário do metrô, fique atento. João, boa tarde.
1: Oi, Tony, boa tarde. Pois é, a linha centro do metrô do Recife vai passar a encerrar as operações uma hora mais cedo, como você falou, a partir da próxima segunda-feira, dia 28, e segundo a CBTU, as 19 estações dos ramais Camaragibe e Jaboatão vão funcionar das 5 da manhã até as 10 da noite. Atualmente, o serviço segue até as 11. A mudança é necessária por causa das obras de substituição dos telhados das estações Afogados e Joana Bezerra. A previsão é que a intervenção em Afogados seja concluída em dezembro deste ano. Já em Joana Bezerra, os serviços devem seguir até janeiro de 2027. Durante esse período, a linha Sul e o VLT continuam operando sem mudança no horário. O metrô do Recife também segue sem funcionar aos domingos, quando são realizadas obras de manutenção no sistema. O horário reduzido de funcionamento será mantido até a conclusão dos serviços.
0: Bom, então tá aí essa informação trazendo o horário reduzido de funcionamento do metrô. Quando o metrô estiver funcionando, tá certo? Quando não estiver quebrado, né? Esse vai ser o horário, tá certo? É isso. Valeu, João.
1: Valeu, Tony.
0: 2:13, intervalo. E a gente volta já já.
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2: Daqui a pouco no consultório. Repouso após cirurgia de hérnia inguinal. O que pode e o que deve ser evitado? Sobre o assunto, vamos entrevistar o cirurgião Maxwell Stanford e o advogado previdenciarista Almir Reis.
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2: É já já.
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2: São 2:18.
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2: Escuta só, os microempreendedores individuais têm até o dia 30 de setembro, até o final desse mês, para negociar dívidas com a Procuradoria-Geral da Fazenda Nacional. O programa permite renegociar débitos de até R$20 mil inscritos na dívida ativa da União. Sobre esse assunto, a gente conversa agora com a gerente de políticas públicas do SEBRAE Pernambuco, Priscila Lapa. Priscila, muito boa tarde para você.
3: Boa tarde, Tony. Uma satisfação conversar contigo.
2: A satisfação é toda minha. Ô, Priscila, para que a gente possa entender o tamanho da seriedade desse negócio, o que pode significar para um microempreendedor individual, que é a figura sobre a qual vamos conversar aqui, está inscrito na dívida ativa da União?
3: É bem sério, Tony. E a gente, quando atende empreendedores aqui nessa situação, muitas vezes eles não têm a dimensão do que está acontecendo em relação a essa dívida. Muita gente acha aqui no Brasil, quando passam 5 anos de uma dívida, dívida qualquer uma que seja, essa dívida é perdoada, essa dívida é extinta. E isso não é verdade, muito menos para tributos, para essa questão de você dever tributos a qualquer dos entes, seja no âmbito municipal, estadual, ou no caso do MEI, né, você dever tributos federais. Então, tributos não são perdoados e tributos eles não somem se você decidir fechar o seu CNPJ. Muita gente chega aqui e diz assim, não, eu vim dar baixa no meu MEI porque eu descobri que eu tenho débito e eu quero dar baixa automaticamente. A baixa, ou seja, você dá a fechar a empresa, evita que você adquira novas dívidas. Cada mês em que a empresa está aberta, ela tem obrigações tributárias. Então, cada mês aberto é um mês a mais com dívida. Tudo bem, então a baixa resolve o problema futuro, mas não resolve o passado. E a dívida ativa, a dívida inscrita na dívida ativa da União, significa aquela dívida que você já poderia ter negociado por meio das várias formas, várias modalidades que existem para você negociar as suas dívidas no MEI, no próprio portal do Simples Nacional, né? Sempre tem editais que prevê ali prazos, condições de pagamento, parcelamento da dívida. Isso já é meio que um rito normal. Mas quando nem nesses parcelamentos você negocia, ou você negocia e não paga, essa dívida ela deixa de ser uma dívida ali regularizável apenas com esses parcelamentos, e ela vai para esse processo da dívida ativa da União, que é uma dívida que é cobrada já numa instância acima, é como se você estivesse indo para uma instância superior de cobrança, e isso pode ter várias implicações para o CPF da pessoa. Primeiro para a empresa ficar inativa, a empresa não poder emitir nota fiscal. Então imagina, você já tem compromisso com algum cliente e você não vai poder emitir nota fiscal, e também isso pode, não sendo regularizado, ir para o CPF da pessoa e levar sim a perda de bens, né, a pessoa ter bens bloqueados e tudo mais. Então, o processo não é tão rápido, as pessoas não precisam ficar desesperadas, mas tem que resolver, tem que encontrar um caminho para resolver, negociar. E esse edital que foi lançado agora no mês de setembro, que tem validade até o dia 30, sim, ele tem, é uma possibilidade muito interessante para quem está com dívida já nessa escala.

0: maior para poder negociar.
1: Bom, e aí, Priscila, quais débitos é que entram e quais ficam de fora nesse programa que permite negociar dívidas com a Procuradoria-Geral da Fazenda Nacional?
0: Pronto, então a primeira coisa a saber é se você já tem débitos que estão inscritos na dívida ativa da União. E como é que você sabe isso? Acessando o portal Regularize. Não vai chegar um e-mail para você, não vai chegar mensagem de WhatsApp. Esses meios a Procuradoria da Fazenda Nacional ela não utiliza para se comunicar com o microempreendedor. Você precisa entrar no portal Regularize, que é o portal oficial da Procuradoria Geral da Fazenda Nacional, e aí lá você vai consultar o seu CNPJ. Você vai colocar o número do seu CNPJ e vai observar, né, se você tem dívidas que são já nessa instância da dívida ativa da União. Geralmente são dívidas mais antigas, né? Como a gente falou, é quando você já não paga o seu DAS do MEI há muito tempo, não negociou em nenhum programa de parcelamento, ou parcelou e foi fazendo um parcelamento em cima do outro e não pagou. Então é como se a Procuradoria da Fazenda fosse entendendo que não há uma disposição, digamos assim, para pagar. E aí ela eleva essa dívida para a dívida ativa da União para cobrar isso de outra forma do contribuinte. Então, a primeira coisa é entrar no site Regularize, que é um site oficial, né? E nesse site você consulta se tem essa dívida ou não. E aí as condições de pagamento da dívida, elas variam um pouco de acordo com o que eles fizeram uma espécie de classificação, né, para essa dívida, para contribuintes que têm uma maior capacidade de pagamento, ou seja, aqueles que nunca tinham chegado nesse estágio da dívida, que costumam pagar sua dívida, seus parcelamentos em dia. Então, ele já classifica você numa gama de condições e lhe dá algumas condições facilitadas para que você possa fazer essa nova negociação. E tem outros tipos de perfis de contribuintes, que é o C e D, e esses vão ter também condições diferentes, redução também de multa, de juros, um desconto ali, mas tem que dar uma entrada maior, uma entrada de até 6%, no valor total da dívida, em até 12 prestações. Mas tudo isso a gente recomenda, caso a caso, né, que as pessoas chequem no site da Procuradoria-Geral da Fazenda Nacional, que é o site Regularize, que aí você consegue, ver direitinho qual é a sua condição aí da dívida para poder negociar.
1: Bom, Priscila, certamente, as condições vão mudar de acordo com o tipo da dívida, com a data da dívida, com o montante da dívida. Agora, de uma forma geral, a que o microempreendedor individual deve ficar atento na hora de aderir a um programa como esse?
0: Primeira coisa, precisa consultar as fontes oficiais. Se ficar com dúvida, se não conseguir encontrar o site do Regularize, pode procurar o Sebrae, no nosso 0800, né, que é 0800-570-0800, ou nas redes sociais do Sebrae, pegar essa informação, que a gente tem aqui todo um time de atendimento que vai fazer essa orientação, mesmo para aqueles empreendedores que estão no interior, que estão fora de Recife, da região metropolitana, eles também podem ter esse atendimento pelos nossos canais digitais. Então, a primeira coisa é saber se, com segurança, se você está negociando no portal correto. Segundo, tem que dar uma analisada na sua capacidade de pagamento. Não adianta parcelar e não conseguir pagar. Então, as condições vão até 60 meses, por exemplo. 60 meses é um tempo longo, né? São 5 anos aí para você fazer o pagamento da sua dívida. Então, o ideal é parcelar de acordo com a sua capacidade. Muita gente quer se livrar logo da dívida, mas o raciocínio é, se você chegou a esse ponto de ter essa dívida acumulada, provavelmente você não está com as suas contas em dia, você está com um pouco de dificuldade, todo mundo pode passar, né? Não ter vergonha disso, assumir, dizer assim, não, mas agora eu vou resolver e fazer um parcelamento que seja cabível dentro do orçamento, dentro da movimentação da sua empresa. E tudo isso o Sebrae pode ajudar em todos esses passos. Agora tem que correr, porque essas condições diferenciadas, com prazo maior, um desconto na entrada e tudo mais, elas só vão até o dia 30 de setembro.
1: Priscila Lapa, muito obrigado pelas orientações que você trouxe para a gente no programa de hoje.
0: Vamos embora, o Sebrae está aqui sempre disponível para ajudar. Não passe por essa situação sozinho. Conto com o Sebrae e o Sebrae vai apoiar todos os empreendedores.
1: Bom, nós conversamos com a gerente de políticas públicas do Sebrae Pernambuco, Priscila Lapa, e ela nos orientou sobre esse programa que permite renegociar débitos de até 20 mil reais inscritos na dívida ativa da União. Você, microempreendedor individual, isso é do seu interesse. Então, fique atento, corra atrás e vá resolver essas broncas. 2:26. Daqui a pouquinho, a gente vai ter o Boca no Trombone. Um espaço para que você possa fazer a sua reclamação ou, quem sabe, o seu agradecimento se o problema foi resolvido. Mas, enquanto não for, vale a pena continuar cobrando da autoridade pública que ela resolva. Porque a sua parte você faz, querendo ou não, o imposto você paga. Agora, o que você quer? Solução para o problema que está acontecendo aí, onde você mora, por onde você circula. Então, a gente precisa cobrar da autoridade pública providências. O problema está posto e quer o quê? Solução. 991-47-8520. Isso é o quê? WhatsApp da Rádio Jornal. Para que você possa participar e fazer essa cobrança através da nossa programação. Já estamos aqui, aguardando você para participar daqui a pouquinho do Boca no Trombone.
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5: Daqui a pouco no consultório. Repouso após cirurgia de hérnia inguinal. O que pode e o que deve ser evitado? Sobre o assunto, vamos entrevistar o cirurgião Maxwell Stanford e o advogado previdenciarista Almir Reis.
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5: É já já.
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5: São 2:31.
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5: Dano em tubulação deixa mais de 50 bairros de Caruaru sem água. Imagina só. Cristiano Bassan, o que é que aconteceu por lá? Boa tarde para você.
6: Pois é, Tony. Boa tarde a você e aos ouvintes do Rádio Livre. O abastecimento de água foi suspenso em dezenas de bairros de Caruaru, no agreste de Pernambuco, após uma tubulação de grande porte ser danificada no bairro do Caucaia. Segundo a Compesa, o dano ocorreu durante a execução da obra do DENIT. Equipes da companhia já estão no local para fazer o reparo. A previsão é de que o serviço seja concluído até às 19h30 de amanhã, dia 24. Depois disso, o abastecimento deve ser retomado de forma gradual, de acordo com o calendário de distribuição. Entre as áreas afetadas estão o Centro, os bairros de Nossa Senhora das Dores, Vassoural, Petrópolis, Indianápolis, Alto do Moura, Jardim Boa Vista, Maria Auxiliadora, João Mota, Vila Kennedy, Baraúnas, Mandacaru, além de diversos residenciais e outras localidades. A lista também inclui algumas ruas específicas que terão fornecimento interrompido durante o reparo. Então, a previsão é de retorno apenas amanhã à noite, Tony.
5: Tá certo então, Bassan. Obrigado pelas informações. São 2:33. Petrolina entrega mais de 180 escrituras a famílias do bairro José e Maria. E os detalhes dessa informação, quem traz pra gente é Dijane Almeida. Dijane, boa tarde.
7: Boa tarde para você e para todos que acompanham a nossa programação. Uma ótima quarta-feira. Notícia boa, estou aqui com Pedro Granja, secretário de Habitação e Sustentabilidade da cidade, para falar dessa notícia maravilhosa. Hoje, mais de 180 famílias do bairro José e Maria, que aguardavam pela regularização de seus imóveis, terão esse momento especial com a entrega dessas escrituras. Não é isso, Pedro? Boa tarde.
8: Boa tarde para todos os ouvintes. É isso mesmo. A gente hoje vai fazer a entrega de mais de 180 escrituras. Não é títulos de posse, são escrituras, ou seja, é o papel passado, é a dignidade concretizada, é aquilo que o José e Maria levou mais de 40 anos para ver realizado. Lembrando que essa é a segunda entrega já realizada, então hoje a gente vai chegar com 180 escrituras, mas também a gente vai ter a lista de mais de 200 famílias que já estão com seus cadastros no cartório para a liberação de outras escrituras. Hoje a gente convida todos os moradores do José e Maria para acompanhar a realização desse sonho, mas também para entregar seus documentos para aqueles que não entregaram e também consultar a lista. Venham, participem, ocorrerá hoje às 18 horas ali no pátio de eventos do José e Maria, ao lado da escola José Joaquim, e a gente aguarda toda a comunidade para dar essa boa notícia.
7: Muito bem, José e Maria, que é um dos bairros mais populosos aqui de Petrolina, é uma cidade dentro da cidade, podemos dizer assim. Então vai realizar esse feito hoje. Você que não tem aí a sua escritura e sonha com esse momento também, reúna sua documentação e compareça para que você possa ser o próximo. Pedro, qual a documentação exigida hoje para fazer o cadastro?
8: A documentação é aquelas de identificação, RG, CPF, tanto do proprietário como da família, composição familiar. O comprovante que a unidade é sua, se você contrato de compra e venda, qualquer documento de cessão que você tenha tido, um contrato, o comprovante de residência, de água, de energia, e se possível, a gente solicita isso, que é o contrato com a ligação de energia, que é para comprovar que você realmente ali é o detentor da unidade, que foi você que pediu, solicitou a ligação de energia, é até uma exigência do Tribunal de Justiça isso. E aí com essa documentação você vai realizar seu cadastro e logo mais vai ter sua escritura.
7: Muito bem, a gente agradece aqui as informações ao secretário de Habitação e Sustentabilidade da cidade, Pedro Granja. É isso, gente, a partir das 18 horas no bairro José e Maria. Elisiane Almeida para a Rádio Jornal, Rádio Notícia.
5: 2:36, eu já vou convidar você para participar do consultório do Rádio Livre de hoje através do nosso WhatsApp, o 99147-8520. Hoje a gente vai falar sobre a cirurgia de hérnia inguinal, o repouso após a cirurgia. E aí a gente vai expandir esse assunto também falando sobre direitos do trabalhador que passa, por exemplo, por uma cirurgia dessa, né? E se a hérnia insistir, como é que fica? E se a pessoa tiver alguma incapacidade, ela pode ganhar alguma licença? Ela pode ser aposentada, por exemplo? A gente vai ter especialistas aqui para falar disso. Um médico e um advogado previdenciarista nos orientarão sobre essa questão. E você pode participar através do nosso WhatsApp, 991-47-8520. Muita gente vai mandar pergunta. Conselho que eu dou para você, mande logo a sua, para que dê tempo de a gente acompanhar a sua participação no programa de hoje. Escute o que eu estou dizendo.
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12: São 2:41.
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12: Candidata do PSOL é atingida por pedra na cabeça durante caminhada em Ouricuri, no sertão de Pernambuco. João Lubambo volta agora com essas informações. E aí, João?
13: Pois é, Tony. Uma candidata a deputada estadual foi atingida por uma pedra durante um ato de campanha em Ouricuri, no sertão de Pernambuco. Juana Bezerra, do PSOL, participava da atividade no fim da tarde desta terça-feira, quando foi atacada. O autor da agressão ainda não foi identificado. A pedra atingiu a cabeça da candidata e provocou sangramento. Juana foi levada ao Hospital Regional de Ouricuri, onde recebeu atendimento médico e foi liberada com prescrição e orientações. Depois da alta, ela registrou um boletim de ocorrência na delegacia do município. Segundo a Polícia Civil, o caso foi registrado como lesão corporal e furto. A candidata também relatou o furto de 45 bandeiras de campanha que estavam espalhadas por avenidas da cidade. O inquérito foi instaurado e as investigações continuam. Juana Bezerra disputa pela primeira vez uma vaga na Assembleia Legislativa de Pernambuco. E em nota, o PSOL manifestou solidariedade à candidata, repudiou a agressão e pediu a identificação e responsabilização dos envolvidos. Tony.
12: Tá certo então, João. São 2:42. Lula deve anunciar nesta quarta-feira uma MP com novas restrições à publicidade de bets. Cristiano Bassan, de volta com essas informações. Bassan.
14: Exato, Tony. O governo federal avalia uma mudança radical na política de apostas online no Brasil. O presidente Lula deve decidir nas próximas horas se vai enviar ao Congresso uma medida provisória prevendo a proibição total das chamadas bets e também dos cassinos online, os jogos do Tigrinho, como é conhecido. Uma das possibilidades é que o governo envie um texto mais amplo ao Congresso e deixe para os parlamentares a discussão sobre eventuais mudanças na proposta. Outra alternativa em análise é uma restrição parcial, com proibição dos cassinos online e limitações mais duras para publicidade de apostas. O debate, porém, vai além da arrecadação de impostos. Um artigo publicado pelo jornalista Fernando Castilho, do Jornal do Comércio, chama a atenção para os impacto das apostas sobre o endividamento das famílias, sobre a saúde pública e principalmente no caso dos jogos compulsivos. Segundo os dados da Secretaria de Prêmios prêmios e apostas, o governo arrecadou quase 10 bilhões de reais com o setor só no ano passado. De janeiro a agosto deste ano, a arrecadação já chegou a 9,9 bilhões de reais, uma alta de 69% em relação ao mesmo período do ano passado. Ao mesmo tempo, o estudo citado pelo Jornal do Comércio aponta que os gastos com as apostas chegaram perto de 700 bilhões de reais entre janeiro de 2023 e março deste ano. Então, o argumento é que o volume de dinheiro movimentado precisa ser analisado também pelo impacto sobre as famílias e não apenas pela arrecadação. Fica aí essa discussão. O presidente Lula está reunido com a equipe econômica e com parte de representantes do seu governo para decidir que rumo tomar com relação às bets e aos jogos de cassinos online. Tony.
12: Ok, Bassan, obrigado pela informação. 2:45, intervalo. Daqui a pouquinho a gente volta.
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12: 2:50.
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12: Medo de entregar atestado médico ainda é tabu entre trabalhadores, alerta especialista Michael Carvalho. Boa tarde.
13: Boa tarde para você, para quem acompanha aqui a Rádio Jornal. Pois é, uma questão que é vista principalmente naqueles funcionários que entraram há pouco tempo na empresa, que ficam com receio de entregar o atestado médico, com receio de serem vistos, né, diferentes, sem tanta responsabilidade assim com a sua função. Por isso a gente convidou o Givson Pereira, que é coordenador de RH, psicólogo também, para falar com a gente sobre esses pontos, de onde vem esse receio de ser mal interpretado, mal visto, com a entrega de um documento que é o direito do trabalhador. Givson, bem-vindo, boa tarde.
14: Boa tarde, é uma excelente pergunta, né, que vocês estão abordando, mas existe sim, existe ainda um tabu, né, de que se eu apresentar atestado médico, eu vou estar sendo taxado como antiprofissional, ou então minha conduta não está condizente com o que a empresa espera. Mas você precisa, hoje em dia, cuidar realmente da saúde. Está aí a NR1, né, provocando essa questão de você realmente ter ambientes saudáveis para trabalhar. E é super interessante a gente poder abordar o tema e desmistificar isso, porque não anda separado a questão do profissionalismo com a questão de você cuidar da saúde. Você tem que, em paralelo, estar cuidando dos dois. Né? Então, é bom a gente poder comentar isso e estar desmistificando.
13: O bom sempre é o RH da empresa ser um parceiro do trabalhador para que ele não tenha esse receio também de quando precisar realmente se ausentar por questão de saúde.
14: Isso, o RH tem um compromisso de ser empático, acolhedor, né, dentro de todas as atividades que são relacionadas ao RH e principalmente a questão do bem-estar do colaborador. Então, um novo colaborador que entra na instituição, a integração tem que ser muito bem feita, colocando direitos, deveres, em relação inclusive também sobre atestado médico, né, e deixando ele mais seguro na instituição que ele está fazendo parte.
13: Gibson, qual a orientação para aquele trabalhador que encontra um certo receio, encontra uma certa dificuldade até de lidar com o RH da empresa?
14: Na verdade, assim, existe uma coisa principal que é a questão do diálogo, né? Você dialogar, você se colocar de uma forma verdadeira e sincera dentro dos processos, e isso vai fazer um efeito muito incrível dentro da relação entre gestor, entre RH e entre colaborador. Então, na verdade, é você contar com a verdade, né? E você não ter que, na verdade, extinguir qualquer detalhe sobre a tua enfermidade e você poder falar da melhor forma possível. Lógico, cabe ao colaborador querer ou não revelar a enfermidade e a organização RH tem o dever e responsabilidade de respeitar, porque é algo pessoal e algo muito delicado quando se trata de doença.
13: Né? Tá certo. Gibson, obrigado pelas informações, pela conversa. É isso, trabalhar com a verdade para que o RH seja parceiro do colaborador, o colaborador trabalhe de forma alinhada também à empresa. E que questões assim acontecem, né? Que as pessoas podem adoecer por inúmeras situações e que esse descanso é extremamente importante para que ele volte ativa e continue rendendo da mesma forma que a empresa espera. Eu volto com você no estúdio.
12: 2:53. O cantor Rick, da dupla com Renner, morreu após o helicóptero desaparecer do radar durante o voo em Santa Catarina. A corporação confirmou ontem que o cantor estava entre as 5 pessoas encontradas próximas aos destroços da aeronave. Agora, como é que é feito o controle de voo dos helicópteros? E por que alguns simplesmente somem do radar?
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15: O helicóptero, que estava com 5 pessoas, saiu de Porto Belo em direção a São Joaquim, ambas cidades de Santa Catarina. O senso comum é de que toda a aeronave é intensamente monitorada e acompanhada por radares e outros equipamentos 100% do tempo. Mas, será mesmo que há um acompanhamento de radares durante todo o período? Como é feito o controle de voo dos helicópteros? A gente explica. Os helicópteros apresentam um perfil de operação bastante diverso em relação à maioria das aeronaves, operando com frequência mais próximos ao solo e realizando decolagens e pousos verticais em diferentes tipos de locais. Esses pontos de decolagem e pouso podem estar situados em aeroportos, dentro de cidades ou até mesmo em áreas não preparadas, como terrenos de terra ou gramados. Por essas características, os helicópteros também podem operar em situações mais sujeitas à influência das condições meteorológicas. Além disso, a operação e o controle de helicópteros podem ocorrer em diferentes regimes de voo. A aeronave pode operar com o auxílio de instrumentos, que permitem apoiar a operação em condições de menor visibilidade ou em regime de voo visual, no qual é necessária a visibilidade do exterior e dos arredores da aeronave. No caso dos instrumentos, órgãos de controle de tráfego aéreo monitoram o movimento do veículo o tempo inteiro e ele tem de voar seguindo estritamente a rota definida no plano de voo. No formato visual, as aeronaves voam em um espaço chamado classe Delta, em que podem voar do jeito que quiserem sem seguir uma rota específica. No caso de helicópteros executivos, que voam com transporte de passageiros sobre o continente, é extremamente raro que eles operem sob instrumentos e, em 95% dos casos, são voos visuais. Nesse contexto, elas não são monitoradas especificamente, a não ser que entrem em espaços controlados ou restritos e, como regra geral, elas voam do jeito que quiserem e não existe monitoramento. No caso desta semana, o helicóptero pode ter perdido o contato do radar. Dados do Sistema de Investigação e Prevenção de Acidentes Aeronáuticos registram 182 acidentes de helicópteros no país desde 2016. Até agora, foram 15 neste ano, com uma média de 17 ocorrências por ano. Quase um em cada 3 acidentes de helicópteros resulta em vítimas fatais. Segundo o levantamento, as maiores causas de ocorrências do tipo são motivadas por, na ordem, perda de controle em voo, falha ou mau funcionamento do motor e colisão com obstáculo durante a decolagem. 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Kevin Paes para o Rádio Livre.
12: E não se esqueça, se você tiver alguma dúvida sobre qualquer assunto, você pode mandar para o nosso WhatsApp, 991-47-8520.
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12: Vamos lá, para que você possa dizer o que aborrece, o que atrapalha e o que incomoda você aí onde você mora, por onde você circula. Ou, se o problema foi resolvido, né? falar que foi resolvido para que as pessoas possam perceber que vale a pena reclamar. Vamos ouvir Edivaldo Lins, do Recife. Edivaldo, fala aí.
16: Boa tarde, Tony. Tony, a minha bronca hoje aí na boca do trombone é essa edificação, Tony. Eu hoje estava caminhando pelo Recife, ali pelo bairro de São José, e me deparei com esse edifício aí, ruínas. Eu lembro que quando o menino passava aí, isso era uma escola. Não sei se é municipal, se é estadual, eu sei que ela é tombada devido a esse portal e esse símbolo, esse brasão que tem nessa parede. Ela não pode ser derrubada, porém está em ruína. E achei curioso, em frente à Praça Sérgio Loreto, no início da Rua Imperial, entendeu? Então, com a palavra aí, o governo municipal ou estadual, para ver se restaura essa edificação aí, um brasão bonito, uma fachada bonita, e uma área muito turística, né? Que é ali perto do Galo da Madrugada, no início da Imperial, com a palavra o Poder Público, Tony. Um abraço.
12: Um abraço, Edivaldo. Eu estou vendo aqui, você mandou a foto, né? É uma edificação bem antiga. E agora está tomada pelo mato, sem telhado, somente as paredes estão erguidas, porque são paredes fortes, né? Paredes antigas, e tem esse brasão de que você falou bem na frente, na fachada da edificação. Mas, nitidamente, é uma edificação abandonada. Como você falou, num ponto central da capital pernambucana, ali no bairro de São José, próximo ao Galo da Madrugada, em frente à Praça Sérgio Loreto. E aí a gente aguarda do poder público algum pronunciamento a respeito ou alguma atitude, né? Porque do contrário, embora seja nitidamente uma edificação muito forte, com paredes grossas, mas chega um dia que não suporta, né? A falta de manutenção pode levar à ruína definitiva. Então tá aí feita a reclamação do Edivaldo sobre essa edificação. Ele mandou pra gente aqui uma foto desse casarão ali no bairro de São José. Vamos agora à participação de Ladijane de Campina do Barreto. Oi, Ladijane.
17: Boa tarde, Ladijane Batista da Campina do Barreto. A minha reclamação hoje é sobre o Hospital Veterinário do Cordeiro. Você que ama seu animal, não deve levar para lá, porque os remédios que ele passa é tudo caro, você não tem condição de comprar. É mentira quando eles dizem que o tratamento é diferenciado, isso não existe. E outra coisa, todo animal que vai para ali fica misturado um com o outro, e além de ficar misturado um com o outro, todo animal que chega ali, ele é obrigado a ter a doença do carrapato. Os exames são caros, não são feitos lá. É só enganação. Então, você que ama seu animal, ou você tem um plano, você deixa morrer. Porque o Hospital Veterinário do Cordeiro é fila quilométrica. E todo animal que vai parar, os exames é feito fora. E não é pago pelo governo, não. É pago pela gente. Para quem tem condição de pagar. Boa tarde aí. E fica alerta.
12: Oxi, é. Pois eu achava que era um hospital público, né? Então, as pessoas não iam pagar pelos exames, né? Quer dizer, a pessoa paga pelo exame, não paga talvez pela consulta, seria isso? Mas de qualquer forma, né, o exame normalmente é exame caro. Então tá aí feita a reclamação de Ladijane de Campina do Barreto a respeito do Hospital Veterinário do Recife. Vamos agora ouvir a Gleide de Candeias. Gleide!
18: Meu nome é Gleide e eu moro aqui em Candeias e na rua Santa Lúcia. Os matos estão cobrindo toda a calçada. A gente não tem onde andar na calçada aqui na rua Santa Lúcia, em Candeias. Eu queria pedir fazer uma solicitação ao prefeito Mano Menezes, que ele cuide também da capinação aqui em Candeias, que está tudo abandonado. Obrigada.
12: Ok, Gleide. Então, fazer o básico, né? Capinar o mato que impede que as pessoas caminhem pela calçada, tenham que descer para a rua e se coloquem em risco, dividindo espaço com o automóvel porque tem mato na calçada e a pessoa não pode andar. Isso é tão básico, né? E agora é a hora de se fazer esse tipo de manutenção, deixar tudo limpo, deixar tudo organizado, especialmente nesse caso de mato que toma conta da calçada, que aí você imagina uma pessoa uma pessoa que tenha dificuldade de mobilidade, para ela fica uma situação muito mais difícil. É ruim para qualquer pessoa, porque a pessoa se põe em risco. Tem que descer para a rua, dividindo espaço com o automóvel, podendo ser atropelada. E uma pessoa que tenha dificuldade de mobilidade, aí para ela fica impossível transitar pela calçada. Ela tem que ficar o tempo inteiro na rua. Então a gente faz esse apelo aí à Prefeitura de Jaboatão, à Gleida de Candeias, Prefeitura de Jaboatão, para que veja essa situação. Acabou o Boca no Trombone. 3:03 agora.
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12: Informações chegando da redação da Rádio Jornal com Kevin Paz. Kevin.
19: Olá, Tony. A Argentina, sob o comando do presidente Javier Milei, fechou 31.300 empresas, 6,1% do total das companhias registradas no país. Além disso, 245 mil postos formais de empregos foram encerrados em 31 meses sob a gestão de Javier Milei. O balanço da Fundar, Centro de Pesquisas da Argentina sobre as Empresas Nacionais, abrange os meses de novembro de 2023, quando Milei assumiu o governo, até junho de 2026. Dos 18 setores pesquisados, 14 tiveram queda no número de empresas, prejudicando 23 das 24 províncias argentinas. A única exceção é a província de Neuquén, onde a exploração de gás natural de Vaca Muerta tem impulsionado as exportações argentinas. A indústria do país vizinho também vem apresentando retração no acumulado de 12 meses, de 2,6%, fechados em julho deste ano. Kevin Paes, Rádio Jornal, Rádio Notícia.
12: 3:05, a gente tem intervalo agora. Na volta tem o consultório do Rádio Livre, hoje falando sobre hérnia inguinal, os cuidados que tem que se ter, questão de tratamento, e também a gente vai expandir para questões previdenciárias que envolvam o assunto. O trabalhador tem direito à licença? Por conta de uma hérnia, ele pode se aposentar? Teremos aqui um médico e também um advogado previdenciarista para nos orientar sobre esse assunto. E claro, a sua participação através do 991478520, fazendo a sua pergunta. Se você tem alguma dúvida a respeito desse assunto, já tem gente mandando pergunta. Se você demorar muito, sabe o que vai acontecer? Infelizmente, não vai dar tempo de colocar a sua participação. Por isso que a gente pede, mande o quanto antes. Estamos esperando por você. Daqui a pouquinho, depois do intervalo, tem o consultório do Rádio Livre.
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22: Em um cotidiano marcado por vídeos curtos e estímulos constantes, criar o hábito de ler pode ser um desafio. Mas a escola pode contribuir nessa construção. A proposta é aproximar o estudante dos livros a partir da curiosidade e do interesse, sem transformar a leitura em uma obrigação. Para isso, é importante ampliar as possibilidades, apresentar diferentes gêneros, conhecer os interesses e criar espaços para que o aluno possa compartilhar sua experiência de leitura. Audiolivros, e-books e conteúdos digitais também podem funcionar. E a família pode ajudar pelo exemplo, reservando um momento do dia para ler e reduzindo as distrações digitais.
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12: 3:10.
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12: Começando o consultório do Rádio Livre, nosso assunto de hoje é o repouso após a cirurgia de hérnia inguinal, que pode e o que deve ser evitado, quanto tempo leva a recuperação. Mas a gente vai expandir essa conversa para falar sobre questões que envolvem trabalho também. Como é que fica no caso do trabalho? Trabalhador que tem uma hérnia, o trabalhador que passa pela cirurgia de hérnia inguinal, como é que fica? Nos casos mais graves, a pessoa que tem hérnia inguinal, ela pode ser aposentada?

0: cirurgia do aparelho digestivo. Pós-graduado em cirurgia das hérnias inguinais e cruriais e pelo Hospital Alemão Oswaldo Cruz em São Paulo. Professor da Universidade Católica e atende no Real Hospital Português, chefe do serviço de cirurgia da Santa Casa de Misericórdia do Recife. Dr. Pedro Gonzaga, boa tarde, obrigado pela sua participação.
1: Boa tarde, muito boa tarde a todos vocês, todos os ouvintes. Vamos lá falar de hérnia, que é uma coisa que a gente adora falar e adora tratar.
0: Bom, temos também aqui o advogado previdenciarista, doutor Almir Reis, sempre participando das nossas programações, mestrando em Direito Previdenciário, especialista em Direito Constitucional pela Universidade Pisa, da Itália, certificado pelo Instituto de Certificação dos Profissionais de Seguridade Social, diretor adjunto de atuação judicial do Instituto Brasileiro de Direito Previdenciário, palestrante e também professor. Doutor Almir, obrigado pela sua presença no consultório.
2: Boa tarde, Tony. Boa tarde, doutor Pedro, aí que está do outro lado remotamente. Boa tarde a essa grande audiência aqui da Rádio Jornal. É um prazer estar sempre aqui com vocês, contribuindo para essa temática que, de fato, vai ajudar, vai esclarecer pontos muito importantes para quem passa por esse desafio, que o doutor Pedro vai relatar muito a parte médica. Eu vou trazer um pouco das consequências jurídicas, pensando ali na repercussão trabalhista e previdenciária. Então, estamos à disposição para tirar dúvidas, para esclarecer pontos importantes e para contribuir mais uma vez para esse debate tão importante, não só aqui para a rádio, mas para toda a sociedade.
0: E uma outra participação muito importante é a sua, através do nosso WhatsApp, 991478520. A gente já está aqui esperando por você. Você vai mandar a sua mensagem, você pode mandar a sua mensagem de áudio, você pode mandar a sua mensagem de texto para participar do consultório do Rádio Livre de hoje, que é uma sugestão de um ouvinte nosso, o Isaac. Ele pediu esse tema no consultório. Vamos ouvir.
3: Rádio Jornal, eu gostaria de sugerir para o consultório do Rádio Livre o repouso pós-cirurgia de hérnia inguinal. Entendeu? De hérnia inguinal. Quer dizer, de hérnia de um modo geral, né? Mas a de a inguinal em especial. Porque deixa muitas dúvidas, entendeu? Com relação ao que a pessoa pode e o que não pode após uma cirurgia. Eu me operei, por exemplo, meu médico me deu 60 dias para praticamente quase todas as atividades, né? Aquelas mais leves, 30 dias, mas, de um modo geral, 60 dias. Mas já outros já dizem que determinado peso você não pode pegar mais para o resto da vida, entendeu? E a pessoa, às vezes, fica com receio. Então, eu acho que seria bom se você pudesse analisar essa possibilidade de um consultório sobre o repouso no pós-hérnia, cirurgia de hérnia, principalmente a inguinal.
0: Essas também são as suas dúvidas? Então você pode mandar mensagem para o nosso WhatsApp, 991478520. Feitas as devidas apresentações dos profissionais, agora a gente faz o intervalo. Daqui a pouquinho a gente volta com as orientações. São 3 horas e 15 minutos agora.
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4: 3:20.
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4: Hoje falando sobre cirurgia de hérnia inguinal, falando das repercussões na saúde e também no trabalho, estamos recebendo o cirurgião Pedro Gonzaga e o advogado previdenciarista Almir Reis. Doutor Pedro, eu vou começar conversando com o senhor para perguntar, quando a gente fala de hérnia inguinal, é sobre o que a gente está falando? O que é uma hérnia inguinal?
6: Mais uma vez, boa tarde. Então, uma hérnia inguinal, geralmente, ela é clinicamente, ela é caracterizada por um abaulamento na região inguinal, tá? A pessoa vê ali, começa a sentir dor na hérnia inguinal e começa a sentir um caroço, um abaulamento que pode descer para a bolsa escrotal, no caso dos homens, tá certo? Outra coisa também que, de forma geral, os primeiros sintomas, eles começam com um desconforto na região da virilha. Quando a gente tem um desconforto nessa região, ela precisa ser avaliada.
4: E aí, quais são os sintomas que a pessoa começa a ter? Se existem sintomas, como é que a pessoa ela começa a perceber que tem alguma coisa errada? Ela sente algo antes de ver propriamente essa diferença no corpo dela, não?
6: Isso. Os primeiros sintomas são dores, são desconfortos, geralmente associados a um aumento do esforço físico. Seja um aumento da pressão intra-abdominal, como tosse, como espirro, seja propriamente um aumento com ação de alguma coisa, como levantamento de peso, pegar em alguma coisa dessa forma.
4: Bom, doutor Almir, pelo que a gente está vendo, o desconforto é grande e quando a gente fala de desconforto, a gente coloca nessa conta aí a questão da dor. O que está parecendo é que é algo que pode vir a ser, inclusive, incapacitante para uma pessoa, ou seja, ela vai ficar com dificuldades e até impedida de realizar as suas atividades diárias, isso inclui também as atividades laborais.
7: Tony, tua ponderação é muito importante. E aqui eu aproveito o espaço para fazer um alerta, um chamado para todo mundo que está nos escutando. Muita gente achava no passado que o fato de estar doente já poderia gerar algum tipo de repercussão previdenciária. Então, eu tenho uma doença, existe um benefício, que o nome dele é auxílio-doença, automaticamente eu já posso requerer um benefício. Eu vou lá no Dr. Pedro, vou pegar um atestado médico e esse atestado por si só já é suficiente para gerar um afastamento e a partir do 16º dia, um benefício por incapacidade junto ao INSS. Mas não é assim que funciona. Apesar da nomenclatura do benefício no passado ser realmente auxílio-doença, não é o fato de estar doente por si só que gera direito ao afastamento do trabalho, por exemplo. A situação geradora, o fato gerador do benefício, sempre foi a situação de incapacidade para a atividade habitual dela. O Dr. Pedro pontuou muito bem a parte técnica do que é a hérnia, de quando ela está presente, dos sintomas que, na verdade, ela costuma evidenciar. E a minha parte aqui, trazendo uma repercussão para a parte laboral, para a parte previdenciária, eu preciso destacar isso, que não é o fato de ter a hérnia por si só que automaticamente vai gerar algum tipo de direito trabalhista ou de direito previdenciário. O que vai gerar esse direito, que vai fazer ele nascer, é a situação de incapacidade. Então, pode ser que uma pessoa com uma hérnia, numa atividade mais leve, meramente administrativa, isso não acarreta incapacidade para o trabalho. Já essa mesma hérnia presente ali num pedreiro, por exemplo, presente num estivador, por exemplo, presente num operário que faz esforço físico ali de forma habitual, isso pode gerar ali uma situação de incapacidade que gere o afastamento do trabalho e gere, por consequência, a partir do 16º dia, algum tipo de prestação previdenciária. Então, esse alerta inicial que eu falo é que uma mesma hérnia pode, na verdade, ocasionar, pode acarretar, pode gerar direito a um benefício previdenciário numa situação específica, e a mesma doença pode simplesmente, a depender da atividade que você exerce, não ter recomendação médica para afastamento do trabalho. Então, eu sou advogado, então a minha atividade, basicamente, é muito mais sentado, trabalhando no computador, indo para os fóruns para despachar com o juiz, então exige um esforço físico menor do que comparado a um pedreiro, do que comparado a um estivador, do que comparado a um operário. Então, pode acontecer, a título de exemplo, de eu ter uma hérnia, eu não tenho, mas, a depender da evolução dela, meu trabalho não está prejudicado. E o trabalho de um terceiro, que eventualmente tem uma hérnia semelhante, gerar ali impossibilidade de continuar o seu desempenho e gerar, acarretar o direito a um benefício previdenciário por conta daquela situação. Então, é esse o alerta inicial que eu faço sobre a figura da hérnia, pensando no lado jurídico dela.
4: Doutor Pedro, com base nisso que o doutor Almir Reis acabou de dizer, a pergunta é a seguinte: toda hérnia necessariamente ela vai, digamos assim, terminar numa cirurgia ou terminar na mesa de cirurgia?
6: Eu acho que fantástico aí a explanação do Dr. Almir, tá? Sobre as condições, né, de ser portador de hérnia, né, dos portadores de hérnia. E em relação ao tratamento, de fato, a gente só consegue tratar a hérnia de maneira cirúrgica. Mas a gente tem que entender que paciente vai precisar de uma cirurgia de hérnia. Tá bom? Queria também deixar como ressalva a questão dos tipos de hérnia, né? Que a gente está falando aqui da hérnia inguinal, mas a gente tem hérnias musculares, hérnias da parede abdominal em outras áreas, como na região do umbigo, como na região de cirurgias prévias, e isso muda a complexidade do paciente, muda a complexidade da abordagem, do tratamento, e muda a complexidade também da hérnia, né? O fato de existem pessoas que têm, que são operadas de hérnia uma, duas, até três vezes. Isso também muda. Muda também o que o paciente sente no pós-operatório. Então, todas essas questões, né, elas precisam ser avaliadas em conjunto para uma definição de tratamento. Eu consigo te dizer, Tony, que existem hérnias que são, não de forma geral, mas que a gente pode considerar até inoperáveis, a depender da condição clínica do paciente e a depender do tamanho da hérnia.
4: Bom, temos aqui uma participação que chegou pelo WhatsApp. João Carlos de San Martín, doutor, ele pergunta como é que surge a hérnia inguinal. Doutor Pedro?
6: Cortou a internet aqui, se puder falar novamente.
4: Pronto, o João Carlos de San Martín perguntou como surge a hérnia inguinal.
6: Ô João, então, geralmente, a gente, na região inguinal, a gente já tem uma área de fragilidade, que é a face transversalis. Então, o aumento contínuo da força, da pressão nessa região, existe uma tendência a isso daí, essa fragilidade, em ser pior.
4: Travada
6: no decorrer da vida. Aí pode ser um dos mecanismos de surgir a hérnia.
4: Bom, vamos agora fazer o intervalo. Daqui a pouquinho a gente volta e continua. E você vai mandando a sua mensagem para o nosso WhatsApp 99147-8520. São 3h28 agora.
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9: Um dos assuntos do Balanço de Notícias nesta quarta-feira, às 16h, o perigo da inteligência artificial. 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
9: São 3 horas e mais 33 minutos.
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9: Consultório de hoje falando sobre hérnia inguinal, falando sobre tratamento, falando sobre repercussão para o trabalhador também. Estamos com o cirurgião Pedro Gonzaga e o advogado previdenciarista Dr. Almir Reis. Temos aqui, Dr. Almir, uma questão que chegou pelo WhatsApp. Diz o seguinte: meu problema é manter o benefício e as dificuldades de conseguir consultas no INSS. Ontem fui atendido por um psiquiatra fazendo o papel de clínico geral e não podia me atender como psiquiatra e nem dar encaminhamento. Aí nos mandam para um perito que não nos acompanha e nega a aposentadoria, doutor Almir Reis.
10: Entendi perfeitamente, e assim, antes de responder, se vocês não estiverem em casa escutando a gente com perfeição, eu, Tony, doutor Pedro, queria só fazer um registro, porque eu tô com o Tony aqui no ar-condicionado, na tranquilidade, conversando, batendo um papo. Doutor Pedro, para quem não tá assistindo, aparentemente ele tá na sala de cirurgia, ou entre uma intercorrência e outra aqui. Doutor Pedro, fique tranquilo, às vezes corta um pouquinho aqui, mas assim, para que todos entendam que, assim, o senhor tá, durante sua atividade laboral, tá fazendo aqui um esforço gigante aqui, para tá trazendo um conteúdo de tanta qualidade para todos os ouvintes. Então é só para fazer essa ponderação. Se uma palavrinha ou outra aqui não foi escutada, todo mundo lhe compreende aqui, ele parabeniza pelo excelente trabalho que o senhor faz aqui para toda a sociedade pernambucana. Qual foi o nome da pessoa que fez a pergunta?
9: Bom, ele não botou o nome aqui.
10: Tá, mas eu entendi a situação dele. Ele talvez tenha confundido uma coisa ou outra de conceito, mas eu vou tentar explicar. Eu acho que a dificuldade dele, que é o relato dele, é de ser atendido efetivamente por um especialista. É o que ele falou. Eu fui atendido por um psiquiatra, aí fez o encaminhamento e quando chega na perícia, a pessoa que não me acompanha nega o benefício. Claro que o ideal é tratar, na verdade, da hérnia com um especialista em hérnia, como é o caso do Dr. Pedro. Pelo que eu entendi, a queixa dele é no sentido de quem avaliou a situação médica dele, o médico assistente dele, era um médico psiquiatra, que talvez ali não dominasse completamente o assunto, como o Dr. Pedro domina. E talvez a documentação que é elaborada para ser apresentada ao perito do INSS, ela não é tão robusta, ela não esclarece a hérnia, como é que ela surgiu, a repercussão para a atividade laboral dele. E quando a documentação não vem cirúrgica para o INSS, o perito fica muito à vontade para indeferir o benefício. O que é que pode ser feito no caso dele? Quando o INSS nega um benefício, um auxílio por incapacidade temporária, uma aposentadoria por incapacidade permanente, um auxílio acidente, isso não quer dizer que o mundo acabou, não, tá? Abrem-se portas para que você, na verdade, conteste a decisão do perito do INSS que tenha negado esse benefício. Que portas são essas? Se o perito negou, cabe recurso junto à própria via administrativa para a junta de recursos da Previdência Social. E se ainda assim a junta de recursos não aceitar, não acatar o direito ao benefício, você pode procurar um advogado da sua confiança ou a Defensoria Pública da União, se não tiver condições de pagar um advogado, e contestar isso no Juizado Especial Federal. Então, eu entendi a questão dele. A queixa dele basicamente é: olha, não sou tratado por um especialista, é um psiquiatra, não consegui um encaminhamento para um especialista, quando eu vou lá para a perícia do INSS, não consegui também porque o perito entendeu que a minha situação não gerava incapacidade, e assim, eu faço só aquela rememoração do começo. Nem toda situação de hérnia obrigatoriamente gera direito previdenciário. É muito comum de ter benefícios deferidos com base em hérnia, sobretudo no período pós-cirúrgico, mas isso não é automático, não tem aquela coisa, doença tal aposenta, doença tal dá direito a benefício. Tudo vai depender da repercussão dessa doença na atividade habitual da pessoa.
9: Bom, e aí, doutor Mireis, eu queria colocar mais um ingrediente nessa questão. E quando a hérnia, ela pode ser vista como uma doença ocupacional?
10: Ah, excelente a tua pergunta, excelente a tua ponderação, porque eu recebo muitas pessoas no dia a dia que dizem o seguinte: Almir, o INSS concedeu meu benefício com base na hérnia, mas concedeu o B31. O que é o B31? É o auxílio por incapacidade temporária normal, que não tem relação com o trabalho diretamente. E o que é que o segurado quer muitas vezes? Provar que existe um nexo entre a hérnia e a atividade, porque existem benefícios associados a ter um benefício de espécie acidentária. Eu dou um exemplo para você, Tony, aqui. Imagina que eu me afastei por hérnia, e a hérnia é normal, não tem relação com o trabalho. Quando eu voltar à empresa, eu não tenho nenhuma estabilidade. A empresa pode me demitir no dia seguinte. Já imagina que, eventualmente, eu tive a hérnia e foi reconhecido que havia algum nexo com o trabalho. Como assim nexo? Imagina só, que dificilmente, o doutor Pedro pode explicar muito melhor do que eu, porque ele é um especialista na área, dificilmente, na verdade, a hérnia vai ter surgido no trabalho ali. Mas ela pode ser agravada pelo esforço físico desempenhado no trabalho, aqui a título de exemplo. Isso vai gerar um benefício acidentário? Sim. Mesmo que você já tivesse, se o agravamento decorreu do exercício da atividade, e a gente consegue comprovar isso com documentação médica, com exames, o benefício ele vai ser concedido na espécie acidentária. E sendo concedido na espécie acidentária, você vai ter benesses como estabilidade quando voltar do benefício. São 12 meses que o empregador não pode te demitir. Durante o período de afastamento, a empresa é obrigada a ficar depositando fundo de garantia. Então, há situações em que o benefício ele pode ter caráter acidentário. Não vou te dizer que é a regra, porque você precisa, logicamente, documentar que houve a relação direta. O doutor Pedro pode explicar melhor, mas pelo pouco que eu entendo de hérnia, na parte médica da questão, dificilmente ela nasceu ali no ambiente de trabalho, mas, de fato, o agravamento pode ter surgido lá, e nesses casos, sim, é muito importante você conseguir comprovar isso, porque conseguindo benefício acidentário, com a comunicação de acidente do trabalho, estabelecido o nexo, você tem benesses, tanto na parte trabalhista, como também na parte previdenciária.
9: Bom, doutor Pedro, eu vou querer ouvir o senhor sobre isso também, e mais uma questão. Essa diferença de ser doença ocupacional ou não vai impactar no seu parecer também?
0: Então, de fato, no tratamento não tem tanta mudança, né? Como eu falei, o tratamento é cirúrgico, como a gente falou também aqui, as hérnias se originam em locais de fragilidade, na região da virilha, na região do umbigo, né? Então, são os principais locais, né? E como o doutor Almir falou, elas podem ter sim um agravamento do trabalho. Como ele bem falou também, aquela pessoa que trabalha em escritório, que não pega peso, que não tem uma atividade laboral de muito esforço, essa pessoa raramente essa doença ela vai estar relacionada a esse tipo de trabalho. Mas, obviamente, por isso que existem os exames admissionais, né? Obviamente, um paciente que previamente não tinha hérnia, e aí ele foi trabalhar, começou a trabalhar com peso, já tem aquela fragilidade, começou a sentir dor, começou a notificar a empresa, né? Começou a notificar a gerência direta sobre a relação causal. Então, isso aí fortalece, né? O indício de que a hérnia foi agravada ali no ambiente de trabalho. né? Então, assim, também a gente fala muito em relação ao pós-operatório, que é que é o cerne também aqui da nossa questão. Quando voltar, se eu posso voltar e se eu posso pegar peso. Hoje em dia, né, o tratamento de hérnia avançou bastante. Então, a gente ainda tem hérnias que são operadas de modo convencional e, de fato, no Brasil ainda é a maioria delas. Mas a gente também tem os tratamentos minimamente invasivos, como a cirurgia laparoscópica, como a robótica, que trazem um grande benefício aos pacientes e trazem um retorno precoce às suas atividades.
9: Bom, inclusive foi uma dúvida do Isaac, o ouvinte que sugeriu o consultório, essa questão dos dias, né? Ele falou em 60 dias, falou também que ouviu do médico que não poderia pegar mais peso de jeito nenhum. Isso aí a gente pode dizer que cada caso é um caso, ou isso é uma regra, ou a pessoa pode sim pegar peso depois de feita a cirurgia, doutor?
0: Então, é uma cultura, né, que assim, as novas diretrizes ela já vem quebrando, né? Da gente, essa questão de não vou poder pegar mais nenhum peso ou uma certa quantidade de peso, isso é cultural. O que de fato é bem importante é a forma progressiva como a pessoa, como paciente, volta a pegar peso, volta a desenvolver suas atividades, tá? Então, o tipo de cirurgia que foi realizado, né? E principalmente, Tony, a dor do paciente. Quando o paciente tem dor, esse é o principal fator limitante no pós-operatório e o fator extremamente decisivo para a liberação para as atividades ou não.
9: Bom, normalmente, doutor, o número de dias que a pessoa precisa passar afastada, qual é a regra? Ou não tem uma regra?
0: Excelente pergunta. Também pegando a fala do doutor Tony aqui, o que acontece é que nos pacientes, nas pessoas que são submetidas à hérnia minimamente invasiva, por laparoscopia, por robótica, e que trabalham com pouco peso, que trabalham em atividades mais administrativas, elas podem voltar ainda na primeira semana a trabalhar. Nos primeiros 5 a 7 dias, elas podem voltar a desenvolver as atividades dela. Os pacientes que são submetidos a cirurgias abertas e os pacientes que têm trabalhos com maior carga de peso, esses pacientes eles precisam aí mais de um período de recuperação em torno de 2 semanas ou até de 1 mês.
9: Porque isso é uma preocupação de muita gente, doutor Almir, de passar daqueles 15 dias e ter que ir para o benefício. E muitas vezes passa o período que a pessoa precisa ficar parada, chega a hora de voltar e ela nem deu entrada ainda para começar a ganhar o benefício, para começar a receber o benefício.
10: Tony, eu convivo com isso praticamente todos os dias. Eu estava fazendo conta esses dias e só lá no escritório são em média 250 processos novos todo mês de pessoas que querem um benefício por incapacidade e o INSS entende que a situação de incapacidade não está presente. Em mais ou menos, imagina só, 250 novos processos só na via judicial. Então, assim, um escritório só do Recife tem 250 pessoas todo mês que eventualmente contestam decisões do INSS que negam o direito ao benefício. E por que isso acontece? Muitas vezes. Tem essa distinção que a gente fez aqui de doença para incapacidade, que uma coisa está doente, outra coisa é incapaz e depende muito da tua atividade habitual. Mas o médico perito do INSS, ele costuma ser, em média, muito mais rigoroso do que o médico assistente. É aquela crítica que o ouvinte fez aqui para a gente. Ah, chega lá, não é o meu médico, ele não sabe de nada e tal, e nega o benefício. Muitas vezes o médico perito do INSS, ele tem pouco tempo ali para formar convicção sobre a presença ou ausência de capacidade ou incapacidade para o trabalho. Então, muitas vezes ele se funda na documentação médica que você está apresentando ali para ele. E a documentação que você leva para o INSS, muitas vezes, não é apropriada, não é a correta, não fala da repercussão, não fala da necessidade do afastamento. Então, assim, uma documentação médica robusta, muito bem escrita, embasada em outros elementos médicos, como exames, facilitam muito a vida do perito médico na avaliação, mas ainda assim o INSS erra, tá? Erra e erra muito. O que é que a gente faz nesses casos? Imagina só que é o meu caso aqui, vou dar aqui a título de exemplo. Não tenho hérnia, mas vou me usar como ilustração aqui para a questão. Vou lá, faço a cirurgia. Vou precisar, segundo o Dr. Pedro aqui, de pouco tempo. Mas imagina só que a minha teve alguma complicação e eu preciso ali de 45 dias em casa por conta do problema. É só um exemplo, tá, pessoal? Quando eu vou pedir o benefício para o INSS, a partir do 16º dia de afastamento, o INSS tem que designar uma perícia médica ou avaliar a documentação com o que a gente chama de ateste médico. Você leva o atestado médico para o INSS, tudo de forma remota, e um perito do outro lado vai avaliar se esse atestado médico está na conformidade legal para deferir o benefício, independentemente de uma avaliação presencial junto a um perito médico. Então, às vezes, quando essa avaliação do médico perito acontece, ainda que remotamente, ou na perícia presencial acontece, já tem passado o período de duração da incapacidade para o trabalho. Já passou da hora de voltar a trabalhar, segundo aquela documentação médica, e você ainda não foi avaliado. Então, nesses casos, o INSS permite que você retome o trabalho, que você retorne ao trabalho sem prejuízo de perceber aquele período lá de benefício. Mas isso na ponta é muito ruim para o segurado, para quem está precisando do benefício, porque você fica sem renda. Você fica sem receber naquele período que você mais precisa de convalescência da cirurgia, você fica sem receber do empregador e sem receber do INSS na ponta. A gente viu falar muito esse ano que, mas o INSS acabou a fila, zerou a fila, não tem mais fila, não. Isso não é bem assim. É uma variável vista ali por um ângulo específico, existe fila para inúmeros benefícios, a gente tem casos ali de anos ainda represados, demandando uma avaliação, se não do INSS, da Junta de Recursos ou do Conselho de Recursos da Previdência, mas a dor é basicamente essa, na hora que você mais precisa, você está afastado, gastando mais com medicamento muitas vezes, o INSS tarda em avaliar, então é só procurar um advogado que ele vai fazer a mágica e vai resolver, não é assim. O advogado não faz mágica também, ele vai precisar se socorrer ou de um recurso administrativo ou da interposição de uma ação judicial e nem sempre a resposta é tão rápida como a gente imagina. Então, eu entendi exatamente a dor que o ouvinte ali relatou. Não tem solução mágica, não tem solução fácil, mas na dúvida sobre como prosseguir nesses casos, procura um advogado da sua confiança ou a Defensoria Pública da União, que faz um serviço também maravilhoso, que eles certamente vão conseguir dar suporte para tirar dúvidas ali adicionais que a gente não conseguir cobrir nessa uma hora de programa.
9: Vamos para um intervalo, daqui a pouquinho a gente volta. São 3h48.
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12: 3h52.
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0: trabalho. Doutor Pedro, temos aqui uma participação do Nildo Sapateiro de Carpina e ele diz o seguinte: meu pai tem 88 anos e tem uma hérnia inguinal. Pela idade, ele pode fazer cirurgia? E aí eu pergunto também o seguinte, doutor: feita a cirurgia, uma hérnia, ela pode voltar e voltar no mesmo lugar?
1: Boa tarde, Nildo. Oh, pode sim. A gente precisa individualizar, né, cada paciente. Então, seu pai, ele pode ser operado com 88 anos. Obviamente que a gente vai levar em conta as condições clínicas dele, se ele tem alguma comorbidade que impeça, mas, de fato, pela cirurgia, a gente pode operá-lo sim. Em relação à hérnia voltar, as hérnias, elas podem voltar, né? Existem hérnias que têm uma susceptibilidade maior, mas quando operada de maneira correta, quando operado tecnicamente, utilizando todos os princípios, a chance dessa hérnia voltar, ela é mais baixa, tá certo? Mas existe, mesmo também tecnicamente sendo operada de maneira correta, a hérnia ela pode voltar.
0: Bom, e aí, doutor Almir, para a gente ir finalizando...
2: Já?
0: Já
2: vai acabar. Passou.
0: Essa aí é aquela que eu chamo de conversa para mais de uma volta de relógio, mas o tempo andou, né? O trabalhador que se encontra numa situação como essa, qual é o primeiro passo que ele deve dar para resolver essa questão e não ficar correndo para lá e para cá sem conseguir resolver as coisas?
2: Eu acho que o ponto fundamental, antes de pensar em procurar o INSS ou procurar o advogado, é ter esse diálogo com o médico assistente, com o médico que está cuidando da tua questão. Porque é o seguinte, o médico tem condições, na verdade, de entender exatamente o prazo que você vai precisar depois dali da cirurgia, de afastamento, já entendendo um pouco da tua atividade, do que você faz no dia a dia. Então, a primeira questão qual é? Ter uma documentação médica robusta que comprove, na verdade, o momento do procedimento cirúrgico, que comprove a tua atividade profissional, que comprove a necessidade de afastamento por algum período. Diante disso, a partir do 16º dia, como eu já te falei aqui, você pede o benefício ao INSS e o INSS vai marcar a perícia ou vai avaliar isso remotamente por meio do que a gente chama de ateste médico. Um detalhe importante, Tony, que eu não tratei anteriormente até, que eu faço questão de reforçar nessa parte final, é que muitas vezes, para ter direito ao benefício, não basta só a incapacidade também. Para ter direito a um auxílio por incapacidade, por exemplo, você tem que ter a incapacidade, mas tem que ter o que a gente chama de qualidade de segurado, que é vínculo com o INSS. Então, eu estou trabalhando, imagina um seguro privado, tenho um carro ali, eu estou pagando seguro, aconteceu alguma coisa, eu tenho direito a acessar, porque eu estou pagando seguro. No INSS, a gente chama isso de qualidade de segurado. Tem um detalhe adicional que é o seguinte: às vezes, mesmo sem estar pagando INSS, você mantém essa qualidade de segurado, mantém esse vínculo com o INSS por meio do que a gente chama de prorrogação da qualidade de segurado por meio do período de graça. O que é período de graça? Você, sem estar pagando, você tem direito a receber benefício do INSS por um determinado período, mesmo sem estar contribuindo. E também se demanda, nesses casos, o que a gente chama de carência. Carência, o que é? O número mínimo de contribuições para o INSS. Então, basicamente, eu quero me afastar, eu quero pedir um benefício do INSS. Eu tenho que ter incapacidade, eu tenho que ter qualidade de segurado, que é aquele vínculo, e carência, que é o número mínimo de contribuições. Porém, existe um detalhe também para a gente complementar aqui e arrematar. Quando a doença tem relação com o trabalho e gera incapacidade, a legislação dispensa o requisito da carência. Então, você não precisa comprovar um número mínimo de contribuições para o INSS para ter direito ao benefício. Então, se não tem relação com o trabalho, eu tenho que ter pago pelo menos 12 contribuições para ter direito. Se tem relação com o trabalho, eu comecei a trabalhar, daqui a 2 meses acontece alguma coisa, eu já tenho direito ao benefício. Então, por isso que muita gente procura, na verdade, tentar provar que há relação com o trabalho, porque há benesses que, associando ao trabalho, você vai ter a nível trabalhista e a nível previdenciário.
0: Perfeito. Doutor Almir Reis, obrigado pelas suas orientações aqui no consultório de hoje.
2: Tony, foi um prazer, sempre um prazer estar aqui na Rádio Jornal, considero aqui minha segunda casa, literalmente. Doutor Pedro, não conhecia, mas conheci hoje, parabéns aí pelo seu trabalho, pelo comprometimento, tá ali intercorrências e assim, arrumou um espaçozinho para estar aqui prestigiando e espero voltar em outra oportunidade para a gente continuar debatendo sobre esse tema que é tão importante para toda a sociedade.
0: É, que deixa eu fazer essa homenagem ao doutor Pedro, que está no trabalho, mas abriu uma exceção ali, um tempinho para participar do consultório e trazer as orientações importantíssimas que ele trouxe para a gente hoje. Doutor Pedro, muito obrigado pela participação.

0: Muito obrigado, Tony. Muito obrigado, Tony. Uma honra participar aqui. Estou à disposição. Vamos agora operar aqui uma hérnia complexa e levar a qualidade e saúde para esse povo daqui de Pernambuco. Um abraço.
1: Um abraço. Valeu. Grande. Bom, Rádio Livre de hoje fica por aqui. A produção é de Gabriela Bento, trabalhos técnicos de Big Alves, Elivelto Henrique e Lucas Medeiros. Coordenação de jornalismo é de Victor Tavares. Você fica agora com o Balanço de Notícias e Edinaldo Santos. Para quem está no interior, vem aí o Forró na Jornal. Uma ótima tarde. Até amanhã.
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1: O ministro do Supremo Tribunal Federal, STF, Luiz Fux, deu um prazo de 10 dias para o presidente do Senado, Davi Alcolumbre, se manifestar sobre o pedido de acesso a eventuais registros de entrada e saída da advogada Viviane Barsi, esposa do ministro Alexandre de Moraes, e também do ex-banqueiro Daniel Vorcaro no Senado. Fux é o relator do mandado de segurança, no qual o vereador de Curitiba, Guilherme Kilter, pede que a corte obrigue o Senado a fornecer eventuais registros de entrada e saída de Viviane, Vorcaro e outros citados. Segundo o parlamentar, os pedidos de acesso aos dados foram negados pela casa por envolver informações de caráter pessoal. Na decisão, Fux entendeu que o caso não vislumbra violação da intimidade ou de informações pessoais e determinou que a advocacia do Senado se manifeste sobre a questão. E o presidente da Ucrânia, Volodymyr Zelensky, afirmou no discurso na Assembleia Geral da ONU que o presidente da Rússia, Vladimir Putin, pretende ampliar a guerra para outros países europeus, incluindo territórios da OTAN. Segundo ele, governos europeus receberam informações de inteligência sobre possíveis intenções russas. Zelensky também afirmou que a Rússia utiliza cidadãos de outros países no conflito. Segundo o presidente ucraniano, há pessoas de 47 países envolvidas na guerra ao lado das forças russas. Zelensky disse que alguns estrangeiros chegam à Rússia por meio de enganos e artimanhas e acabam enviados para o campo de batalha.
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1: Pois é, vamos saber como é que está o trânsito agora no Recife, região metropolitana. Volta para casa nesta quarta-feira. Na zona sul do Recife tem trânsito moderado na Avenida Boa Viagem. Na zona norte, movimentação intensa de veículos na Avenida Conselheiro Rosa e Silva e também na Rua do Futuro. Em Olinda, retenções intensas na Avenida Pan-Nordestina para quem segue sentido paulista. Em Jaboatão dos Guararapes, o fluxo de veículos é moderado na Avenida Bernardo Vieira de Mello. Kevin Paes, Rádio Jornal, Rádio Notícias.
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2: 16:06.
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2: Boa tarde, Recife. Boa tarde, Brasil. Boa tarde, minha gente. Estamos chegando com muita alegria para esse reencontro de todas as tardes com vocês. Hoje é quarta-feira, dia 23 de setembro de 2026. Mais uma tarde que nos chega como presente de Deus. Saúde e paz para todo mundo. É isso aí. Chegou a hora. O Balanço de Notícias começa agora.
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2: Muito obrigado pela sua companhia, pela sua audiência e participação neste programa. Como sempre digo, pode garantir que nós vamos colocar aí no seu rádio ou em qualquer outra plataforma em que você nos acompanha tudo o que está acontecendo em Pernambuco, no Brasil e no mundo.
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2: Olha, minha gente, vocês devem se recordar, né? Outro dia eu falei aqui sobre o Exame Nacional de Avaliação da Formação Médica no Brasil e o resultado do exame gerou uma grande preocupação nos especialistas em função do baixo desempenho dos formandos

em medicina do país. Foram avaliados naquele momento, é até bom a gente recapitular, depois eu digo porque estou voltando ao assunto. Pois bem, foram avaliados naquele momento 351 cursos com notas de 1 a 5. Vocês sabiam, ó, 107 cursos obtiveram notas de 1 e 2 apenas. Não conseguiram chegar sequer à nota 5. 107 cursos de medicina. O número de faculdades no país cresceu muito, a gente sabe, né? Pouquíssimas faculdades obtiveram a nota máxima de 5. Pouquíssimos mesmo, uma decepção. Estima-se que cerca de 80% dessas faculdades são privadas. São faculdades que oferecem um ensino precário, resultando num grande contingente de médicos mal formados que acabam atendendo a população mais vulnerável do SUS. Os especialistas dizem que essas escolas de medicina não têm condições de funcionar e estão abaixo de qualquer padrão. Agora imaginem vocês, dia desses, não faz tempo, a Faculdade de Medicina da USP, lá em São Paulo, fez uma pesquisa e constatou que, anualmente, se formam no Brasil em torno de 2.800 a 3.000 alunos. Isso quer dizer que em cada 4 médicos que se formam, um está saindo de uma dessas escolas de medicina reprovadas pelo próprio Ministério da Educação. É bom lembrar também que a conclusão disso é que essas escolas de medicina, espalhadas pelo Brasil, representam uma ameaça grave ao atendimento médico da população, claro, né? Para vocês terem uma ideia da gravidade desse problema, em uma das pesquisas do Conselho Regional de Medicina em São Paulo, ele fez uma dessas avaliações e constatou que os alunos não conseguiram, por exemplo, identificar um quadro de meningite em bebês. E também não sabiam que uma febre de quase 40 graus pode aumentar o risco de infecções graves em crianças. O cara sai de uma faculdade de medicina e não sabe disso? É o cúmulo do absurdo isso. Como é que um aluno desse consegue obter o registro de médicos, né, gente? Enquanto isso, o erro médico vem se repetindo em clínicas, consultórios particulares, principalmente nos hospitais públicos. As escolas de medicina que se multiplicam pelo país afora continuam lançando no mercado de trabalho profissionais do mais baixo nível. Agora sim eu vou explicar por que estou voltando a este assunto. Porque no mês passado, mês de agosto passado, a desembargadora Maria do Carmo Cardoso, presidente do Tribunal Regional Federal da Primeira Região, é o TRF1, ela suspendeu, por meio de liminar, as punições impostas pelo Ministério da Educação, MEC, a faculdades com baixo desempenho no Exame Nacional de Avaliação da Formação Médica, que é conhecido como ENAMED. Em seu despacho, a desembargadora afirmou que, olha, isso é complicado, essas sanções, essas punições são equivocadas, porque tem um potencial muito grande para gerar prejuízos financeiros graves e de difícil reparação das instituições. Essa foi a preocupação da desembargadora. Afastou as punições daquelas faculdades que não tinham bom desempenho e disse que o prejuízo financeiro seria enorme se elas fossem punidas. Minha gente, é uma lástima que ela tenha tratado com a população dessa forma, né? Porque ela não tratou com a mesma consideração os riscos e as consequências irreparáveis para a saúde da população decorrentes da atuação de médicos formados por faculdades com nota aquém do mínimo exigido. A justiça precisa rever com urgência essa liminar dessa desembargadora. Infelizmente, a proliferação de profissionais não foi acompanhada de regras mínimas para garantir a qualidade do ensino. Foi justamente para buscar resolver esse problema que o MEC instituiu o ENAMED, que se chama lá o ENAMED. O edital do exame prevê punições às faculdades com desempenho abaixo do aceitável. Entre as sanções estão

0: Em vez de fazer o esperado, buscaram subterfúgios legais para que tudo ficasse da mesma forma. E a justiça demonstrou mais preocupação com as finanças das faculdades do que preocupação com a saúde da população. Pois é, nós voltamos a esse tema das faculdades de medicina que estão jogando profissionais sem a mínima competência no mercado de trabalho. Foram punidas essas faculdades pelo MEC e chegou essa desembargadora que se preocupou só com os prejuízos que essas faculdades iriam sofrer. Quer dizer, ela se preocupou mais com os prejuízos das faculdades do que propriamente com a saúde da população, ficou em segundo plano. Então é o seguinte, gente, ao suspender por meio de liminar as punições impostas pelo Ministério da Educação, as faculdades com baixo desempenho no Exame Nacional de Avaliação da Formação Médica, elas foram punidas. A desembargadora Maria do Carmo Cardoso afirmou que as sanções tinham inequívoco potencial de gerar prejuízos graves, financeiros e de difícil reparação para as instituições. Então não tem outra saída senão perguntar a você, que eu gostaria que mandasse aqui o seu áudio para participar do programa. Você acha que a justiça demonstrou mais preocupação com as finanças das faculdades que com a saúde da população? Você concorda com isso? Que a desembargadora terminou demonstrando mais preocupação com as faculdades e as suas finanças que com a saúde da população? É bom você responder aqui em um minuto, que é o tempo ideal, para o WhatsApp da Rádio Jornal.
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0: Quem vai conversar com a gente sobre esse assunto, além de vocês que vão mandar áudios aqui dando opiniões, é o Dr. João Veiga, com quem falamos da vez anterior em que abordamos esse tema. O médico cirurgião do Hospital da Restauração, Dr. João Veiga, fala com a gente daqui a pouquinho. Agora 4h15.
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0: Hora de chamarmos nossos repórteres, redatores e produtores com as notícias da tarde. Calor provocado pelo El Niño pode causar mais de 13 mil mortes no Brasil. Atentem bem para o que vem aí, minha gente. Os detalhes com a nossa Gabriela Bento. Alô, Gabi, boa tarde.
2: Oi, Ed, boa tarde para você e para os ouvintes da Rádio Jornal. Exatamente, o levantamento do Climate Impact Lab da Universidade de Chicago estima que o calor associado ao El Niño possa provocar cerca de 13.300 mortes no Brasil entre setembro deste ano e fevereiro de 2027. No mundo, a projeção é de 551 mil mortes no período. O Brasil aparece como o quinto país com maior número estimado de óbitos, atrás de Nigéria, Indonésia, Sudão e Índia. A margem de erro para o Brasil é de 700 mortes, para mais ou para menos. A análise considera a relação entre temperaturas extremas e mortalidade em mais de 24 mil regiões do mundo, levando em conta as condições climáticas, a vulnerabilidade da população e a capacidade de adaptação. Os pesquisadores recomendam medidas como alertas de calor, atendimento reforçado às populações mais vulneráveis, centros de resfriamento e proteção para quem trabalha ao ar livre. A projeção considera apenas as mortes associadas ao calor e não inclui possíveis óbitos causados por secas, incêndios ou enchentes relacionados ao fenômeno. Assustador, não é, Ed?
0: Assustador. E um detalhe, né, Gabi? A gente observa que há sim uma preocupação no poder público sobre os prejuízos que o El Niño vai causar. Mas se preocupar só não adianta, né?
2: Pois é, a gente
0: tem que preparar essas cidades para isso.
2: Exatamente, né? A gente está na primavera e a gente já consegue sentir, né? Esse calorão já chegou por aqui. O verão começa apenas em dezembro.
0: É verdade.
2: Mas a coisa tende

0: a piorar, os alertas já vêm sendo emitidos há mais de 2 anos, né? E desde o início do ano a gente vem reforçando essas informações. Esse estudo está sendo mais preciso, né? Ele estima mais de 13 mil mortes aqui no Brasil. E aí a gente vai ficar apenas atrás de Nigéria, Indonésia, Sudão e Índia. E aí a gente pensa principalmente nas populações mais vulneráveis, né, Ed? Tem
1: exatamente
0: a população
1: quem
0: de
1: mais
0: rua,
1: sofre, né?
0: Pois é, quem vive em condição de rua e quem não tem condições, né? A gente vive aqui no ar-condicionado, a gente entra e sai e consegue ter alguma climatização mais amena. Mas tem gente que não dá para conseguir esse tipo de conforto térmico, né? Um motorista Uber, um taxista, quem trabalha no sol carregando material, enfim, vai ser uma situação bem complicada que precisa ser vista com antecedência, né?
1: E pra nós ainda estamos com um despreparo total em termos de desastre, de clima.
0: Pois é, e é um estudo que traz esse alerta em relação às mortes, mas todas evitáveis, né? Porque a gente pode começar a trabalhar hoje para proteger essas pessoas.
1: É por isso que a gente diz, se preocupar é bom, mas agora realizar melhor ainda, né?
0: Isso, é preciso.
1: E tem que correr contra o tempo
0: trabalhar,
1: porque o El Niño já está se estabelecendo em várias regiões, viu, Gabi?
0: Exatamente, a gente já está sentindo, né?
1: Já estamos sentindo. Valeu, Gabi.
0: Valeu, Ed, até amanhã.
1: Até amanhã, um grande abraço. Agora são 16h, mais 19 minutos. Clubes são notificados sobre rescisão de contrato caso o governo proíba jogos online e apostas esportivas no país. Olha a bronca aí, João Lubambo. Boa tarde.
2: Pois é, Edinaldo. Boa tarde. Casas de apostas esportivas já começaram a alertar clubes brasileiros sobre a possibilidade de rescisão dos contratos de patrocínio caso o governo federal proíba as bets no país. A informação é do colunista Rodrigo Matos, do UOL. Segundo a publicação, uma casa de apostas patrocinadora do São Paulo e do Fluminense, além de uma que patrocina o Corinthians, estão entre as empresas que já enviaram notificações sobre um possível rompimento dos acordos. O Corinthians confirmou ter recebido o aviso e considera a medida protocolar diante de uma eventual mudança na legislação. No caso do Flamengo, a sua patrocinadora ainda não fez uma notificação formal, mas de acordo com a reportagem, já comunicou à diretoria do clube que o contrato poderá ser encerrado caso haja uma proibição geral das apostas. O acordo prevê diferentes consequências para eventuais mudanças nas regras do setor. O movimento acontece em meio à discussão do governo federal sobre uma medida provisória que pode restringir ou até proibir jogos e apostas online. Clubes da Série A também têm buscado diálogo com o governo por causa do impacto que eventuais mudanças podem ter nos contratos de patrocínio do futebol brasileiro, Edinaldo.
1: Agora, oportunismo é você dizer que o futebol vai se acabar sem as bets.
2: Pois é, existiu por muito tempo sem elas,
1: pelo
2: né?
1: Pelo amor de Deus, mais de 100 anos de futebol no Brasil.
2: Pois é.
1: E sempre tivemos alternativas para grandes patrocinadores no futebol. Agora querem... Vamos acabar com o futebol agora. Não é assim, gente. E ninguém quer acabar diretamente com as bets. Quer haver um disciplinamento, né?
2: Pois
1: é. Uma regularidade nas coisas. Valeu?
2: Valeu, Ed.
1: Um abraço, João. Agora são 16h, mais 21 minutos. Olha, a Polícia Civil abre inquérito para investigar pedrada em candidata do PSOL durante caminhada no sertão de Pernambuco. Me dê detalhes aí, Germano Rodrigues. Boa tarde.
3: Olá, Ed. Boa tarde. Já viu isso? Onde a política está levando, hein? Está ficando perigoso.
1: É uma coisa assustadora isso. Estamos voltando aos primórdios dos
3: exatamente
1: nossos tempos.
3: Exatamente. Foi a candidata a deputada estadual pelo PSOL, Ruana Bezerra. Ela foi atingida por uma pedra na cabeça durante uma caminhada de campanha no bairro de Santa Maria, lá em Uricuri, no sertão aqui do estado. Isso aconteceu, Ed, no fim da tarde de ontem, terça-feira. Ela foi levada ao Hospital Regional Fernando Bezerra para o atendimento e recebeu alta ainda durante a noite. E depois de deixar a unidade de saúde, a candidata, a Ruana, foi à delegacia municipal para registrar a ocorrência e pedir apuração do que aconteceu, né? E em nota, a Polícia Civil aqui do estado informou que recebeu por meio da delegacia de Uricuri uma ocorrência de lesão corporal e furto. E de acordo com a corporação, um inquérito policial foi instaurado e as investigações estão em andamento. Onde a gente vai parar, hein?
1: Essa é a política de hoje, né, amigo? Aliás, deixa pra lá, não posso falar.
3: Ficamos quietos, né?
1: Um abraço, um abraço. Agora 4 da tarde, mais 23 minutos. Agora são 4 da tarde, mais 23 minutos na capital pernambucana. Olha, candidatos à presidência da República cumprem a agenda no Marco Zero nessa sexta-feira. Alô, Cristiano Bassan, boa tarde, Bassan.
4: Oi, Ed, boa tarde a você e aos ouvintes do Balanço de Notícias. O Recife recebe nesta sexta-feira, dia 25, dois candidatos à presidência da República em agendas políticas distintas. O presidente Luiz Inácio Lula da Silva, do PT, e Augusto Cury, do Avante, estarão na capital pernambucana durante a reta final do primeiro turno das eleições. Lula participa de uma caminhada ao lado do candidato ao governo de Pernambuco, João Campos, do PSB, e de aliados. A concentração está prevista para as 8 horas da manhã, no Cais de Santa Rita, próximo à Ponte 12 de Setembro, a antiga ponte giratória. Às 10 horas, o grupo segue em direção ao Marco Zero, no Recife Antigo. O ato também deve reunir o senador Humberto Costa, candidato à reeleição, a candidata ao Senado Marília Reis e a senadora Tereza Leitão, além de candidatos aos cargos de deputado estadual, federal e outras lideranças. Já Augusto Cury deve participar às 9 da manhã de um encontro no Comitê dos Irmãos Valdemar e Sebastião Oliveira, na Avenida Conselheiro Aguiar, em Boa Viagem. A reunião deve concentrar candidatos, apoiadores e lideranças do Avante e de diferentes regiões de Pernambuco. Então, a programação de Cury prevê discurso sobre o cenário político nacional. Então, teremos amanhã o Lula e o Augusto Cury aqui em Pernambuco, Ed.
1: Ter cuidado para não chocar essas agendas, né?
4: Os horários são semelhantes, sendo que um é na Zona Sul, na Avenida Conselheiro Aguiar, no caso do Augusto Cury, né? E o Lula vai para o Marco Zero.
1: Ah, eu estava preocupado, pensando que tudo isso aconteceria no Marco Zero. Né?
4: Não. O caso
1: entra um, sai outro, aí pode dar confusão.
4: Poderia dar. Mas nesse caso, o Augusto Cury vai participar às 9 da manhã de um encontro no Comitê dos Irmãos Valdemar e Sebastião Oliveira, na Avenida Conselheiro Aguiar, lá em Boa Viagem. Mesmo horário, a previsão de Lula chegar por volta das 10 horas da manhã, ali na ponte giratória, e seguir encaminhada até o Recife Antigo, ou até o Marco Zero, onde acontece também o ato de campanha.
1: Vai ser uma sexta-feira agitada, né, amigo?
4: Bastante agitada. Estamos aí há 11 dias das eleições e nesta reta final, muitos atos políticos acontecendo, Ed.
1: Valeu, Bassan. Um abraço.
4: Um abraço.
1: 4h26.
5: Brasília.
1: Brasília. Alô, alô, Romualdo de Souza. Boa tarde.
6: Muito boa tarde, Edinaldo. O Conselho do Ministério Público vai fazer uma reunião para decidir se Paulo Gonet continua ou não à frente dos processos do caso Mastra. E a sessão, meu amigo, vai ser aberta, transmitida por rádio e televisão. Eu volto já já e conto para você que eu estava tomando um café numa cafeteria aqui em Brasília agora há pouco. E aí a barista me perguntou: qual é o percentual de pó que o senhor gosta quando está passando o seu café? Qual é a quantidade de pó que o senhor usa? Eu volto já já, é daqui a pouco, Edinaldo.
1: Valeu, Romualdo, a gente te espera. 4h27.
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8: Agora 4h31.
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8: Aqui no Balanço de Notícias, nós vamos conversar com o palestrante e professor pós-graduado em Inteligência Artificial, Cibersegurança e Direito Digital, Geraldo Guerra Júnior, que já está com a gente aqui. Meu querido Geraldo, muito boa tarde, seja bem-vindo. Grande abraço, Geraldo.
9: Boa tarde, Adinaldo Santos. Um prazer estar aqui com vocês nesse momento importantíssimo de uma discussão necessária e oportuna.
8: Sem dúvida, sem dúvida. De antemão, muito obrigado pela sua presença aqui no programa. Eu fiquei espantado com essas notícias mais recentes, o Geraldo, porque nós temos aí alertas que realmente nos preocupam. Ou seja, possíveis riscos da inteligência artificial aumentando a pressão nas últimas semanas por uma ação coordenada para desacelerar o desenvolvimento dessa tecnologia. E essas declarações não são de pessoas que não têm notabilidade, muito pelo contrário, são de pesquisadores que atuam ou atuaram na área de IA. E isso pode representar uma ameaça à humanidade, é o que eles estão acentuando. Inclusive, teve um deles que chegou a dizer que existe mais de 10% de chance de a IA matar todos os humanos. Isso é verdade ou estão só exagerando, meu caro Geraldo?
9: Primeiro, meu amigo, eu quero lhe dizer que, para mim, como uma pessoa que estudo a tecnologia desde o ano 2000, e que vem acompanhando aí o crescimento gradativo do que é inteligência artificial, que não é algo que começou agora, lá na década de 50, que de fato começou os primeiros movimentos, eu posso dizer a você que esse alerta desses cientistas que nos trazem aqui essa informação, eles são alarmantes, preocupantes, mas ainda muito distante de uma veracidade científica. Todavia, esse alarde é importante para esse movimento, inclusive hoje que nós estamos vivendo aqui com você, Sim. à frente do seu programa, porque o momento de discutir é agora. Nós somos a geração responsável pela discussão ética do que vem a ser a inteligência artificial.
8: E nesse campo da discussão ética tem muita coisa para se fazer, não é, Geraldo?
9: São muitas questões. A inteligência artificial... a primeira grande discussão que se tem academicamente falando é que o nome inteligência artificial já não caberia, porque a inteligência é algo dotado para os sistemas biológicos e não os sistemas tecnológicos, né?
8: Certo.
9: Mas lá no ano de 1956 foi discutido que seria um nome mais comercial para se vender para grandes investidores e tudo que os cientistas academicamente estavam fazendo precisar sair da academia e ir exatamente para a iniciativa comercial, para que eles pudessem ter dinheiro para os avanços tecnológicos. Sanada essa questão e dito que se tornou inteligência artificial, aí nós temos essas grandes questões a serem discutidas, inclusive de quais são os futuros caminhos que nós podemos traçar para que nós possamos ter aí uma tecnologia sob o nosso controle, baseado realmente em algo que vai fazer com que a humanidade avance e não seja destruída, como o pesquisador assim colocou.
8: Muito bem. Agora, por que é que essas pessoas acham que a inteligência artificial pode ser uma ameaça à humanidade?
9: Vamos lá. Primeira, desde que o homem começou a controlar o fogo, lá nos primórdios, na era primitiva, que já se diz que aquilo ali era tecnologia, até o dia de termos acesso à inteligência artificial, toda a tecnologia era baseada na parte mecânica, ou seja, a tecnologia substituía a parte mecânica que o ser humano trabalha. O óculos substitui minha visão. Ela ampliou minha visão. O microfone amplia minha voz. As máquinas, ela amplia a minha força. Eu vou conseguir fazer várias coisas hoje com máquinas, no lugar de usar os braços. Então, a grande diferença dessas tecnologias todas para a inteligência artificial é que agora nós temos uma tecnologia que está imitando o nosso sistema neural. Ou seja, o sistema que toma decisões e não só faz com que obedeça às minhas decisões como ser humano. Essa é a grande questão e é sim a parte ética que precisa ser discutida. Essa mudança de tecnologia passou só da substituição da força para uma possível substituição cerebral. Então, esse é o ponto de partida que se faz essa preocupação se tornar realmente necessária.
8: Agora, Geraldo, e essas propostas referentes a desacelerar o desenvolvimento da inteligência artificial? Você, de alguma forma, concorda com isso ou não concorda de jeito nenhum?
9: Vamos lá. Hoje nós temos uma inteligência artificial dominada e estruturadas pela iniciativa privada. Ou seja, quem está hoje com a tecnologia nas mãos são grandes empresas, principalmente as empresas norte-americanas. E o que acontece? Hoje nós estamos vivendo disputas geopolíticas antes nunca vistas na nossa história da humanidade. E o que acontece? A IA hoje é uma decisão de poder, é uma decisão de geopolítica. Hoje, o país que tiver o domínio sobre a IA, esse país pode dominar os outros países. Então, não é só uma decisão comercial, simplesmente. É uma decisão também de poder, de soberania nacional. Então, ela é mais profunda do que qualquer outra discussão em relação às tecnologias todas que nós já tivemos. Agora, precisamos ter muita atenção, porque a IA que nós temos hoje, ela se chama IA generativa, ou seja, ela gera o que nós solicitamos para ela. Ela não é o IA que ela tem consciência, que ela sabe que ela existe e etc. Ela é um IA generativa. Ela está cuidando lá de criar textos para quem a utiliza, de criar vídeos para quem utiliza, de criar imagens para quem utiliza, de ajudar na medicina para quem utiliza. Ou seja, existem IAs para cada área diferente hoje dentro da sociedade humana e tem apresentado importantes resultados. Se existir a IA que o cientista da Anthropic fala, ela seria a IA geral. Ou seja, imagina, vamos lá, Edinaldo, imaginar nós, seres humanos, imagina um ser humano que dominasse todo o conhecimento do mundo. Esse ser humano existe?
8: Não, acho que não.
9: Ele não existe. Uhum. Não existe. Nós somos especialistas e, quando dissemos que somos generalistas, somos superficialmente generalistas. Mas imagina, hoje nós temos as IAs que elas são específicas para cada atuação. E o medo que esse cientista, inclusive, nos traz, e outros cientistas também nos traz, é uma IA generalista, ou seja, uhum, que ela vai ter todo o conhecimento com ela e ela poder tomar suas decisões. Agora, precisamos lembrar ou registrar que essas declarações, elas são declarações individuais, não são baseadas na ciência. Nós não temos nada hoje que comprove que a inteligência artificial geral ela possa já existir. Agora, é necessário debate para que, se e tivermos a tecnologia adequada para tal, não chegarmos a essa condição.
8: Que bom lhe ouvir, cara. Muito bom.

0: Reinaldo Guerra Júnior, que é professor pós-graduado em Inteligência Artificial, Cibersegurança e Direito Digital. Falou aqui no nosso Balanço de Notícias. Agora 4h41.
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0: Pois é, gente, a gente conversou aqui muito, né, a respeito do resultado dos cursos de medicina, que foi um desastre, né? As faculdades poderiam ir até de 1 a 5. A maioria ficou em 1, no máximo 2. Uma quantidade enorme de faculdades não passaram nos testes. Isso significa dizer que essas faculdades estão lançando no mercado médicos despreparados. O MEC iria punir, na verdade, né, essas faculdades. Algumas iam perder o direito de continuar trabalhando, outras iriam ter um tempo para se reorganizar. Enfim, deu todas as opções para elas se recuperarem, mas tinham que cumprir a punição. Só que a desembargadora Maria do Carmo Cardoso, presidente do Tribunal Regional Federal da Primeira Região, ela suspendeu por meio de liminar as punições impostas pelo Ministério da Educação, MEC, a faculdades com baixo desempenho no Exame Nacional de Avaliação da Formação Médica, ENAMED. Em seu despacho, ela afirmou que essas sanções, essas punições, iriam atingir violentamente o lado financeiro e os prejuízos seriam difíceis de alcançar uma reparação a essas instituições. Aí resta-me perguntar a vocês o seguinte, depois da resposta da desembargadora e da atitude que ela tomou em suspender as punições. Vocês acham, então, é bom que a gente repita aqui, vocês acham que a justiça demonstrou mais preocupação com as finanças das faculdades do que com a saúde da população? O que você pensa sobre isso? Vamos ouvir a população. Alô, boa tarde.
2: Oi, Edinaldo, boa tarde. Cícero, Vila Real, Jardim São Paulo.
0: Fala, Cícero.
2: Meu amigo, é imoral o que vem acontecendo no tocante a formações superiores, principalmente medicina, engenharia, direito, mas medicina principalmente que mexe com a área de saúde, né, cara? Aí você vê... Antigamente só tinha uma universidade, duas, três, hoje tem diversas e formam mal os profissionais. Isso eu digo com comprovação. Eu fui no emergência com minha esposa, ela é da área de farmácia, muitos anos de experiência. Ela foi atendida, a médica passou o medicamento e ela indagou, doutora, eu conheço esse medicamento aí. Não é necessário o exame prévio de sangue para ver se eu estou com alguma infecção antes de passar esse medicamento. Aí a médica ficou toda cheia de... Para que isso? Então, muitos desses existem. E okay. Principalmente e preocupante na área de cirurgia, viu, meu irmão? Fique com Deus.
0: Um abraço, amigo. Muito obrigado. Agora mais participações no primeiro giro de ouvintes para o programa de hoje. Alô, boa tarde.
3: Edinaldo Santos, muito boa tarde. Geraldo Magela, de Lagoa Encantada.
0: Fala, Geraldo.
3: Com certeza, Edinaldo. A desembargadora aí, ela viu mais o lado, digamos assim, da empresa, né? Dos empresários da educação, né? Agora era bom a justiça entrar com a liminar, né? Colocar na Polícia Federal... para quebrar o sigilo bancário dessa jovem aí, né? Dessa desembargadora, né? Porque a gente sabe que nesse Brasil a justiça também está envolvida com muito lobby, né? Um abraço, Edinaldo.
0: Obrigado, amigo. Vamos aqui para outras opiniões. O ouvinte sempre tem razão, entendeste? Alô, boa tarde.
4: Boa tarde, Edinaldo Santos. Eu sou o Manuel, aqui de Limoeiro.
0: Oi, Manuel.
4: Eu acho que essa desembargadora... agiu muito errado, porque é o seguinte, ela deveria se preocupar com as vidas. O médico é formado para a vida, desembargadora também é para defender a vida.

0: a justiça para defender a vida, não as finanças de faculdade. Eu acho que ela está erradíssima. E talvez, quem sabe, não foi um tipo de faculdade dessa que ela se formou, sem dar o devido preparo. Boa tarde.
1: Valeu, meu amigo, muito obrigado. Tem mais gente falando. Alô, boa tarde.
2: Boa tarde, Edinaldo Santos, Andrade, motorista de aplicativo
1: Fala,
2: de
1: Andrade.
2: São Paulo. Amigo, coincidência ou não, você trouxe esse tema aí. Eu já venho conversando com alguns amigos meus, conversas informais, tomando cervejinha, né? Que, cara, como é que pode abrir, força de expressão, 2 mil milhões de faculdades no país, né? E onde eu vi uma reportagem que um cidadão estava fazendo algumas perguntas a alguns estudantes dele, e esse não sabe nem o mínimo, nem o mínimo. Imagina cuidar de uma pessoa, né? Então, a justiça, ela não se preocupou, não. A justiça teria que se preocupar em fiscalizar essas faculdades antes mesmo de abrir. Porque, meu amigo, para ter um curso de medicina antigamente em qualquer cidade do país, era motivo de alegria, era motivo que a população iria ser beneficiada. E hoje, ali na esquina, você abre uma faculdade e tudo certo. Um abraço.
1: Obrigado, meu irmão. Muito obrigado. Tem mais? Mais uma participação para encerrar o primeiro giro apenas, hein? Alô, boa tarde.
3: Rinaldo Santos, boa tarde. Sobre a enquete de hoje, eu acredito que a desembargadora pensou no prejuízo financeiro, mas a solução não se trata de fechamento de vagas, e sim da avaliação desses estudantes para que eles não vão para o mercado de trabalho sem se qualificar de verdade. Não tem índice de aprovação, não tem índice técnico, eles não podem assumir vagas, não podem ter diploma validado e não podem assumir responsabilidade de clínicas. Eles têm sempre que ser supervisionado por outro médico. Entendeu? Eu acho que esse é o caminho. Porque algo eles aprenderam, não aprenderam da maneira correta, mas as disciplinas foram mal executadas. Então falta um meio de avaliação mais firme e mais assertivo. Obrigado, hein? Um abraço.
1: Valeu, meu amigo, muito obrigado, volto sempre. Daqui a pouco tem outro giro com os ouvintes opinando sobre esse tema. Agora são 4h49.
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1: Hoje é quarta-feira, é dia do professor Eli Ferreira. E ele já está com a gente aqui ao telefone. Professor, boa tarde.
5: Boa tarde, Arinaldo. Boa tarde aos ouvintes.
1: Professor, ainda falando sobre pesquisa, e o senhor tem mergulhado muito nessa questão de pesquisa, não é para menos, né? Quase todo dia tem uma. A gente já falava isso lá no começo da campanha. Nós temos aí a Quest, professor, divulgando na próxima segunda-feira, dia 28, uma nova pesquisa nacional sobre a disputa pela presidência da República. A rodada, que será a penúltima do Instituto, antes do primeiro turno, chegará 6 dias da votação e vai atualizar os cenários envolvendo Luiz Inácio Lula da Silva, Flávio Bolsonaro e os demais candidatos na reta final da campanha. Veja só, no último levantamento divulgado em 21 de setembro, Lula e Flávio Bolsonaro apareceram em empate técnico tanto no primeiro quanto no segundo turno, pela primeira vez na série recente do Instituto. Diante desse cenário, professor, há a possibilidade de uma eleição decidida já no primeiro turno?
5: Primeiro, Edinaldo, eu quero lembrar que a nossa Constituição, nos artigos 28, 29, os incisos 2 e 77, vai tratar somente essas questões das eleições e, especificamente, como se dá o segundo turno. Veja, quando você faz esses comentários, a pesquisa tem demonstrado, esse empate técnico. Agora, teria que acontecer, essa é a minha posição, um fato bastante significativo para que as eleições presidenciais não vá para o segundo turno. Alguém se distanciasse muito e conseguisse aí, a questão da metade dos votos válidos, excluindo os votos brancos e nulos no primeiro turno. E por que que eu coloco isso? Especificamente, vamos lembrar aqui o PT, porque é quem está atualmente na presidência da República. Todas as vezes em que o PT disputou uma eleição presidencial e ganhou as eleições, sempre

0: ocorreu no segundo turno. Embora a gente pode lembrar que Lula estava bem avaliado no primeiro mandato e foi do segundo turno. Dilma bem avaliada no primeiro mandato e foi do segundo turno. E agora, a avaliação não é positiva, é mais negativa do que positiva, é difícil não haver segundo turno. Agora, como eu disse, um fato inusitado pode mudar todo o cenário.
1: É, e a gente percebe que os outros candidatos estão caindo cada vez mais nos seus números, e se houver realmente uma fragilização maior nos outros candidatos, é possível então ter um segundo turno, mas só se houver uma grande fragilização, né, professor?
0: É, a não ser, Binaldo, que na reta final um eleitor comece a fazer aquele juízo de valor que ele chama de voto útil. Ah. Eu vou votar para resolver já agora, e que o meu candidato não tem chance, eu vou depositar nesse aqui. Aí a gente vai ter que observar se o eleitor vai fazer isso na reta final. E aí, quem herdaria maior quantidade de votos nesses candidatos que o eleitor entende que não tem reais chance de vitória? Se seria o candidato do PL ou se seria o candidato do PT?
1: É verdade. E saber quem vai atrair esses votos, quem tem condição de atrair mais esse voto, aí só o indeciso é que vai dizer, né, professor?
0: É, o indeciso e aquele eleitor que eu acabei de colocar, que começa a achar que não tem condições no candidato dele e ele facilmente vota naquele que ele acha que tem mais chance. Não é que ele se identifique, mas que ele vê que tem chance, pelo menos, de derrotar o outro candidato que ele não simpatiza.
1: É, uma pesquisa que saiu ontem, professor, colocou uma proximidade muito grande aqui em Pernambuco para governador. Aquela larga vantagem que a governadora Raquel Lira vinha apresentando a cada pesquisa, teve uma queda nessa pesquisa da Atlas Intel. O senhor acha que isso é absolutamente normal? Era para acontecer isso? Ou é uma grande surpresa?
0: Edinaldo, eu gostei de quando você começou a nossa conversa hoje, você disse que eu venho mergulhando nas pesquisas. Ah. É tanta pesquisa, se eu não tomar cuidado, eu vou morrer afogado. Mas você tem razão. É. Vamos observar. O ano passado, e até parte do início deste ano, o ex-prefeito da cidade do Recife liderava com a grande vantagem. Depois isso foi mudando. Murchando, a governadora passou a dianteira, né, e chegou o momento de que ela mais cresceu. Né, usando a expressão mais popular, ela topou, né, chegou no limite. Aí essa pesquisa que foi divulgada ontem mostra de novo uma reação do candidato da Frente Popular. Eu insisto, em outros momentos já falei, é um clássico, são dois candidatos que já foram testados nas urnas, eles têm peso eleitoral, densidade eleitoral, e acredito que a eleição será decidida em um detalhe.
1: Pois é, a gente está observando que está ficando realmente cada vez mais acirrada essa disputa aqui em Pernambuco. E o Senado continua de vento em popa, né, professor?
0: É, o Senado, né, as pessoas achavam que a candidata que lidera as pesquisas, ela teria uma tendência lá na frente de não crescer tanto ou de começar a diminuir. Mas está mostrando que o eleitor dela está se mostrando forte aí, firme. A disputa está aí justamente com a segunda vara. Nisso você tem candidatos bastante competitivos. Isso é muito bom para a democracia, é bom que o povo de Pernambuco tenha a oportunidade de escolher, né? De ter vários donos aí para escolher dois. Mas tem sido uma disputa à parte, e tem sido bom, Edinaldo, porque, infelizmente, ao longo da história, muitas vezes a eleição de senador é vista como um apêndice do governo do Estado. Este ano, o eleitor está bem atento à relação à disputa do Senado, e isso é muito bom.
1: Agora, para a gente encerrar, professor, amanhã tem a visita do presidente Lula aqui a Pernambuco. Eu queria saber do senhor qual é a influência que isso representa para a disputa do governo de Pernambuco e também para o Senado.
0: Bem, o presidente Lula, ele é bem avaliado aqui em Pernambuco. Tanto é que os candidatos que não têm seu apoio, com algumas exceções, preferem não emitir comentários negativos com receios de perder eleitores. A presença dele é importante para quem ele apoia, mas não é decisiva. O eleitor tem um olhar crítico em separar discussões locais e discussões nacionais.
1: Certo. Agora, de alguma forma, há algum risco para Lula de perder votos, por exemplo, no momento em que ele se decide por um lado nesse primeiro turno? Se é que ele vai se decidir, né? Se é que ele vai se decidir, porque na eleição passada ele não se decidiu por nenhum dos lados, né?
0: Não creio não, porque ele tem demonstrado, já gravou o vídeo dizendo que apoia o ex-prefeito da cidade do Recife, e até porque o vice dele pertence ao PSB, da qual o prefeito, o ex-prefeito da cidade do Recife, é presidente nacional. Quem é a pessoa pública, Rinaldo, não tem que ter receio de se expor. Quem não quer se expor, fica em casa.
1: É verdade. Alguém que assuma um cargo público, concordo plenamente. Tem que se expor, senão fica em casa.
0: Está sujeito a elogios e a críticas, né?
1: Lógico, tem que se submeter a elogios e críticas. Tem que ter essa maturidade, senão não vai para frente. Tá bom, meu querido Eli Ferreira. E o Náutico, hein, professor?
0: Eu pensava que você não ia falar. Edmundo, eu vou terminar fazendo uma pergunta a você. Se é que eu posso, a minha ousadia. O CRB estava mal, trocou de treinador. O Sport estava mal, trocou de treinador. O Santa Cruz também estava mal, trocou de treinador. A pergunta que fica no ar é, por que que o Náutico não troca?
1: Sabe por quê? Porque, segundo a torcida do Clube Náutico Capibaribe, Bruno Becker tem medo de ser demitido por Hélio dos Anjos.
0: Talvez o projeto seja voltar o Náutico para a Série C. Se for esse, então...
1: Um abraço, professor.
0: Não,
1: aí, portanto, o cientista político Eli Ferreira, todas as quartas-feiras aqui com a gente. São 4h58.
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3: Agora são 5 da tarde, mais um minuto na capital pernambucana. Não esqueçam que hoje é quarta-feira. E sendo quarta-feira, é o dia do advogado trabalhista e previdenciarista Ney Araújo. Você, por acaso, quer tirar sua dúvida sobre algum problema na área da previdência social? Quer tirar também sua dúvida com referência à área trabalhista? Chegou a hora, então, de você mandar sua pergunta para ouvir o Dr. Ney informando e lhe orientando. Então, manda para cá sua pergunta no WhatsApp da Rádio Jornal. Esse aqui.
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3: 5 e 3.
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3: Chegando Kevin Paes e as notícias.
4: Olá, Edinaldo. O Supremo Tribunal Federal, STF, decidiu nesta quarta-feira unificar os prazos de licença maternidade e licença adotante para as mulheres. Por unanimidade, os ministros julgaram procedente uma ação da Procuradoria-Geral da República, PGR, para igualar o tempo dos benefícios. Pelo entendimento firmado pela Corte, mães, genitoras e adotantes têm direito às licenças remuneradas de 120 dias, que podem ser prorrogadas por mais 60 dias, independentemente do tipo de vínculo trabalhista. O prazo deve ser contado a partir do parto ou obtenção da guarda. Nos casos de internação de mãe, o prazo vale a partir da alta da mãe ou do bebê, o que ocorre por último. Conforme a decisão, a nova regra vale para licenças futuras e para as que estão em andamento. E o Ministério Público de Pernambuco, MPPE, instaurou um procedimento administrativo para investigar a suposta promoção de intervalo bíblico na escola de referência EREM Professor Barros Guimarães, em Glória do Goitá, na Zona da Mata do Estado. O processo foi aberto após denúncia recebida pela promotoria do município. De acordo com a portaria de instauração, a atividade de cunho religioso seria realizada durante o horário destinado ao descanso, leitura e estudo dos alunos. Tal prática violaria o princípio de laicidade do ensino público. O MPPE irá oficiar a escola de referência, que terá 10 dias para especificar a natureza, a frequência, o caráter facultativo ou obrigatório e o público-alvo da atividade, que seria denominada Intervalo Bíblico Clube Estudantil. A instituição deverá apresentar ainda as medidas que está adotando para assegurar o caráter laico do ensino na unidade.
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4: Pois é, vamos saber como é que está o trânsito agora no Recife, região metropolitana, na Zona Norte, trânsito intenso na Avenida 17 de Agosto. Na Zona Oeste, movimentação intensa de veículos nos dois sentidos da Avenida Engenheiro Abdias de Carvalho, nas imediações do cruzamento com a Avenida General San Martín. Em Camaragibe, fluxo intenso de veículos na Avenida Doutor Belmino Correia, nas proximidades do Mercado Público de Camaragibe. Kevin Paes, Rádio Jornal, Rádio Notícia.
3: Agora são 5 da tarde, 5 minutos.
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3: E está no seu direito das quartas-feiras com a presença do Dr. Ney Araújo, advogado trabalhista e previdenciarista. Dr. Ney, muito boa

0: tarde.
1: Boa tarde, Edinaldo Santos. Boa tarde para todos os ouvintes da nossa Rádio Jornal.
0: Vamos trabalhar? Pronto, fizemos um... Ednei, a dupla Ednei. Vamos trabalhar, falamos ao mesmo tempo, viu, doutor Ney? Já dá para formar uma dupla, né?
1: Vamos lá.
0: Bom, vamos começar aqui com Diva Torres, lá do Engenho do Meio. Doutor Ney, o INSS está negando benefício para quem é vítima de ansiedade ou depressão? Pergunta a ela, doutor Ney.
1: Olha, isso é muito, né? Isso não é verdade. Até porque, preste atenção no cuidado, em 2025, ano passado, só transtornos de ansiedade, o INSS concedeu 163 mil benefícios. Já por episódios depressivos, o INSS concedeu 126 mil benefícios. Olha, veja, número próximo, né, de 300 mil benefícios concedidos. É preciso que as pessoas sejam orientadas a, quando for fazer o pedido de um benefício, elas tenham a documentação realmente que possa convencer, não é, a perícia médica do benefício a ser requerido. Porque muitas vezes, para um período, um pedido por incapacidade, ou um pedido por deficiência, a ação não é devidamente instruída. Não é? Lógico, as pessoas leigas desconhecem e as exigências têm sido cada vez mais, vamos dizer, tem sido cada vez mais crescente. E por isso mesmo, precisa preparar muito bem uma ação, Edinaldo, para que tenha sucesso.
0: Muito bem. Temos aqui o Clésio Gomes, da Imbiribeira, dizendo: eu consigo auxílio doença sem passar por perícia médica, doutor Ney?
1: Bom, tem uma limitação. Então, pode ser concedido auxílio doença sem passar por limitação, pelo prazo máximo de 90 dias. É o chamado ateste médico. Como é isso? Você vai fazer o pedido do auxílio doença, lógico que já calçado, né? Já sustentado esse pedido por um atestado médico. Inclusive dizendo o período que você precisa ficar afastado. Lá no laudo médico pode estar 90 dias, 70 dias, 30 dias, mas a análise do seu documento não quer dizer que vá especificar o seu afastamento com aquele mesmo período. Mas não precisa da perícia presencial, é só a apresentação. Então, quanto mais detalhado tiver o teu laudo médico, especificando a doença, especificando o CID, né, que é o Código Internacional de Doença, a incapacidade que aquela doença lhe provoca, quanto mais detalhado, mais maior a chance de você obter um benefício.
0: Ok, deixa eu ver aqui os nossos ouvintes que estão chegando também com perguntas. Colocar o nosso primeiro amigo ou amiga, vamos saber quem está chegando. Alô, boa tarde.
2: Boa tarde, Rádio Jornal. Boa tarde, doutor Ney Araújo. A minha pergunta é a seguinte: eu sou policial militar aposentado desde o ano de 2019 e já conto com 13 anos de contribuição no INSS, pois trabalho na iniciativa privada. Hoje estou com 56 anos. Eu terei direito a me aposentar aos 65 anos.
0: E aí, doutor Ney?
1: Sim, as regras atuais exigem que você tenha no mínimo 15 anos de contribuição e um homem 75 anos de idade para então obter a aposentadoria por idade. É importante continuar contribuindo, mesmo quando chegar aos 15 anos, para manter a qualidade de segurado. Porque se houver uma eventualidade, você necessitar aí, ocorrer, né, um acidente, uma doença, uma invalidez,

0: você está acobertado para entrar no benefício. E também, quanto mais tempo de contribuição, maior poderá ser o seu benefício. O ideal é que você fizesse um planejamento agora, já falta aí alguns anos ainda para você se aposentar, fazer um planejamento agora para saber exatamente quando você vai se aposentar, com o valor que vai aposentar e com quanto você precisa contribuir para chegar na aposentadoria desejada.
1: Deixa eu colocar mais um amigo que está chegando aqui no microfone da Rádio Jornal. Alô, boa tarde.
2: Edinaldo Santos, boa tarde. Aqui é Paulo Germano de Rio Doce. Edinaldo, minha pergunta é rápida. Eu passei 16 anos na polícia. Por que o INSS não conta esses 16 anos como tempo especial? Queria saber de doutor Ney.
1: 16 anos como tempo especial, ele pergunta por que o INSS não aceita. Diga aí, doutor Ney.
0: Pois é, Edinaldo, não há essa consideração do tempo
1: Dado logo, estou.
0: especial. Há muitos pedidos nesse sentido, mas não há essa classificação para o INSS.
1: Ok. É isso aí. Mais uma vez, obrigado por essa memorável prestação de serviço de todas as quartas-feiras do nosso Nera hoje. Doutor Ney, muito obrigado e até a próxima semana.
0: Agradeço a você, Edinaldo, a todos os ouvintes da nossa Rádio Jornal e até a próxima semana, se Deus quiser.
1: Se Deus quiser. Um abraço forte. Agora são 5h13.
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1: Ok, são 5 da tarde, mais 12 minutos. Meu caro Kevin Paes, tem pesquisa nova na área para governador?
4: Pois é, Edinaldo. Temos nova pesquisa Quest divulgada nesta quarta-feira, que mostra o cenário da eleição aqui em Pernambuco a menos de 2 semanas do primeiro turno. Hoje, acredito que faltam exatamente 11 dias, né,
1: 11
4: Edinaldo?
1: Dias.
4: 11 dias. E a gente tem nova pesquisa. A governadora Raquel Lira, do PSD, com

0: Popular 0%, Vitor Assis do PCO 0% e Guilherme Fonseca do PSTU também 0%. Agora um dado interessante, Edinaldo, é que os indecisos chegam a 12%. Branco, nulo e não vai votar 6%. Então a gente ainda tem 12% aí da população disposta a escolher um candidato. Então a gente pode ter, na realidade, até essa eleição sendo decidida talvez no primeiro turno. No entanto, com o cenário atual, a gente teria um segundo turno, né? E a pesquisa também fez a simulação de um possível segundo turno entre Raquel Lira e João Campos, que são os principais candidatos, né, nesta eleição. A Raquel Lira do PSD venceria João Campos porque tem 43%, enquanto João Campos tem 41%. No entanto, Raquel Lira também caiu 2 pontos percentuais nessa última pesquisa, enquanto João Campos subiu 2 pontos. E ainda também tem um número de indecisos que são 10%, enquanto 6% dizem que vota em branco, nulo ou nenhum. Então é isso, a pesquisa Quest revela que Raquel Lira continua na frente, mas João Campos segue crescendo nas pesquisas. E também foi divulgado agora, Edinaldo, a questão da Quest no Senado aqui em Pernambuco. A gente tem um cenário que se manteve estável porque Marília Reis e Humberto Costa seguem na frente na disputa pelo Senado. Esta eleição vão ser 2 cadeiras, né, no Senado. Vamos eleger 2 senadores. E a Marília Reis do PDT está com 18% na frente. Subiu 1 ponto percentual porque na última eleição, na última pesquisa, né, estava com 17%. Uhum. Humberto Costa seguiu em segundo lugar com 14%. Na última pesquisa também eram 14%. E Mendonça Filho do PL caiu. Eram 11% e essa última pesquisa ele caiu para 10%. Por enquanto está sendo derrotado. Eduardo da Fonte do PP tem 8%. Túlio Gadelha do PSD 4%. Pastor Gilvan Costa do Democrata 1%. Carlos Santana do Novo 1%. Paulo Rubens Santiago da Rede 1%. Samuel Timóteo, do Unidade Popular, 1%. Gorete Bitu, do Unidade Popular, Maílson Neto, do PCO e Mariano Macedo, do PSTU, tem 0%. O número de indecisos chega a 21%. Então o cenário ainda pode mudar no Senado, mas por enquanto na frente temos Marília Reis e Humberto Costa e 21% disse que vai votar em branco, nulo ou não vai votar. A pesquisa Quest entrevistou 1.302 pessoas de 16 anos ou mais entre os dias 19 e 22 de setembro. Então é isso, Edinaldo. Por enquanto temos Raquel Lira e João Campos no empate técnico, né, na disputa ali pelo governo do estado. E no Senado a gente tem Marília Reis e Humberto Costa na frente.
1: Ok, obrigado pelos números divulgados agora ao nosso Kevin Paz, aqui do microfone da Rádio Jornal. Realmente, a decisão para o governo de Pernambuco ficou muito acirrada, né? Muito acirrada. São 5 da tarde, 16 minutos.
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0: E tá voltando mesmo, rapaz. A gente tá tendo a alegria de receber mais um show da cantora Simone, uma das cantoras mais consagradas desse país e merecidamente pela voz, pelas interpretações, pela mulher que é também, né? Por isso que o título do novo show é Que Mulher É Essa? Alô, Simone, muito boa tarde.
1: Boa tarde, Edinaldo. Boa tarde a todos vocês que estão nos escutando, todos que estão aí na técnica, todos que estão na rádio. Boa tarde. Boa tarde, Recife. Boa tarde, Pernambuco.
0: Que beleza. Muito bom tê-la de volta aos palcos, viu, Simone? Você estava fazendo falta, viu?
1: Ah, mas eu adoro estar aí. Adoro. Vai ano, entra ano, eu vou.
0: É verdade.
1: Não tem gap.
0: Pelo menos aqui a gente tem a oportunidade de lhe ver com mais frequência. Mas e as músicas, as gravações? Como é que está o seu ritmo nesse aspecto?
1: Eu não entendi como está.
0: É, como está o seu trabalho em termos de novas músicas, de novos trabalhos?
1: Ah, eu estou fazendo um show que 11 músicas são novas na minha voz. São inéditas na minha voz. Músicas vai de Marina, Roberto,

0: Erasmo é um show bem diversificado, sempre elevando e enaltecendo as mulheres, mesmo porque tem muitas mulheres que estão sendo cantadas. Não é à toa que o nome do show é Que Mulher É Essa?
1: É verdade.
0: E é um show que está passando pelas capitais e voltando às capitais, inclusive. Nós estamos muito felizes com o que está acontecendo. É um show que ele é para e as mulheres. As mulheres, para falar delas, falar de todo mundo, dessas mulheres que existem, que existe dentro de mim, né? Das mulheres que amam, das mulheres que estão indignadas, das mulheres que sofrem, das mulheres que são estupradas, maltratadas. É por esse viés que o show caminha também.
1: O título, pelo que você está dizendo, leva para múltiplas finalidades envolvendo a figura da mulher. É isso mesmo?
0: Você imagine o mundo de uma mulher, o mundo das mulheres, das escritoras, das cantoras, das empregadas, das Marias da Penha, da Raquel de Queiroz, das Marinas, das mulheres deste país, das professoras, das médicas, das pessoas que estão lutando por algo na vida e até agora não conseguem. São essas mulheres que estão comigo. E eu fico muito feliz de estar fazendo esse trabalho, mesmo porque eu tenho uma diretora musical que chama Ana Frango Elétrico, que é uma menina de 27 anos, que arrebenta, maravilhosa. Ele é dirigido pelo Ronaldo Fraga. Somos cinco pessoas em cena, são quatro músicos e eu. Uma luz que é feita e criada pela Mari Pita, que é uma gaúcha. O show é muito interessante e participativo. Desde a primeira música até o final, ele convida você a participar dele.
1: Simone.
0: Seja cantando, seja prestando atenção. Só não pode acender flash. Pode filmar, pode tudo. Agora, flash, não.
1: Evitar o flash, é verdade. Agora, Simone, esse título Que Mulher É Essa? Por mais que você se explique, vai continuar na nossa cabeça. Que mulher é essa? Por tudo que você faz, principalmente na música. O que mudou nessa mulher desse período aqui, ó? Desse período aqui. Deixa você começar. Só um
0: esse
1: pouquinho.
0: É o despertar.
1: É.
0: Sabe que eu amo esse arranjo, né? Porque ele é o despertar.
1: É verdade.
0: É o despertar na natureza, dentro da natureza, obviamente, dos bichinhos, entendeu? Até chegar à cigarra.
1: Muito bem bolado isso.
0: É lindo, né? Porque um acordando, de repente tem um tucano acordando, tem um pintassilgo, tem algum que acordou de mau humor, que ele... É muito interessante. É um arranjo que o Wilcox fez. A natureza despertando, né? A natureza é Deus através dos bichinhos.
1: Olha aí.
0: É lindo. E aí a passarada. Aí vem a passarada.
2: Uma canção para cantar.
0: Legal, Edinaldo, tá podendo falar desse arranjo, né?
1: Muito bom, muito bonito. E
0: porque
1: a história também
0: quando
1: é
0: bonita. Quando a música foi lançada, como a música tem um minuto de arranjo, de abertura, e mais um de canto, eles cortavam. A maioria das rádios cortavam lá a abertura da música. E já ia para e direto, né? Porque você pediu.

0: atual com o momento. A gente, infelizmente, ainda temos os dias invernosos, o que é uma lástima.
1: Coisa bela, coisa bonita. Tem muitos momentos marcantes na sua carreira, né? Se a gente for apresentar aqui alguns trechos de músicas, a gente volta ao tempo com muito carinho, viu, Simone? Porque sua obra musical é sensacional. Olha que coisa linda aqui.
0: É lindo. Nelson Aires.
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0: fez
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0: o arranjo
2: céu,
0: de Sob Medida. Essa abertura, o Sion que está no saxofone. Tem uma música que ela está presente em praticamente todos os shows que eu faço.
1: Não pode faltar.
0: Com a
1: né?
0: participação do público.
1: Agora, Simone.
0: Sempre o público vem.
1: Eu vi você cantando uma música de Alceu Valença que eu adorei. Acho que foi. Tomara, não? Como é que é o nome?
0: Não, eu na época das lives, eu cantava algumas coisas.
1: É.
0: Né? Do Alceu, o Alceu sempre me acompanhou, primeiro para fazer ginástica. Porque o Morena Tropicana, são 250 abdominais feitos no beat no tempo do Morena Tropicana.
1: Coisa boa.
0: Com a gravação dele. E durante as lives eu cantei muita coisa do Alceu, né? Na primeira manhã que te perdi.
1: Isso é lindo, né?
0: Eu cantei muita coisa do Alceu.
1: Mas você gravou a música Tu vens, eu já escuto os teus sinais.
0: Gravei.
1: Exatamente.
0: Na bruma leve da paixão que vem de dentro. Gravei.
1: Anunciação, né?
0: Anunciação, é.
1: Agora, retomando aquela conversa que tira um pouco dessa grande mulher que você é, que mulher é essa? Essa questão de feminicídios que tem arrasado o Brasil, isso tem levado preocupação para você, Simone?
0: Claro, óbvio. Eu falo sobre isso, essa matança que está acontecendo com as mulheres, a falta de direito, essa crueldade que estão fazendo. É uma lástima, né? Mulher é o que dá a vida ao ser. Sempre, não é só a mulher que está morrendo, é a mãe de alguém que está morrendo.
1: É verdade.
0: É a sua mãe que está morrendo. A mãe, né?
1: É chocante, né? É muito chocante.
0: É a filha de alguém. É uma coisa horrorosa.
1: É verdade.
0: Sem piedade.
1: É preciso dar um basta nisso urgentemente. Que isso é um absurdo.
0: Tem que dar. Tem que dar.
1: É.
0: Principalmente os homens. Eu tô falando com você, Adina, mas tem que dar, porque normalmente quem mata uma mulher é o homem.
1: Verdade.
0: Quem mais, né? Não é só. Mas quem mais mata a mulher é o homem.
1: Exatamente. Ok, Simone, deixa eu trazer aqui uma amiga e companheira de trabalho, que é a nossa Aureci. Boa tarde, Aureci.
3: Boa tarde, Edinaldo.
1: Por que você gosta de Simone? Diga aí.
3: Eu sou apaixonada por Simone desde 1980.
1: Que legal.
0: Eita, Aureci!
3: E essa música, Simone, aí, ó, Uma Nova Mulher... Eu sou louca por essa música. Tenho vários vídeos no meu Instagram com essa música. Que vem essa nova mulher de dentro de mim.
1: Bora ouvir?
0: De dentro de mim.
3: Ansiosa para o seu show sexta-feira. Estarei lá.
0: Ah, vamos lá. Vá lá me dar um abraço.
3: Com certeza. Meu Deus.
1: Vamos ouvir. Vamos ouvir a nova de Simone. Vamos ouvir a nova de Simone.
2: Que vem essa nova mulher.
1: Não é uma nova, é a mais recente, vamos dizer assim.
0: Mas tem sempre uma nova dentro.
1: Sempre.

0: que venha de
1: dentro. Repita, Horacio, o que é que você disse?
2: Venha de dentro de mim ou de onde vier, né?
3: Simone, eu quero lhe dar um abraço no seu show sexta-feira, Teatro Guararapes. Estarei lá.
2: Isso, você coloca a mão assim pra cima, eu vou te mandar um beijo e vou te dar uma rosa.
3: Opa!
1: Maravilha, obrigado, Horacio.
2: Mas deixe com que eu te veja, ok? Viu, Aureci?
3: Oi?
1: Pode
2: eu
1: falar.
2: Preciso te ver.
3: Sim, com certeza, eu também. Você vai me ver, porque eu vou dizer Aureci, vou... é, Rádio Jornal. Vai lembrar de mim, Simone.
2: Então,
3: eu tô aqui nervosa, acho que eu tô tremendo.
2: Não treme, não fique nervosa e cante comigo.
3: Ai, você é linda, maravilhosa. Tô... Muito obrigada, Edinaldo. Obrigada a vocês. E Simone, eu estou aqui sem ação. Não sei nem o que falar.
1: Emocionada.
3: Tô emocionada? Meu Deus do céu.
2: Aureci, muito obrigada.
3: Obrigada
2: a você, a Edinaldo.
3: Edinaldo é maravilhoso.
1: Obrigado, Simone.
2: Tô vendo.
1: Simone, o show acontece.
2: Você vai?
1: O show, vou lá, vou charelhar também, se Deus quiser.
2: Então, Edinaldo e Aureci, quero ver.
3: Isso,
1: vamos estar juntos. Simone, o show acontece neste dia 25 de setembro, que é exatamente na sexta-feira. Às 21 horas, no Teatro Guararapes, Centro de Convenções de Pernambuco. E todo mundo lá para lhe aplaudir, para matar as saudades com você.
2: Vamos lá, vamos cantar junto. Vai ser muito bom a gente cantar, a gente rever quem a gente gosta e ama.
1: Maravilha. Grande sucesso para você, Simone. Muito bom conversar com você. Obrigado pela presença aqui no programa. Que Deus te abençoe sempre.
2: A vocês todos daí, tenham uma boa tarde, um dia maravilhoso, beijos, beijos e beijos. E até sexta-feira.
3: Até sexta.
1: Beijo, Simone.
3: Beijo, Simone, te amo.
2: Tchau, gente. Até sexta, hora. Aureci e Edinaldo.
1: Um abraço. Agora são 5h30.
2: Outro.

0: 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São 5h33.
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0: Último giro de participação telefônica aqui no programa dos nossos ouvintes opinando sobre essa decisão da desembargadora Maria do Carmo Cardoso. Ela evitou, né, as punições impostas pelo Ministério da Educação a faculdades com baixo desempenho no Exame Nacional de Avaliação da Formação Médica. Ela afirmou que usou essa liminar porque as sanções, as punições do MEC tinham inequívoco potencial de gerar prejuízos graves e de difícil reparação às instituições. Ué, você acha que a justiça, nesse caso, demonstrou mais preocupação com as finanças das faculdades do que mesmo com a saúde da população? O que é que os amigos e amigas estão dizendo? Alô, boa tarde.
2: Boa tarde, Ed. Cascata do Poço da Panela.
0: Fala, Cascata.
2: Com certeza, Ed. Com saúde, uma coisa que essa desembargadora não se preocupou, jamais, né? Felizmente, hoje está cheio de unidades de ensino assim. Meu velho, pagou, passou. Muito obrigado e uma boa tarde. Coisas boas já se passaram.
0: Grande Cascato, grande abraço para você, meu irmão. Grande empresário do nosso Caju e Castanha, da dupla Caju e Castanha. Alô, boa tarde.
3: Boa tarde, Edinaldo Santos, e boa tarde, amigos e ouvintes da Rádio Jornal. É Edivaldo falando de Afogado.
0: Falando,
3: e uma pergunta importantíssima aí, viu, Ed? Se é que a justiça só se preocupou com dinheiro, e meu amigo, eu acho que tem coisa aí embaixo desse angu aí, tem muito caroço, diria minha avó. Porque a justiça tem que se preocupar com a saúde, com a vida do ser humano. Ele botou a vida do ser humano em segundo plano. Ele está mais preocupado com os lucros da faculdade, que são péssimas faculdades. Eu acho que é inconstitucional, né? Para que ter um MEC, então, se o MEC não pode punir ninguém? É sem lógica, né? Agora, tinha um projeto aí, Ed, que médico, para ter diploma de médico, tinha que fazer uma prova que nem o pessoal da OAB. O pessoal, o advogado, para ser advogado, ele tem que fazer um curso. Tem que fazer um concurso para, assim, tirar o diploma de advogado. A mesma coisa devia ser para médico, né? Não era uma boa ideia, Edinaldo Santos?
0: Boa ideia.
3: Um abraço para todos.
0: Boa ideia, querido. Um abraço para você também. Agora são 5h36, mais três participações para a gente fechar o assunto. Alô, boa tarde.
4: Edinaldo Santos, boa tarde.
0: Olha, Cléber.
4: Falando de Marabá, no Pará. Lamentavelmente, a desembargadora, ela pensou mais na questão financeira, na questão dos profissionais, do que propriamente na população. Lamentável, nós temos visto que hoje o curso de medicina, ele virou um meio de ascensão social e não uma vocação.
0: É verdade, concordo plenamente com o nosso Kleber, que sempre participa aqui dos nossos programas. Alô, boa tarde.
5: Edinaldo Santos, pro Carl Robson participando da enquete.
0: Fala, Robson.
5: Edinaldo, eu acho que tudo roda, enrola em torno do dinheiro, da grana. Infelizmente, o nosso país, as pessoas vivem permeadas por isso, pela ganância, pelo interesse. Não tô fazendo julgamento aqui à desembargadora, entendeu? Mas, infelizmente, as pessoas fazem julgamento por paixão, por dinheiro, entendeu? Por status. E como sempre, quem se ferra é quem tá no andar de baixo, é o pobre, entendeu? Uhum. E formar esses pessoal mal é você transgredir a dignidade da pessoa humana, Edinaldo. Essa é a minha humilde opinião. Valeu.
0: Obrigado, amigo. Muito obrigado. Volto sempre. Encerramos aqui mais um tema de hoje, mas tem mais uma participação para a gente fechar definitivamente o nosso o assunto do dia de hoje. Alô, boa tarde.
6: Boa tarde, meu querido Edinaldo Santos, Andrade de Rio Doce.
0: Fala, Andrade.
6: É incrível que profissionais com essa desembargadora estejam por aí atuando. O ser humano tem que vir em primeiro lugar. Entendeu? Onde? Onde? Que uma vida, sabe, valha menos do que um médico incompetente, um médico mal preparado, entendeu, para atendê-lo. Eu acho que essa desembargadora deveria ser investigada, viu, Edinaldo? Entendeu?
0: Ok, André.
6: Uma
0: atitude
6: totalmente tendenciosa.
0: Muito forte abraço, querido. Obrigado, querido. Agora são 5h38, amanhã tem mais assunto do dia.
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0: Chegou a turma do Scratch de Ouro. Alô, Raldinei Alves.
7: Muito boa tarde para você, Edinaldo, e para todo mundo que está nos acompanhando aqui na Rádio Jornal. Sob o comando de Hélio e Guilherme dos Anjos, o elenco do Náutico se reapresentou hoje à tarde no CT Wilson Campos e começou a preparação para o clássico dos clássicos, jogo contra o Sport, marcado para o sábado, às 16h30. Logo mais no Bola Rolando, a gente fala um pouco sobre essa reapresentação e também projeta como chegam os alvirrubros para o duelo de sábado na Série B do Campeonato Brasileiro. O Náutico é destaque aqui na Rádio Jornal, Rádio Notícia.
0: Canta, Igor Moura.
8: Valeu, boa tarde, um abraço forte para você e para todo mundo ligado aqui na Rádio Jornal. Os ingressos para a torcida do Santa, visando o jogo de sábado decisivo que vale acesso matemático à Série B, continuam à venda por parte do Floresta. E o número já ultrapassa a casa dos 2 mil ingressos vendidos, dos 6 colocados à venda inicialmente. Hoje, jogadores corais treinaram no José do Rego Maciel pela manhã e amanhã tem mais um dia de trabalho no dia principal de atividades, visando o jogo de sábado. É bom lembrar que o Santa Cruz, com a grande maioria, né, massacrante maioria da torcida presente em Fortaleza em relação ao Floresta nesse jogo de sábado, se o Tricolor vencer novamente a equipe cearense, vai matematicamente subir de divisão e vai adiantar muito sua ida à decisão da Série C 2026. Agora, se o Santa empatar com o Floresta e no jogo de João Pessoa entre Botafogo da Paraíba e Maringá, o Botafogo levar a melhor nessa que será a sua última chance de seguir vivo na busca por acesso, o Santa também subirá matematicamente. Eurico, fora do jogo, teve um probleminha constatado no exame, um probleminha muscular, não vai enfrentar o Floresta. De novo, o Edson Miranda, que fez um grande jogo, voltará a ser titular. Ronald já está entregue à transição. 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
0: O Ale Santos.
9: Valeu, Edinaldo. Boa tarde para você, boa tarde para todo mundo que está ligado aqui no Balanço de Notícias. E daqui a pouco, no Bola Rolando, nós vamos trazer as últimas informações do Leão da Ilha do Retiro, que segue se preparando para o clássico do próximo sábado. Nós havíamos dito no dia de ontem que, dependendo da combinação de alguns resultados, o Sport poderia voltar a entrar no G6 já nessa próxima rodada. Mas, depois que o Operário de Ponta Grossa venceu o Criciúma jogando fora de casa, essas chances não existem mais. O Leão pode ficar perto do G6, mas não entra nessa rodada contra o Náutico no grupo de classificação. E também vamos ouvir o vice-presidente jurídico rubro-negro falando sobre a capacidade liberada para a torcida do Leão no Estádio dos Aflitos para esse clássico dos clássicos. E pelos números apresentados, não houve redução do Sport, mas houve redução sim para a torcida do Náutico. O Sport é destaque aqui na Rádio Jornal, Rádio Notícia.
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0: Agora são 5h42.
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0: O médico cirurgião João Veiga está com a gente mais uma vez para a gente conversar aqui no Balanço de Notícias. Doutor João Veiga, muito boa tarde.
11: Boa tarde, Ednaldo. Como tudo é? Tudo certinho?
0: Tudo bem, graças a Deus. Obrigado pela presença mais uma vez aqui no programa. Doutor João Veiga, a última vez que eu falei nesse assunto das escolas de medicina foi exatamente conversando com um amigo aqui numa entrevista. Foi quando saiu aquele relatório do Conselho Regional de Medicina lá de São Paulo, e eles chegaram à conclusão que as escolas de medicina espalhadas pelo Brasil representam uma ameaça grave ao atendimento médico da população pela baixa qualidade da formação de profissionais nessas faculdades, principalmente privadas, pelo Brasil afora. Aí eu estou voltando ao assunto e quero ouvir o amigo sobre isso. Estou voltando porque a situação agora é a seguinte, o que me motivou a trazer esse tema para o programa de hoje. É que a desembargadora Maria do Carmo Cardoso, presidente do Tribunal Regional Federal da Primeira Região, suspendeu por meio de liminar as punições impostas pelo Ministério da Educação, MEC, a faculdades com baixo desempenho no Exame Nacional de Avaliação, afirmando que as sanções eram muito pesadas, têm potencial para gerar prejuízos financeiros e de difícil reparação às instituições. Aí eu pergunto, doutor João Veiga, ela se preocupou mais com a situação financeira das instituições e não se preocupou com a saúde da população, é por aí?
11: Ednaldo, veja só, isso é muito sério. Há 20 dias atrás, nós fizemos uma reunião, eu, doutor Miguel Arcanjo e doutor Moza Salles pelo Ministério da Saúde, Miguel Arcanjo pelo CREMEP, que é o Conselho Regional de Medicina de Pernambuco, e eu. E a gente conversou sobre isso. Então, a formação médica está péssima, não é ruim não, está péssima. Você vê, Pernambuco tem mais de 20 faculdades em medicina. Se a gente for avaliar no critério técnico, além das duas faculdades públicas, UPE e UFPE, e suas extensões, só existe basicamente mais duas faculdades privadas que têm realmente uma qualidade de ensino adequada ou minimamente adequada. Então, o resto delas, mais de 15, não tem a mínima condição de estar funcionando. São faculdades que não têm campo de treinamento, não têm hospital, os estudantes ficam perambulando e aprendendo uma medicina já passada, uma medicina que não existe mais, certo? Não existe aquele critério, certo? E a coisa mais grave, Ednaldo, é que agora na prova de residência, teve faculdade dessa que nenhum aluno passou para a residência médica, nenhum, você imagina. Então, a gente está jogando para a população médicos mal formados, certo? E essa pessoa do judiciário, como a gente está hoje avaliando o judiciário, ela não teve a mínima preocupação com a formação médica, com o atendimento da população. Ela visou exclusivamente isso, porque a maioria dessas faculdades em Pernambuco estão preocupadas com o dinheiro. São estudantes que pagam entre 7 a 10 mil reais por mês para ter uma formação péssima. E se você vai para pertinho da gente, que é a Paraíba, tem outras 10 ou 15. Se você desce para a Bahia também. Então, é um absurdo esse tipo de formação médica que não é compatível com a exigência que hoje se precisa de um médico. O médico hoje é obrigado a ter residência médica. E teve faculdade em Pernambuco, não foi uma não, umas três ou quatro, que nenhum aluno passou na prova de residência. Então, para você ver qual tipo de médico que a gente está colocando, certo, para a população, e é uma preocupação do CREMEP, do Conselho Federal de Medicina e até do Ministério da Saúde, que nessa reunião que nós fizemos, doutor Moza Salles estava lá e preocupado também, porque existe faculdade de medicina, Ednaldo, e não tem autorização do Ministério. O Ministério não autoriza a abrir. Como ela é uma instituição municipal, ela abre a Faculdade de Medicina sem autorização do Ministério da Educação, entra com ação na Justiça Federal e começa a formar os médicos. Você veja, se tem faculdades ruins com autorização do Ministério, que o Ministério está querendo rever isso, e tem faculdades péssimas que estão funcionando sem autorização do Ministério da Educação, que está lá, é o único órgão que pode autorizar o funcionamento.
0: Doutor João Veiga, como a gente fala no interior, o senhor é um arretado, viu? Muito obrigado mais uma vez, parabéns pelos funcionamentos e continue sendo esse grande cirurgião que tem salvado tantas vidas. Que Deus lhe abençoe. Um abraço, amigo.
11: Disponha sempre. Um grande abraço.
0: Muito obrigado. 5h48.
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2: Brasília.
3: Vamos embora para Brasília. O tempo hoje está curto, mas a gente tem o nosso querido Romualdo de Souza, direto de Brasília. Alô, Romualdo, boa tarde.
4: Boa tarde, Edinaldo. Correndo por aqui para contar para você e para o nosso ouvinte que o ministro Luiz Fux, do Supremo Tribunal Federal, deu 10 dias de prazo para que o presidente do Senado Federal, Davi Alcolumbre, informe ao Supremo Tribunal Federal quais foram as entradas da advogada Darcy, que é a mulher de Alexandre de Moraes, a entrada do irmão de Lula, o Frei Chico, a entrada de Careca do INSS e a entrada também do filho do presidente Lula da Silva, o Lulinha. Todos esses entraram no Congresso Nacional, mais precisamente no Senado Federal, e aí teve um vereador lá em Curitiba, no Paraná, que pediu as informações para saber. Eles entraram e foram para onde? E aí o Davi Alcolumbre, presidente do Senado, Edinaldo, tinha dito o seguinte, que não ia informar não, porque tem uma lei de proteção aos dados que diz que não é obrigado a informar. O Supremo não apenas disse que é obrigado, como quer essa informação e quer saber para onde esse povo todo, tanto a mulher de Alexandre de Moraes, o irmão do presidente Lula, o filho do presidente da República e Careca do INSS, para onde eles foram e o que fizeram lá no Senado, Edinaldo.
3: Muito bem. E agora, tem café?
4: Roda a vinheta.
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4: Paula Campos estava contando agora há pouco aqui no Instagram o seguinte, ela disse que chegou numa cafeteria em Surubim. Oh, Surubim, a terra de Capiba e de Chacrinha, tem também uma cafeteria, e pediu um café. O café veio maravilhoso, perguntou de onde era o grão. A barista disse que era um grão lá de Taquaritinga do Norte, e aí ela perguntou qual é a proporção. Então, a barista disse o seguinte, olha, eu normalmente faço o seguinte, para cada 100 ml de água, eu uso 10 gramas. E aí a nossa ouvinte disse, mas eu nem sempre tenho balança, então 10 gramas de café é uma colher de sopa. Uma colher de sopa, 10 gramas, representa exatamente 10 gramas para 100 ml. Se você vai fazer 1 litro de café, coloque 10 colheres de sopa e você tem um café de qualidade e equilibrado, Edinaldo.
3: Valeu, Romualdo, até amanhã.
4: Tchau.
3: Agora 5h54.
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8: Alô, Fernando Castilho, boa tarde.
9: Boa tarde, Edinaldo Santos. Boa tarde, ouvintes da Rádio Jornal. Edinaldo, a coluna JC Negócios desta quinta-feira aborda a questão da fiscalização da Comissão de Valores Mobiliários e do próprio Banco Central junto às instituições financeiras. O caso Master é um bom exemplo disso. Todo mundo sabe hoje que a falta de fiscalização eficiente do Banco Central e da Comissão de Valores Mobiliários foi uma das causas que facilitou a vida de Daniel Vorcaro. Na verdade, quando a gente olha o balanço de 2024, que foi auditado e que foi comemorado pelo banco, a gente olha que já havia muitos indícios, papéis ruins, precatórios, títulos que não se sabia a procedência, e o Banco Central nem a CVM fizeram qualquer tipo de fiscalização para saber o que é que tinha mesmo naquele balanço. O resultado a gente já sabe. O Banco Master deu um prejuízo de mais de 40 bilhões ao Fundo Garantidor de Crédito e que isso, de alguma forma, acaba prejudicando o sistema financeiro. Hoje, o presidente do BNDES, Aloysio Mercadante, disse que, de fato, está precisando uma reformulação de fiscalização, tanto do Banco Central e da CVM. E alertou para uma coisa muito importante. Nos últimos anos, tanto a CVM como o Banco Central têm perdido muitos funcionários, gente que simplesmente deixa o emprego garantido para trabalhar na iniciativa privada. Uma prova de que o setor público, mesmo com bons salários pagos nessas duas instituições, não atrai tantas pessoas. É um alerta que a gente tem que fiscalizar. Pagar bem a funcionários que cuidam da fiscalização do dinheiro da gente é muito importante. Obrigado, Edinaldo Santos, e até amanhã.
8: Agora são 5h59. Algumas manchetes acabaram de chegar. A JNJ cancela 4,7 bilhões em precatórios de usinas compradas pelo Master. Idoso vira banco de família e inadimplência sobe 132% em 10 anos. Patim sonda Carmen Lúcia para assumir apurações envolvendo colegas. Tu vai estopar essa parada, Carmen? Meta restaura perfil de série com Porchat após derrubá-lo por vídeo sobre Master e Lagoinha. Na pesquisa da Quest, subida gigantesca de João Campos na disputa com Raquel Lira. No primeiro turno, Raquel com 41%, João Campos com 39%. No segundo turno, Raquel com 43%, João Campos 41%, nas duas situações, empate técnico. Polícia do Ceará diz que perícias e imagens atestam que Isabelle se atirou de prédio. Fim do balanço de notícias. Muito obrigado a todos pela audiência. A gente volta amanhã às 16h. O programa teve a produção de Ingrid Santos, trabalhos técnicos de Big Alves e Elivelton Henrique. E chegando agora para assumir a nave da Rádio Jornal, o famoso Aldo Gladiador. Coordenação de jornalismo na Rádio Jornal é de Vitor Tavares. Boa tarde, Recife. Boa tarde, Brasil. Na sequência, a oração da Ave Maria e depois o futebol do Escrete de Ouro.
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Esta é a hora do Angelus, a hora da Anunciação. A humanidade esquece por um momento a sua luta em glória. Deixa de lado os pensamentos pecaminosos, a perseguição desenfreada dos homens contra os próprios homens e contempla, na paz da natureza, uma sombra pálida do olhar de Maria. Nos templos, nas ruas e nos campos, as preces brotam espontâneas de todos os lábios. Esta é a hora do Ângelus, a hora da Anunciação. Nós vos suplicamos, Maria, que olheis por nós, vossos filhos ingratos. Dai-nos a graça do arrependimento e a vossa bênção materna. Porém, mais do que nós, Maria, outros necessitam do vosso apoio nesta hora. Os que morrem de necessidade, os que blasfemam, os que não creem. Iluminai-os, Virgem Santíssima. Vós que fizestes os homens semelhantes a Deus, porque foste Mãe de Jesus, olhai para os que perderam a fé. Protegei-os. Deslumbrai-os como um relâmpago aos olhos de Paulo. Lembrai-vos deles nesta hora, Maria, e sede para todo sempre louvada e bendita. Ave Maria, cheia de graças, o Senhor é convosco. Bendita sois vós entre as mulheres, bendito é o fruto do vosso ventre, Jesus.

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0: 18:07.
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0: Já é noite na capital pernambucana e o Bola Rolando está no ar. Bola Rolando, a mais completa resenha esportiva do rádio de Pernambuco. Atenção para as principais manchetes do programa de hoje.
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0: Clube Náutico Capibaribe, Raldinei Alves.
4: Sob o comando de Hélio e Guilherme dos Anjos, elenco do Náutico se reapresenta e começa a se preparar para o clássico contra o Sport. Como chega o Timbu para o jogo? Alvirrubros ainda não garantiram pontuação suficiente para se salvar matematicamente do rebaixamento.

0: Flamengo do Santa. Viagem para Fortaleza visando o duelo que pode ser do acesso matemático acontece sexta pela manhã. Zagueiro fica de fora de jogo decisivo. Ponta já está na transição. Premiação de 3 milhões de reais para elenco em caso de acesso contra o Floresta. Santa buscando desbloqueio na justiça de valores para pagamento total de atrasados.
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2: E com a finalização da 29ª rodada do Campeonato Brasileiro da Série B, as chances do Sport voltar ao G6 no sábado que vem não existem. Vice-presidente jurídico bate um papo com a gente explicando que não houve redução para a torcida rubro-negra no jogo contra o Náutico nos Aflitos. Capacidade liberada atende perfeitamente o regulamento previsto da competição.
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2: Tem bola rolando para o Clube Náutico Capibaribe. Alô, alô, Raldinei Alves.
4: Alô, Edinaldo, um abraço para você, para todo mundo que está nos acompanhando aqui na Rádio Jornal. A gente já começa o noticiário com uma informação de agora há pouco. Hélio e Guilherme dos Anjos devem ser confirmados ainda hoje como profissionais no mercado, né? Não serão mais treinadores do Náutico. Hoje aconteceu a reapresentação.
2: Isso já está circulando lá nos bastidores do Náutico?
4: Isso. A gente tem essa informação vinda de dentro do clube, dos bastidores, de pessoas que estão lá no dia a dia. Hélio e Guilherme chegaram a voltar normalmente junto com a delegação depois do jogo contra o Cuiabá. Hoje à tarde aconteceram conversas e Hélio e Guilherme não vão continuar como treinadores do Náutico. O clube ainda vai anunciar oficialmente, mas eles não permanecem para a sequência. A situação ficou muito desgastada, né, Edinaldo? Depois do que a gente já vinha conversando nos últimos jogos. Chamou a atenção, e acredito que até tenha sido a maneira mais política de se fazer isso, a gente ainda vai aguardar a repercussão, os desdobramentos de como foi essa saída, de como foi essa conversa.
2: Se é que ele pediu para ir embora, ou foi o Náutico que botou para fora?
4: Exatamente. Como é que
2: eles... Tem uma multa milionária, né?
4: Pois é, como eles reagiriam a isso. Mas chama a atenção que o clube esperou eles voltarem, né? Hoje teve o treinamento, inclusive a reapresentação do elenco, o time foi treinado por eles, e só depois teve essa conversa e chegaram à decisão de que Hélio e Guilherme não vão ficar no Náutico.
2: Eu já tenho dito aqui há algum tempo que o ciclo Hélio

0: pensa em momento algum na caída do Náutico para a Série C. Isso pelos institutos, aqueles institutos que lidam com pesquisas, eles mostram que o Náutico teria, no máximo hoje, 3% de chance de cair. Então o Náutico está muito longe disso. Agora, os problemas internos, né? A questão de Hélio dos Anjos ter assumido praticamente tudo do futebol do clube, os problemas que ele e o filho tiveram dentro do clube, né? Falou-se muito na prepotência do filho, tomada de decisões erradas, as contratações, praticamente nenhuma deu certa. Se você for olhar do montante de 28 ou 30 jogadores, ou até mais, que indicados por Hélio dos Anjos, você vai ter ali no máximo 5 ou 6 que realmente deram bons resultados, o resto não. Então o Náutico perdeu muito dinheiro com isso e teve que fazer uma reposição, né, uma nova reformulação. Então eu acho, a essas alturas, acho há muito tempo, mas a essas alturas, se buscar uma oxigenação em um outro nome. Agora, tem que consertar os erros também do time, porque um treinador não faz tudo sozinho, eu sempre digo isso. Ele não é responsável nem pelos êxitos, nem pelas derrotas totais. Cada um tem a sua parcela de culpabilidade. Da mesma forma que cada um tem sua parcela na hora que pinta um sucesso.
1: Pois é, o trabalho de Hélio dos Anjos no Náutico, junto com o Guilherme, começou na metade da temporada passada, né? Foi um trabalho que rendeu alguns frutos de sucesso, principalmente o acesso da Série C para a Série B.
0: Esse foi o grande momento dele nessa temporada. Pois é, acabou... Porque a perda do Campeonato Pernambucano, eu particularmente considerei aquilo ali a segunda batalha dos aflitos. Ah, mas ali foi Campeonato Brasileiro, era um time do Sul grandioso, do futebol brasileiro, mas a expectativa de ganhar o campeonato o ano passado era tão grande, gente, e a vantagem era tão grande no Náutico de todos os outros clubes, que não se admitia perder aquele campeonato, e terminou perdendo.
1: Exatamente, e gerou uma frustração grande na torcida. Eles passaram por um momento de instabilidade também durante o Campeonato Brasileiro, né? Foram 8 jogos em um determinado momento sem vitórias, uhum. E ainda assim o presidente deu uma entrevista coletiva, falou que o projeto continuaria junto com eles até o fim da temporada. E chama a atenção também, Edinaldo, a questão, não dá pra gente não falar disso quando avalia o trabalho de Hélio Guilherme no Náutico, uhum. A questão deles comandarem o departamento de futebol. E acredito que isso aumentou ainda mais a pressão, né? Porque eles começaram a sofrer pressão pelo desempenho do time no campo e também pelas contratações.
0: É porque é humanamente impossível você ser treinador de um time que já é uma bronca total, você ser diretor de futebol, está preocupado com contratação, está preocupado com rescisão contratual, está preocupado com disciplina de atleta, de receber empresários. É uma rotina realmente muito forte para se aguentar. Não dava para fazer isso. Então, como se costuma dizer no popular, entregaram a chave do clube a Hélio dos Anjos e ele fez o que bem quis até agora. Não é assim, gente. Não é por aí. Há uma gratidão do presidente do Náutico por ele ter participado da campanha eleitoral. Ele foi um verdadeiro cabo eleitoral de Bruno Becker. O Bruno chegou a dizer em uma das entrevistas aqui para a Rádio Jornal que ficaria com ele até o fim, doa quem doer. E não é assim. O Náutico tem uma responsabilidade institucional muito grande, independente do treinador que esteja no comando.
1: São 29 vitórias em 66 jogos, 17 empates e 20 derrotas. O aproveitamento de Hélio Guilherme à frente do Náutico. E agora o clube vai em busca, naturalmente, de um novo treinador para a sequência da temporada, porque vai ter uma sequência muito difícil, né? Aquela sequência mais dura, talvez, da Série B para o Náutico, começa já no próximo sábado. A gente vinha falando dessa sequência já há algumas semanas, e o Náutico vai ter pela frente Sport, Fortaleza, Novo Horizontino, depois Vila Nova, Goiás, Juventude, times que estão acima do Náutico na tabela de classificação.
0: Muito difícil essa sequência, muito difícil. Agora, quem está na chuva tem que se molhar, como se diz também no popular. Então o Náutico precisa estar preparado para esses momentos. Todo mundo vai ter um momento como esse na competição, se já não teve até agora.
1: Pois é, o Náutico também, no sábado, a gente ainda não sabe se já vai ter o treinador novo comandando a equipe. Isso deve ficar mais claro nos próximos dias. Eu acredito que não, hoje ainda é quarta-feira, hoje já é quarta-feira, faltam 3 dias para o Clássico dos Clássicos contra o Sport, e isso deve ser definido nos próximos dias. O Náutico, então, sem Hélio e Guilherme dos Anjos, é a grande notícia do dia.

0: Edinaldo, a gente até tinha separado uma fala do Guilherme sobre o jogo de sábado, mas a gente nem vai veicular porque ele agora não fala mais como
1: É
0: treinador do
1: verdade.
0: Náutico.
1: Só falta o clube oficializar isso, né?
0: Isso, o clube ainda não oficializou, tá? O Náutico não oficializou, ainda não comunicou
1: Agora
0: oficialmente,
1: você
0: mas.
1: imagina um turbilhão desse acontecendo justamente numa semana de clássico, né?
0: Pois é.
1: É um negócio
0: Que coisa, né?
1: complicado.
0: Mas ficou insustentável, principalmente depois desse último
1: É.
0: jogo, né? O resultado foi pesado, 3-0, e a postura acho que foi mais pesada ainda.
1: Essa providência deveria ter sido tomada em outro momento, mas tinha que tomar providência, foi tomada. Tem alguma especulação já de treinador? Porque aqui é assim, né? O
0: Já
1: cara tá
0: sai com outro,
1: pensando em
0: né?
1: sair, já tem um outro nome ali engatilhado.
0: Não, mas ainda não. Essa informação ela é bem recente, porque a saída, a conversa para a saída, ela aconteceu depois do treino. A informação que a gente tem é que houve um treinamento hoje, comandado por Hélio Guilherme, só depois do treino que teve a conversa e foi acertada a saída. Mas ainda não tem nenhuma especulação de quem pode assumir. Acredito que amanhã a gente já
1: Aquela
0: deve ter mais
1: especulação
0: claro
1: daquele
0: isso.
1: amigo que me mandou aqui aquela mensagem está totalmente fora, você acha, né?
0: Não, não, é muito improvável. É Roberto Fernandes, né?
1: É.
0: Não, não. Esqueça isso aí.
1: Ok. Mas no futebol tudo pode acontecer,
0: Inclusive nada.
1: inclusive nada.
0: Amanhã
1: Valeu,
0: tem.
1: Leonardo Borges, um abraço.
0: Amanhã tem uma entrevista coletiva com Jean Carlos no CT. Pelo menos até então o Náutico não cancelou essa entrevista, né? Manteve essa entrevista coletiva com o Jean Carlos. A gente vai acompanhar também para entender o lado do elenco, né? O lado do jogador, de um atleta nessa situação toda. A gente está vendo até aqui algumas imagens divulgadas pelo próprio Náutico, né? Num banco de imagens que eles têm para a imprensa, do Hélio, do Guilherme, trabalhando normalmente no treino de hoje. Eles voltaram de viagem, comandaram o treinamento, um dia normal da rotina. O Hélio, o Guilherme, junto com toda a comissão técnica. E a gente ainda vai confirmar, para trazer detalhadamente aqui durante a programação, eu repito, essa informação ela é bem recente, como que vai funcionar essa saída, né? Se é só de Hélio e Guilherme, se é de toda a comissão técnica que trabalhava com eles. Depende muito do tipo de acordo, da posição do clube, enfim. A gente ainda vai confirmar isso e trazer detalhadamente no decorrer da programação. Hoje à noite ainda vamos ter mais informações para trazer para vocês, mas o importante agora é deixar claro que o Náutico chegou a uma conversa para não ter Hélio e Guilherme mais no comando do time.
1: Ok. Eu não queria não, mas você vai ficar de corujão hoje, não?
0: Tem que ficar.
1: Ligado 24
0: É o
1: horas.
0: papel do repórter. Até chegar um próximo treinador,
1: É verdade.
0: sono
1: Segura a onda, Haldir
0: prejudicado.
1: Alves.
0: Valeu!
1: Um abraço. Você acaba de acompanhar aqui, torcedor. Não é nem a quarta-feira da Alvirrubra, né? Quarta-feira Alvirrubra, porque tem muita coisa ainda a ser tratada até o final do dia de hoje. Vamos esperar, vamos acompanhar tudo. Ok, são 18 horas 23 minutos.
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2: Às 8h27, atenção, o Clube Náutico Capibaribe informa, acaba de informar o encerramento do trabalho dos técnicos Hélio e Guilherme dos Anjos à frente da equipe alvirrubra. O Náutico agradeceu aos profissionais pela dedicação, pelo comprometimento e pelos serviços prestados durante o período em que estiveram no clube, desejando sucesso na sequência de suas carreiras. Aquelas notas normalmente bem protocolares que acontecem quando o treinador sai da equipe. Daqui a pouco o nosso Rodney Alves tem mais detalhes. Mas Igor, qual é o principal destaque do Santa para hoje?
13: Principal destaque é que a equipe treinou hoje pela manhã e o zagueiro Eurico ainda não volta para esse jogo. Segue fora de combate Edson Miranda, provavelmente titular.
2: Esse destaque muito mais daqui a pouco com Igor Moura no Bola Rolando, 18h29.
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2: Agora 18h33. Tem bola rolando para o tricolor do Arruda. Alô, alô, Igor Moura.
3: Alô, alô, Edinaldo Santos. Boa noite, um abraço para todo mundo ligado aqui na Rádio Jornal, nesse Bola Rolando. Quarta-feira de treinamento matinal para o elenco do Santa. Jogadores voltam a treinar amanhã, o dia de amanhã, inclusive. O treino de amanhã vai ser o treino mais importante dessa semana para o jogo do próximo sábado às 5 da tarde diante do Floresta. Por quê? Jogadores treinaram hoje, foi um treino bem acirrado, inclusive, um treino com alta intensidade, às 9 da manhã. Logo depois o Matheus Vinícius concedeu entrevista coletiva ao meio-dia. Amanhã tem esse treinamento e na sexta, às 7 da manhã, a delegação segue para Fortaleza, tem chegada prevista às 9 da manhã, às 10, mais precisamente no hotel da delegação em Fortaleza, e lá a comissão técnica vai definir junto com a fisiologia se preferem um treinamento mais leve no hotel ou se preferem treinamento campo e bola em algum espaço na capital cearense. Eurico tá fora. Eurico tá fora.
2: Essa notícia saiu hoje, não foi, Igor?
3: Isso, isso. O Eurico, ele se queixou ainda de algumas dores, por desencargo de consciência, pediram um exame de imagem. E esse exame de imagem detectou uma lesãozinha, um probleminha muscular. E até para não perder o Eurico, no resto, é bom, eu tô chamando o seguinte, que o Santa tem 3 match points para subir. Ele sobe com 2 pontos. Se ele empatar 2 dos 3 jogos, ele sobe. Se ele ganhar 1 dos 3 jogos, ele sobe. Ou seja, são 3 match points pro Santa Cruz matar a questão acesso.
2: O Santa Cruz está vivendo essa expectativa de decisões, mas essa de agora, ela é muito importante, porque o jogador sabe que não pode botar sapato alto, mas ele quer ganhar essa partida para dizer, ufa, chegamos.
3: É verdade.
2: Então essa semana é de fundamental importância.
3: E outra coisa, não vai contar com o Eurico, agora é bom lembrar que todas as vezes que o Edson Miranda precisou ser utilizado, ele jogou muita bola, ele foi muito bem. O próprio Christian Souza chegou a dizer até numa coletiva que falou o seguinte, é uma lástima ter que deixar o Edson de fora, porque ele tem bola suficiente para ser titular do time. Né?
2: Se encaixou bem no Santa Cruz.
3: William Alves é o zagueiro da sobra. O Eurico, para mim, o melhor jogador do Santa Cruz e o melhor jogador de toda a Série C do brasileiro. E o Matheus Vinícius encaixou muito bem na lateral esquerda, né? Então, tem que deixar alguém de fora. O Edson Miranda ganhou a chance contra o Floresta, jogou muito e volta a ser titular nesse duelo no PV. Já tem mais de 2 mil ingressos vendidos para a torcida do Santa, tá? A gente tava falando
2: então
3: vai
2: vender tudo.
3: A gente tava falando aqui, quanto é que vai ser liberado? 6 mil ingressos a diretoria do Floresta colocou, porque é o seguinte, o PV, ele tem capacidade para 20 mil. Ele deu arquibancada frontal inteira para a torcida do Santa. 6 mil lugares. Agora, se porventura a diretoria do Santa tá imaginando, projetando com a diretoria do Floresta, entre 4 a 5 mil tricolores nesse jogo. Agora, a torcida do Santa, ela pode tranquilamente surpreender a todos, né? Como já surpreendeu várias e várias e várias vezes.
2: Ela costumeiramente surpreende, né?
3: Aí se bate lá, tá em 5.800 vendidos, só restam 200 ingressos. A diretoria do Floresta, até para ganhar dinheiro, vai abrir um outro setor do estádio.
2: Não está limitado a 6 mil,
3: não,
2: ela pode aumentar.
3: Pode ser que abra. Agora, claro, vai depender do ritmo de vendas, já ultrapassou a casa dos 2 mil ingressos vendidos.
2: Olha, se aquelas caravanas crescerem ali no Rio Grande do Norte, na Paraíba, aqui, como a gente falou ontem.
3: Aqui mesmo, né?
2: Aqui mesmo de Pernambuco, você pode surpreender, cara.
3: Pois é.
2: Se bem que 6 mil torcedores no estádio que só tem tricolor,
3: Já é
2: um montante de você jogar em casa, cara.
3: A gente tá falando de um terço praticamente do estádio, com 6 mil no estádio para 20.
2: E a responsabilidade de vencer que eles vão ter, os dois têm responsabilidade para vencer, mas o Floresta, por ter perdido o primeiro jogo,
3: maior.
2: Ele vai se meter na frente do Santa Cruz de todo jeito.
3: O Floresta, eu não vou nem dizer responsabilidade, porque responsabilidade os dois têm. O Santa Cruz subir, eu vou dizer desespero. O Floresta também tem um certo desespero por pontuar, porque ele pode ver o Maringá pontuar contra o Botafogo e desgarrar dessa briga. Hoje o Maringá tem 3 pontos na frente do Floresta, só que o Floresta sabe que tem um duelo direto com o Maringá na última rodada lá em Maringá, lá no interior do Paraná.
2: O Maringá com o Botafogo?
3: O jogo é no mesmo horário, no mesmo dia.
2: O jogo é em
3: João Pessoa.
2: João Pessoa.
3: João Pessoa. Agora é o seguinte, se o Santa empatar com o Floresta e o Botafogo ganhar do Maringá nessa última chance do Botafogo de seguir respirando, o Santa sobe com o empate, é bom lembrar. Ronald, transição. Vai depender do quadro evolutivo. Não duvido o Ronald viajar com a delegação. Como o Ronald passou um certo tempo sem treinar...
2: Fica no banco.
3: Eu vou ficar com o pé atrás até dele ficar no banco. Por quê? O Christian, sabendo que o Santa tem 3 jogos, 3 match points para subir...
2: Preservar o seu atleta.
3: Preserva, deixa o cara semana que vem toda treinando normalmente, recuperar 100% para ter tanto ele como o Eurico, talvez, no jogo do Maringá, os dois inteiraços. Então, pode ser também estratégia do ponto de vista físico. Ed, saindo do campo e bola rapidamente, para a gente falar um pouco da SAF, a gente recebeu o Bruno Rodrigues no Fórum Esportivo, eu e o João, a gente bateu um papo com o presidente sobre tudo. É, e o nome de um dos investidores, ele foi divulgado, inclusive pelo meu amigo Gera, que sabe tudo de Santa Cruz também, o Giampaolo Calione, que é o italiano, do ramo de negócios.
2: Calione é um nome forte, né?
3: É Calione com C. O Galiani do Milan, não é não. Esse aí já é Adriano Galiani, já está em outra, já é Monza. O Giampaolo Calione, que é o italiano, radicado na Califórnia, trabalha com negócios, já conhece o Tairo, conhece esse pessoal todo dessa SAF nova de Santa Cruz, se junta com outro nome que todo mundo já sabe, que é o do Paraj, né? O Paraj Tile, que é primo, o primo dele, nesse caso, tem negócio nos Estados Unidos, inclusive tem uma franquia da NBA. Ainda tem um colombiano pra gente descobrir o nome e outro americano. É aquela brincadeira que eu falei a você de ontem, aquela piada, né? Não, no avião tinha um indiano, sabe? Aquela piada de nacionalidades. Mas pronto, o Giampaolo Calione, inclusive, mandou uma mensagem dizendo que conhece o Santa, a força da sua torcida, é uma torcida muito ligada ao seu clube. Vamos falar o seguinte agora, Ed, com o Bruno Rodrigues sobre organograma do futebol. Perguntei pro Bruno como é que vai ficar o organograma do futebol, claro, se o Santa Cruz carimbar, garantiu que está muito próximo de acontecer o acesso. Porque é o seguinte, Christian de Souza está no contrato dele, renovação automática em caso de acesso. Alex Brasil, o Moisés Vonan, que fizeram um belo trabalho de reestruturação de elenco, contrataram a maioria dos atletas que chegaram, conseguiram entregar alguma coisa em campo. E o Santa tá aí numa sequência, aliás, fora de casa. Você falou que o Santa tem a responsabilidade de fazer um bom jogo fora. O Santa de Christian não perdeu para ninguém, né?
2: Pra ninguém.
3: O Christian de Souza fora de casa não perdeu nenhum jogo. Foram 8 jogos.
2: É um indicativo isso.
3: 8 jogos sem perder para ninguém fora de casa. E o Bruno responde sobre esse organograma do futebol para 2027, em caso principalmente de acesso, já com a SAF instalada no clube.
0: Então, Igor, veja, a gente vai fazer tudo a 4 mãos. Né? É evidente que esse processo, eu acho que se encerra no final do ano, então a gente tem que se movimentar antes, como você acabou de falar. Quando acabar o campeonato da Série C, que é agora em outubro, né, a gente vai sentar para planejar 2027. E é evidente que a questão de dispensas, a questão de quem fica no clube, isso aí vai ser discutido internamente com nossos profissionais, mas também com a SAF já, o próprio Tyron, E o Danilo participando das negociações. É natural que a gente também traga uma equipe. Nós temos excelentes scouts, uma excelente equipe de estrutura no futebol, mas eles também vão trazer o pessoal dele, né, para a gente fazer uma coisa em comum acordo. Então eu não vejo dificuldade, pelo contrário, eu acho que até o time é legal, porque é justamente quando a gente está jogando agora a Série C, ninguém está se movimentando no mercado. Acabou a Série C, a gente vai partir para evoluir na questão do novo formato. Acho que o futebol, 90% é a SAF, que vai quando os investidores vão ter 90% da SAF, nós vamos ter 10%, mesmo tendo poder de veto. Mas a administração, né, do futebol profissional, base, será da SAF. Então eles terão, logicamente, toda a liberdade. Mas até eles oficializarem e adentrarem ao clube, que será na minha cabeça até o final do ano, a gente vai fazer uma coisa a 4 mãos, como estamos fazendo agora. A gente já está discutindo, por exemplo, patrocínios, estamos discutindo projeto para o Arruda, estamos discutindo várias questões já a 4 mãos. Porque o presidente do clube vai ter um conselho, vai ter um assento no conselho, então a gente vai participar ativamente do dia a dia do futebol também.
3: Pronto, tá então a explicação do Bruno Rodrigues, e de novo, é a Giampaolo Calione, tá? No poderoso chefão era Corleone. Vito Corleone, exatamente. Não tem Al Pacino no Santa Cruz, não. Esse é o Calione.
2: Exatamente, né? Ele era Corleone, né? Lá no filme.
3: É Corleone, isso. Corleone. Família Corleone.
2: Ok, valeu Igor.
3: Valeu Ed, um abraço.
2: E o torcedor tricolor acaba de acompanhar a quarta-feira tricolor aqui no Bola Rolando, são 18h42.
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14: Um dos destaques do Leão para daqui a pouquinho, o Alex Santos.
15: O técnico Mariano Sosso com dúvidas para confirmar a equipe para o clássico. Duas modificações podem acontecer na lateral esquerda e uma no ataque.
14: Daqui a pouco, hein? Aguenta aí.
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14: Agora 18h51. Tem bola rolando para o Leão da Ilha. Alô, alô, Alex Santos.
15: Alô, alô, Edinaldo Santos. Boa noite para você. Um abraço para a torcida rubro-negra que está ligado aqui no Bola Rolando. Mais uma quarta-feira de trabalhos. O Leão trabalhando na manhã de hoje lá no CT Rubro-Negro. E as informações que nós tivemos é que o técnico Mariano Sosso está com duas dúvidas para o clássico do próximo sábado contra o Náutico nos Aflitos. As dúvidas que nós poderíamos até falar, que até comentamos depois, que foi na lateral esquerda, o Rai Lopes, uhum, e também o atacante Kervin Andrade. Como os dois não apresentaram futebol convincente, e há uma necessidade imensa, tamanha, para que o Sport vença o clássico, acredito que o Rai Lopes deve dar lugar ao Edson Lucas. Agora, na frente, eu poderia abrir duas dúvidas. Eu não vou abrir a terceira, não, porque eu acho que vai ficar nas duas. Marlon Douglas ou Cleison pode ser o substituto do Kervin Andrade, porque Barleta e Pedro Perotti, esses dois já têm cadeiras cativas ali no ataque leonino.
14: Aliás, todo mundo sabe da importância de Barleta, né? A gente, inclusive, falou muito aqui do período que ele esteve fora, como fez falta, deixou uma lacuna enorme no ataque do Sport. Agora, o Barleta, não é que ele esteja jogando mal, mas ele ultimamente não vem fazendo gols.
15: Barleta não, Perotti, né?
14: O Barleta não, o Perotti.
15: Sim.
14: Não vem fazendo gols, não tem tido o mesmo comportamento que ele vinha tendo nas partidas anteriores. Já percebeu isso?
15: E mesmo assim ainda é um dos artilheiros do Sport.
14: Ainda é.
15: Ele e Barleta com 11 gols marcados.
14: Pelo que fez anteriormente, né?
15: É.
14: Porque ele deve estar o quê? Uns três jogos sem fazer gols?
15: Três jogos sem fazer gols.
14: Três jogos. E de uma atuação que não é aquela atuação brilhante que a gente estava vendo. É uma fase que ele deve estar passando, a gente sabe que é um bom jogador, mas é preciso recuperar, porque uma andorinha só não faz verão. Já ouviu falar nisso, não?
15: Já vi. É um ditado bem antigo,
14: eu
15: né?
14: Eu pensei que era uma frase nova que eu estava dizendo.
15: Não, inclusive...
14: E o Perotti e o Barleta sozinho não pode fazer tudo, né, amigo?
15: Mas pelo menos ele é batalhador, é guerreiro, é brigador.
14: Tem que se reconhecer. O Perotti,
15: ele tem essa característica.
14: Ele não se entrega em momento algum.
15: É. E uma outra coisa que eu trouxe é como um resultado mudou todo o contexto. Ontem nós falávamos que o Sport poderia voltar a figurar no G6. Sim. Nessa rodada do final de semana. Mas ontem, a derrota do Criciúma dentro de casa para o Operário que mudou tudo.
14: Coisa, hein, rapaz?
15: E o Sport não entra mais no G6, mesmo vencendo o Náutico. Porque o Operário, ele chegou a 47 pontos. O Criciúma é o sexto com 47. Se o Sport vencer o Náutico, ele também vai a 47.
14: Mas só perde no critério saldo de gols.
15: Não, no Vitórias. O Operário e Criciúma tem 13 e o Sport chegaria a 12.
14: Verdade.
15: Mas aí o Leão vai ter que secar. Operário, Criciúma, Atlético Goianiense e o CRB para se manter próximo ao G6.
14: Ganhando o jogo, né?
15: Mas tem que ganhar um jogo. Nada disso vai funcionar se o Sport não vencer a sua partida. Então, o torcedor, só para entender que esse realmente resultado mudou todo o contexto, tá? Então, o Sport não volta ao G6 nessa rodada, mesmo vencendo o clássico no próximo sábado. Mas vai se manter firme e ali no encalço dos times e torcendo, claro, aí quem sabe por um tropeço de algumas dessas equipes para daqui a uma ou duas rodadas passando pelo Náutico figurar entre os 6 melhores classificados.
14: Então você trouxe apenas essa dúvida, duas apenas, né? Uma no ataque e outra na lateral. O resto do time é o mesmo.
15: O resto do time é o mesmo, vai ser mantida aí a formação.
14: E ainda tem o menino Aju que não tirou aquela do cartão amarelo, né?
15: O Apuce, o Augusto Pucci.
14: O Pucci, aliás, está com dois,
15: está pendurado, ele não está suspenso, ele está pendurado. E à disposição do técnico Mariano Sousso. Agora, uma outra informação, que eu vou até chamar agora para a gente ouvir, para depois complementarmos, é sobre a questão do público, da capacidade que foi liberada para o Sport, ingressos que foram liberados para
14: o
15: Sport.
14: Quando o Haldner falou aqui para mim no noticiário do Náutico que haveria isso, eu digo, olha, isso vai ter problema. Mas a redução estava sendo prevista, mas não houve redução.
15: Muito pelo contrário. Foi para a torcida, depois que eu conversei com a diretoria do Sport. Vamos fazer o seguinte, vamos ouvir o vice-presidente jurídico do Leão, o Lucas Leite, explicando basicamente o que aconteceu. Depois a gente discute. Vamos ouvir.
0: Vamos. Boa noite, Wallace. Boa noite à imensa nação rubro-negra que nos escuta na Rádio Jornal. Obrigado pelo espaço, pela oportunidade. É sempre um prazer falar com a nossa torcida. Wallace, na verdade, o Sport recebeu com muita tranquilidade a redução da carga da nossa torcida, porque foi uma redução muito, muito pequena, né? Nós tivemos 1.900 ingressos aproximadamente para a final, foi o último jogo que nós disputamos nos Aflitos, para a final do Pernambucano. E para o jogo do próximo sábado, nós teremos aí 1.630 ingressos, uma redução de 270 ingressos aproximadamente. Então não foi nada que nos deixou preocupados, né? Tipo, não. Na verdade, o que a gente recebeu com muita alegria e, na verdade, com muito senso de responsabilidade, foi a informação que o Corpo do Bombeiro nos deu de que o espaço destinado à nossa torcida para esse jogo de sábado, a despeito dessa diminuição pequena de 200 e poucos ingressos, ele vai ser consideravelmente maior do que o espaço que nos foi destinado na final do Pernambucano, quando a gente teve ali aquelas intercorrências e correu o risco de ter uma tragédia. Então, o clube ficou bastante satisfeito e agradece de público mais uma vez a condução da Secretaria de Defesa Social, do Corpo Bombeiro do Estado de Pernambuco e da Polícia Militar e também da Federação Pernambucana para trazer mais segurança para o espetáculo.
15: Pronto, para aí, para a gente explicar. Hoje, a capacidade dos Aflitos oficial é de 19.100 pessoas. Nesse clássico que ele se referiu, que foi a segunda partida da final 1900. Do Pernambucano, 1.900 torcedores do Sport estavam presentes, porque é o que prevê o regulamento, 10%. Não é isso? Só que você lembra que teve aquele espaço que foi pequeno e quase teve uma tragédia, ficou muita gente ali apertada, em cima, um do outro.
14: E criou-se um acirramento na relação dos dois clubes partir dali.
15: Por conta disso. Então, para evitar aquilo, o que é que aconteceu? Houve essa vistoria na última terça, também conhecido como ontem, e o Corpo de Bombeiros Militar reduziu a capacidade para o Náutico. Então, depois dessa vistoria, o laudo permitiu a presença de 16.320 pessoas nos Aflitos. Isso já visando a torcida do Sport. O que é que aconteceu? Na verdade, quem perdeu foi o Náutico. Porque se ele poderia colocar 19 mil torcedores, Agora ele só pode colocar 16 mil. O Sport manteve os 10% de 16.320.
14: Só que mil e...
15: 1.620.
14: Não é os 1.900.
15: Não, porque reduziu.
14: Mas os dois perderam.
15: É, não perdeu, Ednaldo. Eu falo o seguinte, porque o Sport manteve, realmente o Náutico liberou os 10% da capacidade. E o espaço que o Sport teve naquele jogo contra o Náutico, na partida final, esse espaço hoje aumentou. O espaço está maior, ou seja, aumentou e não diminuiu. Hoje o torcedor do Sport, aqueles que conseguirem comprar, adquirir o ingresso, eles vão poder ir de forma tranquila, vão ficar de um espaço maior, um espaço mais confortável, por isso que a diretoria do Sport comemorou o fato de conseguirem um espaço maior nos Aflitos, mesmo perdendo, entre aspas, 200 torcedores.
14: E ainda bem que esse clima de acirramento está mais tranquilo, né? Porque o caminho que estava tomando aquelas brigas era um caminho muito sério, era quase, inclusive, muito desagradável, desconfortável para o futebol pernambucano, porque estava aparecendo aqueles velhos tempos de agressões entre dirigentes. Felizmente, pelo papo que você teve agora há pouco, sim, na entrevista, parece que as coisas estão bem normalizadas.
15: Bem tranquilas. Eles usaram o regulamento, pediram

0: a Polícia Militar, Corpo de Bombeiros, com a vistoria da Federação, para poderem analisar tudo. Então, o Corpo de Bombeiros Militar, pensando na torcida do esporte, liberou para 16 mil pessoas. Então, os 10% foram direcionados à torcida do esporte. E num espaço maior, para evitar justamente o que aconteceu naquela partida final do Pernambucano, onde um amontoado de pessoas estava ali, quase tendo a tragédia, que inclusive chegou a preocupar muita gente.
1: É verdade. Ok?
0: Ok.
1: Pronto, Alex Santos destacando o Leão da Ilha do Retiro. Você acaba de acompanhar a quarta-feira rubro-negra.
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1: Fim do Bola Rolando. Obrigado a você pela participação. Na sequência, a gente vai ter o Movimento Esportivo Debate, com a apresentação de Leonardo Boris e a participação de grande equipe. Obrigado, amigos. Boa noite, Recife. Boa noite, Brasil.
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13: Na capital pernambucana, 7 horas e 6 minutos.
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13: Olá, meu querido amigo. Olá, minha querida amiga. Alegria, satisfação estarmos juntos na noite desta quarta-feira. Hoje, 23 de setembro de 2026, estamos começando para toda a rede o meu Movimento Esportivo Debate, ao lado de Raulney Alves e também o Alex Santos, na produção técnica, Aldo Leite e Emílio Guga Bezerra. E é claro que durante o noticiário de Raulney Alves no Bola Rolando, a notícia. Raulney Alves, boa noite.
15: Um abraço, Boris. Boa noite para você, para o Alex, todo mundo que está nos acompanhando. O Hélio dos Anjos e o Guilherme dos Anjos não são mais treinadores do Náutico. Essa informação foi confirmada de forma oficial pelo clube. A gente trouxe aqui no Bola Rolando já essa definição, mas o Náutico comunicou depois, informou o encerramento do trabalho dos técnicos Hélio e Guilherme dos Anjos. O Náutico, na nota, agradeceu aos profissionais pela dedicação, pelo comprometimento e pelos serviços prestados durante o período em que estiveram no clube, desejando sucesso na sequência de suas carreiras. Então, Hélio e Guilherme dos Anjos oficialmente não são mais treinadores do Náutico. E tem duas coisas, Boris, se você já me permite, eu pontuar,
13: mas é lógico,
15: que chamam a atenção. A primeira coisa é que o Náutico não deixa explícito como foi o acordo, né? Se é que houve acordo para essa saída, se foi uma demissão, se eles entraram num acordo. Isso é uma pauta que com certeza vai ser respondida amanhã pelo presidente Bruno Becker. O Náutico convocou uma entrevista coletiva com o presidente para amanhã à tarde. E a outra coisa que chama a atenção Essa é até curiosa. Eles chegaram a comandar o treinamento hoje. Eles treinaram o time hoje. O time se reapresentou depois de voltar de viagem ontem. Se reapresentou hoje no CT. Eles comandaram o treinamento e só depois que foi definida a saída de Hélio e Guilherme dos Anjos. Então, isso não é comum, né? Geralmente, quando o clube não vai continuar com um treinador, antes da atividade já chega, já conversa. É até comum em qualquer outra área da vida, né? Uma empresa, quando vai demitir um funcionário, geralmente é no começo do expediente, né? Você não trabalha para depois ser demitido. Então, carece ainda de esclarecimento, e esse esclarecimento vai acontecer amanhã, sobre como foi essa saída, como foi que chegaram à conclusão dessa saída e os próximos passos também, o que é que o Náutico vai buscar no mercado.
13: Olha aí, Santos, boa noite.
0: Boa noite, Boris, Raul, boa noite para todo mundo que está ligado aqui no Movimento Esportivo.
13: É claro que o WhatsApp da Rádio Jornal está sendo tomado por mensagens e tem uma aqui do Flávio Roberto, de Garanhuns. Olá, boa noite, amigos da Jornal. Os arrogantes treinadores do Náutico caíram, no caso, Hélio e Guilherme. Agora, quem os mesmos irão contratar para os seus lugares? Quem o Náutico contratará? Ou será que eles irão continuar e o presidente será demitido? Bom, a notícia já foi dada por Raul Gene Alves, eles foram demitidos. Com a palavra o Conselho Deliberativo do Náutico, bom, isso não tem muito a ver, mas, coincidência ou não, o Criciúma perdeu o Eduardo Batista, que foi para o Internacional tentar salvar o time da Série B, e com certeza não conseguirá. Portanto, Hélio e Guilherme com certeza irão para o Criciúma. Vocês duvidam?
0: Futebol nada mais me surpreende.
13: Nada.
0: Agora, é interessante, nós notamos aí o tom de sarcasmo, né? Porque...
13: É, bastante sarcasmo, né? Do Flávio Roberto de Garanhuns.
0: É porque eu até entendo, né? O Hélio e Guilherme, eles eram gestores também, né? Eles comandavam, contratavam e tudo. Agora, chamou atenção essa observação do Hausney, é porque chegaram a trabalhar hoje. Eu estou muito curioso para essa... Eu acredito, viu, Hausney, que a questão da saída deve ter partido do Náutico. Deve ter partido do clube. É uma opinião, né? Eu tô confirmando. Porque se eles treinaram hoje, é meio estranho isso também, né? Ou sei lá, tipo assim, ó, já que eu treinei aqui, eu também quero avisar vocês que eu não vou continuar. Aí só vamos saber amanhã, né? Na verdade, o que aconteceu. Se foi
13: tudo, demissão, tudo ou não passa de uma ilação agora, tudo é ilação, né? No momento. Agora, que é estranho é. Mesmo porque o Haldney... já tinha dado a manchete e até então ele não tinha informação. Quando chegou a informação para ele, às 6h17, eu acho, quando você estava acabando de dar o seu boa noite. Então, tudo não passa de ilação. É estranho. Eu concordo com o Haldney que é estranho. Mas parece que por todo dia existia até a brincadeira. Hélio dos Anjos e Guilherme dos Anjos demitiram Bruno Becker.
0: Mas era uma crônica de uma morte anunciada, né, Boris?
13: Acho que deu, né?
15: Se desgastou demais.
13: Deu. Foi realmente... Eu tenho muito respeito pelo trabalho, tanto do professor Hélio quanto do Guilherme. Mas deu, né? Bateu no teto. Bateu. Futebol, a gente costuma dizer isso. Quando bate no teto, você não tem mais da onde tirar do time, né? Você não tem mais.
0: Não extraía mais nada. Chegaram ao limite.
13: E o curioso, amigos, é que foram jogadores contratados por eles, né? Isso é que é estranho, né?
0: E o que é estranho também é você...
13: Aliás, tem muitas perguntas para fazer amanhã, né, Aldir?
15: Pois é, muita coisa para ser esclarecida.
0: Agora a pergunta, por que antes do clássico, né? Será que a situação já estava...
13: Não, eu acho que se fosse para ir, já tinha que ir logo.
15: E perdeu contra o Cuiabá de uma forma muito feia, né?
0: Vexatória.
15: Eu acho que pesou bastante também nesse último jogo.
13: Eu acredito que se é para ir, vai logo.
0: Eu não sei se procede, mas é porque as redes sociais, na verdade, não, muitas informações não merecem e carecem de credibilidade.
13: Credibilidade, né?
0: Há informações é que teve problemas dentro do grupo, então a gente fica nessa questão para só subentender o que pode ter acontecido. Mas é uma situação que ficou insustentável mantê-los à frente do comando técnico do Náutico. O próprio time chegou ao limite, parece que não consegue render absolutamente mais nada, não se consegue extrair mais nada do grupo. Eu não sei se houve desgaste só do Hélio com o grupo ou do grupo com o Hélio também. Quando eu falo Hélio, entenda-se também.

0: quanto o técnico do Cuiabá, todos estavam ouvindo. Quer dizer, é claro que é mais uma ilação, mas a gente sente que, principalmente pela partida, né, o teor da partida, que foi terrível, comentada pelo Igor Moura, não dava mais, né? Não dava mais.
1: Não, não dava. Chegou ao limite mesmo. E essa informação, por muita gente considerou, não, vocês estão procurando cabelo onde não há. Porque, mas ficou nítido esse recorte que você falou, Boricinho. Na hora do jogo, eu percebi porque ele fez um recorte. A parada de hidratação com os jogadores do Cuiabá.
0: Deixa eu só fazer um parênteses. O Marcílio da Iputinga está me dando uma informação a nós. Obrigado, Marcílio. Criciúma contratou Humberto Luzer.
1: Então, então já não procede mais.
0: Já era.
1: É, bom. Sim, aí voltando a falar. Quando na hora do jogo eu percebi que nessa parada de hidratação, os jogadores do Cuiabá conversavam com o técnico deles. Quando a câmera mudou para mostrar os jogadores do Náutico, todos estavam afastados. E o Guilherme meio que perdido ali. Tipo assim, não consigo passar mais nada, né? E ficou muito essa expectativa, porque foi a primeira vez que ele ficou no comando técnico sem a presença do Hélio, né? Então, ele poderia ter adotado uma postura diferente, mas parece, a impressão que dá, Boris, é que meio que o grupo perdeu o respeito também.
0: Respeito é uma palavra muito forte, né? Não estava mais dando química, né?
1: A famosa liga caiu, né?
0: A liga caiu. O Andrade, motorista de aplicativo de passageiros, acho pouco provável os técnicos Hélio e Guilherme dos Anjos irem para o Criciúma, pois o clube já está 90% acertado com Humberto Loser, e foi a notícia do Marcílio da Iputinga. Obrigado, Andrade, obrigado aos passageiros que estão ouvindo aqui o Movimento Esportivo Debate. Agora, vamos para onde eles vão? Agora, eu acho que
1: pouco importa, né?
0: É apenas como informação,
2: problema do Náutico,
0: né?
2: Não é mais problema do Náutico.
0: Não é
2: problema,
0: né?
2: Mais de Pernambuco, do Náutico.
0: Tem um amigo aqui que faz até uma brincadeira. Amigos, tudo pode ter acontecido, inclusive nada. Isso é uma referência até a mim. Obrigado, querido. Um abraço. Agora, quando sai a comissão técnica toda, né?
2: Ainda não temos essa informação, mas geralmente é assim que funciona. Mas não temos. Inclusive, acabei de falar com uma pessoa do clube, e nem as pessoas do clube ainda não sabem
0: se situaram.
2: Com clareza como é que vai ser daqui para frente.
0: Quer dizer, seria mais uma ilação se o Náutico vai contratar ou não, ou se vai ter a necessidade de contratar.
2: Como assim?
0: Seria prematuro falar isso.
2: Outra comissão técnica?
0: Outro técnico.
2: Não, o treinador vai contratar,
1: tem que,
2: né?
1: Contratar, né?
2: Com certeza, né?
1: Quem é que comanda?
0: É porque faltam poucos jogos, né?
2: Mas ainda.
1: Mas alguém
2: tem objetivo para cumprir, né? Tem que ter treinador.
1: O rebaixamento ainda, matematicamente, não foi descartado, né?
2: Acho que tem aí, não tem outra
0: não,
2: coisa.
0: Não, porque você pode deixar até um da comissão técnica do Hélio. Não sei, não.
2: Na minha opinião,
0: eu
2: tô
0: perguntando. Tô perguntando. Então, tem que contratar, na tua opinião.
2: Na minha opinião, sim.
0: Na tua opinião,
2: inclusive, me surpreenderia muito se não contratasse.
1: Tem que contratar porque você ainda tem 9 jogos, né?
2: Exatamente.
1: Não são 2 ou 3, são 9 jogos que podem definir o futuro e devem definir o futuro do Náutico.
0: A pergunta, como é que está o mercado?
2: Aí tá. Aí é uma pauta boa. Tá difícil o mercado.
1: Como você falou aí, o Criciúma não perdeu tempo, né? O Eduardo Batista confirmou a saída.
0: Trouxe mais o mesmo.
1: Mas quem que tá fora hoje do mercado?
0: Não, pois é. Pois é. Gilmar Dalpozo.
1: Eu acho que o Dalpozo não votaria pro. Apesar que a diretoria é outra, né? Ele teve um problema.
0: Mas o Bruno Becker fazia parte daquela diretoria do.
1: Então esqueça. Lembrando que o Dalpozo chegou a ser afastado para treinar a equipe sub-20.
0: Não,
1: eu tô
0: apenas. Tô fazendo aí.
1: Você está apontando os treinadores.
0: Não,
1: livres.
0: Eu tô. Tem treinadores que estão livres também, que eu acho que não...

0: Não fazem parte.
1: Sabe quem tá livre? Ah. Quem passou pelo Náutico recentemente?
0: Quem?
1: Bruno Pivetti.
0: Pois é.
1: Mas não é um nome que.
2: Mandaram aqui agora também, ó. O Márcio Goiano também tá livre.
0: É, já foi treinador do Náutico.
1: Mas também não é um nome que.
0: É.
2: Mas qual é o nome?
0: Pronto, que esse ser... nome. Bom, aí vamos mudar. É bom porque a gente pelo menos anima o debate. Esse nome é para tirar o Náutico de qualquer problema de descenso e já fazer planejamento para o ano que vem, ou é um nome só para tirar o Náutico do sufoco?
1: Acho que agora, é a minha opinião, tá? É fazer 7 pontos, não importa como. Primeiro faz 7 pontos, garante a permanência na Série B, depois pensa em 2027. Até porque não tem 2027 se não tiver Série B, né? O ano vai existir, entendo o que eu tô querendo dizer. Mas não tem como planejar o ano que vem se não tiver a garantia de que vai permanecer na mesma divisão. Então, é momento de se salvar do rebaixamento. Acredito que o Náutico vai se salvar. 7 pontos em 27 que vão ser disputados é muito palpável, mas é um momento ainda de... Não desespero, de crise, né? Não dá pra negar que o Náutico tá vivendo uma crise.
2: É um momento muito instável, né? É um momento muito instável. E você fala de treinadores disponíveis, aí a torcida começa a trazer alguns nomes do passado que eu não gosto nem de lembrar, porque senão, sei lá, a essa altura do campeonato, tudo pode acontecer, né? No Náutico, porque há necessidade de se ter um comandante, tem que ter alguém pra comandar o Náutico nessas rodadas finais. Ficar sem ninguém é muito arriscado. Na comissão técnica, além do Hélio Guilherme, quem é o auxiliar? Tem outro auxiliar, Raul?
1: Vamos lá. Da casa.
2: Da casa.
1: Deixa eu ver aqui.
0: Da casa.
1: Tem o.
0: Da casa é o Levi.
1: Levi ainda tá
0: Levi
1: lá.
0: Levi Gomes.
1: Mas deixa eu ver aqui se tem outros.
0: Mas eu acredito só o Levi.
1: Isso é fato.
0: Só o Levi. Eu sei só o Levi, porque Marcelo. E o Eduardo Capixaba são de Hélio.
2: Marcelo Rocha.
1: É.
2: Entenderam agora a minha
1: pergunta? Aí tem Levi, tem Robinho. Robinho é ex-jogador, né? Do Cruzeiro, enfim.
0: Que veio com Hélio.
1: Veio com Hélio no começo da temporada. Pois é. Acho que é só Levi então, né, Boris?
2: Nós estamos com essa dor de cabeça agora. Imagina como é que está, né? A própria presidência do Náutico, né? Eles precisam contratar. Quem vai colocar o Náutico em campo?
0: Certo, mas veja, ele precisava... Não, colocar, vai colocar.
2: Tem que colocar, né?
0: Mas eu acredito que ele precisava tomar uma atitude. O presidente Bruno Becker.
1: Tomou.
0: Ele precisava tomar uma atitude.
2: E agora os
0: porque ficou, ficou muito claro...
1: Ficou insustentável.
0: Ficou evidente que ficou insustentável.
1: Pois é.
0: Concordam comigo?
1: Total.
0: Entendeu? Ficou insustentável. E aí, quando você tem qualquer situação insustentável, estavam até falando sobre a questão do que não era a multa era só até 26, não tinha 27, que a multa não era a questão. Tudo isso acaba. Houve o desgaste. A grande verdade é essa. Houve o desgaste. E quando há desgaste, em qualquer relação, ou para, ou se tenta. Acho que já se tentou. Então agora foi a vez de parar.
2: É, mas tentou por.
0: Porra, um ano e meio, né, Raul?
2: Um ano e meio.
0: É, mas ele foi vitorioso. Ah, porque sim. Ele
1: conquistou acesso.
0: Mudou. Não foi campeão coisa. Pernambucano.
1: Estruturalmente,
2: Copa do Nordeste, aquela, Copa do Brasil.
0: Se a gente for voltar ao desgaste, aquele negócio de tem que melhorar o campo, tem que melhorar condições, tem que melhorar. Isso já provoca um desgaste natural. Fala, Raul.
1: Eu acho que foi um bom trabalho. Pode ter um monte de torcedora do Náutico me xingando.
0: Não, mas foi não.
1: Eu acho que no combo, no geral, lembrem, ele começou o trabalho
0: de 0 a 100, 60%.
1: É.
2: Tá, mas
3: 70.
2: É, você
1: pode passar por média.
2: Mas o que ele contabilizou nessa passagem?
1: Porque, veja,
2: acesso.
1: Ele subiu da Série C para a Série B.
2: Deu Copa do Nordeste.
1: Copa do Nordeste e Copa do Brasil para o ano, que vem. E a sensação que a gente tem, e isso é fato até, né? Só uma sensação, é que o clube melhorou também no CT, né? Eles exigiram melhoria, se articularam para melhorar a questão estrutural mesmo. Eu acho que foi um bom trabalho. Não foi um trabalho espetacular, é bem verdade, mas foi um bom trabalho.
0: Recebi uma informação, tem o Daniel Neri também,
1: que é da base.
0: Da base, né?
2: Português, muito bom.
0: Que pode subir com o Levi Gomes.
2: Aí o torcedor tá mandando aqui, o Alex, o bom é trazer Lisca até o final do ano.
0: Mas eu ia falar nisso agora. Isso é encheiro aqui. Faz um pacote e traz Lisca.
2: Como ele é o jogador? Ele
0: eu,
2: é o treinador.
0: Eu detesto da analisar nomes de treinadores. Eu gosto muito de analisar, porque eu não consigo diferenciar o comportamento do treinador.
2: Lisca é um tremendo treinador de cabeça, a gente sabe, né?
0: É.
2: Conhecemos o histórico do Lisca, as últimas passagens.
0: Estão falando aqui dele. Roberto Fernandes.
2: Roberto Fernandes.
0: Estão falando Lisca.
2: Ó, o Lisca é o seguinte, o comportamento do Lisca é, chegou no clube, aquele discurso motivador, faz 3 ou 4 partidas boas, na quinta ele briga com alguém. Depois briga com o clube, com um grupo, depois briga com a presidência do clube, aí sai. Talvez para como é um tiro curto, né? São 9 jogos, então até ele brigar com alguém, o Náutico pode já ter conquistado os 7 pontos aí. E faltando 3 ou 4 jogos, que o mais importante nesse momento é se garantir na Série B.
0: Eu acho uma dor de cabeça. Bom, enfim.
2: Eu não traria. Eu estou falando assim do modo até, mas eu não traria.
0: Bom, a gente vai falar muito disso amanhã, né, Raldner? Porque amanhã, como é que tá? O Jean Carlos vai ter a coletiva?
1: Não, caiu o Jean Carlos.
0: Caiu.
1: Caiu a coletiva.
0: A coletiva.
1: Jean Carlos continua no Náutico. Mas caiu essa coletiva de Jean Carlos, vai ser do presidente. É. Que é quem tem que falar agora, né?
0: Quem tem que falar. E ele tem essa vantagem, né? Ele não deixa pra depois, não.
1: É, eu acho que a gente tem que ser muito justo nisso também. Pode se criticar, pode se questionar.
0: Você pode, é um direito todo, a democracia faz parte disso.
1: Pode se questionar se ele demorou ou não pra tomar essa decisão, isso aí é uma questão de opinião. E absolutamente válido o debate. Mas nessa temporada, principalmente, o Bruno Becker não tem se omitido. Naquela fase negativa dos 8 jogos sem perder, ele foi lá, convocou uma entrevista coletiva, também respondeu às perguntas dos jornalistas. Teve um outro tema também, eu não lembro exatamente, não sei se foi depois do Clássico que teve aquela confusão, não sei, posso estar enganado.
0: Foi. Gente ficou lá, a gente não estava lá.
1: Aí ele também conversou com a imprensa.
0: Foi da questão, inclusive na hora do torcedor, eu estava lá.
2: Nós estávamos lá.
0: Eu e você estávamos lá.
2: É verdade.
1: Enfim, e agora vai falar de novo, então é isso que se espera. O presidente é quem tem que falar num momento como esse.
2: O Becker, ele pode ter errado nessas decisões, porque tudo foi questão de escolha. A partir do momento que você deu para o Hélio e Guilherme essas condições de também administrarem...
0: Esse é o start que o ouvinte está falando. Não foi um bom trabalho.
2: Exato.
0: Nesse ano de 2026, o planejamento com eles exercendo... duas funções foi desastroso.
2: Por isso que eu disse, foi uma questão de escolha do presidente e eu acho que foi uma escolha errada, porque o planejamento não deu certo, tá? Porque agora, quando você se desfaz de um técnico que acumula essas funções, você vai ter que remontar todo um departamento de futebol. E você vai precisar fazer tudo isso com tempo escasso, praticamente sem nenhum tempo. Você vai precisar contratar treinador, você vai precisar trazer alguém pro departamento de futebol, um executivo, sabe-se lá. Só que aos 45 minutos do segundo tempo, reta final de temporada, não vai ser fácil. É um desafio a mais que o Náutico vai ter pela frente. Tudo isso por conta de escolhas que foram feitas, que hoje se percebe que foram escolhas erradas.
1: E vai ser muito difícil, né, você conseguir atrair um treinador. Ah, para o final da temporada.
0: Para essas funções, não.
1: Não, e só
0: para o fim da temporada. Você vai ter que rever. É outra pergunta a ser feita amanhã. Volta o estatutário, volta o papel do executivo?
1: Pois é. Então, eu acho que o treinador que vier, a depender do nome, pode exigir um projeto maior, né? Do que só essa temporada.
0: E depois tem o seguinte, foi uma cartada que em 2026 não foi feliz.
1: E eu lembro que a gente debatia muito isso no começo do ano. Olha, esse
0: acabou provando-se isso.
1: Esse,
0: né,
1: novo modelo de gestão é diferente, é delicado, porque ele pode dar certo se os resultados acontecerem.
2: Mas
1: se os resultados não acontecerem, aí o problema é maior. Porque quando o resultado não acontece, se troca o treinador, mas se mantém uma gestão de futebol. Agora não, agora você está demitindo os treinadores que faziam papel de executivos e treinadores.
0: O meu amigo, como é que é o nome dele aqui? Falou que Eduardo Cabral de Carpina, Léo Condé. Ele foi demitido, Léo Condé?
2: Léo Condé?
0: Ele estava no Remo, né? Ele estava no Remo. Eu acho que ele não estava demitido, não. Bom, eu vou trocar de assunto. E vou começar com o Paulo de Paulista.
1: Desculpa, o Léo Condé foi demitido.
0: Foi demitido?
1: Foi, saiu do
2: 15 de setembro.
1: Olha aí.
2: Não
1: então é recente.
0: Eu não sabia, não.
2: Foi demitido do Remo. Interessante.
0: Tá. É 15 de setembro, semana passada, né?
2: Oito dias atrás.
0: É porque...
2: 23?
0: É.
2: Agora, é um nome bom. É um bom nome.
0: É.
2: É um bom nome.
3: O nome tá na
0: Série A.
2: Não tá mais, né?
0: Não tá mais na Série A. Boris, sou Paulo de Paulista. Não é gordura no fígado que tenho, como você mencionou na última mensagem que mandei na sexta-feira. Quero que saiba que continuo seu fã, sem raiva, sem nada, só admiração. Respeito pelo profissional que você é. Eu quero dizer, Paulo, que tudo isso não passa de uma brincadeira. Mas eu agradeço o seu WhatsApp. E também, diz o Paulo, não estou pedindo um time de Galactus, nem um Real Madrid, Barcelona ou PSG, e sim um time mais competitivo, só conservando o coração das emoções. Um abraço a todos que acompanham sempre vocês. Porque isso foi por conta da negatividade do Paulo, quer dizer, não é negatividade. Ele não quer sofrer com o Santa Cruz. E ele diz, mesmo tendo ganho do Floresta aqui, eu não estou certo ganhar lá e nem empatar devido ao futebol. Faz um gol, se retranca e toma sufoco. E a sorte, tendo em vistas, além dos jogos, a bola do Guarani não entrou, senão ainda seria mais um ano na Série C. Mas é isso que eu digo, Paulo, não foi. Queira ou não queira, o Santa Cruz, do Grupo B, são 3 jogos e 3 vitórias. Eu entendo muito bem o que você quer dizer, Paulo. Você gostaria que fosse sem sofrimento. Mas produtividade, pragmatismo, é que o Santa Cruz vem fazendo, Wallace.
2: Com certeza. Aí é porque é um outro campeonato. A gente falou isso quando o Santa se classificou na última posição, né? Eu estava até conversando aqui com o Marcelo Araújo, não sei se foi com o Halder ou foi com você, Boris, mas a gente disse, a partir de agora é um outro campeonato.
0: Sim.
2: E está mostrando que nessa reta final o Santa Cruz está sendo competente. Essa é a diferença.
0: Exatamente.
2: Não é? Ah, não tem o melhor... Não, eu continuo a afirmar, o Santa não tem hoje o melhor elenco, não, nessa reta final. Mas tem um time mais compenetrado, tem um time mais dedicado, um time que está ficando mais concentrado e determinado. Se não tem a questão técnica, tem a questão da motivação que está suprindo. Então, hoje, o Santa é a equipe mais preparada. Não é a melhor equipe tecnicamente, não. Mas é a equipe mais preparada e os números estão aí para mostrar justamente essa condição. 3 jogos, 3 vitórias, praticamente na Série B.
0: Muito bem. E é claro que a gente sabe que tudo converge para um sucesso do Santa Cruz.
2: Tudo.
0: Porque se ele empatar, vamos começar do começo. O Santa Cruz tem 3 jogos. 1 vitória, tchau pro Louro.
2: Sacramentou o acesso.
0: Tchau pro Louro. 2 empates, tchau pro Louro.
2: Sacramentou o acesso.
0: Empatou contra o Floresta, Botafogo da Paraíba.
2: Venceu.
0: Ganhou do Maringá, tchau pro Louro.
2: Sacramentou o acesso.
0: Entendeu? Tchau pro Louro.
1: Veja, a chance de subir é muito grande.
0: São 96,5%.
2: É muita gente.
0: Entendeu? 96,5%.
2: Nem por isso você pode dormir no momento.
0: Não
2: pode cochilar, né?
0: Não,
2: mas eu acredito que já. E até com esses 9 pontos, dependendo aí de alguns resultados, também pode deixar o Santa classificado, né? Agora são várias situações que tem que acontecer. E eu acredito que eles voltam de Fortaleza do próximo sábado já classificado.
0: Tomara. Haroldo Costa estará lá. Também Igor Moura, Sócrates da Silva e fico, quero crer que já venha com a Série B no peito. Quero crer. Esse negócio de, hoje a gente estava até discutindo, vai ser campeão, não vai ser campeão? Pra mim...
2: Isso pouco importa.
0: Pra mim, pouco importa.
2: Séries de acesso, o acesso é o quê?
0: Campeonato é bacana, claro. Mas séries de acesso, como você disse, bem disse, o que importa é o acesso.
2: O Santa, ele é campeão brasileiro, não é isso?
0: É.
2: Mas a torcida dá tanta ênfase porque sabe que o mais importante é o quê? É subir.
0: É, né? Subir, é verdade.
2: E pra mim, a grande decepção, minha, de todo mundo, o Botafogo, eu tava verificando aqui, não marcou um único gol em 3 jogos. Impressionante.
0: É. Mas Paulo, vai agora, sábado. Então me queira bem e eu te quero bem, tá, Paulo? Um abraço pra você, tudo de bom. Deixa eu ver aqui. Não entendo como alguns falam que o jogo contra o Juventude, o Sport encarnou o espírito do time. Misericórdia. Diz o Dário do Sancho. Pra mim foi um dos piores jogos do Sport esse ano. Com erros grotescos de passe, principalmente de Perotti e Diego Hernandes, sem tocar na bola. Sorte conseguiu 2 gols. Grande abraço, Dário do Sancho. Foi tão ruim assim, Wallace?
2: Não. Aí é um certo exagero do Dário, permita-me discordar. Não foi um dos
0: não
2: piores.
0: Vou falar, não vou falar de gordura no fígado, não.
2: Não foi um dos piores jogos do Sport. Muito pelo contrário, foi um dos melhores jogos do Sport. Eu falo nem tecnicamente, eu falo de motivação. Se o efeito Mariano Souza já se fez prevalecer, você encarar um Juventude, que era um dos líderes da competição, sai atrás do marcador, consegue num golaço do Barleta empatar o jogo, e num golaço do Marcelo Aju virar a partida, você nunca pode classificar como um dos piores jogos do Sport. Agora, erros cometidos teve sim, com certeza. Não é da noite pro dia que o time vai ficar uma performance sensacional, absolutamente. Mas classificar como um dos piores jogos, pelo amor de Deus, houve um certo exagero aí, sem sombra de dúvidas.
0: Eu tô misturando os assuntos, porque os assuntos estão borbulhando, tá?
1: Aham, estão mesmo.
0: Estão, não estão?
1: Estão.
0: Paulo Sérgio.
1: Boa! Veja, isso é engraçado.
0: É engraçado porque tu tava digitando aí, né?
1: É.
0: Tava falando com as fontes.
1: Eu acho que o Paulo Sérgio vai ficar bem em breve.
0: Ah, tá vendo?
1: Acho que... ele volta.
2: Será que ele vai ser titular no clássico?
1: A forma física de
2: da
1: antes.
2: Noite pro dia, sim?
0: Não, da noite pro dia, não.
2: Não, mas.
0: Porque. Não. Raulney já tava falando. Ele tá
1: ele
0: à
1: tá
0: disposição.
1: Dele,
0: Ele tá à disposição.
2: Não, mas quando eu falo da noite pro dia, porque.
0: Não.
2: Tá há muito tempo.
0: Não,
2: aí, né?
0: Porque o papo que nós levamos na segunda-feira, e eu folguei ontem, na segunda-feira nós levamos um papo aqui mesmo, nesse programa, o Movimento Esportivo Debate, que eu tentei levantar um debate sobre o Paulo Sérgio e o que você tinha definido como informação.
1: Ele já tinha sido liberado pelo departamento médico há um tempo e não estava sendo relacionado por opção da comissão técnica. Aí foram perguntar isso ao Guilherme, Né? E o Paulo Sérgio, se ele já está bem, o que é que falta? E aí o Guilherme disse que não, que ele já foi liberado de fato, mas está muito tempo parado. Tem outros que estão na frente dele, né? Na fila, Cauã Maranhão, Luiz Cláudio, então por isso que ele não estava sendo utilizado. Eu acho que essa fila vai andar com a chegada de um novo treinador.
0: Bom, o André, ele diz o seguinte, ele é tricolor de Boa Viagem. Boa noite, senhores. O título mesmo da Série C tem importância para a melhoria no ranking das demais competições nacionais. Não é para colocar estrela na camisa, mas quero ser campeão. André, tricolor de Boa Viagem.
2: Não, respeito.
0: Tá bom. Vamos e eu respeito.
2: Com certeza.
0: Claro, respeito.
2: E ele não está errado. Só que
0: não está errado.
2: Na minha seguinte linha de raciocínio. Para mim, o título numa série de acesso é o acesso. Se vier o título de campeão, ótimo, maravilha. Mas se não vier e eu vou ter o currículo, o acesso para a Série B, maravilha.
0: Tanto é que o Barra foi campeão e fez uma terrível Série C.
2: O Retrô também. O Retrô foi
0: campeão também.
2: E acabou voltando, né?
0: Já é o Retrô também. Deixa eu ver aqui.
2: Agora uma saída dessa, né, Boris? Enquanto você vê aí. Antes de um clássico importante desse contra o Sport, ele pode ter dois efeitos. Pode motivar o grupo ou pode ainda ter os resquícios dessa sequência negativa.
0: Sobre isso, tem, né? José Carlos de Jaboatão Centro. Aldinei, boa noite. Tive a oportunidade... Desculpe. Tive uma oportunidade de tirar uma foto com você no sábado passado no jogo do Sport. Lembra?
1: Lembro. Um abraço para ele.
0: Obrigado pela atenção, José Carlos. Com a demissão de Hélio, a responsabilidade de vencer vai ser exclusivamente dos jogadores no clássico?
1: Não. Exclusivamente não. Seja lá quem comandar, né, Wallace? Vai estar comandando.
2: É como eu falei, né? O efeito pode ser. A propósito, uma reclamação aqui, viu, Halder? Eu pedi uma foto com você e você não tirou comigo. Então...
1: mas eu tirei com um amigo aí,
2: tá
1: o
2: bom,
1: José
2: importante.
1: Carlos.
2: Não, mas brincadeiras à parte, como eu coloquei agora há pouco, pode ter dois efeitos, positivo ou negativo, né? Vai depender muito do contexto que a partida se apresentar. Hoje, para mim, o Náutico não é favorito pro clássico. Hoje. Mas isso não significa dizer que ele não vá lá e não consiga vencer.
0: Pois é. Verdade.
2: Tem que entender, tem que dividir. Ah, vocês estão falando que o Sport vai ganhar.
0: Não.
2: Não estamos
0: mesmo
2: falando.
0: Porque clássico Sport... é clássico e vice-versa.
2: É verdade, Boris. Nas vezes que o Náutico foi favorito, o Sport ganhou. O Sport agora é favorito pelo momento que passa, tá? Pelo efeito da chegada do Mariano Sousa, mas isso não significa dizer que o Sport vai ganhar o jogo. Só para deixar bem claro
0: O torcedor, só claro, para dar uma informação, o torcedor está perguntando, Boris, fala aí do grupo C da Série C. Ferroviária é a primeira, colocada com 7 pontos, o Brusque o segundo com 4 e o terceiro, Inter de Limeira, que foi a melhor campanha, ao lado do Botafogo, da Paraíba e do Paysandu, que é o quarto com 1.
2: Que decepção, hein, Papão?
0: E aí? Aí que entra, entendeu, Flávio? Aí que entra a questão do pragmatismo.
1: Eu tava dando uma olhada na rede social do Náutico, no comunicado oficial que o clube postou. E...
0: aí tem os comentários.
1: Né? Pra ter um termômetro, né, da reação da torcida. E o tom da maioria dos comentários é de gratidão, tá? Pelo que Hélio fez à frente do clube, mas todo mundo reconhece que não dava mais, que já tinha desgastado, que é fim de ciclo, enfim. Mas chama atenção, né? Não é só xingamento, pelo contrário. O pessoal
2: tem que reconhecer.
1: Reconhece
2: também, né?
1: Exatamente, o acesso, o quanto isso foi importante.
0: O técnico Hélio dos Anjos e Guilherme dos Anjos, por incrível que possa parecer, quer dizer, na minha opinião, vou perguntar para vocês, ele sai com mais moral do que o Marcelo Cabo do Santa Cruz.
2: Sim. Concordo com você.
0: Roger está pensando.
1: Eu acho que eu não concordo. Porque desgastou muito, né?
0: Mas Marcelo Cabo também não saiu mais desgastado, não?
1: É porque o desgaste com o Marcelo Cabo ele foi mais curto. O desgaste
2: foi de Hélio Guilherme.
1: É, mais rápido.
2: Foi mais longo.
1: Um período de tempo menor, né, Wallace? O desgaste com Hélio Guilherme vem desde a da metade da temporada, ali, no mês de junho, julho. Então, acho que esse tempo também de desgaste, com a insistência deles comandando o time.
0: É, veja. Pode pesar. Também você tem que ver o seguinte, né? O desgaste começou mesmo na final do Campeonato Pernambucano. Ali foi estartado, né? O desgaste, aquele título que se perdeu para o Sport nos aflitos, né?
2: Da forma que foi.
0: Da forma que foi, né? Concorda, Aldo?
1: Sim.
0: Porque o Náutico estava voando no campeonato pernambucano.
1: Eu acho que foram três momentos de desgastes grandes nessa temporada. Primeiro, a derrota nos aflitos, na final do Pernambucano. Isso doeu muito a torcida. Mas ali não era suficiente para uma demissão, até porque o Bote falou muito bem. Todo o restante do campeonato foi avassalador do Náutico.
2: Mas inclusive apontado como
0: o restante para trás.
1: Exatamente.
0: O restante para trás.
1: Isso. É. Mas
0: aliás, o restante mais um tempo. O primeiro tempo da partida na Ilha do Retiro.
1: Pois é. Aí, vamos lá. O segundo momento de desgaste foram os 8 jogos sem vencer. É um número muito negativo, pesa bastante. 8 jogos sem vencer, só com derrotas e empates. Isso dá o quê? Mais de um mês sem uma vitória. Imagine o quão desgastante é a relação torcida-time se o time está há mais de um mês só perdendo ou empatando, perdendo ou empatando, perdendo ou empatando. Então, acho que esse foi o segundo grande momento de desgaste. E teve aquela declaração lá do Bruno Becker, de que iria bancar, enfim, iria manter o estilo de trabalho, o modelo de gestão do futebol até o fim da temporada. E o terceiro momento é esse, de agora. E esse, eu acho que ele nem tenha sido o pior em termos de resultado, mas é inevitável que ele se acumule com os outros, né? Os outros dois. Porque foi uma sequência de jogos com desfechos muito negativos. O América, o Náutico, não jogou nada e perdeu por 2-1.
0: A Ponte Preta, o empate.
1: Mas veio o Operário na semana passada. O Náutico até jogou bem no primeiro tempo. Fez 3-1 e tomou um empate nos acréscimos do segundo tempo. E esse jogo contra o Cuiabá foi terrível. Foi um dos piores jogos do Náutico. Acho que até pior do que América e Ponte Preta.
2: Aí você mantém o Hélio e o Guilherme para o clássico e, de repente, o Náutico não joga absolutamente nada. De novo, se seguir a linha dos últimos jogos, perde mais uma para o principal rival aqui do estado, aí a cobrança era maior. A cobrança vai existir se o time perder? Vai,
0: sempre,
2: claro.
0: Sempre terá.
2: Sempre. Mas com a saída do Hélio antes, a cobrança talvez não seja tão grande quanto será para quem qualquer um que chegar e comandar a equipe no clássico. É a visão que eu tenho referente a isso. Talvez essa saída tenha sido mais estratégica referente a isso aí também, para que, não sei se é o que eu tô falando, é apenas questão de suposição. Perdendo com o Hélio é uma coisa, perdendo sem o Hélio é outra.
0: Papo bom passa rápido, 7h48.
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5: 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Movimento Esportivo Debate, aqui pela rede, pela Rádio Jornal. Agora 7 horas e 52 minutos. Como é que está a questão dos ingressos para sábado em Haldney?
6: Teve até o esporte até se posicionou também, não foi, Wallace? Teve uma redução na capacidade do visitante de 3 mil para 1.000.
7: Mas, 6, na verdade, alguma coisa, né? O que você está trazendo agora, Haldane, é interessante. Porque o que é que acontece? Eu conversei hoje
6: Obrigado, amigo.
7: Não, mas é porque...
6: Obrigado. Eu falo coisas interessantes, não. Então.
7: Mas você não tirou uma foto comigo. Veja só, é brincadeira. Essa informação que você trouxe foi a informação que eu questionei hoje ao Lucas Leite, que é o vice-jurídico do esporte. Aí ele me fez a seguinte pergunta: Wallace, o esporte nunca teve direito a 3 mil ingressos nos aflitos. Aí eu, não, ele fez, não. Observe a capacidade do Náutico hoje, 19.100 torcedores. Essa é a capacidade hoje liberada pelo Corpo de Bombeiros. Então, 10% está 1.900, não é isso?
6: Sim.
7: Naquela final do jogo, daquela segunda partida da final do Campeonato Pernambucano, onde teve aquele problema todo, aquele amontoado de gente que quase virou uma tragédia ali, tinham 1.900 torcedores. Aí o que que aconteceu, Haldane? Nessa última revista que teve, a capacidade, ela foi diminuída para 16 mil, não foi isso? Uhum. 230, eu acho que foi isso. Aí essa foi reduzida porque os bombeiros já levaram em consideração a torcida do esporte.
6: Para não se repetir aquilo
7: pra
6: do começo do ano.
7: Para não se repetir aquilo. O que é que aconteceu? Então, 10% de 16 mil dá
6: 1.600.
7: Pronto. Aí vai ter 1.600. A diferença é que o espaço ficou maior para a torcida do esporte.
6: Sim, entendi.
7: E eles vão ficar de uma forma mais confortável.
6: Mais confortável, mas com menos pessoas.
7: Menos pessoas. Maior e menor. Exatamente isso. E quem perdeu, na verdade, se é que nós podemos falar que perdeu, foi o Náutico. Porque o Náutico poderia colocar 19 mil e agora só pode colocar 16 mil, entendeu? Uhum. Então ele explicou que realmente todo mundo está falando dessa questão de 3 mil, mas
6: 16 mil com os 1.600,
7: né?
6: Com os 1.600.
7: É interessante isso, que eu também tinha essa mesma linha, e ele explicou como é que estava tudo isso. Por isso que eles comemoraram bastante. Acharam muito pertinente o conforto que o torcedor do esporte vai ter nos aflitos.
6: Vocês palpitariam o que pode dar de público no Clássico? Tendo essa margem de 1.600 torcedores do esporte?
8: Acho que vai dar uns 12, 13 mil.
7: Também, mas nessa mesma linha.
6: Chega a dar isso?
8: O horário é bom. Acho que com essa notícia de hoje a torcida vai chegar junto. O pessoal estava muito magoado com a insistência em Hélio e Guilherme. Com essa notícia. Depender, vai que contrata um treinador novo, enfim, logo. Eu acho que dá um público bom. Agora, não abriram a venda de ingressos ainda. É meio atípico, né? Isso, né?
7: Amanhã é quinta-feira.
8: Exatamente.
7: 48 horas antes do jogo.
8: G4 não abriram. Acho que é reflexo da derrota, né? O 3-0.
6: Não precisava dessa definição também?
8: Do treinador?
6: Talvez
8: isso fosse uma prioridade pro clube, né? E agora sim, vem a operação de jogo.
7: Sim, mas independente de ter ou não ter técnico, o jogo não tá.
6: Sei lá, né?
8: O Wallace tem um ponto.
6: Mas
8: o jogo vai ter até se jogar com o sub-20. O jogo tá marcado.
6: Sim, mas você fez o contraponto, porque o Haldane mesmo falou que 12, 13 mil por conta da saída.
7: Sim.
6: Entendeu? Eu já achei muito. Entendeu? Eu achei muito. Para mim é um clássico das condições, com a torcida do esporte. Para mim é de 7, no máximo, a 8 mil. Entendeu? Mas...
7: Eu ficaria com 10 mil. Eu vou ficar nessa linha de 10 mil. Quer queira, quer não, há uma motivação. É um clássico local? É. É o principal rival? É. E agora saíram os técnicos. Eu tô curioso para ver como é que vai se comportar o grupo, né, com essa saída do, do
6: O Raulgen vai trazer tudo isso amanhã. Agora, e o Sport? Só o Augusto Pucci é o problema?
7: Não, não. Na verdade, outro ponto interessante. O Sport Mais, depois que eu trouxe a informação, manteve contato, mandou para mim. É, teve um jogo que todo mundo pensou que o Augusto Pucci ia levar do terceiro amarelo.
6: Não levou.
7: Não levou.
6: Então ele... eu errei. Não, você, eu errei não, segunda-feira.
7: Você errou porque eu disse a você que ele estava suspenso.
6: Então, nós erramos.
7: É, mas a verdade é, houve a retificação ontem, eu até informei, porque realmente houve essa dúvida referente ao segundo cartão dele. Ele não recebeu o terceiro, ele recebeu o segundo. Ele está pendurado. Aí ele cumpriu suspensão contra o Londrina, aí depois recebeu, eu confirmei, juntamente súmula por súmula, ele recebeu o cartão contra o Novo Horizontino e recebeu o cartão agora com Juventude. Então ele não está fora.
6: E desculpem aí, hein? Desculpem.
7: Mas ontem nós trouxemos a informação aqui, eu retifiquei, expliquei, e foi tudo, e o Ednaldo também foi na mesma linha também. Ele tinha recebido a informação, quando eu falei...
6: É porque eu tinha falado.
7: Foi. Não, mas aí...
6: É porque eu tinha falado, porque tu falou, tu bateu pra mim, eu bati pra Patota e tu bateu pra Patota. É, coisas.
7: A única dúvida, na verdade, pra esse jogo contra o Náutico é na ala esquerda, se ele vai manter o Ray Lopes, que não jogou bem.
6: O Edson Lucas.
7: E no ataque o Kervin Andrade, que também não fez uma estreia legal contra o Juventude. Aí vai o Marlon Douglas ou o Cleison. O Marlon jogou bem. Já foi bem o Marlon, mas o Kervin...
6: Você está acreditando no Marlon?
7: Para esse jogo, sim. Porque se você me perguntar quais são as outras opções, Cleison ou Dudu Teodora, é melhor a gente parar no Marlon.
6: É.
7: Ou até mesmo no Cleison. Mas adiante não é bom seguir, não.
6: Uhum. O que vocês estão esperando? Eurico não joga no Santa Cruz.
8: Pois é.
6: O Ronald já está, segundo o doutor Antônio Mário Valente, já está... em franca recuperação física.
8: Mas ainda não joga, né?
6: Não sei.
7: Eu não colocaria. Não sei.
6: É. Não, ele pode ficar no banco.
8: E vou dizer, viu? O Santa se colocou numa posição de que não precisa correr esse risco.
6: É, isso é verdade.
8: Nove pontos em três jogos? Tá tudo sob controle. Não precisa correr o risco de queimar um jogador.
6: Isso é verdade. Porque ele não está mais no departamento médico.
8: Mas também ainda não está 200%,
6: não, ele,
8: né?
6: Ele tá, não, ele está, não. Ele está na transição física.
7: Eu não colocaria, não. Eu preservaria.
6: Nem levaria?
7: Nem levaria. Quer queira, quer não, é um jogo que o Santa está tranquilo. Se a gente for analisar nesse contexto da classificação, é um jogo que, independente do resultado, o Santa está tranquilo.
6: É.
7: Ele tem que pensar justamente nisso. Ó, não vamos arriscar um planejamento, um acesso por conta de uma ação precipitada.
6: Uhum.
7: A gente já não tem o Eurico. Vamos fazer o seguinte, vai que ele coloca o Ronald, acontece alguma coisa e perde o Ronald para algumas partidas importantes que possam ter pela frente.
6: Uhum.
7: É melhor preservar. E detalhe, três jogos sem o Ronald e três vitórias.
6: São as coisas do futebol. Meus amigos, vamos embora?
8: Vamos.
6: Vamos. Marcelo Araújo, depois da... Voz do Brasil assume o movimento cultural desta quarta-feira. Wallace, um abraço para você, amigo.
7: Valeu, Boris. Tamo junto amanhã de novo aqui.
6: Meu amigo Raulgen Alves.
8: Um abraço, Boris, Wallace, querido. E a todos.
6: Com a produção técnica de Aldo Leite e Emílio Guga Bezerra. Valeu, tchau.
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10: Olá, boa noite.
11: Boa noite para você que nos acompanha em todo o país.
10: Quarta-feira, 23 de setembro de 2026.
11: Vamos aos destaques do dia.
10: Sancionada a lei que aumenta a pena para furto e roubo de combustíveis.
11: Norma também endurece a punição para quem compra, transporta ou vende combustível de origem criminosa.
10: E tem início a operação carga pesada com foco em aumentos abusivos. Luana Karen.
12: Agência Nacional do Petróleo já aplicou mais de 200 milhões de reais em multa a distribuidoras por cobrança abusiva.
11: E o Brasil ultrapassou os 30 milhões de empregados e trabalhadores por conta própria em 2025.
10: O índice passou de 24% em 2012 para 35% segundo o IBGE. Gabriela Noronha.
13: A região sul liderou a formalização e atingiu índice de 47% em 2025, seguida pelo centro-oeste e pelo sudeste.
11: Transporte aéreo.
10: Mais de 88 milhões de passageiros viajaram em voos domésticos e internacionais de janeiro a agosto.
11: Número é 4,7% superior ao registrado no mesmo período do ano passado.
10: E novas regras ampliam os direitos à informação dos passageiros. Thaís de Araújo.
14: O consumidor deverá ser informado já na compra da passagem de que o voo pode sofrer alterações por condições meteorológicas, requisitos de segurança ou outros fatores.
11: Hoje, na apresentação da Voz do Brasil, eu, Mariana Jungmann e Luciano Seixas.
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11: Foi sancionada a lei que aumenta penas para furto e roubo de combustíveis.
10: Além de endurecer penas contra ilícitos já existentes, o dispositivo também tipifica novos crimes.
11: E para saber os detalhes, nós conversamos agora ao vivo com a repórter Luana Karen, que apurou tudo. Boa noite, Luana.
15: Boa noite, Mariana, Luciano. Boa noite também aos ouvintes da Voz do Brasil. A nova lei alcança crimes cometidos desde os locais de produção e armazenamento até o transporte de combustível furtado ou roubado, incluindo o transporte por dutos, terminais e veículos de qualquer espécie. A norma cria pena específica de reclusão de 4 a 10 anos e multa para o furto de petróleo e derivados, gás natural, álcool etílico hidratado, biocombustíveis e óleos lubrificantes.
10: E, de acordo com esse novo dispositivo, a venda de combustível proveniente de crime é considerada crime também, né, Luana?
15: É isso aí, Luciano. Quando o agente tiver conhecimento da origem criminosa do insumo, a pena pode chegar a 8 anos de reclusão e multa. A norma também prevê a interdição do estabelecimento, a alienação antecipada de bens apreendidos e, após a condenação, a perda do cargo, função ou emprego público. O secretário nacional de Segurança Pública, Chico Lucas, explica que a nova legislação, além de penalizar um crime contra a ordem econômica, combate um problema que pode até afetar a saúde pública.
16: Quando nós aumentamos uma pena como essa, a gente está enfrentando sobre todos os eixos, né? Esses combustíveis que eram furtados ou roubados, a comercialização deles, por vezes, era feita de maneira fracionada em lugares com pouca segurança. Isso trazia um risco para a vizinhança e também um risco ambiental, né? Porque combustível pode pegar fogo, destruir uma casa, uma comunidade. Então, esse aspecto também tem que ser levado em consideração no que diz respeito ao aumento da pena.
11: Agora, Luana, essa semana também a Secretaria Nacional do Consumidor se reuniu com 140 representantes, né, de PROCONs para alinhar uma ação de fiscalização do mercado de combustíveis. Como é que vai funcionar esse trabalho?
15: Olha, Mariana, o encontro marcou o início da Operação Carga Pesada, de âmbito nacional, que tem como foco a apuração de possíveis aumentos abusivos na comercialização de combustíveis líquidos. Os PROCONs poderão compartilhar informações, documentos e resultados das fiscalizações, além de organizar ações conjuntas. A reunião foi convocada após a Agência Nacional de Petróleo, Gás Natural e Biocombustíveis ter recebido cerca de 330 denúncias relacionadas a aumentos abusivos de preços. De acordo com o secretário nacional do consumidor, Ricardo Morishita, já foram instaurados 70 processos administrativos contra postos de combustíveis. Morishita explica que o problema está no aumento da margem de lucro desses estabelecimentos.
17: Qual é o problema? É num momento de guerra em que o governo tem programas de subvenção, quer dizer, ele faz pagamento direto para auxiliar a compra desse combustível, tem a desoneração de impostos, ou seja, a sociedade brasileira contribui com esse processo e absolutamente num momento tão delicado do cenário global, com o aumento do preço do petróleo, não é o momento para o aumento da margem de lucro desses postos. E isso configura uma prática abusiva prevista no Código de Defesa do Consumidor.
12: Os estabelecimentos têm 20 dias para apresentar defesa e os processos seguirão os procedimentos administrativos previstos na legislação.
18: Luana, você mencionou agora há pouco sobre denúncias recebidas pela ANP. Como é que está sendo a atuação da agência?
12: Luciano, a ANP tem aplicado multas a essas distribuidoras que já superam os 200 milhões de reais. As penalidades resultam de decisões em primeira instância e as empresas ainda podem recorrer. Em algum dos casos julgados, a agência apurou que as margens brutas das distribuidoras aumentaram mais de 1.350%.
11: Nossa, e tem algo que os consumidores possam fazer, Luana, para ajudar nesse controle do aumento abusivo do preço dos combustíveis?
12: Com certeza, Mariana. Além de registrar a queixa aos PROCONs estaduais e municipais, o contato sobre possíveis irregularidades no mercado de combustíveis pode ser feito diretamente com a ANP, tanto pelos canais digitais da agência quanto por telefone. O número é 0800-970-0267. Luciane Mariana.
18: Obrigado, Luana Karen, pelas informações ao vivo aqui na Voz do Brasil.
11: Aumentou o número de brasileiros com CNPJ, o Cadastro Nacional de Pessoas Jurídicas.
18: Segundo o IBGE, esse percentual aumentou 11% de 2012 a 2025, alcançando 35%.
11: E as mulheres estão buscando mais a formalização para tocar seus negócios.
19: O aumento na formalização entre as pessoas que trabalham por conta própria foi apontado pelo IBGE em dados divulgados nesta quarta-feira. Em 2025, o contingente de empregadores e trabalhadores por conta própria no Brasil somou quase 31 milhões de pessoas. O percentual de formalização com CNPJ, o Cadastro Nacional da Pessoa Jurídica, chegou a 35%, frente a 24% em 2012. De acordo com o analista do IBGE, William Kratochwil, a formalização está associada ao nível de escolaridade.
20: Percebe-se claramente um aumento da formalização juntamente com o aumento da escolaridade desses trabalhadores. Por exemplo, os trabalhadores com ensino superior que trabalham por conta própria, mais da metade deles tem o seu registro no Cadastro Nacional de Pessoa Jurídica. Ao passo que, quando observamos os empregadores, ou seja, aqueles que têm um trabalho, uma empresa mais robusta, eles possuem um nível de formalização muito superior já para aqueles com um nível de instrução mais baixo.
19: Ainda segundo os dados do IBGE, as mulheres têm índice de formalização maior, com cerca de 37% para elas, contra pouco mais de 34% dos homens. A Roseli Ferreira, que é microempreendedora individual, faz parte desta estatística. Ela trabalha na produção de biojoias sustentáveis em Brasília e fala sobre os benefícios da formalização.
21: Né, muitas pessoas acham que é só gasto? Não. Há benefícios, e muito benefícios, né, em ser um MEI, né, em relação a você estar precisando de um empréstimo, você pode contar. Dá várias portas, várias.
19: O regime de MEI, microempreendedor individual, permite que trabalhadores autônomos tenham um registro de CNPJ, emitam notas fiscais e assegurem direitos previdenciários, como aposentadoria, auxílio-doença e licença-maternidade. A contrapartida é o pagamento de uma guia mensal unificada de tributos. O presidente do SEBRAE, Rodrigo Soares, diz que a formalização aumenta os lucros de quem empreende.
22: Ele tem a possibilidade de triplicar o seu faturamento. Por quê? Porque, primeiro, ele vai ter acesso ao crédito e possibilidade de escalar e ampliar as suas vendas, o seu pequeno negócio. Segundo, abre-se para ele a possibilidade também de vender para grandes empresas, para outras empresas, porque elas exigem a nota fiscal.
19: A região sul liderou a formalização e atingiu índice de 47% em 2025, seguida pelo centro-oeste e pelo sudeste. Reportagem Gabriela Noronha.
18: O transporte aéreo brasileiro registra crescimento nos primeiros 8 meses do ano.
1: De janeiro a agosto, quase 89 milhões de passageiros voaram dentro e fora do país, uma alta de 4,7% em relação ao mesmo período do ano passado.
2: De janeiro a agosto deste ano, 88 milhões e 600 mil passageiros foram transportados em voos domésticos e internacionais. As viagens por dentro do país, ou seja, o mercado doméstico, concentrou parte dessa movimentação, com 68 milhões de pessoas. Só em agosto, foram 11 milhões e meio de passageiros, sendo 8 milhões e 900 mil em voos internos. O ministro de Portos e Aeroportos, Tomé Franca, detalha o que significam esses números.
3: E o que esses números mostram para a gente? Que a aviação brasileira está crescendo, que mais gente está viajando de avião e, claro, que precisamos continuar investindo para que esta curva de crescimento continue avançando nos próximos anos.
2: O transporte de cargas acompanhou o ritmo de expansão do setor. Em agosto, foram transportadas 121.500 toneladas de mercadorias. De janeiro a agosto, o transporte aéreo acumulou 922.500 toneladas de cargas. Os dados fazem parte do relatório de demanda da oferta da Agência Nacional de Aviação Civil, ANAC, divulgado todo mês. O levantamento reúne informações sobre a movimentação de passageiros e cargas e sobre a demanda e a oferta dos mercados domésticos e internacional. Reportagem Cleide Lopes.
18: E quem vai viajar de avião nos próximos meses precisa ficar atento às novas regras para casos de atraso, cancelamento ou interrupção de voos.
1: A ANAC, Agência Nacional de Aviação Civil, atualizou as informações que as companhias aéreas devem fornecer aos passageiros.
23: A Agência Nacional de Aviação Civil atualizou as regras para transporte aéreo de passageiros. Com a mudança, o consumidor deverá ser informado já na compra da passagem de que o voo pode sofrer alterações por condições meteorológicas, requisitos de segurança ou outros fatores. Em caso de imprevisto, a empresa deverá comunicar o passageiro por canais digitais, informar a previsão de partida, as opções de reacomodação e como acessar a assistência material. Os direitos à alimentação, hospedagem e transporte continuam valendo. Depois de 2 horas de espera, a companhia deve oferecer alimentação. Se a espera ultrapassar 4 horas e houver necessidade de pernoite, também devem ser oferecidos hospedagem e transporte de ida e volta. Em situações excepcionais, quando a empresa não conseguir fornecer diretamente a assistência, o passageiro poderá ter despesas necessárias e razoáveis reembolsadas, mediante comprovação dos gastos. O pagamento deve ser feito em até 7 dias. As novas regras passam a valer em até 30 dias e, em caso de problema, o passageiro deve procurar primeiro a companhia.

0: regras para anúncios impulsionados, ou seja, aqueles que são patrocinados e veiculados por redes sociais e outras plataformas que hospedem conteúdo de terceiros.
1: Na prática, as plataformas com mais de 1 milhão de usuários ativos serão obrigadas a manter um repositório público para que a população consiga pesquisar quem pagou pelo anúncio, quanto foi gasto, o público-alvo, o número estimado de destinatários alcançados e outras informações.
0: E os provedores deverão manter essas informações por pelo menos um ano após a veiculação.
1: O tráfico de mulheres pode começar de um jeito que parece inofensivo, uma promessa de emprego, de uma vida melhor ou até de ajuda financeira.
0: Por isso, é importante ficar de olho e desconfiar de situações suspeitas.
1: Hoje, 23 de setembro, é o Dia Internacional contra a Exploração Sexual e o Tráfico de Mulheres e Crianças. Data para reforçar a prevenção e lembrar que qualquer pessoa pode ajudar denunciando.
2: O tráfico humano é um crime que viola os direitos humanos e afeta a dignidade das pessoas, atingindo de forma desproporcional mulheres e meninas, em especial para fins de exploração sexual e trabalho análogo à escravidão. Esse crime tem se tornado uma ameaça global, já que as redes criminosas estão cada vez mais sofisticadas com o uso da internet e ferramentas tecnológicas, estruturas que ultrapassam fronteiras, como explica Anitta Cunha Monteiro, coordenadora-geral de Prevenção à Violência contra as Mulheres do Ministério das Mulheres.
3: Quando chegam naquela situação de total vulnerabilidade, não conseguem sair facilmente para nem perceber que, de fato, estão numa situação que é considerada crime.
2: No último ano, a Unidade Nacional de Enfrentamento do Tráfico Internacional de Pessoas e do Contrabando de Imigrantes atuou em mais de 1.100 processos judiciais. 216 pessoas foram denunciadas à Justiça. Desse total, 79 pessoas respondem por tráfico internacional de seres humanos e em casos que envolvem quase 300 vítimas identificadas. A Coordenadora-Geral de Enfrentamento ao Tráfico de Pessoas e Contrabando de Imigrantes do Ministério da Justiça e Segurança Pública, Marina Bernardes, faz um alerta para que as pessoas não sejam vítimas.
4: A principal ferramenta é a informação. É receber uma proposta que parece muito boa para ser verdade, que você não tem muita informação ali das condições do trabalho, ou que oferecem pagar tudo, as passagens, hospedagem, buscar, checar as fontes, desconfiar se essas promessas vêm, principalmente por redes sociais, que hoje é o principal meio, né?
2: O dia 23 de setembro foi instituído pela Organização das Nações Unidas como o Dia Internacional contra a Exploração Sexual e o Tráfico de Mulheres e Crianças. A porta de entrada para denunciar o crime são os Disque 100 e 180. Com locução de Edinaldo Júnior, reportagem Cleide Lopes.
0: Vítimas de violência passam a contar com um protocolo integrado de atendimento entre as áreas de segurança pública e saúde.
1: A medida, sancionada hoje, vale para mulheres, crianças, adolescentes e pessoas em situação de vulnerabilidade.
0: Pela nova lei, o primeiro atendimento deve ser feito por um profissional de segurança pública, que deve garantir o encaminhamento imediato da vítima para uma unidade pública de saúde e o registro da ocorrência.
1: Os profissionais de saúde e segurança deverão receber treinamento específico e periódico para oferecer um atendimento que evite a chamada revitimização, ou seja, que a pessoa tenha que passar novamente por situações de sofrimento ao relatar o que aconteceu.
0: O protocolo prevê ainda atendimento médico imediato e informações à vítima sobre direitos e acesso a serviços especializados.
1: Para muita gente, a Libras, Língua Brasileira de Sinais, é a principal forma de se comunicar, estudar, trabalhar e ter acesso a serviços e direitos.
0: Por isso, garantir o uso da Libras também é garantir inclusão e autonomia para as pessoas surdas.
1: Atualmente, existem mais de 300 línguas de sinais em todo o mundo, utilizadas por cerca de 70 milhões de pessoas.
0: Hoje é o Dia Internacional das Línguas de Sinais, uma data que reforça a importância de uma comunicação que seja acessível a todos.
5: Você que está acompanhando A Voz do Brasil está entendendo tudo o que eu falo porque compartilhamos o mesmo idioma. Agora imagine uma comunidade inteira que se comunica com a mesma riqueza de detalhes, sentimentos e agilidade, mas usando o olhar, as mãos e as expressões do rosto em vez da voz. Isso é a Libras, a língua brasileira de sinais. Ela é reconhecida por lei e tem uma gramática própria, com regras de frases e estruturas tão complexas quanto o português. Mas você sabe sabia que nem sempre esse tipo de linguagem

0: mensagem foi aceita, quem explica é Neide Lins, que trabalha como intérprete da língua brasileira de sinais aqui na empresa Brasil de Comunicação.
1: Os surdos, eles foram durante muitos anos obrigados a oralizar, que é a falar mesmo sem estar escutando, né? Inclusive teve o Congresso de Milão em 1880, onde alguns estudiosos se reuniram para discutir a língua de sinais. E nesse congresso foi definido que a sinalização não deveria ser feita, deveria ser feita a oralização. E foi um retrocesso muito grande, né, para a comunidade surda, onde ela foi proibida de sinalizar. Inclusive, em vários casos, era utilizado, inclusive, amarrar as mãos dos surdos para que eles não sinalizassem durante o ensino.
0: Atualmente, existe a Política Nacional de Educação Bilíngue de Surdos, que busca promover a qualificação das redes de ensino em todo o país. O objetivo é garantir o direito de todos, como disse Marisa Dias Lima, coordenadora geral bilíngue da Educação Básica e Educação Superior no Ministério da Educação. Como ela é surda, vamos ouvi-la pela voz da intérprete Luciane Bresciani.
2: Essa política tem como objetivo qualificar e assegurar a oferta e também da educação bilíngue de surdos, garantindo o acesso à educação, pensando também a permanência dos indivíduos numa educação de qualidade.
0: Segundo o Censo Escolar de 2024, há cerca de 60 mil matrículas de surdos na educação básica no país. Eles podem estudar em colégios bilíngues ou inclusivos. Nos bilíngues, os estudantes aprendem Libras como a língua principal. Já nas escolas inclusivas, o professor dá a aula e o intérprete faz a interpretação para o aluno surdo. Foi em uma unidade como essa que Alexandre Mastroianni estudou. Apesar das dificuldades, ele conta que a experiência foi interessante para ter contato com outros alunos. Vamos ouvir a entrevista de Alexandre na voz do repórter Edinaldo Júnior.
3: Lá dentro da escola pública tinham intérpretes e eu percebi que às vezes era complicado, mas era muito bom ter intérprete. Era positivo, mas o problema principal para mim era o professor, porque o professor não dava muita atenção para os alunos com deficiência de forma geral. O professor era direto na fala, fala o tempo todo. Então, quem é ouvinte consegue. E, às vezes, o tradutor não conseguia acompanhar tudo.
0: A Política Nacional de Educação Bilíngue de Surdos prevê também ações de formação inicial e continuada para profissionais da educação, em articulação com as instituições federais de ensino e colaboração entre os entes federados. Reportagem, Márcia Fernandes.
4: Em 2026, o Disque 100 registrou mais de 12 mil violações de direitos humanos contra pessoas com deficiência auditiva e surdez.
5: O Disque 100 oferece atendimento em Libras por videochamada.
4: E para facilitar a perícia médica, o INSS vai garantir a presença de intérpretes de Libras, a língua brasileira de sinais, para pessoas com deficiência auditiva que precisarem desse apoio.
6: Pessoas com deficiência que precisam passar por perícia médica do INSS agora têm direito à participação de intérpretes de língua brasileira de sinais, a Libras, quando esse recurso for necessário para garantir a comunicação. A medida está prevista em portaria do Ministério da Previdência Social, publicada nesta quarta-feira, dia 23 de setembro. O intérprete poderá acompanhar o atendimento presencialmente ou participar por videoconferência e outros recursos tecnológicos. Mesmo quando o segurado e o perito estiverem na mesma agência da Previdência Social, a interpretação poderá ocorrer à distância. De acordo com o INSS, a função do profissional é facilitar a comunicação entre a pessoa com deficiência e o perito, sem substituir a autonomia técnica do médico na avaliação. A recusa injustificada ao recurso, quando necessário, poderá resultar na apuração de responsabilidade administrativa. A nova norma entrou em vigor na data de sua publicação e substitui uma portaria de 2022. Claudimário Carvalho, para a Voz do Brasil.
5: E essas foram as notícias do governo federal.
4: Uma realização da Secretaria de Comunicação Social da Presidência da República.
5: Com produção da empresa Brasil de Comunicação.
4: Fique agora com o Minuto do TCU. Em seguida, as notícias do Poder Judiciário e do Congresso Nacional. Boa noite.
5: Boa noite para você. Até amanhã.
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10: Você vai ouvir agora notícias do Poder Judiciário.
11: Supremo decide que mães biológicas ou adotantes terão direito à licença maternidade remunerada.
12: STJ define que homem poderá voltar a conviver com animal de estimação após fim do relacionamento com a ex-companheira.
11: Justiça Eleitoral confirma punição por impulsionamento de propaganda eleitoral.
12: Boa noite, eu sou o Arthur Filho.
11: E eu sou Walter Lima.
12: Supremo Tribunal Federal assegura a todas as mães biológicas ou adotantes licença maternidade remunerada de 120 dias, prorrogável por mais 60, independentemente da natureza do vínculo trabalhista ou funcional.
11: A licença maternidade é um direito trabalhista que assegura às mulheres grávidas ou após o parto, ou ainda após a efetiva adoção, um período de afastamento do trabalho destinado para que elas se dediquem aos cuidados com o recém-nascido, à recuperação pós-parto e à formação e ao fortalecimento dos vínculos familiares com a criança adotada.
12: Homem poderá voltar a conviver com cadela de estimação após fim de relacionamento com ex-companheira.
11: Mas o Superior Tribunal de Justiça, o STJ, afastou a guarda compartilhada do PET. Fátima Uchoa.
13: Ao reformar decisão do Tribunal de Justiça do Distrito Federal que havia determinado a reintegração da posse do animal à tutora, o STJ reconheceu a posse conjunta e a divisão de despesas com o animal durante a relação e mesmo após o fim dela. Apesar de considerar possível estabelecer um sistema de custódia compartilhada do PET entre o ex-casal, o STJ afastou a aplicação da guarda compartilhada por entender que os animais são considerados bens, ainda que de natureza especial, como seres vivos, e, portanto, não poderiam ser enquadrados nas regras do direito de família. O relator foi o desembargador convocado Luiz Carlos Gamboge.
12: Justiça determina a comprovação da origem de cassiterita ligada a garimpo na terra indígena Yanomami, em Roraima.
11: A decisão é fruto da ação ajuizada pelo Ministério Público Federal, Lucas Lopes.
14: Na liminar, a Justiça determinou que a empresa White Solder Metalurgia e Mineração Limitada e a Cooperativa de Produtores de Estanho do Brasil deixe de comprar, receber, registrar ou vender cassiterita sem documentos que comprovem a origem legal do minério. Além disso, ambas as empresas deverão apresentar à Justiça, em até 30 dias, uma relação completa das compras do minério realizadas desde 2021. Em caso de descumprimento, será aplicada multa diária de R$50 mil para cada ré, além de multa diária de R$20 mil por atraso na entrega dos relatórios e periódicos, que deverão ser entregues a cada 3 meses à Justiça e ao MPF.
12: O Tribunal Superior Eleitoral confirmou uma punição por impulsionamento de propaganda eleitoral negativa contra adversários políticos.
11: Nessa terça-feira, os ministros confirmaram decisão do Tribunal Regional Eleitoral do Rio Grande do Norte, que aplicou multa aos candidatos a prefeito e vice-prefeito de São Gonçalo, o Amarante, Vitor Struck.
15: A decisão confirma a aplicação da multa de R$10 mil a Jaime Calado Pereira dos Santos e Flávio Henrique de Oliveira, eleitos em 2024, aos cargos de prefeito e vice-prefeito de São Gonçalo do Amarante. Por maioria, o TSE reiterou o entendimento já consolidado da corte de que a propaganda eleitoral negativa na internet é proibida, tanto na pré-campanha quanto no período eleitoral. E que o impulsionamento de conteúdos com caráter negativo em plataformas como Facebook e Instagram gera a aplicação de multa.
12: A Justiça do Trabalho do Pará determinou o fim do assédio eleitoral a terceirizados em Santarém.
11: Eles tinham de apoiar nas próprias redes sociais um candidato a deputado estadual, Samantha Flor.
16: O Ministério Público do Trabalho denunciou uma servidora da Secretaria de Turismo do Pará responsável pelos terceirizados que atuam no Centro de Convenções Sebastião Tapajós. Segundo o MPT, o apoio ao candidato teria sido associado à manutenção dos empregos. A Justiça do Trabalho do Pará proibiu a prática e a servidora foi afastada. O Estado foi multado em R$10 mil, além de R$5 mil por trabalhador prejudicado.
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12: A você, uma boa noite.
11: Boa noite e até amanhã.
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18: Eu sou o Thiago Medeiros e esses são os destaques de hoje do Jornal do Senado, que começa agora. Senado lança pesquisa sobre violência contra a mulher com deficiência. Comissão analisa a criação de política de incentivos à fabricação de motores. Jaime Bagatelli propõe auditoria e audiência pública sobre edital de concessão na BR-364. Boa noite. Uma pesquisa inédita sobre a violência contra a mulher com deficiência foi apresentada na Comissão de Direitos Humanos. Repórter Patrícia Oliveira.
19: Os resultados da pesquisa do Data Senado mostram que 60% das brasileiras com deficiência sofreram alguma agressão antes dos 30 anos. Em 65% dos casos, o agressor é o marido ou companheiro. Quase a metade das mulheres com deficiência estão mais vulneráveis à violência patrimonial. E 39% sofreram violência sexual, seguida de agressões físicas, morais e psicológicas. A senadora Mara Gabrilli, do PSD de São Paulo, apresentou proposta para garantir prioridade para mulheres com deficiência vítimas de violência nas contratações públicas de serviços. A ideia é oferecer mais autonomia para essas mulheres que são muito dependentes do agressor. E 83% delas não denunciam a agressão.
20: A independência econômica, as redes de apoio e relações sociais das mulheres com deficiência ficam gravemente comprometidas. Isso faz com que meninas e mulheres com deficiência estejam expostas a maiores riscos de sofrer violência.
19: A pesquisa também revelou que apenas 31% das vítimas com deficiência buscaram uma delegacia especializada e 19% delas tiveram a medida protetiva descumprida pelo agressor.
18: O projeto que cria a política de incentivo à fabricação de motores pode ser votado na Comissão de Infraestrutura. O objetivo é a substituição de importações e estímulos para o desenvolvimento de tecnologias sustentáveis no país. Repórter César Mendes.
21: A proposta prevê linhas de crédito específicas e condições favoráveis para empresas que fabricam motores e seus componentes. O objetivo é fortalecer a indústria nacional, reduzir a dependência de produtos importados e estimular a inovação tecnológica voltada a motores de veículos elétricos, híbridos e movidos a biocombustíveis. Relator, o senador Laércio Oliveira, do Progressistas de Sergipe, elogiou a previsão de estímulos para a instalação de unidades produtivas em regiões menos industrializadas do país.
1: Merece destaque a preocupação da proposição com o desenvolvimento regional e com a desconcentração econômica.
21: O texto estabelece também ações de capacitação profissional em áreas como engenharia, manufatura avançada e gestão da produção industrial.
18: O edital de concessão na BR-364 pode ser tema de auditoria e audiência pública. São 887 quilômetros entre as cidades de Cuiabá, capital matogrossense, e Vilhena, em Rondônia. Repórter Pedro Pincer.
2: O senador Jaime Bagatoli, do PL de Rondônia, apresentou um requerimento que solicita uma audiência pública para discutir os termos técnicos e regulatórios, além da viabilidade econômico-financeira de um edital de concessão da Rota AgroCentral. O edital, aprovado pela Agência Nacional de Transportes Terrestres no último dia 3, prevê um leilão em 17 de dezembro. A concessão abrange 887 quilômetros de trechos das rodovias entre as cidades de Cuiabá, capital matogrossense, e Vilhena, em Rondônia. O requerimento questiona a proporção entre as tarifas e as melhorias previstas.
22: Uma região tão distante, tão longe dos grandes centros consumidores. Vamos barrar essa concessão. Não podemos deixar que esse custo seja árduo sobre a população do norte do Brasil, sendo uma única rodovia federal saindo de Cuiabá até o Rio Branco do Acre.
2: O senador também apresentou um requerimento que solicita ao Tribunal de Contas da União uma auditoria sobre o processo licitatório do edital de concessão.
18: Uma nova ligação entre Brasil e Paraguai faz parte do caminho que pretende aproximar o centro-oeste brasileiro dos portos do Oceano Pacífico. A ponte entre Porto Murtinho, em Mato Grosso do Sul, e Carmelo Peralta, no Paraguai, agora tem nome oficial. A estrutura integra a Rota Bioceânica, corredor que pretende reduzir tempo e custos no transporte de mercadorias até a Ásia. Repórter Henrique Nascimento.
23: Uma nova ligação entre o Brasil e o Paraguai passa a levar o nome de um dos defensores da integração entre os dois países. A ponte Heitor Miranda dos Santos liga Porto Murtinho, em Mato Grosso do Sul, a Carmelo Peralta, no Paraguai, e integra a Rota Bioceânica. O projeto, que deu origem à lei, foi relatado no Senado por Nelsinho Trade, do PSD de Mato Grosso do Sul. Ele destacou que a Rota Bioceânica pode diminuir a distância percorrida pelas exportações destinadas ao mercado asiático.
24: Você vai economizar 14 dias de viagem, 8 mil quilômetros marítimos a menos, redução de até 40% no frete dos produtos que sairão desses países, Brasil, Paraguai, Argentina e Chile, para ir até o continente asiático.
23: A ponte está em fase final de construção e a previsão é que seja inaugurada até o próximo ano.
18: Nova lei publicada hoje determina que órgãos de saúde e de segurança devem contar com protocolo integrado para atender vítimas de estupro e outras formas de violência física contra mulheres, crianças, adolescentes e pessoas em situação de vulnerabilidade. O texto estabelece regras para o acolhimento, atendimento médico, preservação de provas e realização de perícias, além de medidas para evitar a revitimização quando a vítima é exposta a novo sofrimento ou constrangimento ao buscar ajuda na saúde, polícia ou justiça. O relator do projeto que deu origem à lei foi o senador Jaime Campos, do União de Mato Grosso. Ele argumenta que as regras unificadas contribuem para um atendimento mais humanizado e tornam mais efetivo o dever do Estado de proteger pessoas em situação de vulnerabilidade.
25: A integração entre os diversos órgãos envolvidos favorece maior celeridade e eficiência na atuação estatal, com reflexos positivos na prevenção da impunidade e na proteção das vítimas.
18: Também foi publicada no Diário Oficial da União a lei que concede o título de capital nacional do basquete ao município de Franca, em São Paulo. A proposta que originou a lei foi relatada pelo senador astronauta Marcos Pontes, do PL de São Paulo. Ele observou que Franca é reconhecida pela relação histórica com o basquete desde a década de 1940, quando a modalidade passou a fazer parte da identidade local. O parlamentar acrescentou ainda que o basquete não se limita apenas ao esporte, mas mobiliza a cultura, a economia e até a geração de empregos locais.
0: Mais do que tradição esportiva, o basquete de Franca configura verdadeiro patrimônio cultural e econômico. O esporte mobiliza escolas, projetos nacionais, categorias de base, academias, estabelecimentos de comércio, gerando empregos diretos e indiretos e fomentando o turismo esportivo.
3: Eleições 2026.
18: Eleitor que não puder votar no dia da eleição pode justificar a ausência para evitar punições da Justiça Eleitoral. Essa justificativa pode ser feita presencialmente ou pelo celular no aplicativo e-título. Repórter Márcio Maturana.
4: Como muitos brasileiros, a militar do Exército Andréia Pereira Cerdeira não vai estar perto da sua sessão eleitoral no dia 4 de outubro. Isso já aconteceu outras vezes, mas neste ano Andréia acredita que vai ser mais simples justificar a ausência.
5: Nas vezes anteriores eu tive que ir até uma sessão para fazer a justificativa, mas agora está um pouquinho mais fácil, a gente consegue fazer isso pelo aplicativo, então evita que a gente tenha que se locomover, né, sair no dia da eleição, procurar um lugar que possa fazer a justificativa.
4: Quem preferir justificar presencialmente pode levar um documento com foto até uma mesa receptora de justificativa em locais divulgados pelos cartórios eleitorais. A punição por faltar e não justificar é multa de até R$3,51. Enquanto ela não for paga, o cidadão fica impedido de emitir passaporte, carteira de identidade e inscrever-se em concurso público.
18: Com trabalhos técnicos de Eliseu Caires, o Jornal do Senado fica por aqui. Acompanhe agora as notícias da Câmara dos Deputados. Boa noite.
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7: Câmara analisa obrigatoriedade de telhados verdes em edifícios públicos.
26: Projeto prevê punição para criminoso que expulsar morador de sua casa.
27: Comissão de Educação aprova proposta que visa reduzir a evasão escolar.
28: Boa noite. Avança na Câmara o projeto de lei que cria uma política nacional de combate à evasão escolar. A reportagem é de Maria Neves.
29: A Comissão de Educação da Câmara dos Deputados aprovou o projeto que institui a Política Nacional de Educação e Combate à Evasão Escolar. Como explica o autor, deputado Amon Mandel, do Republicanos do Amazonas, o objetivo da política é garantir a permanência dos estudantes no ensino básico por meio de ações integradas da União, dos estados e dos municípios. A proposta determina que o Ministério da Educação será responsável por coordenar a política e deverá criar mecanismos para identificar o risco de evasão e abandono escolar. Dentre os principais fatores que contribuem para a evasão, cita frequência irregular à escola, histórico de repetência e situação de vulnerabilidade social. De acordo com o relator na Comissão de Educação, deputado Tarcísio Mota, do PSOL do Rio de Janeiro, essas medidas são importantes principalmente para as populações mais vulneráveis.
30: A gente tem, infelizmente, ainda muitas crianças e jovens que estão fora da escola ou estão fora da idade correta na escola. Portanto, a criação de um programa nacional de enfrentamento à evasão escolar é decisivo. Que o governo da União preste assistência técnica e financeira, estabeleça diretrizes, regras, acompanhamento e monitoramento. A gente espera que, dessa forma, as famílias brasileiras tenham condições de que as crianças, jovens e adultos estejam na escola.
29: Ainda de acordo com o projeto, sempre que identificar algum risco de abandono escolar, o sistema de ensino deverá promover a busca ativa do aluno. Esse trabalho poderá ser feito em parceria com conselhos tutelares e a rede de assistência social e deverá incluir visitas domiciliares e notificação dos responsáveis em até 5 dias úteis depois da identificação da ausência prolongada do estudante da sala de aula. A proposta prevê também que, sempre que detectado risco de evasão, a instituição deve adotar um plano individualizado de atendimento ao aluno. O apoio deverá contar com ações como atendimento pedagógico suplementar, reforço escolar e encaminhamento a programas de transferência de renda e proteção social. O projeto estabelece ainda que a União deverá prestar assistência técnica e financeira a estados e municípios. Para isso, terá de priorizar aqueles com maiores índices de evasão e repetência, menor índice de desenvolvimento da educação básica, populações em situação de vulnerabilidade social e localização em regiões remotas, especialmente no Norte e no Nordeste. A proposta, que institui a Política Nacional de Educação e Combate à Evasão Escolar, ainda será analisada pelas Comissões de Finanças e Tributação e de Constituição e Justiça. Se aprovada nas duas, poderá seguir para análise do Senado. Da Rádio Câmara de Brasília, Maria Neves.
8: Educação.
9: Projeto de Júnior Mano, do PSB do Ceará, cria um programa com condições excepcionais de renegociação de débitos do FIES. Segundo o deputado, o objetivo é permitir que estudantes com contratos firmados entre 2012 e 2017 possam também renegociar suas dívidas.
10: A proposta de Júnior Mano prevê descontos de até 100% sobre encargos, abatimentos para pagamentos à vista, parcelamento em até 180 vezes e a suspensão temporária de cobranças judiciais. O texto estabelece ainda reduções adicionais para profissionais da educação, saúde, segurança e assistência social.
8: Cultura.
9: A instituição de regras de transparência para o financiamento público de eventos e shows é o objetivo de projeto de Miguel Ângelo, do PT de Minas Gerais. Pela proposta, a contratação de artistas exigiria detalhamento dos valores e comprovação de que o gasto não vai prejudicar áreas essenciais como saúde e educação.
10: Miguel Ângelo esclarece que o texto não estabelece teto de gastos ou interferência na escolha das atrações, focando apenas na prestação de contas. A medida obrigaria também a divulgação detalhada de cachês, custos logísticos e fontes de custeio nos portais oficiais de transparência.
8: Direitos Humanos.
9: A Câmara aprovou um projeto que proíbe condomínios de multar pessoas com deficiência por perturbação de sossego. A repórter Paula Bittar explica quando a medida se aplica.
11: A Comissão de Constituição e Justiça da Câmara aprovou um projeto que proíbe condomínios de aplicar multa por perturbação do sossego a pessoas com deficiência. A medida é válida apenas para os casos de comportamentos relacionados diretamente à deficiência da pessoa. O texto insere no Estatuto da Pessoa com Deficiência o dever dos condomínios de garantir o tratamento compatível à deficiência do morador, bem como de promover o equilíbrio entre o direito à moradia e a harmonia coletiva. A proposta, que proíbe condomínios de aplicar multa por perturbação do sossego a pessoas com deficiência, segue agora para o Senado Federal. Da Rádio Câmara, de Brasília, Paula Bittar.
10: Proposta que estabelece recursos mínimos para o Sistema Único de Assistência Social contou com voto favorável de Tiririca, do PSD de São Paulo. O projeto vincula parte da receita corrente líquida da União, dos Estados, do Distrito Federal e dos municípios ao financiamento do SUAS.
9: Pelo texto aprovado na Câmara com o apoio de Tiririca, o percentual mínimo começa em 0,3% no primeiro ano após a publicação e chega a 1% no quarto ano de implementação. A medida busca dar continuidade ao financiamento dos serviços de proteção social.
8: Segurança Pública.
10: Projeto em debate na Câmara quer a punição para criminosos que expulsam moradores de suas casas. A repórter Mônica Tati explica.
12: Proposta em debate na Câmara dos Deputados quer transformar em crime a prática de expulsar moradores de suas residências mediante violência. O projeto também prevê punições para quem coagir moradores a colaborar com atividades criminosas, impor cobranças ilegais a comerciantes ou famílias, ou utilizar o monitoramento eletrônico clandestino. Segundo o autor, deputado Capitão Alden, do PL da Bahia, o objetivo é impedir que facções criminosas ou grupos armados dominem grandes áreas através do terror e da violência contra moradores e comerciantes. O Código Penal já prevê os crimes de ameaça, constrangimento ilegal e esbulho possessório, mas nenhum desses dispositivos reflete a gravidade da expulsão de moradores, segundo o Capitão Alden.
1: Famílias inteiras são expulsas de suas próprias casas sob ameaça de morte. Muitas vezes porque se recusaram a colaborar com criminosos, porque possuem parentes policiais ou porque estes parentes pertencem a uma outra facção rival ou simplesmente porque o tráfico decidiu tomar aquele imóvel. Na prática, essas organizações criminosas passaram a exercer um poder paralelo, dominando territórios, confiscando imóveis e impondo regras pela força.
12: Pelo projeto, o crime de expulsão de moradores por meio de violência, grave ameaça ou intimidação praticada por organizações criminosas será punido com reclusão de 8 a 12 anos e multa. Será enquadrado no mesmo crime quem pichar ou sinalizar imóvel com ordens de desocupação, participar de ordens de expulsão, destruir ou invadir imóveis para coagir moradores a sair, obrigar pessoas a praticar atos ilícitos, exigir o pagamento de taxas de moradores ou comerciantes e instalar e operar clandestinamente sistemas de vigilância eletrônica. A pena poderá ser aumentada em um terço se a vítima for pessoa idosa, criança, pessoa com deficiência ou mulher chefe de família. O projeto também agrava a punição de pichações que transmitam mensagens relacionadas a crimes, exaltação de organizações criminosas, racismo, preconceito ou incitação ao consumo de drogas. Nesse caso, a pena passa a ser de 12 meses a 2 anos de detenção e multa. A proposta, que criminaliza a expulsão de moradores e comerciantes de suas propriedades mediante o uso de violência, já foi aprovada pela Comissão de Segurança Pública e Combate ao Crime Organizado e deve ser votada por mais 3 comissões antes de seguir para o plenário da Câmara. Da Rádio Câmara de Brasília, Mônica Tati.
2: Olival Marques, do Podemos do Pará, é favorável à proposta de emenda à Constituição que integra União, Estados, Distrito Federal e municípios em ações de segurança. A proposta inclui a coordenação do Sistema Único de Segurança Pública, mantendo as competências dos entes federativos.
28: A PEC também amplia a atuação da Polícia Rodoviária Federal para o policiamento de rodovias, ferrovias e hidrovias federais. O texto, que tem apoio de Olival Marques, prevê ainda que a corporação auxilie forças estaduais a pedido dos governadores, além de atuar em situações de calamidade ou desastre.
2: Delegado Fábio Costa, do PP de Alagoas, defende a aprovação de projeto que determina que bens usados na prática de atividades ilegais e apreendidos pelo Estado passem para o poder público. A medida alcança, por exemplo, bens empregados no tráfico de drogas e no desmatamento.
28: Delegado Fábio Costa avalia que a medida pode desestimular práticas ilícitas ao atingir o patrimônio do criminoso. Relator da matéria na Comissão de Segurança Pública, o parlamentar aponta que os bens poderão ser usados na fiscalização de infrações que motivaram a apreensão.
2: Projeto de Vicentinho Júnior, do PSDB do Tocantins, torna obrigatório o uso de tornozeleira eletrônica por agressores que descumprirem medidas protetivas da Lei Maria da Penha. A proposta fixa um perímetro de 500 metros para o disparo do alarme.
28: De acordo com Vicentinho Júnior, a monitoração eletrônica deixa de ser facultativa e passa a ser exigida em caso de reincidência. Para o deputado, a medida garante tempo para que a mulher possa reagir e buscar proteção, além de acionar os órgãos de segurança.
13: Desenvolvimento Regional.
2: Silas Câmara, do Republicanos do Amazonas, votou a favor do projeto que cria regras para resolver disputas territoriais entre municípios vizinhos. A mudança dos limites dependerá de estudo de viabilidade e de consulta à população por meio de plebiscito.
28: O texto apoiado por Silas Câmara permite que parte do território de um município seja incorporada a outro, sem a criação de uma cidade. A proposta busca facilitar a definição dos limites municipais para evitar problemas na prestação de serviços públicos às populações das áreas envolvidas.
13: Economia. O empreendedorismo feminino tem uma frente parlamentar que defende seus interesses no Congresso. A repórter Silvia Munhato traz mais informações sobre as principais medidas defendidas pelo colegiado.
14: A Frente Parlamentar pela Mulher Empreendedora lançou o Pacto pelo Empreendedorismo Feminino com o objetivo de obter o apoio do Estado e da sociedade para as políticas públicas voltadas para o setor, ou seja, ultrapassar a barreira dos governos, tornando as políticas permanentes. É o que explicou a coordenadora da Frente, a deputada Anne Ortiz, do PP do Rio Grande do Sul, em entrevista ao programa Painel Eletrônico da Rádio Câmara. A Frente busca a aprovação do projeto que atualiza o teto dos microempreendedores individuais, MEI. O governo quer aumentar o máximo de faturamento anual para que uma empresa possa ser MEI de R$ 81 mil para R$ 110 mil em 2027 e R$ 140 mil em 2028. A correção evita que a empresa perca os benefícios de enquadramento como MEI caso seu faturamento aumente. Outro projeto importante para a Frente é o Marco do Empreendedorismo Feminino, que, segundo a deputada Anne Ortiz, quer facilitar o acesso ao crédito para o público feminino.
15: Esse marco que nós estamos construindo é para que as mulheres tenham mais acesso ao crédito e a capital, até porque, inclusive, as mulheres hoje não conseguem ter tanto acesso ao crédito. O Sebrae também faz uma parceria muito grande com a gente, nos trouxe esses números, que muitas vezes não conseguem ter recurso, né, para buscar esse capital, não conseguem ter fiador, não conseguem cumprir com as exigências, mesmo que o público feminino seja muito melhor pagador, né?
14: A deputada afirmou ainda que é preciso ter políticas diferenciadas para as nanoempreendedoras, que têm rendimento até a metade do MEI, cerca de R$ 40 mil por ano. Neste caso, seriam importantes ações que visassem a sobrevivência das empresas, como atividade de educação financeira. Da Rádio Câmara de Brasília, Silvia Munhato.
28: Grace Elias, do PL de Minas Gerais, apresentou o projeto que institui uma política de fomento, incentivo e promoção do empreendedorismo feminino. A proposta estabelece eixos para incentivar negócios com foco no aumento da autonomia econômica, no acesso a capacitações e na inovação.
13: O texto de Grace Elias prevê prioridade de atendimento para empreendedoras em situação de vulnerabilidade social. Na avaliação da deputada, a medida busca reduzir barreiras históricas no ambiente de negócios e impulsionar a geração de renda para as mulheres.
28: A J. Albuquerque, do PP do Ceará, é favorável à adesão do Brasil à Convenção Internacional de Hong Kong para a reciclagem segura de navios. Ele explica que o acordo estabelece normas para o desmonte sustentável de embarcações, assegurando a proteção ambiental e a salvaguarda dos trabalhadores.
13: A J. Albuquerque acredita que a medida vai atrair investimentos para a criação de estaleiros verdes na costa brasileira e qualifica o país para disputar o mercado global de reciclagem naval. Para ele, o alinhamento às diretrizes da Organização Marítima Internacional gera empregos e fortalece o setor portuário nacional.
8: Agricultura.
28: Marcelo Álvaro Antônio, do PL de Minas Gerais, sugere a criação do programa de apoio à logística do apicultor e do meliponicultor. O deputado defende incentivos fiscais para a compra de veículos utilitários novos de fabricação nacional para o setor.
13: Marcelo Álvaro Antônio defende a alíquota zero de IPI e redução de 40% no PIS/COFINS para produtores rurais cadastrados. O deputado alega que o acesso a veículos adequados é um dos principais gargalos enfrentados por pequenos apicultores e pela agricultura familiar.
8: Meio ambiente.
28: A Câmara analisa a obrigatoriedade de telhados verdes em novos edifícios públicos. O repórter José Carlos Oliveira nos conta como está o debate sobre a proposta.
16: A Câmara dos Deputados analisa o projeto de lei que obriga a instalação dos chamados telhados verdes em novos edifícios públicos e em novos empreendimentos residenciais construídos com recursos públicos. Também prevê incentivos fiscais e de crédito para a adoção voluntária dessa medida pela iniciativa privada. Na prática, os telhados verdes são uma cobertura de substrato e vegetação instalada no topo dos prédios. Autor da proposta, o deputado Fred Linhares, do Republicanos do Distrito Federal, destaca a vantagem dessa técnica para enfrentar, pelo menos localmente, os efeitos do aumento da temperatura do planeta em tempos de mudanças climáticas.
17: Existem estudos que demonstram benefício aí dos telhados verdes no conforto térmico das edificações e também na retenção de água da chuva. E é importante deixar claro que o telhado verde sozinho não vai resolver o problema das enchentes ou do calor nas cidades, mas é uma ferramenta importante para tornar nossas construções e nossas cidades mais preparadas para os problemas que o Brasil já enfrenta hoje. Se o clima está mudando, a forma como a gente constrói também precisa evoluir.
16: No caso dos prédios públicos, o projeto de lei deixa claro que a obrigatoriedade só poderá ser dispensada com a apresentação de parecer técnico assinado por engenheiro, arquiteto ou urbanista que ateste a impossibilidade de instalação das coberturas vegetadas. O texto foi aprovado na Comissão de Meio Ambiente, onde a relatora, a deputada Duda Salaber, do PSOL de Minas Gerais, ressaltou que os telhados verdes funcionam como uma espécie de colchão térmico. Ela citou estudos que constataram queda média de 4 graus Celsius nos picos de temperatura durante o dia, quando essas coberturas vegetadas eram comparadas com os tetos convencionais. A proposta de obrigatoriedade de telhados verdes em novos edifícios públicos e de incentivos para a adoção da medida nos prédios particulares ainda vai passar pela análise das comissões de desenvolvimento urbano, de finanças e tributação e de Constituição e Justiça. Da Rádio Câmara de Brasília, José Carlos Oliveira.
8: Últimas notícias.
0: O jornal Câmara dos Deputados, que foi gravado hoje em Minas Gerais, nos estúdios da Rede Câmara Sete Lagoas, dentro do projeto